0: bem e lamentamos a perturbação que aconteceu durante algum tempo, mas ao mesmo tempo nós mantivemos a nossa determinação e mantivemos a nossa convicção de que o caminho era o caminho correto. Nós já sabemos, a mudança tem riscos e nós não estamos aqui para fugir às nossas responsabilidades. Estamos aqui para assumir os riscos da mudança, mas mudar e atingir o resultado. E foi isso que aconteceu. E por isso sabem que a segunda fase dos exames nacionais já mostrou que somos capazes, efetivamente, de levar este processo de digitalização por diante.
1: O presidente do PSD focou o discurso de encerramento da Universidade de Verão do Partido na Educação e anunciou ainda novas medidas para escolas e universidades.
0: Nós vamos criar um novo regime de autonomia e governação das escolas, com uma eleição geral do diretor da escola, com a sua autonomia reforçada e com a prestação de contas. Vamos também dinamizar o estatuto do diretor e valorizá-lo do ponto de vista das suas remunerações. Vamos equiparar as condições remuneratórias dos reitores das universidades politécnicas com os restantes reitores. E como disse há pouco, vamos criar uma nova universidade. A Universidade de Bragança e do Norte Interior.
1: Luís Montenegro, no discurso da Universidade de Verão do PSD, que decorreu este domingo em Castelo de Vide, no distrito de Porto Alegre, o presidente do ainda Instituto Politécnico de Bragança considera que a mudança da universidade para a universidade atrai investimento e alunos. Orlando Rodrigues vê com alegria e surpresa este anúncio de Luís Montenegro. Segundo o presidente do Politécnico de Bragança, a instituição sempre se destacou, mas Orlando Rodrigues considera que a mudança vai permitir uma afirmação muito diferente da instituição, que vai levar a mais alunos.
2: Muda sobretudo o estatuto da instituição, a visibilidade internacional e portanto, com isso, ficamos claramente com outras ferramentas para nos afirmar. Isso dá-nos outras capacidades, outras ferramentas de nos afirmarmos, de atrairmos alunos, de atrairmos também talento internacionalmente.
1: Orlando Rodrigues, o presidente do ainda Instituto Politécnico de Bragança, sobre o anúncio de Luís Montenegro na Universidade de Verão do PSD. Anúncio esse que a Comunidade Intermunicipal de Terras de Trás-os-Montes e a Câmara de Bragança também veem com bons olhos. Consideram que vai ter um impacto positivo para o desenvolvimento da região. O presidente da Comunidade Intermunicipal, Pedro Lima, considera um dia feliz e afirma que a criação da universidade é a cereja no topo do bolo de uma série de investimentos na região. Já a presidente da Câmara de Bragança, Isabel Ferreira, considera que se fez justiça.
3: Estamos muito para isso. Trouxemos esta dignidade institucional, trouxemos reconhecimento nacional e internacional, nomeadamente em termos científicos, e estamos a falar hoje de uma instituição que é das poucas politécnicas que tem um quadro de investigadores, foi das primeiras a nível nacional a apostar no quadro de investigadores científicos, tem centros de investigação com classificação de excelência, tem uma diversidade de oferta formativa a vários níveis.
1: Ouvimos a Presidente da Câmara Municipal de Bragança, Isabel Ferreira, que diz ainda que a mudança é muito importante, uma vez que concretiza a visão da autarquia de colocar a cidade na centralidade que merece. Retomando o discurso de Luís Montenegro, em reação, a esquerda critica a forma como o Primeiro-Ministro tem gerido o país. O Secretário-Geral do PS, José Luís Carneiro, aponta principalmente falhas do Ministro da Educação no processo da digitalização dos exames. Já Paulo Raimundo critica o que chama de propaganda por parte do Primeiro-Ministro, mas lê nas entrelinhas um futuro ataque aos professores. E ainda o coordenador do Bloco de Esquerda, José Manuel Pureza, acusa o governo de incompetência, em particular também na gestão dos exames. Ainda na atualidade política, Paulo Portas questiona as vantagens económicas da entrada do Estado na REN. No espaço de comentário da TVI, Paulo Portas questiona a vantagem do Estado reentrar na REN com uma posição de 13,7%. Em causa, a compra por parte da Par Pública, uma empresa do Estado, de parte da REN, que tem como acionista maioritário uma empresa estatal chinesa desde 2012. Paulo Portas diz, porém, que do ponto de vista geopolítico, revela talento, uma vez que deixou contentes tanto os chineses, americanos como europeus.
4: Acho que revela talento, porque é difícil fazer uma operação numa empresa internacional que deixe os chineses contentes, os americanos contentes e os europeus contentes por razões diferentes e às vezes contraditórias. Mas é verdade que assim foi. Os chineses, porque gostam da entrada do Estado numa empresa que é detida maioritariamente por uma empresa do Estado chinês, gostam de relações Estado a Estado. Os americanos, porque acham que a entrada do Estado vigia mais os chineses. E os europeus, porque o clima quanto ao investimento chinês melhorou, mudou muito em Bruxelas.
1: O comentador político avança ainda que não acredita que esta compra se traduza numa baixa dos preços da energia, uma vez que para ter influência seria necessário o Estado possuir uma maior percentagem da empresa.
4: Eu não tenho a certeza que o Estado consiga, com 13,7%, o que poderia, sem tanta despesa, fazer pelo regulador ou pela própria legislação, porque aquilo é um monopólio natural absoluto. Não me parece que 13,7% tenham influência no preço. Mas, objetivamente, eu não tenho a certeza que esta tenha sido a última aquisição. Porque para o Estado ter uma posição relevante, é preciso chegar a, pelo menos, cerca de 30%.
1: A análise de Paulo Portas no espaço de comentário da TVI sobre a compra de 13,7% da REN por parte do Estado. Vamos agora ao desporto. O Benfica vai fechar a quarta jornada do campeonato. As Águias recebem o Estoril no Estádio da Luz esta segunda-feira. Em conferência de imprensa, Marco Silva, que terminou a carreira de jogador e iniciou o percurso de treinador no Estoril, revela que será um jogo especial e sublinha que as memórias que tem no clube estorilista vão sempre acompanhá-lo para o resto da vida.
5: Sendo mais honesto possível, talvez seja o jogo mais especial para mim, como o adversário mais especial para mim, se eu assim posso dizer, porque foi lá onde tudo começou, onde terminou a minha carreira como jogador, onde tudo começou como treinador. Foram muitos anos naquela casa e anos em que me senti realmente em casa, e é um clube que foi especial, continua a ser especial e será especial para o resto da minha vida, onde eu tenho muita gente ainda que conheço bem e com quem tive ligações, e o futebol, a nossa vida é um pouco isso, são as memórias que ficam.
1: As declarações de Marco Silva, treinador do Benfica, em conferência de imprensa da antevisão do jogo desta segunda-feira. O apito inicial do Benfica-Estoril está marcado para as 8:15 da noite desta segunda-feira, um jogo que vai poder acompanhar com relato e análise em direto aqui na Rádio Observador. Este foi o ponto final do Jornal da Uma. As notícias estão de regresso já à 1:30.

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Boa noite, está com a Rádio Observador. Eu sou a Rita Lourenço. É hora de atualizar as notícias. Os Estados Unidos atacaram a ilha iraniana de Larak e o Irão prometeu retaliar e já cumpriu. A Guarda Revolucionária Islâmica do Irão assumiu ataques às bases militares dos Estados Unidos da América na Jordânia. Numa declaração citada pela Al Jazeera, o grupo reivindica ter combinado mísseis e drones no ataque que apelidou de punição ao agressor. Garantiram ainda ter destruído infraestrutura técnica e de reparação, bem como centros de desenvolvimento das várias bases militares. Luís Montenegro considera que a digitalização dos exames na primeira fase não correu bem, mas deixa a garantia de que se vai manter, uma vez que o caminho do governo é pela mudança. O líder dos sociais-democratas e primeiro-ministro fez o discurso de encerramento da Universidade de Verão do PSD em Castelo de Vide este domingo. Luís Montenegro lamenta as falhas no sistema de digitalização, mas garante que o caminho do governo é pela mudança. Na reação a este discurso, a esquerda critica a forma como o primeiro-ministro tem gerido o país. O secretário-geral socialista, José Luís Carneiro, aponta falhas do ministro da Educação no processo da digitalização dos exames. Já Paulo Raimundo critica o que chama de uma propaganda de Luís Montenegro, mas lê nas entrelinhas um futuro ataque aos professores. E ainda o coordenador do Bloco de Esquerda, José Manuel Pureza, acusa o governo de incompetência, em particular na gestão dos exames nacionais. E o Festival Calorama, que terminou este domingo, já tem data de regresso ao Parque da Bela Vista, em Lisboa. Será no final de agosto de 2027. A informação foi avançada pela organização do evento, confirmou que já tem mais 2 anos fechados com o recinto para o festival, onde este ano passaram cerca de 100 mil pessoas. O festival realizou-se pela primeira vez em 2022, entre 1 e 3 de setembro. A segunda e terceira edição aconteceram no último fim de semana de agosto, mas no ano passado o Calorama aconteceu em junho. Este ano a organização decidiu voltar ao calendário inicial. E a surfista portuguesa Yolanda Hopkins qualificou-se este domingo para os quartos de final do Fiji Pro, a 8ª etapa do Círculo Principal da Liga Mundial, ao superar a havaiana Gabriel Bryan, líder do ranking. Nos quartos de final, Hopkins terá pela frente a australiana Isabella Nichols ou a espanhola Nadia Erostabe. A também portuguesa Francisca Veselko, que na primeira ronda superou a australiana Tyler Wright, vai agora medir forças na segunda ronda com a norte-americana Lakey Peterson. A próxima etapa do Championship Tour será nos Estados Unidos, entre os dias 11 e 20 de setembro. O campeonato passa também por Portugal em Peniche, em outubro, nos dias 22 de outubro e até 1 de novembro. Terminamos assim esta síntese de notícias. A informação estará de regresso às 2 da manhã.

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Rádio Observador, muito boa noite. A caminho das 2 da manhã, vamos aos destaques deste jornal. Começamos com a retaliação do Irão relativamente ao ataque dos Estados Unidos da América. Ainda Paulo Portas questiona as vantagens económicas da entrada do Estado na REN. E por último, a esquerda critica a forma como o primeiro-ministro tem gerido o país, isto em reação ao discurso de Montenegro na Universidade de Verão do PSD.

0: 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São 2 horas.
1: Boa noite, eu sou a Rita Lourenço. Vamos às notícias. Começamos com a retaliação do Irão relativamente aos ataques dos Estados Unidos da América que atacaram este domingo a ilha iraniana de Larak. O Irão prometeu retaliar e já cumpriu. A Guarda Revolucionária Islâmica do Irão assumiu ataques às bases militares dos Estados Unidos na Jordânia. Numa declaração citada pela Al Jazeera, o grupo indica ter combinado mísseis e drones no ataque, que apelidou de punição ao agressor. Garantiram ainda ter destruído infraestrutura técnica e de reparação, bem como centros de desenvolvimento das bases militares. Porém, a informação avançada pela CNN é que os mísseis iranianos disparados contra a Jordânia foram interceptados, isto de acordo com um oficial norte-americano que afirmou ao jornal, e revela ainda que até ao momento não foram registados impactos. Os ataques ocorreram depois das Forças Armadas dos Estados Unidos da América terem atacado a ilha de Larak, no Irão, quando observaram forças iranianas a prepararem-se para lançar foguetes com minas para o Estreito de Hormuz. Ainda na atualidade internacional, o presidente da Ucrânia está a preparar novos encontros com os enviados especiais dos Estados Unidos da América. A informação foi partilhada por Volodymyr Zelensky na rede social X. O presidente ucraniano diz que Kiev vai regressar à conversa com Washington a propósito da guerra com a Rússia. Volodymyr Zelensky afirma que os Estados Unidos partilham muitas das visões ucranianas, tanto na linha da frente como no que diz respeito aos ataques.
2: Estamos a fazer o nosso melhor para evitar que a guerra seja a única opção para o que se segue. É importante que os Estados Unidos partilhem muitos dos nossos pontos de vista sobre a situação, tanto na linha da frente como no que diz respeito aos ataques. É necessário sermos ativos e trabalhar sem descanso.
1: Volodymyr Zelensky diz ainda que a Ucrânia tem sido alvo de ataques constantes, mas que estão a trabalhar para que o país tenha capacidade de abater todos os tipos de drones russos.
2: Há ataques constantes de drones, muitos deles com propulsão a jato. Detectámos quase 1.500 drones de todos os tipos apenas nestes últimos 4 dias. Desses, cerca de 800 eram de propulsão a jato e são os mais difíceis de abater. A nossa defesa contra eles tem sido assegurada principalmente pela aviação de combate. Estamos a trabalhar para termos os drones interceptores necessários. 4 empresas já estão a desenvolver os drones interceptores de que precisamos.
1: As declarações do presidente da Ucrânia, num vídeo publicado este domingo na rede social X, Volodymyr Zelensky disse que amanhã, ou seja, esta segunda-feira, vão ser divulgados mais pormenores sobre a próxima reunião com os Estados Unidos. Viramos agora as atenções para a atualidade política nacional. Luís Montenegro considera que a digitalização dos exames nacionais na primeira fase não correu bem. Porém, deixa uma garantia de que a digitalização é para manter, porque o caminho do governo é a mudança. O primeiro-ministro e líder dos sociais-democratas fez o discurso de encerramento da Universidade de Verão do PSD em Castelo de Vide. Luís Montenegro lamenta as falhas no sistema, mas garante que o caminho do governo é sim o da mudança.
3: Reconhecemos que este processo não correu bem e lamentamos a perturbação que aconteceu durante algum tempo, mas ao mesmo tempo nós mantivemos a nossa determinação e mantivemos a nossa convicção de que o caminho era o caminho correto. Nós já sabemos, a mudança tem riscos e nós não estamos aqui para fugir às nossas responsabilidades. Estamos aqui para assumir os riscos da mudança, mas mudar e atingir o resultado. E foi isso que aconteceu. E por isso sabem que a segunda fase dos exames nacionais já mostrou que somos capazes, efetivamente, de levar este processo de digitalização por diante.
1: Num discurso focado na educação, Luís Montenegro anunciou ainda um novo regime de autonomia das escolas, mas também mudanças no ensino superior, como a criação da Universidade de Bragança e do Norte Interior. Na reação ao discurso do primeiro-ministro, a esquerda critica a forma como Luís Montenegro tem gerido o país. O secretário-geral do PS, José Luís Carneiro, aponta principalmente falhas do ministro da Educação, principalmente no processo de digitalização dos exames.
4: Percebe-se bem porque é que ele procurou fazer hoje o grande branqueamento político do Ministro da Educação. É porque foi mesmo dos maiores falhanços que teve no Governo, criando graves desigualdades, quer no acesso à informação, quer no acesso às candidaturas do ensino superior. Hoje, há famílias e há jovens que ainda têm a sua vida por resolver em relação ao seu futuro. Foi um grande exercício de branqueamento político, de uma grave irresponsabilidade, que foi avançar com a digitalização dos exames de uma só vez.
1: O secretário-geral do PS, José Luís Carneiro, durante uma visita à Feira de Agosto em Grândola, onde também esteve Paulo Raimundo, que critica aquilo que chama de propaganda do primeiro-ministro, mas lê ainda nas entrelinhas um futuro ataque aos professores.
5: No meio de toda daquelas promessas, daquela propaganda, o que deixou nas entrelinhas, a questão grossa que foi nas entrelinhas, chama-se alteração da carreira dos docentes professores. Essa é que é a questão. Tudo o resto, olha, o resto é para coisas que vão para o teto. São promessas, ideias. A questão grossa é a alteração da carreira dos docentes professores. Tal e qual como nós sempre alertamos. O governo se atreva. Eu volto a dizer. Se atreva. Já foi o que foi no pacote laboral, foi derrotado. Se vai procurar agora fatiar a peça, primeiro vai ser a alteração da carreira dos docentes, depois vai ser a alteração da carreira dos enfermeiros e por aí fora.
1: As declarações de Paulo Raimundo durante uma visita à Feira de Grândola em reação ao discurso de Luís Montenegro. Já o coordenador do Bloco de Esquerda, José Manuel Pureza, acusa o governo de incompetência, principalmente na gestão dos exames.
6: Incompetência, sim, porque eles são profundamente incompetentes. Mas engana-se quem achar que a gestão dos exames nacionais foi apenas um caso de incompetência. Não foi. Longe disso. O caos nos exames foi muito mais do que isso. Foi uma aula prática daquilo a que os liberais chamam a reforma do Estado. Extinguiram tudo aquilo que podiam extinguir. Criaram as sinergias que puderam criar. Cortaram a eito tudo aquilo que podiam cortar. E o resultado foi aquele que nós vimos.
1: Declarações de José Manuel Pureza no Fórum Socialismo, reentré do Bloco de Esquerda. E Paulo Portas questiona as vantagens económicas da entrada do Estado na REN. No espaço de comentário da TVI, Paulo Portas questiona a vantagem do Estado reentrar na REN com uma posição de 13,7%, em causa a compra por parte da Par Pública, uma empresa do Estado, de 13,7% das redes energéticas nacionais, que tem como acionista maioritário uma empresa estatal chinesa desde 2012. Paulo Portas diz, porém, que do ponto de vista geopolítico, revela talento e deixou contentes chineses, americanos e europeus.
7: Acho que revela talento, porque é difícil fazer uma operação numa empresa internacional que deixe os chineses contentes, os americanos contentes e os europeus contentes por razões diferentes e às vezes contraditórias. Mas é verdade que assim foi. Os chineses, porque gostam da entrada do Estado numa empresa que é detida maioritariamente por uma empresa do Estado chinês, gostam de relações Estado a Estado. Os americanos, porque acham que a entrada do Estado vigia mais os chineses. E os europeus, porque o clima quanto ao investimento chinês mudou muito em Bruxelas.
1: Paulo Portas avança ainda que não acredita que esta compra se traduza numa baixa dos preços da energia, uma vez que para influenciar seria necessário ter maior percentagem da empresa.
7: Eu não tenho a certeza que o Estado consiga, com 13,7%, o que poderia, sem tanta despesa, fazer pelo regulador ou pela própria legislação, porque aquilo é um monopólio natural absoluto. Não me parece que 13,7% tenham influência no preço. Mas, objetivamente, eu não tenho a certeza que esta tenha sido a última aquisição. Porque para o Estado ter uma posição relevante, é preciso chegar a, pelo menos, cerca de 30%.
1: A análise de Paulo Portas no espaço de comentário da TVI sobre a compra de 13,7% da REN por parte do Estado. Tempo ainda para o desporto. O Futebol Clube do Porto está perto de garantir mais reforços neste mercado de transferências de verão. Santiago Jiménez já está em Portugal. A oficialização no clube da Invicta deve estar para breve. Ainda em Milão, Jiménez disse estar pronto e feliz com a nova oportunidade. O jogador de 25 anos chega ao Dragão por empréstimo, sem custos, com uma opção de compra de 18 milhões de euros, que pode tornar-se obrigatória em função de objetivos. Já o extremo Gabriel Mec, do Grêmio, foi autorizado a viajar para Portugal. O clube de Porto Alegre confirma que aceitou uma proposta do Futebol Clube do Porto pelo jovem de 18 anos. Entre os clubes está, portanto, tudo tratado, com os Dragões a avançarem com 10 milhões de euros pelo jogador. Esta foi a notícia de fecho neste Jornal das 2 da manhã. O essencial da informação será atualizado às 2h30.
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Boa noite, está com a Rádio Observador, eu sou a Rita Lourenço. É hora de atualizar as notícias. Os Estados Unidos da América atacaram este domingo a ilha iraniana de Larak. E o Irão prometeu retaliar e já cumpriu. A Guarda Revolucionária Islâmica do Irão assumiu ataques às bases militares dos Estados Unidos na Jordânia. Numa declaração citada pela Al Jazeera, o grupo indica ter combinado mísseis e drones no ataque que apelidou de punição ao agressor. Garantiram ter destruído infraestrutura técnica de reparação, bem como centros de desenvolvimento das bases militares. Porém, a informação avançada pela CNN é de que os mísseis iranianos disparados contra a Jordânia foram interceptados. Isto de acordo com o que afirma um oficial norte-americano ao jornal, que revela ainda que até ao momento não foram registados impactos. Os ataques ocorreram depois das Forças Armadas dos Estados Unidos da América terem atacado a ilha de Larak, no Irão, quando observavam forças iranianas a prepararem-se para lançar foguetes com minas para o Estreito de Hormuz. Na atualidade nacional, Luís Montenegro anunciou a criação de uma nova universidade. O Instituto Politécnico de Bragança vai passar a ser Universidade de Bragança e do Norte Interior. Uma mudança avançada pelo Primeiro-Ministro no discurso de encerramento da Universidade de Verão, do PSD, em Castelo de Vide. Num discurso focado na educação, Luís Montenegro anunciou um novo regime de autonomia das escolas, mas também várias mudanças no ensino superior. Este anúncio foi bem visto pela Comunidade Intermunicipal de Terras de Trás-os-Montes e também pela Câmara Municipal de Bragança, devido ao impacto positivo que vai ter no desenvolvimento da região. O presidente da comunidade intermunicipal, Pedro Lima, considera que hoje é um dia feliz e afirma que a criação da universidade é a cereja no topo do bolo de uma série de investimentos na região. Já a presidente da Câmara de Bragança, Isabel Ferreira, afirma que esta mudança significa uma maior dignidade institucional. Voltando agora ao internacional, no último balanço deste domingo já morreram 804 pessoas na sequência da enxurrada no Nepal e no Tibete. Continuam desaparecidas mais de 3 mil. As operações de busca continuam e as autoridades acreditam que estejam presos em centrais hidroelétricas cerca de 1000 trabalhadores. A Organização Mundial da Saúde disponibilizou perto de 100 mil euros do Fundo Regional de Emergência Sanitária do Sudeste Asiático para dar resposta às necessidades das comunidades afetadas pelas inundações. A OMS descreve ainda a situação como uma das piores tragédias ocorridas no país nos últimos tempos. Já no Chipre, o balanço dá conta de 8 vítimas mortais na sequência de um naufrágio. A embarcação está completamente submersa. Numa zona onde a profundidade do mar é de cerca de 500 metros, as autoridades receiam que ainda haja pessoas presas no interior da embarcação. O chefe do Executivo da República do Norte do Chipre diz que este acidente vai ficar na história como o maior desastre marítimo que o Chipre alguma vez sofreu. Continuam desaparecidas 17 pessoas. Dentro da embarcação seguiam cerca de 270 passageiros. Terminamos assim esta síntese de notícias. A informação estará de regresso já daqui a pouco, às 3 da manhã.

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Muito boa noite, está com a Rádio Observador. Bem perto das 3 da manhã, espreitamos os títulos em destaque neste jornal. O ataque ao Irão a bases militares norte-americanas foi interceptado, é o que afirmam as Forças Armadas da Jordânia. Olhamos para as atualizações da tragédia no Nepal e ainda para a vitória histórica de Fernando Pimenta, que se sagrou campeão do mundo de K1 5000 metros pela terceira vez.

0: 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São 3 horas.
1: Boa noite, o meu nome é Rita Lourenço. Começamos com os recentes desenvolvimentos no conflito entre os Estados Unidos da América e o Irão após um mês sem ataques. Esta noite, a Guarda Revolucionária Islâmica do Irão assumiu ataques às bases militares dos Estados Unidos da América na Jordânia. Numa declaração citada pela Al Jazeera, o grupo indica ter combinado mísseis e drones no ataque que apelidou de punição ao agressor. A Guarda Revolucionária Islâmica garantiu ainda ter destruído infraestrutura técnica e de reparação, bem como centros de desenvolvimento. Mas a informação avançada pela CNN Internacional é que estes mísseis iranianos disparados contra a Jordânia foram interceptados, segundo afirma um oficial norte-americano ao jornal, que revela ainda que até ao momento não foram registados impactos. As Forças Armadas da Jordânia anunciaram também esta segunda-feira que os sistemas de defesa aérea interceptaram e destruíram 8 mísseis que entraram no espaço aéreo do reino. As Forças Armadas afirmam ainda que os projéteis foram neutralizados antes de poderem representar qualquer ameaça para civis ou bens, de acordo com a agência noticiosa estatal Petra. Os ataques ocorreram depois das Forças Armadas dos Estados Unidos terem atacado a ilha de Larak, no Irão, quando observavam que as forças iranianas se estavam a preparar para lançar foguetes com minas para o Estreito de Hormuz. Ainda na atualidade internacional, no último balanço deste domingo, morreram 804 pessoas na sequência da enxurrada no Nepal e no Tibete. Continuam desaparecidas mais de 3 mil. As operações de busca continuam e as autoridades acreditam que estejam presos em centrais hidroelétricas cerca de 1000 trabalhadores. A Organização Mundial da Saúde disponibilizou perto de 130 mil euros do Fundo Regional de Emergência Sanitária do Sudeste Asiático, isto para dar resposta às necessidades das comunidades afetadas pelas inundações. A OMS descreve esta situação como uma das piores tragédias ocorridas no país nos últimos tempos. Vamos agora à atualidade da política nacional. Luís Montenegro considera que a digitalização dos exames na primeira fase não correu bem, porém deixa a garantia de que é preciso manter porque o caminho do governo é a mudança. O primeiro-ministro e líder dos sociais-democratas fez o discurso de encerramento na Universidade de Verão do PSD em Castelo de Vide. Luís Montenegro lamenta as falhas no sistema de digitalização, mas garante que o caminho do governo é sim pela mudança.
2: Reconhecemos que este processo não correu bem e lamentamos a perturbação que aconteceu durante algum tempo, mas ao mesmo tempo nós mantivemos a nossa determinação e mantivemos a nossa convicção de que o caminho era o caminho correto. Nós já sabemos, a mudança tem riscos e nós não estamos aqui para fugir às nossas responsabilidades. Estamos aqui para assumir os riscos da mudança, mas mudar e atingir o resultado. E foi isso que aconteceu. E por isso sabem que a segunda fase dos exames nacionais já mostrou que somos capazes, efetivamente, de levar este processo de digitalização por diante.
1: Assumir os riscos da mudança é o que diz Luís Montenegro num discurso focado na educação, onde anunciou também um novo regime de autonomia das escolas, mas também mudanças no ensino superior, como a criação da Universidade de Braga e do Norte de Bragança, aliás, e do Norte Interior. Na reação ao discurso de Luís Montenegro, a esquerda critica a forma como o primeiro-ministro tem gerido o país. O secretário-geral socialista, José Luís Carneiro, aponta principalmente falhas do ministro da Educação no processo de digitalização dos exames.
3: Percebe-se bem porque é que ele procurou fazer hoje o grande branqueamento político do Ministro da Educação. É porque foi mesmo dos maiores falhanços que teve no Governo, criando graves desigualdades, quer no acesso à informação, quer no acesso às candidaturas do ensino superior. Hoje há famílias e há jovens que ainda têm a sua vida por resolver em relação ao seu futuro. Foi um grande exercício de branqueamento político de uma grave irresponsabilidade que foi avançar com a digitalização dos exames de uma só vez.
1: José Luís Carneiro, numa visita à Feira de Agosto em Grândola, onde também esteve presente Paulo Raimundo, que critica aquilo que chama de propaganda de Luís Montenegro e lê nas entrelinhas um futuro ataque aos professores.
4: No meio de todas aquelas promessas, daquela propaganda, O que deixou nas entrelinhas, a questão grossa que ficou nas entrelinhas, chama-se alteração da carreira dos centros professores. Essa é que é a questão. Tudo o resto, olha, o resto é para coisas que vão para o teto, são promessas, ideias. A questão grossa é a alteração da carreira dos centros professores. Tal e qual como nós sempre alertámos. O governo que se atreva, eu volto a dizer, se atreva. Já foi o que foi no pacote laboral, foi derrotado. Se vai procurar agora fatiar a peça, primeiro vai ser a alteração da carreira dos docentes, depois vai ser a alteração da carreira dos enfermeiros e por aí fora.
1: Paulo Raimundo, durante uma visita à Feira de Grândola, já o coordenador do Bloco de Esquerda, José Manuel Pureza, acusa a direita de querer destruir o Estado Social. O coordenador do Bloco de Esquerda afirma ainda que o caos nos exames foi um caso de incompetência e considera que foi uma aula prática daquilo que os liberais chamam de reforma do Estado.
5: Incompetência, sim, porque eles são profundamente incompetentes. Mas engana-se quem achar que a gestão dos exames nacionais foi apenas um caso de incompetência. Não foi. Longe disso. O caos nos exames foi muito mais do que isso. Foi uma aula prática daquilo a que os liberais chamam a reforma do Estado. Extinguiram tudo aquilo que podiam extinguir. Criaram as sinergias que puderam criar. Cortaram a eito tudo aquilo que podiam cortar. E o resultado foi aquele que nós vimos.
1: As declarações de José Manuel Pureza no Fórum Socialismo, a reentré do Bloco de Esquerda, o governador do Bloco afirma ainda que, para a direita, a reforma do Estado é o outro nome da sua destruição. Vamos agora ao desporto. O Benfica vai fechar a quarta jornada do campeonato. As Águias recebem o Estoril no Estádio da Luz esta segunda-feira. Em conferência de imprensa, Marco Silva, o treinador do Benfica, que terminou a carreira de jogador e iniciou o percurso de treinador no Estoril, revela que será um jogo especial para si e sublinha que as memórias que tem no clube estorilista vão sempre acompanhá-lo para o resto da vida.
6: Sendo o mais honesto possível, talvez seja o jogo mais especial para mim como o adversário mais especial para mim, se eu assim posso dizer, porque foi lá onde tudo começou, onde terminou a minha carreira como jogador, onde tudo começou como treinador. Foram muitos anos naquela casa e anos em que me senti realmente em casa, e é um clube que foi especial, continua a ser especial e será especial para o resto da minha vida, onde eu tenho muita gente ainda que conheço bem e com quem tive ligações. E o futebol, e a nossa vida é um pouco isso, são as memórias que ficam.
1: As declarações de Marco Silva, treinador do Benfica, em conferência de imprensa, que ainda assim espera uma vitória frente ao Estoril. O apito inicial do Benfica-Estoril está marcado para as 8:15 da noite de segunda-feira, um jogo que vai poder acompanhar com relato e análise em direto aqui na Rádio Observador. E ainda no desporto, Fernando Pimenta sagrou-se campeão do mundo de K1 5.000 metros pela terceira vez. António José Seguro felicitou esta conquista histórica. Numa nota publicada na página oficial da Presidência da República, o chefe de Estado diz que a terceira vitória nesta prova torna Fernando Pimenta o atleta mais medalhado de sempre nesta distância e reafirma o lugar do atleta entre os maiores nomes da história do desporto português. Fernando Pimenta, que nestes mundiais já tinha conquistado o ouro nos K1000, os mundiais de canoagem terminaram este domingo. Este foi o ponto final nesta edição das 3 da manhã. As notícias vão ser atualizadas já às 3:30.

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Boa noite, está com a Rádio Observadora. Eu sou a Rita Lourenço. São 3:30 da manhã, é hora de atualizar as notícias. Após um mês sem ataques, os Estados Unidos e o Irão retomam as ofensivas. Esta noite, a Guarda Revolucionária Islâmica do Irão assumiu ataques às bases militares dos Estados Unidos da América na Jordânia, em resposta aos ataques norte-americanos na ilha iraniana de Larak. Uma declaração citada pela Al Jazeera revela que a Guarda Revolucionária Islâmica do Irão indica ter combinado mísseis e drones no ataque que apelidou de punição ao agressor. A informação avançada pela CNN é de que os mísseis iranianos disparados contra a Jordânia foram interceptados. As Forças Armadas da Jordânia anunciaram esta segunda-feira que os sistemas de defesa aéreo interceptaram e destruíram 8 mísseis que entraram no espaço aéreo do reino. As Forças Armadas afirmaram ainda que os projéteis foram neutralizados antes de poderem representar qualquer ameaça para civis ou bens, isto de acordo com a agência noticiosa estatal Petra. Os ataques ocorreram depois das Forças Armadas dos Estados Unidos terem atacado a ilha de Larak, no Irão, quando as forças iranianas se preparavam para lançar minas para o Estreito de Hormuz. Em entrevista à Fox News, Trump volta a repetir que não se pode permitir que o Irão possua uma arma nuclear. O presidente dos Estados Unidos da América argumentou que Teherão teria utilizado tal arma caso a tivesse adquirido, afirmando que o Médio Oriente teria essencialmente desaparecido e que Israel teria sido destruído, sendo os Estados Unidos da América ou a Europa possivelmente os próximos alvos do Irão. Na sequência destes ataques, o preço do petróleo subiu mais de $1 por barril. O analista de mercados da IG, Tony Sycamore, afirma à Reuters que parece que estamos numa nova fase de escalada. Na reação ao discurso do primeiro-ministro na Universidade de Verão do PSD, a esquerda critica a forma como o primeiro-ministro tem gerido o país, principalmente no caso dos exames nacionais. O secretário-geral do PS, José Luís Carneiro, aponta falhas do ministro da Educação no processo da digitalização dos exames. Já Paulo Raimundo critica aquilo que chama de propaganda e lê nas entrelinhas um futuro ataque aos professores. O coordenador do Bloco de Esquerda, José Manuel Pureza, acusa ainda o governo de incompetência, principalmente nesta, sim, gestão dos exames. Esta segunda-feira, a Carris apresenta a solução para o futuro elevador da Glória em Lisboa. A poucos dias de se cumprir um ano do acidente que provocou 16 vítimas mortais e 24 feridos de várias nacionalidades, a empresa divulga que será apresentada a estratégia que está a ser desenvolvida para este espaço emblemático. Afirmam que é uma solução assente na conciliação entre segurança, engenharia, espaço público, experiência de utilização e património, que promete preservar a identidade e a relação histórica do ascensor com a Calçada da Glória e com a cidade de Lisboa. E esta segunda-feira, o Benfica regressa à Primeira Liga de Futebol depois do 7-0 ao Casa Pia, quase duas semanas depois. Os encarnados vão procurar na recepção ao Estoril Praia saltar para quinto lugar no dia em que o Braga acolhe o grande derby minhoto da época. Terminamos assim esta síntese de notícias. A informação estará de regresso já daqui a pouco, às 4 da manhã.

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Muito boa noite, está com a Rádio Observador. A caminho das 4 da manhã, vamos aos destaques deste jornal. Esta segunda-feira, a Carris apresenta a solução para o futuro do elevador da Glória, em Lisboa. Também esta segunda-feira, termina o prazo para Portugal executar o plano de recuperação e resiliência. E ainda, também no dia de hoje, as Águias recebem o Estoril no Estádio da Luz esta segunda-feira e há ainda o primeiro derby minhoto da época.

0: 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São 4 horas.
1: Boa noite, o meu nome é Rita Lourenço. Começamos com o discurso de Luís Montenegro na cerimónia de encerramento da Universidade de Verão do PSD. O primeiro-ministro considera que a digitalização dos exames nacionais na primeira fase não correu bem, mas deixa a garantia de que a digitalização é para manter, porque este governo caminha no sentido da mudança. O líder dos sociais-democratas fez o discurso de encerramento na Universidade de Verão do PSD, em Castelo de Vide, este domingo. Luís Montenegro lamenta as falhas no sistema de digitalização, mas garante que o caminho do governo é a mudança.
2: Reconhecemos que este processo não correu bem e lamentamos a perturbação que aconteceu durante algum tempo, mas ao mesmo tempo nós mantivemos a nossa determinação e mantivemos a nossa convicção de que o caminho era o caminho correto. Nós já sabemos, a mudança tem riscos e nós não estamos aqui para fugir às nossas responsabilidades. Estamos aqui para assumir os riscos da mudança, mas mudar e atingir o resultado. E foi isso que aconteceu. E por isso sabem que a segunda fase dos exames nacionais já mostrou que somos capazes, efetivamente, de levar este processo de digitalização por diante.
1: Num discurso focado na educação, Luís Montenegro anunciou um novo regime de autonomia das escolas, mas também mudanças no ensino superior, como a criação da Universidade de Bragança e do Norte Interior. Na reação a este discurso, Luís Montenegro, a esquerda critica a forma como o primeiro-ministro tem gerido o país. O secretário-geral do PS, José Luís Carneiro, aponta falhas do ministro da Educação no processo da digitalização dos exames. Já Paulo Raimundo critica o que chama de propaganda do primeiro-ministro e espera um futuro ataque aos professores por parte do líder do PSD. Já o coordenador do Bloco de Esquerda, José Manuel Pureza, acusa a direita de querer destruir o Estado Social. O coordenador do Bloco afirma que o caos nos exames foi um caso de incompetência e considera que isto foi uma aula prática daquilo a que os liberais chamam de reforma de Estado. José Manuel Pureza afirma ainda que, para a direita, a reforma do Estado é o outro nome da sua destruição. E esta segunda-feira, a Carris apresenta a solução para o futuro elevador da Glória em Lisboa. A poucos dias de se cumprir um ano do acidente que provocou 16 vítimas mortais e 24 feridos de várias nacionalidades, a empresa divulga que será apresentada a estratégia que está a ser desenvolvida para este espaço emblemático. Uma solução que, segundo a empresa, está assente na conciliação entre a segurança, engenharia, espaço público, experiência de utilização e património, que promete preservar a identidade e a relação histórica do ascensor com a Calçada da Glória e com a cidade de Lisboa. O descarrilamento do elevador da Glória ocorreu a 3 de setembro de 2025. Na sequência do acidente, a Câmara Municipal de Lisboa anunciou a construção de uma equipa de missão para estudar um novo sistema tecnológico para o futuro do elevador, com representantes do Laboratório Nacional de Engenharia Civil, da Ordem dos Engenheiros e do Instituto Superior Técnico. Em junho, a administração da Carris, empresa responsável pelo elevador da Glória, revelou que pretende alterar integralmente o equipamento, bem como o da Lavra, para um sistema atual e certificado, abandonando os funiculares históricos centenários de Lisboa. Também esta segunda-feira termina o prazo para Portugal executar o Plano de Recuperação e Resiliência, no dia em que, segundo o Governo, estarão cumpridos 100% dos marcos e metas contratualizados com a Comissão Europeia. Na sexta-feira passada, num balanço aos jornalistas sobre a aplicação do PRR, o Ministro da Economia e da Coesão Territorial, Manuel Castro Almeida, detalhou que estão totalmente concluídas as 44 reformas, o que permite assegurar os mais de 16 mil milhões de euros de subvenções atribuídas a Portugal a fundo perdido. Lançado em 2021 para responder ao choque económico provocado pela pandemia de Covid-19, o PRR foi o plano nacional destinado a implementar um conjunto de reformas e investimentos com fundos europeus do Instituto criado pela União Europeia no contexto da pandemia. Passamos agora para a atualidade internacional. Esta noite, a Guarda Revolucionária Islâmica do Irão assumiu ataques às bases militares dos Estados Unidos da América na Jordânia. Numa declaração citada pela Al Jazeera, o grupo indica ter combinado mísseis e drones no ataque que apelidou de punição ao agressor. A Guarda Revolucionária Islâmica garantiu ainda ter destruído infraestrutura técnica de reparação, bem como centros de desenvolvimento. Porém, a informação avançada pela CNN Internacional internacional é que os mísseis iranianos disparados contra a Jordânia foram interceptados. As Forças Armadas da Jordânia anunciaram esta segunda-feira que os sistemas de defesa aérea interceptaram e destruíram 8 mísseis que entraram no espaço aéreo do reino. As Forças Armadas afirmaram ainda que os projéteis foram neutralizados antes de poderem representar qualquer ameaça para civis ou bens, isto de acordo com a agência noticiosa estatal Petra. Os ataques ocorreram depois das forças americanas dos Estados Unidos terem atacado a ilha de Larak, no Irão, quando observavam forças iranianas a prepararem-se para lançar foguetes com minas para o Estreito de Hormuz. Isto após um mês sem ataques de parte a parte. Donald Trump já se pronunciou sobre estes ataques. Em entrevista à Fox News, o presidente dos Estados Unidos da América volta a repetir que não se pode permitir que o Irão possua uma arma nuclear. Donald Trump argumentou que Teherão teria utilizado tal arma caso a tivesse adquirido, afirmando que o Médio Oriente teria essencialmente desaparecido. O presidente norte-americano afirma ainda que a Europa ou os Estados Unidos da América seriam os possíveis próximos alvos do Irão. Vamos agora ao desporto. Esta segunda-feira, há derby minhoto, o Braga recebe o Vitória na quarta jornada da Liga. Os bracarenses carimbaram na quinta-feira passada a passagem à fase de Liga da Liga Conferência após o nulo no terreno do Áustria-Viena. O treinador do Braga, Carlos Vicente, deixou este domingo expressa a vontade de ver um Braga com força e ambição na recepção ao Vitória de Guimarães esta quinta-feira.
3: Hoje sim que juntaremos ao equipo, vemos como está a gente, vemos como a gente a recuperar estes dois dias.
4: Vamos juntar a equipa, ver como estão os jogadores, quem é que recuperou. Acabámos de preparar o jogo de amanhã, que queremos abordar com toda a ambição e força do mundo. Preparámos-nos bem e sabemos que os jogos do campeonato são todos difíceis. Os adversários apresentam-nos cenários diferentes, desafios diferentes, tanto emocionais como táticos.
3: Te plantean retos diferentes, desde um ponto de vista emocional, desde um ponto de vista táctico.
1: Carlos Vicenzo, treinador do Braga, em antevisão ao jogo desta segunda-feira. Já o treinador da equipa de Guimarães, Tiago Margarido, realçou que o triunfo do Braga na época de 24-25 deve inspirar os vitorianos para este clássico.
5: Será um derby quente, certamente, um dos derbys mais quentes do futebol português, onde não há favoritos, aquele tipo de jogo onde não há favoritos, e onde nós vamos entrar única e exclusivamente com o objetivo de o ganhar. Sabemos, obviamente, que o nosso adversário tem um ritmo competitivo diferente do nosso ao momento atual, mas isso não servirá como desculpas. A partir do momento em que o árbitro apitar, tudo isso é esquecido e entraremos para o campo única e exclusivamente com o objetivo de ganhar.
1: Um dos derbys mais quentes do futebol português. É assim que o treinador da equipa de Guimarães, Tiago Margarido, reage ao jogo desta segunda-feira, na antevisão do jogo frente ao Sporting Clube de Braga. E também, a contar para a quarta jornada do campeonato, as Águias recebem o Estoril no Estádio da Luz esta segunda-feira. Em conferência de imprensa, Marco Silva, que terminou a carreira de jogador e iniciou também o percurso de treinador no Estoril Praia, revela que este será um jogo especial e sublinha que as memórias que tem no clube estorilista vão acompanhá-lo para o resto da vida.
6: Sendo o mais honesto possível, talvez seja o jogo mais especial para mim, como o adversário mais especial para mim, se eu assim posso dizer, porque foi lá onde tudo começou, onde terminou a minha carreira como jogador, onde tudo começou como treinador. Foram muitos anos naquela casa e anos em que me senti realmente em casa, e é um clube que foi especial, continua a ser especial e será especial para o resto da minha vida, onde eu tenho muita gente ainda que conheço bem e com quem tive ligações, e o futebol, a nossa vida é um pouco isso, são as memórias que ficam.
1: As declarações de Marco Silva, treinador do Benfica, em conferência de imprensa da antevisão do jogo desta segunda-feira. O apito inicial do Benfica-Estoril, que encerra a quarta jornada do Campeonato Português, está marcado para as 8:15 da noite desta segunda-feira, um jogo que vai poder acompanhar com relato e análise em direto aqui na Rádio Observador. Esta foi a notícia de fecho nesta edição das 4 da manhã. A informação é atualizada já daqui a pouco, às 4:30.
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Boa noite, está com a Rádio Observador. Eu sou a Rita Lourenço, são agora 4:30 da manhã. É hora de atualizar as notícias. Esta segunda-feira, a Carris apresenta a solução para o futuro elevador da Glória em Lisboa. A poucos dias de se cumprir um ano do acidente que provocou 16 vítimas mortais e 24 feridos de várias nacionalidades, a empresa divulga que será apresentada a estratégia que está a ser desenvolvida para este espaço emblemático. Uma solução assente na conciliação entre segurança e engenharia, espaço público, experiência de utilização e património, que promete preservar a identidade e a relação histórica do ascensor com a Calçada da Glória e ainda a cidade de Lisboa. Também esta segunda-feira termina o prazo para Portugal executar o Plano de Recuperação e Resiliência, isto no dia em que, segundo o Governo, estarão cumpridos 100% dos marcos e metas contratualizados com a Comissão Europeia. Na sexta-feira passada, num balanço aos jornalistas sobre a aplicação do PRR, o Ministro da Economia e da Coesão Territorial, Manuel Castro Almeida, detalhou que estão totalmente concluídas as 44 reformas, o que permite assegurar os mais de 16 mil milhões de euros de subvenções atribuídas a Portugal a fundo perdido. Lançado em 2021 para responder ao choque económico provocado pela pandemia da Covid-19, o PRR foi o plano nacional destinado a implementar um conjunto de reformas e investimentos com fundos europeus do instrumento criado pela União Europeia. Após um mês sem ataques, Estados Unidos e Irão retomam as ofensivas. Esta noite, a Guarda Revolucionária Islâmica do Irão assumiu ataques às bases militares dos Estados Unidos da América na Jordânia, em resposta aos ataques norte-americanos na ilha iraniana de Larak. Numa declaração citada pela Al Jazeera, a Guarda Revolucionária Islâmica do Irão indica ter combinado mísseis e drones no ataque, que apelidou de punição ao agressor. A informação avançada pela CNN é, no entanto, que os mísseis iranianos disparados contra a Cisjordânia, disparados contra a Jordânia, foram interceptados. De acordo com a agência noticiosa estatal Petra, as Forças Armadas da Jordânia anunciaram que os sistemas de defesa aérea interceptaram e destruíram 8 mísseis antes que pudessem representar qualquer ameaça para civis ou bens. Os ataques ocorreram depois das Forças Armadas dos Estados Unidos da América terem atacado a ilha de Larak, no Irão, quando as forças iranianas se preparavam para lançar minas para o Estreito de Hormuz. Donald Trump já se pronunciou sobre estes ataques. Em entrevista à Fox News, o presidente dos Estados Unidos da América volta a repetir que não se pode permitir que o Irão possua uma arma nuclear. Donald Trump argumentou que Teherão teria utilizado tal arma caso a tivesse adquirido, afirmando que o Médio Oriente teria essencialmente desaparecido. O presidente norte-americano afirma ainda que a Europa ou os Estados Unidos seriam os possíveis próximos alvos do Irão. Na sequência destes ataques, o preço do petróleo subiu mais de $1 por barril. Terminamos assim esta síntese de notícias. A informação estará de regresso já às 5 da manhã.

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Boa noite, está com a Rádio Observadora, caminho das 5 da manhã. Estes são os destaques da atualidade. A Guarda Revolucionária Islâmica do Irão assumiu ataques às bases militares dos Estados Unidos da América, na Jordânia, em retaliação para com os ataques norte-americanos na ilha de Larak. A Carris apresenta esta segunda-feira a solução para o futuro elevador da Glória em Lisboa e ainda o município de Almada, no distrito de Setúbal, deixa hoje de estar em situação de alerta, decretado em julho devido às falhas no abastecimento de água.

0: 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São 5 horas.
1: Boa noite, o meu nome é Rita Lourenço. Começamos com a política nacional. Luís Montenegro considera que a digitalização dos exames na primeira fase não correu bem, mas deixa uma garantia de que a digitalização é para manter, porque o caminho do governo é a mudança. O primeiro-ministro e líder dos sociais-democratas fez o discurso de encerramento da Universidade de Verão do PSD em Castelo de Vide. Luís Montenegro lamenta as falhas no sistema de digitalização, mas garante que o caminho do governo é a mudança.
2: Reconhecemos que este processo não correu bem e lamentamos a perturbação que aconteceu durante algum tempo, mas ao mesmo tempo nós mantivemos a nossa determinação e mantivemos a nossa convicção de que o caminho era o caminho correto. Nós já sabemos, a mudança tem riscos e nós não estamos aqui para fugir às nossas responsabilidades, estamos aqui para assumir os riscos da mudança, mas mudar e atingir o resultado. E foi isso que aconteceu. E por isso sabem que a segunda fase dos exames nacionais já mostrou que somos capazes, efetivamente, de levar este processo de digitalização por diante.
1: Num discurso focado na educação, Luís Montenegro anunciou um novo regime de autonomia das escolas, mas também mudanças no ensino superior, como a criação da Universidade de Bragança e do Norte Interior. Na reação ao discurso de Luís Montenegro, a esquerda critica a forma como o primeiro-ministro tem gerido o país. No PS, José Luís Carneiro aponta principalmente falhas do ministro da Educação no processo da digitalização dos exames.
3: Percebe-se bem porque é que ele procurou fazer hoje o grande branqueamento político do Ministro da Educação. É porque foi mesmo dos maiores falhanços que teve no Governo, criando graves desigualdades, quer no acesso à informação, quer no acesso às candidaturas do ensino superior. Hoje, há famílias e há jovens que ainda têm a sua vida por resolver em relação ao seu futuro. Foi um grande exercício de branqueamento político de uma grave irresponsabilidade que foi avançar com a digitalização dos exames de uma só vez.
1: O secretário-geral do PS, José Luís Carneiro, durante uma visita à Feira de Agosto em Grândola, onde também esteve presente Paulo Raimundo, que critica o que chama de propaganda por parte de Luís Montenegro e antevê um futuro ataque aos professores.
4: No meio de todas aquelas promessas, daquela propaganda, o que deixou nas entrelinhas, a questão grossa que foi nas entrelinhas, chama-se alteração da carreira dos docentes professores. Essa é que é a questão. Tudo o resto, olha, o resto é para coisas que vão para o teto. São promessas, ideias. A questão grossa é a alteração da carreira de docentes professores. Tal e qual como nós sempre alertámos. O Governo se atreva. Eu volto a dizer. Se atreva. Já foi o que foi no pacote laboral, foi derrotado. Se vai procurar agora fatiar a peça, primeiro vai ser a alteração da carreira dos docentes, depois vai ser a alteração da carreira dos enfermeiros e por aí fora.
1: Paulo Raimundo, durante uma visita à Feira de Grândola, em análise ao discurso de Luís Montenegro, já o coordenador do Bloco de Esquerda, José Manuel Pureza, acusa a direita de querer destruir o Estado Social. O coordenador do Bloco de Esquerda afirma que o caos nos exames foi um exemplo de incompetência e considera que foi uma aula prática daquilo que os liberais chamam de reforma de Estado.
4: No meio de toda aquela
5: incompetência, sim, porque eles são profundamente incompetentes. Mas engana-se quem achar que a gestão dos exames nacionais foi apenas um caso de incompetência. Não foi. Longe disso. O caos nos exames foi muito mais do que isso. Foi uma aula prática daquilo a que os liberais chamam a reforma do Estado. Extinguiram tudo aquilo que podiam extinguir. Criaram as sinergias que puderam criar. Cortaram a eito tudo aquilo que podiam cortar. E o resultado foi aquele que nós vimos.
1: As declarações de José Manuel Pureza no Fórum Socialismo, a rentrée do Bloco de Esquerda. Esta segunda-feira, a Carris apresenta a solução para o futuro elevador da Glória em Lisboa. A poucos dias de se cumprir um ano do acidente, a empresa divulga que será apresentada a estratégia que está a ser desenvolvida para este espaço emblemático. A empresa promete uma solução assente na conciliação entre segurança, engenharia, espaço público, experiência de utilização e património, que promete preservar a identidade e a relação histórica do ascensor com a calçada. Calçada da Glória e a cidade de Lisboa. O descarrilamento do elevador da Glória ocorreu a 3 de setembro de 2025 e provocou 16 vítimas mortais e 24 feridos de várias nacionalidades. Também esta segunda-feira termina o prazo para Portugal executar o Plano de Recuperação e Resiliência, no dia em que, segundo o Governo, estarão cumpridos 100% dos marcos e metas contratualizados com a Comissão Europeia. Na sexta-feira passada, num balanço aos jornalistas sobre a aplicação do PRR, o Ministro da Economia e da Coesão Territorial, Manuel Castro Almeida, detalhou que estão totalmente concluídas as 44 reformas, o que permite assegurar os mais de 16 mil milhões de euros de subvenções atribuídas a Portugal. Lançado em 2021 para responder ao choque económico provocado pela pandemia de Covid-19, o PRR foi o plano nacional destinado a implementar um conjunto de reformas e investimentos com fundos europeus do instrumento criado pela União Europeia no contexto da pandemia. E ainda esta segunda-feira, no município de Almada, no distrito de Setúbal, deixa de estar em situação de alerta, que foi decretado em julho devido às falhas no abastecimento de água. Em causa, a situação de alerta, que foi determinada a 8 de julho, na sequência de sucessivas falhas no serviço, segundo os serviços municipalizados de água e saneamento, os níveis dos reservatórios têm-se mantido acima dos 70%, o que permite encarar a situação com maior tranquilidade. A situação de alerta pode ser declarada quando se reconhece a necessidade de adotar medidas preventivas e ou medidas especiais de reação. Durante este período, houve medidas como cortes totais do abastecimento em determinadas zonas do concelho. Com avisos prévios, o abastecimento foi também reforçado com novos furos de água. Após esta situação, a liderança socialista de Inês de Medeiros foi alvo ainda de uma moção de censura municipal apresentada pelo PSD e foi rejeitada, ainda que não fosse vinculativa. Passamos agora para a atualidade internacional. Esta noite, a Guarda Revolucionária Islâmica do Irão assumiu ataques às bases militares dos Estados Unidos da América na Jordânia. Numa declaração citada pela Al Jazeera, o grupo indica ter combinado mísseis e drones no ataque que apelidou de punição ao agressor. Apesar das forças iranianas afirmarem ter conseguido atingir algumas infraestruturas, a informação avançada pela CNN é de que os mísseis disparados contra a Jordânia foram interceptados. Segundo afirma um oficial norte-americano ao jornal, até ao momento não foram registados impactos. As forças armadas da Jordânia anunciaram também que os sistemas de defesa aérea interceptaram e destruíram 8 mísseis antes que estes pudessem representar qualquer ameaça para civis ou bens, de acordo com a agência noticiosa estatal Petra. Os ataques ocorreram depois das forças norte-americanas terem atacado a ilha de Larak, no Irão, quando observavam que as forças iranianas estavam a preparar-se para lançar foguetes com minas para o Estreito de Hormuz. Donald Trump já se pronunciou sobre estes ataques. Há momentos, o presidente norte-americano partilhou um vídeo gerado por inteligência artificial na plataforma Truth Social, que retrata o bombardeamento de outra ilha, a de Karg, no Irão. As imagens mostram um tanque e um petroleiro a explodir, vistos a partir de uma aeronave que sobrevoa a zona. A ilha de Karg a ser reduzida a pedacinhos, é o que diz na publicação do presidente norte-americano. Antes do início da guerra, esta ilha era responsável pela maior parte das exportações de petróleo do Irão, o que a tornava um nó económico vital. Em entrevista à Fox News, Donald Trump também afirmou e voltou a repetir que não se pode permitir que o Irão possua uma arma nuclear. Donald Trump argumentou que Irão teria utilizado tal arma caso a tivesse adquirido. Tempo ainda para o desporto. A contar para a quarta jornada do campeonato, as Águias recebem o Estoril no Estádio da Luz esta segunda-feira. Em conferência de imprensa, Marco Silva, que terminou a carreira de jogador e iniciou o percurso de treinador também no Estoril, revela que será um jogo especial. Sublinha que as memórias que tem no clube estorilista vão sempre acompanhá-lo para o resto da vida.
6: Sendo o mais honesto possível, talvez seja o jogo mais especial para mim como o adversário mais especial para mim, se eu assim posso dizer, porque foi lá onde tudo começou, onde terminou a minha carreira como jogador, onde tudo começou como treinador. Foram muitos anos naquela casa e anos em que me senti realmente em casa, e é um clube que foi especial, continua a ser especial e será especial para o resto da minha vida, onde eu tenho muita gente ainda que conheço bem e com quem tive ligações, e o futebol, e a nossa vida é um pouco isso, são as memórias que ficam.
1: As declarações de Marco Silva, treinador do Benfica, em antevisão ao jogo desta segunda-feira. O apito inicial do Benfica-Estoril, que encerra a quarta jornada do campeonato, está marcado para as 8:15 da noite desta segunda-feira, um jogo que vai poder acompanhar com relato e análise em direto aqui na Rádio Observador. Está atualizado o essencial da informação. Voltamos às notícias já daqui a pouco, às 5:30 da manhã.
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Bom dia, está com a Rádio Observador. Eu sou a Rita Lourenço, são 5:30 da manhã. É hora de atualizar as notícias. Esta segunda-feira, a Carris vai apresentar a solução para o futuro elevador da Glória em Lisboa. A poucos dias de se cumprir um ano do acidente que provocou 16 vítimas mortais e 24 feridos de várias nacionalidades, a empresa divulga que será apresentada a estratégia que está a ser desenvolvida para este espaço emblemático. Uma solução que, segundo a empresa, está assente na conciliação entre a segurança, engenharias, espaço público, experiência de utilização e património, e que promete preservar a identidade e a relação histórica do ascensor com a Calçada da Glória e com a cidade de Lisboa. Também esta segunda-feira, de acordo com o prazo, termina o prazo para Portugal executar o Plano de Recuperação e Resiliência, no dia em que, segundo o Governo, estão cumpridos 100% dos marcos e metas contratualizados com a Comissão Europeia. Na sexta-feira passada, num balanço aos jornalistas sobre as aplicações do PRR, o Ministro da Economia e da Coesão Territorial, Manuel Castro Almeida, detalhou que estão totalmente concluídas as 44 reformas, o que permite assegurar os mais de 16 mil milhões de euros de subvenções atribuídas a Portugal a fundo perdido. E ainda o município de Almada, no distrito de Setúbal, deixa hoje de estar em situação de alerta, decretada em julho devido às falhas no abastecimento de água. Em causa, a situação de alerta, que foi determinada a 8 de julho, na sequência de sucessivas falhas no serviço, segundo os serviços municipalizados de água e saneamento, os níveis dos reservatórios têm-se mantido acima dos 70%, o que permite encarar a situação com maior tranquilidade. Também há momentos, o presidente norte-americano partilhou um vídeo gerado por inteligência artificial na plataforma Truth Social, que retrata o bombardeamento da ilha de Kargh, no Irão. As imagens mostram um tanque e um petroleiro a explodir, vistos a partir de uma aeronave que sobrevoa a zona. A ilha de Kargh a ser reduzida a pedacinhos, é o que diz a publicação do chefe de Estado norte-americano. Ainda antes do início da guerra, a ilha de Kargh era responsável pela maior parte das exportações de petróleo do Irão, o que a tornava um nó económico vital. A publicação surge após os ataques dos Estados Unidos da América à ilha iraniana de Larak e, do lado do Irão, ataques às bases militares dos Estados Unidos da América na Jordânia, como retaliação. A Tasmin, agência noticiosa semi-oficial ligada à Guarda Revolucionária Islâmica do Irão, dá conta de 2 mortos e pelo menos 2 feridos nos ataques norte-americanos. Já quanto aos ataques iranianos, de acordo com a agência noticiosa estatal Petra, as Forças Armadas da Jordânia anunciaram que os sistemas de defesa aérea interceptaram e destruíram 8 mísseis antes que pudessem representar qualquer ameaça para civis ou bens. Antes da publicação, Donald Trump também já tinha falado sobre os ataques. Em entrevista à Fox News, o presidente dos Estados Unidos da América volta a repetir que não se pode permitir que o Irão possua uma arma nuclear. Donald Trump argumentou que Teherão teria utilizado tal arma caso a tivesse adquirido. O presidente norte-americano afirma ainda que a Europa ou os Estados Unidos da América seriam os possíveis próximos alvos do Irão.

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Bom dia, a caminho das 6 da manhã, vamos conhecer os títulos em destaque a esta hora. Noite de troca de ataques entre Estados Unidos e o Irão. A Washington atingiu a ilha de Larak, Teherão respondeu na Jordânia e nos Emirados Árabes Unidos. Termina hoje o prazo para Portugal executar o plano de recuperação e resiliência. No desporto, o Benfica defronta hoje o Estoril na quarta jornada do campeonato.

0: 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São 6 horas. As notícias com Teresa Freire.
1: Bom dia. Noite de troca de ataques entre Estados Unidos e o Irão. Washington atingiu a ilha de Larak. Irão respondeu na Jordânia e nos Emirados Árabes Unidos. As Forças Armadas dos Estados Unidos atacaram a ilha de Larak depois de suspeitarem que as forças iranianas iam lançar foguetes com minas em direção ao Estreito de Hormuz. A informação foi avançada pelo Comando Central Militar dos Estados Unidos. Em resposta, a Guarda Revolucionária Islâmica do Irão atacou bases militares norte-americanas na Jordânia e nos Emirados Árabes Unidos, com recurso a mísseis e drones. Ora, as forças iranianas afirmam ter conseguido atingir algumas infraestruturas, mas de acordo com a agência estatal Petra, as Forças Armadas da Jordânia anunciaram que os sistemas de defesa aéreas interceptaram 8 mísseis no caso do ataque à Jordânia. Em reação aos ataques, Donald Trump, em entrevista à Fox News, reitera que os Estados Unidos não podem permitir que o Irão possua uma arma nuclear. E há menos tempo, o presidente norte-americano partilhou na rede social Truth Social um vídeo gerado por inteligência artificial que retrata um bombardeamento da ilha de Kharg, que antes do início da guerra era responsável pela maior parte das exportações de petróleo do Irão, o que o tornava um nó económico vital. O presidente ucraniano está a preparar novos encontros com os enviados especiais dos Estados Unidos, informação partilhada por Volodymyr Zelensky num vídeo publicado na rede social X. O presidente ucraniano diz que Kiev vai regressar à conversa com Washington a propósito de guerra com a Rússia.
2: Estamos a fazer o nosso melhor para evitar que a guerra seja a única opção para o que se segue. É importante que os Estados Unidos partilhem muitos dos nossos pontos de vista sobre a situação, tanto na linha da frente como no que diz respeito aos ataques. É necessário sermos ativos e trabalhar sem descanso.
1: Volodymyr Zelensky diz ainda que a Ucrânia tem sido alvo de ataques constantes, mas que estão a trabalhar para que o país tenha a capacidade de abater todos os tipos de drones russos.
2: Há ataques constantes de drones, muitos deles com propulsão a jato. Detectámos quase 1.500 drones de todos os tipos apenas nestes últimos 4 dias. Desses, cerca de 800 eram de propulsão a jato e são os mais difíceis de abater. A nossa defesa contra eles tem sido assegurada principalmente pela aviação de combate. Estamos a trabalhar para termos os drones interceptores necessários. 4 empresas já estão a desenvolver os drones interceptores de que precisamos. 4 campanhas
1: fizeram drones. O presidente da Ucrânia, num vídeo publicado ontem à noite na rede social X, Volodymyr Zelensky avança ainda que hoje vão ser divulgados mais pormenores sobre a próxima reunião com os Estados Unidos. Avestruzes e pôneis enviados em jatos privados para o Congo foram usados como contrapartidas de corrupção no caso Rota do Atlântico. Em causa estão contratos no valor de 2.5 milhões de euros no processo que envolve José Veiga e Paulo Santana Lopes. É o que se lê no despacho de acusação deste processo, que tem 1.600 páginas e remonta a dezembro do ano passado. A fase de instrução ainda decorre, parece ainda estar longe do fim. Por isso mesmo as procuradoras pediram a separação do processo em relação aos dirigentes públicos congoleses. O prazo para a apresentação das contestações só termina a 3 de outubro. E termina hoje o prazo para Portugal executar o Plano de Recuperação e Resiliência, no dia em que, de acordo com o Governo, estão cumpridos 100% dos marcos e metas contratualizados com a Comissão Europeia, tendo em conta que, na sexta-feira, o Ministro da Economia, num balanço aos jornalistas sobre a aplicação do PRR, garantiu que estão totalmente concluídas as 44 reformas, o que permite assegurar os mais de 16 mil milhões de euros de subvenções atribuídas a Portugal a fundo perdido. Manuel Castro Almeida explicou ainda que a componente dos empréstimos, que ronda os 5,5 milhões de euros, também fica totalmente executada, salvo algum imprevisto. A Carris apresenta hoje a solução para o futuro do elevador da Glória, em Lisboa. A poucos dias de se cumprir um ano do acidente, a empresa apresenta esta segunda-feira a estratégia que está a ser desenvolvida para este espaço emblemático. De acordo com a Carris, a solução está assente na conciliação entre segurança, engenharia, espaço público, experiência de utilização e património, para preservar a identidade e relação histórica do ascensor. Esta quinta-feira faz um ano que o elevador da Glória descarrilou. No total morreram 16 pessoas e outras 24 ficaram feridas. O município de Almada deixa hoje de estar em situação de alerta depois das falhas no abastecimento de água no mês de julho, tendo em conta que, de acordo com os serviços municipalizados de água e saneamento, os níveis dos reservatórios têm-se mantido acima dos 70%, permitindo encarar a situação com maior tranquilidade. A situação de alerta foi determinada a 8 de julho, na sequência de sucessivas falhas no serviço no município. Durante as últimas semanas foram implementadas medidas, como os cortes totais do abastecimento em determinadas zonas do concelho, entre as 10 da noite e as 6 da manhã. E o abastecimento foi também reforçado com novos furos de água. No desporto, o Benfica defronta hoje o Estoril na quarta jornada do campeonato. Marco Silva revela que João Palhinha já está convocado. Na antevisão ao jogo na Luz, o treinador dos Encarnados fala de um adversário especial por ter sido lá onde terminou a carreira como jogador e iniciou o percurso de treinador.
3: Sendo o mais honesto possível, talvez seja o jogo mais especial para mim como o adversário mais especial para mim, se eu assim posso dizer, porque foi lá onde tudo começou, onde terminou a minha carreira como jogador, onde tudo começou como treinador. Foram muitos anos naquela casa e anos em que me senti realmente em casa, e é um clube que foi especial, continua a ser especial e será especial para o resto da minha vida, onde eu tenho muita gente ainda que conheço bem e com quem tive ligações, e o futebol, e a nossa vida é um pouco isso, são as memórias que ficam.
1: Marco Silva, em conferência de imprensa da Antevisão, este jogo frente ao Estoril Praia, não quis adiantar para já se o médio João Palhinha vai ou não ser utilizado frente ao Estoril. O apito inicial está marcado para as 8:15 da noite, conta com emissão especial aqui na Rádio Observador. Também hoje o Sporting de Braga e o Vitória de Guimarães defrontam-se para a quarta jornada do campeonato. Ponto final neste Jornal das 6. A informação está de regresso às 6:30. Antes temos conferência de imprensa e vamos à bola.
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1: 6:08, abrimos agora a conferência de imprensa. Conferência de imprensa da Rádio Observador. Durante os próximos minutos, passamos em revista os destaques da imprensa nacional e internacional. Eu sou a Teresa Freire. A edição de hoje é da jornalista Rita Lourenço. Bom dia, Rita.
9: Bom dia.
1: Hoje começamos com o Jornal de Notícias, onde o destaque vai para a dívida do Estado aos politécnicos.
9: Na manchete do Jornal de Notícias desta segunda-feira, pode ler-se: Estado deve 38 milhões de euros aos politécnicos. O jornal avança que, desde o descongelamento das carreiras no ensino superior, ainda não houve qualquer reforço orçamental, apesar da promessa do ministro da Educação, Fernando Alexandre. E ainda que os institutos dizem que os encargos relacionados põem em causa a sustentabilidade das instituições, algo que reitera o presidente do Conselho Coordenador dos Institutos Superiores Politécnicos, que alerta que o ensino superior é o único setor público cujo orçamento não cobre sequer os salários, cobre apenas cerca de 3/4.
1: E Rita, o Jornal Público destaca as dificuldades de contratação do SNS.
9: Na capa da edição de hoje, o Jornal Público afirma que há 3 mil novos enfermeiros, mas que os hospitais não conseguem contratar. A justificação prende-se com atrasos na aprovação dos planos de desenvolvimento organizacional de 2026, que impedem as unidades de celebrar contratos efetivos. O bastonário da Ordem dos Enfermeiros garante ainda que a direção executiva do SNS não está neste momento a autorizar novos pedidos.
1: Ainda sobre a saúde, mas noutro tema, o Diário de Notícias tem na capa a falência de uma clínica de fertilidade em Cascais.
9: Que deixa pacientes em desespero. É uma notícia em exclusivo do Diário de Notícias. A lei da procriação medicamente assistida vigora há 20 anos e nunca tinha acontecido falir uma clínica de fertilidade. Aconteceu agora com a Ovomcare, que abriu em 2025 em Cascais e anunciou falência na semana passada. Os pacientes foram apanhados de surpresa no meio de tratamentos e não receberam qualquer aviso. O jornal avança ainda que também não houve o aviso obrigatório às autoridades de saúde. A declaração de insolvência foi feita a 25 de agosto pelo Tribunal Judicial da Comarca de Lisboa Oeste, que entregou a gestão e liquidação a um gestor de insolvências com o prazo de 30 dias para reclamação dos créditos. De acordo com o DN, só dois dias depois desta sentença é que o Conselho Nacional de Procriação Medicamente Assistida, o órgão regulador desta área médica, viria a ser informado desta falência.
1: Olhamos agora para o Correio da Manhã, que revela que o Governo esconde o custo total da compra das fragatas.
9: Também aqui um exclusivo, o Correio da Manhã avança que Defesa e Finanças não revelam qual o valor dos juros envolvidos na aquisição de três fragatas à Itália. A compra dos navios implica um investimento de quase 4 mil milhões de euros, que será pago com um empréstimo do programa SAFE da União Europeia. O anúncio da compra das fragatas foi feito em julho pelo primeiro-ministro Luís Montenegro. Questionados pelo jornal sobre o tema, os ministros da Defesa e das Finanças remetem a resposta um para o outro, mas nenhum dos dois respondeu.
1: Seguimos para a imprensa internacional. O New York Times tem em destaque um artigo de análise que compara a atuação dos Estados Unidos na guerra com o Irão à anterior, que se prolongou com o Afeganistão.
9: No dia em que Estados Unidos e Irão retomaram os ataques após um mês, este artigo do jornal norte-americano, intitulado Por que os Estados Unidos não conseguem acabar com as guerras, analisa o ciclo contínuo do envolvimento militar americano no exterior. Isto no âmbito do 5º aniversário da retirada das tropas norte-americanas do Afeganistão. A análise compara o conflito mais longo da história dos Estados Unidos da América e os novos compromissos militares, com destaque para as intervenções contra o Irão e a escalada das tensões no Médio Oriente. O New York Times destaca ainda que, embora o objetivo da saída das tropas em 2021 fosse encerrar guerras prolongadas chamadas sem fim e focar em desafios estratégicos globais, os Estados Unidos da América voltam agora a ver-se envolvidos em novos conflitos que parecem igualmente intermináveis, neste caso com o Irão.
1: Fechamos com o britânico The Guardian, que olha para um naufrágio no Chipre,
9: onde pelo menos 8 pessoas morreram e 18 ficaram desaparecidas, depois de uma embarcação que transportava cerca de 270 passageiros e tripulantes ter virado ao largo da costa do norte de Chipre. O jornal britânico destaca que o primeiro-ministro do território disse no domingo ao canal de notícias estatal TRT que 237 pessoas tinham sido resgatadas. Na altura, estavam ainda em curso uma operação de busca para localizar as pessoas ainda desaparecidas.
1: Foram os destaques da imprensa nacional e internacional. Hoje, com a Rita Lourenço, a conferência de imprensa está de regresso amanhã.

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2: Está no ar mais uma edição do Vamos à Bola, hoje com o Carlos Pedro. Bom dia, Carlos.
3: Bom dia, Teresa.
2: Vamos começar com o mercado de transferências. A menos de 5 dias do fecho, há um comboio de jogadores a chegar a Portugal.
3: E só para o Futebol do Porto são 3. Santiago Giménez já está na Invicta, chega por empréstimo do AC Milan com uma opção de compra na casa dos 18 milhões de euros. E à partida para Portugal, o avançado mostrou-se feliz com esta mudança.
4: Tanti, um saluto e tifosi.
5: Olá,
6: a tutti. Sei pronto para esta nova aventura?
5: Sim, sim. Prontos, emocionante e feliz porque é uma nova oportunidade.
3: Muito feliz com esta oportunidade, Santiago Giménez, que não vem sozinho ao Reino do Dragão. Está também a chegar o médio extremo brasileiro Gabriel Mac, de 18 anos, vem do Grêmio de Porto Alegre e deve custar 10 milhões de euros. E para fazer face à lesão de Zaidu no adutor da perna direita, contraída no jogo deste fim de semana em Viseu, está a chegar o lateral esquerdo brasileiro do Tottenham, Sousa. É esperado hoje na Invicta para fazer exames médicos. Em sentido contrário de partida do Dragão está o avançado Denis Gül. O turco vai ser reforço do Galatasaray por 10 milhões de euros, mais 1 milhão por objetivos. No final do encontro, no Fontelo, Farioli já tinha avisado que as portas do Dragão estavam abertas a entradas e saídas.
7: Vamos abordar os próximos dias, temos de ver o que vai acontecer. Sabemos o que precisamos, é muito claro. Agora temos de ver o que conseguimos fazer.
3: Francesco Farioli no final do Académico de Viseu 0, Futebol Clube do Porto 3. Os Dragões são, ao cabo da quarta jornada, o único emblema invicto na Liga. A receita tem sido a mesma da época passada. São 3 jogos, 3 vitórias e 100 golos sofridos. Ou melhor, 4 jogos, 4 vitórias e 100 golos sofridos. Vão 28 em 35 para Farioli.
2: E em Lisboa, o Benfica também se prepara para anunciar um novo lateral esquerdo.
3: El Karouani já está na capital. Chegou na última noite. O lateral esquerdo marroquino de 25 anos foi contratado já neste mercado para rumar à Arábia Saudita, mas não chegou a estrear-se. Chega agora ao Benfica por empréstimo com uma opção de compra de 10 milhões de euros. Em Lisboa, confessou-se muito feliz.
8: Good feeling, great feeling, and really happy to be here. Can't wait to get started.
3: El Karouani, a concorrência para o sueco Samuel Dahl na lateral esquerda do Benfica. No outro lado da segunda circular, o Sporting antecipou-se no mercado, pelo que se espera uma reta final mais calma para as hostes de Alvalade. Ainda assim, os jornais apontam para a saída do médio Daniel Bragança para os italianos do Torino, por uma verba a rondar os 5 milhões de euros. De resto, o mercado em Portugal fecha às 23h59 de sexta-feira. Hoje, na Alemanha, amanhã é a vez dos mercados em Espanha, Itália, Inglaterra e França fechar. Na Arábia Saudita só fecha no dia 12 de setembro.
2: Vamos seguir com a quarta jornada da Primeira Liga, que encerra esta noite com 2 jogos, inclusive é um derby.
3: O derby domingo, mas já lá vamos, há também um Benfica-Estoril. As Águias voltam a casa, agora já com adeptos nas bancadas, para tentar a primeira vitória dentro de portas para a Liga. Marco Silva reencontra o Estoril, onde tudo começou, e é curiosamente o treinador da última equipa dos Canarinhos a conseguir parar o Benfica na Luz para o campeonato. Foi em 2013. O técnico encarnado confessa que o jogo desta noite é especial.
9: Sendo o mais honesto possível, talvez seja o jogo mais especial para mim, como o adversário mais especial para mim, se eu assim posso dizer, porque foi lá onde tudo começou, onde terminou a minha carreira como jogador, onde tudo começou como treinador. Foram muitos anos naquela casa e anos em que me senti realmente em casa, e é um clube que foi especial, continua a ser especial e será especial para o resto da minha vida, onde eu tenho muita gente ainda que conheço bem e com quem tive ligações, e o futebol, a nossa vida é um pouco isso, são as memórias que ficam.
3: Palhinha está nos convocados, confirmou o técnico do Benfica. O médio começou a treinar integrado com a equipa no sábado, pode ir hoje a jogo. O mercado continua a agitar as hostes encarnadas. Nos últimos dias foi levantada a hipótese de Leandro Barreiro rumar ao Al Ittihad da Arábia Saudita, mas o técnico Marco Silva não sabe de nada.
9: Eu não tenho uma informação que possa estar perto de algum tipo de saída do Leandro, respondendo o mais diretamente possível à sua questão. O mercado está aberto e eu disse-vos aqui que, independentemente das nossas intenções, quer para possíveis entradas ou saídas, era tudo muito claro, estava tudo muito claro na nossa cabeça, mas é impossível dizer-vos a 100% que o que irá acontecer num sentido ou no outro.
3: É para ver até às 23h59 desta sexta-feira. Do outro lado está o Estoril, que não começou bem a temporada após a saída de Ian Catro e a entrada de Vasco Matos. O novo técnico dos Canarinhos faz o raio-x do Benfica, a quem deixa muitos elogios.
10: Um jogo difícil, uma equipa muito boa, que está a praticar futebol forte, uma equipa com bola muito agressiva nos seus deslocamentos, uma equipa com muitas returas, mete muita gente na última linha.
3: Benfica Estoril, hoje no Estádio da Luz, para ouvir aqui na Rádio Observador a partir das 8h15 da noite.
2: E à mesma hora do Benfica Estoril, há derby no Minho, na Pedreira.
3: O Sporting de Braga recebe o rival Vitória num dos jogos mais escaldantes do futebol português. São 162 partidas entre as duas equipas, com ligeira vantagem para os de Braga, que vão ter de mudar o chip depois do apuramento para a Conference League. Carlos Vicente se promete uma equipa preparada, apesar do pouco tempo.
11: Hoje sim que juntaremos ao equipo, vemos como está a gente, vemos como a gente vai recuperar estes dois dias.
12: Vamos juntar a equipa, ver como estão os jogadores, quem é que recuperou. Acabámos de preparar o jogo de amanhã, que queremos abordar com toda a missão e força do mundo. Preparámos-nos bem e sabemos que os jogos do campeonato são todos difíceis. Os adversários apresentam-nos cenários diferentes, desafios diferentes, tanto emocionais como táticos.
11: Te plantean retos diferentes, desde um ponto de vista emocional, desde um ponto de vista táctico.
3: E pela frente o desafio é o Vitória de Tiago Margarido, que vem motivado após a primeira vitória da temporada. Os vimaranenses só pensam em manter o rumo dos triunfos, agora contra o maior rival.
13: Será um derby quente, certamente, um dos derbys mais quentes do futebol português, onde não há favoritos, aquele tipo de jogo onde não há favoritos, e onde nós vamos entrar única e exclusivamente com o objetivo de ganhar. Sabemos, obviamente, que o nosso adversário tem um ritmo competitivo diferente do nosso ao momento atual, mas isso não servirá como desculpas. A partir do momento em que o árbitro apitar, tudo isso é esquecido e entraremos para o campo única e exclusivamente com o objetivo de ganhar.
3: Sporting de Braga, Vitória, também às 8h15 da noite para fechar esta jornada 4 da Primeira Liga, que é liderada pelo Futebol Clube do Porto com 12 pontos. Logo atrás segue o Sporting, que tal como os Dragões resolveram o jogo desta ronda na primeira parte, 4-0 em Vila do Conde ao Rio Ave. Luís Soares fez 2 golos, Jenny Catam 1 e Flávio Gonçalves o outro. Ainda nesta jornada, Alverca 1, Santa Clara também 1, Aroca 2, Marítimo 1. O Aroca tem 9 pontos e segue na terceira posição. Nacional 2, Estrela da Amadora 3, Casa Pia 0, Moreirense 1, com um golo extraordinário de Kiko Domingues, e ainda o Famalicão 0, Gil Vicente também 0.
2: Abrimos a página das modalidades. Foi um fim de semana de ouro para a canoagem portuguesa. Fernando Pimenta é duplo campeão do mundo.
3: O mesmo é dizer que viveu mais um sábado e um domingo de normalidade. O português conquistou primeiro o ouro no K1 1000 metros. Um dia depois levou para casa também a medalha de ouro no K1 5000 metros nos Mundiais de Canoagem em Poznań, na Polónia. Fernando Pimenta realça o domínio conseguido durante a prova.
14: Tentar dominar a prova toda, consegui fazê-lo de uma forma perfeita, categoria, demonstra muito o nível com que cheguei aqui, fazer 5 km praticamente todos à frente, a responder a todos os sprints na parte final, ainda consegui ter energia para sprintar e vencer, sem dúvida um momento muito bonito.
3: Duas medalhas de ouro nos Mundiais de Canoagem em Poznań para Fernando Pimenta, que já leva 187 medalhas internacionais conquistadas, 14 delas de ouro. São números incríveis.
2: Vamos ao basquetebol. Portugal enfrenta hoje a Geórgia para a segunda jornada da segunda fase do apuramento para o Mundial.
3: E a formação das esquinas tem 11 pontos, os mesmos da Geórgia, por isso uma vitória pode colocar Portugal dentro dos lugares de apuramento. Ainda com o triunfo histórico contra a Espanha na memória, é com esta filosofia que a equipa nacional parte para o jogo desta noite, salienta Mário Gomes.
15: Como eu tenho dito, cada jogo que ganharmos, aproximamos-nos do nosso objetivo e, portanto, não temos que pensar em mais nada. E, portanto, nesta altura, só temos um jogo, que é o da manhã. Com uma particularidade, não é? Ganhámos, eventualmente, uma vantagem pelo facto de termos ganho onde ainda ninguém ganhou e, portanto, isso é particularmente importante. Manter essa vantagem amanhã.
3: professor Mário Gomes, o técnico desta Seleção Nacional de Basquetebol, que joga hoje às 7 da tarde, Portugal-Geórgia, no Centro de Desportos e Congressos de Matosinhos.
2: E no judo, Patrícia Sampaio conquistou o bronze no Grand Slam de Lausana, na Suíça.
3: 8 meses depois da lesão que a afastou da competição, a judoca de Tomar regressou em alto nível com o 3º lugar na categoria de menos 78 quilos. A portuguesa superou a austríaca Helena Denk para chegar ao pódio, depois de ter sido derrotada por Ippon na meia-final contra a alemã Ana Montalegre, que se sagrou depois campeã. O bronze de Patrícia Sampaio foi a única medalha portuguesa neste Grand Slam de Lausana, na Suíça.
2: No ténis, Jaime Faria continua em prova nos Estados Unidos, venceu o norte-americano Jenson Brooksby.
3: O número 2 português carimbou o passaporte para a segunda ronda do US Open ao vencer Brooksby por 3-2, com os parciais de 6-3, 7-6, 4-6, 1-6 e 6-2. É a primeira vitória de Jaime Faria no quadro principal deste grande slam norte-americano e, com isso, torna-se apenas no 3º tenista luso a vencer uma partida em todos os grandes slams. Nuno Borges, o número 1 português e outro dos que já conseguiu este feito, joga hoje a primeira ronda do US Open diante de outro norte-americano, Lerner Tien. O astro sérvio Novak Djokovic já foi eliminado à prova aos pés de Mariano Navone.
2: Apito final nesta edição do Vamos à Bola, hoje com o Carlos Pedro.
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7: Muito bom dia, muito obrigada por estar com a Rádio Observador. Boa semana. Eu sou a Maria João Simões, comigo está a jornalista Teresa Freire. Olá, Teresa, bom dia.
8: Bom dia.
7: São 6h30, atualizamos agora a informação. Noite de troca de ataques entre Estados Unidos e Irão. Washington atingiu a ilha de Larak, Teherão respondeu na Jordânia e nos Emirados Árabes Unidos.
9: As Forças Armadas dos Estados Unidos atacaram a ilha de Larak depois de suspeitarem que as forças iranianas iam lançar foguetes com minas em direção ao Estreito de Hormuz. A informação foi avançada pelo Comando Central Militar dos Estados Unidos. A resposta à Guarda Revolucionária Islâmica do Irão atacou bases militares norte-americanas na Jordânia e nos Emirados Árabes Unidos, com recurso a mísseis e drones. Ora, as forças iranianas afirmaram ter conseguido atingir algumas infraestruturas, mas de acordo com a agência estatal Petra, as Forças Armadas da Jordânia anunciaram que os sistemas de defesa aérea interceptaram 8 mísseis.
7: Em reação aos ataques, Donald Trump, em entrevista à Fox News, reitera que os Estados Unidos não podem permitir que o Irão possua uma arma nuclear.
9: E há menos tempo, o presidente norte-americano partilhou na rede social Truth Social um vídeo gerado por inteligência artificial que retrata um bombardeamento da ilha de Karg, que antes do início da guerra era responsável pela maior parte das exportações de petróleo do Irão, o que a tornava num nó económico vital.
7: Avestruzes e póneis enviados em jatos privados para o Congo foram usados como contrapartidas de corrupção no caso Rota do Atlântico. Em causa estão contratos no valor de 2,5 milhões de euros no processo que envolve José Veiga e Paulo Santana Lopes.
9: É o que se lê no despacho de acusação deste processo, que tem 1.600 páginas e remonta a dezembro do ano passado. A fase de instrução ainda decorre e parece ainda estar longe do fim, por isso mesmo as procuradoras pediram a separação do processo em relação aos dirigentes públicos congoleses. O prazo para a apresentação das contestações só termina a 3 de outubro.
7: E termina hoje o prazo para Portugal executar o Plano de Recuperação e Resiliência.
9: No dia em que, de acordo com o Governo, estão cumpridos 100% dos marcos e metas contratualizados com a Comissão Europeia, tendo em conta que na sexta-feira o Ministro da Economia, sobre a aplicação do PRR, garantiu que estão totalmente concluídas as 44 reformas, o que permite assegurar os mais de 16 mil milhões de euros de subvenções atribuídas a Portugal a fundo perdido. Manuel Castro Almeida explicou ainda que a componente dos empréstimos, que ronda os 5 milhões e meio de euros, também fica totalmente executada, salvo algum imprevisto.
7: E no desporto, o Benfica defronta hoje o Estoril na quarta jornada do campeonato. Marco Silva revela que João Palhinha já está convocado.
9: Na antevisão ao jogo da Luz, o treinador dos encarnados fala de um adversário especial por ter sido lá onde terminou a carreira de jogador e iniciou o percurso de treinador. Marco Silva não quis adiantar para já se o médio João Palhinha vai ou não ser utilizado frente ao Estoril Praia. O apito inicial está marcado para as 8h15 da noite, conta com a emissão especial aqui na Rádio Observador. E à mesma hora, o Sporting de Braga e o Vitória de Guimarães também se defrontam para a quarta jornada do campeonato.
7: A jornalista Teresa Freire, com as notícias que marcam as últimas horas, voltamos a olhar para o mundo quando forem 7.
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7: Olá, muito bom dia, boa semana com a Rádio Observador. Antes da história do dia e de novo episódio de Tratar da Saúde, que está de regresso, espreitamos o tempo para este último dia de agosto, que é de sol em todo o país, com algumas nuvens a norte, mas a maior parte do tempo vai ser o sol a tomar conta desta segunda-feira. Além disso, as temperaturas também vão estar mais altas. São esperadas máximas de 32 graus em Faro, 29 em Santarém, 27 em Braga, 26 graus em Lisboa e também em Viseu, 25 em Coimbra, Coimbra, 24 em Leiria, 23 em Aveiro e 22 graus na cidade do Porto. A esta hora estão 21 graus em Faro, 17 em Lisboa e em Aveiro, 15 em Santarém, 14 graus no Porto e em Leiria, 13 em Coimbra, 11 em Braga e 10 graus na cidade de Viseu.
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0: Bruce Springsteen na Rádio Observador. Muito bom dia, boa segunda-feira. Daqui a pouco não perco o regresso do Tratar da Saúde. Esta semana com o Dr. João Marques Santos vamos ajudá-lo a distinguir o que é uma situação para o centro de saúde e o que o deve fazer ir para as urgências de um hospital. Mas primeiro, a história do dia com a jornalista Sara Antunes de Oliveira. Hoje sobre os detalhes da acusação da Rota do Atlântico, que tem como principais arguídos o empresário José Veiga e Paulo Santana Lopes. O convidado é Luís Rosa, redator principal do Observador.
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2: Esta é a história do dia da Rádio Observador. Hoje, sobre Monsieur Afrique, a história incrível da acusação a José Veiga.
3: José Veiga, Paulo Santana Lopes e a advogada de ambos foram detidos em casa na zona de Cascais, logo pelas 7 da manhã.
2: Aconteceu há mais de 10 anos, a 3 de fevereiro de 2016. O artigo, escrito na altura pelo Observador, identificava José Veiga como o imigrante do Luxemburgo que foi empresário de Figo, Ronaldo e Zidane. Parece pouco, agora, quando se lê a acusação, entretanto, deduzida no processo Rota do Atlântico, que retrata um homem poderoso, com negócios de 2,5 mil milhões de euros no Congo, numa história de corrupção e de luvas milionárias, onde também entram búnkers na Quinta da Marinha, avestruzes em jatos privados, póneis e cavalos lusitanos e muito, muito dinheiro. É sobre essa história que vou conversar hoje com o Luís Rosa, redator principal do Observador, que acompanhou o caso desde o início. Eu sou a Sara Antunes de Oliveira e esta é a história do dia de segunda-feira, 31 de agosto. Olá, Luís.
4: Olá, Sara.
2: Ao longo da tua carreira, Luís, não é assim tão longa, tu és muito jovem, não é? Mais ou menos.
4: Já sou leste... mais velho do que tu, Sara.
2: Não se nota nada, Luís. Tu já leste muitas acusações do Ministério Público, seguramente, e não é assim tão raro encontrar algumas coisas bizarras em algumas histórias. Mas alguma vez tinhas lido alguma acusação que metesse avestruzes, póneis e búnkers na Quinta da Marinha?
4: Bem, eu digo-te que com avestruzes e póneis, como contrapartidas de corrupção, acho que deve ter sido a primeira vez, sinceramente. Ainda por cima, avestruzes e póneis que viajaram de Portugal para o Congo.
2: As avestruzes em jatos privados, não é?
4: Em jatos privados, bem, sim. Cavalos também, etc. Alguns desses animais, coitados,
2: fim.
4: Não sobreviveram no Congo.
2: É verdade.
4: Porque o tempo é muito diferente. Mas cofres em dinheiro vivo, aí já é mais comum, confesso. Mas não... Vamos voltar a enfatizar outro aspecto muito original desta história, mas não com 6 milhões de euros em notas, ainda com as cintas dos bancos colocadas, plastificados, tipo paletes de dinheiro metidos num cofre. Não, isso também é a primeira vez, mas enfim, a paleta desta profissão, a realidade nunca para de nos surpreender. Mas o que está aqui em causa são montantes realmente astronómicos numa história que tem Veiga, José Veiga como personagem principal. Estamos a falar de obras públicas, carteira de obras públicas que uma empresa chamada Asper Brás, uma empresa brasileira representada por Veiga, conseguiu no Congo Brazzaville com obras públicas no valor de 2,5 mil milhões de euros. Estamos a falar do pagamento do alegado, segundo o Ministério Público, pagamento de contrapartidas em relação ao filho do Presidente do Congo e também ao então Ministro das Finanças do Congo, Brazzaville, de 76,7 milhões de euros e só Veiga ter-se apropriado para si mais 180 milhões de euros. É muito dinheiro e são valores realmente muito astronómicos.
2: O trabalho que publicámos no Observador este fim de semana foi preparado pela jornalista Mariana Furtado e acompanhado por ti, que tens seguido e escrito sobre este caso desde as detenções. Qual é exatamente a espinha dorsal desta história que as procuradoras do Ministério Público descrevem e que querem levar a julgamento?
4: Bem, eu acho que isto tudo começa quando Veiga acaba por cair em desgraça em Portugal. Portanto, ele no início, meados da década de 2000, ele tinha uma empresa falida, tinha dívidas fiscais, tinha dívidas a bancos, foi obrigado a sair do Benfica também. Ele era diretor, depois de ter sido agente de futebol, foi também dirigente do Benfica. Ele caiu em desgraça em Portugal. Ele vem a renascer em África, começa por entrar em mercados diferentes, mas vai para o Congo Brazzaville, até porque ele é um imigrante luxemburguês, é fluente em francês. Ele vai para a África francófona E é no Congo que ele consegue estabelecer relações muito próximas com a família do presidente da República do Congo Brazzaville, Denis Sassou Nguesso, nomeadamente com seu filho, nomeadamente com sua filha, e consegue estabelecer relações em que ele que entra. O Congo Brazzaville, só para dizer isso, que é muito importante, é aqui um elemento muito importante, é um petroestado, é um estado muito pequeno, dos estados mais pobres da África, mas tem petróleo, produz petróleo, não é em grandes quantidades, mas produz, é um produtor de petróleo, e é através do petróleo que ele consegue financiar esta carteira de 2,5 mil milhões de euros de obras públicas, que são obras extremamente variadas, desde fábricas a hospitais, a estradas, enfim, um conjunto de infraestruturas públicas que a Asperbares consegue a adjudicação, segundo o Ministério Público, segundo esta acusação, consegue através de contrapartidas que são cedidas ao filho, Denis Christel Sassou Nguesso, o filho do presidente do Congo, mas também ao seu então Ministro das Finanças, que hoje em dia é representante pessoal do presidente do Congo, que é Gilberto Ondogo, e também consegue comprar até um apartamento na Trump Tower em Nova York para a filha do presidente do Congo Brazzaville. Portanto, é uma história que aparentemente é uma história normal, é uma história comum de corrupção de titulares de cargos públicos e políticos, mas por outro lado não é, porque estamos a falar de um Estado, estamos a falar de pessoas que são muito próximas do chefe de Estado nesse país, no Congo Brazzaville.
2: E de valores astronómicos, com presentes milionários, mas nessa história também há a vontade de José Veiga de ser dono de um banco.
4: Sim, é uma história que nós também tínhamos contado aqui no Observador. É uma história que eu recordo na altura, em 2006, 2007, quando fiz um trabalho, então o trabalho iniciava-se um bocadinho com esta imagem, que foi isso que me transmitiram em vários bancos, em várias instituições financeiras em Portugal, e não só, na área da Bolsa, por exemplo, também, é que contavam-me que Veiga, estamos a falar em 2013, 2012, Portugal estava sobre emergência financeira, estávamos com a Troika em Lisboa, e portanto havia uma grande necessidade de dinheiro, havia uma grande descapitalização da nossa economia. Veiga tinha o dinheiro a sair dos bolsos.
2: Tinha capital.
4: Exatamente. E, portanto, os bancos estenderam-lhe a passadeira vermelha. Ricardo Salgado, por exemplo, isto foi Veiga a contar, quando é detido em 2016, Veiga conta esta história, ou o juiz Carlos Alexandre, Veiga conta a história de que Ricardo Salgado convidou para uma reunião privada, naquela sede da família, ali ao pé do Jardim da Estrela, onde estava reunido o Conselho Superior do Espírito Santo, e convidou, o Ricardo Salgado convidou Veiga para convidá-lo a investir no Grupo Espírito Santo. Quanto?
2: 150 milhões
4: de euros. Como uma contrapartida, Veiga seria administrador do Banco Espírito Santo. Bem, seria uma notícia extraordinária essa, Veiga ter administrador do BES. Bem, mas Veiga, por acaso, perspicaz, recusou.
2: Porque um ano depois?
4: Um ano depois, se tivesse sido, se calhar tinha perdido 150 milhões e tinha ficado com muito mais problemas. Perspicaz recusou. Mas ele queria ser banqueiro, queria entrar na banca. Comprou 5% do Banco Cargosa, que é um dos nossos, é um banco pequeno, mas é um dos nossos bancos mais antigos, e tentou, de facto, criar um banco. Primeiro, tentou comprar o Banco Internacional de Cabo Verde, que era o BES Cabo Verde, que foi integrado no novo banco depois de resolução. Quase conseguiu. Nós andamos a mandar perguntas na altura para o Banco de Portugal, então, mas uma pessoa que tem um problema de idoneidade, tem um divisor fixo, vai comprar um banco, e o Banco de Portugal chumbou a sua a compra. Operação. E depois tentou criar um banco em Cabo Verde, e o regulador de Cabo Verde, o Banco Central de Cabo Verde, tem ligações muito estreitas com o Banco de Portugal, também recusou. Onde é que ele vem a ser banqueiro? No Benin.
2: No Benin.
4: No Benin. Cria um banco com a ajuda dos capitais do Congo Brazzaville e apresenta o Conselho de Administração no Benin. Nós temos o vídeo na nossa peça com ele a cortar a fita vermelha. Ah, não, ele segura a fita vermelha para o presidente do Benin cortar a fita quando é inaugurada a sede desse banco.
2: Desse novo banco. Luís, a acusação centra-se nos arguídos, como é natural, e Veiga é o mais mediático, mas também aparecem nesse documento outros nomes muito conhecidos. Porquê?
4: Sim, aparece em Manuel Damasio, por exemplo, presidente, ex-presidente do Benfica, aparece, foi investigado, foi alvo, salvo ver, foi alvo de buscas, mas acabou por não ser acusado, foi arquivado, os autos foram arquivados contra si. Porquê? Porque ele teve um papel no alegado esquema de branqueamento de capitais, ou seja, como estes capitais têm uma origem ilícita, ou seja, são uma origem que tem origem no caso do crime que está aqui em causa, é corrupção no comércio internacional, na sua forma ativa, ou seja, o Ministério Público acusa Veiga de ter corrompido a família do presidente do Congo, Denis Christel Sassou Nguesso, era também um dirigente público, ou seja, ele era presidente de empresas públicas no Congo, e portanto veio acusado nessa forma ativa de corrupção no comércio internacional. E Manuel Damasio terá tido aqui um papel no alegado branqueamento desses capitais que vieram do Congo para Portugal. Mas o Ministério Público não o acusou porque diz que não há prova que Damasio soubesse da origem dos capitais, a origem ilícita dos capitais. Pedro Santana Lopes é outro personagem que aparece aqui. Aparece...
2: Tem o irmão como um dos arguídos principais também.
4: Exatamente. Paulo Santana Lopes é um dos principais arguídos, é o braço direito do José Veiga, foi acusado praticamente dos mesmos crimes. Pedro Santana Lopes aparece na história precisamente porque o seu irmão aconselha a José Veiga que contrate os serviços de advogado de Pedro Santana Lopes. Ele aparece aqui como advogado. Não é como político, ele na altura tinha um escritório de advogados e representou José Veiga nas negociações com o Novo Banco para comprar o Banco Internacional de Cabo Verde. Nós não tínhamos a informação que não foi confirmada de que Pedro Santana Lopes teria sido investigado, isso não está claro no despacho de acusação e portanto tem um papel na história, mas que também não foi acusado, não foi constituído, não foi considerado suspeito. Miguel Relvas também é uma situação semelhante. Ou seja, Miguel Relvas aparece aqui na história de forma contraditória, ou seja, Manuel Damasio diz que é Miguel Relvas que pede para conhecer José Veiga porque quer ter ali algum papel na questão da compra do Banco Internacional de Cabo Verde. Miguel Relvas diz que ao contrário, diz que foi Manuel Damasio que o chamou, mas que ele não fez rigorosamente nada. A ideia era que ele conheceria Sérgio Monteiro, que na altura estava no Fundo de Resolução, trabalhava para o Fundo de Resolução e trabalhava para o Banco de Portugal para vender o novo banco, como depois veio a vender, mas o Sérgio Monteiro não tem rigorosamente nada aqui nos autos que indiquem que ele tenha feito algo de ilícito, antes pelo contrário, o mesmo se aplica a Miguel Relvas, também não tem aqui nada. Mas são personagens secundárias, o mais relevante é Manuel Damasio, que de facto foi investigado, foi alvo de buscas, mas que acabou por não ser acusado.
2: Foi uma investigação muito longa e o processo teve vários contratempos. O que é que explica toda esta demora?
4: Uma coisa simples, o processo teve muitos procuradores. Começou por ter uma procuradora original que fez a investigação, que fez o princípio do processo, que o salvo erro fez as buscas, se não estou em erro. Essa procuradora saiu. Depois foi substituída por uma outra procuradora que também passado um ano ou dois voltou a sair. Portanto, esta mudança de entre e sai de diferentes procuradores é um processo muito extenso. Tinha também, também é uma razão que explica porque demorou o seu tempo, a cooperação internacional judiciária
2: demora
4: ampla,
2: sempre muito tempo.
4: Ampla. Estamos a falar de negócios em África, no Congo, em vários países africanos, em
2: compras nos Estados Unidos.
4: Exatamente, nos Estados Unidos. Contas na Suíça, e portanto Suíça, Estados Unidos, Congo, Brasília, Portugal, tudo isto teve que dar lugar à cooperação internacional judiciária, que demora o seu tempo. E portanto, mudança de procuradores e cooperação internacional judiciária é, se tu quiseres, a explicação simples para a demora neste processo.
2: A pergunta que se coloca sempre em processos muito longos é: e o prazo de prescrição? Já estamos nesse risco ou é muito difícil perceber exatamente quando é que acaba esse prazo?
4: Nós não avançamos com uma data porque é de facto sempre difícil calcular, porque há interrupções, já há suspensões do prazo de prescrição, que são mesmo muito difíceis de calcular para quem não tem um processo, e nós não temos o processo nas mãos, e portanto, mas há um risco de prescrição. Nós estamos a falar de um processo que arranca para a fase de instrução, ainda que ainda não começou na prática, porque os arguidos, só um arguido é que apresentou um requerimento da portuguesa de instrução, o prazo só termina no dia 3 de outubro, portanto os restantes arguidos vão certamente levar até o dia 1 ou dia 2, ou até o dia 3 de outubro a entrega do requerimento da portuguesa de instrução, a contestação, a acusação, para evitarem ser julgados, e portanto só depois disso é que o juiz marca.

0: demorará menos do que um, dois, três anos. Estamos a falar de recursos. Eu diria que o prazo de prescrição, pela minha experiência e também pela tua, Sara, acho que eu diria que o prazo, a prescrição é um risco que este processo corre, de facto.
1: É um risco muito intenso. Obrigada, Luís.
0: Obrigado, Sara.
1: Luís Rosa é redator principal do Observador e tem acompanhado, desde o início, a Operação Rota do Atlântico. Neste episódio, ouvimos sons da TVI. Esta foi a história do dia. A sonoplastia é da Mariana Sousa Aguiar, a música do genérico é do João Ribeiro. Eu sou a Sara Antunes de Oliveira. Boa semana. Até amanhã. 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Estamos de regresso para uma nova temporada de Tratar da Saúde, desta vez com duas caras novas, duas novas vozes, a do Dr. João Marques Santos e da Dra. Mariana Sobral, médicos de família dos Centros de Saúde CUF. Esta semana está comigo o Dr. João. Doutor, bem-vindo, é um gosto recebê-lo.
2: Olá, muito bom dia. Obrigado também por esta oportunidade.
1: Agora passa a ser o meu médico de família durante estes 3, 4 minutos. Hoje vamos falar de um tema que gera sempre muitas dúvidas e, sejamos honestos, muitas horas perdidas em salas de espera. Dr. João, afinal, quando é que devemos ir às urgências do hospital e quando é que o centro de saúde é a melhor opção?
2: Isto é um tema essencial. Na verdade, escolher o local certo não só poupa tempo a quem está doente e numa posição de fragilidade, como também ajuda a não sobrecarregar o próprio sistema de saúde.
1: Mas a verdade é que quando nos sentimos mal, ou sei lá, vemos um filho doente, a tendência imediata de muita gente é correr para o hospital, por que motivo é que isso nem sempre é o mais correto?
2: É compreensível, mas é importante perceber que cerca de um terço das pessoas que vão às urgências hospitalares na verdade recebem uma pulseira verde ou azul, aquelas famosas pulseiras da triagem de Manchester. Ou então são situações pouco urgentes que podiam ser resolvidas no centro de saúde. Isto resulta não só em horas de espera frustrantes no serviço de urgência, mas também em retirar recursos a quem verdadeiramente está em risco de vida.
1: Então, e como é que a pessoa em casa sabe para onde ir se estiver na dúvida? Vamos a exemplos concretos do dia-a-dia. Uma febre moderada, uma dor de garganta, uma diarreia, por exemplo, sem gravidade, ou uma dor nas costas. Onde é que devemos ir?
2: Nestes casos, ao centro de saúde. Isto são situações de doença aguda, ligeira e moderada, como febre, dores de ouvidos, dores de garganta, tosse, uma dor lombar, pequenas queimaduras ou até cortes superficiais. E os famosos episódios de gastroenterite com diarreia e vómitos. Isto deve tudo ser avaliado nos cuidados de saúde primários, nos centros de saúde. Os centros de saúde têm estas vagas de consulta do dia precisamente para estas situações.
1: Estas situações, não é? E quando é que a urgência hospitalar ou até o 112 é verdadeiramente indispensável?
2: Quando estamos a falar de uma emergência real, não é? Uma situação de risco de vida. Vamos falar, por exemplo, em sinais de AVC, como por exemplo a boca ao lado, falta de força num dos braços ou numa das pernas, dificuldade em falar, uma dor muito forte no peito ou uma sensação de falta de ar, perda de consciência, desmaio, acidentes ou uma suspeita de fratura ou uma hemorragia que nós não conseguimos parar, aqui nem nos deslocamos, ligamos para o 112.
1: E no caso dos pais com crianças com febre, porque é um dos maiores motivos de pânico?
2: Sim, isto é algo que compreendo perfeitamente, mas que também temos que relativizar. A febre isolada na criança, se ela estiver ativa, a brincar, bem disposta, a beber líquidos, raramente é uma urgência hospitalar.
1: Sim.
2: O que é que nos deve alertar são os chamados, precisamente, sinais de alarme. Prostração excessiva, manchas na pele que não desaparecem quando passamos a mão, dificuldade em respirar, por exemplo, ou então uma criança que de repente deixa de estar ativa ou muito prostrada. Na dúvida, há sempre um recurso que ajuda nesta triagem, que é o SNS24. Este contacto prévio vai facilitar não só o atendimento no centro de saúde, mas também na própria urgência hospitalar.
1: Já vem com a indicação do SNS.
2: Exatamente, e vai nos encaminhar. Além deste recurso do SNS, temos também alguns grupos privados ou seguradoras que têm esta triagem telefónica que também nos pode ajudar.
1: Doutor João, outro mito muito comum: se for de ambulância para o hospital, sou atendida mais depressa. Isto é verdade ou não passa de um mito?
2: Isto é um grande mito, não é? Nós, independentemente do veículo que nos leva até ao hospital, vamos sempre ser triados, com a famosa triagem de Manchester. E aqui vai-nos ser atribuída uma cor, não é? Desde o azul, do menos grave, ao vermelho, que esperemos que seja atendido mais rápido. E aqui pensar que se houver muitos de outra cor, dificilmente nos vão conseguir atender tão depressa se tivermos uma pulseira vermelha.
1: Portanto, aqui o meio de transporte não
2: define
1: quem, quem chega e quem é atendido primeiro. Mas para resumir uma frase, quem nos está a ouvir, doutor?
2: Portanto, em caso de doença aguda, contactar previamente sempre o SNS 24. Ou então procurar um centro de saúde, preferencialmente o seu médico de família, e em caso de risco de vida, ligar o 112.
3: Esclarecidíssima. tratardasaude@observador.pt, para onde pode enviar as suas dúvidas. Se preferir, também pode enviar áudio por WhatsApp para o 910024185.

0: 5. Dr. João Marcos Santos, até amanhã.
1: Até à próxima. Obrigado.
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0: Olá, muito bom dia, 6h57. Muito obrigada por estar com a Rádio Observador. Eu sou a Maria João Simões, estão comigo o Luís Soares, o Bruno Vieira Amaral e também o Paulo Ferreira. Voltou. Voltou de lá, ainda assim, agora estava em Viseu e agora já está cá.
1: Parece que foi uma ausência assim.
0: Muito sentida.
1: Só tira 5 dias de férias.
0: Muito sentida, Paulo. É bom sinal.
2: A importância
0: assim,
2: é que tu
1: obrigado. Também tive saudades vossas, verdade.
0: Hoje, no Explicador, depois das 9, olhamos para o discurso de Luís Montenegro, que encerrou este domingo a Universidade de Verão do PSD. Logo depois, há a Comissão de Inquérito, esta segunda-feira, com o deputado social-democrata Cristóvão Norte. É depois das notícias das 9h30. Até lá, muito mais para ouvir, como, por exemplo, o Gabinete de Guerra, nesta hora das 7, com a análise do especialista em relações internacionais, Miguel Baumgartner. Para já, espreitamos os títulos do Jornal das 7, Luís.
2: É o primeiro ataque norte-americano contra o Irão no último mês. Os Estados Unidos atacaram a ilha de Larak, onde atingiram lançadores de rockets iranianos no estreito de Hormuz. Teherão já retaliou e atacou bases militares dos Estados Unidos na Jordânia. A oposição à esquerda critica o discurso de Luís Montenegro na Universidade de Verão do PSD. O primeiro-ministro assegurou que a digitalização da correção dos exames é para continuar. O líder do PS acusa Luís Montenegro de branquear as falhas nos exames. A acusação do processo Rota do Atlântico mostra que houve avestruzes e póneis usados como contrapartidas de corrupção no processo que envolve o empresário José Veiga e também Paulo Santana Lopes, em causa de contratos públicos no valor de 2,5 mil milhões de euros.
0: Já vamos às notícias. Primeiro, o tempo. Agosto despede-se com um dia de sol em todo o país. A norte pode até haver nuvens à mistura, mas é coisa pouca. Vai ser uma segunda-feira soalheira. Quanto a temperaturas estão mais altas para este 31 de agosto. As máximas vão rondar os 32 graus em Faro, 29 em Santarém, 27 em Braga, 26 graus em Lisboa e também em Viseu, 25 em Coimbra, 24 em Leiria, 23 em Aveiro e 22 graus na cidade do Porto. Vamos a caminho delas, esta hora estão 21 graus em Faro, 18 em Aveiro, 17 em Lisboa e também em Santarém, 15 graus no Porto e em Leiria, 13 em Braga e em Coimbra e 11 graus na cidade de Viseu. Bom dia, Jornal das 7 na Rádio Observador, uma edição do jornalista Luís Soares. E começamos com a atualidade internacional depois de uma noite de ataques entre Estados Unidos e Irão.
2: As forças militares norte-americanas atacaram lançadores de rockets do Irão no estreito de Hormuz. Este é o primeiro ataque dos Estados Unidos contra o Irão no último mês. As forças norte-americanas visaram instalações militares iranianas na ilha de Larak para impedir o lançamento de minas navais no estreito, que tem sido o maior ponto de tensão dos últimos meses. A Guarda Revolucionária do Irão diz que os ataques dos Estados Unidos provocaram vítimas militares e civis e por isso iriam retaliar. Assim, em resposta, as forças iranianas dizem ter atacado bases utilizadas pelos norte-americanos na Jordânia. Uma fonte do exército dos Estados Unidos, citada pela agência Reuters, assegura que os mísseis do Irão foram todos interceptados, não tendo provocado danos de maior.
0: Donald Trump adiantou ainda que os Estados Unidos também estão a atacar a ilha de Kark.
2: Durante a madrugada, o presidente norte-americano publicou nas redes sociais que a ilha de Kark estava a ser reduzida a pedaços, mas não adiantou mais detalhes. O presidente dos Estados Unidos publicou apenas um vídeo gerado por inteligência artificial com imagens de bombardeamentos nesta ilha do Estreito de Hormuz. As forças norte-americanas não deram quaisquer detalhes sobre ataques neste local, que, antes do conflito começar, era responsável por 90% das exportações de petróleo no Irão.
0: E na política nacional, a oposição à esquerda acusa Luís Montenegro de desvalorizar os problemas com os exames nacionais.
2: O primeiro-ministro lamentou as falhas com o processo de digitalização dos exames, mas garante que o sistema é para continuar. No encerramento da Universidade de Verão do PSD, em Castelo de Vide, Luís Montenegro explica que mantém a confiança neste momento, neste modelo de digitalização.
3: Reconhecemos que este processo não correu bem, e lamentamos a perturbação que aconteceu durante algum tempo, mas ao mesmo tempo nós mantivemos a nossa determinação e mantivemos a nossa convicção de que o caminho era o caminho correto. Nós já sabemos, a mudança tem riscos e nós não estamos aqui para fugir às nossas responsabilidades. Estamos aqui para assumir os riscos da mudança, mas mudar e atingir o resultado. E foi isso que aconteceu. E por isso sabem que a segunda fase dos exames nacionais já mostrou que somos capazes, efetivamente, de levar este processo de digitalização por diante.
2: Luís Montenegro perante uma plateia de jovens sociais-democratas, em que anunciou ainda a criação da Universidade de Bragança e do Norte Interior. Este assumir de culpas tímido sobre os exames mereceu críticas da oposição à esquerda. O secretário-geral do PS, José Luís Carneiro, acusa o primeiro-ministro de branquear as falhas.
4: Percebe-se bem porque é que ele procurou fazer hoje o grande branqueamento político do ministro da Educação. É porque foi mesmo dos maiores falhanços que teve no governo, criando graves desigualdades, quer no acesso à informação, quer no acesso às candidaturas do ensino superior. Hoje, há famílias e há jovens que ainda têm a sua vida por resolver em relação ao seu futuro. Foi um grande exercício de branqueamento político de uma grave irresponsabilidade que foi avançar com a digitalização dos exames de uma só vez.
2: José Luís Carneiro, durante uma visita à Feira de Agosto, em Grândola, o mesmo local em que, horas depois, também o secretário-geral do PCP, Paulo Raimundo, acusou o líder do governo de querer mudar a carreira docente.
5: No meio de toda daquelas promessas, daquela propaganda, o que deixou nas entrelinhas, a questão grossa que ficou nas entrelinhas, chama-se alteração da carreira docente dos professores. Essa é que é a questão. Tudo o resto, olha, o resto é para coisas que vão para o teto. São promessas, ideias. A questão grossa é a alteração da carreira dos centros professores. Tal e qual como nós sempre alertamos. O governo se atreva. Eu volto a dizer. Se atreva. Já foi o que foi no pacote laboral, foi derrotado. Se vai procurar agora fatiar a peça, primeiro vai ser a alteração da carreira dos centros docentes, mas vai ser a alteração da carreira dos enfermeiros e por aí fora.
2: Paulo Raimundo, durante uma visita à Feira de Grândola, ainda à esquerda, também o coordenador do Bloco, João El Pereza, diz que a gestão dos exames foi mais um caso de incompetência e que os cortes no Ministério da Educação provocaram os problemas com os exames nacionais.
0: No primeiro ano em que controlou as fronteiras, a PSP deteve mais de 700 estrangeiros.
2: No primeiro ano de funcionamento da Unidade Nacional de Estrangeiros e Fronteiras, que substituiu o CEF no controle de entrada de imigrantes, a PSP deteve 428 passageiros nas fronteiras aéreas por fraude na apresentação de documentos ou por causa de mandados de detenção. Este número somam-se ainda 300 estrangeiros detidos por permanência irregular em território nacional. Os dados foram avançados pela Polícia de Segurança Pública ao Jornal de Notícias. Esta unidade controlou perto de 20 milhões de passageiros nos aeroportos, com períodos de maior pressão em que se registaram várias queixas sobre o tempo de espera para o controle dos passaportes. Para além das detenções, a Unidade de Estrangeiros e Fronteiras da PSP promoveu ainda mais de 1.900 retornos de estrangeiros ao país de origem, tendo 211 sido afastados de forma coerciva.
0: Avestruzes e póneis enviados em jatos privados para o Congo foram usados como contrapartidas de corrupção, no caso Rota do Atlântico. Em causa estão contratos no valor de 2,5 mil milhões de euros, no processo que envolve o empresário José Veiga e Paulo Santana Lopes.
2: É o que se lê no despacho de acusação deste processo, que tem 1.600 páginas e que foi deduzida em dezembro do ano passado. 9 arguidos foram acusados de crimes de corrupção ativa, com prejuízo do comércio internacional, branqueamento e fraude fiscal qualificada. Neste momento decorre a fase de instrução, que parece ainda estar longe do fim, e por isso mesmo as procuradoras pediram a separação do processo em relação aos dirigentes públicos congoleses. O prazo para a apresentação das contestações só termina a 3 de outubro. O redator principal do Observador, Luís Rosa, explica o que está em causa neste processo.
6: O que está aqui em causa são montantes realmente astronómicos numa história que tem Veiga, José Veiga, como personagem principal. Estamos a falar de obras públicas, carteira de obras públicas que uma empresa chamada Asper Brás, uma empresa brasileira representada por Veiga, conseguiu no Congo Brazzaville, com obras públicas no valor de 2,5 mil milhões de euros. Estamos a falar do pagamento do alegado, segundo o Ministério Público, pagamento de contrapartidas em relação ao filho do presidente do Congo e também ao então Ministro das Finanças do Congo Brazzaville, de 76,7 milhões de euros, e só Veiga ter-se apropriado para si de mais 180 milhões de euros. É muito dinheiro. E são valores realmente muito astronómicos.
2: Luís Rosa, na história do dia de hoje, contactado pelo Observador, José Veiga não respondeu aos pedidos de comentário enviados. Apenas Paulo Santana Lopes reagiu, nega qualquer envolvimento em esquemas de corrupção.
0: Este é o tema da história do dia de hoje, que já está também em destaque no nosso site. No futebol, o Benfica recebe hoje o Estoril, na quarta jornada do campeonato, e o reforço João Palhinha pode estrear-se.
2: Uma hipótese levantada já pelo treinador Marco Silva na antevisão do jogo que se realiza mais logo na Luz. O treinador dos Encarnados revela que o médio português João Palhinha está convocado. No entanto, Marco Silva remete para a hora do jogo uma decisão sobre a utilização que terá o internacional português.
7: Em relação à questão do João, está nos convocados. Amanhã estarão, perceberão se vai jogar, se não vai jogar, se vai ser utilizado. Estamos cá nós para gerir e tomar as decisões como sempre. Eu percebo a questão. Em relação aos nossos adeptos também.
2: Ora, e na reta final do mercado de transferências, Marco Silva reforça que no Benfica não há inegociáveis, mas admite que existem jogadores que não quer perder. O treinador do Benfica adianta ainda que este jogo frente ao Estoril tem um caráter especial por ter sido o clube em que acabou a carreira de jogador e começou a de treinador.
7: Sendo o mais honesto possível, talvez seja o jogo mais especial para mim como o adversário mais especial para mim, se eu assim posso dizer, porque foi lá onde tudo começou, onde terminou a minha carreira como jogador, onde tudo começou como treinador. Foram muitos anos naquela casa e anos em que me senti realmente em casa, e é um clube que foi especial, continua a ser especial e será especial para o resto da minha vida, onde eu tenho muita gente ainda que conheço bem e com quem tive ligações, e o futebol, e a nossa vida é um pouco isso, são as memórias que ficam.
2: Marco Silva na divisão do jogo de mais logo do Benfica, o técnico do Estoril, Vasco Matos, diz que vê hoje em dia um Benfica confiante e enérgico. O jogo está marcado para mais logo às 20h15 da noite.
0: Com relato e análise aqui na Rádio Observador a partir das 19h30 da tarde. São 19h08, Luís Soares, a esta hora, que outras notícias marcam a atualidade?
2: A Carris apresenta hoje a solução para o futuro elevador da Glória, a poucos dias de se cumprir um ano do acidente que provocou 16 vítimas mortais e 24 feridos. A empresa vai apresentar a estratégia para o futuro do elevador, que promete preservar a identidade e a relação do ascensor com a cidade, garantindo segurança e integração no espaço público. Depois do acidente, a autarquia anunciou a criação de um grupo de missão que integra representantes do Laboratório Nacional de Engenharia Civil, da Ordem dos Engenheiros e também do Instituto Superior Técnico. Em junho, a administração da Carris revelou que pretende alterar o equipamento para um sistema mais atual, abandonando os elevadores centenários de Lisboa. A semana arranca com alterações no preço dos combustíveis. O preço da gasolina aumenta a 1,5 cêntimo. O gasóleo sofre uma descida de 7,5 cêntimos. Ambos continuam a custar quase 2 euros por litro. São dados da Direção-Geral de Energia e Geologia. No ténis, Jaime Faria continua em prova nos Estados Unidos. O número 2 português carimbou o passaporte para a segunda ronda do US Open, ao vencer a Brooksby por 3-2. É a primeira vitória de Jaime Faria no quadro principal deste grande slam, e com isso torna-se no terceiro o tenista português a vencer uma partida nos 4 torneios mais importantes. Também esta madrugada o sérvio Novak Djokovic foi eliminado por Mariano Navone. É a primeira vez em 20 anos que Djokovic é eliminado na primeira ronda do US Open. Este tem sido um verão muito quente em alguns países e os animais de estimação também sofrem com isso. Por isso mesmo, uma empresa japonesa criou um equipamento refrigerado para animais de estimação.
8: Os casaquinhos.
2: Os casaquinhos com ar-condicionado. Exatamente, é mais ou menos isso. É uma espécie de casaco com duas ventoinhas, que são carregadas por bateria, e um acumulador de gelo junto à gola. O produto foi criado em colaboração com veterinários e procura arrefecer, sobretudo, as zonas onde passam os principais vasos sanguíneos.
0: E há para crescidos, há para adultos?
2: Há vários tamanhos, sim senhor.
0: E o preço?
2: Ora,
0: o preço?
2: O preço não é muito caro, não. Acho eu, não sei. 89 euros.
0: Não é.
1: Não há para pessoas?
2: Há para pessoas, também há...
8: Juntas.
2: Isto é baseado em casacos, questão da construção civil também.
1: Aquela espécie Homo sapiens.
2: Exatamente. Eu, Paulo Freire, também ajuda às vezes aqui com...
0: o
1: homem do ar-condicionado.
2: O certo é que desde 2022 já foram vendidas cerca de 10 mil unidades para animais de estimação.
0: É porque funciona. É negócio.
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0: 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Muito bom dia, são 7h12.
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0: Este é o som da boa moeda, má moeda, com o Paulo Ferreira, e as prestações da casa vão voltar a subir em setembro. Se era para isso, mais valia, é, mais valia não vir.
2: Tens ficado de férias, não é?
1: Pronto, eu regresso.
0: Já que insistes.
1: Eu já aqui, exato, eu regresso já. Pronto, olhem, acabou. Ficou aqui o boa moeda, má moeda.
0: Então, Paulo.
1: Não, é verdade, estamos no início de mês, aquela altura em que se fazem contas. Estamos amanhã, não é?
0: Sim.
1: Começa setembro amanhã, já conseguimos fazer as contas à revisão dos contratos que vão ocorrer em setembro. E, de facto, as notícias não são boas. Para quem paga a prestação da casa, vai haver um aumento, né, novamente, e neste tipo de amplitudes. Para quem tem a Euribor há 3 meses, e portanto o contrato é revisto de 3 em 3 meses, vai pagar mais 23 euros, e mais uns trocos, mas vamos arredondar isto para os 23 euros por mês. Já agora estamos a falar daquele empréstimo típico de 150 mil euros a 30 anos com spread de 1 ponto percentual. Portanto, Euribor há 3 meses, mais 23 euros, Para quem tem o contrato indexado a Euribor há 6 meses e, portanto, é revisto de 6 em 6 meses, vai pagar mais 47 euros do, uhum, que passava, do que pagava desde março, para a altura em que foi feita a última revisão, há 6 meses. E quem tem o crédito à habitação indexado a Euribor há 12 meses e, portanto, é revisto de ano a ano, em setembro neste caso, vai pagar mais 70 euros face à prestação que pagou nos últimos 12 meses, no último ano. É dinheiro já, sim, tudo isto já é dinheiro. Esta é a maior subida em 2 anos, maior subida das prestações em 2 anos. Nós também, nos últimos 2 anos, tivemos um movimento, grande parte destes 2 anos, inverso, de descida das Euribor, até fevereiro, se quisermos. Depois, em fevereiro, com a intervenção norte-americana no Golfo, com o Irão, se provocou, como sabemos, um efeito nos combustíveis, nas matérias-primas de combustíveis, que alastrou a inflação. Quem fala de inflação a subir fala também de potenciais juros a subir. É o que está a acontecer. As Euribor aqui a refletirem essa tensão. Já subiram 0,25 ponto do BCE. E há a expectativa de que pode voltar a acontecer agora na reta final do ano mais uma subida. Vamos ver, tudo dependendo do preço, da evolução dos preços, a começar pelos combustíveis e depois a outros produtos, nomeadamente aos produtos alimentares. Vamos ver.
0: Mas já que falas em combustíveis, já ouvimos há pouco o Luís dizer nas notícias, o gasóleo fica mais barato esta semana, a gasolina nem por isso, não é?
1: Nem por isso, a gasolina, antes pelo contrário, deve aumentar também um cêntimo e meio por litro.
2: Mais coisa, menos coisa.
1: Mais coisa, menos coisa. 7 cêntimos é a queda do gasóleo. Isto coloca os combustíveis ali, o gasóleo ligeiramente acima dos 2 euros, em termos de preço médio, 2,011 euros. A gasolina ligeiramente abaixo, mas mesmo ligeiramente, nem é um cêntimo, é um décimo de cêntimo, um milésimo, 1,999 euros de preço.
2: É ali mesmo, no limite
1: de referência. Sabemos que isto são preços de referência, sabemos que há postos combustíveis que fazem preços relativamente abaixo destes e outros relativamente acima destes também, mas olhando agora em perspectiva, nós estamos aqui longe da casa dos preços que andavam em 1,60€, 1,70€ em fevereiro.
2: Antes disto tudo,
1: exatamente. Portanto, há uma subida aqui, se quisermos, em meio ano, uma subida de cerca de 25%, que de alguma forma se mantém constante. Nós sabemos que nas últimas semanas, meses até, os preços têm andado aqui a rondar os tais 2 euros, não é? Um bocadinho abaixo, um bocadinho acima, e não saem daqui. O governo também a ajustar o ISP em função das subidas e descidas, isto é, quando os preços do mercado sobem, o governo faz um desconto do ISP para que o Estado não ganhe no IVA, se quisermos, não é? Para compensar.
0: Quando desce. Realmente,
1: é o contrário. Aqui ao lado, em Espanha, é sempre a nossa referência, sobretudo para quem mora perto da fronteira, não é? o gasóleo passa a partir da manhã de 1 a contar com um desconto de 20 cêntimos por litro no imposto, e a gasolina, que tinha um imposto aplicado desde o início desta crise de 10 cêntimos, essa redução passa para 5 cêntimos, portanto fica mais reduzida. O governo espanhol tem uma política de mais longo prazo, se quisermos, aqui estamos a falar de 6 meses, nas medidas que tomou, e portanto ajusta agora essas medidas tomadas, e vai agora ajustas também em função da evolução do preço dos mercados. E portanto a gasolina, aqui uma redução deste imposto praticado lá para 5 cêntimos, e o gasóleo menos 20 cêntimos. As contas feitas cá em Portugal pelas reguladoras dizem que, se nós retirarmos o efeito fiscal, se olharmos para os dois países, Portugal e Espanha, sem qualquer imposto, os combustíveis seriam mais baratos cá.
0: Pois, já tínhamos
1: falado disso. Exato. Em Espanha, ligeiramente mais caros, só o produto. Depois os impostos fazem a diferença depois, no final. Agora, com este desconto, obviamente que em Espanha continuam muito mais baratos do que cá.
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0: Muito bom dia, 7:18. Gabinete de Guerra das Manhãs 360 é o primeiro da semana e é a segunda. A análise é do Miguel Baumgartner, especialista em relações internacionais. Olá, Miguel, bom dia, bem-vindo.
17: Olá, Maria João,
0: Olá.
17: Bom dia.
0: Começamos pelo Médio Oriente. Ao mesmo tempo que Scott Bessent fala num acordo iminente para reabrir o Estreito de Hormuz, a violência no terreno volta a disparar, com ataques americanos na ilha de Larak e retaliações iranianas na Jordânia e também nos Emirados. Esta é a primeira escalada entre os dois lados em mais de um mês. Miguel, que leitura fazes disto? Cai por terra o otimismo dos Estados Unidos ou são os militares no terreno que estão a atuar à revelia das negociações?
17: Bom, eu não diria que estão a atuar em revelia às negociações, até porque não há negociações claras e visíveis sobre a questão da reabertura do Estreito de Hormuz ou da não reabertura. O Estreito de Hormuz está aberto e digamos assim, e tem passado pelo Estreito de Hormuz o número de navios que o Irão e o Oman têm, digamos assim, negociado. Uhum. A negociação tem sido entre Oman e entre o Irão, mas efetivamente há aqui um ponto essencial, é que o Irão precisa que o Estreito de Hormuz continue neste ponto, digamos assim, com uma certa flexibilidade, porque é a sua grande arma nuclear.
0: Pois,
17: e é a sua forma de alguma forma, de ir mantendo esta presença contra os Estados Unidos, dizendo aos Estados Unidos de que o Irão está ali, que o Irão não negociou, que os Estados Unidos não negociaram, que os Estados Unidos não levantaram as sanções ao Irão, que os Estados Unidos não devolveram, digamos assim, os ativos congelados e que, portanto, este é o ponto de inflação que os dois vão ter que discutir. E, portanto,
0: Marco Rubio também fala em negociações, Marco Rubio.
17: Sim, toda a gente fala em negociações, mas não há efetivamente. Pelo menos não existe uma prova de que haja negociações. O Irão continua a dizer que não há negociações. Exato. O Paquistão, que era sempre, digamos aqui, o pivô das negociações, nunca mais falou na questão das negociações. E o que nós temos estado a ver é uma arquitetura geopolítica do próprio Médio Oriente que tem-se alterado. E tu repara que tu mencionaste agora que a retaliação do ataque por parte do Irão é à Jordânia e é aos Emirados Árabes Unidos. Mas não é a nenhum dos países que agora assinou o tal acordo de Meca, de autodefesa, entre o Paquistão, a Arábia Saudita, a Turquia e, desde há 3 dias atrás, o Kuwait. Portanto, nenhum destes países obviamente que a Turquia não estaria sempre fora de um ataque, mas nenhum destes países que fazem parte agora deste novo acordo foi atacado, e até então vamos imaginar que o maior país ali é a Arábia Saudita, e até está mais próximo em termos terrestres do Irão do que, por exemplo, a Jordânia. Portanto, há aqui uma retaliação muito pensada, há aqui, digamos assim, o avanço militar que é pensado, e que também é pensado, acima de tudo, por razão do que acontece hoje e que, da reunião que vai juntar hoje o Irão, a China e também a Rússia. Portanto, há aqui, porque tu repara, é um ataque a lançadores de mísseis que iriam lançar as minas marítimas, depois do Presidente dos Estados Unidos ter dito que tinha sido tudo limpo e que estava tudo pronto para ser usado, em termos daquilo que são os canais de navegação, mas depois logo no dia anterior à grande reunião entre os três países que eu mencionei, há este ataque e há esta necessidade também, porque nós estamos aqui numa narrativa política, que é a necessidade dos Estados Unidos mostrarem força internamente também para o seu próprio público, e também para demonstrar que pode haver essas reuniões, pode haver até uma linha de entendimento daquilo que é a posição da China, da Rússia relativamente ao Médio Oriente e ao Irão, mas que os Estados Unidos estão presentes e têm capacidade militar. Portanto, há aqui várias mensagens e há aqui uma posição de força que os Estados Unidos têm que marcar presença.
0: Mas, Miguel, vamos então falar do que acontece a partir de amanhã no Quirguistão. É mais uma cimeira da Organização de Cooperação de Xangai. Juntar no mesmo espaço Putin, Xi Jinping e o novo presidente do Irão é a fotografia perfeita da constituição de um bloco anti-Ocidente. Esta cimeira serve sobretudo como uma demonstração de força para provar a Washington e também à Europa que a diplomacia ocidental falhou na tentativa de isolar a Rússia e o Irão?
17: Totalmente. Totalmente. E demonstra, acima de tudo, que existe uma linha pensada por parte da China relativamente ao projeto que está a levar, que é ficar e igualar-se em termos de potência mundial, olhos nos olhos nos Estados Unidos, e esta reunião, acima de tudo, veio demonstrar que existe aqui uma linha estratégica e que essa linha estratégica, por mais dificuldades que vá passando, seja na guerra entre a Rússia e a Ucrânia, seja também na questão do Médio Oriente, mas que a China tem este projeto e que este projeto vai seguindo o seu caminho. Mais, digamos assim, com mais dificuldade aqui, mais dificuldade ali, mas vai seguindo o seu caminho. E demonstra aos Estados Unidos de que existe efetivamente um projeto diferente, de demonstração de política e de poder diferente ao dos Estados Unidos e ao da NATO, e que, acima de tudo, junta este eixo, que há quem chame o eixo do mal, mas que este eixo que tem um poder muito, muito forte, e que quer contrabalançar este poder com os Estados Unidos e com a presença dos Estados Unidos em vários pontos estratégicos. O Sul Global, economicamente, nós já sabemos que tem a sua maior relação com a China. Há pontos estratégicos que são essenciais, que são, digamos assim, pontos estratégicos militares, quer seja, por exemplo, no Médio Oriente, a questão da Ucrânia, por exemplo, na América Latina, a questão da Venezuela, que temos agora estes 25% de cativação do petróleo, ou a relação, por exemplo, do Brasil com a China, o seu maior parceiro económico, mas principalmente há aqui um ponto de inflação muito grande que é muito importante para a China, que é efetivamente o Indo-Pacífico, que é aí que a China concentra o seu grande poder económico e militar. E, portanto, esta reunião é, efetivamente, a reunião do outro bloco, do bloco ao qual nós não pertencemos, e o bloco que quer, efetivamente, fazer duas coisas, que é desconstruir este projeto europeu que temos e tirar a influência dos Estados Unidos nestes pontos estratégicos que eu referi.
0: Entretanto, Miguel, a Ucrânia enfrentou uma vaga devastadora de ataques em Kiev, pouco depois da visita do diretor da CIA a Moscovo e dos apelos do Washington para não bombardearem a capital russa e outros avisos. O que é que significa para ti esta vaga de bombardeamentos? É a prova de que Putin interpretou a diplomacia americana como um sinal de fraqueza e decidiu demonstrar que o único plano de paz aceitável para o Kremlin é impedir a vida em Kiev?
17: Eu nem diria isso. O que eu diria é o seguinte, é que Putin está a fazer um tudo ou nada, que é o seguinte: Putin também sofre pressão dentro de portas. Aumento daquilo que é o custo de vida, aumento da inflação, a economia russa, apesar de agora ter tido um pequeno crescimento com aquilo que foi o levantamento de sanções sobre os produtos petrolíferos durante, quando tivemos o Estreito de Hormuz bloqueado e, portanto, os Estados Unidos levantaram durante alguns meses essas sanções e isto injetou algum dinheiro na economia russa, mas tem dificuldades internas e tem dificuldades internas também políticas de chegar a esta altura e de os, digamos assim, os oligarcas, as pessoas do regime olharem para Putin e dizerem, estamos afinal de 5 anos depois, esta guerra para quê? E há capacidade de vencer esta guerra? Porque nós também temos 1.4 milhões de baixas, que é um número monstruoso e que às vezes nós não olhamos.
0: Sim.
17: Dito tudo isto, Putin vê uma fragilidade política em Zelensky, vê uma fragilidade militar da Ucrânia por não ter os interceptores suficientes para fazer um contrabalanço a este ataque e vê esta grande oportunidade antes do inverno de fazer uma grande demonstração de força militar e ganhar efetivamente, quer seja no terreno junto àquelas 4 cidades, fortalezas, na tentativa de quebrar pelo menos uma delas e também de gerar dentro da Ucrânia a fadiga de guerra e a ideia de que a Rússia está a avançar e que poderá avançar até ao coração da Ucrânia. Portanto, tudo junto é mesmo este projeto que Putin tem que ter também para dentro de portas, para dizer aos seus de que está a ganhar a guerra e que sabe o que é que está a fazer. E isto tudo junto é muito importante. A visita do diretor da CIA, e com isto termino, serviu de dois propósitos. Político americano interno, para mostrar que Donald Trump tem força e que ainda controla a narrativa internacional e o que se passa, e que foi a Moscou dizer a Putin de que há linhas vermelhas intransponíveis, e serviu exatamente para a questão do Irão, pedindo à Rússia que não ultrapassasse algumas linhas vermelhas, nomeadamente a informação militar e de intelligence que é constantemente dada pela Rússia ao Irão.
0: Miguel Baumgartner, muito obrigado pela tua análise no Gabinete de Guerra.
17: Muito obrigado.
0: Boa semana, Miguel.
17: Semana.
0: Obrigada.
17: Obrigado.
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0: São 7:30 as notícias que marcam esta manhã, Luís Soares.
2: A TAP teve um prejuízo de perto de 100 milhões de euros na primeira metade do ano. Em causa está o aumento dos custos com os combustíveis. Os resultados financeiros da TAP referentes ao primeiro semestre do ano acabam de ser conhecidos. A transportadora aérea portuguesa teve um prejuízo de 99 milhões e 200 mil euros. Em comunicado, a empresa diz que foi fortemente penalizada pela subida dos preços dos combustíveis, mas destaca pela positiva o aumento do número de passageiros transportados e também o crescimento da receita. A TAP transportou entre janeiro e junho deste ano mais de 8 milhões de passageiros em 57 mil voos, com as receitas a crescer mais de 4% face ao mesmo período do ano passado. Esta madrugada, as forças militares norte-americanas atacaram lançadores de rockets do Irão no Estreito de Hormuz. É o primeiro ataque dos Estados Unidos ao Irão no último mês. As forças norte-americanas visaram instalações militares iranianas na ilha de Larak para impedir o lançamento de minas navais no Estreito, que tem sido o maior ponto de tensão nos últimos meses. A Guarda Revolucionária do Irão diz que os ataques norte-americanos americanos provocaram vítimas militares e civis e que, por isso, iriam retaliar. Assim, em resposta às forças iranianas, dizem ter atacado bases militares utilizadas pelos norte-americanos na Jordânia. Uma fonte do exército dos Estados Unidos, citada pela agência Reuters, assegura que os mísseis do Irão foram todos interceptados, não tendo provocado danos de maior. Também durante a madrugada, o presidente norte-americano publicou nas redes sociais que a ilha de Kharg estava a ser reduzida a pedaços, mas não adiantou mais detalhes. Donald Trump publicou apenas um vídeo gerado por inteligência artificial com imagens de bombardeamentos nesta ilha do Estreito de Hormuz. Na política nacional, a oposição à esquerda acusa Luís Montenegro de desvalorizar os problemas com os exames nacionais. O primeiro-ministro lamentou as falhas com o processo de digitalização, mas garante que o sistema é para continuar. Um assumir de culpas tímido que mereceu críticas da oposição à esquerda, com o secretário-geral do PS a acusar o primeiro-ministro de branquear as falhas nos exames nacionais. A Garris apresenta hoje a solução para o futuro do elevador da Glória. Há poucos dias de se cumprir um ano do acidente que provocou 16 vítimas mortais e 24 feridos, a empresa vai apresentar a estratégia para o futuro do elevador, que promete preservar a identidade e relação do ascensor com a cidade, garantindo segurança e integração no espaço público. O Benfica recebe hoje o Estoril na quarta jornada do campeonato e o reforço João Palhinha pode estrear-se, uma hipótese já levantada pelo treinador Marco Silva. Na antevisão da partida de mais logo na Luz, o treinador dos encarnados revela que o médio português está convocado, no entanto, remete para a hora do jogo uma decisão sobre a utilização que terá o internacional português. O jogo está marcado para as 20h15 da noite.
0: São 7h32, altura de espreitarmos o tempo para hoje, para este último dia de agosto, que é de sol em todo o país, vá com algumas nuvens a norte, mas a maior parte do tempo vai ser o sol a tomar conta desta segunda-feira. Além disso, as temperaturas também vão estar mais altas. São esperadas máximas de 32 graus em Faro, 29 em Santarém, 27 em Braga, 26 graus em Lisboa e também em Viseu, 25 em Coimbra, 24 em Leiria, 23 em Aveiro e 22 graus na cidade do Porto. A esta hora estão 21 em Faro, 18 em Aveiro, 17 em Lisboa e em Santarém, 15 graus no Porto e também em Leiria, 13 em Braga e em Coimbra e 11 graus na cidade de Viseu.
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0: Paulo, o Chega é neste momento o mais forte seguro de vida político de Luís Neves?
1: Ora bem, isto pode parecer paradoxal, mas é isso mesmo, não é? Ou estar insistentemente a pedir a cabeça do ministro e agora a dar um ultimato ao primeiro-ministro para o demitir, para demitir Luís Neves, porque senão avança com uma moção de censura ao governo. Ao fazer isto, André Ventura faz um seguro de vida no cargo ao ministro da Administração Interna, porque nenhum primeiro-ministro pode demitir um ministro sob a ameaça de um partido da oposição. Bom, senão em meio de 12 de meses as ameaças iam multiplicar-se e as caras do governo lá iam rodando sucessivamente, não é? E teríamos durante meses, neste caso, chega a exibir a cabeça de Luís Neves, uma espécie de troféu de caça político. Mas isso não melhora, obviamente, a posição de Montenegro. Não pode demitir agora o ministro, mas também sabe que a permanência de Luís Neves neste momento é corrosiva para a imagem do governo. Por isso não são fáceis as opções do primeiro-ministro.
2: Bruno, e reformas é com a Iniciativa Liberal, com a IEL?
8: Atenção que não são pensões, são as reformas, as sempre prometidas e sempre adiadas reformas. Mariana Leitão, a líder da Iniciativa Liberal, disse no discurso da rentrée dos liberais que Luís Montenegro dispôs de condições muito favoráveis para implementar as mudanças que prometia, mas que nada mudou. Sendo assim, terá de ser a Iniciativa Liberal a avançar não só com o espírito, mas presume-se que também com o corpo reformista. A grande questão é saber, então, como é que se avança para essas reformas? Como é que a IEL pode levar a cabo mudanças se não tem os votos suficientes para aprovar medidas no Parlamento e estará mais longe do que nunca, a julgar pelas palavras da líder, do governo de Montenegro? Nós não sabemos se algum dia a Iniciativa Liberal terá condições de avançar com as célebres reformas. Para já, começa onde todos os outros começam e muitas vezes também acabam. É nas promessas.
2: Exato. Paulo, e olhando agora também lá para fora, a Islândia continua a rejeitar um casamento a sério com a União Europeia?
1: Eles são ricos, não é? Têm um país tranquilo e pacífico, não têm, por exemplo, os problemas de imigração da União. Isto, o facto de serem uma ilha, tem as suas vantagens, não é? Já têm também acordos de associação económica e pertencem ao espaço Schengen, portanto têm aqui algumas vantagens que teriam também estando dentro. Portanto, para que é que eles iam complicar mais aderindo plenamente à União Europeia? É a pergunta que fazem. Terá sido isto que passou pela cabeça de uma maioria de islandeses que este fim de semana votaram não no referendo que foi feito para iniciar negociações de adesão ao grupo dos 27. Foi isto, basicamente. E as pescas, que é um setor fundamental Na economia da Islândia, não é? Onde as regras de Bruxelas, nós sabemos, põem e dispõem, e nós percebemos também pela reação muitas vezes do setor das pescas cá com a fixação das cotas. O político, neste caso a versão europeia do jornal norte-americano, resumia o resultado do referendo com uma adaptação daquela célebre frase. Neste caso é o peixe estúpido. Portanto, pela boca morre o peixe e neste caso pelo peixe morre a adesão à União Europeia, não é?
0: Bruno Salazar já não é doutor?
8: Não, para a Universidade Federal do Rio de Janeiro já não é. A instituição concedera o título de doutor honoris causa ao presidente do Conselho em 1941, já foi há uns aninhos, tantos que a universidade ainda se chamava Universidade do Brasil. À época havia uma grande proximidade entre o regime de Salazar e do presidente Getúlio Vargas no Brasil e por isso na altura a decisão terá sido tudo menos estranha. Mas mudam-se os tempos, mudam-se as vontades e o Conselho Universitário da Universidade Federal do Rio de Janeiro decidiu que era a altura de acertar contas com a história e retirar o título ao antigo ditador por, de acordo com a instituição, não ser compatível com os valores democráticos, académicos e constitucionais que hoje orientam a faculdade. Não é a primeira vez que esta universidade retira títulos a figuras polémicas agraciadas com estas distinções, mas é a primeira vez que o doutoramento honoris causa é retirado a um antigo chefe de Estado de outro país. Isto são sinais dos tempos.
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0: Muito bom dia, estamos a 20 minutos das 8.
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0: Nós aqui a criticar a lentidão dos nossos tribunais, mas do outro lado do Atlântico também uma coisa não está muito diferente. A justiça norte-americana acabou de fixar a data oficial para o início do julgamento do homem acusado de ser o grande arquiteto e mentor dos atentados do 11 de setembro de 2001. Sabem para quando? Junho de 2028. Mais precisamente para segunda-feira, dia 5 de junho de 2028. Portanto,
8: os ataques... saber que é uma segunda-feira.
0: É segunda-feira, dia 5 de junho. Portanto, os ataques às Torres Gêmeas e ao Pentágono aconteceu em setembro de 2001. Houve perto de 3 mil mortos. Quase... E quando este homem finalmente se sentar no tribunal, já terão passado qualquer coisa como 27 anos. 27 anos. O réu principal chama-se Khalid Sheikh Mohammed, hoje com cerca de 60 anos. Foi ele que apresentou a Osama Bin Laden a ideia de treinar pilotos para sequestrarem aviões comerciais e os usarem como mísseis contra edifícios americanos. A história de detenção é surreal. Ele foi capturado pela CIA no Paquistão logo em março de 2003. Esteve 3 anos escondido em prisões secretas da CIA e em setembro de 2006, ou seja, já há 20 anos, foi transferido para a base militar de Guantánamo, em Cuba, onde continua preso com outros 3 cúmplices. A pergunta é como é que uma superpotência demora 27 anos a julgar o maior atentado da sua história, não é?
8: Exato. Se calhar dá-lhe jeito de tê-lo lá preso sem julgamento.
0: Pois, e também há aqui todo um pesadelo burocrático e jurídico. O processo foi suspenso, depois foi reformulado em 2012. Desde aí está atolado em recursos sobre a validade das provas, muitas obtidas sob alegadas torturas nos interrogatórios da CIA. Chegou a haver um acordo de confissão de culpa no ano passado para evitar a pena de morte, mas um tribunal de recurso anulou o acordo e mandou avançar para julgamento. Agora o juiz militar decidiu que são precisos mais 2 anos inteiros só para resolver as disputas pré-processuais. Claro que as famílias das vítimas estão indignadas, claro, e exaustas em declarações à imprensa. Os familiares perguntavam: esperámos 25 anos, porque é que temos de esperar ainda mais 2? Está na hora de haver justiça para as vítimas. Por isso, da próxima vez que ouvirmos falar aqui num processo em tribunal em Portugal,
2: lento,
0: está a demorar
2: uns
0: aninhos, é pensar que o mentor do 11 de setembro só vai a julgamento a tribunal 27 anos depois dos atentados do 11 de setembro.
1: E este é muito importante.
0: É mesmo,
1: processo, sem dúvida. Claro, o caso. Muito bem, imagine agora uma coisa diferente, passar mais 3 meses, não é prisioneiros, atenção, sem ver a luz do sol, sem sentir o ar fresco da rua, e a partilhar um espaço fechado onde cada segundo é rigorosamente controlado. Bom, foi essa a rotina do engenheiro português Diogo Paupério Abreu. Ele foi escolhido, ele e mais 5 pessoas, a equipa de 6 escolhida pela Agência Espacial Europeia, para participar numa missão extrema. No fundo, viver 100 dias completamente isolados para simular, no fundo, as condições de uma verdadeira viagem e permanência ao espaço. Durante esse período, a vida de Diogo e da restante equipa ficou confinada a uma sala branca de apenas 130 metros quadrados. Aliás, a partir desta experiência foi feita com o observador, um trabalho do Martim Andrade. O dia-a-dia foi levado ao limite da disciplina, com regras muito restritas, muito apertadas, que ditavam desde o consumo de água até à higiene pessoal. Por exemplo, no caso da higiene pessoal, reduzida apenas 2 banhos por semana, para racionar recursos, como é evidente, não é? Tal como acontece a bordo de uma nave numa missão espacial, não se pode levar toda a água do mundo. Mas o grande desafio não foi apenas físico, sem janelas, imaginem, sem referências naturais do ciclo entre o dia e a noite. No fundo, o cérebro enfrenta ali uma batalha psicológica constante contra aquilo que é chamado a ilusão do tempo. É uma monotonia do ambiente completamente estéril. A repetição das rotinas transforma o relógio num dos maiores adversários de um investigador durante esta experiência, durante uma experiência deste género. Toda esta resistência teve um propósito científico crucial ao longo destes 100 dias. No fundo, foram acompanhados, monitorizados os dados biológicos da equipa, os níveis de stress, a dinâmica comportamental do grupo que estava ali sob isolamento prolongado. E as conclusões do teste vão agora ajudar a Agência Espacial Europeia a compreender melhor como é que o corpo e a mente humanas reagem às futuras missões de longa duração, como, por exemplo, a exploração de Marte ou o regresso à Lua. Regresso à Lua, que, aliás, este fim de semana voltou a ser prometido por Donald Trump até ao final do seu mandato, não é?
2: Exatamente.
1: Que vai colocar uma pessoa na Lua. Eu nem quero imaginar Marte e o tempo que dura uma missão a Marte. De regresso à vida normal, Diogo Paupério Abreu traz agora na bagagem não só a experiência de ter estado, basicamente, como ele diz, no espaço, mas sem sair da Terra, não é? Portanto, a experiência em si também, quer dizer, estava em situação normal de gravidade, mas também contributos valiosos para a ciência, quer nacional, quer internacional. No fundo, foi uma aventura de 100 dias que prova que o caminho até às estrelas começa, antes de mais, pelo domínio dos limites da mente e do físico humanos, não é?
2: Claro.
1: Não sei se nós íamos aguentar esta experiência de 100 dias neste contexto.
2: Ui, ui.
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0: Muito bom dia, 14 para as 8.
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8: Foi um...
0: Pimenta.
8: Agora... Pensei aqui numa famosa frase.
1: Todos os alarquias.
2: Foi um fim de semana bom para o desporto português, não é?
8: Foi um fim de semana excelente para o desporto português. Muitos acontecimentos em várias modalidades.
2: Exato.
8: Já lá vamos. Vamos começar pelo ciclismo. As notícias não foram boas para o ciclismo português e não foram mesmo nada boas para o grande campeão Tadej Pogacar, que este ano já ganhou a Volta à França e entrou na Volta à Espanha para ganhar. A Volta à Espanha é a única grande volta que lhe falta, já ganhou também o Giro de Itália e tudo indicava, quase ao fim de uma semana, que isto era mais ou menos um passeio no parque para Tadej Pogacar. O que é que acontece na oitava etapa, no sábado, numa altura em que não havia nenhuma dificuldade, os ciclistas estavam a rolar em terreno plano, a cerca de 30 km da meta, nada faria indicar que haveria algum problema.
0: Esbardalhou-se.
8: É, está daí para o gachar. As imagens são incríveis e não se percebe muito bem das imagens de cima. Não se percebe muito bem o que é que teria levado Pogacar, de repente, a inclinar-se para o lado direito e a bater noutros ciclistas e depois dar ali uma volta e a aterrar com a cara e com o ombro. E depois sim percebeu-se o que é que tinha acontecido, vê-se nas imagens de frente um dos ciclistas, o pelotão vinha compacto, um dos ciclistas a desviar-se de uma pedra que estava na berma da estrada.
0: E ele a desviar-se desse ciclista.
8: E ele vem atrás e ele tenta desviar-se da pedra.
0: Ah, também da pedra.
8: Só houve aqui, tudo o que podia correu mal até daí para o Gachá, porque ele na altura vinha a beber água, ou seja, vinha apenas com uma mão no guiador. E tenta desviar-se da pedra e é isso que o leva a embater nos outros ciclistas e aqui, e foi ele o mais maltratado dessa queda. Ele ainda tentou aguentar, mas viu-se logo que não ia ser possível continuar em prova. Estava com o ombro em muito mau estado e a cara também, ele estava a sangrar e as dores impediram-no de voltar à bicicleta, seguiu logo de ambulância e esta foi a primeira vez que o esloveno desistiu numa prova por etapas. Nunca tinha desistido numa prova por etapas, já tinha acontecido nas clássicas de um dia por um ou outro motivo a ter desistido, mas nas grandes voltas e em provas por etapas nunca tinha desistido, nem por motivos físicos, nem por quedas. E aconteceu agora na volta à Espanha, quando tinha uma grande vantagem sobre os seus concorrentes e tudo indicava que, apesar de ainda faltarem duas semanas, Tadej Pogacar ia conseguir então fechar aqui o ciclo das grandes voltas. Acontece esta queda e quem aproveitou foi Enric Mas, o ciclista espanhol, que no sábado ficou logo com a camisola vermelha, o símbolo do líder da Volta à Espanha, e por respeito a Tadej Pogacar e às circunstâncias em que conquistou a camisola vermelha, acabou por não a vestir no final dessa etapa. Já a vestiu ontem na nona etapa, Enric Mas, que ontem aproveitou para ganhar, ganhou uma etapa também muito difícil e para mostrar bem que, sem Tadej Pogacar, ele de facto merece neste momento liderar a Volta à Espanha. Claro que isto agora introduz aqui um elemento de incerteza até ao final da Volta à Espanha, apesar de Enric Mas estar em primeiro, estar na liderança, torna-se muito uma prova muito mais aberta do que seria com Tadej Pogacar em prova. A equipa de Pogacar na altura parou toda para acompanhar, incluindo o português João Almeida, que não tem estado muito bem, ele teve também uma época muito complicada, com problemas de saúde, também teve uma queda agora na volta à Polónia, e agora não tem estado no seu melhor ainda na volta à Espanha, parece que está aos poucos a recuperar, a equipa ficou para trás, chegou no final da etapa com uns 8 minutos de atraso em relação ao pelotão, por ter ficado à espera de Tadej Pogacar, depois não voltou. Vamos ver agora qual será a estratégia da Emirates nas próximas etapas. Provavelmente tentará ganhar alguma etapa, visto que já não tem agora aspirações a vencer a prova, depois da

0: muita gente agora a acompanhar o que resta da prova para saber se Henrique Mas consegue devolver a volta à Espanha aos espanhóis, já há algum tempo que não ganham a prova. Voltando agora aqui, sim, às conquistas portuguesas, como não falar de Fernando Pimenta. Ontem, quem teve a oportunidade de ver, foi espetacular a exibição dele no K1 5000 metros. Espetacular por várias razões. Ele liderou a prova do início ao fim. Houve ali um momento em que esteve um pouco atrás, mas liderou praticamente os 24 minutos da prova do início ao fim. E há aqui um aspecto que convém sublinhar. Fernando Pimenta tinha sido campeão do mundo de K1 1000 metros no dia anterior, no sábado. E quase nenhum dos seus adversários de K1 5000 metros, que é uma prova com algumas diferenças em relação, porque é muito mais longa, nenhum dos seus adversários diretos tinha competido, ou seja, estavam fresquinhos para aquela prova, tinham-se concentrado naquela prova. Fernando Pimenta já tinha sido campeão do mundo de K1 5000 metros noutras edições, mas a sua grande especialidade são os 1000 metros, mas ele fez questão de participar nesta prova, nesta distância, e conseguiu superar todos os adversários. Ali na parte final, eu estava a ver ontem em direto, um momento em que o canoísta sul-africano, no final, já nos últimos metros, tenta ali um sprint para ultrapassar Fernando Pimenta, e a resposta de Fernando Pimenta é verdadeiramente alucinante, que ele consegue resistir e ganha vantagem ainda nos últimos metros para conquistar aquela que é a medalha 187 do canoista português. 187, 14 delas de ouro em mundiais, só em mundiais, fora europeus e outras provas. O que é que lhe falta? Falta-lhe, de facto, o título olímpico. Ele que já ganhou duas medalhas em Jogos Olímpicos. Está esta espinha atravessada. Ontem, durante o fim de semana, a Federação Portuguesa de Canoagem referia-se a Fernando Pimenta como o maior atleta português de sempre. Haverá boas razões para isso, basta olhar para esta contabilidade de 187 medalhas. De facto, aquele que conquistou mais medalhas, o atleta mais consistente, e que com 37 anos continua a competir ao mais alto nível. O avô, como ele próprio se referiu, a dizer que o avô está de volta. E é verdade, ele depois do no ano passado ter tido uns maus mundiais, agora voltou para conquistar ao mais alto nível, de facto. O que é que lhe falta? Falta-lhe o título olímpico. Eu acho difícil, com todo o respeito pela extraordinária carreira de Fernando Pimenta, dizermos que é o maior atleta português de sempre, quando falta aquele ouro, porque basta pensarmos em Fernanda Ribeiro, ganhou títulos europeus.
1: Temos meia dúzia de medalhados olímpicos, não é?
0: Temos meia dúzia de medalhados olímpicos, temos Carlos Lopes, Rosa Mota também é outra das candidatas a melhor atleta portuguesa de sempre. Temos Fernanda Ribeiro, que conquistou todos os títulos e ainda teve um recorde mundial de 5000 metros durante algum tempo. Temos também os futebolistas, Eusébio e Cristiano
1: nenhum
0: Ronaldo.
1: Nenhum deles ser campeão olímpico. O futebol nessa altura nem era...
0: Cristiano Ronaldo chegou a participar nos Jogos Olímpicos em 2004, mas a seleção foi logo eliminada na fase inicial. Nenhum deles foi campeão do mundo.
1: Claro.
0: O que também acaba por retirar aqui peso nessa reclamação por...
1: Não é fácil fazer essa avaliação, como é evidente.
0: Porque, claro, estamos a falar de esportes completamente distintos, mas para Fernando Pimenta, até para ele próprio, para aquilo que são os seus objetivos, claro que lhe falta esse título olímpico. Aliás, eu creio que ele continua motivado a pensar nos Jogos Olímpicos de 2028 em Los Angeles e na esperança de que finalmente possa, nesses Jogos Olímpicos, conquistar o ouro. Eu creio que se ele conquistar, mesmo que seja mais uma medalha, por exemplo, uma medalha de prata, passa a ser o atleta português mais medalhado em Jogos Olímpicos. Ele tem duas medalhas e se conquistar a terceira, passa a ser isolado o atleta português com mais medalhas, mas falta aquele ouro e eu acredito que ele vai tentar tudo por tudo para chegar a essa medalha de ouro nos Jogos Olímpicos de 2028. Fernando Pimenta, seja como for, mesmo que não conquiste o título olímpico, está sem dúvida na galeria dos imortais do desporto português, e este fim de semana provou mais uma vez que está num campeonato quase à parte. Com estas 187 medalhas, 14 de ouro, duas delas só neste fim de semana.

0: surpreendente também e muito saborosa foi a vitória da seleção portuguesa de basquete na sexta-feira contra a Espanha. A Espanha, que é uma potência da modalidade, duas vezes campeã do mundo, duas vezes, creio que duas vezes campeã europeia, ou talvez mais, mas creio que duas vezes campeã europeia, pelo menos. Portugal tem tido um bom desenvolvimento nos últimos anos, também ali um pouco a reboque de Nemia Esqueta, mas não só, porque mesmo quando Nemia Esqueta não
1: fez uns afundances,
0: tem uma jogada já no final extraordinária, mas esteve muito bem secundado por Ruben Prey, que também fez uma atuação notável, Diogo Brito, Diogo Ventura, também Travante Williams, que foi o melhor marcador da seleção portuguesa. Portugal ganhou por 95-89, 6 pontos de vantagem. Foi a primeira vitória em jogos oficiais de Portugal contra a Espanha. Já tinha vencido num jogo particular, mas foi a primeira vez que venceu num jogo oficial de apuramento para o Mundial. Hoje Portugal joga contra a Geórgia, em Matosinhos, também nesta luta pelo apuramento para o Mundial. Os bilhetes estão esgotados. Já estavam esgotados antes do jogo com a Espanha, se não estivessem ficariam esgotados, iriam esgotar de qualquer das maneiras, e espera-se, a Geórgia é um adversário difícil, será um dos adversários diretos na luta pelo apuramento, mas se vencer, Portugal aproxima-se um pouco mais desse objetivo de participar no Campeonato do Mundo, e com esta equipa, com este conjunto de jogadores, eu acho que temos boas razões para esperar um bom resultado, seja como for, na sexta-feira, em Espanha já se fez história para o basquete e para o desporto português.
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0: Olá, muito bom dia. São 8 horas. Boa semana com a Rádio Observador. Jornal das 8, edição do jornalista Luís Soares. A TAP teve um prejuízo de perto de 100 milhões de euros na primeira metade deste ano.
1: E tudo por causa do aumento dos custos com os combustíveis. Os resultados financeiros da TAP referentes ao primeiro semestre do ano foram conhecidos esta manhã. A transportadora aérea portuguesa teve um prejuízo de 99 milhões e 200 mil euros, mais 40% em comparação com o mesmo período do ano passado. Em comunicado, a empresa diz que foi fortemente penalizada pela subida dos combustíveis, mas destaca pela positiva o aumento do número de passageiros transportados e também o crescimento da receita. A TAP transportou entre janeiro e junho deste ano mais de 8 milhões de passageiros em 57 mil voos, com as receitas a crescer mais de 4% face aos primeiros 6 meses do ano passado. Apesar deste aumento, as receitas não foram suficientes para cobrir os custos, com a TAP a adiantar que o preço dos combustíveis cresceu perto de 19%. Durante o primeiro semestre do ano.
0: No Nepal, as autoridades começaram a enterrar as vítimas das inundações sem esperar pela identificação dos corpos.
1: A decisão foi tomada por razões de saúde pública, porque muitos cadáveres começaram a decompor-se e as morgues já não têm capacidade para receber mais vítimas. Antes de cada enterro, é recolhida uma amostra de ADN para que os corpos possam ser identificados mais tarde pelas famílias. A medida surge 5 dias depois das inundações repentinas que destruíram aldeias inteiras na região dos Himalaias, enquanto as operações de socorro também continuam. Quase 5 mil pessoas continuam desaparecidas no Nepal e na China, incluindo 3 portugueses. Cerca de 900 pessoas morreram na sequência desta catástrofe.
0: E no conflito do Médio Oriente, o Irão retaliou depois dos ataques norte-americanos no Estreito de Hormuz.
1: As forças militares norte-americanas atacaram lançadores de rockets do Irão no Estreito de Hormuz. As forças norte-americanas visaram instalações militares iranianas na ilha de Larak para impedir o lançamento de minas navais no Estreito, que tem sido o maior ponto de tensão nos últimos meses. Em resposta, às forças iranianas dizem ter atacado bases utilizadas pelos norte-americanos na Jordânia. Uma fonte do exército dos Estados Unidos, citada pela agência Reuters, assegura que os mísseis do Irão foram todos interceptados, não tendo provocado danos de maior. No gabinete de guerra desta manhã, um especialista em relações internacionais, Michael Baumgartner, diz que o atual cenário no Estreito de Hormuz beneficia a estratégia iraniana.
2: O Irão precisa que o Estreito de Hormuz continue neste ponto, digamos assim, com uma certa flexibilidade, porque é a sua grande arma nuclear.
0: Pois,
2: e é a sua forma de alguma forma, de ir mantendo esta presença contra os Estados Unidos, dizendo aos Estados Unidos de que o Irão está ali, que o Irão não negociou, que os Estados Unidos não negociaram, que os Estados Unidos não levantaram as sanções ao Irão, que os Estados Unidos não devolveram, digamos assim, os ativos congelados e que, portanto, este é o ponto de inflação que os dois vão ter que discutir.
1: Análise de Miguel Baumgartner esta manhã aos ataques desta madrugada entre Estados Unidos e Irão, os primeiros desde o final de julho.
0: E na política nacional, Luís Montenegro admitiu falhas com o processo de correção dos exames nacionais, mas a oposição acusa o primeiro-ministro de branquear os erros.
1: O primeiro-ministro lamentou as falhas que existiram durante o processo de digitalização dos exames, mas garante que o sistema é para continuar. No encerramento da Universidade de Verão do PSD em Castelo de Vide, Luís Montenegro diz que mantém a confiança neste modelo.
3: Reconhecemos que este processo não correu bem e lamentamos a perturbação que aconteceu durante algum tempo, mas ao mesmo tempo nós mantivemos a nossa determinação e mantivemos a nossa convicção de que o caminho era o caminho correto. Nós já sabemos, a mudança tem riscos e nós não estamos aqui para fugir às nossas responsabilidades. Estamos aqui para assumir os riscos da mudança, mas mudar e atingir o resultado. E foi isso que aconteceu. E por isso sabem que a segunda fase dos exames nacionais já mostrou que somos capazes, efetivamente, de levar este processo de digitalização por diante.
1: Luís Montenegro perante uma plateia de jovens sociais-democratas, em que anunciou ainda a criação da Universidade de Bragança e do Norte Interior, num assumir de culpas tímido sobre os exames nacionais, que mereceu críticas da oposição à esquerda. O secretário-geral do PS, José Luís Carneiro, acusa o primeiro-ministro de irresponsabilidade.
4: Percebe-se bem porque é que ele procurou fazer hoje o grande branqueamento político do ministro da Educação. É porque foi mesmo dos maiores falhanços que teve no governo, criando graves desigualdades, quer no acesso à informação, quer no acesso às candidaturas do ensino superior. Hoje, há famílias e há jovens que ainda têm a sua vida por resolver em relação ao seu futuro. foi um grande exercício de branqueamento político de uma grave irresponsabilidade, que foi avançar com a digitalização dos exames de uma só vez.
1: José Luís Carneiro, durante uma visita à Feira de Agosto, em Grândola, o mesmo local em que, horas depois, também o secretário-geral do PCP acusou o líder do governo de querer mudar a carreira docente. Ainda à esquerda, o coordenador do Bloco diz que a gestão dos exames foi mais do que um caso de incompetência e que os cortes no Ministério da Educação provocaram estes problemas com os exames nacionais.
0: O processo que envolve o empresário José Veiga e Paulo Santana Lopes refere a utilização de avestruzes e póneis como contrapartidas de corrupção, no caso Rota do Atlântico.
1: É o que se lê no despacho da acusação deste processo, que tem 1.600 páginas e que foi deduzida em dezembro do ano passado. Em causa estão contratos no valor de 2,5 mil milhões de euros no processo que envolve o empresário José Veiga e também Paulo Santana Lopes. Ao todo, 9 arguidos foram acusados de crimes de corrupção ativa com prejuízo do comércio internacional, branqueamento e fraude fiscal qualificada. Neste momento, decorre a fase de instrução, que parece ainda estar longe do fim, e por isso mesmo as procuradoras pediram a separação do processo em relação aos dirigentes públicos congoleses. O prazo para a apresentação das contestações só termina a 3 de outubro. O redator principal do Observador, Luís Rosa, explica o que está em causa neste processo.
5: O que está aqui em causa são montantes realmente astronómicos numa história que tem Veiga, José Veiga, como personagem principal. Estamos a falar de obras públicas, carteira de obras públicas que uma empresa chamada Asperbrás, uma empresa brasileira representada por Veiga, conseguiu no Congo Brazzaville, com obras públicas no valor de 2,5 mil milhões de euros. Estamos a falar do pagamento do Algado, segundo o Ministério Público, pagamento de contrapartidas em relação ao filho do presidente do Congo e também ao então Ministro das Finanças do Congo Brazzaville, de 76,7 milhões de euros, e só Veiga ter-se apropriado para si de mais 180 milhões de euros. É muito dinheiro. E são valores realmente muito astronómicos.
1: Luís Rosa, na história do dia de hoje, contactado pelo Observador, José Veiga não respondeu aos pedidos de comentário enviados, apenas Paulo Santana Lopes reagiu, nega qualquer envolvimento em esquemas de corrupção.
0: São 8h07, Luís, a esta hora, que outras notícias marcam esta manhã de segunda-feira.
1: Termina hoje o prazo para Portugal executar o Plano de Recuperação e Resiliência. Na sexta-feira passada, num balanço aos jornalistas sobre a aplicação do PRR, o Ministro da Economia, Manuel Castro Almeida, garantiu que estão totalmente concluídas as 44 reformas com que Portugal se comprometeu com Bruxelas, e com a conclusão destas metas, Portugal assegura os mais de 16 mil milhões de euros de subvenções atribuídas a Portugal. A Carris apresenta hoje a solução para o futuro elevador da Glória, a poucos dias de cumprir um ano do acidente que provocou 16 vítimas mortais e 24 feridos. A empresa vai apresentar a estratégia para o futuro do elevador, que permite preservar a identidade e a relação do ascensor com a cidade, garantindo segurança e integração no espaço público.
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0: Estes são os momentos de glória das manhãs 360 e engana-se quem pensa que os animais são todos fofinhos e queridos e bitu-bitu.
1: Em todo o lado, onde a gente vira, há javalis. Desde que haja milho, há javalis. Vem a mãe, vem 15 ou 16 filhos atrás. Uma pessoa vai distraída, cá na nossa vida a conduzir, catrapuz.
2: Catrapuz, leva com javali.
0: E esta senhora não está com meias palavras.
1: Há dias, ao sair aqui da aldeia, eram 10 horas, parei-me com um logo aqui quase dentro da aldeia. Tive que parar e para o menino passar à minha frente. Ia devagar, senão não podia parar. Portanto, acho que alguém devia tomar medidas por este caso que é bem pertinente. Está tirando vidas. E as vidas dos porcos não se podem tirar. Não percebo.
0: Não é?
2: Tem toda a razão.
0: As vidas dos homens, dos humanos e não se vira dos porcos. Mas podemos pensar, ai tal, são javalis, são animais que impõem algum respeito. Então e os mosquitos, capazes das coisas mais terríveis?
3: Não se ponham a inventar. Eu já vos disse e eu sou muito claro. O meu companheiro há 15 dias chegou de Angola. Supostamente foi mordido por um mosquito. E sabem que os mosquitos em África não são pera doce. Tem a ver com uma infecção. Não é febre tiroide, não se ponham cá a inventar.
0: Não se ponham com coisas, está bem?
4: Febre tiroide, não.
0: Isto é o cabeleireiro Duarte Menezes a falar. Febre tiroide é do pior que há.
2: E
0: não sei se há cura para isto. Mas às vezes são estas coisas pequeninas que irritam o Isaltino.
5: Todas estas polémicas, realmente nós somos um povo em permanente desaguisado, quer dizer, polémicas por tudo e por nada. Toda a gente fala sobre tudo, somos especialistas em tudo. Eu começo a estar farto disto, quer dizer, de ouvir pessoas que não têm a mínima noção do que estão a dizer e falam, quer dizer, e falam.
0: Onde é que já ouvimos isto?
6: Falam. Porque quando vais cá aí, palhaço, pá, falam, pá. Eu não os vejo a fazer nada, pá. Fico chateado, com certeza que fico chateado, pá. Está a perceber?
2: O clássico.
0: O Manuel João Vieira também teve alturas em que não fazia grande coisa.
7: Punha-me mais em personagem quando bebia o meu copo. Bebeu muito? Se calhar algumas adegas, sim.
0: Algumas. Agora já não bebo há 8 meses.
2: A unidade de medida dele é ótima, a adega. Claro.
0: Agora já não bebo há 8 meses. Até porque quando bebia ele diz que havia dois Manuéis.
7: Não, eu tenho um beber que a primeira fase é agradável. E muito, muito social. Depois chega uma determinada fase em que fico o contrário.
0: Pois.
4: Quem nunca?
0: Mas para tudo que para explicar isto temos a Joana Amaral Dias.
8: O álcool desliga o cérebro de fora para dentro e de cima para baixo, ok? E isso vai, vocês vão perceber porque é que os sintomas que vocês veem das pessoas primeiro eufóricas, quando bebem os primeiros copos, e depois no fim já tristes a cambalearem pelo chão, porque é que isso acontece?
2: De fora para dentro e de cima para baixo.
0: Já ficamos com a ideia.
4: De cima para baixo também já tinha umas desconfianças.
0: Lá está.
6: Falam, pá. Eu não os vejo a fazer nada, pá.
0: É isto. É.

0: 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Muito bom dia, são 8:14. É hora de conhecermos o tema do contracorrente deste início de semana, depois para entrar em direto e nos dar a sua opinião. É só ligar 910024185. É o número que também pode usar para nos enviar a sua mensagem de voz, o seu áudio por WhatsApp. Se preferir, deixe os seus comentários nas nossas redes sociais ou no nosso site. Luís Soares.
1: E hoje vamos tentar perceber se será que as monarquias estão a ser postas mais uma vez à prova, enquanto a Noruega se despede de Harold V e entroniza Haakon VIII, várias monarquias europeias, a começar precisamente pela norueguesa, vivem sucessões difíceis, também divergências internas e alguma tensão política. Bom dia, Helena Matos. Para lá dos rituais, importa perceber o que é que está a acontecer nas monarquias europeias?
2: Bem, os rituais talvez sejam mesmo eu ir para lá e eu ficar lá, porque os rituais são fundamentais, ou seja, isso talvez faça parte desses mesmos rituais, o fascínio que em boa parte das monarquias exercem e também a sua capacidade de permanecer no tempo. Eu acho que as monarquias são grandes máquinas de sobrevivência e quem as achar distraídas e apenas interessadas ou ativas naqueles momentos que geralmente associamos, mais glamourosos, os casamentos, os batizados, tudo isso, depois estes grandes rituais da morte, não é? Que é o funeral de reis em funções. Vimos isso com a Rainha Isabel de Inglaterra, estamos agora a ver isto com o rei da Noruega, o rei Harald V, e vemos como todo o ritual renasce naquele momento, mesmo num país que parece e que é, de facto, muito despojado, muito todo ele, muito cidadão nestas coisas em que a família real é passível e é encontrável nas ruas de Oslo, mas depois há aqui toda esta questão, toda esta ritualização, também a religião associada aqui, no caso da Harald V, não é? E da Haakon VIII, o seu filho, que agora é o rei da Noruega. Portanto, há aqui questões que a nós nos parecem de outro tempo, mas que são absolutamente deste tempo, e nós temos neste momento monarquias em diferentes países da Europa, e o pretexto aqui claramente é a morte do rei da Noruega, a entronização do novo rei. Note-se uma monarquia que vive momentos particularmente difíceis por causa de vários escândalos, nomeadamente envolvendo a nova rainha, Mette Marit, escândalos de natureza de vida privada, antes de ser rainha, portanto, até nomeadamente o seu conhecimento e o seu contacto com Epstein, o pedófilo que acabou por, e um homem envolvido em vários escândalos de natureza sexual, que já morreu, e portanto aquilo que temos aqui, e depois o seu próprio filho, porque ela tinha um filho antes do casamento, e portanto que foi preso, julgado, condenado por coisas como consumos de drogas, violações, violência, portanto há aqui este lado, mas pode dizer-se, bem, mas esse é um lado muito privado, bem, mas agora quando passamos para outros países, e podemos ir à Inglaterra, onde neste momento há tensões muito grandes dentro da família real, nomeadamente entre os dois irmãos, William e Harry, e depois temos aqui ao nosso lado a Espanha, aí num lado muito mais político, em que vemos neste momento como a monarquia é aquilo que une um país que tem enormes tensões internas e em que neste momento se discute, por exemplo, porque é que o rei ainda não foi a Ceuta, quando é que o rei vai a Ceuta, porque é que o rei não pode ir a Ceuta e em que se sabe, é público e notório, que existem tensões grandes entre o rei Filipe VI e o primeiro-ministro Pedro Sánchez. Já tinham acontecido algumas no passado, mas neste momento a tensão é grande e há um mal-estar com rumores diferentes nas redes sociais sobre até quando e como esse tipo de enfrentamento pode vir a chegar. Note-se, no caso espanhol e não só, em geral as monarquias davam-se bem com, às vezes até melhor, com governos socialistas do que com governos mais à direita. Era proverbial, e foi proverbial, a excelente relação entre Juan Carlos e Felipe González, depois mais tarde com outros primeiros ministros socialistas dos diferentes monarcas de Espanha. Portanto, não é, como se pudesse pensar num primeiro momento, uma questão política, mas é algo que é muito importante para as casas reais, nomeadamente para a espanhola, que é a unidade do Reino de Espanha. E isso, neste momento, seja com os independentismos na Catalunha, seja com a enorme crise de Ceuta e também Melilla, mas aquilo que está em causa neste momento são as pretensões marroquinas a Ceuta e Melilla, para lá de toda a crise que se vive com a entrada de 70 mil pessoas em Ceuta, provenientes de Marrocos, embora nem todas sejam marroquinas, há aqui este momento de tensão. Portanto, engana-se muito claramente quem pensar que isto das monarquias, e aqui estamos a falar das europeias, é uma coisa só para as revistas do social, do cor-de-rosa, dos vestidos, das tiaras e essas coisas. Sim, também é isso, mas é também muita, mas mesmo muita política, porque como qualquer primeiro-ministro de Inglaterra, de Espanha também, da Noruega, da Dinamarca, da Suécia, da Bélgica, saberá muito bem, é que os primeiros ministros passam, mas os reis ficam. E esse é um dos lados, essa capacidade de permanecer, quer dizer que estamos diante de grandes máquinas, como disse, de sobrevivência, de adaptação e, olha, de, agora que estamos a falar em rantreias políticas, também de fazer da vida uma permanente rantreia. Portanto, é disso que vamos falar hoje no Contracorrente.
1: É depois das 10. Até já, Helena.
2: É, exatamente. Até já.
0: Faça parte do Contracorrente. Ligue 910024185 e entre em direto logo a seguir ao Jornal das 10. Se não puder, envie-nos a sua mensagem de voz através do WhatsApp ou então deixe os seus comentários nas nossas redes sociais ou no nosso site. Muito bom dia. São 8h21.

0: Este é o Bom, Mau e o Vilão das Manhãs 360, sempre com Miguel Pinheiro. Olá, Miguel, bom dia.
1: Bom dia.
0: Bom dia, Miguel. Quem é o teu bom de hoje?
1: O bom de hoje é o Presidente da República, que promulgou o diploma que alarga até ao nono ano a proibição do uso de telemóveis nas escolas. Este diploma do governo assenta na evidência que nos chega lá de fora e também num inquérito aos diretores das escolas cá dentro, que relatam uma melhoria da socialização dos alunos e uma redução da indisciplina sempre que eram banidos os telemóveis. E até agora a proibição aplicava-se apenas aos alunos do primeiro e segundo ciclo. A partir de janeiro vai até ao nono ano, e aqui está uma medida feita com pés e cabeça, ao contrário do que aconteceu, por exemplo, com a digitalização dos exames. Isto foi feito de forma gradual, está a ser feito de forma gradual, olhando para os efeitos e consequências, ouvindo as pessoas que realmente estão a aplicar a medida, o que está em causa não é termos o Estado a substituir-se às decisões dos pais, que seria um péssimo caminho, mas apenas a aplicação de regras no espaço escolar, que não é o espaço familiar, e onde é preciso criar as condições ótimas para a aprendizagem. O Ministério da Educação e a Presidência da República não fazem tudo bem, como vamos ver já daqui a pouco, mas aqui acertaram, vá lá.
2: E com base em evidência. Testou-se, resultados. Meu Deus.
1: Não foi molhando o dedo e vendo de onde é que vem o vento. Não foi.
0: Miguel, o teu mal fez um discurso longo.
1: Muito chatinho, mas não é isso que interessa agora. Até poderia ser o melhor discurso do mundo. O ponto não é esse. O mau é Luís Montenegro. O Primeiro-Ministro dedicou, lá está o discurso de ontem, na Universidade de Verão do PSD, dedicou tudinho à educação, o que mostra que finalmente percebeu que aquilo que aconteceu nos exames nacionais provocou um rombo na imagem do governo. Montenegro, neste tempo todo, tem-se vindo a convencer de que todas as críticas que houve fora do seu círculo mais próximo são o resultado daquilo a que chamou censura moderna, e tem-se vindo a convencer de que todas as pessoas que não se limitam a elogiá-lo vivem, coitadas, numa bolha, isoladas do país real. Mas, pelos vistos, quem vive numa bolha é o governo, porque durante semanas e semanas o primeiro-ministro achou que a boa e merecida reputação que existe do Ministro da Educação, achou que ela era suficiente para as pessoas desvalorizarem o erro, a negligência e a incompetência em todo o processo dos exames nacionais, e agora, tarde e a más horas, está a tentar emendar o problema. Mas se calhar já é demasiado tarde. Eu acho que se calhar uma lição que fica daqui é que Luís Montenegro talvez devesse ver mais televisão, ouvir mais rádio, ler mais jornais, para tentar ver exatamente o que é que se passa com as decisões que vai tomando e o que é que os eleitores pensam do que está a acontecer, para depois não ser só ao fim de umas semanas que anda a tentar ver se resolve o problema.
2: A correr atrás do prejuízo, não é?
1: Pois.
2: E os focos têm sido muitos para pagar, não é?
1: É. Quando andamos a correr atrás do prejuízo, depois já a coisa já não soluciona bem.
0: Miguel, o teu vilão é o Presidente da República.
1: Lá está. António José Seguro sofreu uma enorme e inapelável derrota no Tribunal Constitucional. Foi mesmo até um bocadinho humilhante. Quando o Parlamento aprovou a nova Lei de Estrangeiros e de Concessão de Asilo, que é conhecida por Lei do Retorno, o Presidente decidiu mostrar que é muito humanista, é muito de esquerda, e decidiu mostrar que queria ser um travão às políticas de imigração do Governo, e por isso enviou um requerimento de 34 páginas aos juízes do Tribunal Constitucional a pôr em causa 11 normas do diploma. Portanto, 11. E puxando ao sentimento, ele apresentava-se assim como uma espécie de grande defensor do interesse superior da criança. E correu-lhe tudo mal. Correu-lhe tudo muito mal mesmo. O Tribunal Constitucional entendeu que a nova lei não vai contra a Convenção sobre os Direitos da Criança, não vai contra a Convenção Europeia dos Direitos Humanos, não vai contra as decisões do Comitê dos Direitos da Criança, não vai contra o direito da União Europeia, pois com certeza que não, e decididamente não vai contra a Constituição, nomeadamente não vai contra a proteção constitucional da relação entre pais e filhos e a proteção da unidade familiar. E a decisão foi unânime. Os 7 juízes do Tribunal Constitucional que se pronunciaram acharam todos que o Presidente da República não tem razão. E uma derrota tão evidente como esta parece para mim que devia ter consequências. Seguro devia mudar os assessores jurídicos do Palácio de Belém, porque claramente o Presidente da República anda a ser muito mal aconselhado.
2: Pois, a ideia é que aqui alguém leu a lei errada, não é? Parece que estão a ler duas leis diferentes.
1: Ou andam à prova. Repara, eu percebo, de facto, tem sido tão fácil chumbar coisas no Constitucional, não é? Quer dizer, basta que saia uma lei de um governo de direita para se conseguir um chumbo no Constitucional, nem que seja de uma normazinha, haver ali uma coisinha qualquer, eu percebo. Isto pode criar a tentação de achar que isto não tem nada que saber. Basta mandar para o Constitucional e os juízes fazem.
2: Claro.
1: Exato, e a coisa chumba. Mas, pelos vistos, não é assim. Portanto, António José Seguro devia repensar a forma como olha para isto.
2: Por outro lado, é bom saber que os freios e contrapesos funcionam, não é? No regime.
1: Claro, claro que sim.
2: É bom.
1: Não, claro, claro. O Presidente pode e deve enviar para o Constitucional quando tiver dúvidas. Agora, convém que seja competente a fazer o seu trabalho.
0: Vamos ao resumo bom desta segunda-feira. O Presidente da República, o mau é Luís Montenegro e o vilão é o Presidente da República. Foram estas as escolhas do Miguel Pinheiro nas manhãs 360 e que também pode ouvir em podcast.

0: Bom dia, são 8h28, já a seguir atualizamos as notícias. Logo depois não perca mais um e o vencedor é... Quem fala?
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0: São 8h30, é hora da síntese de notícias da Rádio Observador, que também pode ouvir no nosso canal do WhatsApp, Luís Soares.
16: A TAP teve um prejuízo de perto de 100 milhões de euros na primeira metade do ano. Em causa está o aumento dos custos com os combustíveis. Os resultados financeiros da TAP referentes ao primeiro semestre foram conhecidos esta manhã. A transportadora aérea portuguesa teve um prejuízo de 99 milhões e 200 mil euros, mais 40% face ao mesmo período do ano passado. Em comunicado, a empresa diz que foi fortemente penalizada pela subida dos combustíveis, mas destaca também pela positiva o aumento do número de passageiros transportados e o crescimento da receita. No Nepal, as autoridades começaram a enterrar as vítimas das inundações, sem esperar pela identificação dos corpos. A decisão foi tomada por razões de saúde pública, porque muitos cadáveres começaram a decompor-se e as morgues já não têm capacidade para receber mais vítimas. Antes de cada enterro, é recolhida uma amostra de ADN para que os corpos possam ser identificados mais tarde pelas famílias. Quase 5 mil pessoas continuam desaparecidas no Nepal e na China, incluindo 3 portugueses. Cerca de 900 pessoas morreram na sequência desta catástrofe. O Irão retaliou os ataques norte-americanos no Estreito de Hormuz. As forças militares norte-americanas atacaram lançadores de rockets do Irão no Estreito de Hormuz. As forças norte-americanas visaram instalações militares iranianas na ilha de Larak para impedir o lançamento de minas navais no Estreito, que tem sido o maior ponto de tensão nos últimos meses. Em resposta, às forças iranianas dizem ter atacado bases utilizadas pelos norte-americanos na Jordânia. Uma fonte do Exército dos Estados Unidos, citada pela agência Reuters, assegura que os mísseis do Irão foram todos interceptados, não tendo provocado danos de maior. Termina hoje o prazo para Portugal executar o Plano de Recuperação e Resiliência. Na sexta-feira passada, num balanço aos jornalistas sobre a aplicação do PRR, o Ministro da Economia, Manuel Castro Almeida, garantiu que estão totalmente concluídas as 44 reformas com que Portugal se comprometeu com Bruxelas. Com a conclusão destas metas, Portugal assegura os mais de 16 mil milhões de euros de subvenções atribuídas a Portugal.

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0: E o vencedor é das manhãs 360, que também pode acompanhar com imagem através das nossas redes sociais ou pelo site do Observador. Luís Soares, esta segunda-feira juntam-se a nós para darem notas a Helena Matos e o Pedro Jorge Castro.
1: E há dificuldades na contratação de enfermeiros, já lá vamos, mas primeiro um fim de semana intenso na política portuguesa. A lei do retorno passou no Constitucional e ontem Luís Montenegro encerrou a Universidade de Verão do PSD. Pedro, com um discurso centrado na educação.
2: Pois foi, olha, mas antes de irmos ao tema, um discurso hipersensível. Mostrou-se hipersensível, demasiado, creio eu, para um primeiro-ministro. A quantidade de referências que ele fez, em pleno discurso, à forma como o discurso iria ser recebido. Depois não venham dizer que eu sou insensível, ou um bocadinho mais frio. Há muitas vozes na praça pública a reclamar soluções para isto e para aquilo. Não tenho visto a oposição falar disto. E depois, no fim, quando dizem que este governo não gosta da inovação ou da ciência, ou mesmo muitos vão dizer que eu não falei do caso A ou da situação B ou nem da posição C, e muitos dirão que fugi, podem dizer o que quiserem. Portanto, em todo o discurso, uma enorme preocupação sobre a forma como o próprio discurso iria ser recebido, que é uma coisa estranha, quase parece um adolescente preocupado com os likes que vai receber nas redes sociais ou com os likes que não vai receber. Um bocadinho estranho, eu esperaria do primeiro-ministro um maior foco naquilo que está a dizer e sem estar preocupado e a dar a entender logo nesse momento essa extrema preocupação e hipersensibilidade com a forma como o seu discurso vai ser recebido. Sempre que o discurso vai ser recebido, essencialmente depende da forma como vai ser recebido, depende daquilo que ele tem para dizer, para anunciar, da forma como o faz, enfim. Depois um discurso que também pareceu desfocado. Ou seja, mesmo sendo o tema educação, isso até se percebe em certa medida, mas dentro da educação há aqui uma preocupação gigantesca das pessoas com um tema que ele falou muito ao de leve, disse que lamenta as consequências desta questão da digitalização e todo o caos que isso provocou nos exames, mas aquilo que ele falou sobre isso é muito pouco comparado com a importância que esse tema teve na vida de tanta gente e com a forma como perturbou a vida de tanta gente. Pois parece um excêntrico. Um excêntrico no sentido da pessoa que ganha ouro ou milhões, porque isto supostamente isto era para mostrar que fez reformas, mas foi um anúncio da forma como foi pondo milhões em cima de vários subtópicos da educação para tentar resolver aqui alguns problemas. Não é? 70 milhões para aqui, 5 milhões para ali, 200 milhões para acolá. Pronto, ele foi enumerando isto. Isto também contraria um bocadinho a própria noção de reforma. Não é? A reforma não é só atirar dinheiro para os problemas, porque isso nem sequer é possível fazer para tudo, não, infelizmente. E, portanto, claro, é preciso escolher exatamente onde é que se vai investir os parques recursos que há, e claro que a educação é prioritária, mas creio que para as pessoas, não é? esta ideia de ir pondo milhões aqui e acolá não chega, ou só há pouco, ou pelo menos contraria a própria ideia de reforma, não é que ele gostava que tivesse. Eu acho que ele tem como ídolo político, vá, digamos assim, Cavaco Silva, não é?
1: Sim.
2: Que precisamente projetava essa imagem de reformista, ou ficou com essa imagem muito, muito reformista, mas quer dizer, as reformas de Cavaco não eram a pôr dinheiro em cima dos problemas, não é? É um bocadinho mais do que isto, para mudar os sistemas, mudar a forma como funciona o país, vai um bocadinho além disto, não é?
3: As pessoas querem ver ou melhor serviços, sei lá, ou investimento feito, não é?
2: Claro.
3: Os milhões servem para isso, não é?
2: Sim, e querem ver mudanças na forma como,
3: claro,
2: o país
3: funciona.
2: Como o serviço funciona e portanto, não. Uma reforma não é apenas entregar dinheiro para um determinado problema. Ele até, não é? Nós sabemos que Cavaco Silva tinha aquela frase do raramente me engano e nunca tenho dúvidas, não é? Ele ontem saiu qualquer coisa parecida com isso, que é temos quase sempre razão, que é uma coisa também. Portanto, é a frase, a adaptação da frase de Cavaco Silva, mas também, pelos vistos, não é? foi dita numa altura errada, precisamente porque a maior parte das pessoas que estaria a ouvir estaria lembrada deste problema. Deste problema que foi, e deste caos que foi a colocação dos... que foi a atribuição das notas dos exames e a forma como isso perturbou a vida de toda a gente que estava em casa. E, portanto, eu creio que ele até... pronto, se nós ouvirmos Fernando Alexandre a falar em vez de ser Luís Montenegro, até ficamos com uma ideia mais reformista do que a educação, do que propriamente aquilo que a forma como Luís Montenegro falou deste tema. Portanto, o Fernando Alexandre consegue transmitir, apesar de tudo, uma ideia mais transformista e mais reformista daquilo que está a ser feito na educação, e creio que se calhar Luís Montenegro não fez a melhor síntese que pretendia para dar esta ideia. Vou já diretamente à minha nota. Sim. Se calhar vencedores claramente disto, portanto, o ministro Fernando Alexandre, sim, que apesar deste erro político, foi a gestão deste processo, no fundo, estou a imaginá-lo, não é, acorado no meio dos outros ministros por ser apontado assim pelo primeiro-ministro como exemplo de reformismo, e portanto é uma tentativa de o salvar politicamente e de elogiar. Até, portanto, isto mostra trabalho, não é? Não seria possível, apesar de tudo, ele elencar esta lista toda de medidas sem o trabalho do governo. Outros vencedores são os 6 miúdos que estavam atrás de Luís Montenegro em permanência no plano, conseguiram aguentar estes 44 minutos sem um bocejo. Espetacular mesmo, sem bocejo, sem irem ao telemóvel, nada, estavam ali de facto como se tivessem contenção. Um discurso muito chato, mas portanto, juntando os 6 miúdos mais o ministro Fernando Alexandre, isto está um 7 para o discurso de Luís Montenegro.
1: Bruno, também ouviste com tanta atenção aqui
4: não, se calhar não com tanta atenção como os 6 miúdos.
1: Exato.
4: Provavelmente não. Houve aqui uma tentativa, claro, de Luís Montenegro no fundo enquadrar ou tentar mitigar os efeitos nefastos da crise dos exames. Durante várias semanas, meses, ouvimos os responsáveis do governo, o ministro, o secretário de Estado, outras pessoas à volta do PSD, a tentar sublinhar a questão do espírito reformista, de que aquela reforma estava certa, a tentar desvalorizar também, de algum modo, os efeitos difíceis para as famílias, complicados para as famílias, da questão dos exames, mas lá no fundo, não sei se Luís Montenegro deve ter tido outras informações, o governo percebeu que isto foi muito prejudicial para a imagem do governo, e eu acho que Luís Montenegro tem razão quando percebe que a questão da educação, a questão dos exames, teve um efeito mais negativo no governo do que, por exemplo, a questão de Luís Neves, que são duas coisas distintas. Eu acho que tem um problema político nas mãos com Luís Neves, que é um problema político que é maior do que o de Fernando Alexandre. Ou seja, Fernando Alexandre não é um ministro que esteja a prazo ou que esteja sob fogo da mesma forma que está Luís Neves. Luís Neves neste momento é de facto um empecilho, e Luís Montenegro vai ter de o resolver mais cedo ou mais tarde. Não acontece o mesmo com Fernando Alexandre. Agora, para a percepção pública do desempenho do governo, eu acho que a questão dos exames teve um impacto.
1: Porque tem um impacto na vida das pessoas, não é?
4: Muito maior. Estamos a falar de um ministro que tem sido elogiado pela sua postura, pelo seu discurso, pela sua competência, e que falhou. Falhou, como falhou o Ministério da Educação em todo este caso. E Luís Montenegro percebeu isso. Como é que ele tentou responder a isso? De facto, foi anunciando aqui, ou elencando aqui, tudo o que o governo pôs, os milhões que o governo atirou para a educação. Não explicando a questão do processo de digitalização, não explicando o que é que correu mal, desviando o foco para a questão dos investimentos que têm sido feitos pelo governo, com razão até, em alguns casos, como nas horas extraordinárias, mas tentar, de facto, ocultar ou minimizar os efeitos da crise dos exames com esses valores atirados, as duas coisas não estão relacionadas. E o espírito reformista não fica provado por se atirar milhões de facto, para a educação, ainda que esses investimentos também possam ser necessários. Agora, viu-se aqui Luís Montenegro a perceber a dimensão do problema que foi gerado pelos exames, uma tentativa de se reconciliar com a comunidade educativa e, nomeadamente, com os professores, que foram alvo de críticas de Luís Montenegro numa primeira fase e também do ministro Fernando Alexandre. Houve aqui uma tentativa de passar um pano sobre isso e dizer não, afinal, é preciso elogiar o trabalho que foi feito pelos diretores, pelos professores, por toda a comunidade escolar, que fez um grande esforço para que as coisas não corressem ainda pior do que poderiam correr. Portanto, há aqui uma tentativa de reconciliação, mais uma. De início, Luís Montenegro, quando chegou ao governo, tentou logo essa reconciliação, aliás, antes, até em campanha eleitoral, com os pensionistas, com os professores, ganhou ali um balão de oxigênio com a reposição do tempo de serviço. Só que esse balão de oxigênio foi-se esgotando aos poucos e acho que com a questão dos exames acabou por, se não esvaziar-se por completo, pelo menos fazer desconfiar muito os professores deste governo. Em relação a essa hipersensibilidade que o Pedro estava a falar, é estranho que um primeiro-ministro que tem como modelo Cavaco Silva, que era um pouco imune, pelo menos na aparência, a todas essas críticas, até se alimentava um pouco dessas críticas, ver um primeiro-ministro que tem Cavaco Silva como modelo, de facto, mostrar-se tão preocupado com aquilo que podem vir a dizer, não é com aquilo que dizem, é com aquilo que podem vir a dizer de um discurso dele. Aí também me pareceu um passo em falso. Eu acho que esteve bem Luís Montenegro no discurso, não naquilo, tanto naquilo que disse, mas naquilo que não disse, e como não reagiu a esta ameaça da moção de censura do Chega. Eu acho que, para já, o silêncio se calhar é o melhor tratamento a dar esta ameaça do Chega. Do resto, pareceu-me que Luís Montenegro, de facto, esteve muito sensível àquilo que poderá vir a ser dito, ou poderia vir a ser dito em relação ao discurso, sem o reconhecer abertamente, pelo destaque que deu à educação, assumiu, na verdade, que todo o processo dos exames, da digitalização dos exames, correu muito mal e não há nenhum espírito reformista que desculpe tudo aquilo que correu mal. Desde logo, o facto de não ter sido feita uma transição gradual para este novo modelo de avaliação digital dos exames. Ao falar em todas as outras medidas tomadas por este governo no âmbito da educação, Luís Montenegro acabou por reconhecer que aquilo, afinal de contas, correu mesmo muito mal, ao contrário de todos os esforços que foram sendo feitos por ministros e por outras individualidades do PSD para tentar disfarçar aquilo que era óbvio. Correu muito, muito mal.
1: E então, assim sendo, a tua nota?
4: Eu vou dar um 8 a Luís Montenegro, um 8,5, levantando aqui um bocadinho a nota por essa reação, por essa não reação à ameaça do Chega com a moção de censura.
1: Sabes um bocadinho ali a nota do Pedro. Helena, entretanto, o Constitucional deu luz verde à lei do retorno, tinha sido enviada para o Constitucional pelo Presidente da República. Esta decisão pode constituir uma derrota para António José Seguro?
5: Depende do ponto de vista. É como em relação a Fernando Alexandre. Eu acho também depende do ponto de vista e discordo substancialmente do que foi dito anteriormente, mas não é o assunto, concordando apenas que uma digitalização não é uma reforma. Mas, ainda aqui a António José Seguro, que é aquilo que me traz aqui, acho que sim, que pode ser, num primeiro olhar, é de facto uma derrota. Uma derrota em todos os 11 pontos levantados pelo Presidente, inúmeros parágrafos, aquilo era um guião enorme. Houve na altura até quem dissesse, e lamento não recordar o nome, que aquilo era, e até acho que foi aqui no Vencedor, que era quase que um guião para um veto, não é? Estava ali tudo elencado, tudo determinado, tudo identificado. Era quase que o guião do Presidente para o veto no Tribunal Constitucional. Portanto, se formos por aí, sim, é uma derrota a toda a prova. O Presidente ignorou de uma forma quase estranha, inexplicável, que o diploma governamental estava perfeitamente enquadrado na legislação europeia, que até em várias das normas é menos impõe prazos, por exemplo, mais favoráveis aos candidatos ou aos imigrantes, aos refugiados, como se lhes quiser chamar, mesmo que em normas, como por exemplo o caso das crianças e da expulsão dos estrangeiros com filhos menores, acaba por haver até uma interpretação menos restritiva que a legislação que foi aprovada em termos europeus, portanto ao nível do pacto. Portanto, havia aqui do novo pacto europeu em matéria de migração e asilo, que já data de 2024 a sua aprovação no Parlamento Europeu. Portanto, desse ponto de vista, podemos dizer que António José Seguro teve uma derrota em toda a linha. Também podemos dizer que, além de ter subestimado o facto desta legislação governamental estar enquadrada pelo novo Pacto Europeu, o que na prática nos obrigaria, independentemente de tudo, a mudar a nossa legislação por causa deste novo Pacto Europeu, portanto não se percebe onde é que António José Seguro o que é que António José Seguro pretenderia, já que a nossa legislação teria de ser adequada a este novo Pacto Europeu. Depois também temos uma coisa que é o ignorar do tempo, ou seja, há um ano, foi precisamente há um ano, foi em agosto, foi no princípio de agosto, há um ano o Tribunal Constitucional, sim, de facto tinha chumbado a Lei dos Estrangeiros, a 8 de agosto, só que no preciso dia em que o Tribunal Constitucional estava com aquela leitura muito cénica que faz agora muitas vezes das suas decisões, tinha desembarcado no Algarve aquela embarcação com 38 imigrantes provenientes de Marrocos. E desde então para cá as coisas mudaram muito. A preocupação na Europa com a questão da imigração e sobretudo da imigração clandestina aumentou exponencialmente, e agora então que temos este caso de Ceuta que não vou dizer que influenciou o Tribunal Constitucional, porque tendo em conta ao tempo a que o acórdão demora a ser escrito, portanto não acho que tenha influenciado este caso concreto de Ceuta, mas aquilo que tem acontecido ao longo deste ano é uma preocupação crescente. Portanto, os tempos também mudaram, o Tribunal Constitucional também mudou, e podia dizer-se António José Seguro perdeu em toda a linha. Sim, numa opção sim, mas agora depende do que é que o Presidente vai fazer. E o Presidente, como sabemos, pode fazer um veto político a este acórdão do Constitucional ou pode promulgar. E caso o Presidente opte pela promulgação, e eu penso que optará pela promulgação, o Presidente está seguro, o Presidente António José Seguro, está seguro dentro do eleitorado de esquerda. Porque já ouviu aprovar a dita lei das burcas, não é? E agora, em relação a esta legislação, que se note quando o Presidente tomou esta decisão de enviar para o Constitucional, José Luís Carneiro veio logo corroborar, apoiar, dizer que o Presidente estava muito bem fundamentado, para lá de toda a outra esquerda. Portanto, neste momento, António José Seguro tem condições para promulgar escudando-se no Constitucional. Portanto, ele pode vir a promulgar, porque foi aquilo que o Tribunal Constitucional, mais a mais, de forma esmagadora, decidiu. Pode sempre dizer-se, o Presidente António José Seguro pode optar por um veto político, que seria muito uma tomada de posição muito disruptiva, que creio...
3: E fora de tempo, não é?
5: Pois, porque, exatamente.
3: Assim, se ele tem intenção de vetar politicamente, não vai discutir a constitucionalidade do diploma.
5: Exatamente.
3: É uma outra linha de análise. É uma questão é o veto jurídico, se quisermos, não é? Ele não passa porque está contra a Constituição. Outra coisa é, independentemente disso, o Presidente não concorda com aquela linha da lei. Isso é o veto político, não é?
5: Pois, exatamente. Portanto, agora, eu creio que António José Seguro perdeu o jogo, mas, como se diz, pode ter ganho na Secretaria. Portanto,

0: ocupação é conseguir ficar, isto na minha opinião, ficar defendido junto do seu eleitorado de esquerda.
1: Mas, portanto, Helena, isso é muito pouquinho também, não é? Para um presidente que acaba de ser eleito, se há eleitorado que não há, em relação ao apoio do qual ele não deve ter dúvidas, é precisamente o de esquerda, não é?
0: É que eu acho que ele, aquela imensa maioria que o levou a Belém, só tinha duas coisas a uni-los. Não queriam o André Ventura em Belém e não queriam mais confusões, casos, queriam uma pessoa que não tivesse nada a ver com aquela confusão de casos, casinhos e enredos, não é? E, portanto, no mais, penso que não estão de acordo sobre quase nada, nomeadamente sobre a legislação sobre a imigração, retorno. Sim, mas eu acho que António José Seguro nunca foi um homem muito, a não ser na votação que teve. Sim, ele é um homem pouquinho, o que não quer dizer que isso seja, às vezes, uma falta de... Isso em política não é necessariamente um defeito.
1: Não acompanho assim o teu pouquinho. Acho que ainda temos 4 anos e tal, pelo menos, para já, para ver o que é que, qual é exatamente, sim, a dimensão dos estadistas. António José Seguro,
0: eu entendi, acho que começou pouquinho mal, como
1: eu sei,
0: cauteloso.
1: Acho que começa mal com isto, porque mostra ter necessidade, então, desse agrado a um eleitorado que é aquele que já estaria garantido à partida e, na verdade, então está a prejudicar o seu mandato por causa disso. Acho, uhum, que ele, com a maioria com que, com a base com que foi eleito, não deveria estar preocupado com isso. Mas também acho que ele tem que olhar para dentro, para o seu palácio, e ver, não é, quem o aconselhou e quem lhe redigiu estes, não é, estas 34, uhum, páginas para enviar ao tribunal, este guião que foi enviado, estava com os óculos do eclipse, não é? Quando olhar para esta lei, e, quer dizer, quando ainda não havia eclipse, e, portanto, eu acho que o mais preocupante aqui, na ótica de António José Seguro, é nem sequer ter havido um juiz, a levantar reservas disto ou daquilo. O facto,
0: sim,
1: de ser unânime.
0: O facto de ser unânime. Enquadramento do parlamento.
1: A maior parte das pessoas, ninguém vai estar a ler nem as 34 páginas do presidente, acórdão do tribunal, que não vão estar a fazer isto, mas vão perceber, não é, que houve uma unanimidade, portanto não houve ninguém que acompanhasse
2: que
1: as reservas,
2: as
1: reservas do Presidente da República, e acho que isto deixa, de facto, numa posição difícil para situações futuras. Acho que isto condiciona para o futuro, o que é estranho.
0: No caso das posições futuras, concordo, sim. Há aqui
1: se calhar vai pensar 3 vezes, não, não é?
0: Exatamente.
1: Antes de voltar a fazer isto.
0: Para o momento ele mesmo, eu acho que este foi uma decisão do Tribunal Constitucional, eu promulgo, pode ser uma situação mais confortável para António José Seguro, não sei se já acabou de fazer a vindima ou não, porque note-se, por exemplo, quando foi o chumbo pelo Tribunal Constitucional da Lei de Estrangeiros, Marcelo Rebelo de Sousa automaticamente pôs logo o veto também no site da Presidência.
3: Falta agora, portanto, então, saber o que fará António José Seguro.
0: Exatamente.
3: Paulo, nestes últimos minutinhos, há dificuldades em contratar enfermeiros, ao que parece?
4: Não, é assim, a boa notícia é que temos enfermeiros. Temos mais 3 mil enfermeiros no final deste verão, ao longo deste verão, porque são pessoas que acabaram a sua formação e que estão a ser credenciadas devidamente pela Ordem dos Enfermeiros para exercer a profissão. Portanto, vamos chegar ao final deste mês com mais 3 mil enfermeiros. Esta é a boa notícia. Qual é a má notícia? É que, independentemente da existência ou não de enfermeiros disponíveis, o SNS não consegue contratá-los. A história está contada hoje no Público. E não consegue porquê? Porque os hospitais do SNS não podem assinar contratos com estes novos profissionais, porque ainda não têm os seus planos de desenvolvimento operacional, organizacional, os PDOs, de 2026, ainda não foram aprovados.
3: E estamos em agosto, não é? Fica quase em setembro, na verdade.
4: Portanto, passaram 8 meses já do ano, ainda não, e os hospitais não podem fazer uma série de coisas, nomeadamente contratar pessoas, enquanto não tiverem estes documentos aprovados. Isto é surreal, estes PDOs, no fundo, definem indicadores, definem os recursos humanos que cada unidade pode ter nesse ano, portanto, e é a partir daí que se fazem as contas às contratações que podem e devem ser feitas. Estamos a falar de unidades locais de saúde e de institutos de oncologia Por exemplo, a denúncia feita pela Ordem dos Enfermeiros diz que, de facto, esta falta de capacidade de recrutamento formal do SNS não é falta de necessidade de enfermeiros, como sabemos. Aliás, os cálculos feitos apontam para a falta de 14 mil enfermeiros nos quadros do SNS. Portanto, faltam enfermeiros. O Governo diz que

0: recursos para contratar pessoas e diz que a principal restrição está estado na falta de pessoas no mercado. Neste momento há 3 mil pessoas no mercado e não podem ser, por causa desta burocracia, contratadas. E a Ordem diz que, obviamente, estas pessoas querem começar a trabalhar, o SNS não as contrata, portanto vão à procura de emprego agora no privado e muitas delas vão emigrar também, que tem sido o destino de muitos enfermeiros. Isto é surreal, de facto. Em 2025, no ano passado, estes PDOs, estes Planos de Desenvolvimento Organizacional, foram aprovados em dezembro. Em dezembro, no último mês.
1: Do próprio ano.
0: Do próprio ano. O que eu me pergunto é como é que há uma estrutura inteira que passa pela direção executiva do SNS, passa pelas pessoas administrativas destas unidades todas, que estão, no fundo, a fazer documentos a fingir. Estão a brincar. Porque estão a aprovar planos para um ano que são aprovados em dezembro, neste caso nunca será antes de setembro, mas é porque é trabalhar, são os ratinhos à volta da andar na roda, isto tudo é surreal.
2: Por alguma razão, Luís Montenegro não escolheu ontem em saúde para falar.
0: Exatamente. E só para deixar esta nota, que isto é, de facto, é caricato, isto não faz sentido nenhum. A resposta da direção executiva do SNS ao público denuncia, de facto, o caricato disto. Diz a direção executiva do SNS que, de facto, o processo de contratualização para 2026 encontra-se em curso, cito, estando a ser desenvolvidos os procedimentos técnicos e de articulação necessários à sua conclusão. Portanto, a resposta mais burocrática, exato, mais a dizer, isto é mesmo assim, não há volta a dar no meio desta plada toda.
1: Então a tua nota é muito rapidamente, Paulo.
0: Eu nem sei que nota dar no meio disto tudo. Faltam o quê? 3 meses para o fim do ano? Então vai um 3. Que é uma nota que vai reduzindo à medida que o ano vai passando, não é?
1: Esperar que não chegue a dezembro.
0: E vamos continuar perdidos.
3: Vêm com o Pai Natal. Vocês não estás a perceber a poesia disto. Vêm com o Pai Natal.
0: Não, e depois é isso. No dia 24 de dezembro vai haver autorização. Parabéns, a sua unidade, exato, pode contratar, podia ter contratado mais 10 enfermeiros se o ano ainda estivesse em curso, mas o ano está a acabar, portanto esqueça lá os 10 enfermeiros.
1: E este Inversor também está a acabar e está de regresso mais logo na tarde política.
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0: 8. Bom dia, está com a Rádio Observador, são 9:01. As notícias com o jornalista Luís Soares. Apesar do aumento de passageiros, a TAP teve um prejuízo de perto de 100 milhões de euros na primeira metade deste ano.
1: Muito por causa do aumento dos custos com os combustíveis. Os resultados financeiros da TAP referentes ao primeiro semestre do ano foram conhecidos esta manhã. A transportadora aérea portuguesa teve um prejuízo de 99 milhões e 200 mil euros, mais 40% em comparação com o mesmo período do ano passado. Em comunicado, a empresa explica que foi fortemente penalizada pela subida do preço dos combustíveis, mas destaca pela positiva, o aumento do número de passageiros transportados e também o crescimento da receita. A TAP transportou entre janeiro e junho deste

0: este ano mais de 8 milhões de passageiros em 57 mil voos, com as receitas a crescer mais de 4% face aos primeiros 6 meses do ano passado. Apesar do aumento, as receitas não foram suficientes para cobrir os custos, com a TAP a orientar que o preço do combustível cresceu perto de 19% durante o primeiro semestre do ano.
1: E até o final deste mês, Portugal vai ter mais 3 mil enfermeiros, mas os hospitais estão impedidos de os contratar.
0: É o que adianta esta manhã ao Jornal Público, que explica que a Ordem dos Enfermeiros está a atribuir cerca de 3 mil títulos profissionais a recém-licenciados, mas as unidades do SNS não conseguem assinar contratos estáveis com os enfermeiros porque ainda não foram aprovados os planos de desenvolvimento deste ano, que definem os recursos humanos que as unidades de saúde e que os institutos de oncologia podem dispor. Ao Público, o bastonário da Ordem dos Enfermeiros garante que a direção executiva do SNS não está neste momento a autorizar novos pedidos. Luís Filipe Barreira alerta que a situação está a agravar a carência de enfermeiros em todo o país. Explica que neste momento as unidades locais de saúde só podem contratar a 6 meses e que quando este prazo termina, os enfermeiros têm que deixar as unidades de saúde.
1: No primeiro ano em que controlou as fronteiras, a PSP teve mais de 700 estrangeiros.
0: No primeiro ano de funcionamento da Unidade Nacional de Estrangeiros e Fronteiras, que substituiu o CEF no controle da entrada de imigrantes, a PSP deteve 428 passageiros nas fronteiras aéreas por fraude na apresentação de documentos ou por causa de mandados de detenção. Este número somam-se ainda 300 estrangeiros detidos por permanência irregular em território nacional. Os dados foram avançados pela Polícia de Segurança Pública ao Jornal de Notícias. Esta unidade controlou perto de 20 milhões de passageiros nos aeroportos com períodos de maior pressão e que se registaram várias queixas sobre o tempo de espera para o controle de passaportes. Para além das detenções, a Unidade de Estrangeiros e Fronteiras da PSP promoveu ainda mais de 1.900 retornos de estrangeiros ao país de origem, tendo mais de 200 sido afastados de forma coerciva.
1: Em Espanha, Pedro Sánchez descarta a participação das autoridades de Marrocos na entrada massiva de migrantes em Ceuta.
0: O presidente do governo espanhol deu hoje uma entrevista à Rádio Cadena Ser de Espanha para sublinhar a boa cooperação entre Madrid e Rabat. Sánchez diz que Ceuta sairá desta crise mais preparada para o futuro graças ao trabalho conjunto dos dois países.
2: Não há nenhuma informação por parte de nenhum centro de inteligência.
3: Não há nenhuma informação por parte de nenhum centro de inteligência que levante alguma dúvida sobre a participação das autoridades marroquinas nesta crise. É importante realçar que a relação bilateral com Marrocos tem muitas arestas, não só a questão migratória, sendo a imigração muito relevante ainda assim. A cooperação com Marrocos é francamente positiva e estou convencido de que Ceuta sairá desta situação muito mais reforçada.
2: Estou convencido de que Ceuta sairá desta situação muito mais reforçada.
0: O presidente do governo espanhol, Pedro Sánchez, em entrevista à Rádio Cadena Ser, explica também que em breve Espanha terá capacidade para acolher os migrantes que permaneceram no enclave espanhol. Nos últimos 2 dias de julho entraram em Ceuta cerca de 70 mil migrantes oriundos do norte de África. Pedro Sánchez diz que estão na cidade cerca de 5 mil migrantes, sendo 1.200 menores de idade.
1: No Nepal, as autoridades começaram a enterrar as vítimas das inundações, Luís, sem esperar pela identificação dos corpos.
0: É uma decisão que foi tomada por razões de saúde pública, porque muitos cadáveres começaram a decompor-se e as morgues já não têm capacidade para receber mais vítimas. Antes de cada enterro, é recolhida uma amostra de ADN para que os corpos possam ser identificados mais tarde pelas famílias. A medida surge 5 dias depois das inundações que destruíram aldeias inteiras na região dos Himalaias, enquanto as operações de socorro continuam. Quase 5 mil pessoas continuam desaparecidas no Nepal e na China, incluindo 3 portugueses. Mais de 900 pessoas morreram na sequência desta catástrofe.
1: E olhamos agora para o conflito no Médio Oriente, porque o Irão retaliou os ataques norte-americanos no Estreito de Hormuz.
0: As forças militares norte-americanas atacaram lançadores de rockets do Irão no Estreito de Hormuz. As forças norte-americanas visaram instalações militares iranianas na ilha de Larak para impedir o lançamento de minas navais no estreito, que tem sido o maior ponto de tensão nos últimos meses. Em resposta, às forças iranianas dizem ter atacado bases utilizadas pelos norte-americanos na Jordânia. Uma fonte do exército dos Estados Unidos, citada pela agência Reuters, assegura que os mísseis do Irão foram todos interceptados, não tendo provocado danos de maior. No gabinete de guerra desta manhã, o especialista em relações internacionais, Miguel Baumgartner, diz que o atual cenário no Estreito de Hormuz beneficia a estratégia iraniana.
4: O Irão precisa que o Estreito de Hormuz continue neste ponto, digamos assim, com uma certa flexibilidade, porque é a sua grande arma nuclear.
1: E é a sua
4: forma de alguma forma, de ir mantendo esta presença contra os Estados Unidos, dizendo aos Estados Unidos de que o Irão está ali, que o Irão não negociou, que os Estados Unidos não negociaram, que os Estados Unidos não levantaram as sanções ao Irão, que os Estados Unidos não devolveram, digamos assim, os ativos congelados e que, portanto, este é o ponto de inflexão que os dois vão ter.

0: ter que discutir.
1: Análise de Miguel Baumgartner esta manhã. Os ataques desta madrugada entre Estados Unidos e Irão foram os primeiros desde o final de julho.
2: E no futebol, o Benfica recebe hoje o Estoril na quarta jornada do campeonato e o reforço João Palhinha pode estrear-se.
1: Essa hipótese foi levantada de resto pelo treinador Marco Silva na antevisão ao jogo que se realiza esta noite na Luz. O treinador dos Encarnados revela que o médio português João Palhinha está convocado. No entanto, Marco Silva remete para a hora do jogo uma decisão sobre a utilização que terá o internacional português.
3: Em relação à questão do João, está nos convocados, amanhã estarão... perceberão se vai jogar, se não vai jogar, se vai ser utilizado. Estamos cá nós para gerir e tomar as decisões como sempre. Eu percebo a questão em relação aos nossos adeptos também.
1: A decisão fica então para mais logo na reta final do mercado de transferências. Marco Silva reforça que no Benfica não há inegociáveis, mas admite que existem jogadores que o técnico não quer perder. O técnico do Estoril Praia, Vasco Matos, diz por seu lado que vê hoje em dia o Benfica confiante e enérgico na antevisão do jogo de mais logo, marcado para as 8:15 da noite. À mesma hora há também um derby domingo com o jogo entre o Sporting de Braga e o Vitória Sport Clube de Guimarães.
2: 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São agora 9:08, Luís Soares, a esta hora que notícias marcam a atualidade?
1: Uma turista espanhola morreu num incêndio num hotel em Fátima esta madrugada. O fogo ficou circunscrito ao quarto da vítima, mas obrigou à retirada de 53 pessoas do hotel. O alerta foi dado pouco antes da 1 da manhã e o incêndio foi extinto cerca de meia hora depois. No local estiveram 28 operacionais dos bombeiros, INEM, GNR e também Polícia Judiciária. As causas do incêndio estão agora a ser investigadas. Termina hoje o prazo para Portugal executar o Plano de Recuperação e Resiliência. Na sexta-feira passada, num balanço aos jornalistas sobre a aplicação do PRR, o Ministro da Economia garantiu que estão totalmente concluídas as 44 reformas com que Portugal se comprometeu com Bruxelas. Com a conclusão destas metas, Portugal assegura os mais de 16 mil milhões de euros de subvenções atribuídas a Portugal. A Garrincha apresenta hoje a solução para o futuro do elevador da Glória. Há poucos dias de se cumprir um ano do acidente que provocou 16 vítimas mortais e 24 feridos, a empresa vai apresentar a estratégia para o futuro do elevador, que permite preservar a identidade e a relação do ascensor com a cidade, garantindo segurança e integração no espaço público. Depois do acidente, a autarquia anunciou a criação de um grupo de missão que integra representantes do Laboratório Nacional de Engenharia Civil, da Ordem dos Engenheiros e do Instituto Superior Técnico. Em junho, a administração da Carris revelou que pretende alterar o equipamento para um sistema mais atual, abandonando os elevadores centenários de Lisboa. E já bem sabemos que houve uma alteração do nome do Lago Ontário para Lago América. Foi decidida essa alteração de forma unilateral por Donald Trump e o lago já mudou de nome no Google Maps. É verdade. A partir de agora chama-se Lago América.
4: Tudo América, América tudo.
1: Na quinta-feira, o presidente norte-americano assinou o decreto para alterar de forma imediata o nome deste lago, situado na fronteira entre Estados Unidos e Canadá, que, como bem sabemos, vive em um momento de conflito comercial.
2: Mas, Luísa, a alteração é oficial?
1: Mais ou menos.
2: A decisão... É mais ou menos.
1: A decisão não implica qualquer reconhecimento internacional do novo nome, mas a partir de agora o Lago Ontário passa a chamar-se Lago América apenas para os utilizadores norte-americanos do Google Maps. Ou seja, se nós formos aqui ao Google Maps,
2: aparece
1: Ontário, mas os utilizadores norte-americanos aparece Lago América.
5: É preciso fazer a vontade à
1: criança. O selo é seu dono, não é?
5: Claro. A criança vê que ele fica satisfeito.
2: Tem que se entreter com alguma coisa, não é?
1: A empresa já vai explicar que alterou o nome para seguir as fontes governamentais oficiais. Ora, o governador da província do Canadá, ou melhor, o governador da província canadiana de Ontário, já disse ao canal ABC que considera completamente absurda esta alteração.
5: Claro.
2: Assinamos.
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2: 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Este é o Explicador das Manhãs 360. Esta segunda-feira falamos da pressão sobre o governo. Chega a ameaça com uma moção de censura se Luís Neves não sair da administração interna. São nossos convidados Rui Afonso, do Chega, e António Mendonça Mendes, do PS. A moderação é do Paulo Ferreira e do Luís Soares.
17: Bom dia, bem-vindos para este Explicador. Foram também convidados o PSD e o CDS, mas não houve disponibilidade para participar. Rui Afonso, começando por si, o Chega fez um ultimato ao Primeiro-Ministro. Qual é o prazo que o Chega dá ao Governo para a saída de Luís Neves?
18: Antes de mais, bom dia Paulo Ferreira, bom dia Luís Soares, bom dia António Mendonça Mendes. Cumprimento também todos os ouvintes da Rádio Observador. O prazo é muito curto, nós queremos o quanto antes que o Governo tome essa atitude. Acho que já chega de lamaçal, já chega de escândalos com Luís Neves. Luís Neves não conseguiu explicar nada do que aconteceu, não teve um discurso plausível, um discurso credível. E, portanto, digamos que estamos a falar, basicamente, até ao início, digamos, do arranque, ou se quisermos o arranque, da nova sessão legislativa. Realmente não conseguimos compreender como é que o governo consegue manter um ministro em que existem tantas dúvidas sobre a sua credibilidade, a sua honestidade, sobre factos que foram comprovados, que realmente ele manifestamente não conseguiu explicar, não é? E vamos agora então, aguardar até...
17: Até quinta-feira, isso.
19: Dia 15.
18: Basicamente, até ao início da próxima sessão legislativa, que será, exatamente,
17: e, portanto,
18: no próximo dia 15 de setembro.
17: Se Luís Neves não sair, não se demitir ou for demitido até essa data, é seguro que o Chega avança com uma moção de censura ao Governo?
18: Nós temos tudo preparado para que isso aconteça, porque nós não estamos aqui para fazer fretes ao Governo, nós estamos aqui para servir os portugueses e servir os melhores interesses de Portugal. Quando temos um ministro que está envolto em casos tão graves como os que já foram noticiados, eu penso que não haverá outra alternativa, senão o Sr. Primeiro-Ministro, Luís Montenegro, tomar uma atitude de coragem, para realmente demitir o ministro, porque até o momento nós não conseguimos, ou seja, não conseguimos perceber o que é que mantém Luís Montenegro tão calado, tão ausente, de uma situação tão problemática, tão central, como este caso do Sr. Ministro da Administração Interna. E, portanto, vamos aguardar. E se não houver qualquer desenvolvimento, se Luís Montenegro continuar a ficar ausente, não querer dar quaisquer explicações, se não tiver coragem de tomar uma atitude política, que é difícil, eu sei que é difícil, mas tem que ser tomada em prol dos interesses dos portugueses, então teremos ser nós realmente a tomar essa atitude.
19: António Mendonça Mendes, bem-vindo também. Bom dia, acompanha esta ideia. É importante Luís Neves sair desde já do governo?
20: Sabe que eu distinguiria aqui duas coisas. A primeira tem a ver com a iniciativa ou a pré-anunciada iniciativa do Chega, que é um pouco como o PCP nos habituou ao longo dos anos, que muitos anúncios de moções de censura, muitas apresentações de moções de censura, o Chega anuncia sempre comissões de inquérito, moções de censura, faz-me...
18: Não, e fazemos, António. Não anunciamos só.
20: Tecnia,
18: avançamos.
20: Depois é preciso fazer um levantamento entre aquilo que é anunciado e aquilo que efetivamente se faz, mas independentemente disso, chega.
3: Podem fazer à vontade.
20: Saberá se querem apresentar a iniciativa ou não e seguir as pisadas do PCP nesse tema da apresentação consecutiva de moções de censura. A posição do Ministério da Administração Interna é diferente. E é diferente porque o governo se colocou numa situação, do meu ponto de vista, de grande fragilidade, porque quando a Ministra da Justiça decide fazer uma auditoria ao mandato de Luís Neves para além daquilo que era, aquilo que me parece normal, que era a auditoria da Inspeção-Geral, eu penso que estamos a falar já no campo da confiança política e é uma iniciativa que ou foi coordenada com o Primeiro-Ministro e o próprio Ministro da Administração Interna nesse caso, do meu ponto de vista, devia considerar que não tinha condições para continuar, ou então não foi coordenado com o Primeiro-Ministro e a própria Ministra da Justiça devia ser chamada à razão. Isto para dizer o seguinte, o Ministro da Administração Interna tem neste momento e é responsável por uma fase crítica do país que tem a ver com o combate aos incêndios. E, felizmente, não temos tido notícias muito negativas este verão, mas este verão ainda não acabou. E o Ministério da Administração Interna deveria estar exclusivamente concentrado nessas funções, que são muito relevantes, e, infelizmente, foi-se vendo envolvido por toda a situação que sabemos. Eu acho que o mais importante neste tema do Ministério da Administração Interna tem a ver com a questão concreta da situação de bens apreendidos que podem ser usados com autorizações que não se percebe muito bem como. Portanto, esse tema não está devidamente esclarecido, deveria ser esclarecido de forma mais rigorosa. E vamos aguardar que acabe esta época de incêndios e esperemos que o Governo consiga esclarecer tudo o que tem para esclarecer até lá.
17: Vamos aguardar. No entanto, António Mendonça Mendes, gostava de saber se concorda com afirmações que Álvaro Beleza, membro da Comissão Política do PS, faz hoje ao DN. Álvaro Beleza diz estar confiante que até ao 5 de outubro o caso Luís Neves será resolvido, diz Álvaro Beleza, a bem da confiança nas instituições. Acredita que, de facto, neste mês, um pouco mais do mês que falta até 5 de outubro, o assunto será resolvido?
20: Eu acho que o Governo nunca devia ter deixado o assunto ficar na neblina, principalmente estando em causa o Ministro da Administração Interna, tem uma responsabilidade tão grande, em particular nesta altura do ano. Penso que é muito importante que o Governo inicie este novo ano político, dissipando de uma vez por todas este tema e não criando ainda mais confusão. Eu repito, a avaliação política que a Ministra da Justiça mandou fazer é a prova do desnorte total que o Governo tem e eu não consigo perceber como é que o Ministro da Administração Interna se consegue sentir bem num Governo em que a colega do Governo coloca e faz um pedido de avaliação política àquilo que foi a sua atuação. Não estamos a falar daquilo que me parece essencial, que é a auditoria aos procedimentos que a Inspeção-Geral da Justiça já estava a fazer. Isso parece-me algo normal. Agora, o que não me parece normal é uma decisão de avaliação política dos mandatos como diretor da Polícia Judiciária. Eu, se fosse um Ministro da Administração Interna, eu não sentiria condições para continuar no Governo se o Primeiro-Ministro tivesse conhecimento disso, porque a avaliação política dos seus mandatos foi seguramente valorada pelo Primeiro-Ministro quando o nomeou, quer para reconduzir na Polícia Judiciária, quer depois quando o nomeou como Ministro da Administração Interna.
19: Rui Afonso, deixe-me voltar a si, e só para aqui para clarificar também uma questão de calendário, porque na sexta-feira André Ventura tinha dito que apresentaria a moção de censura dia 1 de setembro no Parlamento. O Rui Afonso está a falar-nos agora aqui do dia 15, é aqui uma questão de calendário ou é só porque é no dia 15 que de facto reabrem os trabalhos parlamentares? Esclareça-nos um bocadinho melhor aqui a questão do calendário.
3: Bom, eu antes de mais, deixa-me só dizer uma coisa, eu acho incrível esta cumplicidade do PS, face ao PSD,
20: para cobrir, para ajudar, digamos assim, a branquear o caso de Luís Neves. Eu não entendo, António Manuel Mendes esteve, enfim, a ser politicamente correto, ouça, há ministros que já caíram por muito menos, o ministro que pediu para uso operacional sofás, máquinas de ginásio, televisões de 17 mil euros, anda no carro que o traficante de droga usava para se deslocar. Quer dizer, as pessoas acham isso perfeitamente normal. Quer dizer, acham isto, e mais, sem qualquer tipo de explicação, e as pessoas acham que o ministro da Administração Interna, que é apenas um dos ministros mais importantes do governo, possa continuar em funções. A época dos fogos já terminou. A época dos fogos já terminou, a fase crítica dos fogos já terminou. Portanto, não há motivo nenhum para não se chamar um subministro da Administração Interna à responsabilidade. É que não é só a credibilidade do governo que está em... Não é só a credibilidade do governo que está em causa, é a credibilidade do país, é a credibilidade dos portugueses. Eu não sei o que é que mantém o Partido Socialista tão preso a este ministro da Administração Interna. Não sei. Nem ninguém compreende. Os portugueses não compreendem. Sim. Não vale a pena estarem a branquear um caso que é extremamente grave, que deixa, digamos, a reputação de Portugal completamente na lama. São notícias que estão, têm, digamos, um espectro e têm uma projeção internacional. Há países que estão a olhar para nós e a perguntar: será que Portugal é assim um país tão mau? E eu acho que isso que nós devemos pensar. A bem da imagem do país, penso que nós devemos tomar uma decisão o quanto antes.
19: E perante esta questão do calendário, podíamos só esclarecer melhor aqui esta questão do calendário da moção de censura, por favor, Rui Afonso.
20: A questão do calendário da moção de censura é muito simples. Aquilo que André Ventura disse é que, digamos que, pese embora a próxima sessão legislativa, digamos, haja uma retoma, se inicie no próximo dia 15 de setembro, a preparação para ser feita, como é, inicia no dia 1 de setembro, portanto, amanhã. Portanto, eu acho que isso é mais que esclarecido, mas ouça, acho que isso nem é o principal problema, sinceramente. O principal problema é aquilo que vocês deviam estar... Não, e acho que aquilo que vocês deviam estar a questionar o Partido Socialista é o porquê de não tomarem uma decisão mais assertiva, mais robusta, relativamente ao seu Ministro da Administração Interna. O que é que manteve o PS tanto tempo calado relativamente a esta matéria.
19: Se calhar aproveitava o António Manuel Mendes para responder precisamente a essa questão, já que está aqui também o António Manuel Mendes.
20: Não acho, então, relativamente a esta matéria.
4: Tem que ouvir, certo? Pronto. Eu acho que...
20: Certo, mas António, deu uma justificação credível, ok? Não vá dizer...
19: Vamos ouvir o António Manuel Mendes agora.
4: O deputado Rui Afonso não quer saber rigorosamente nada, como Chega não quer, querem sempre lançar suspeições e lá, e por isso não é muito para levar...
20: São factos, António, são factos. Não são suspeições, são factos. Explique-me os factos.
4: Todos os ouvintes conseguem perceber que o deputado Rui Afonso não quer mesmo ouvir nada, só quer interromper. Aliás, o deputado Rui Afonso, que aliás vem nos dizer que a época dos incêndios já acabou, provavelmente desconhece ou não... O que interessa verdadeiramente a ele, não lhe interessa...
20: A fase crítica dos incêndios, António. Não disse a época dos incêndios, disse a fase crítica dos incêndios. Mas pronto, continuo lá. Explica a questão do ministro da Administração Interna, que é o mais importante. O silêncio do Partido Socialista.
4: Os segundos grandes incêndios de Pedrógão foram em outubro, mas para pessoas do Chega, esse tipo, e a verdade, não interessa.
20: Estamos em 2026 e não em 2017, já passaram 9 anos. Continua.
4: O Partido Socialista é muito claro sobre a forma como reage quer ao Ministro da Administração Interna, quer ao Ministro da Educação, quer a qualquer ministro deste governo. Nós somos contundentes naquilo que temos de ser contundentes, nós não entramos naquilo que é a lama. O que se passa com o Ministro da Administração Interna é que o Ministro da Administração Interna se colocou e o Governo colocaram o Ministro da Administração Interna numa situação de grande fragilidade política. E colocaram numa situação de grande fragilidade política numa altura especialmente vulnerável como a atual, da época de incêndios, cuja fase crítica se mantém. E, portanto, caberá ao Governo dar uma explicação muito credível sobre a situação do Ministro da Administração Interna e retirar a situação em que o colocou. E, portanto, o PS não é cúmplice, nem deixa de ser cúmplice, E a insinuação que o deputado Rui Afonso faz é uma insinuação que deveria ser concretizada. E, portanto, quem tem que dar explicações sobre essa matéria é quem insinua. Só que quem insinua não dá explicações porque a única coisa que quer, e todos nós sabemos, o Chega não é para levar a sério, é só para...
20: E a explicação, então?
17: Rui Afonso, será que este ultimato do Chega não pode funcionar ao contrário, como uma espécie de seguro de vida para Luís Neves? Acha que algum primeiro-ministro, algum líder de uma organização pode demitir um dos seus colaboradores, se quiser, quando está sob uma ameaça externa como esta?
20: Não é uma ameaça externa, é um instrumento que existe na Assembleia da República para tomar decisões que o Governo manifestamente não quer tomar, para censurar o Governo face à falta de coragem política que o Governo tem para demitir um ministro. Neste caso, o Sr. Primeiro-Ministro não tem coragem política para demitir o ministro.
17: E, portanto, deve deixar isso a ser funções do Primeiro-Ministro.
20: Eu não acho normal. Repare, nós estamos aqui a falar e, enfim, estamos aqui a fazer um debate sobre a questão de Luís Neves, mas o Partido Socialista não consegue explicar o porquê de não tomar uma decisão concreta sobre esta matéria, face à gravidade dos factos. Não vale a pena. As pessoas sentem claramente que há um encobrimento de parte do Partido Socialista e do Partido Social Democrata relativamente ao ministro. Agora, falta saber o que é que o ministro da Administração Interna tem, que dossiês é que tem, sobre quem tem, para realmente PS e PSD não fazerem absolutamente nada sobre factos de tal gravidade.
17: Rui Afonso, quer concretizar mais sobre essa informação que Luís Neves poderá ter?
20: O que me questiona é o seguinte: o Partido Socialista já pediu a cabeça de vários ministros por situações de muita menor gravidade. Pediram o Ministro da Educação, já pediram a admissão do Ministro da Educação. E acha que a situação que neste momento paira sobre
17: António,
20: o Ministério da Educação...
17: já lhe dou a palavra também.
20: António, eu deixei de falar, deixa-me falar, por favor. Aquilo que eu queria dizer é que o Sr. Ministro da Educação teve o problema dos exames nacionais. Toda a gente sabe. Que não tem a ver propriamente com situações de honorabilidade, de credibilidade, de questões até que podem ter algum teor criminal. O Sr. Ministro da Administração Interna tem situações complicadíssimas. Quer dizer, a situação da galera, a situação de andar num carro de um traficante, a questão de ter pedido para uso operacional máquinas de ginásio, sofás, televisões de 17 mil euros para uso operacional da PJ. Mas alguém consegue explicar isso? Acham que isso não afeta a credibilidade do Sr. Ministro da Administração Interna?
17: Acham que isso não afeta a credibilidade do Governo? Estamos a chegar ao fim do nosso tempo, António Mendonça Mendes, para responder a estas insinuações, Rui Afonso.
4: Rui Afonso mente como o Chega costuma mentir. Não é uma coisa pessoal do Rui Afonso.
20: Que mentiras é que eu estou a dizer, António?
4: É mesmo.
20: Diga-me, concretize que mentiras é que eu estou a dizer.
4: Vou concretizar.
20: Diga.
4: O PS não pediu a demissão do Ministro da Educação, como não pede a demissão dos ministros.
20: Não pediram. Há dois PS em Portugal.
17: Vamos deixar agora António Mendonça Mendes terminar, por favor.
4: Mas sabe, é a estratégia do Chega. Eles querem é fazer confusão, não querem debate sequer democrático. Bom, o PS fez, em relação ao Ministro da Educação, o mesmo que fez relativamente ao Ministro da Administração Interna, fazendo uma posição firme e responsável. O Chega faltou totalmente àquilo que foi a luta relativamente à situação do Ministro da Educação, que foi um desastre. Portanto, o Chega, sobre aquilo que interessa às famílias, em particular, não lhe interessa. E, portanto, eu não aceito e recuso a insinuação e a calúnia que o Chega quer lançar sobre o PS, porque o está a tentar insinuar que o PS tem algo para esconder e por isso protege aquele ministro. Isso é totalmente falso, isso é totalmente calunioso e até deveria envergonhar quem o faz. E, portanto, o PS, relativamente ao governo, é muito claro.
20: Como é possível?
4: Há um mau governo, a composição do governo depende sempre do primeiro-ministro. O PS, por regra, não pede a demissão de ministro.
17: Muito bem, António Mendonça Mendes, Rui Afonso, obrigado a ambos pela presença neste explicador. Bom dia e boa semana.
19: Bom dia, obrigado.
17: Obrigado.
20: Bom dia.

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3: 9h32, já a seguir à Comissão de Inquérito, esta manhã com o deputado social-democrata Cristóvão Norte. Primeiro espreitamos a atualidade, Luís Soares.
4: Apesar do aumento de passageiros, a TAP teve um prejuízo de perto de 100 milhões de euros na primeira metade do ano, muito por causa do aumento dos custos com os combustíveis. Os resultados financeiros da TAP referentes ao primeiro semestre do ano foram conhecidos esta manhã. A transportadora aérea teve um prejuízo de 99 milhões e 200 mil euros, mais 40% face ao mesmo período do ano passado. Já quanto ao número de passageiros transportados, foram mais de 8 milhões de passageiros em 57 mil voos, com as receitas a crescerem mais de 4%. Face aos primeiros 6 meses do ano passado. Até ao final do mês, Portugal vai ter mais 3 mil enfermeiros, mas os hospitais estão impedidos de contratar. A notícia avançada esta manhã pelo Jornal Público explica que a Ordem dos Enfermeiros está a atribuir cerca de 3 mil títulos profissionais a recém-licenciados, mas as unidades do SNS não conseguem assinar contratos estáveis com os enfermeiros, porque ainda não foram aprovados os planos de desenvolvimento para este ano, que definem os recursos humanos que as unidades de saúde e que os institutos de oncologia podem dispor. Em Espanha, Pedro Sánchez descarta a participação das autoridades de Marrocos na entrada massiva de migrantes em Ceuta. O presidente do governo espanhol deu hoje uma entrevista à Rádio Cadena Ser para sublinhar a boa cooperação entre Madrid e também Rabat. Sánchez diz que Ceuta sairá desta crise mais preparada para o futuro, graças ao trabalho conjunto dos dois países, e garante que não existiram informações sobre uma entrada tão massiva de imigrantes no enclave espanhol.

0: 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Começa agora mais uma comissão de inquérito das manhãs 360. Hoje é nosso convidado o deputado social-democrata Cristóvão Norte, Homem do Sul. Bom dia, bem-vindo.
1: Bom dia, de novo,
0: da última vez que cá esteve já foi há quase dois anos, novembro de 2024.
2: Passa rápido isso.
3: Fiz 17 pontos e lembro-me que saí daqui muito insatisfeito. O meu objetivo era fazer 25.
0: Pronto, então, é desta.
2: É hoje.
0: Vamos lá, vamos a isto então.
3: Vamos embora.
0: Vamos já para os 5 pontos. A famosa Universidade de Verão do PSD. Nasceu em Castelo de Vide, no início deste século. Quem era o líder social-democrata quando se realizou a primeira edição? Não vou dizer o ano, senão também era...
3: Eu diria que...
0: facilitado mais.
3: Que o líder do PSD seria José Manuel Durão Barroso.
0: Sim.
3: E eu...
0: tudo já.
3: E, se me permite...
0: Sim, claro.
3: Ainda hoje vi algumas publicações nas redes sociais de jovens que lá foram. Eu, noutros tempos, bem longínquos, nessas primeiras universidades de verão, também fui aluno da Universidade de Verão. E devo dizer que é um exemplo inspirador, porque é uma semana com horários, com regras, em que se dá ferramentas de conhecimento, de intervenção política, como talvez não haja em Portugal. E, portanto, eu aproveitaria a oportunidade para fazer uma menção mais que honrosa, extraordinariamente significativa pelo serviço que tem prestado ao Carlos Coelho, que tem sido o reitor da Universidade.
2: Não são só aqueles discursos que aparecem nas televisões.
3: Aliás, os discursos são muito pouco do que é a Universidade de Verão. A Universidade de Verão é uma ferramenta indispensável para a formação política em Portugal. E é um serviço inestimável que se presta à democracia portuguesa.
0: O certo é que desde a primeira edição, portanto há mais de 20 anos, ouvimos agora Montenegro dizer que só o PSD tem facto de governar. Ameaçou a oposição com as consequências de um chumbo no orçamento. O governo não está a assumir assim uma atitude demasiado altiva, arrogante, antes de negociar o orçamento?
3: Não creio. Eu julgo que a situação política é uma situação política difícil e exigente. Julgo que o governo tem que procurar, porque isso é uma obrigação sua, não é um ato de generosidade, estabelecer articulação política com a oposição. E deve fazê-lo, e creio que tem feito. Agora, também deve ficar claro que numa situação como esta, com a geografia parlamentar tão diversificada quanto ela é hoje, que a exigência de estabilidade não é uma exigência que se imponha apenas ao governo. As oposições também têm uma responsabilidade, e essa responsabilidade também significa, dentro de algum espaço de conformação das suas próprias opções políticas, permitir que o governo concretize aspectos fundamentais do programa que os portugueses votaram.
2: O governo vai apresentar um orçamento despido de medidas de política também, como no ano passado, para, no fundo, facilitar a sua aprovação do Parlamento?
3: Não sei se será essa a opção. Não tenho informação privilegiada a esse respeito. Mas se for, não o vejo mal, porque, de facto, ao longo destes 50 anos de democracia, nós tivemos orçamentos que eram todos menos orçamentos. O orçamento é uma expressão financeira das opções políticas. E até se diz, na gíria, os chamados cavaleiros orçamentais. Ou seja, matérias que não têm que estar no orçamento, mas que as forças políticas, em regra, na oposição, colocam no orçamento para fazer vingar as suas teses e marcar esse tempo político com essas opções. Ora, eu julgo que é desejável que o orçamento trate daquilo que é orçamento, ou seja, a expressão financeira das matérias que estão propostas e que traduzem a política do governo.
2: Muito bem, veremos até 10 de outubro, não é? É essa a data. Vamos à segunda questão?
0: Vamos.
2: 5 pontos na primeira, foi certinho. Vamos lá ver esta agora, Cristóvão Norte. Em que mês deu Marcelo Rebelo de Sousa posse a Luís Neves como Ministro da Administração Interna? Já lhe estamos aqui a dar uma dica, quer dizer que foi Marcelo que deu posse.
3: Sim, foi Marcelo que deu posse. Portanto,
2: Ora bem, vamos lá fazer umas contas.
3: Vamos lá fazer umas contas. Eu já nem me lembro bem dos calendários eleitorais que nós temos tido.
2: Então, eleições foram
0: penso
2: em...
0: quando é que se seguro tomou
2: posse. Exato.
3: Não, nós temos tido tantas eleições em Portugal, cada vez é mais difícil nós termos referência. Qualquer contas. Dia não é por mês, é por dia. Esta foi no dia 8, a outra no dia 15,
0: pá, etc. O presidente é uma coisa mais
3: estável. É verdade, mas eu diria...
1: Não tem muitas hipóteses.
2: Pensando,
1: não é?
2: Pensando alto que vamos aqui.
3: Eu diria que talvez fevereiro.
1: É isso mesmo.
2: Certíssimo, foi em fevereiro. Em março, depois deu-se a troca de presidente.
3: O que me fez hesitar foi o sentido de responsabilidade de querer acertar na pergunta e estar a rever mentalmente todas as hipóteses que pudessem conduzir a um erro.
2: Muito bem, mais 5 pontos. Bom, passaram 6 meses, parece que passou já mais muito tempo. As polémicas em torno de Luís Neves vão sucedendo, parece que não param. Isto é um desgaste insuportável para o governo.
3: Obviamente que estas polémicas são indesejáveis, mas eu creio que o escrutínio é legítimo, é determinante mesmo, mas ainda assim julgo que é importante assinalar que sempre houve disponibilidade para responder às questões. O Luís Neves, aliás, deu uma conferência de imprensa, assumiu as decisões, inclusivamente num aspecto ou outro, assumiu que... porventura não teria tomado aquelas decisões administrativas se tivesse ponderado melhor. E, portanto, eu acho que se é legítimo o escrutínio, e isso é importante e fundamental no Estado de Direito, também devemos permitir que não haja condenações antecipadas. Decorre um conjunto de processos, de apuramentos, de auditorias. O próprio Presidente da República, nas suas declarações, pediu que as instituições funcionassem, eu creio que não nos devemos precipitar em relação a isso.
2: Mas aquilo que é público já, que já sabemos, não denota uma sucessão, vamos lá, de pequenas coisas que são nada recomendáveis para o Ministro da Administração Interna.
3: Eu não vou dizer que a situação é agradável. Claro que a situação é desagradável, isso é indiscutível. E, portanto, ninguém quer ver diminuída a sua autoridade política pela força... de sucessão de casos. Agora, uma coisa é exigir-se esse esclarecimento, e esse esclarecimento é importante, como digo, coisa diferente é extrairmos ilações que conduzissem no limite a uma impossibilidade de exercício do cargo. Ora, isso para mim...
2: A admissão do ministro.
3: Isso para mim, daquilo que eu verifico, até hoje não tenho prova pública que houvesse qualquer... ato que fosse tendente a um benefício pessoal ou a um benefício de terceiros ou a qualquer crime que pusesse em causa a idoneidade da pessoa.
4: E, portanto... Mas não revela, pelo menos, alguma falta de prudência o facto de Luís Neves, por exemplo, usar um carro, ter um carro para uso pessoal, um carro que pertencia a um traficante de droga?
3: Bom, mas eu creio que isso está... Eu não conheço o caso em concreto. Agora, eu creio que isso está dentro da lei. A lei estabelece que bens que são arrestados, que a Polícia Judiciária, durante o período em que os bens estão à sua guarda, possam ser utilizados. E, portanto, creio que essa situação não é sequer incomum. Agora, quem é que utiliza o carro em concreto, se era o diretor da Polícia Judiciária, se era qualquer outra figura, não sei se isso significa automaticamente que deve ser feita uma censura ética à utilização de uma viatura quando essa utilização está prevista de acordo com a lei.
4: Então, no seu entendimento, esta sucessão de casos não diminui a autoridade e a capacidade política de atuação de Luís Neves?
3: Esses processos estão a ser avaliados neste momento. E há inquéritos em curso, há auditorias que estão a ser conduzidas e, portanto, o que eu diria é que se nós somos tão exigentes com o escrutínio, também devemos admitir que esse escrutínio seja feito para depois tirar as ilações políticas. Eu imagino, confio que o Sr. Primeiro-Ministro tenha informação privilegiada, que conheça a matéria como nenhum outro e, obviamente, fazendo, tirará as suas ilações e fará as avaliações políticas que entender fazer em cada momento.
1: E agora agora há uma moção de censura também por parte do Chega em vista. É, de certa forma, um seguro de vida também para Luís Neves, partindo do pressuposto que um Primeiro-Ministro não vai tirar um ministro por causa de uma moção de censura?
3: Não, é, olha, se a questão é a questão do ministro Luís Neves, então eu não compreendo como é que se utiliza uma moção de censura para esse efeito. Uma moção de censura faz uma avaliação global da atuação do governo. E, portanto, é como, se me permitem, usar um machado com algo que se pode utilizar um bisturi. E, portanto, entre uma coisa e outra, parece extraordinariamente incomum que para fazer a avaliação e o escrutínio político do desempenho do ministro, e aí o Chega e André Ventura são livres para tomar as iniciativas políticas que entenderem, se recorra à moção de censura para tratar dessa matéria. Portanto, eu creio que ontem o primeiro-ministro foi exemplar na resposta à iniciativa pré-anunciada do Chega. Veja-se até que o Chega anunciou no dia seguinte, creio eu, à conferência de imprensa do ministro, que entraria com um requerimento com vista à formação de uma comissão de inquérito. Uhum. Nem podíamos estar em sítio melhor para isso. E, portanto, se desejava a comissão de inquérito para esclarecer essas incidências e para retirar as ilações políticas que fossem necessárias, então, porquê é que menos de um mês envolvido, ainda sem que a comissão de inquérito esteja formada, se avança logo para a moção de censura, quando ainda não se fez o contraditório que a própria comissão de inquérito é o instrumento adequado.
1: Mas acha que o objetivo do Chega é mesmo derrubar o governo e provocar eleições? Acha que o Chega teria interesse nisso?
3: Eu nunca percebo quais é que são os objetivos do Chega, portanto, acho que nós temos eu tenho uma forma diferente de pensar da do Chega e, portanto, tenho muita dificuldade em compreender quais é que são as motivações das opções políticas que são tomadas.
4: Muito bem, Cristóvão Norte, 10 pontos até o momento. Eu peço desculpa, esta pergunta é um bocadinho difícil. Vamos aqui para a música. É fã dos Chutes e Pontapés?
3: Eu preferia responder a isso. Eu preferia responder a isso.
1: Só na presença do seu advogado, é isso?
3: Não, eu preferia responder a isso. Depois de responder à pergunta, se eu digo que sou fã e depois não sei.
4: Bem, então vamos lá. Homem do Leme é uma canção dos Chutes e Pontapés. De que álbum faz parte a canção?
3: Bom, politicamente faz parte do álbum Festa do Pontal 1993, Aníbal Cavaco Silva.
4: É aí que vamos chegar.
3: Portanto.
5: O álbum é anterior a 1993.
3: Deixa-me ver.
2: Essa nem eu me lembrava.
3: Deixa-me ver.
5: Nem eu. Podes dar uma dica sem dar uma dica.
2: Diria,
5: não é?
2: Que era um outro.
3: É que eu hesito em ter as dicas. Porque as dicas imediatamente retiram pontos.
5: Não, mas era a dica sem ser a ajuda. Era assim uma.
2: Mas se não souber mesmo, é melhor pedir as dicas sempre. Pode ficar com 2 pontos.
3: Pois. Eu ia dizer. Não tenho a certeza, eu ia dizer Circo de Feras, mas se calhar não tem nada a ver com isso.
5: Podia ser.
2: Não, anda longe.
4: Podia ser. Vamos, uma ajudinha.
5: Também começa.
3: Não chego lá.
4: Então vamos lá. Gritos Mudos, álbum de 1990, Circo de Feras, de 1987, ou Cerco, de 1985. Isto acaba até por estar relacionado com o Cavaco Silva.
3: É o Cerco, mas eu pensava que era o Circo de Feras.
2: Eu também iria por aí.
4: Para o Circo de Feras de 87.
3: Eu pensava porque isso depois dá origem a um grande concerto.
4: E que depois tem
3: que é o triplo álbum. Exatamente. Que é espetacular.
2: Ao vivo.
3: Ao vivo. É fenomenal.
4: Por acaso aqui.
5: Agora já percebemos que é fã do show.
4: Os álbuns até têm a ver aqui com as datas de Cavaco Silva como primeiro-ministro, 1985, 87. Só o Gritos Mudos é que é de 90, podia ser de 91. Mas não é. Há pouco tempo, de facto, Cristóvão Norte lembrou a frase de Cavaco Silva numa festa do Pontal sobre o Homem do Leme. O PSD tem hoje um Homem do Leme em Luís Montenegro.
3: Eu acho que Cavaco Silva, quando se dirigiu ao Pontal em 93, já era primeiro-ministro há 8 anos. E, portanto, era mais fácil fazer uma avaliação sobre se era ou não o Homem do Leme. Eu acho que nessa altura essa frase já era quase... Já não precisava de ser dita. Portanto, era publicamente reconhecido que se tratava do Homem do Leme.
4: Portanto, Luís Montenegro ainda não está nesse patamar.
3: Claro, obviamente que não está. Aliás, tal como dito no Pontal deste ano, o objetivo de Luís Montenegro, e essa é a ambição que ele sublinhou para o país, é uma década de crescimento semelhante a essa que praticamente findava em 1993. E, portanto, eu espero que sim, que nós possamos, mais à frente, ouvir essa música e pensar não apenas na figura extraordinariamente importante para o desenvolvimento do país que foi Aníbal Cavaco Silva, mas mais à frente pensar também que essa profecia e essa ambição de Luís Montenegro merece a nossa concordância.
4: Mas Luís Montenegro tem tido como modelo, de facto, Cavaco Silva, sobretudo ali o Cavaco Silva do primeiro governo minoritário. Acha que essa estratégia está a surtir efeito?
3: Acho que o tempo político é diferente, desde logo. Nós tínhamos entrado na Comunidade Económica Europeia, o país tinha tido 10 anos com uma sucessão de governos e desejava estabilidade. Não havia uma descrença genérica na vida política. Eu creio que hoje os desafios são maiores. Há algum desgaste na democracia, há maior dificuldade de articular posições, e, portanto, eu vejo com alguma preocupação este fenómeno de pulverização e onde ele nos leva. Porque eu acho que é fundamental para o país ter um rumo claro, mas que esse rumo possa ser concretizado, que seja avaliado. E isso exige tempo, por um lado, exige ambição, exige mudanças fundamentais para o país, para libertar as energias da sociedade e para construir um país que seja mais forte, mais credível e em que os jovens não tenham que escolher entre o seu país e o seu futuro.
2: Muito bem. Cristóvão Norte, 12 pontos. Neste momento ainda faltam duas questões, portanto pode chegar aqui aos 22. Vamos então para a quarta questão. Vamos ao Algarve agora. Aliás, toda a gente sabe que Cristóvão Norte é algarvio, é o presidente do PSD Algarve. E a pergunta é esta: que o ministro da Economia lançou em tempos uma campanha turística em que se brincava ali com o nome da região para Algarve, com dois L's à inglesa. Lembra-se?
3: Lembro.
2: Quem era o ministro da Economia?
3: Lembro. Não vou fazer nenhum gesto, não. Porque creio que isso seria comprometedor.
1: Está respondido.
4: Está respondido.
3: Portanto, Manuel Pinho.
2: Manuel Pinho. Certíssimo. O batismo não pegou, sabemos, não é? Aliás, aquilo desapareceu rapidamente no... Ainda esteve muitos anos.
3: Porque
2: mas não se falou mais disso.
3: Na praça de portagem, já à entrada do Algarve, quando se percorria, havia, imediatamente ao lado direito, havia o Algarve escrito.
4: O Algarve.
3: E isso esteve lá durante anos, depois foi felizmente removido.
2: Felizmente removido, como diz. Ia-lhe perguntar como é que sente o pulso ao turismo algarvio, fundamental, e se acontecimentos como aquele outro Parlamento Albufeira, por exemplo, e alguns acontecimentos ligados à segurança não podem pôr em causa um bocadinho a imagem da região como destino turístico.
3: Claro.

0: menor produtividade, em princípio, pagam-se piores salários. Com a questão da sazonalidade, que está mitigada, mas ainda assim tem um peso relevante, isso conduz, muitas vezes, a situações de incerteza, de insegurança, de projetos de vida que não realizam as expectativas das pessoas, e isso degenera num sentimento de orfandade política, numa revolta, numa angústia que é profundamente indesejável para a região e que não se pode aceitar. Depois, há tipos de turismo que têm custos reputacionais. Podemos tomar medidas na área da segurança, mas se tivermos turismo que por vezes se alimenta de excessos, que se alimenta de álcool, nós sabemos que por muitas medidas na área da segurança que se tomem, não é incomum que isso produza episódios que ponham em causa a segurança, o descanso das pessoas e a reputação do destino. E portanto aquilo que eu sustento, e já não é de agora, é que nós temos que evoluir, e isso exige que as câmaras municipais o façam, que o governo e o turismo de Portugal colaborem, que as associações empresariais combinem uma estratégia com vista a redefinir os termos do destino, a posicioná-lo com segmentos mais elevados que sejam capazes de gerar maior valor acrescentado e uma pegada de sustentabilidade que a região manifestamente não tem.
1: Isso significa tornar o Algarve inacessível aos portugueses?
0: Não, mas eu, quando o Algarve aumenta preços, eu fico satisfeito. Porque se o Algarve aumentar preços, criar mais valor e gerar maior receita por cada turista, isso significa que as pessoas que estão a trabalhar no Algarve vão ter maior capacidade de comprar uma casa, vão ter mais acesso à saúde, vai-se gerar mais riqueza, vão ter melhores empregos e isso vai permitir que elas tenham opções de vida melhor do que as que têm hoje, porque o Algarve sofre desta esquizofrenia. Por um lado, é uma região que tem muita coisa que todos desejam, mas muitas vezes os algarvios sentem que a região é para todos, menos para eles. E, portanto, precisamos de uma região mais equilibrada, que seja capaz de gerar melhores empregos, que tenha uma base produtiva mais forte e plural, para isso garantir que não haja estes sentimentos, que depois têm tradução no voto, porque há esse sentimento de orfandade, que nem sequer é novo, mas que se tem vindo a agudizar. E é por isso que, no caso do Algarve, este governo tem um maior programa de investimento público, devo dizer que a região já conheceu. Posso não concordar com tudo o que o governo faz, sendo apoiante do governo, agora em relação ao Algarve, tenho que lhe tirar o chapéu.
2: E se calhar vamos falar de uma dessas questões agora. Cristóvão Norte, tem 17 pontos, pode chegar aos 22 ainda. Quem era Ministra da Saúde quando foi lançada a primeira pedra, e que a repetição não é inocente, a primeira pedra do futuro Hospital Central do Algarve? Quem era Ministra da Saúde? Já estou aqui a dar uma dica, que era uma ministra.
0: Pá, como é que eu vou falhar esta pergunta?
2: É que já foram 8 primeiras pedras, portanto não é fácil.
0: Não, mas eu acho que não foram 8 primeiras pedras.
3: Lembra-se da pesquisa que eu fiz. Do governo que fez isto.
0: Não, isto da primeira pedra, até me lembro desse dia, o Sr. Primeiro-Ministro mandou erguer quase um monumento lá, com comes e bebes.
3: Quem era esse
0: uma tenda, eu não vou dizer o nome mais uma vez, senão tenho que fazer outro gesto. Eu não queria.
2: Então a Ministra da Saúde quem era na altura?
0: A Ministra da Saúde desse Primeiro-Ministro, eu julgo, eu não tenho a certeza que me lembro do nome da Ministra, julgo que tinha óculos.
2: Tinha
0: óculos, sim, não tinha?
3: Tinha. Sim. Tinha e tem.
0: Quero tinha estão. Espera aí. É Ana.
2: Exatamente.
1: Depois tem um apelido.
3: Um apelido que é um nome masculino.
0: Não é Pinho.
2: Não.
0: Peraí, Ana.
2: É um nome próprio.
0: Pinho
2: não, fica um nome Ana, próprio Ana, masculino.
1: É um apelido que é nome próprio também.
3: Que é nome próprio de homem.
0: Ana.
3: Podemos dar uma letra?
2: Podemos. Começa por J.
0: Ana Jorge.
2: Exato.
3: Estava mesmo aí.
2: Estava na ponta da língua. Nós estávamos aqui a ver que estava na ponta da língua. O certo é que a primeira pedra foi lançada em 2008. Estamos em 2026.
0: Eu agora estava preocupado com quantos pontos é que receberia.
4: 22.
0: Obrigado. Já posso desfrutar do resto da emissão.
1: Já ultrapassou.
2: E já agora, falando em desfrutar, vai ser desta que vai ser construído o Hospital Central do Algarve?
0: Eu não tenho dúvidas. Neste momento o concurso está lançado. É uma parceria público-privada. Um investimento que se está a fazer no Algarve no domínio da saúde não é só o hospital é fundamental, mas se nós não tivermos uma base assente nos cuidados de saúde primários com médicos de família, no Algarve.

0: estão a lançar as unidades de saúde familiar tipo C, então aquilo que falta ao Algarve continuará a faltar. É que o Algarve tem problemas tremendos de acesso à habitação, tem problemas tremendos no nível dos salários, que depois se traduzem no acesso à habitação, na fixação de professores, na fixação de polícias, etc, etc, etc. E, portanto, as opções têm que ser opções mais globais, porque se exige que cada uma das matérias arraste as outras para se resolverem os problemas de forma determinada. Isto tem que ser tudo articulado.
1: 20 anos depois, qual é a garantia que podemos ter de que isto realmente é agora que vai para a frente?
0: As pessoas não acreditam até aparecerem lá as gruas. E eu compreendo as pessoas. Porque eu já ouvi, já me disseram muitas vezes aquilo que eu estou a dizer às pessoas agora. E, portanto, eu só acredito porque conheço e estou inteiramente dentro dos processos. Se eu não tivesse, também não acreditaria. E eu compreendo que as pessoas mantenham esse ceticismo, porque esse ceticismo tem razão nas opções que foram feitas durante os anos, que era lançar essas primeiras pedras, mas depois não concretizar o processo.
1: Mas é por isso que eu digo. Está confiante que é desta.
0: Não, eu tenho a certeza que vai acontecer, mas compreendo que as pessoas tenham, tenham a mesma certeza que não vai acontecer, que eu tenho a certeza que vai acontecer, porque foi sempre assim no passado.
1: Claro.
0: E portanto temos que esperar e concretizar a obra.
2: Concretizou 22 pontos.
3: Muito obrigado,
1: boa nota.
2: Cristóvão Norte, obrigada por ter vindo à Comissão de Inquérito. Foi um gosto recebê-lo. Amanhã é nosso convidado o antigo Ministro da Educação, Eduardo Marçal Grilo.
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0: Olá, muito bom dia. 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Boa semana, são 10 da manhã. As notícias com Luís Soares. O Chega diz que Luís Neves deve sair do governo até ao arranque dos trabalhos parlamentares, mas avisa que a moção de censura começa a ser preparada a partir de amanhã.
1: São cerca de 15 dias que o Chega dá para que Luís Neves deixe o governo. Na semana passada, André Ventura apontou o dia de amanhã como prazo limite para Luís Neves abandonar o executivo. Esta manhã, no explicador, o deputado Chega Rui Afonso diz que as justificações dadas são curtas e que a moção de censura vai começar a ser preparada para ser apresentada até ao arranque da sessão legislativa, que começa a 15 de setembro.
2: O prazo é muito curto. Nós queremos, o quanto antes, que o Governo tome essa atitude. Acho que já chega de lamaçal, já chega de escândalos com Luís Neves. Luís Neves não conseguiu explicar nada do que aconteceu, não teve um discurso plausível, um discurso credível. E, portanto, digamos que estamos a falar, basicamente, até ao início, digamos, do arranque, ou se quisermos o arranque, da nova sessão legislativa.
1: Que arranca dia 15 de setembro, o deputado Chega Rui Afonso. Já do lado do PS, António Mendonça Mendes diz que o governo tem aspectos por explicar nesta polémica, mas considera que o foco do ministro ainda tem que ser o combate aos focos.
3: Eu acho que o mais importante neste tema do Ministério da Administração Interna tem a ver com a questão concreta da situação de bens apreendidos que podem ser usados com autorizações que não se percebe muito bem como. Portanto, e esse tema não está devidamente esclarecido, deveria ser esclarecido de forma mais rigorosa e vamos aguardar que acabe esta época de incêndios e esperemos que o Governo consiga esclarecer tudo o que tem para esclarecer até lá.
1: Posição de António Mendonça Mendes no explicador desta manhã, criticada por Rui Afonso, que acusa o PS de legitimar as polémicas que envolvem o ministro Luís Neves.
0: O deputado do PSD, Cristóvão Norte, diz que não devem existir precipitações quanto a mudanças no Governo.
1: Admite que a situação é desagradável, a situação de Luís Neves, mas considera que é importante não haver precipitações quanto a remodelações governamentais. Na comissão de inquérito, há instantes, Cristóvão Norte defende que o escrutínio é válido e necessário para se apurar responsabilidades, mas deixa críticas à moção de censura pré-anunciada pelo Chega.
4: Eu não compreendo como é que se utiliza uma moção de censura para esse efeito. Uma moção de censura faz uma avaliação global da atuação do governo. E, portanto, é como, se me permitem, usar um machado com algo que se pode utilizar um bisturi. E, portanto, entre uma coisa e outra, parece extraordinariamente incomum que para fazer a avaliação e o escrutínio político do desempenho do ministro, e aí o Chega e André Ventura são livres para tomar as iniciativas políticas que entenderem, se recorra à moção de censura para tratar dessa matéria.
1: A reação do social-democrata Cristóvão Norte, que esteve na Comissão de Inquérito da Rádio Observador esta manhã.
0: E tanto o episódio da Comissão de Inquérito, que era o explicador, já estão disponíveis em podcast. O custo com os combustíveis levou a TAP a registar um prejuízo de perto de 100 milhões de euros na primeira metade deste ano.
1: Os resultados financeiros da TAP, referentes ao primeiro semestre do ano, foram conhecidos hoje. A transportadora aérea portuguesa teve um prejuízo de 99 milhões e 200 mil euros. É mais 40% em comparação com o mesmo período do ano passado. Em comunicado, a empresa diz que foi fortemente penalizada pela subida do preço do combustível, mas se destaca pela positiva o aumento do número de passageiros transportados e também o crescimento da receita. A TAP transportou entre janeiro e junho deste ano mais de 8 milhões de passageiros em 57 mil voos, com as receitas a crescer mais de 4% face aos primeiros 6 meses do ano passado. Apesar do aumento, as receitas não foram suficientes para cobrir os custos, com a TAP a adiantar que o preço do combustível cresceu perto de 19% durante o primeiro semestre do ano.
0: Até o final deste mês, Portugal vai ter mais 3 mil enfermeiros, mas os hospitais estão impedidos de contratar.
1: É o que adianta esta manhã ao Jornal Público. Explica que a Ordem dos Enfermeiros está a atribuir cerca de 3 mil títulos profissionais recém-licenciados, mas as unidades do SNS não conseguem assinar contratos estáveis com os enfermeiros porque ainda não foram aprovados os planos de desenvolvimento para este ano que definem os recursos humanos que as unidades de saúde e que os institutos de oncologia podem dispor. Ao Público, o bastonário dos enfermeiros garante que a direção executiva do SNS não está, neste momento, a autorizar novos pedidos. Luís Filipe Barreira alerta que a situação está a agravar a carência de enfermeiros em todo o país. Explica que neste momento as unidades locais de saúde só podem contratar a 6 meses e que quando o prazo termina, os enfermeiros têm que deixar as unidades de saúde.
0: Em Espanha, Pedro Sánchez descarta a participação das autoridades de Marrocos na entrada massiva de migrantes em Ceuta.
1: O presidente do governo espanhol deu hoje uma entrevista à rádio Cadena Ser para sublinhar a boa cooperação entre Madrid e Rabat. Pedro Sánchez diz que Ceuta sairá desta crise mais preparada para o futuro, graças ao trabalho conjunto entre os dois países.
5: Não há nenhuma informação por parte de nenhum centro de inteligência.
6: Não há nenhuma informação por parte de nenhum centro de inteligência que levante alguma dúvida sobre a participação das autoridades marroquinas nesta crise. É importante realçar que a relação bilateral com Marrocos tem muitas arestas, não só a questão migratória, sendo a imigração muito relevante ainda assim. A cooperação com Marrocos é francamente positiva e estou convencido de que Ceuta sairá desta situação muito mais reforçada.
5: Estou convencido de que Ceuta sairá desta situação muito mais reforçada.
1: O presidente do governo espanhol, Pedro Sánchez, explica que em breve Espanha terá capacidade para acolher os migrantes que permaneceram no enclave espanhol, acusando Israel e Rússia de terem levado a cabo uma ação de desinformação nas redes sociais sobre o que aconteceu em Ceuta. Nos últimos dias de julho, entraram na cidade do norte de África mais de 70 mil migrantes. Pedro Sánchez diz que estão em Ceuta cerca de 5 mil pessoas ainda, sendo deles 1.200 menores de idade.
0: Espanha, que Luís vai aprovar hoje um novo pacote de emergência para Ceuta.
1: São 165 milhões de euros para responder à crise migratória. O objetivo é apoiar a economia e reforçar os serviços públicos. Destes 165 milhões de euros, 80 milhões devem ser aplicados ainda este ano e outros 70 milhões no ano que vem. O pacote vai ser aprovado hoje pelo Conselho de Ministros espanhol.
0: E depois de uma noite de ataques, o presidente do Irão já está na Cimeira de Cooperação de Xangai.
1: O presidente iraniano já está no Quirguistão, onde vai decorrer a Cimeira da Organização para a Cooperação de Xangai, que reúne líderes como Vladimir Putin, da Rússia, Xi Jinping, da China, ou Narendra Modi, da Índia. Esta viagem do presidente do Irão acontece depois de uma noite de ataques com os Estados Unidos. As forças militares norte-americanas atacaram lançadores de rockets do Irão, no estreito de Hormuz. Em resposta, às forças iranianas dizem ter atacado bases utilizadas pelos norte-americanos na Jordânia. No gabinete de guerra desta manhã, o especialista em relações internacionais, Miguel Baumgartner, diz que o atual cenário no estreito de Hormuz beneficia a estratégia iraniana.
7: O Irão precisa que o estreito de Hormuz continue neste ponto, digamos assim, com uma certa flexibilidade, porque é a sua grande arma nuclear. E é a sua forma, de alguma forma, de ir mantendo esta presença contra os Estados Unidos, dizendo aos Estados Unidos de que o Irão está ali, que o Irão não negociou, que os Estados Unidos não negociaram, que os Estados Unidos não levantaram as sanções ao Irão, que os Estados Unidos não devolveram, digamos assim, os ativos congelados e que, portanto, este é o ponto de inflação que os dois vão ter que discutir.
1: Análise de Miguel Baumgartner esta manhã aos ataques desta madrugada entre Estados Unidos e Irão, os primeiros desde o final de julho.
0: 19, Luís Soares, a esta hora, que outras notícias marcam esta manhã?
1: Uma turista espanhola morreu num incêndio num hotel em Fátima esta madrugada. O fogo ficou circunscrito ao quarto da vítima, mas obrigou à retirada de 53 pessoas do hotel. O alerta foi dado pouco antes da 1 da manhã. O incêndio foi extinto cerca de meia hora depois. No local estiveram 28 operacionais dos bombeiros, INEM, GNR e também Polícia Judiciária. As causas do incêndio estão agora a ser investigadas. As temperaturas máximas vão aumentar entre 10 a 12 graus em algumas zonas de Portugal continental. A subida acontece a partir de quarta-feira. Pode fazer com que as temperaturas cheguem aos 40 graus nas regiões de Val do Tejo, Barabaixo e Alentejo. São dados do Instituto Português do Mar e da Atmosfera, que coloca o Algarve como exceção. Na região mais a sul, as temperaturas devem subir apenas a partir de quinta-feira e na casa dos 5 a 6 graus. No futebol, o Benfica recebe hoje o Estoril Praia, da quarta jornada do campeonato, e o reforço João Palhinha pode estrear-se. É uma hipótese levantada pelo treinador Marco Silva. Na divisão da partida, o treinador dos Encarnados revela que o médio português está convocado. No entanto, remete para a hora do jogo uma decisão sobre a utilização que terá o Internacional Português, jogo que está marcado para as 8h15 da noite e que tem relato em direto aqui na Rádio Observador. E bem sabemos que o Papa Leão XIV aparece frequentemente nos rankings de pessoas mais conhecidas, mais influentes, e desta vez aparece também num outro ranking, o ranking da Vanity Fair, que junta nada mais, nada menos do que as pessoas mais estilosas do mundo.
0: Já se está mesmo a ver o que é que saltou à vista.
4: Aquilo também, a roupa já está escolhida.
0: Ele escolhe no dia anterior.
1: Exato.
0: Ou escolhe no domingo para a semana toda. Faz os conjuntos. não é?
1: E o que é que se destaca? Destaca-se as batinas brancas combinadas com ténis da Nike, a utilização de bonés, da Vanity Fair. O Papa integra a lista dos mais estilosos na categoria originais, que distingue os mais extravagantes ou inovadores no estilo de vestir. Nesta lista, além de Leão XIV, estão outras figuras como o cineasta Spike Lee, as cantoras Björk, também Rosalía, assim como o presidente francês, Emmanuel Macron, que aparece em destaque, mas numa outra categoria, a categoria dueto, neste caso com a mulher,
0: Brigitte.
8: Brigitte. E não é cantar.
1: É um dueto, não é cantar, exatamente.
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0: Nós sim vamos cantar para outra freguesia.
8: Vamos
0: andando cá atrás, bem gente.
8: Um dueto de quatro.
0: Exato. Contamos consigo amanhã às 7. Até lá.
4: Até amanhã.
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0: Muito bom dia. Enquanto a Noruega se despede de Harald V e atroniza Haakon VIII, várias monarquias europeias, a começar pela norueguesa, vivem sucessões difíceis, divergências internas e alguma tensão política. Bom dia, Helena Matos. Para lá dos rituais, o que é que está a acontecer nas e às monarquias europeias?
1: A questão é mesmo com os rituais. Ou seja, não há monarquia se não houver... Aliás, não há poder se não houver ritual. O ritual é essencial ao poder e nós encontramos, no caso das grandes potências, que não são monarquias, embora algumas às vezes o possam parecer, esta necessidade de ritualizar o poder, terem grandes momentos de poder. E aí a sucessão, o momento da sucessão é fundamental. E nós vemos isso, por exemplo, no caso da presidência dos Estados Unidos, não é? Como tudo aquilo tem ritual, com datas, com passos que nós sabemos quais é que são. Portanto, há aqui essa necessidade de... o poder precisa, para existir, precisa de rituais, porque, aliás, é a primeira coisa que acontece a seguir uma revolução ou uma queda abrupta de poder, é a necessidade de criar rituais para legitimar o novo poder. Portanto, em relação às monarquias, eu creio que nós estamos a falar, em termos de organização de sociedades humanas, daquilo que são, porventura, os mais extraordinários mecanismos de sobrevivência e de adaptação aos tempos, não é? Quando nós vemos a forma como, desde o Japão ao Reino Unido, estas monarquias conseguiram adaptar-se a circunstâncias absolutamente diferentes, é algo extraordinário. Talvez um dos fenómenos políticos mais interessantes do pós-Segunda Guerra seja o que aconteceu no Japão. Não é? Quando se toda a gente pensava, pelo menos boa parte do mundo, na altura, dos jornalistas, de todos, pensava, pronto, que no Japão ia acontecer o fim, não é, da família imperial, até porque a ligação entre a família imperial e a guerra e o que tinha acontecido na guerra não era ignorada, a questão do imperador, e depois viu-se o general MacArthur a ter aquela... E nasce muito dele, não é? Essa decisão de que o Japão ia continuar e que o imperador do Japão ia continuar, por todo um conjunto de razões. Geralmente a mais óbvia poderá ser a necessidade de manter o Japão, que era uma sociedade que estava num estado bastante destruído naquele momento, de manter o poder e nada como o rei, o imperador, o Japão é o imperador. Portanto, depois terão sido também muitas outras coisas, mas há esta questão, não é? Portanto, não como, nós vimos, o mundo viu isso ao vivo e em direto, com a passagem no Japão de uma família imperial da guerra para a família imperial do pós-guerra e... poucas instituições conseguirão sobreviver e fazer essa passagem sem ser uma família real e com todos os rituais que lhes estão associados e a necessidade de manter os rituais. Eu sei que isto, visto muitas vezes de outros sítios do mundo, pode parecer uma coisa muito excêntrica, mas a verdade é que não é. E no caso europeu, as sociedades que conseguiram proporcionar, ou boa parte das sociedades conseguiram proporcionar maiores níveis de bem-estar, de coesão social aos seus cidadãos, são, de facto, monarquias. Portanto, nós temos sempre aquele lado que é fantástico. Pois está claro que é fantástico, os vestidos, as tiaras, tudo aquilo, não é? Mas há depois também o outro lado, que é, como dizia um antigo embaixador português, a propósito exatamente de uma dessas famílias reais do norte da Europa, há um jovem diplomata, que depois veio a ser um grande diplomata, mas um jovem diplomata que lhe perguntou o que é que aquela gente fazia, não é? Porque aquilo era um embaraço, e ele disse que esta gente não faz nada, não pensa nada e não diz nada, mas tem o condão de manter o povinho todo unido. E, portanto... O que é uma coisa fundamental. E portanto, embora isto infelizmente às vezes depois não seja completamente verdade, porque às vezes há uns que lhes dá para falar e mais valia que estivessem calados. Portanto, há ali um lado simbólico. E também é disso que queremos aqui falar. Hoje em dia, no século XXI, com o nível de exposição que as pessoas têm, com a impossibilidade quase de privacidade, ser rei, príncipe, princesa, não é, não será tão fácil quanto foi no passado. Hoje em dia, o nível de exigência, porque sempre foi exigido uma espécie de exemplaridade destas pessoas, mas por todo um conjunto de razões, a sua exemplaridade era mais uma questão oficial, institucional. Hoje em dia, ter-se uma relação como teve Wallis Simpson com o rei seria impossível, não é? Portanto, a privacidade diminuiu bastante, diminuiu substancialmente, mas nem sequer é preciso irmos a esse caso extremo, que acabou numa abdicação. Mas, por exemplo, podemos pensar aqui ao lado em Filipe VI. O rei Filipe VI não pode ter a vida privada animada e prazerosa que teve o seu pai. Isso é completamente impossível nos dias de hoje, não é? Portanto, há aqui um lado que hoje é uma grande sobrecarga que cai em cima das pessoas. Mesmo William, em Inglaterra, quer dizer, será quais é que seriam os impactos para a coroa britânica caso ele repetisse no seu casamento as mesmas circunstâncias que o pai dele teve quando foi casado com Diana? Quer dizer, portanto, que quer ele, quer a sua mulher, se comportassem como se comportaram Carlos e Diana. Portanto, hoje em dia, tudo isso se tornou mais difícil, mais pesado, e cabe perguntar, eu interroguei-me quando olhei para aquelas fotografias daquela jovem, é uma jovem, quase uma adolescente, Ingrid Alexandra, não é? Que é herdeira, a futura herdeira do trono da Noruega, que é que cai em cima desta miúda, não é? Embora sejam
0: 22 anos.
1: Sejam sociedades onde é possível circular, estarem, quer dizer, mas é mesmo assim, o nível de respeito pela privacidade naqueles países é grande, mas não será certamente fácil. Portanto, quando chegamos aqui, nós o que estamos a assistir é à morte de um rei, à entronização de outro rei, não há, estamos a falar da Noruega. Já agora, vamos dizer, como é que se diz o nome do rei que morreu?
0: Harald?
2: Exato.
1: Harald?
2: Bom, mais ou menos.
1: É que a tentação será dizer Harald, não é? Mas Harald, muito bem. Pronto, eles devem fazer aquele zagaz um bocado, aquelas consoantes assim, que parece que estão a projetar ar para fora, não é? Que é uma coisa difícil de pronunciar. Mas, de facto, nós estamos a assistir àquilo que são as cerimónias fúnebres do rei, que são, em geral, são cerimónias dos diferentes reis, são cerimónias prolongadas, duram vários dias, têm vários momentos. Nós vimos isso com a Rainha Isabel de Inglaterra, vamos ver agora com o rei Harald da Noruega, e podem variar de momento para momento, e em algumas destas monarquias têm momentos muito impressionantes. Porque há momentos em que chega ao despojamento absoluto. Nós vimos isso, eu por exemplo considerei um dos momentos mais impressionantes do funeral da Rainha da Inglaterra foi quando no fim, não é? Aquele gaiteiro escocês interpretou aquela canção e na prática e parte sozinho, não é? Aliás, uma escolha que tinha sido feita por ela mesma, não é? Portanto, porque há depois momentos em que o rei defunto tem ali a sua marca pessoal. No caso aqui ao lado dos Bourbons há aquele momento em que eles batem, não é? Porque eles, os corpos vão para um determinado panteão e...
3: É na Áustria. Isso é na Áustria que, que bate na porta, não é?
1: E depois a certa altura tem de dizer, portanto é só...
3: É na Áustria.
1: Em que eles batem e pronto, isso, e fica só um nome, não é? É o despojamento total, não é? Já não é o rei, o não sei quantos, a pessoa dos não sei quantos apelidos, fica
3: isso.
1: No despojamento total. Os Bourbons não sei como é que fazem, mas também...
3: Os Bourbons... Bom dia, já
1: bom
3: agora.
1: Bom dia, Ademar Vala Marques.
3: Os Bourbons têm... Enfim, até agora têm tido os seus funerais um bocado atípicos, porque os últimos reis morreram no exílio.
1: Mas tiveram o do príncipe que morreu no Estoril.
3: Sim, mas esse depois foi mais tarde.
1: Foi muito mais tarde.
3: Pós-Curial. E o Conde de Barcelona teve o último funeral, provavelmente não foi um funeral de Estado, mas foi quase, e foi o funeral, e eles depois ficam, no fundo, a aguardar para serem levados para o Panteão Real, que também está cheio, portanto, não sei como é que será a partir daqui. Portanto, não.
1: Aliás, sem estar aqui a querer antecipar nada para uma pessoa, uma das grandes questões, a Maria Ramos Silva sorri, porque sabe do que é que eu vou
2: eu
1: falar.
2: Eu sei quem é que está a falar.
1: Até porque já falávamos disto não. algumas vezes, que é, quer dizer, espera-se que Juan Carlos só morra depois de
3: voltar.
1: De voltar, quer dizer, porque uma das questões que se discute em Espanha, não é? Quer dizer, como é que é um rei morrer numa espécie de exílio, tendo o seu filho como rei, porque, claro, sempre morreram muitos reis no exílio, mas a questão é todo o embaraço político de um homem que está fora do seu país, ao qual regressa de vez em quando, mas não de uma forma institucional, e se o rei morrer, e aliás, está, tem mesmo artigos de jornal que têm abordado o assunto, como é que é? Então, pois eles têm sempre aquela grandeza, um rei de Espanha vai morrer assim por aí, pois como é que se vai? Traz-se para aqui, quer dizer, há aqui toda esta questão. Portanto, nós estamos a viver um momento muito importante. É interessante porque o novo rei chega ao poder numa cerimónia muito simples, mas numa cerimónia, talvez por isso mesmo, ainda sobressaia mais as dificuldades que tem e as tensões que existem. Portanto, a sua mulher não tem estado presente, Mette Marite, e não está presente não apenas por ter problemas de saúde, que tem e são sérios, mas porque há todo um conjunto de circunstâncias do seu passado, e muitas circunstâncias do seu passado já eram conhecidas, mas não são essas, foram umas novas acrescentadas, e aí é toda esta... parece que esta manifesta vontade de mostrar a família real no osso, ou seja, o herdeiro, a mãe do herdeiro e a filha do herdeiro, a que vai ser rainha um dia mais tarde. Portanto, nestes momentos de grande crise, é como se eles se desembaraçassem de tudo o que vem, de todos os outros que vão chegando por acréscimo, e ficam eles, porque é na verdade isso que permanece. Ele fez um discurso, fez um bom discurso. Ele há conta, porventura, do lado mais histriónico, mais visível da mulher, depois também do enteado, acabamos por conhecê-lo mal. Soube-se, por exemplo, agora que tem uma procura, por exemplo, em relação às pessoas, dos familiares, das pessoas, das vítimas daquele atentado de extrema-direita naquela ilha. Sabe-se que ele procurou ter um contacto direto com aquelas famílias, individual, privado. É alguém que parece estar consciente daquilo que tem pela frente. Ele terá dito agora em minha vez. A questão é que esta é uma frase que no passado outros terão dito com menos peso às costas do que aquele que ele tem neste momento. Vemos depois, realmente neste momento temos grandes dificuldades também de familiares no Reino Unido, com as divergências óbvias, públicas e notórias entre os dois irmãos, o William e o Harry, e sobretudo com a figura da Meghan Markle, não é? As mulheres têm sido sempre, e as americanas, têm sido sempre um grande problema para a família real britânica, e é de facto, isto é histórico, isto está tudo no Shakespeare, não é? Portanto, esta questão de divisão entre irmãos é dramática, e ninguém sabe como é que poderá vir a ser o futuro. Há aqui mesmo alguma coisa quase de tragédia no sentido clássico do termo, o pai que sabe que não vai ter uma vida longa porque está doente, que pretende a reconciliação entre os filhos, mas o filho que vai herdar o poder a saber que não se pode ceder tudo ao outro. Já houve quem tenha feito grandes peças com isto. E depois temos aqui ao lado, e também se alongar muito mais, que é interessante, porque hoje mesmo uma das notícias nos jornais espanhóis é que o rei vai a Ceuta. Pedro Sánchez terá dito que o rei vai a Ceuta. Não se sabe quando irá o rei a Ceuta, mas sabe-se, já foi dito que o rei irá a Ceuta. E é interessante, ouvindo as reivindicações das pessoas nas ruas e as suas indignações, e o muito que dizem e tudo isso, uma das questões é o rei tem de vir a Ceuta. Quando é que o rei vem a Ceuta? Porquê é que o rei não vem a Ceuta? E isto é importante. Porquê? Porque do ponto de vista do Estado, a ideia de que há um sítio onde a pessoa que representa mais do que a chefia do Estado, a própria unidade territorial desse mesmo Estado, porque essa é uma das grandes questões em Espanha, não é? O rei como símbolo da unidade territorial do Estado, esta ideia de que o rei tem de ir a Ceuta, porque se não vai a Ceuta ou se não vai a Melilla, é como se aquilo fossem não os territórios perdidos da República, de que se fala em França, mas os territórios perdidos do Reino de Espanha, portanto, os não territórios. E nesse sentido, a ida do rei, o que é que ela simboliza? E, portanto, para lá disso, também temos a questão, que também é difícil, apesar de ser em território continental, quando o rei de Espanha vai à Catalunha. Portanto, há aqui a figura do rei como a unidade territorial. Talvez Filipe VI, não sei se preferiria ou não, ser notícia ou ter notícias difíceis, mais por contexto familiar. Também tem algumas, sobretudo tem neste momento a questão para resolver do pai. E não por acaso, a Espanha, que é um país onde os mentideros são uma coisa quase como o Ramon, como uma coisa nacional.
2: Uma instituição.
1: É uma instituição. Mal começou esta crise, mal começou toda esta crise, e se percebeu que havia uma fricção enorme entre Filipe VI e o chefe do governo, Pedro Sánchez, não é? Há aquela célebre fotografia do despacho em que estão os dois, o rei estava de férias, e objetivamente Filipe VI estava bastante desagradado, já muito preocupado, certamente, com o que estava a acontecer em Sexta, pois muito desagradado com a forma como a questão estava a ser gerida, e vemos quando as monarquias sacam de tudo o que têm, não é? Portanto, temos uma mesa espetacular, grande, não é do Putin, mas não era pequenina. Pronto, era uma mesa. E uma mesa larga, muito larga, entre o rei e Pedro Sánchez. Pedro Sánchez está sentado num cadeirãozinho sem nada onde se apoiar, num cadeirão bonito, muito interessante, mas do outro lado, ao mesmo nível, mas como tem mais não sei quantos palmos, embora Pedro Sánchez seja um homem alto também, são parentes. Há uma coisa muito complicada, coitado, que é o presidente de Ceuta, que é um homem que deve estar à beira do esgotamento, mas que é muito baixinho, baixinho, baixinho, e quando aparece ao lado, é muito pequenino.
3: É a prova de que os homens não se medem aos palmos.
1: Sim, porque o homem tem tido ali um trabalho notável, mas realmente isto está difícil. E vimos, voltando a tal momento do encontro entre Filipe VI e Pedro Sánchez, e estava do outro lado, portanto, com uma posição claramente dominante, Filipe VI, porque aí as monarquias, quando as coisas não estão nos seus momentos melhores, eles têm sempre tudo aquilo que os rodeia, não é? Todos os símbolos do poder, que de alguma forma procuram proteger a função. Portanto, temos agora cá a perguntar, eu quando vi aquelas imagens e quando tenho visto estas imagens, eu estava a dizer, mal isto começa a acontecer desta maior tensão, imediatamente começam a surgir aqueles vídeos, aquelas notícias sobre uma infidelidade da Letícia, sobre que havia uma crise enorme no casal, e aí lembrei-me de uma coisa, um livro de entrevista a uma mulher que foi rainha da Jordânia, também era americana, era e é porque ela está viva, a Noor da Jordânia, e ela dizia que e ela está a falar de um país muito concreto, que é a Jordânia. Ela dizia, é sempre mais fácil atacar a mulher do rei do que o rei. E, portanto, ela disse isto para explicar porque é que saiu umas notícias, às vezes um bocado complicadas sobre ela, não no domínio da infidelidade, que num país como a Jordânia seria muito complicado, mas no domínio de umas excentricidades e algumas coisas desse género. E ela explicava, é que é sempre mais fácil. Porque há sempre o respeito pela figura do rei, mas atacar a mulher do rei, e ela não disse, mas acrescentou mais a mais, se ela for estrangeira e americana, então é fácil, não é? Portanto, começaram logo, voltando à Espanha, começaram logo a surgir os vídeos sobre a Letícia que tinha sido apanhada num iate com outro homem, sobre umas declarações de um familiar, sobre que o casamento, afinal, sempre tinha sido uma coisa de fachada, quer dizer, apesar de tudo, tiveram duas filhas, portanto, seria uma fachada, com algumas interrupções. Portanto, há aqui imediatamente esta profusão deste tipo de notícias que dão conta de que há ali uma reação a algumas coisas, a algumas atitudes, que é sempre algo com que as monarquias têm de saber que vão ter de lidar, que é os boatos, as notícias que não podem desmentir, que não conseguem desmentir de modo algum. Veja-se, por exemplo, o número de boatos que aconteceram a quando da doença da Kate, não é? Durante ali um período corriam as coisas mais fantasiosas, até que depois surgiu o vídeo em que ela explica aos seus concidadãos que estava com um cancro. Mas, e apenas para terminar, quando viu a imagem do Filipe VI com o Pedro Sanches, que aliás foi divulgada pela própria Casa Real, porque ao contrário do que acontece habitualmente, este tipo de, as fotografias dos encontros entre o rei e o primeiro-ministro são divulgadas em simultâneo e em geral são as mesmas pela Casa Real e pelo gabinete do primeiro-ministro. Neste caso foi só divulgada pela Casa Real, porque o primeiro-ministro claramente olhou para a fotografia e viu aquilo que todos viram e não divulgou. Pensei, e se do outro lado estivesse, não Filipe VI, mas sim Leonor. Portanto, como é que é? Há alguém tão novo, claro, espera-se que não seja a rainha nova, que o pai tenha uma vida longa, mas isto é um peso enorme na cabeça de qualquer um. Portanto, é um pouco de tudo isto, sim, vamos falar de tiaras, de vestidos, de tudo isso, mas também de política, porque as famílias reais e as monarquias na Europa, e não só, a política passa também por elas.
0: Muito bem. Temos em estúdio a Maria Ramos Silva, editora de Lifestyle do Observador, também o Carlos Maria Bobon, colunista do Observador, e o Ademar Vala Marques, jurista e consultor para assuntos políticos. Ademar, bom dia.
3: Bom dia.
0: E bom dia também à Maria e ao Carlos. Começaria por si esta conversa. Os tempos de exposição que hoje vivemos tornam mais difíceis as sucessões dinásticas?
3: Bom dia novamente.
0: Ou isto é um detalhe?
3: Eu acho que é um detalhe no sentido que as sucessões são o que são, uhum. Ou seja, podem correr bem ou mal, mas são o que são. Havia uma especulação muito grande há 4 anos, quando morreu a rainha. Ah, a rainha Isabel II, ah, mas devia-se saltar a sucessão. Isso era óbvio que não ia acontecer. Era óbvio que a sucessão seria uma coisa natural e bem organizada como foi. E, portanto, eu acho que a exposição apenas faz com que estejamos aqui a falar mais tempo sobre uma coisa que antes não suscitava tanta discussão. Eu acho que há uma coisa curiosa no caso da Noruega, que é agora o nosso caso mais próximo, que é no mesmo tempo que tem a nossa República, uhum. mais 5 anos, portanto, os noruegueses tiveram apenas 3 reis.
0: Isso.
3: E isso mostra a tranquilidade. Claro que houve ali um hiato com a Segunda Guerra Mundial, mas
0: tiveram 3 reis, só para explicar aos nossos ouvintes, porque até 1905 eles faziam parte do reino da Suécia.
3: Não, da Suécia. Suécia. E antes disso da Dinamarca. Uhum. Ou seja, a aliança histórica da Noruega era com a Dinamarca, uhum. e o primeiro rei da dinastia Bernadotte, portanto, uhum. A atual dinastia sueca, conquistou a Noruega, e os noruegueses nunca gostaram muito da ideia da união com a Suécia. E daí que, em 1905, quando votam unanimemente, praticamente, pela uhum. independência, uhum. O trono é oferecido ao filho do rei da Dinamarca, uhum. o príncipe Carlos da Dinamarca, que exige um novo referendo para aceitar o trono. E, portanto, há aqui uma dupla legitimidade democrática na monarquia norueguesa. É que, por um lado, assenta na primeira, numa opção pela independência, e depois numa opção por aquele rei, que foi uma exigência do príncipe dinamarquês.
0: Portanto, o povo através do voto escolheu o regime e o seu representante.
3: Em 2 votos distintos. Uhum. Em 1905. Ele usou um nome que já não era usado há mais de 500 anos, Håkon, que é o nome do atual rei, e tornou-se o rei Håkon VII. E era casado com uma princesa inglesa, filha do rei Eduardo VII, e teve uma vida longa. E o seu filho teve uma vida longa, e o seu neto teve uma vida longa. E por isso, em tantos anos quanto tem a nossa República, houve apenas 3 reis da Noruega. Eu acho que isto mostra que a diferença na chefia do Estado, obviamente isto tem pontos a favor e contra, mas mostra uma estabilidade e uma identificação, ou uma possibilidade de identificação das pessoas com estas pessoas que eles conhecem de toda a vida. Uhum. E, portanto, a sucessão acaba por ser uma coisa muito natural. E já se sabe, há 22 anos, quem será a sucessora do rei Håkon. E, portanto, ela neste momento está a um batimento cardíaco do trono, não é?
1: É verdade.
3: Há um batimento cardíaco do trono. Portanto, pode acontecer a qualquer momento. E por isso, eu acho que não há aqui nada de anormal, nesse sentido. Eu acho que há, e já disse uma vez isto aqui, acho que há um certo preconceito, uma certa arrogância republicana sempre a procurar defeitos nas monarquias. Esta ideia de uma certa superioridade que as repúblicas teriam legitimidade acrescida. E o caso norueguês é um bom exemplo de que não é assim. A monarquia norueguesa funda-se numa decisão democrática. E ainda este ano, em fevereiro, houve uma votação no Parlamento norueguês sobre a opção monarquia-república, que o resultado foi significativo a favor da monarquia. Portanto, não há questão sobre se é mais democrático ou não. Não há dúvida que é democrático. Eu também acho exagerado dizer-se que as monarquias dão mais bem-estar aos cidadãos, porque não é por isso, obviamente. O que podem é constituir um fator de estabilidade que permitem que depois a política corra com noutras condições. Eu acho
1: talvez porque são sociedades que têm uma outra noção, até a capacidade que eles têm de fazer reformas, por exemplo, veja-se o caso da Segurança Social, são sociedades que não trabalham para o imediato.
3: Para o curto
1: e as
3: prazo.
1: Mesmas razões que os levaram a manter as monarquias são as mesmas razões que os levam a ser capazes de tomar decisões para
3: certo.
1: O médio e o longo prazo.
3: Porque o risco é o contrário, é quando alguma coisa corra mal, a sacarmos as culpas à monarquia, como se fez cá em Portugal.
1: Sim,
3: não é?
1: Exato.
3: Como se fez cá em Portugal, a culpa era do rei, e afinal a culpa não era do rei.
0: Carlos Maria Bobon, junta-te à nossa conversa.
2: Sim, eu acho que há aqui uma coisa importante no caso do norueguês, que é o seguinte: nós vemos que as monarquias europeias dependem muito quase de um segundo momento fundacional, que é a Segunda Guerra Mundial. É do lado dos países ocupados que tinham monarquias e em que os reis representam uma oposição ao nazismo que realmente renascem monarquias vigorosas e que duram até hoje. Tem este momento que é muito importante e que as legitima para os cidadãos do seu país. Mas há outra coisa que é também importante, que é as monarquias têm hoje em dia um papel que não é propriamente executivo, é sobretudo diplomático. E isso aí é especialmente importante, e nós vemos também quais é que são os países que têm monarquias, em países que, ao contrário de outros na Europa, sobretudo do sul da Europa, com exceção de Espanha, têm problemas territoriais e de definição da sua própria identidade mais prementes. Vê-se na Bélgica, não é? Vê-se em Espanha, o caso também é óbvio. E na Noruega isso também é importante e é importante. Porquê é que as monarquias são importantes nisto? Porque a legitimidade de um país na definição das suas fronteiras não vem só de dentro, vem também de fora. Quer dizer, dos países que estão ao lado e que reclamam partes do nosso território ou que têm ambições sobre o nosso território ou até da própria independência, nós vermos porque é que há legitimidade para um território maior ou ao lado ter este que reclama algum tipo de independência, não é? Portanto, isso aí não é uma questão democrática, não são as pessoas que estão dentro a decidir sobre isso. E, portanto, a monarquia é uma instituição, como todas as instituições diplomáticas, nós vemos até em Portugal, os diplomatas não são escolhidos democraticamente, não é? Não é isto que acontece porque não é isso que interessa. Nós não estamos a pedir aos outros países que sufraguem a nossa escolha de diplomatas. O mesmo acontece em relação às monarquias. Temos uma instituição que é preservada para ter um papel diplomático forte e para transmitir para fora uma imagem daquilo que é o país. No caso da Noruega, porque é que isto é especialmente importante? Eu acho que é importante por duas razões. Para já, pela história da Noruega. A Noruega tem isto de estar tradicionalmente ligada à Dinamarca e até antes disso, quer dizer, fez parte da Liga Hanseática, que é uma coisa que só por si já dá algumas fronteiras mais fluídas e nós temos territórios que fazem parte, territórios que não fazem parte dentro da própria Noruega, mas depois está muito ligada à Dinamarca. Perde esta ligação para a Suécia por um passo praticamente diplomático, ou seja, o reino de Dinamarca-Noruega apoiar o Napoleão, depois quando o Napoleão perde, então a Suécia reclama a Noruega, fica durante quase um século ligada à Suécia com uma certa má vontade, e depois é também uma questão sobretudo diplomática que leva a esta independência da Noruega, que é o quê? A Noruega, durante o século XIX, cresce muito, até é muito curioso, porque a Noruega não tem colónias próprias em África, mas tem uma presença fortíssima em África, até em Portugal, na Zambésia, uma grande parte daquilo que foi o maior palmar do mundo, que era norueguês, e tem grandes empresas de navegação, e portanto tinha muita necessidade de consulados fortes, porque faziam grandes interpostos comerciais, tinha companhias de navegação enormes, e o que acontece é que a Suécia, como está ligada mais aos assuntos suecos e não noruegueses, muitas vezes não tem capacidade de responder às exigências das empresas norueguesas. E então há aqui uma questão diplomática que levanta de facto uma forte animosidade contra esta união e acaba na separação. Portanto, a Noruega tem presente, até nas próprias ideias sobre a sua história, esta ideia de que é um país que precisa de uma diplomacia forte, não só para afirmar o seu papel ali dentro daqueles países nórdicos, mas até em relação à Rússia, por exemplo, é uma coisa importante. E isto, quer dizer, é a própria ideia da presença europeia da Noruega. Nós temos, os países do norte da Europa têm uma ideia da Europa muito diferente da nossa. Nós somos países com fronteiras estabilizadas, com uma relação fácil de perceber, mas no caso norueguês, como no caso sueco, que também teve as suas coisas, no caso finlandês, o que acontece é que quando se olha para a Europa, olha-se para duas realidades diferentes. Por um lado, alguma coisa que os tenta absorver, seja pela ocupação alemã, seja lá pela Rússia, seja por uma liga nórdica, uma liga hanseática, o que quer que seja, mas e ao mesmo tempo uma série de famílias que de alguma maneira tentaram preservar uma independência e uma identidade própria e regional. E isso aí é muito importante para estes países. Quer dizer, nascem de uma ideia da Europa que rejeitam, a ideia da Europa que os invadiu, quase alemão, por exemplo, para ir buscar quem é que de facto sempre preservou a nossa idade, a nossa identidade. São estas famílias que se tornam as famílias reais, e que são de facto para eles um símbolo grande de uma identidade própria a que não podem fugir e de que não querem fugir.
3: Sim, só uma coisa, eu acho que a Noruega é especialmente ciosa da sua independência, que identifica com a família real e que é, dos vários países nórdicos, o único que não faz parte da União Europeia, não é por acaso. Sim, eles são realmente ciosos da sua independência.
0: Casas reais que estão em renovação, não é, Maria Ramos Silva?
4: Estão. Tem que... Mas só voltando aqui um bocadinho atrás, porque eu acho que o Carlos disse uma coisa muito interessante, falou na questão da Rússia, que é, aliás, um ponto que aparece de uma forma um pouco indireta, mas nós percebemos quem é que está a falar, o rei Haakon, quando faz este seu primeiro discurso como monarca, não é? Que há aqui toda uma dimensão muito emotiva de recordar o pai e tudo mais, frisar o papel da família, nomeadamente incluindo a mulher, apesar de nós sabermos que vai ter um papel mais reduzido por variedíssimas razões, da princesa herdeira, como dizem aqui ao lado, basta um simples sopro ali, qualquer coisa desajustada, e salta imediatamente para um papel de responsabilidade ainda mais acrescido. E depois é uma questão muito pragmática na dimensão do discurso, que é, atenção, nós vamos manter o lema, eu vou manter o lema seguido pelos meus antepassados, que é dar tudo para a Noruega, e se pode representar em última instância ter que dar a vida por conceitos depois muito concretos, como liberdade, democracia e soberania. Não é? E ele chega mesmo a falar, a mencionar esta ideia de que provavelmente, ou quase certeza, vivem tempos, a Noruega e a própria Europa, vivem tempos até mais desafiantes do que o pai terá vivido. Portanto, não é de facto um brinquedo. Agora, João, como dizias, é uma altura de renovação que nós imaginamos, até por uma questão... renovação, e também aqui um conceito que me parece interessante, que é de crise de recursos humanos, não é? Que nós falamos, temos falado regularmente desse tema por outros motivos, porque às vezes não temos um canalizador ou um eletricista à mão, mas na verdade estas famílias batem-se hoje também de certa forma, com esse problema. E nós vemos.
0: Faltam condes, duques e princesas.
4: E falta quem queira trabalhar, de facto, porque não é simplesmente ocupar essa posição simbólica, não é? Estes, os tais working members que fazem parte, por exemplo, no Reino Unido e que vêm.
2: Susana.
4: Por exemplo, que é uma das mais trabalhadoras, não é? Segundo sabemos. Mas, de facto, parece-me que também não é de todo por acaso, e fala-se muito disso no Reino Unido hoje, esta ideia, este plano de trazer os Sussex de volta, de os reintegrar, porque a longo prazo nós não sabemos, de facto, que eles não vão ser necessários. E a realidade é essa. Há coisas que são um pouco inesperadas, lê-se corriqueiramente. Bom, mas isto está tudo muito bem estabelecido, não é? O Rei Carlos, depois na morte do Rei Carlos sobe o William e depois é o filho, sim, mas quer dizer, se acontece alguma coisa ao William, o George é uma criança de 13 anos que só pode ser realmente rei de plenos poderes quando for maior de idade. Portanto, é preciso entrar aqui uma série de conjugação de fatores, uma regência, quer dizer, ativar ali um conceito de Estado. E nós não sabemos se o Eric, tão imprevisível quanto é, não quererá, de facto, usar essa prerrogativa de ser o quinto na linha de sucessão. Quer dizer, não imaginamos, não é? Os tempos são, de facto, um pouco instáveis.
2: Nota-se alguns sorrisos e algumas crispações em estúdio. Não sei se
4: há uma preocupação. Não,
3: eu acho que esta questão do trabalho, aliás, pegando numa coisa que a Helena disse há pouco, havia esta ideia de que as famílias reais não faziam nada.
4: Exato. Sim,
3: pois, e isso mudou muito.
2: Pois.
3: Ou seja, o escrutínio que hoje existe obriga-os, e isso tem sido muito visível na Noruega. A Noruega está muito reduzida no número de membros da família real que pode trabalhar, porque a princesa herdeira estava a estudar, estava na Austrália, até há 15 dias estava a estudar na Austrália, era suposto estar ainda uns anos na Austrália. O príncipe, portanto o irmão dela... Não tinha aparentemente grande vontade de estar a substituí-la em compromissos públicos, e portanto a princesa, agora a rainha, está doente, e portanto estavam reduzidos a 3 membros, agora estão 2, aparentemente, que é o rei e a rainha-mãe e a princesa herdeira que teve que voltar. Portanto, isto traduz-se numa crise de recursos humanos, é bem visto, e não há mais. Ou seja, não há, neste momento, aliás, ainda há uma irmã do rei Harald, que com 92 anos ainda participa em cerimónias públicas. E, portanto, essa crise é um pouco o resultado das circunstâncias normais. A Suécia teve que ir buscar um francês para ser rei porque não, extinguiu-se a família real. Portanto, os antigos Vasa extinguiram-se e o rei adotou um general francês para ser rei, e foi um sucesso. Foi um sucesso interno, foi um sucesso internacional.
2: Os japoneses estão...
3: Os japoneses, por culpa sua própria da sua rigidez legal, mas isso é diferente. Ou seja,
2: Eles têm filhos.
3: A questão é que tiveram poucos, neste caso, nestas últimas gerações, mas tinham filhos. As regras é que eram de tal forma apertadas e estão a mudá-las. E aliás, até houve agora recentemente uma polémica porque o príncipe herdeiro do Japão veio dar a entender que não concordava com a alteração nos termos em que estava a ser feita a alteração à sucessão. Não explicou qual é que era a opinião dele, mas deu a entender que não concordava. Portanto, esse problema é verdade e é verídico. E o problema seguinte é preciso mostrar que a monarquia é útil. E eu acho que essa foi a grande reinvenção depois da Segunda Guerra Mundial, em que, de facto, as famílias reais mostraram que estavam ali para simbolizar a independência do seu país, no caso norueguês, que se exilaram, mas mantiveram-se no exílio como grande chama a favor da independência. No caso sueco e dinamarquês não foi assim, não foram para o exílio, e houve ali uma certa...
2: No caso da Bélgica.
3: Como no caso da Bélgica, com o rei Leopoldo. E, portanto, no caso norueguês, houve ali, de facto, uma chama de resistência no exílio. E a reinvenção seguinte foi em tornarem-se úteis, em mostrarem-se úteis, participando de diversas formas na sociedade, através das diferentes causas que apoiam, do apoio aos militares, da questão diplomática, naturalmente, que é muito importante, mas internamente também fazendo um certo intrusamento com a sociedade civil. Ou seja, esta ideia de uma família real que está próxima das pessoas, que de facto na Noruega é verdade, ou seja, aquilo é de facto uma monarquia light, no sentido em que estão um pouco longe da...
2: Tem pouca pompa.
3: Pouca pompa. É pouca, mas ainda assim mantém. Ou seja, ainda assim mantém uma... Sabem conjugar muito bem. Aliás, os nórdicos têm sabido fazer
1: às
3: isso.
1: Às vezes é quase que uma pompa na austeridade.
3: É
2: mas isso. É,

0: é o caso da Suécia, têm conseguido conjugar muito bem essas duas dimensões, que não são fáceis. Porque, por um lado, se aparecerem com demasiada pompa, podem ser vistos como, então, distantes daquilo que é a normalidade do povo. E há uma outra coisa engraçada, é que os reis Håkon, Olavo e Harald não tinham uma gota de sangue norueguês.
1: Uhum.
0: Uma gota. Eram dinamarqueses, ingleses, suecos, não tinham uma gota de sangue norueguês. E este rei, de facto, tem. A mãe dele é 100% norueguesa. A rainha Sónia é 100% norueguesa. A nova rainha é 100% norueguesa. E, portanto, essa também é uma na evolução de que as famílias reais deixaram de ser uma grande comunidade familiar europeia e passaram a ser uma família de cada país. Ainda há primos direitos que são reis de uns países e de outros, mas é uma realidade que no futuro vai acabar.
1: Mas essa capacidade de identificação com o país, por exemplo, nós temos sempre aquele nosso caso surpreendente, não é? Da Dona Luísa de Gusmão, para todos os efeitos, não era portuguesa, era espanhola, casada com o Duque de Bragança, sim, sim, sim. Não é? E parece ter sido decisiva para o conseguir convencer a sair do romance de Vila Viçosa.
0: A frase não terá sido dita assim,
1: mas
0: é parecida.
1: Podemos dizer a frase, sim, porque hoje em dia já muitos ouvintes, os mais novos talvez não se lembrem, não é? Nós também não nos lembramos de ter ouvido, mas foi-nos muito repetida, não é? Que mais vale ser rainha uma hora que duquesa toda a vida, sim. Não terá sido bem assim, até porque eles não teriam.
0: Mas a frase não consta, mas a ideia consta das crónicas da época. Ou seja, as crónicas da Restauração contém essa ideia de que a rainha foi fundamental na decisão.
1: E depois fundamental no apoio.
0: Sim, até porque foi regente depois.
1: E depois foi regente, quer dizer, portanto.
0: Uma altura muito difícil. Aliás, que mostra um momento de crise em que se foi necessário substituir o rei, porque ele era um incapaz, o rei Dom Afonso VI, não é? E portanto, a própria instituição. Bom, foi à custa do golpe de Estado, efetivamente foi um golpe de Estado que aconteceu em 1667, mas não há dúvida que a instituição arranjou forma de resolver um problema, que era um rei que não podia ser rei.
1: Exato.
0: E portanto esta ideia de que, e se aparecer um rei incapaz, pois tem que se resolver, não há dúvida.
1: Não é? Pois, porque é sobretudo isso, essa capacidade de sobreviver e se adaptarem. Maria, eu queria perguntar uma coisa, este modelo destas monarquias, como aqui foi referido pelo Carlos Boboni e pelo Ademar Valla Marques, eu estava a ouvi-los falar sobre estas monarquias que se legitimaram muito na forma como reagiram ao nazismo e à guerra, e durante a guerra, e de repente começou-me assim a surgir aquela figura redondinha, baixinha, de rainha-mãe inglesa, não é? Portanto, o comportamento dela durante a Segunda Guerra.
2: Sim, nós temos aqui uma série de figuras. Há pouco ainda lembrava-me também da questão da renovação, agora pensando nos mais jovens, que há um detalhe aqui também interessante para estas contas, é que, excetuando o príncipe William e a princesa Vitória na Suécia, as pessoas que seguem imediatamente, estamos a falar de jovens que nasceram ali nos anos 2000, 2001, 2003, portanto há de facto ali uma geração muito diferente que está na calha e que se prepara para assumir estas responsabilidades todas. Eu não sei se essas figuras que serviam ali uma espécie de cola, não é? Ali um pouco invisível, como a rainha-mãe, eu acho é que essas figuras foram inevitavelmente perdendo também com o encolher destas famílias, que encolhem por diversas razões, como há pouco o Ademar citava, mas também porque, a certa altura, o público teve... por esse aumento de escrutínio, uma vontade de dizer, nós não queremos andar, quer dizer, genericamente, não, porque é que andamos a gastar dinheiro com esta gente toda, não é?
1: E portanto, também... escândalos, muita coisa.
2: Ou seja, há aqui movimentos que exigem uma reação muito rápida, mas de facto houve um tempo em que, nomeadamente, a família real britânica sentiu que tinha que encolher e que reduzir, e hoje provavelmente vê-se na situação oposta, não é? Em termos de desafio. Agora, o que eu acho que a Rainha Mãe também trazia era um tempo e uma coisa fundamental para estas famílias, que é a ideia de formalidade e de simbolismo que nós falávamos. Nós vivemos no tempo da informalidade absoluta. Eu acho que se a Porta Editora este ano já estiver a tratar da palavra do ano, provavelmente pode ser informalidade. Estas famílias regem-se, ou a partir de nós imaginamos que se regem...
1: Graças a Deus, não por causa do senhor Dom Duarte, não é?
2: Não, pronto, por outros motivos, não vale a pena citarmos. Mas estas famílias regem, supostamente, exatamente pelo princípio oposto, não é? Esta ideia de continuidade, de consistência, de união, que essas figuras, talvez um pouco mais laterais, se quisermos, apesar de tudo, traziam, não é?

0: Nós, e nós, esse simbolismo também se foi esvaziando. Não é por acaso, por exemplo, há poucos dias ouvi o podcast do Daily com Angela Levin no Telegraph, que é uma senhora que foi biógrafa, real, jornalista, acompanhou muito perto o reinado. Isabel II fez um livro sobre o Príncipe Harry e falava desta questão, desta crise dos Sussex, e dizia uma coisa extraordinária que ela nunca tinha percebido muito bem, mas que por um lado imaginava que tivesse a ver com as origens da Meghan Markle. Ela dizia, achava absolutamente extraordinário como é que estas pessoas se prestavam a fazer representação sem serem ressarcidas. Ou seja, para ela a ideia do lucro não estar presente nesta ideia de representação não fazia sentido. Ou seja, porque é que eu vou à Austrália e não recebo nada por isso? Que é precisamente o oposto desta ideia, não é? Que de representação, de simbolismo, este lado todo institucional, que aliás a Rainha Isabel II os advertiu, atenção, que vocês não podem estar com um pé dentro e um pé fora, porque isso não é suposto acontecer, não é? Mas é uma coisa absolutamente extraordinária, da mesma maneira que dizia que também não percebia como é que, ainda que naquele curto espaço de tempo, a Meghan não tinha percebido as questões da prioridade e do protocolo, e como é que se tentava sempre pôr à frente da rainha, atravessar no meio de pessoas que não devia, enfim, passar à frente. Parecem detalhes, mas não são detalhes, não é? E é esse garante desse... Todas estas referências simbólicas que estão, obviamente, depois... acopladas às carruagens e às tiárias que a Helena falava, e aos vestidos e tudo mais. Mas isso também faz parte dessa dimensão simbólica, não é? Que está associada a estas pessoas.
1: Sim, há esta dimensão simbólica nota-se depois noutras coisas. Por exemplo, não tem nada a ver com este mundo da realeza. Mas quando em Portugal há concursos de misses, antes de 25 de Abril, há um problema. De repente, todos perceberam que as misses, as candidatas que vinham de Angola, tinham meios fabulosos, porque a comunidade, porque Angola tinha imensa riqueza e, portanto, vestia-as da melhor forma possível, contratavam agências de comunicação, e é uma coisa extraordinária. Cabo Verde e a Guiné resolveram, também associações locais e cidadãos locais, não, as nossas missas não vão fazer má figura. E, portanto, se Angola, se a missa de Angola tinha um carro, a de Cabo Verde havia de ter um carro. Entendeu-se ali a representação institucional daqueles diferentes territórios, não é? E, portanto, esta ideia, a forma como as pessoas se vestem, como as pessoas se arranjam, é vista não na perspectiva do seu luxo, mas daqueles outros que eles vão representar. E aí as coisas passam a ter outro entendimento, não é?
0: Claro, e até porque muitas delas já trazem uma identidade nova. Eu recordo, por exemplo, a Princesa Ana, ainda há pouco tempo falávamos sobre isso, como recicla roupas. Sim, é uma absolutamente sustentável.
1: Não? Eu não sei se a Maria, mas eu tenho uma fraqueza pela Princesa Ana.
0: Também.
2: Fica essa confissão no fecho da primeira parte do Contracorrente. Regressamos já a seguir, até já.

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8: Vamos à síntese das 11 da manhã com a edição do Luís Soares.
9: O Chega diz que Luís Neves deve sair do governo até ao arranque dos trabalhos parlamentares, mas avisa que a moção de censura começa a ser preparada já a partir de amanhã. São cerca de 15 dias que o governo dá para que o ministro da Administração Interna deixe o executivo. Na sexta-feira, André Ventura tinha dado até amanhã para a saída de Luís Neves. Ora, no explicador desta manhã, o deputado Chega, Rui Afonso, diz que as justificações dadas pelo governo e pelo ministro são curtas e que a moção vai começar a ser preparada amanhã para ser apresentada até ao arranque da legislativa que começa a 15 de setembro. Do lado do PS, António Mendonça Mendes diz que o governo tem aspectos por explicar nesta polémica, mas considera que o foco do ministro ainda deve ser o combate aos incêndios. Já o deputado do PSD, Cristóvão Norte, diz que não devem existir precipitações quanto a mudanças no governo. Convidado da comissão de inquérito, Cristóvão Norte admite que a situação é desagradável e defende que o escrutínio é válido e necessário para se apurar responsabilidades, mas deixa críticas à moção de censura pré-anunciada pelo Chega. O governo de Itália decidiu prolongar por mais 15 dias a suspensão do acordo de Schengen com a Espanha. Vão desta forma continuar os controlos nos portos e aeroportos aos viajantes procedentes de Espanha. O controlo de passageiros começou na sequência da crise migratória em Ceuta. Hoje o chefe do governo espanhol descartou a participação das autoridades de Marrocos na entrada massiva de migrantes em Ceuta. Em entrevista à rádio Cadena Ser, Pedro Sánchez sublinha a boa cooperação entre Madrid e Rabat. Diz que Ceuta sairá desta crise mais preparada para o futuro graças ao trabalho com junto entre os dois países, indica que em breve Espanha terá capacidade para acolher os migrantes que permaneceram no enclave espanhol. Uma turista espanhola morreu num incêndio num hotel em Fátima esta madrugada. O fogo ficou circunscrito ao quarto da vítima, mas obrigou à retirada de 53 pessoas do hotel. O alerta foi dado pouco antes da 1h. O incêndio foi extinto cerca de meia hora depois. As temperaturas máximas vão aumentar entre 10 a 12 graus em algumas zonas de Portugal continental. A subida acontece a partir de quarta-feira e pode fazer as temperaturas chegar aos 40 graus nas regiões do Val do Tejo, Beira Baixa e Alentejo. São dados do Instituto Português de Mar e da Atmosfera, que coloca o Algarve como exceção na região mais a sul do país. As temperaturas devem subir apenas a partir de quinta-feira e na casa dos 5 a 6 graus.
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8: Segunda parte do Contracorrente, hoje dedicado às monarquias europeias. Maria Ramos Silva, no início da primeira parte, ou a meio da primeira parte, o Ademar Vala Marques referia a necessidade que as monarquias europeias nos últimos anos têm manifestado para se mostrarem úteis aos países. Isso passa também, e pergunto a ti porque acompanhas a vida das monarquias europeias, isso passa também pela formação que é dada aos herdeiros e às herdeiras, no sentido de lhes conferir há alguma, entre aspas, normalidade?
14: Sim, é um equilíbrio difícil, diria eu. Não só a educação, mas depois também aqui um ingrediente que é um pouco inevitável nesta equação, que é a gestão da imagem pública, não é? Nós hoje vivemos num tempo de redes sociais, de internet, e portanto esta nova geração, nós estamos a falar, lá está, de nomeadamente uma série de figuras femininas da geração Z, que já cresceram com isto e que têm que chegar também... os seus súbditos, que serão mais ou menos depois também da sua geração, através desta identidade, não expondo em demasia, mas por outro lado também sabendo que não é possível fazer todo um gatekeeping, não é? E é preciso abrir um pouco a porta daquilo que é a vida destas pessoas. E eu acredito que seja muito difícil fazer esta gestão de imagem, em que há uma conjugação entre protocolo, formalidade, mas depois também querer mostrar que, por exemplo, miúdas como a Leonor, como a Catarina Amália, como a Princesa Elizabeth na Bélgica, que são de alguma forma também representativas daquilo que é a sua geração, e não só, e consigam falar para um público mais abrangente, mas lá está, que não sejam figuras que parece que aterraram de outro planeta e que não têm ligação nenhuma com a realidade. Isto de facto é um... Parece-me um desafio muito grande, por todos os motivos e mais alguns, sobretudo porque depois há de facto esta questão da atualidade, e um detalhe muito curioso também, que é, até do ponto de vista mediático, a Leonor, em Espanha, a Leonor Mania passou por se fazerem bonequinhas em que a princesa aparece vestida, e uma das apresentações mais populares é quando ela surge vestida com o seu uniforme militar. Porquê? Porque lá está, como tu falavas e bem, há aqui uma componente de formação que também passa pela recruta, passa aqui por uma coisa que nós imaginávamos que se calhar há uns anos não faria sentido, não é? Mas, enfim, a questão tem sido colocada em cima da mesa regularmente, também no contexto doméstico e numa série de outros países, por motivos que nos são próximos e que são óbvios.
8: Há uns anos as mulheres não iam à tropa, ainda para mais se fossem princesas, não é?
14: Pois, isto, bem, caso alguma... Isabel. Sim, pronto, temos esse exemplo histórico, mas que para estas novas gerações era uma coisa quase mitificada, sim, não é? Imaginar a rainha mecânica na guerra e tudo mais. Estas figuras, com hoje 21, 22 anos, de facto querem passar uma mensagem de que outlast não é passado, não é? Uhum. E para nós é fundamental, ainda que de uma forma lá está não ativa, um plano mais teórico, mais representativo, simbólico, faz sentido. Isso de facto é fundamental. Eu parece-me de facto muito interessante ver como é que esta geração irá, sim, que vai de facto ocupar este papel, será muito, muito, de facto muito feminino, não é? Temos aqui uma galeria, um friso muito, muito feminino, que é muito interessante. No caso da Bélgica, que é ainda com o extra, que a Elizabeth tornar-se a primeira rainha, não é? Portanto, é uma coisa ainda mais extraordinária.
15: Como na Noruega também.
14: Também, exatamente.
15: Tirando muito coadamente, que era dos três países,
14: sim,
15: Noruega
16: e Suécia.
17: Eu gostava de vos perguntar sobre um outro reino, não é da Europa, mas é um reino que está neste momento sob os olhares do mundo, que é o reino de Marrocos, não é? Com uma monarquia secular, não é? Aliás, os próprios reis de Marrocos muitas vezes são apresentados como descendentes do profeta, o que dá uma outra legitimidade acrescida naquele mundo, mas estamos a falar de uma monarquia que tem... Também, e aí pensei naquilo que o Carlos Maria Bobon tinha referido, a questão da legitimidade conseguida pela forma como atuaram estas famílias reais durante a Segunda Guerra, não é? Nomeadamente aqui o caso de Marrocos, como reagiu em relação aos judeus e os próprios encontros, contactos que o então rei de Marrocos teve com o Presidente dos Estados Unidos, com Churchill, tudo isso. Mas nós vemos aqui exatamente como, neste momento, uma das figuras mais enigmáticas pode ser o futuro herdeiro do trono de Marrocos, não é? Aquele jovem esfingico de 20 e poucos anos. Mas como... quer dizer, nós muitas vezes esquecemos a proximidade geográfica que temos com Marrocos, mas também esquecemos como pode ser determinante para a paz
15: regional.
17: regional, e aqui no regional estou a pôr a Europa também na região, as relações e o cuidado, por exemplo, que se nota neste momento com todos os países da Europa, não é sempre, pronto, é óbvio que houve ali uma complicidade de Marrocos no que aconteceu em Ceuta, mas nesta questão e na preservação da família real de Marrocos, quer dizer, portanto, este lado, Carlos, desta legitimidade, quer dizer, esta ideia de que se a família real se mantiver no poder em Marrocos, é difícil, porque as relações são difíceis, mas o que vem a seguir pode ser muito pior.
16: Sim, quer dizer, o Norte da África tem também, em relação a este segundo momento fundacional da Segunda Guerra Mundial, um lado ali muito importante, porque realmente aí não é só... reforçaram a sua legitimidade. Muitas das famílias reinantes do Norte da Europa vêm precisamente da maneira como conseguiram forjar alianças ali entre quem mandava no Norte da África na altura, não é? Aquela navegação entre França ocupada, uhum, ocupada, independente, Argel, uhum, e depois o de Gaulle, toda aquela zona de Marrocos até à Etiópia, não é? Sim. Quer dizer, teve este lado de facto, o nacionalismo destes países cresce muito numa série de alianças e contra-alianças em relação aos países que dominavam aquela zona. E depois isso reflete-se nos próprios governos e nas próprias monarquias. Quer dizer, são governos que, de alguma maneira, também não podem ter uma atitude em relação à Europa muito cúmplice, porque exatamente a sua legitimidade e o seu próprio sentido histórico vem de terem conseguido ser os libertadores, digamos assim, desta zona. Com a peculiaridade de, em quase todos estes países, não ser, ao contrário da Europa, uma resistência aos derrotados, mas uma resistência aos vencedores. Por isso, na prática, aos que ainda estão cá. Não é? Quer dizer, uma coisa é dizer, ah, não, eu era um grande opositor dos alemães. E bem, e no caso da Etiópia é o caso, mas a Etiópia é um bocadinho diferente. Mas em Marrocos, Líbia, na Argélia, tudo isso, o que nós temos é um lado ao contrário. É a ideia de que não, o problema não foram os nazis, não é? Que já não estão cá e por isso os outros são os meus aliados. É o contrário. Foi contra estes que cá estão que nós surgimos e a partir daí que ganhamos o poder. Nesse sentido, de facto, torna sempre mais complicada uma relação que tinha tudo para ser pacífica, próspera, boa, mas que de facto é difícil e que as monarquias, eu diria que não são uma grande ajuda. Há, por outro lado, alguns sinais de esperança ou alguns caminhos possíveis, porque de facto esta tentativa de quase teocrática de alguns, não são todos, mas de algumas famílias reais norte-africanas a reclamarem uma relação direta com o profeta, implica sempre uma certa rivalidade entre elas, porque no fundo o que temos é quase uma nova guerra do que na Europa foi a legitimidade das várias igrejas, não é? Sim, aqui neste caso tem esse lado reforçado. Portanto, e nós vemos mais para este como é que esse conflito se vai desenvolvendo e vai também enfraquecendo ou tornando possível juntar os países do Norte da África à Europa em algumas relações.
17: Quem trabalhou no protocolo de Estado, quer dizer, neste momento olha-se com alguma atenção, por exemplo, para aquele príncipe tão jovem?
18: Eu diria o seguinte: o rei Hassan II de Marrocos era uma figura muito politicamente muito poderosa.
17: Sim.
18: Tinha uma figura marcante, a sua voz regionalmente era muito importante.
17: É conveniente explicar. O pai do atual rei.
18: O pai do atual rei, exatamente. O atual rei é um mistério. É mais misterioso até do que o próprio filho, que aparece mais do que o rei. E, portanto, neste momento, parte do problema de Marrocos é de não se saber muito bem qual é que é a posição do rei. O rei Hassan II teve está muito associado ao nacionalismo marroquino, sim, não só, e teve um papel determinante num assunto que ainda hoje é um problema, que é a questão do Saara Ocidental. Uhum. Quando ele, em vésperas da morte do Franco, prepara a Marcha Verde, se prepara para invadir o Saara Ocidental e consegue, no fundo, que não se faça o referendo da autodeterminação, que era o que estava previsto pelo Franco. Atenção,
17: pelo Franco.
18: Quem previu o referendo da autodeterminação foi o Franco. Uhum. E com o acordo das Nações Unidas. E o rei consegue evitar, mas a Espanha, até agora, sempre defendeu a autodeterminação do Saara Ocidental. E quem deixou de defender e abriu a porta à ocupação, no fundo, foi o Sánchez.
17: Uhum.
18: Eu às vezes ouço grandes elogios que eu considero absolutamente surpreendentes ao Primeiro-Ministro espanhol, e de facto, só neste pormenor, que é um por maior, se vê que esta ideia de que ainda há pouco ouvíamos no noticiário, Marrocos não teve absolutamente exemplar na questão de Ceuta, quer dizer, não são só as evidências. Eu, a questão de Marrocos é relevante do ponto de vista regional. Eu diria que é sempre enigmático, porque nós não sabemos, também não conhecemos mas há aqui uma questão acrescida, é que o rei de Marrocos tem um poder efetivo, ao contrário das monarquias europeias, que são, em que no fundo o seu papel é de representação, é de união, ali é de união, sim, mas também há um poder político efetivo. E isso é que é a grande diferença em relação aos reis europeus, em que eles são, neste momento, plenamente democráticos porque não têm poder executivo.
17: Uhum.
18: O seu poder é agregador, quando há um rei ou outro que tem um poder um pouco a mais do que o outro. Mas isso é precisamente, a sua força vem daí, de não estarem imiscuídos.
17: Mas nós aqui, a dado momento, e neste mistério daquilo que é o rei de Marrocos, do atual rei de Marrocos, durante algum tempo até vimos, pronto, ele casa-se, tem uma mulher...
18: Que até aparece ao contrário do que acontecia com a sua mãe.
17: Portanto, já não há harém em Marrocos, portanto, acabou o harém, ele casa-se, exatamente porque a mãe dele não sabia, não é? Que era uma coisa muito impressionante, pela ausência. E depois temos aqui esta princesa Lala Salma, que de repente desapareceu. Há tudo, parece que é uma monarquia dos outros tempos, Maria. Não se sabe nada, não se vê, não sabem onde vivem, não se sabe onde é que estão, não se sabe para onde é que foram, não se sabe o que é que o rei de Marrocos vai fazer a Paris, ou presume-se. Quer dizer,
14: não vamos vendo o que vai aparecendo nas redes, lá está. Porque depois o filho vai aparecendo assim como uma espécie de influencer, não é? Informal, porque há este interesse, esta curiosidade por essa dimensão mais até da moda. Estava a ver, ele de facto é uma estrela... no Instagram.
17: Sim, ao contrário do pai, tem uma figura longilínea.
14: Sim, mas de facto é essa imagem muito, muito enigmática, não é? Que é um condimento dos velhos tempos destas famílias, mas que hoje é uma coisa impraticável.
18: Mas do ponto de vista diplomático, havia uma excelente relação entre o rei Assis II e o rei Juan Carlos.
17: Sim, exatamente.
18: E não existe aparentemente a continuidade nessa relação, que era muito importante para que as coisas corressem bem.
17: Estavam-se por irmãos, não é? Meu irmão, o Juan Carlos era muito efusivo, não é?
18: Sim, em geral.
17: Diga-me uma coisa, na sua atividade profissional, chegou alguma vez a estar com o Juan Carlos?
18: Mas proximamente não. Estive, mas não. Mas a questão aqui, eu acho que a questão de Marrocos é talvez politicamente mais relevante, precisamente pelo papel que o rei aparentemente continua a ter não em público, porque essa é a grande diferença, é que o papel do rei Hassan II era em público, era nas relações internacionais, nas visitas, e o rei Mohammed não é assim, Mohammed VI, não é assim, aparece de vez em quando, sabe-se que teve um papel, mas o distanciamento entre o rei Filipe VI e o rei Mohammed VI é para mim é a questão mais marcante aqui, e esta ideia de que o rei poderá finalmente ir a Ceuta,
17: o rei Filipe VI,
18: tem aqui, e isto pegando numa coisa que a Helena disse há pouco e que eu acho importante, é que tem havido nas últimas semanas uma tentativa por parte de membros do governo espanhol de associar o rei à direita.
17: Uhum.
18: À direita, à extrema-direita, digamos assim. No fundo, ao Vox e a uma certa comunicação social que anda à volta do Vox. E essa tentativa, associada a esta súbita disponibilidade de que o rei vá, porque neste momento, até agora, o rei queria ir e o Sánchez não queria deixar, eu não tenho a certeza de que não seja
17: uma armadilha
18: para continuar a fazer essa associação, que os membros do governo, estou a falar de um ministro, sim, do Pedro Sánchez, que...
17: Mas o ministro Pedro Sánchez nunca diria isso se Pedro Sánchez não deixasse.
18: Exatamente, essa aqui é a questão. Portanto, há aqui uma tentativa de colagem do rei. E o rei de Espanha está numa situação, talvez seja a situação mais frágil de todos os reis europeus. Porque do ponto de vista político a situação é explosiva, não é?
17: Tem de mandar outra vez a Letícia a um festival de cinema cumprimentar os Bardem, que são de extrema-esquerda, não é?
18: Exatamente.
17: Sim, mas é casual.
18: Não é.
17: Não é nada casual.
18: Mas há aqui... Há aqui uma situação de o rei tem-se comportado de forma exemplar, mas num momento fortuito foi apanhado numa fotografia com um jornalista
17: de extrema-direita,
18: ou de apoiante do Vox, e subitamente cai-lhe o peso do governo em cima a tentar denegri-lo. E isso não é inocente. E eu acho que o rei tem sido, de facto, muito cauteloso, porque sabe que a situação é muito delicada. A situação política, claro, em Espanha. A sua, eu diria que ainda é estável. E precisamente...
17: Mas aquilo que está a dizer, e pegando até aqui numa observação que me chegou, ele escreve às vezes um observador, também já participou no Conta Corrente, o Rui Albuquerque, ele dizia: porque não explicam a natureza constitucional e democrática das monarquias europeias atuais? É o aspecto fundamental do assunto. Um abraço. E aqui chegamos, com esta observação do Rui Albuquerque, a um ponto que também pega com Marrocos e com outras monarquias, que é: quando as monarquias, como vocês disseram, se desembaraçaram, as monarquias na Europa, se desembaraçaram das questões de governo...
18: Do poder executivo.
17: Elas ficaram muito mais...
18: Resilientes.
17: Resilientes, populares e transversais. Ou seja, nós aqui, ao contrário do que acontece em Marrocos, em que uma contestação à governação é também uma contestação à monarquia, ao rei, aqui na Europa nós não temos isso.
18: Exatamente.
17: Portanto, este lado...
18: Essa é, de facto, a grande vantagem das monarquias europeias, é precisamente estarem acima da disputa política pelo poder e poderem representar algo que é contínuo e de continuidade, e com que as pessoas se podem identificar, sem necessidade de que surjam nacionalismos extremos que ponham em causa a existência de um...
17: Que é o país.
16: Com um caso curioso, parece-me que... Quer dizer, que se nós pensarmos a caminhada de libertação dos poderes da monarquia, começou praticamente no século XIX. E no século XIX, o que acontece é que isso é um fator de animosidade contra a monarquia, enquanto a monarquia mantém alguns poderes. Ou seja, aqui a questão é... Enquanto há um lado político interno, de facto, ter um poder,
18: enquanto
16: por mais limitado que seja,
18: exatamente,
16: enquanto está no meio termo, aquilo é um fator de animosidade muito grande.
17: É o pior dos mundos possíveis, já nem tem poder,
14: não tem lado nenhum. Não é?
16: E o que acontece é realmente encontrou-se esta solução das monarquias, que são não constitucionais, mas representativas, neste sentido em que as monarquias funcionam para fora. Para os outros países, praticamente, mais até do que...
18: Não, e internamente países, enquanto agregador,
16: sim, exatamente,
18: não é? Enquanto,
16: sim.
18: Enquanto este símbolo,
16: é a mesma
18: agregador.
16: Coisa, exato, sim.
14: Nós há pouco falávamos de Juan Carlos, acho que é mais ou menos óbvio que também é uma figura que vem de um tempo com todos os pés de barro, possa ter, em que o diálogo e a diplomacia efetivamente funcionavam a um nível que provavelmente hoje não funciona, em que se vivem tempos altamente polarizados, mas de facto o diálogo escasseia, em larga medida.
17: Juan Carlos é um homem que começa por ter praticamente todo o poder,
18: é que é a
17: e o que faz é... A democratização de Espanha passa pelo abdicar do seu
14: abrir mão, precisamente.
18: O rei Juan Carlos foi o rei mais poderoso da sua geração.
14: E podia ter usado, exatamente.
18: Ele não, na verdade, ele não podia.
14: Quer dizer, sim, mas...
18: mas nós podemos dizer isso, mas ele não podia. Mas a verdade é que ele, durante entre 75 e 78, até à aprovação da Constituição, ele tinha quase os poderes todos. Não tinha, porque o Franco tinha deixado aquilo de
17: maneira... Atado e bem atado.
18: Atado e bem atado, a sua expressão
17: dizia, é?
18: Icónica. Mas tinha, de facto, muito poder. E abdicou de todo o seu poder E essa foi a sua grande vitória, foi conseguir durante aqueles 3 anos, com a ajuda de outras pessoas, não o fez sozinho.
17: 3 anos quatro, não se desejam a ninguém.
18: Fernandes, o Torquato Fernandes Miranda, o Adolfo Soares. Portanto, com essas pessoas, ele fez um sistema constitucional plenamente democrático, que foi sufragado em referendo, em todas, um referendo que teve voto positivo em todas as regiões de Espanha, em todas as comunidades autónomas, todas, claro que com diferenças, com oscilações nas maiorias, mas com o voto positivo em todas, e que, de facto, democratizou a monarquia e lhe deu umas bases para funcionar com um novo poder, que é o poder da sua influência informal. E o rei, Juan Carlos, tinha uma influência muito grande, porque vinha desse outro tempo em que tinha poder. E em que todos o respeitavam inequivocamente, até os republicanos. E neste momento, as atuais gerações já no poder em Espanha esquecem-se do que foi necessário fazer para ultrapassar as feridas da Guerra Civil. E por isso trabalham para reabrir feridas e não o contrário. E por isso é que, pronto, o papel do rei é mais ingrato, no sentido em que aquele papel digamos, de médico que o rei Juan Carlos acabou por...
14: permitiu o reencontro dos espanhóis, não é?
16: Sim. Mas é um caso curioso que nós vemos, estávamos há bocado a falar do norte da África, em que acontece precisamente o contrário, ou seja, quase todas as monarquias do norte da África também tiveram assim um momento deste género, não é? Do rei a abdicar de uma parte do seu poder, de democratização, etc. Mas o sentido depois, a evolução dos acontecimentos, não foi exatamente da mesma maneira. Não passámos a ter monarcas representativos como na Europa.
17: Mas também não passámos a ter democracias.
16: Não, pois também não, exatamente.
17: Talvez seja essa a questão.
16: É um caso curioso, exatamente, em que de alguma maneira o poder regressa porque o que... E o que é que isto demonstra? Demonstra que os regimes não fazem as sociedades, muitas vezes são as sociedades que fazem os regimes, não é? Que é esta coisa de, então se nós estamos a tentar dar democracia, mas a democracia não funciona, então o poder vai ter de ser recuperado por algum lado. Nestes casos,
17: sim.
16: Acaba muitas vezes.
17: E não acaba por ser curioso que agora, nesta crise que temos no Médio Oriente, vejamos, eu penso que ele não terá apoios suficientes, porque se tivesse as coisas já tinham mudado, mas de repente, quando se procura encontrar interlocutores no Irão para uma solução pós, um dos nomes que aparece é o do filho do Shah Reza Pahlavi, não é? Não terá muito provavelmente os apoios necessários, mas o facto de haver, nós vimos isso aqui, por exemplo, com alguém que não se tornou rei, mas acabou a ter uma vida política importante no seu país, foi Simeão da Bulgária. Muitas vezes...
18: Ele foi rei, mas ele é muito...
17: Ele foi rei, mas
16: ao contrário.
17: Mas a mãe achou por melhor tirá-lo de lá e vir para Portugal, porque a possibilidade de morrer envenenado era muito elevada. Ele depois, quando há o processo de democratização da Bulgária e a sua integração europeia, ele vem, o Simeão da Bulgária vem a ter um papel. E um papel importante, no sentido de abertura da sociedade.
18: Mas é um bom exemplo, porque ele é eleito com uma amplíssima maioria e depois as coisas correm mal. E perde, no fundo, aquela hipótese
16: capital
18: que tinha
16: de simpatia,
18: de ser o poder agregador para além da política no momento em que se põe na política. Eu acho que é um bom. Ele quis servir, eu acho que esse é o grande mérito do rei Simeão. Ele quis servir noutro papel, provavelmente percebendo que já não teria hipótese de voltar a ser rei, mas em simultâneo perdeu o distanciamento em relação à política corrente, que é um bom exemplo, Helena, porque mostra exatamente qual é a grande vantagem das monarquias europeias. É não se comprometer.
17: É um bocadinho como a Igreja Católica, ou seja, quando deixaram de estar ligadas à política e ao poder, acabaram a ganhar muito mais liberdade.
18: E mais influência, no fundo, não influência, se calhar não é a palavra, mas acabaram por ter uma capacidade de alcance maior e já desprendida das realidades mais mundanas, não é?
17: A propósito de questões mundanas, elas foram sempre muito associadas a questões mundanas, mas eu acho que isso é muito injusto e pergunto mesmo, Maria, É difícil haver rei sem rainha, e como é que será? Nós vamos ter uma geração agora de jovens rainhas, não se sabe quando é que elas vão ser rainhas.
14: E quem serão os consortes?
17: E quem é que serão os consortes? É precisamente aí que eu queria chegar. Para onde é que andam os próximos príncipes Filipes, não é?
14: Eu penso que isso é uma discussão interessante, sobretudo porque nós hoje, quando olhamos para, nomeadamente para a Casa Real Britânica, não é? Há ali uma questão que é, parece que a agitação, de facto, ou a maior dose de agitação, vem de dentro da própria família. Sim. Não é? Quando nós olhamos para a questão do Harry, da Meghan, e de repente, passado 6 anos do Brexit, quando as coisas pareciam estar mais ou menos sanadas, há este regresso intempestivo, sabe Deus o que é que virá por aí, que papel que é que vão ocupar.
17: Acho que a restante família também se perguntou mesmo.
14: Também deve estar ali no seu concílio, enfim, a ponderar estas questões
17: e a
14: todas.
17: Pensar, acontece a todos.
14: Acontece a todos, é verdade. Quer dizer, há por um lado uma nota que é esta abertura aos commoners, não é? Que é aos chamados plebeus,
17: sim,
14: que vem sendo cada vez mais regular, não é nova, obviamente, não. Temos o caso da Noruega, a própria Kate, não é? Uhum. É alguém que vem de fora. Mas não só, de facto, nós estamos a falar do Harry, mas também estamos a falar do Príncipe André, o ex-Príncipe André, que de repente também está ali na linha de sucessão, mas num papel absolutamente condicionado, não é? Mal pode sair de casa. Sim, quer dizer, e é de facto um problema para a família, é um problema a longo prazo, não é? Uhum. E portanto, há aqui uma série de camadas, esse por um lado. Outro que eu também acho interessante, que é que papel pode vir a ser desempenhado pelos novos atuais e novos spares, não é? Os chamados, os extras, os irmãos, os suplentes, digamos assim, em Espanha, que papel, que dinâmica poderá ser essa gerada entre a Leonor e a Sofia, de novo, o que é que a Harry vai fazer no futuro, não é? O que é que poderá ser esta relação entre os irmãos?
17: Pois há alguns que pareciam uns patinhos feios e renascem, estou a pensar no caso do Príncipe Eduardo.
14: O Príncipe Eduardo, que lá está, por força das circunstâncias, também se converteu num dos working royals mais atarefados, porque de facto é preciso cumprir aqui uma série de funções de calendário, e ele, eu penso que ao lado da Princesa Real, da Princesa Ana, são de facto os mais requisitados. É muito interessante, mais uma vez voltando aqui à questão dos imponderáveis, os working neste momento, assim, entre mais próximos e mais alargados no Reino Unido, serão 11, contando com o monarca. Muitos deles têm 80 anos, ou mesmo 90, exatamente, como era aqui o Ademar. E a verdade é que nós temos, por exemplo, o caso muito peculiar do Duque de Gloucester, o Richard, que era um senhor que pensava que tinha nascido para ser arquiteto, estudou para ser arquiteto, tinha um irmão mais velho que iria herdar o ducado, estas responsabilidades todas, e um dia o irmão morre num acidente de aviação e o pobre do Richard lá teve que deixar tudo em suspenso e assumir estas funções. Isto para mostrar como, de facto, a vida está cheia de imponderáveis mesmo nestes domínios, não é? Nestes circuitos. E, portanto, nós estamos sempre a pisar um terreno que é altamente antecipável, por um lado, mas, por outro, também uma incógnita, sobretudo nestes tempos tão agitados, em que esses papéis são mais difusos, não é? E nós ficamos sem perceber exatamente que peso é que podem ter certo tipo de desempenhos.
17: Mas sabendo nós as dificuldades, quer dizer, foi muito difícil a alguém como o Príncipe Filipe, não é? Que era um homem que tinha uma carreira, tinha interesses, tinha...
14: Ajustar-se,
17: não é? É, porventura, um papel bastante difícil este.
14: Muito ingrato, sim.
17: Rei consorte, não é?
14: Muito, muito ingrato, acredito que sim, porque, e mesmo futuramente nesse cenário, não é? Para esses futuros consortes, estas futuras rainhas, porque é sempre o lado, mas um passo ligeiramente atrás, não é?
17: Sim, ele andava um passo atrás.
14: Ao contrário de Meghan Markle, estas pessoas sabiam onde posicionar-se. E, portanto, não é suposto haver, de facto, essa sombra. Há uma série de detalhes que se mantêm, de curiosidades, que eu penso, de facto, são fundamentais para alimentar esta virtude, se quisermos. Por exemplo, vai ser muito interessante ver quem vai estar presente no funeral agora do Rei Harold, porque, por exemplo, no caso do Reino Unido, é histórico essa formalidade protocolar de que a rainha não vai a funerais de Estado fora do país, não é?
15: Sim, mas porque... foi algum.
14: Foi um. Só foi o de Baldwin. Sim, em 70 anos, Renato, só foi o de Baldwin. Por razões de afinidade também, aí que se entendem, mas de facto, quer dizer, não, estas pessoas não é suposto o rei ter esta proximidade com a ideia de morte, não é? Até por essa ideia de
17: é
14: continuidade.
17: Eu tenho referido o Baldwin. O Baldwin é um caso muito particular, com personalidade, e que é um rei que resolve que, tendo vivido uma história pessoal muito marcada pela. pela impossibilidade de ter filhos, não é? E pela sua formação, sua própria formação religiosa, e pelo facto de todas as vezes que a Rainha Fabiola engravidou, as gravidezes nunca chegavam a termo, e que resolveu autossuspender-se, uhum. não é? Quando foi aprovada na Bélgica a legislação sobre o aborto, ele achou que o melhor que tinha a fazer era autossuspender-se para não assinar a lei. Este tipo de atuação, ou este tipo de decisão, hoje seria possível?
18: É uma boa questão. Eu tenho dúvidas que se fosse possível, mas...
16: Mas quer dizer, também se teria dúvidas que fosse possível na altura.
18: Se calhar sim.
16: É?
18: Mas é uma coisa muito radical, muito de consciência do rei, e que foi, vamos ver, não foi uma decisão imponderada, foi falado com o primeiro-ministro, uhum. foi combinado para que o rei pudesse manter a sua consciência, porque ele punha a hipótese de abdicar.
17: Sim, aquilo era uma questão de consciência para ele.
18: Uma questão muito profunda de consciência. Ele vivia a sua fé de uma forma muito, muito intensa.
17: Desculpe só interromper. Uma vez entrevistei um jornalista espanhol, muito cínico, como muitos jornalistas, não é, que fazem este tipo de coisa. Ele dizia-me: a maior história de amor que vi foi a de Balduino com Fabiola, que é uma coisa. E ele achava que era uma. Nem vos conto o que ele dizia do Juan Carlos com a Sofia. Dizia que era um.
18: Mas há uma coisa muito curiosa sobre a relevância política desse assunto. É que, não sei se tem presente, que quando o Papa Francisco foi à Bélgica, já perto do final do seu pontificado, foi visitar o túmulo do rei Balduino.
17: E os papas não costumam
18: andar. Não é só isso. E anunciou que ia abrir o processo de beatificação do rei Balduino. E foi, ele teve um voto de protesto aprovado pelo Parlamento belga contra essa visita. Já depois da visita acontecer. Porque a visita não estava no programa oficial. Foi uma vontade manifestada, ou então já estava prevista e não se pôs no programa. Mas o Parlamento belga, e é curioso porque a imagem que nós temos, romântica, e eu sou um grande admirador do rei Balduino, de facto, é ainda hoje, até por essa decisão, muito polémica na Bélgica atual, que é uma sociedade
17: divididíssima.
18: Muito dividida, foi sempre, não é? Do ponto de vista da questão linguística e tudo mais. Mas hoje também a religião é um fator de grande divisão, no sentido em que há um certo importar da França, uma laicidade
17: ativa.
18: E o Papa Francisco, eu acho isto extraordinário, deve ser caso único, num voto de protesto, uma visita do Papa a um túmulo, quer dizer, para defender uma coisa que o Papa sempre defendeu abertamente, que é ser contra o aborto e a eutanásia, mas no caso contra o aborto. E houve um voto de protesto aprovado. Portanto, é uma decisão foi relevante na época, foi polémica na época, e que hoje, passados quase 40 anos, não são ainda, mas são 35 já, continua a ser muito a dividir a sociedade belga.
17: Mas Carlos Maria Bolão, acha que hoje seria possível um rei fazer o que fez Balduino?
16: Eu acho o que estava a dizer, quer dizer, provavelmente em termos teóricos diria que não, mas também diria que não na altura, quer dizer, e de facto é isto, quando uma pessoa vê um ato de consciência extraordinário e tão vincado, é difícil de facto ver, é uma coisa imprevisível, quer dizer, é difícil ver um rei que está disposto a abdicar por causa de uma coisa destas, quer dizer, põe em causa a ordem natural de da monarquia.
17: Até porque
16: do próprio
17: não, a sucessão não era
16: exatamente,
17: para,
16: sim.
17: Era para o irmão, não é?
16: Portanto, quer dizer, é onde
18: altura,
16: de facto...
18: E que na altura não se sabia se era para o irmão,
17: mal
18: porque
17: para o
18: havia
17: sobrinho,
18: a ideia que
17: não é?
18: Pudesse saltar para o sobrinho, uma vez mais, nessa
17: pois,
18: questão.
17: Porque o irmão,
18: não
17: enfim,
18: era popular também.
17: Pois, Maria, e se não houvesse essa história... Ou seja, na verdade, Balduino fez isso, mas havia sempre, para lá da questão religiosa, o facto... De no seu casamento ter vivido um grande sofrimento com os sucessivos abortos sofridos pela rainha Fabiola, não é? Este lado das rainhas ajuda a limar as arestas em torno
14: não,
17: do rei?
14: Não, e a dimensão pessoal, não é? Há aí uma nota que é muito pessoal e que não pode ser completamente expurgada daquilo que é a vida destas pessoas, o que é a função institucional, mas depois são pessoas, não são pessoas como nós, não é? Como costuma dizer. E, portanto, nós temos esse exemplo, mas Eu recordo, por exemplo, do caso mais paradigmático de Carlos, Diana e depois Camila. Quer dizer, nós hoje, se contássemos isto fora, se imaginaríamos uma situação destas, se calhar acharíamos que era absolutamente improvável, não é? Aliás, a Helena, na intervenção inicial, falava disso. Não se imagina que hoje William possa fazer uma coisa semelhante, não é? Nós já há ali uma imagem cristalizada, há uma coisa que funciona, partimos do pressuposto de que tudo aquilo está como deve estar e, portanto, o que é facto é que há aqui essa dimensão muito dimensão pessoal, não é? Que...
18: Porquê? Porque é uma família.
14: Exatamente, e são famílias.
18: As famílias têm problemas, os casais têm problemas. Portanto, esta dimensão pessoal, familiar, é muito importante também
14: para humanizar isso.
18: Para que as coisas corram bem, que também a dimensão familiar corram bem. E as crises da monarquia britânica tiveram associadas a questões familiares, essencialmente a abdicação, o problema do casamento da princesa Margarida, ou não casamento com o Peter Townsend, a seguir à coroação, em 53. Portanto, houve dimensões familiares. Bom, e antes disso, nós
14: já nem vamos falar da Ana Bolena, não é?
18: Nós tendemos a concentrar, só começou no século XX.
14: Exato.
18: Em 1820, a Rainha Carolina, mulher do Jorge IV, foi julgada por adultério, a pedido do rei, porque o rei não queria o divórcio e queria que ela não fosse coroada com ele. E ela conseguiu virar o julgamento. E ela era absolutamente culpada, digamos assim.
17: Por assim dizer.
18: Era absolutamente culpada. E a imprensa tinha feito sátira dela ao longo de anos, porque eles viviam separados, tinham tido uma filha. E ela acaba absolvida pelo Parlamento, vira ao jogo e o rei determina que, sim senhor, não se podia divorciar, mas ela não seria coroada. E ele é coroado em 1821... E ela apresenta-se à porta da abadia para ser coroada e é-lhe negada a entrada. Bem, isto mostra que esta ideia de que os problemas começaram agora é uma ficção.
17: Nós temos no nosso processo do rei, o Dom Afonso VI, o nosso processo do rei está lá relatada a vida sexual do rei por diferentes prostitutas de Lisboa, não é?
18: Sendo que, aparentemente, ele não conseguiu consumar o casamento com a Dona Maria Francisca de Saboia, não é? Mas não sabemos. Ela disse que não foi consumado.
17: Exatamente. Existe muito esta ideia de que tudo começou agora, não é?
18: Não. Portanto, os problemas de família... Por isso é a questão... desculpe, Carlos. A dimensão familiar é muito importante. E a dimensão da importância dos consortes e da vida familiar é muito importante. E a Noruega também é um bom exemplo disso. A Noruega não teve rainha durante imensos anos e teve que substituir a primeira dama, como se diz, pela filha do rei, no caso até o rei Harald casar com a rainha Sónia, e depois passou a ser a princesa herdeira. Portanto, desde a morte da rainha Maud, que morreu muito antes do rei Håkon VII, não houve rainha na Noruega. Portanto, havia ali uma falta, porque a princesa Marta, a mãe do rei que morreu agora, a princesa Marta da Suécia, morreu antes de ser rainha, e portanto houve ali um grande período em que não houve rainhas na Noruega.
17: Talvez por isso a Mette Marit, que é agora rainha, escolheu para vestido de noiva um modelo inspirado na rainha Maud.
18: Bem,
17: não
18: é? Sei.
17: O ramo de flores era desastroso. mas o vestido era realmente inspirado.
18: Pois, isto para dizer que a importância familiar é determinante no sucesso portanto, o sucesso familiar acaba por ser determinante para o sucesso da instituição.
16: E isso é uma coisa importante, porque é uma das coisas mais difíceis de, quer dizer, de fixar legislativamente e que leva a muitos problemas. Quer dizer, quando nós, há bocado a Maria dizia que muitas das convulsões parecem vir de dentro. É verdade, mas também porque é que isto acontece? Porque, de facto, é muito difícil determinar...
14: São organismos vivos, claro.
16: E qual é que é o papel, de facto, daquelas pessoas? Nós tentamos definir, dizer que são os working members, etc. Mas é muito difícil ir contra uma realidade que é alguém que tem um acesso próximo ao rei, mesmo que não trabalho, digamos assim, alguém que tem contactos que valem dinheiro, uhum. De facto, depois nós ao mesmo tempo estarmos a exigir que se mantenha ali num limbo que é, não é membro da Casa Real, tem
18: mas
16: de
18: não pode,
16: trabalhar,
18: não pode lucrar.
16: Tem de ser o quê? Uhum. Mas não pode lucrar com aquilo. Quer dizer, então o que é que é
18: aliás, esse problema põe-se na Noruega também em relação à irmã do novo rei.
16: Exatamente.
14: Sim, sim, sim.
16: E é, portanto, esta tentativa de para responder de alguma maneira à ideia de política moderna, que de facto é aquela pessoa que é eleita, não é uma comunidade, etc., para responder a isso, tentar reduzir ao máximo as pessoas que estão ali presentes e tentar fixar exatamente uhum. quais é que são os limites, acaba por também gerar esta confusão que é, nós temos leis que são adaptadas a uma realidade que não existe.
18: Uhum. Sim, e há um outro aspecto que eu acho que é importante como súmula disto, que é as monarquias, e sobretudo este aspecto mais alegórico das monarquias, das cerimónias, não das cerimónias, no fundo, requeridas pela Constituição, como vai ser o caso amanhã do juramento do novo rei da Noruega, mas esse aspecto dos casamentos, mais pomposo, digamos assim, é uma certa ficção. Tudo é uma certa ficção. Porque há 100 anos ainda se usavam aqueles trajes, aqueles vestidos, mas agora não, só se usam para as festas, por eles praticamente. Uhum. E portanto, este aspecto de ficção tem depois o outro, aquilo que traz de permitir que as pessoas gostem daquilo, sonhem com aquilo.
14: E
18: esse é um aspecto muito importante, é que as pessoas tenham algo para ver que lhes dê algo positivo em que pensar. Porque hoje em dia, se descontarmos esses aspectos, fica tudo muito seco e
14: aliás,
18: sem interesse.
14: A Rainha Isabel II tinha aquela célebre frase: eu preciso ser vista para as pessoas acreditarem em mim, não é?
18: É mais ou menos isso.
17: Aliás, os próprios guarda-roupa muitas vezes é concebido de uma
18: forma. Foi a Helena que falou há pouco da Rainha Mãe, a Maria também. A Rainha Mãe tinha muito esse aspecto teatral. Essa teatralidade vem muito da época, no sentido em que até então era natural os reis atuarem assim, porque toda a gente atuava assim. A partir de certo momento, deixou de ser natural. Portanto, começou esta ficção. Mas essa ficção foi determinante para o sucesso. Uhum. Ou seja, essa teatralidade, essa atuação permanente. Há até umas piadas com a Rainha Isabel II de dizer que... dizer que estava permanentemente a atuar, mas ao mesmo tempo... Era assim a vida dela, não? Portanto, a atuação era o normal. Essa teatralidade foi o que criou o simbolismo da monarquia, que permitiu que as pessoas, ao verem a rainha vestida de uma determinada forma, identificassem. É a rainha. Uhum. Pronto. E isso vem muito, no caso britânico, da consciência teatral da rainha-mãe, mas em simultâneo, e também em relação àquilo que já foi dito, foi uma geração que viveu duas guerras.
14: Uhum. Sim, sim, sim.
18: No caso da Rainha Mãe, ficou muito marcada pela Primeira Guerra Mundial, a ideia de que não tinha um serviço militar, mas tinha um serviço em Glamis, no castelo da família da Rainha Mãe, havia um hospital a funcionar durante a Primeira Guerra Mundial. Portanto, esta
14: contribuíam ideia... para o esforço,
18: sim,
14: obviamente.
18: O esforço de guerra passou a ser... no fundo, parte do espírito britânico, em todas as classes. E isso foi uma grande mudança de uma sociedade aristocrática que existia até ao reinado do Eduardo VII para o que aconteceu depois disso. Portanto, a monarquia britânica muda logo muito no fim da Primeira Guerra Mundial. Muda radicalmente. E essa compreensão de que era preciso mudar foi o que a salvou.
17: Sim,
18: portanto,
17: claro.
18: O papel do rei Jorge V acaba por ser também muito importante, e depois foi sendo... A alteração não é imediata, e a compreensão do papel, do novo papel das monarquias, no caso britânico sem Constituição escrita, mas com tradições que são costume, e portanto que se acontecem por serem costume, permitiu essa adaptação. Portanto, a adaptação constante foi o que tem salvado as 10 monarquias europeias.
17: Maria, uma coisa. Estamos já há poucos minutos para acabar o programa. O João já está ali a cronometrar o tempo. Vamos ver o seguinte. Achas que pode acontecer com a atual rainha da Noruega, Mette-Marit, algo como aconteceu com a Camila, ou seja, a atual rainha da Inglaterra? Rainha Camila passou de ser a mulher mais odiada, não é? Mulher odiada. E hoje é uma rainha consensualmente aceite. Achas que pode acontecer algo similar?
14: Eu para já acho que há aqui pedras no caminho que são distintas, não é? Para qualquer uma delas. O caminho de Rainha Camila é de facto extraordinário, mas mais uma vez, voltando àquela história de narrativa familiar, eu acho que as pessoas se reconciliaram com aquilo que no fundo é a vida e aquilo que pode acontecer a qualquer casal e sobretudo venceu muito aquela ideia de, bom, no fim de contas o rei tem que estar bem, deve estar bem e casou com a mulher que amava. Em poucas palavras, acho que é
17: isto. É uma grande história de amor.
14: Acho que em poucas palavras é isto. De alguma forma houve ali aquela fase muito turbulenta do início dos anos 90 e depois também no final com a morte da Diana, com essa adesão massiva popular à figura da Diana, aquilo que Diana representava.
17: É que se chegou a temer que Camila fosse alvo de atentados e de furia.
14: E que fosse impossível mesmo, se alguma vez seria possível de facto chegar ao trono. Mas foi também fundamental a palavra da rainha, não é? Nós sabemos que a rainha terá dado esse sinal também de aprovação antes de morrer ao filho e, portanto, essa relação foi mais ou menos apaziguada. Eu não sei quais são as taxas de aprovação neste momento, mas diria que é perfeitamente consensual a ideia de que este casal está ali a ocupar estes papéis e que o faz muito bem. A Mette-Marit é uma questão ligeiramente diferente. Porquê? Porque há aqui, de facto, um currículo que a certa altura se confunde com um cadastro quando nós vamos desenterrar a questão do Epstein, não é? Uhum. Que foi uma marca algo perturbadora ali naquele seio, enfim, também toca ao Príncipe André por outros motivos. Mas depois também a questão do filho, que vem um pouco de forma marginal, mas enfim, que acaba por contaminar um pouco. Eu diria sobretudo as questões de saúde, não é? Aliás, alguns monarcas ficaram viúvos, não é?
18: Não queremos
14: que isso aconteça, mas no caso da Noruega, de facto, não é inédito. Não, eu penso que é público que o estado de saúde da Mette-Marit, apesar do transplante, não é o mais desejável, digamos assim. E, portanto, é óbvio também, aliás, já ficou óbvio nestes últimos dias, que apesar de acontecer o teu conto com a rainha, no seu papel... Mas, por exemplo, ela já esteve ausente nesta homenagem religiosa dos últimos dias e percebe-se que a filha naturalmente irá ocupar mais, diria eu. Talvez até a própria mãe, não sei, sendo uma figura acarinhada, que fica como consorte também. Não sei, acho muito difícil. Sabemos aí que a taxa de aprovação é muito mais baixa desde 24.
18: Os casos são também muito recentes, quer a revelação da ligação com o Epstein, quer a

0: Os noruegueses também são muito pragmáticos e, portanto, eu admito que a questão seja esquecida. E este aspecto que as monarquias permite de haver uma renovação de um tempo novo, permite também que se eles queiram dar esse passo. Eu acho que há uma grande emotividade neste momento na Noruega associada à morte do rei Harald, e portanto, eu creio que isso, tal como aconteceu em Inglaterra há 4 anos, será aproveitado para criar um sentimento positivo para o novo reinado. E acho que, daquilo que me é dado ver, que a princesa herdeira é uma pessoa inteligente, que sabe o seu papel, muito consciente do seu papel. Já nas intervenções que proferiu, quando atingiu a maioria de idade, mostrou uma grande presença e tudo mais. Portanto, eu creio que nesse aspecto eles estão bem situados. As flutuações de popularidade aqui também são o que são. O caso da rainha atual, da rainha Camila, quer dizer, passou de ser a mulher mais odiada. Ela não é a mulher mais amada de Inglaterra, estamos longe disso, não é? Mas passou de ser a mulher mais odiada de Inglaterra, ser uma pessoa aceite, e associada a isso, teve uma campanha por parte de agências que trabalharam nesse assunto, é bom não esquecer, isso é assumido na imprensa britânica, para melhorar
1: Sim,
0: a
1: essa
0: imagem dela.
1: imagem, sim.
0: O que não quer dizer que isso não será a única maneira, então, que seja, não é? Mas do ponto de vista da
1: A
0: saúde,
1: escolha das pessoas que trabalham na área da informação e
0: claro,
1: da imagem é muito importante.
0: é muito
1: Aliás,
0: importante.
1: é seguido ao milímetro, por
0: Sim.
1: exemplo, na família real
0: A
1: espanhola, não é?
0: consciência que a Maria estava a falar há pouco da importância. São poucas as famílias reais que eu creio que não há nenhuma, aliás, em que os próprios reis ou herdeiros tenham contas oficiais de pessoais nas redes sociais. Porque provavelmente têm a consciência de que isso tem reveses, não é? Portanto, quando acontecer alguma coisa mal, pois também. Mas as casas reais têm e utilizam hoje em dia as redes sociais também para fazer essa comunicação para esta nova geração. Mas eu creio que para já com conta, peso e medida. Ou seja, têm a consciência que é preciso chegar a essas pessoas, mas não se querem expor demasiado porque.
1: Porque no passado o único problema eram umas cartas que o Príncipe Carlos escrevia por causa, não
0: O
1: gostava de.
0: Spider Memos que eu falei no outro dia.
1: Não gostava de uns edifícios e
0: Exatamente.
1: umas coisas assim, não
0: Tinha uma letra que parecia uma teia de aranha, uma
1: Sim,
0: aranha,
1: sim,
0: que
1: sim, sim.
0: eram os Spider Memos como eram conhecidos. E isso, mas essa tentativa de se meter na política não é sequer inédita. O rei Eduardo VII, quando era Príncipe de Gales, também o fazia. Portanto, não, não, a questão é, os tempos são outros. E enquanto na altura não se sabia, os ministros do Tony Blair denunciaram a situação como inaceitável de tentativa de influência. Bom, agora já não se sabe, desde que o rei subiu ao trono, perdeu-se essa ideia de que o rei queira ter alguma influência no,
1: Claro.
0: no, nas políticas do dia a dia, e é assim que deve ser, não é?
2: Chegamos ao fim do nosso contracorrente, Admar Vala Marques. Muito obrigado, Carlos
0: Obrigado.
2: Maria Bobão também, Maria Ramos Silva. Helena,
1: Obrigado.
2: estamos de
1: Nós,
2: regresso amanhã.
1: os programas aqui são como os reis. Portanto, programa acabado. Viva o próximo programa.
2: Até amanhã.
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0: Muito boa tarde, este é a Rádio Observador, Jornal do Meio-Dia. Está no ar o Jornal do Meio-Dia com a edição do Vasco Maldonado Correia. Vasco, a inflação acelerou para 3,3% no último mês. A evolução é explicada quase na totalidade pelo aumento do preço dos combustíveis.
1: É o que se pode ler num comunicado divulgado pelo Instituto Nacional de Estatística esta manhã. No mês anterior, em termos homólogos, a inflação fixou-se nos 3%, ou seja, estamos a falar de uma subida de 0,3 pontos percentuais. Já a variação do índice relativo aos produtos energéticos aumentou para 12,2%. No mês anterior, estava abaixo dos 9 pontos percentuais. Além dessa aceleração à boleia do aumento do preço dos combustíveis, também o indicador de inflação subjacente, que exclui produtos alimentares não transformados e energéticos, registou uma variação de 2,7%. A inflação relativa ao mês de agosto é a que determina a variação das rendas no ano seguinte e assim, de acordo com estes dados preliminares do INE, as rendas vão poder aumentar no próximo ano acima dos 2,5%.
0: E Vasco, a economia portuguesa cresceu 2,5% no segundo trimestre do ano.
1: Há por isso margem para o Governo atingir a meta de 2% traçada para este ano. O crescimento de 2,5% em termos homólogos foi também confirmado esta manhã pelo INEM. Traduz uma subida de 0,1 pontos percentuais em relação aos números do primeiro trimestre. Entretanto, a aceleração no PIB em cadeia fixa-se nos 0,8. As exportações voltaram a contribuir mais positivamente para este crescimento, mas o contributo da procura interna diminuiu e o da procura externa mantém-se negativo.
0: E o Chega dá um prazo de 15 dias ao ministro Luís Neves para sair do governo. O partido avisa que a moção de censura começa a ser preparada a partir de amanhã.
1: Quer isso dizer que o partido de André Ventura quer que o ministro da Administração Interna abandone o executivo até ao arranque dos trabalhos parlamentares? É o que explica o deputado Rui Afonso.
2: O prazo é muito curto. Nós queremos o quanto antes que o governo tome essa atitude. Acho que já chega de lamaçal, já chega de escândalos com Luís Neves. Luís Neves não conseguiu explicar nada do que aconteceu, não teve um discurso plausível, um discurso credível, e portanto, digamos que estamos a falar, basicamente, até ao início, digamos, do arranque, ou se quisermos o arranque, da nova sessão legislativa.
1: Do lado do PS, António Mendonça Mendes diz que o Governo tem aspectos para explicar nesta polémica, mas considera que para já o foco do Ministro deve continuar no combate aos fogos.
3: Eu acho que o mais importante neste tema do Ministério da Administração Interna tem a ver com a questão concreta da situação de bens apreendidos que podem ser usados com autorizações que não se percebe muito bem como. Portanto, esse tema não está devidamente esclarecido, deveria ser esclarecido de forma mais rigorosa e vamos aguardar que acabe esta época de incêndios e esperemos que o Governo consiga esclarecer tudo o que tem para esclarecer até lá.
1: Uma posição criticada pelo deputado Rui Afonso, que acusa o PS de legitimar as polémicas que envolvem o ministro da Administração Interna.
0: E o deputado do PSD, Cristóvão Norte, diz que não devem existir precipitações quanto a mudanças no governo.
1: Cristóvão Norte admite que a situação é desagradável, mas explica que é importante não haver essas precipitações quanto a remodelações no governo. Na comissão de inquérito da Rádio Observador, Cristóvão Norte defende que o escrutínio é válido e necessário para se apurar responsabilidades, mas critica a moção de censura já pré-anunciada pelo Chega.
4: Eu não compreendo como é que se utiliza uma moção de censura para esse efeito. Uma moção de censura faz uma avaliação global da atuação do governo. E, portanto, é como, se me permitem, usar um machado com algo que se pode utilizar um bisturi. E, portanto, entre uma coisa e outra, parece extraordinariamente incomum que para fazer a avaliação e o escrutínio político do desempenho do ministro, e aí o Chega e André Ventura são livres para tomar as iniciativas políticas que entenderem, se recorra à moção de censura para tratar dessa matéria.
1: O social-democrata Cristóvão Norte, convidado desta manhã da Comissão de Inquérito da Rádio Observador.
0: E em Espanha, o primeiro-ministro Pedro Sánchez, ou melhor, o presidente do governo Pedro Sánchez, descarta a participação das autoridades de Marrocos na entrada massiva de migrantes em Ceuta.
1: O presidente do governo espanhol deu hoje uma entrevista à rádio Cadena Ser, de Espanha, para sublinhar a boa cooperação entre Madrid e Rabat. Sánchez diz que Ceuta vai sair desta crise mais preparada para o futuro, graças ao que tem sido o trabalho conjunto entre os dois países.
5: Não há nenhuma informação por parte de nenhum centro de inteligência.
6: Não há nenhuma informação por parte de nenhum centro de inteligência que levante alguma dúvida sobre a participação das autoridades marroquinas nesta crise. É importante realçar que a relação bilateral com Marrocos tem muitas arestas, não só a questão migratória, sendo a imigração muito relevante ainda assim. A cooperação com Marrocos é francamente positiva e estou convencido de que Ceuta sairá desta situação muito mais reforçada.
5: Estou convencido de que Ceuta sairá desta situação muito mais reforçada.
1: Presidente do governo espanhol, Pedro Sánchez, indica que em breve Espanha vai ter capacidade para acolher os migrantes que permaneceram no enclave espanhol. Sánchez, que acusa ainda Israel e a Rússia de terem levado a cabo uma ação de desinformação nas redes sociais sobre o que aconteceu em Ceuta. Nos últimos dois dias de julho entraram nessa cidade do norte de África mais de 70 mil migrantes oriundos de Marrocos. Pedro Sánchez diz que estão ainda em Ceuta cerca de 5 mil migrantes, sendo que 1.200 deles são menores de idade.
0: Espanha, que vai aprovar hoje um novo pacote de emergência para Ceuta.
1: São 165 milhões de euros para responder à crise migratória. O objetivo é apoiar a economia e reforçar os serviços públicos. Desse montante, 80 milhões devem ser aplicados ainda este ano, outros 70 milhões no ano seguinte. O pacote vai ser aprovado hoje pelo Conselho de Ministros de Espanha.
0: E Vasco, o governo de Itália decidiu prolongar por mais 15 dias a suspensão do acordo de Schengen com Espanha.
1: Vão desta forma continuar os controlos nos portos e aeroportos aos viajantes procedentes do país vizinho. O controlo de passageiros espanhóis começa na sequência da crise migratória em Ceuta.
0: Meio-dia e seis. Vasco, que outras notícias estão a marcar a atualidade a esta hora?
1: O custo com os combustíveis levou a TAP a registrar um prejuízo de perto de 100 milhões de euros na primeira metade do ano. Os resultados financeiros da TAP referentes ao primeiro semestre foram conhecidos hoje. A transportadora aérea portuguesa teve um prejuízo de cerca de 99 milhões e 200 mil euros, mais 40% face ao mesmo período do ano passado. Em comunicado, a empresa diz que foi fortemente penalizada pela subida do combustível, mas destaca pela positiva o aumento do número de passageiros transportados e o crescimento da receita. A turista espanhola morreu num incêndio num hotel em Fátima esta madrugada. O fogo ficou circunscrito ao quarto da vítima, mas obrigou à retirada de 53 pessoas do hotel. O alerta foi dado pouco antes da uma da manhã. O incêndio foi extinto cerca de meia hora depois. No local estiveram 28 operacionais de bombeiros do INEM, GNR e Polícia Judiciária. As causas do incêndio estão a ser investigadas. As temperaturas máximas vão aumentar entre 10 a 12 graus Celsius em algumas zonas do país, em Portugal continental. A subida acontece já a partir de quarta-feira. Pode fazer com que as temperaturas cheguem aos 40 graus nas regiões de Val do Tejo, Beira Baixa e Alentejo. Dados do IPMA, que coloca o Algarve como exceção na região mais a sul do país, as temperaturas devem subir apenas a partir de quinta-feira e apenas na casa dos 5 a 6 graus Celsius. Um dos vulcões mais ativos da Indonésia entra hoje em erupção. Depois de vários dias de intensa atividade, o Centro de Vulcanologia e Mitigação de Desastres Geológicos adianta que este vulcão expeliu uma enorme nuvem de cinzas a cerca de 3.500 metros acima do cume. A Agência de Busca e Salvamento Indonésia não emitiu ordens de evacuação para a área próxima do monte, embora tenha relatado que alguns residentes estão a abandonar as casas de forma voluntária devido à erupção.
0: Vasco Maldonado Correia e o Jornal do Meio-Dia.
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0: Meio-dia e 10, durante estas semanas de agosto estamos a recuperar episódios dos Podcast Plus do Observador. Nos próximos 40 minutos... O Sargento da Cela 7, Episódio 6.
14: Primeira ideia que eu tenho é que me pareceu que tinham caído um berlinde. Foi a primeira impressão que eu tive. Os miúdos deixaram... Mas para às 3 da manhã, depois começou a chafar.
15: Ainda meio adormecido, Geraldino nem imagina que aqueles barulhos possam ser tiros. Talvez sejam os filhos do carcereiro que vivem no primeiro andar da casa-prisão. Mas quando os sons se aproximam e começam a tornar-se mais fortes, o operador de criptologia capturado 2 anos antes conclui que nem podem vir do andar de cima, nem podem ser berlindes. António Lobato também acorda pelas 3 horas da manhã. Percebe imediatamente que são tiros, mas pensa que talvez seja uma tentativa interna de derrubar Seco Touré.
14: Tiros a aproximar-se, tiros a afastar-se, tiros a aproximar-se, tiros a afastar-se. A primeira ideia foi, olha, é mais uma intentona cá no Seco Touré, que aquilo havia, eram frequentes, pelo menos contavam eles. É mais uma que nos bate à porta, vai aqui próximo.
9: Mas nunca tinha ouvido nada assim?
14: Não, nunca tinha ouvido nada assim. Mas por aquilo que ouvia dos presos, disse, é mais uma.
15: Dentro de minutos, Lobato há de ouvir uma segunda explosão, mas essa vai abrir-lhe uma porta para ali.

Uns após os outros, os principais objetivos da Operação Mar Verde estão a falhar. Sékou Touré, o ditador da Guiné-Conakry, está em parte incerta. Amílcar Cabral, o líder do PAIGC, também não foi encontrado. E não há sinal dos caças MiG que deviam estar parados no aeroporto da capital. Os militares portugueses e os dissidentes da Frente Nacional de Libertação da Guiné estão há algumas horas em Conakry. Alguns já começam mesmo a regressar à praia quando um grupo, chefiado pelo tenente Cunha e Silva, chega às imediações da casa-prisão do PAIGC. Lá dentro, está não só António Lobato, preso há 7 anos e meio pelos independentistas, mas também outros 25 militares portugueses. Libertá-los e trazê-los de volta à casa é agora o maior objetivo da missão. Este é o Sargento na Cela 7, uma série para ouvir em 6 episódios que faz parte dos Podcast Plus do Observador. É narrada por mim, Pepe Rapazote, com banda sonora original de Noise Herve.

0: Episódio 6. O resgate. O alvo está à vista. O grupo enviado para atacar a casa-prisão para cerca de 150 metros antes de chegar ao objetivo. Mas o terreno é descampado. Numa questão de segundos, são surpreendidos por tiros disparados pelos guardas da prisão. Um militar fica logo ali, gravemente ferido. Os portugueses respondem com um tiro de bazuca, que destrói a guarita e mata os guardas que protegiam a cadeia. Na escuridão, não conseguem dar com a entrada. Só mais tarde vão ver que estava mesmo ali ao lado, quando já tinham aberto um buraco no muro. Por essa altura, Lobato e os outros prisioneiros escondem-se debaixo da cama. Quando o segundo tiro de bazuca é disparado, João Neto Vaz chega a pensar que vai morrer.
1: Eu pensei que morria nessa noite. Tive para aí 2-3 minutos sem ar dentro do quarto, debaixo da cama. 5 minutos por excesso, antes, tiros. Quando se há tiros, vamos lá pôr à sombra. Estamos à sombra debaixo da cama. Passado aqueles 5 minutos, sai a bazucada no muro. Não faz ideia o ar, o oxigênio que queima, pá. Não faz ideia que é uma bazucada, pá, não. Aquela coisa parecida com um trovão ligeiramente grande. Uma bomba de carnaval multiplicada por 50 mil vezes.
2: Rebentaram com a janela e gritaram pelo meu nome. Instintivamente, uma pessoa ia adivinhar tudo, como se tivesse conhecimento de tudo, tudo. Como se tivesse prévio conhecimento de tudo. E a minha grita são os nossos, e para mim vem ele para a janela fora.
0: Vaz também nunca se esquecerá do momento em que ouviu falar português do outro lado do muro da prisão.
1: O gajo ali assim, manda a bazucada e depois aproxima-se e começa a falar português. E nós percebemos logo disso lá dentro. Nós estávamos relativamente perto do outro, nós sabíamos onde é que eles estavam sensivelmente, mas eu não sabia onde nós estávamos. Nós começámos depois a escavacar o resto da janela para gritar que estávamos ali. Nós saímos para a janela, nem foi para a porta. Um gajo estar ali preso tanto mês e depois ouvi falar português cada bar de fora. Tchê! Não se consegue descrever. Ninguém consegue descrever o que sente.
0: Os fuzileiros dão com a cela de Lobato, Vaz e Rosa e perguntam pelos outros prisioneiros.
2: Encontro o marinheiro, Simas, ele foi lá à prisão com o grupo dele. E onde é que estão os outros? Estão na outra ponta da prisão. Fui com eles até a outra ponta do recreio da prisão, que tinha outra porta e outra sala, onde estavam os outros 24 ou 25.
0: Lobato leva-os até ao outro lado da casa, onde os restantes também são libertados. Vestem apenas uns calções e estão muito magros. Um dos militares envolvidos na operação contará mais tarde como pareciam doidos de tanta alegria. Riem e choram ao mesmo tempo. Os fuzileiros só querem sair dali o mais depressa possível. Mas aqueles homens não param de festejar. António Lobato garante que no grupo nunca ninguém pensou que algo assim fosse possível. A jornalista Tânia Pereirinha conversou com António Lobato.
2: Nunca me passou pela cabeça. Nunca me passou pela cabeça. Nem a mim, nem a ninguém.
3: Mas continuava a acreditar que não ia ficar ali para sempre.
2: Sim. Sim. Tudo acaba, as guerras acabam todas, mais cedo ou mais tarde. Se eu sobrevivesse os anos suficientes para a guerra acabar, não me queriam lá para nada depois. Só representava mais uma despesa para eles.
0: E no entanto, para Dino, a noite de 22 de novembro era apenas uma espécie de Natal antecipado.
4: Quando foi feito o ataque da nossa tropa àquela prisão de Conakry, eu já tinha sido chamado e informado que ia ser libertado nesse Natal.
0: Todos os anos o PAIGC libertava um prisioneiro. Geraldino Contino só não percebia porque tinha sido o escolhido desta vez. Ele que era um dos maiores rufias da prisão, mas o certo é que os preparativos já estavam em marcha.
4: Foi lá um alfaiate tirar as medidas para o fardo. Eu dali a 11 dias, saía dali, ia para o tal estabelecimento, a edificação onde estavam os dirigentes, para melhorar a minha alimentação.
0: Ia sair da prisão pela porta principal, mais gordo, e com um fato novo preparado para as fotografias de propaganda do PAIGC. Acaba por sair magricelas e de calções, através de um buraco na parede. Mas isso não lhe interessa. Está finalmente em liberdade. Só que sair da prisão é apenas um primeiro passo para aqueles homens. Estão agora no meio de uma cidade hostil. Há tiros e combates por todos os lados, num país onde uma tentativa de golpe de Estado está em curso. Será ainda necessário chegar aos barcos para poder respirar de alívio. Quase em simultâneo, há outros alvos a serem atacados na cidade. Um deles é o quartel da Guarda Republicana, que serve também de prisão política. Na equipa, vai um dos mais lendários, mas também controversos, comandos da guerra em África, Marcelino da Mata. O militar mais condecorado da história do exército português tinha passado os últimos meses em Soga, a dar instrução aos dissidentes guineanos. Mas no momento de zarpar para Conakry, tinha desaparecido. O corajoso militar admitiu mais tarde ao Puim Calvão que tinha medo da água e, por isso, subiu a uma árvore e escondeu-se, enquanto todos os outros embarcavam. Só desceu porque teve vergonha, mas não se livrou de uma ameaça de 10 dias de cadeia quando voltasse da operação. Já em Conakry, Marcelino da Mata tem uma ação de valentia quando salta para cima da casa da guarda e consegue abrir o portão do quartel por dentro para os portugueses entrarem. Quem o recorda é José Matos, autor do livro Ataca Conakry.
5: E o Marcelino da Mata, mostrando justamente as capacidades, as aptidões militares que tinha, como se fosse num filme de Hollywood, salta pela janela, portanto, pelo vidro da janela, para dentro da casa da guarda e mata a facada, digamos, com o sabre que ele levava, mata o sentinela que lá estava. E abre o portão por dentro, portanto, o portão estava fechado e é o Marcelino da Mata que depois sai da casa da guarda e abre o portão.
0: Os portugueses conseguem entrar. Mas o comandante do grupo, o alferes Abílio Ferreira, natural de Nelas, é atingido com uma rajada na cabeça e morre. Será o único europeu a perder a vida durante a Mar Verde. Oficialmente foi dado como morto na Guiné Portuguesa. E era também o único que conhecia por inteiro o plano de ataque ao quartel. A partir desse momento, o próprio Marcelino da Mata dá a ordem. É para matar tudo o que aparecer à frente. E é isso que acontece.
5: Era um militar que, para quem estava com ele, era excelente, mas para o inimigo era péssimo, não é? Portanto, não tinha piedade, não é? E ele, de facto, mata muitos guardas republicanos que estavam dentro do quartel. Fala-se que ele terá matado à volta de 80, 90 elementos lá dentro. Portanto, vejam bem a violência, não é? Desta situação.
0: Muitos dos guardas são mortos por Marcelino, já depois de se terem rendido. O comando executa também vários militares guineanos que estão do lado dos portugueses. Anos após a operação, Marcelino da Mata há de contar que perdeu a conta aos homens que matou, quase todos apenas com o sabre da sua G3. Para trás, diz que deixaram centenas de cadáveres. O relato é apenas um dos vários que fez sobre algumas das 2.412 operações em que participou na Guiné. Para muitos, este homem nascido na Guiné Portuguesa é um herói, condecorado por atos de bravura na Guerra de África. Para outros, um criminoso de guerra. E depois há ainda os que o consideram um traidor por ser negro e ter lutado contra a independência, sempre do lado de Portugal. Naquela madrugada em Conakry, foi guardando nos bolsos da farda divisas e galões dos inimigos. Quando volta a bordo da Orion, mostra-os a Alpo em Calvão.
5: Ele, quando depois fala com o comandante Calvão, depois já da operação ter sido executada, o comandante Calvão pergunta-lhe o que é que tinha acontecido no quartel da Guarda Republicana. E ele diz, bem, matei dezenas deles, aliás, ele até traz chapas de identificação, não é? E o comandante Calvão diz-lhe, então, mas ó homem, mas... Vários desses guardas eram do nosso lado, pá, você matou os bons e matou os maus, matou os todos, não é? E ele disse, mas eu não sabia de nada, eles estavam lá e comecei a matá-los, não é?
0: António Lobato é finalmente um homem livre, 7 anos e meio depois. mas falta ainda chegar ao barco que o coloca a ele e aos outros prisioneiros a salvo. No meio da adrenalina da fuga, Lobato chega a pedir uma arma.
2: Diz assim, dá-me uma granada, para dar-me uma arma qualquer coisa. Que depois a minha vontade, o instinto, isso não me esqueço nunca mais, era continuar dizendo, agora vamos para o meio de Conacri e dá cabo desses gajos todos que são... Mas não me deram arma nenhuma, nem coisa nenhuma. Aí foi raiva, aí também raivecido.
3: Mas pediu.
2: Pedi, mas não deram, e fizeram bem, não deram. Até deve estar maluco, chega ao tempo que isto é, mas agora dá-lhe uma arma.
0: No caminho de regresso, o grupo que liberta os prisioneiros envolve-se em combates perto da sede do PAIGC, mas consegue chegar à zona de reembarque sem problemas de maior. No cais, passam por pessoas que continuam a beber tranquilamente no bar do Yacht Club. Permanecem alheias a tudo o que se passa na cidade naquela noite. Lobato garante que nunca teve qualquer dúvida de que aquela fuga iria ser bem-sucedida. E depois de embarcar, fica mais tranquilo. Do outro lado do porto, já começam a juntar-se pessoas a olhar para as lanchas que continuam sem sair do lugar. Em vez de se deitar a descansar, João Neto Vaz vai tentar perceber porque não seguem viagem.
1: Tinha a falar com um gajo qualquer, dentro qualquer da marinha que estava na lancha onde eu estava. Quando eles estão aqui assim a fazer o quê? Rapaz, se vai haver um golpe de Estado ali assim, vamos ver uma imperialzinha ali assim a Conacri. A ideia era essa. Mas aquilo deu todo buraco.
0: O resgate dos prisioneiros foi um sucesso. Mas o resto da operação está a ruir. É cada vez mais evidente que o golpe de Estado falhou. São agora 5 da manhã. Com o sol quase a nascer, o comandante Alpuim Calvão toma a decisão mais difícil. É preciso retirar. Não pode arriscar. Os aviões inimigos que se supunham estar no aeroporto de Conacri não foram localizados e destruídos. E são agora a maior ameaça, explica José Matos. A frota portuguesa está demasiado vulnerável a um ataque.
5: A operação é toda ela é naval. E é feita com navios, com, obviamente, limitações, mas, nomeadamente, em termos de defesa antiaérea, tinham fortes limitações. Portanto, não tinham grandes hipóteses de enfrentar um avião MiG. E nós, na operação, não tínhamos nenhum barco de guerra que tivesse um sistema de defesa antiaérea, vamos assim dizer, que pudesse enfrentar um avião daqueles. E depois também não tínhamos cobertura aérea. Daí que a destruição dos aviões era muito importante e tinha que ser feita daquela forma, tinha que ser feita, de facto, no terreno. Porque se não acontecesse isso, nós ficámos completamente, eu diria, vulneráveis a um ataque aéreo.
0: O reembarque das tropas é finalizado apenas por volta das 9 da manhã. Já o sol vai bem alto. O último grupo a regressar é o de Marcelino da Mata, que quase fica em terra. A montante recebe mesmo ordem para inverter o rumo de regresso e voltar atrás para os recolher. Luís Costa Correia, comandante da lancha, lembra a história de como o grupo se atrasou porque quis trazer algumas recordações de terra.
6: Marcelino da Mata distraiu-se, ficou enfim, a cortar cabeças, ou a... mas com o seu grupo ficou num saco, passaram por uma casa, para um sítio qualquer onde havia instrumentos musicais, e nunca mais me esqueço deles a chegarem nos botes, quando nos mandámos nos botes, uma situação de algum risco, naturalmente, já naquela ocasião já tinha havido disparos sobre o nosso navio, que já estava mais perto, não é? Nunca mais me esqueço de os ver com dois tipos lá, com um trompete e outro com um trombone, e depois a bordo... Já que estávamos em viagem para lá, logo ao princípio, travam-se razões por causa da distribuição daquilo, não sei o quê, dois lados, né? E então berrei-lhes lá da ponte. Foi das poucas vezes na minha vida que eu berrei, não é? Diz, atenção, olha, sai, há uma paragem daqui a 100 metros, saem aqui. Foi remédio santo lá.
0: Quando inicia a retirada, a montante é alvo de disparos de morteiros vindos da cidade. Responde com tiros de intimidação.
6: Porque, ao fim e ao cabo, as últimas salvas do Império não foram na Índia. As últimas salvas do Império contra outro país não necessariamente, quase perguntando quanto à Marinha, quanto às Forças Armadas de outro país, foram do meu navio. A pessoa que tinha reservas sérias relativamente à operação. É os paradoxos da vida.
0: No meio desta história, há um mistério por resolver. Onde estavam, afinal, os aviões? Naquela manhã, o responsável pela aviação militar ainda é contactado pelo governo da Guiné-Conakry para pôr os caças no ar. Comunica que estão todos avariados, mas compromete-se a pôr nem que seja um a voar. Pedem-lhe que pelo menos ponha o helicóptero presidencial a sobrevoar a cidade como manobra de distração. O objetivo é fazer crer aos invasores que o presidente tinha abandonado Conakry. Quando Lobato é levado a bordo da Orion, o navio de comando, Alpuin Calvão pergunta-lhe pelos aviões. Só de olhar nos últimos meses pela janela da prisão, o piloto já sabia a resposta.
2: Deu-me um grande abraço, disse, epá, viemos cá e valeu a pena, não sei o quê. Pronto. E depois começou a falar comigo, agora estamos aqui, está o sol alto já, 7 ou 8 da manhã, e agora os aviões. E eu disse, tens descansado que aviões não vêm. Porque eu passava a vida a olhar para o céu, pelas grades, a ver se havia aviões. Era raro ver um avião militar passar, então aqui já que estavam lá perto. E quando vi, havia um mil ou dois passar, mas aquilo tudo muito direitinho, que são pilotos de Algebeira. Não tem treino. E não teria grande coisa. Mas não apareceram aviões nenhums.
0: Os caças tinham sido transferidos apenas 2 dias antes para Labé, uma cidade de 300 km a norte de Conakry. Só um acabou efetivamente por conseguir levantar voo naquele dia, já de manhã, para tentar interceptar os portugueses. Por volta das 9 horas, sobrevoa a cidade a baixa altitude e deteta um barco que julga ser inimigo, contou o investigador José Matos.
5: O pobre do piloto, coitado, tem a infelicidade de já chegar à cidade, já as tropas portuguesas tinham retirado, já não havia barcos portugueses lá perto, e ele, por engano, acaba por atacar um cargueiro cubano que estava entrando no porto e acaba por disparar contra o cargueiro. Enfim, por acaso não matou ninguém, só por sorte, não é? Mas foi uma coisa que perseguiu esse homem, era um tenente, e que perseguiu esse homem o resto dos anos, porque nunca mais se esqueceu, coitado, de ter atacado, por engano, o cargueiro cubano, enfim.
0: Por essa altura, os 6 navios portugueses já navegam de regresso à Ilha de Soga. Até que o sol se volta a pôr, a frota vai manter-se em alto estado de prontidão. Ainda está sob ameaça de ataque. Entretanto, em Bissau, Spínola fica furioso com o falhanço do golpe de Estado.
5: O general Spínola fica muito desiludido com o resultado da operação. Porque o general Spínola tinha como principal objetivo o golpe de Estado. E quando de facto isso não acontece, e essa parte podemos dizer que de facto é a operação nesse aspecto é falhada, é um golpe falhado, não é? E tem alguns desabafos, nomeadamente com o comandante marítimo na Guiné, em que ele diz ao comandante marítimo da altura, em que ele diz que de facto o Calbão tinha sido uma desilusão, não é? Portanto, ele tem esse desabafo. E depois, quando o Calbão regressa à Bissau, de facto também o critica, não é? E portanto, e manifesta-lhe de certa forma o seu desagrado, assim, o seu desconsolo, não é? com o que tinha acontecido.
0: No relatório que escreveu na altura, Alpuin Calvão defendeu que ter ficado em Conakry, naquelas circunstâncias, teria sido correr um risco de consequências desastrosas. O comandante, que morreu em 2014, assumiu toda a responsabilidade pelo que falhou na operação. Bem ou mal, o único juiz no campo da ação era eu. A decisão de retirar, e sabe Deus como me custou fazê-lo, foi minha. Com o avançar da manhã, as forças leais a Sékou Touré começam a retomar o controle da cidade. Desde a madrugada que a Rádio Voz da Revolução, que não chegou a ser tomada, passava apelos de resistência aos invasores. É pela rádio que, mal nasce o dia, os habitantes de Conakry percebem que o ditador se mantém no poder. A bordo de um dos navios, António Lobato tem a primeira refeição em liberdade, em mais de 7 anos.
2: Ia morrendo, quer dizer, ia-me dando uma congestão. Porque veio um marinheiro dizer, o que é que quer comer? E o Calvão disse, olha o que ele quiser, olha um bife. Eu, já, há 7 anos não comia um bife. Era um bife lá na Maria, uma coisa monstra. Comi aquilo num instante, nunca tivesse comido. Senti-me mal, mas mal, mal a sério. Como já não estava habituado a digerir aquelas coisas há tanto tempo.
0: As embarcações regressam à Ilha de Soga, onde tudo começou, ao final da tarde do dia 23. O piloto é depois transportado de helicóptero para Bissau, onde se encontra com Spínola. No Palácio do Governador, toma banho, almoça e recebe 2 copos de presente, que ainda hoje guarda. Também traz roupa quente que o próprio Spínola manda buscar ao seu guarda-fatos para lhe emprestar.
2: E depois diz-me ele assim, olha lá, vais para Lisboa, isto é inverno, isto foi em novembro, não é? Estava muito frio. E vais ter esta camisolinha de gola alta. A camisola posso ficar com ela, mas a gabardina levas à minha casa, levas à minha mulher. E assim foi ele, bem.
0: Na noite de 26 de novembro, Lobato e os restantes prisioneiros aterram no aeroporto da Portela, em Lisboa. O autocarro militar que os recolhe anda durante 1 hora às voltas até parar no forte de Catalazete, em Oeiras.
2: Tínhamos 2 inspectores da PIDE à espera, um de nome Berlinga, nunca mais esqueci o nome, e as mulheres deles, lá com eles. Lá nos para as instalações, que já estava tudo preparado. Janelas todas trancadas, portas todas trancadas, sempre com luz acesa, tudo no escuro. E lá ficámos 1 semana. Eu levantava um dedo, o Pito vinha logo a correr e ia buscar, fosse o que fosse que eu dissesse. Se eu dissesse que era um cabrito inteiro, eles iam buscar. Há isso. Mas foi preso 1 semana. Sim.
3: Mas com explicação, disseram-lhe alguma coisa ou não?
2: Sim, que os jornalistas da France Presse que andaram aí a correr tudo por todo lado, sabiam o que é que se passou.
3: E foi por isso que andaram a dar então as voltas?
2: Possivelmente, penso eu, para despistar alguém. Senão não tem outra justificação possível, não é?
0: A última coisa de que os prisioneiros estavam à espera ao regressar a casa era serem atirados para uma nova prisão. Se bem que agora com luxos e mordomias. É preciso manter ao máximo o sigilo sobre o que acaba de acontecer. Tanto que já em Portugal, os militares começam a ler notícias sobre eles próprios. É uma narrativa inventada pelo regime para mascarar a Operação Mar Verde.
1: Oficialmente nós nem lá fomos. Segundo dizem, oficialmente a tropa portuguesa não foi lá, foi moda que fugiu. Porque eu estava ali assim em Catalazede e comprava jornais, ou eles compravam jornais todos os dias, depois vinha, chegou o Furriel Vaz para a Guiné, está em tal lado, e eu aqui. As notícias no jornal. Tinha chegado, chegou o Lobato, chegou este, chegou aquele, e nós aqui no Forte Catalazete. Oficialmente nós tínhamos fugido sem o apoio da tropa portuguesa. Tínhamos fugido quando a Bobby estava a chegar hoje um, amanhã chegava outro, por aí chegavam 5 ou 6, até que chegaram todos.
0: Durante a semana, Maria dos Anjos, a mulher, e os pais de Lobato, de quem é o único filho, não fazem a mínima ideia de que ele já está em liberdade e em Lisboa. Nem os pais de João Neto Vaz, que já lhe tinham feito o funeral e ainda o julgam morto. Até onde pode o ditador da Guiné-Conakry ter tido conhecimento da operação? A dúvida ainda permanece. Nos meses que antecederam a Mar Verde, Sékou Touré foi avisando que um ataque ao país estaria iminente. E já nessa altura, apontava o dedo a Portugal. Touré não só sabia que algo estava em curso, como até estava a par do recrutamento de dissidentes nos países vizinhos. Quem o garante é Bilguiça Diallo.
7: Ele sabia, não sabia quando, não sabia como, mas sabia que ia acontecer. Sabia porque tinha espiões dentro da operação. Dentro da FNLG havia diferentes níveis de informação. Mesmo com o meu pai, eu apercebi-me de que muitas das coisas que ele pensava não foram o que aconteceu.
0: E apesar de todas as cautelas para que a operação não fosse atribuída aos portugueses, nunca houve dúvidas sobre quem estava por trás da Mar Verde. Ainda há combates nas ruas de Conakry, quando Sékou Touré acusa o Portugal fascista de recrutar e treinar centenas de mercenários para fazerem um golpe de Estado no país e pede a intervenção das Nações Unidas.
8: Justa inagressão armada. des centaines de mercenaires ont été recrutés, ont été cantonnés dans une île de Guinée-Bissau. Et le Portugal fasciste en voulait tellement la Guinée, parce que la Guinée était la base des mouvements de libération des colonies portugaises.
0: À partir daí, o ditador aumenta a repressão. Em apenas dois meses, prende 5 mil pessoas e condena várias centenas à morte. O governo e as forças armadas são dizimados. Grande parte dos ministros e dos oficiais superiores do exército recebem voz de prisão. Um ano mais tarde, serão julgados por um tribunal popular que há de condenar 62 pessoas à morte e outras 68 a penas de prisão perpétua com trabalhos forçados. Três ex-ministros e o comissário da polícia são enforcados numa ponte da capital. Os seus cadáveres deixados em exposição durante dias para dar o exemplo. Meses antes, também tinha sido essa a sorte do grupo de militares portugueses liderado pelo tenente Januário Lopes. Depois de desertarem, logo às primeiras horas da Mar Verde, os homens procuraram as autoridades guineanas e revelaram-lhes tudo o que sabiam sobre a operação. No final, não receberam clemência. Acabaram enforcados, um por um, em árvores da capital da Guiné-Conakry.
9: Que le Conseil exige la cessation immédiate.
0: O Conselho de Segurança das Nações Unidas reúne no próprio dia da Operação Mar Verde. É rápido a condenar Portugal.
9: Le retrait immédiat de toutes les troupes portugaises et des mercenaires et de tous les moyens militaires et autres utilisés pour l'invasion du territoire national de la République de Guinée.
10: O Conselho de Segurança reúne-se no próprio dia ou no dia seguinte e 10 dias depois está cá fora o relatório, na altura desmentido pelas autoridades portuguesas, mas com o recuo histórico se vê que era perfeitamente verídico.
0: Oficialmente, o governo português mantém que nada tem a ver com a operação. Recorda Bernardo Futcher Pereira, diplomata e autor de vários livros sobre o período do Estado Novo. Dias depois da Mar Verde, o ministro dos Negócios Estrangeiros, Rui Patrício, continuará a negar o envolvimento de Portugal perante as queixas insistentes da Guiné-Conakry junto da comunidade internacional.
11: Efetivamente, o Conselho de Segurança reuniu-se na mesma noite e foi distribuído aos seus membros uma carta da missão permanente de Portugal contendo o mais formal e categórico desmentido do governo português. Acentuava-se na carta que nada tínhamos a ver com os acontecimentos alegados pela República da Guiné, país que tinha por hábito culpar-nos das suas dificuldades internas.
0: Esta posição, explica José Matos, que investiga o período da Guerra em África, levou a um isolamento ainda maior de Portugal na comunidade internacional.
5: Claro que Portugal, a partir daquilo, daquele momento, ficou completamente isolado. E eu diria aqui, de forma caricata, que o gato tinha um rabo demasiado grande para ficar escondido, não é? Portanto, o rabo ficou de fora, portanto, Portugal foi de facto condenado, não é? Não, isso aí não, ninguém na altura teve dúvidas de que Portugal estava claramente associado àquilo.
0: Até ao 25 de Abril, o regime português negou sempre a operação. Depois disso, e apesar de entretanto os documentos sobre a Mar Verde terem sido desclassificados, mantém-se a névoa sobre o que aconteceu.
5: E depois do 25 de Abril, a operação nunca foi reconhecida pelo governo português. Mesmo hoje, digamos que o nosso primeiro-ministro há uns tempos pediu desculpa em Moçambique, não é, pelo massacre, mas até hoje nenhum governo português pediu desculpa por ter ido à Guiné-Conakry, invadir a Guiné-Conakry. E, portanto, ainda hoje continua num certo limbo, não é?
0: Naquele dia em que o telefone toca em casa dos pais, em Espinho, Maria dos Anjos está longe de imaginar a notícia que vai chegar do outro lado da linha. 7 anos e meio depois de uma espera angustiante, António está finalmente em liberdade. Ela nem quer acreditar.
12: Nesse dia, de tal maneira, fiquei maluca que estava em casa dos meus pais, meu pai recebeu o telefonema para eu ir para... que o António estava em Lisboa.
0: António tinha passado os últimos dias impaciente na sua nova prisão temporária, desta vez imposta pela Polícia Secreta Portuguesa. Ao fim de uma semana, dizem-lhe que poderá sair, mas com uma condição.
2: Tem calma, pá. E agora, amanhã ou depois, vais-me ou sais daqui. E eu, não é? Mas tens que fazer uma coisa. Eu, o quê? Tens de inventar uma fuga, dizer que fugiste e não sei o quê. Eu, não, isso, inventar fugas é fácil, não custa nada. Então, inventa lá uma fuga, que amanhã eu venho-te buscar para ir à televisão.
0: E é assim que, para o país inteiro ouvir, o sargento António Lobato, um herói de guerra que passou mais de 7 anos na prisão sem nunca ceder, aparece no horário nobre da televisão. Vai contar uma história imaginada de como fugiu sozinho. Mas isso, só por si, não é suficiente para o regime. Lobato e os restantes 25 prisioneiros libertados ainda têm de assinar um papel. Comprometem-se a não revelar nada sobre o que se passou. Oficialmente, a Operação Mar Verde nunca existiu. António Lobato está agora livre. Nunca perdeu a esperança de que aquele momento pudesse chegar, mesmo depois de tudo o que viveu na prisão. Só faltava mesmo o reencontro com Maria dos Anjos.
3: Lembra-se do reencontro?
12: Lógico, me lembro, não posso esquecer. O centro da Força Aérea ainda era na Avenida de Marquês de Pombal. Era ali, agora já não é, mas era ali. E eu nunca mais me posso esquecer do abraço que ele me deu. Não me esqueço.
0: O António que está agora diante dela é muito diferente do homem do qual se tinha despedido 7 anos e 6 meses antes, numa manhã de maio. Está pelo menos 20 quilos mais magro. Tem uma cicatriz que lhe marca o rosto, atravessando toda a testa até ao nariz. As costas estão cobertas de marcas das catanadas que levou quando foi capturado. Mas aos olhos de Maria dos Anjos, nada mudou.
12: Eu, para mim, ele estava sempre igual. Estava sempre igual na vida, ainda hoje. Isso nem me fez mal. Porque o que dominou foi aquele abraço e vê-lo. Pronto, foi isso. Foi um herói nacional ímpar. O meu marido foi ímpar. Foi o maior herói nacional dos nossos tempos. Isso está acabou de sentir como... E não deixe de sentir isto.
0: Já se passaram mais de 5 décadas desde que António Lobato foi resgatado e regressou a Portugal. Tinha 32 anos, agora tem 84. A cicatriz da testa está menos marcada, mas permanece lá. Continuou a ser piloto militar. Chegou a experimentar a aviação comercial, em Cabo Verde, mas não gostou. Aquilo não é voar. É o que ainda hoje diz. Também voltou várias vezes à Guiné-Bissau. Reencontrou alguns dos seus carcereiros. Até almoçou com Nino Vieira, que na altura era presidente. Não guarda ressentimentos. Maria dos Anjos, a mulher, também cumpriu o seu sonho. Dedicou-se às artes, tornou-se bailarina e foi professora de balé no Conservatório da Gulbenkian. Agora, António já não voa. Mas se lhe pedirmos para definir a liberdade... É para dentro do cockpit que volta. E para a sensação de voar pela primeira vez.
2: Sensações que não há, eu acho que não há palavras para descrever. Não se sente tudo no primeiro voo. É uma sensação muito brusca, muito forte. A sensação de voar vem depois ao longo do tempo. Sei lá, melhor dizer, uma pessoa sozinha num avião a 30 mil pés de altitude, até 10 km ou 12, a ver a curvatura da Terra, porque se vê, num dia limpo, numa imagem dessas que nunca mais esqueço, lá em cima o ruído desaparece praticamente todo, silêncio absoluto, e entra a ver o mundo. Liberdade plena. Não há uma maior sensação de liberdade. E tudo isso faz parte de nós, é vir connosco. E haja o que houver, surjam os obstáculos que surgirem, não, é para ali. A gente vai bater sempre ao mesmo. Se eu fazer outra coisa, não, enquanto puder, é isto.
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13: Estamos a 10 minutos da 1 da tarde, depois das notícias à 1 com o Vasco Maldonado Correia, a edição de hoje de E o Campeão É. Até à 1 seguimos com a música de Olivia Dean e Já Fumega.

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0: Muito boa tarde, esta é a Rádio Observador, Jornal da Uma. O Jornal da Uma na Rádio Observador tem edição do Vasco Maldonado Correia. Vasco, começamos com o Orçamento do Estado. O secretário-geral do PS avisa que o Governo ainda está a meio caminho para o partido poder viabilizar a proposta do Executivo.
1: Proposta que ainda não é conhecida. José Luís Carneiro iniciou hoje uma visita a Moçambique, juntamente com o líder da bancada parlamentar socialista, Eurico Brilhante Dias, e reconhece que a palavra pública dada por Luís Montenegro sobre as pensões foi importante para o PS, mas ainda não é suficiente. A segunda metade do caminho ainda está por fazer, diz José Luís Carneiro, que diz também que é preciso esperar para avaliar a proposta do Executivo para o Orçamento do Estado e lembra as quatro condições necessárias para o diálogo. Duas delas já tiveram uma palavra pública do Primeiro-Ministro, a segurança das pensões e o financiamento de projetos em curso ao abrigo do PRR, mas o secretário-geral do PS quer ainda garantias sobre a revisão da Constituição e a resposta às tempestades.
0: E a Ordem dos Enfermeiros apela à Ministra da Saúde para que trave o que diz ser o desperdício de enfermeiros.
1: Avisa que o país está a desperdiçar mais de 3 mil novos profissionais. O Jornal Público avança hoje que até ao final do mês Portugal vai ter mais 3 mil enfermeiros. No entanto, os hospitais continuam impedidos de contratar, em causa os planos de desenvolvimento organizacional deste ano, que definem os recursos humanos que as unidades locais de saúde e os hospitais podem dispor e que este ano não foram aprovados. Ora, Luís Filipe Barreira, bastonário da Ordem dos Enfermeiros, lamenta a demora no processo para a aprovação. Pede à Ministra Ana Paula Martins que faça pressão para concluir o processo.
2: Estamos a falar de um documento tão estrutural para as instituições, estamos a falar de um plano de desenvolvimento. Como é que é possível ser aprovado no fim do ano? E, portanto, aquilo que eu peço é a intervenção urgente da Senhora Ministra da Saúde, no sentido de fazer pressão para concluir este processo dos planos de desenvolvimento e que as OLSs possam assegurar a contratação necessária de enfermeiros.
1: Bastonário da Ordem dos Enfermeiros, Luís Filipe Barreira, que garante que não estão a ser autorizados novos pedidos, alerta que a situação está a agravar a carência de enfermeiros em todo o país. O bastonário explica que neste momento as unidades locais de saúde só podem contratar a 6 meses e que quando esse prazo termina os enfermeiros têm que deixar as unidades.
0: E a inflação acelerou para 3,3% no último mês. Esta evolução, Vasco, é explicada quase na totalidade pelo aumento do preço dos combustíveis.
1: É o que se pode ler num comunicado divulgado esta manhã pelo Instituto Nacional de Estatística. No mês anterior, em termos homólogos, a inflação fixou-se nos 3%, ou seja, estamos a falar de uma subida de 0,3 pontos percentuais. Já a variação do índice relativo aos produtos energéticos aumentou para 12,2%. No mês anterior estava abaixo dos 9 pontos percentuais. Além dessa aceleração, à boleia do aumento do preço dos combustíveis, também o indicador de inflação subjacente, que exclui produtos alimentares não transformados e energéticos, registou uma variação de 2,7%. A inflação relativa ao mês de agosto, é bom lembrar, é a que determina a variação das rendas no ano seguinte e assim, de acordo com estes dados preliminares do INE, as rendas em 2027 vão poder aumentar acima dos 2,5%.
0: E quanto à economia portuguesa, cresceu 2,5% no segundo trimestre do ano.
1: Há por isso margem para o Governo atingir a meta traçada para este ano, a meta de 2% para o crescimento da economia. O aumento de 2,5% em termos homólogos foi também confirmado esta manhã pelo INE, traduz uma subida de 0,1 pontos percentuais em relação aos números do primeiro trimestre. Entretanto, a aceleração no PIB em cadeia fixa-se apenas nos 0,8%. As exportações voltaram a contribuir mais ou de forma mais positiva para este crescimento, mas o contributo da procura interna diminuiu e o da procura externa continua negativo.
0: E termina hoje o prazo para Portugal executar o PRR, o Plano de Recuperação e Resiliência. O bastonário da Ordem dos Economistas faz um balanço positivo, mas avisa que é preciso esperar para ver os resultados a longo prazo.
1: Na sexta-feira passada, num balanço aos jornalistas sobre a aplicação do PRR, o Ministro da Economia e da Coesão Territorial, Manuel Castro Almeida, garantiu que estão totalmente concluídas as 44 reformas a que Portugal se comprometeu com Bruxelas e, com a conclusão destas metas, Portugal assegura assim os mais de 16 mil milhões de euros de subvenções atribuídas a Portugal. Ora, à Rádio Observador, o bastonário da Ordem dos Economistas, António Mendonça, aplaude mas pede uma visão mais estratégica para o país.
3: Acho que é extremamente positivo e, como eu disse há pouco, os responsáveis políticos e económicos estão de parabéns pelo facto de terem conseguido cumprir as metas a que se tinham proposto em matéria de mobilização dos financiamentos. Resta esperar para saber efetivamente se estes investimentos se traduzem ou não em modificações estruturais que são fundamentais. E também julgo que é fundamental reintroduzir a perspectiva estratégica, a visão estratégica, esta coerência de políticas de médio e longo prazo.
1: António Mendonça, bastonário da Ordem dos Economistas, em declarações à Rádio Observador, pede mais investimento público.
0: E foi prolongada até ao final de setembro a greve dos guardas da prisão de Vale dos Deus em Alcoentro.
1: Protesto que começou há 5 meses, no dia 10 de março, por falta de condições de segurança, levaram à fuga de 5 reclusos em 2024. Devia terminar hoje, mas a Direção-Geral de Reinserção e Serviços Prisionais aceitou a proposta do Sindicato Nacional do Corpo da Guarda Prisional para a renovação dos serviços mínimos. É o que anuncia à Rádio Observador o presidente do sindicato, Frederico Moraes, que avisa que enquanto os principais problemas apontados pelos guardas não forem resolvidos, a greve vai continuar.
4: Enquanto isto não estiver concretizado, a greve vai continuar. Vai continuar por outro motivo, é que os meus colegas neste momento conseguem trabalhar em segurança, por incrível que pareça, nós conseguimos provar através da greve que no dia da fuga, estivéssemos em greve, a fuga não acontecia, porque os presos estavam limitados, estavam controlados e estariam fechados nas celas e só estariam 2 horas a céu aberto, vigiados pelo Corpo da Guarda Prisional, porque havia guardas suficientes para os vigiar.
1: Frederico Moraes explica que continuou por cumprir a exigência de colocar redes nos pátios da prisão.
4: No domingo faz 2 anos que fugiram os presos de Vale dos Deus e ainda hoje não temos os pátios tapados. Era a limpeza do mato à volta do estabelecimento prisional, esse foi concretizado. A reparação da rede elétrica também foi concretizada e os inibidores de sinal que ainda hoje não estão a funcionar por haver problemas com a instalação dos mesmos. Ou seja, nós estamos aqui a falar de, em 2 anos, não se conseguiu fazer aquilo que foi considerado crucial na altura da fuga, que eram estes pontos que eu lhe disse, ainda não os fizemos em 2 anos.
1: Frederico Moraes, presidente do Sindicato Nacional do Corpo da Guarda Prisional, aqui em declarações à Rádio Observador.
0: E o presidente da Rússia já chegou à cimeira da Organização de Cooperação de Xangai, que se realiza no Quirguistão, e que arranca amanhã.
1: A cimeira realiza-se na capital do país, Bishkek, vai contar ainda com a presença do presidente chinês Xi Jinping, do primeiro-ministro indiano Narendra Modi e também do presidente iraniano, que também já chegou ao Quirguistão. A agenda da cimeira está marcada principalmente pelos conflitos em curso, como a guerra na Ucrânia e no Médio Oriente. Um dos outros objetivos deste encontro prende-se também com a tentativa de descongelar as relações diplomáticas entre a China e a Índia, depois de vários anos marcados por tensões na fronteira entre os dois países. Para hoje está marcado um encontro bilateral entre Vladimir Putin, Xi Jinping e o presidente do Irão. O especialista em relações internacionais, Miguel Baumgartner, explica que a cimeira demonstra a estratégia da China em colocar-se como uma potência mundial em igualdade com os Estados Unidos.
5: Demonstra, acima de tudo, que existe uma linha pensada por parte da China relativamente ao projeto que está a levar, que é ficar e igualar-se em termos de potência mundial, olhos nos olhos nos Estados Unidos, e esta reunião, acima de tudo, veio demonstrar que existe aqui uma linha estratégica e que essa linha estratégica, por mais dificuldades que vá passando, seja na guerra entre a Rússia e a Ucrânia, seja também na questão do Médio Oriente, mas que a China tem este projeto e que este projeto vai seguindo o seu caminho.
1: Miguel Baumgartner, especialista em relações internacionais, ouvido esta manhã no Gabinete de Guerra da Rádio Observador, na sequência desta reunião de organização liderada pela Rússia e pela China, foi criada há 25 anos.
0: 1:08, Vasco, que outras notícias estão a marcar a atualidade?
1: Pedro Sánchez descarta a participação das autoridades de Marrocos na entrada massiva de migrantes em Ceuta. O presidente do governo espanhol deu hoje uma entrevista à rádio Cadena Ser de Espanha para sublinhar a boa cooperação entre Madrid e Rabat. Diz que Ceuta vai sair desta crise mais preparada para o futuro graças ao trabalho conjunto dos dois países. O custo com os combustíveis levou a TAP a registrar um prejuízo de perto de 100 milhões de euros na primeira metade do ano. Os resultados financeiros da companhia aérea portuguesa são referentes ao primeiro semestre do ano e foram conhecidos hoje. A TAP teve um prejuízo de 99 milhões e 200 mil euros, mais 40% face ao mesmo período do ano passado. Um dos vulcões mais ativos da Indonésia entrou hoje em erupção após vários dias de intensa atividade. O Centro de Vulcanologia e Mitigação de Desastres Geológicos explica que o vulcão expeliu uma enorme nuvem de cinzas a cerca de 3.500 metros acima do cume. A Agência de Busca e Salvamento da Indonésia não emitiu ordens de evacuação para a área próxima do monte, embora tenha relatado que alguns residentes estão a abandonar as casas voluntariamente devido a esta erupção.
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0: 1:10, daqui a minuto e meio, a edição de hoje de E o Campeão É.
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0: 1:11, vai começar a edição de hoje de E o Campeão É.
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1: Chega hoje ao fim a 4ª jornada do Campeonato Português. Nesta jornada o Sporting já bateu o Rio Ave por 4-0. O Futebol Clube do Porto já venceu em Viseu o Académico por 3-0. O Benfica joga hoje no Estádio da Luz frente ao Estoril às 8:15. É um jogo que pode marcar a estreia de Palhinha com a camisola encarnada. Entramos também na reta final do mercado de transferências. Em Portugal vai encerrar na próxima sexta-feira. Eu sou Miguel Cordeiro. Nesta edição de E o Campeão É, vamos contar com os comentários de Augusto Inácio, Bruno Roseiro e Pedro Henriques. Bem-vindos. Vamos começar por este Benfica Estoril. Bruno Roseiro, há aqui alguns fatores especiais neste jogo. É um reencontro de Marcos Silva com uma equipa em que cresceu para o futebol e em que depois tem esse salto para os grandes, e é também um jogo que pode marcar, de facto, a estreia de Palhinha. Mas o mais importante para o Benfica é conseguir os 3 pontos neste encontro.
16: E tem outra particularidade, que é, estamos quase em setembro, é o primeiro jogo à porta aberta para o Campeonato na Luz, o que também não deixa de ser algo especial, digamos assim, de casa cheia, num grande momento desportivo nesta altura do Benfica. Citando as palavras de Palhinha, é uma equipa que está a voar, não é só para este ano, é a própria equipa que está a voar. Tenho essa curiosidade de perceber como é que Marco Silva vai gerir uma coisa que é bastante óbvia, ou seja, o meio-campo do Benfica será sempre constituído por Palhinha e Ausnes. Depois o terceiro elemento é que vai variar, será Leandro Barreiro, será alguém, será Sudakov, será
1: Rafa com o Xadropa numa das alas.
16: Eu acho que o Rafa não vai sair daquela também, posição do lado direito, até por uma razão.
1: Da forma como está a render.
16: Eu acho que Dedic é vendido pelas características que tem e na comparação com Bá. E havendo o Rafa naquela posição, parece-me que o Rafa não irá sair lá. Mas, por exemplo, Echeverri, que é o nome que hoje está mais a surgir, será uma sombra de Sudakov, ou até se calhar poderá ser Sudakov uma sombra de Echeverri. Mas a minha curiosidade é perceber como é que, sabendo-se que Enzo Barrenechê está talhado para ser, pura e simplesmente, o suplente de Palhinha, como é que Marco Silva vai gerir exatamente no jogo de hoje, se tira já Enzo Barrenechê, que tem sido, de facto, uma das, para mim, talvez a principal surpresa deste Benfica, porque tem estado bem. Prestiani estourou, muito provavelmente, porque encontrou a posição onde devia ter sempre jogado e nunca ninguém o utilizou. Mas Enzo Barrenechê tem sido uma agradável surpresa, mas ao mesmo tempo, Palhinha é daqueles jogadores que precisa de um treino para ser titular, porque sabe tudo sobre aquilo que Marco Silva quer para a equipa. A equipa sabe tudo aquilo que Palhinha lhe pode dar e, portanto, em condições normais, Palhinha seria titular. Há aqui esta dúvida quase de um prémio para Enzo Barrenechê pelo rendimento que tem tido nos últimos jogos,
17: claro,
16: poder ainda ser titular e Palhinha ser lançado durante um jogo onde o Benfica é claramente favorito, até porque me parece que Vasco Matos ainda não conseguiu agarrar por completo na equipa do Estoril, que tem margem de progressão, mas ainda está longe daquilo que poderá fazer.
17: Sim, Augusto Inácio, achas que é um jogo em que Marco Silva pode fazer algumas experiências ou, dada a situação, depois garantida a Liga Europa, há agora que recuperar estes lugares cimeiros da tabela, uma vez que o Benfica tem um jogo em atraso e também já corre atrás do prejuízo, uma vez que já teve um empate neste campeonato?
18: Boa tarde a todos. Eu não acredito que o Marco Silva mexa muito na equipa, sinceramente. Acredito que o Barrenechê vai continuar a ser titular, o Palhinha vai ser lançado depois durante o jogo, até porque o Marco Silva, na conferência de imprensa, disse que, antes do jogo, que disse que o Barrenechê estava a fazer muito bons jogos. Por isso não me parece que a opção seja Palhinha a titular. Depois há um sistema também para sistematizar. O Marco Silva tem encontrado este 11. Falta também tentar perceber o Circati, que também parece que é uma aposta que não sei se é para o presente, se é já para o futuro, mas de qualquer das maneiras a equipa tem dado boa conta do recado. E hoje acho que o Benfica tem aqui uma grande possibilidade de continuar a fazer os bons jogos que tem feito ultimamente, porque este Estoril é realmente um Estoril muito mais frágil. Só na primeira jornada que empatou com o Famalicão, depois tem duas derrotas seguidas, perto com o Nacional 2-0 e perto com o Rio Ave em casa 2-0. É uma equipa que só tem um ponto, marca um gol, sofre cinco. Enfim, o Estoril, se por qualquer motivo ponto passe na Luz, seria realmente uma grandíssima surpresa. E parece-me que o Benfica está bem, principalmente do meio campo para a frente, acho que o Benfica está bem. Acho que as coisas estão a começar a encaixar com os ritmos e as dinâmicas que o Marco Silva quer. Mas claro, isto de um momento para o outro as coisas também podem não surgir assim tão claro e tão límpido como quanto isso, porque o Benfica já tem tido alguns hiatos, boas primeiras partes, as segundas partes mais ou menos também não muito bem conseguidas, mas ultimamente nestes últimos dois jogos principalmente o Benfica tem tido ao longo dos 90 minutos uma consistência muito boa e parecendo não o campeonato. O Benfica tem só dois jogos, tem um empate com a Académica de Viseu em casa, tem a vitória fora no Casa Pia estrondosa por 7-0. Parecendo que não, o Benfica nesta altura tem 4 pontos e o Porto tem 9. Eu sei que o Benfica tem 2 jogos a menos, eu sei isso, mas o que é certo é que a classificação mostra isso.
17: O Futebol Clube Porto já tem 12, já fiz a quarta jornada.
18: Sim, desculpa, tem 12, sim. Eu estava a dizer 9, mas tem 12, já tem 12, ou seja, olha-se para a classificação, mas claro, falta 2 jogos ao Benfica, que o Benfica espera ganhar. Mas diria que eu estou à espera de um Benfica continuar em crescendo e não estou à espera, sinceramente, de jogar um ou outro jogador neste jogo. Eu acredito que seja a mesma equipa que ultimamente tem jogado pelo Benfica, ultimamente nestes últimos jogos.
17: Pedro Henriques, quais é que são as tuas apostas a nível de 11 para este Benfica?
19: Sim, como é óbvio, não vai mexer hoje, até parecia, sob o ponto de vista de liderança, um erro crasso. Não quer dizer que depois no próximo jogo já não o faça, porque já foi aqui dito e bem, aquilo que é o mais provável será o meio-campo ser Palhinha e Orsens, se bem que o Orsens já foi testado e substituído, aliás, substituiu o Sudakov, e sim, portanto, o que pode deixar outras indicações, não para início de um jogo, mas para a decorrer durante o jogo. Vamos ver o que é que vai acontecer. Agora, o Barrenechê está muito bem, e o próprio Leandro estão ali a fazer uma dupla, e portanto, não faz muito sentido, até porque podia correr bem, obviamente, porque o Benfica à partida é favorito, mas podia não correr, não é? E portanto, não faz sentido, acho eu, não estou lá nos treinos, não sei o que é que acontece, não sei quais são as conversas, os discursos, mas não faz muito sentido mexer na equipa e, portanto, eu vou dar o 11 titular daquele que é muito simples de dar no plano teórico. Samuel Soares, Bá e Dal nas laterais, Tomás Araújo, Langlet, meio campo com Barrenechê e o Leandro Barreiro, Pavlidis já na frente e atrás o Prestiano, Sudakov e o Rafa.
17: Vamos ver o que é que acontece de facto nesse jogo. Benfica-Estoril é às 8:15, há relato em direto aqui na Rádio Observador. Falamos também de mercado para Portugal, fecha às 11 da noite da próxima sexta-feira, há alguns mercados a fechar mais cedo. Inglaterra, por exemplo, fecha já amanhã, Liga Espanhola também fecha já amanhã. Portugal fecha no mesmo período que a Turquia, por exemplo, este ano, no dia 4 de setembro. E Bruno Roseiro, o Futebol Clube do Porto está agora a agitar o mercado a norte, com Jiménez a chegar e Gabriel Meca e Sousa a serem também negociados. São situações diferentes. Jiménez parece já ser um caso praticamente fechado, apenas por ser apresentado.
16: Sim, uma ideia que fica já é, assim como o Futebol Clube do Porto consolidou a vitória do campeonato no último mercado de janeiro, ou seja, enquanto Sporting e Benfica foram demasiado leves nesse mercado quando necessitavam de muito mais do que tinham. O Futebol Clube do Porto foi contudo e reforçou o seu estatuto mais do que favorito a ganhar o título. Parece-me que estamos a ter aqui uma versão 2.0 e eu explico porquê. O Sousa é um jogador, portanto ele tem formação Santos, acabou por não vingar no Tottenham, mas já se percebeu que no Tottenham é um case study, o Tottenham está a tornar-se um case study, ou seja, acaba um jogo, uma equipa que já gastou quase 500 milhões e vem o treinador dizer que há mais três que dizem que querem ir embora, etc. Portanto, o Sousa também não teve propriamente o melhor contexto para se destacar, mas é uma grande contratação, sobretudo agora que o Zaidu se magoa. O Gabriel Meck parece-me que é a tal oportunidade de negócio que André Villas-Boas tinha falado no sorteio da Liga dos Campeões. Será para potenciar a médio prazo, mas é uma grande contratação. E depois temos Santi Jiménez.
17: Só sobre Gabriel Meck, ele vive no Grêmio uma situação semelhante ao que vivia Rodrigo Mora no Futebol Clube do Porto. Portanto, um treinador que não aposta nele, apesar de ter muito talento, mas não encaixa no sistema.
16: Mas eu percebo a contratação do Meck pela questão da oportunidade de negócio. Sim. E também porque o Meca, apesar de tudo, tem semelhanças com o Rodrigo Mora, mas tem também algumas diferenças e muitas vezes poderá jogar, por exemplo, como um falso 9, caso seja necessário, até porque me parece que o Denis Gull vai, entretanto, também ser vendido ao Galatasaray. O Santi Jiménez tem aqui uma curiosidade que é, há 2 anos, os três grandes andavam atrás dele. As pessoas estão-se a esquecer um bocadinho, porque ele de facto no Milan não teve propriamente a melhor passagem. Agora, numa altura onde Portugal estava a apostar mais no campeonato dos Países Baixos, foi o ano em que vem Kokshu,
17: Pavlidis.
16: Foi o ano em que o Sporting tentou Reinders, mas quando lá chega o AC Milan já se tinha antecipado e já tinha conseguido contratá-lo. Toda a gente andava à procura de Jiménez. Qual era o problema? O Jiménez era o ponta de lança mais caro daquele campeonato. A coisa acabou por não correr bem no Milan e o Futebol Clube do Porto ganha aquele que potencialmente será o seu ponta de lança, porque em condições normais o Santi Jiménez, que nós vimos no Feyenoord, estará à frente do André Silva, sabendo-se também que em novembro haverá Samu. Portanto, o plantel do Futebol Clube do Porto fica fortíssimo para todas as frentes, porque me parece que, apesar do discurso olhar muito para o campeonato, o Futebol Clube do Porto quer ir longe na Liga dos Campeões, porque no ano passado foi isso que faltou neste ressurgimento do Futebol Clube do Porto no futebol. E mais uma vez, aquilo que se percebe é aquilo que parecia muito parado, o Futebol Clube do Porto estava a trabalhar nos bastidores para poder fechar o mercado e ter um plantel provavelmente o mais equilibrado dos três grandes.
17: Augusto Inácio, Sporting, por sua vez, tenta arrumar principalmente a casa com Pote e Bragança na porta de saída há várias semanas. Estes negócios estão por resolver. Pode o Sporting ter aqui um problema?
18: Olha, se te lembrares, já há uns tempos atrás, aqui no Observador, eu disse que conheci um bocadinho o mercado árabe. Sei como é que eles pensam. Eles é tudo para amanhã. É para amanhã, amanhã resolve-se, e depois chega-se a um certo ponto até deixam cair os negócios. Parece que é o que está a acontecer com o Pote. Que o Bragança não é para o mercado árabe, mas que o Pote era. Era o Alitiado, que já estava feito, depois era o fundo de investimento que não libertava o dinheiro, e depois libertou, depois eram as inscrições, estavam cheias por causa dos estrangeiros, tinha que tirar um para colocar o Pote, e acabou, parece-me, que o Alitiado desistir do Pote, o que para mim não é surpresa nenhuma. Agora, claramente que o Sporting, quando faz estes investimentos, faz claramente com a intenção de já não ter nem Bragança nem Pote no seu plantel. Ficando Pote e Daniel Bragança no plantel, o Sporting fica excedente naquilo que são as suas opções e, acima de tudo, fica com uma folha salarial que aumenta e de que maneira com a permanência desses dois jogadores. Além disso, o Sporting também deixa de ter, pelo menos do Pote, 25 ou 30 milhões, segundo se falou que era aquilo que era a transferência, deixa também de ter isso na sua conta bancária. Por isso, o Sporting não é um problema o Sporting ter esses jogadores. É um problema de jogadores que estão a mais naquilo que é o plantel que estava previamente planeado.
17: Pedro Henriques, a tua análise sobre estas duas situações, no Futebol Clube do Porto e no Sporting, com o mercado também a aproximar-se do fim.
19: Sim, do Porto, várias coisas. Portanto, o Jiménez acho que é o que vai dar mais poder de fogo. Vamos lá ver se é o Jiménez que nós estamos à espera, obviamente, e queremos que aconteça, porque não tenha corrido bem. Mas, claramente, o André Silva, no meu ponto de vista, e com a questão do Samuel, não sabemos quando e em condições é que recupera, portanto eu acho que é uma excelente contratação para uma posição que o Porto precisa, claramente. A questão do lateral esquerdo do Porto, o Zaidu lesionado, o Francisco Moura parece que não conta, eu acho que esta contratação do Sousa pode vir um bocadinho nesse sentido, concretizando-se. E em relação ao Prodígio, e eu estou a dizer Prodígio porque é assim que ele é conhecido, né? O Gabriel Neck, falavam que era o novo Ronaldinho Gaúcho, eu não gosto muito destas comparações, normalmente não funciona, mas é um extremo, e portanto é um extremo que o Porto pode acrescentar mais qualidade, porque uma das críticas que muitas vezes se tem feito ao Porto é que faltando Peter Zewski, por exemplo, parece faltar ali uma certa magia, uma coisa diferente, e em teoria este tipo de jogadores poderão dar isto, portanto o Porto a reforçar-se bem, e agora com a lesão do Zaidu, eu acho que a questão da esquerda, do lateral esquerdo, tomou maiores proporções. Em relação ao Sporting, fica a dica, nunca venham para as redes sociais anunciar que vão mudar de trabalho, que têm uma namorada nova, ou compraram um carro, depois de o terem, escrevam e mostrem, não o façam antes, porque o Sporting aqui fica mal nesta perspectiva. Despedidas, portanto está tudo anunciado e depois o negócio não se concretiza e fica a ideia, que às vezes até pode não ser culpa só do Sporting, de menos organização, e tem ali uma problemática. Agora, o Rui Borges já disse que se o Pote, se não foi para estas palavras, foi muito parecido, se o Pote não for vendido ou não sair, vai haver reintegração e, portanto, pronto, independente do Sporting, mas depois o Sporting já tem para outras posições. O problema do Sporting é a falta de profundidade no plantel e tem-se visto com as péssimas posições que normalmente o Rui Borges costuma fazer. E, portanto, se tiver um jogador de qualidade que esteja depois focado e que perceba o contexto, melhor. Vamos ver a questão também do Bragança, como é que vai acabar. Mas isto é até lavado de cheiros, é vendimas e sabemos que há negócios que se fazem ou que não se fazem até à última e a informação que eu tenho é que o Sporting está esperançado na resolução destes dois casos.
17: Notas de campeão, Augusto Inácio, começo por ti.
18: Ora, duas notas 20 e duas notas 17. Queria dar nota 20 para o Fernando Pimenta, duas medalhas de ouro aos 37 anos. Este português que tem levado o nome de Portugal, sinceramente, na canoagem. E convém dizer que é atleta do Benfica, para que as pessoas possam entender que não estamos a falar só atleta do português. E como eu sou do Sporting, às vezes posso não enaltecer isso, mas pronto, fica aqui assim que ele é atleta do Benfica. O gol do Kiko, do Moreirense, na vitória de 1-0, que ontem fez aquele gol de letra, aquele é dos tais golos que tem que percorrer mundo. Tem que percorrer mundo e tem que estar nos grandes países a passar este gol, que é realmente um gol fantástico. Nota 17 para o Bruno Fernandes, 3 golos, uma assistência, na vitória de 5-2 sobre o Ipswich Town. E também nota 20 para o futsal do Sporting, no recorde internacional Masters de Futsal. O Sporting, em 8 edições, é a 4ª vitória. Foi brilhante o Sporting no futsal.
17: Pedro Henriques.
19: Só dou uma nota e é para o Fernando Pimenta, portanto já tínhamos dado o 20 pelos 1000 metros, agora damos o 20 pelos 5000. Comemoração à Cristiano Ronaldo, entrevista que ele dá e a falar também do Cristiano Ronaldo, para percebermos também a lógica de que até os grandes campeões do mundo falam no The Best, que é realmente o CR7, mas sobretudo para aquilo que o Fernando Pimenta faz, forma física extraordinária, mentalidade vencedora, e acima de tudo o que eu retiro dessas entrevistas e das respostas que ele foi dando é a mentalidade, e cada vez mais o psicológico é físico e, portanto, quem for mais forte nesse patamar estará sempre mais próximo do sucesso. Nota 20 para o Fernando Pimenta, é que sem dúvida alguma um dos melhores atletas do mundo e um dos melhores atletas de sempre de Portugal.
17: Bruno Rosário.
16: Várias notas 20, fim de semana, já lavou o Fernando Pimenta, o como, o jogo que faz com o Nápoles, fabuloso, portanto, Sesc Frabregas mostra que o ano passado não foi por acaso. Patrícia Sampaio, 6 meses depois, voltou de uma ruptura de ligamentos no joelho e volta aos pódios num grande slam em Lausanne. O João Ribeiro e o Messias Batista, que são, às vezes são um bocadinho esquecidos pelo sucesso do Fernando Pimenta, mas voltam a ser vice-campeões do mundo em K2. O Henrique Mas, que no, nesta volta pós-Pogacar mostrou que está um bocadinho acima da concorrência e pode deixar de ser o eterno segundo. E agora volto a Fernando Pimenta, uma nota 20, é fabuloso. Já começa a faltar palavras para descrever aquilo que é Fernando Pimenta e sobretudo dá a esperança de haver um Fernando Pimenta em 2028, sim, sim, em Los Angeles, até porque não me parece que no K1, além dos adversários que ele já tem, estejam a surgir novos nomes para fazer um contraponto com Novak Djokovic. Para mim é a grande nota do fim de semana, não é ele perder na primeira ronda do US Open, é perceber que o maior de todos os tempos a nível de Grand Slams está a acabar. E sim, ele próprio, eu diria que o grande adversário de Djokovic nesta altura é o próprio Djokovic, e aquilo que se passou ontem à noite é, acho que é o capítulo final de uma carreira fabulosa.
17: Está feita esta edição de E o Campeão É. Estamos de regresso amanhã e logo à noite à Benfica Estoril.
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0: Síntese de notícias daqui a um minuto.
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0: Vamos à síntese de 1h30 com a edição do Vasco Maldonado Correia.
1: E começamos com o Orçamento do Estado. O secretário-geral do PS avisa que o Governo ainda está a meio caminho para o Partido poder viabilizar a proposta do Executivo, proposta que ainda não foi apresentada. José Luís Carneiro está de visita a Moçambique com o líder da bancada do PS, Eurico Brilhante Dias, e diz que reconhece que a palavra pública de Luís Montenegro sobre as pensões foi importante, mas ainda não é suficiente. Das 4 condições necessárias para o diálogo entre PS e Governo, José Luís Carneiro ainda quer garantias sobre a revisão da Constituição e a resposta às tempestades. A Ordem dos Enfermeiros alerta, apela à Ministra da Saúde que trave o desperdício de profissionais. Avisa que o país está a desperdiçar mais de 3 mil novos enfermeiros. Essa notícia foi hoje avançada pelo Jornal Público, que diz que até ao final do mês Portugal vai ter mais 3 mil enfermeiros, mas que os hospitais continuam impedidos de contratar em causa dos planos de desenvolvimento organizacional do ano, que definem os recursos humanos que as unidades locais de saúde e os hospitais podem dispor. Este ano não foram aprovados. A inflação acelerou para 3,3% no último mês, evolução que é explicada quase na totalidade pelo aumento do preço dos combustíveis, ao que se pode ler num comunicado divulgado pelo Instituto Nacional de Estatística esta manhã. A inflação relativa ao mês de agosto é que determina a variação das rendas no ano seguinte, e assim, de acordo com os dados preliminares do INE, as rendas vão poder aumentar no próximo ano acima dos 2,5%. A economia portuguesa também cresceu 2,5% no segundo trimestre do ano. Há, por isso, margem para o Governo atingir a meta traçada para este ano 2026, meta de 2%. O crescimento em termos homólogos foi também confirmado esta manhã pelo INE. Termina hoje o prazo para Portugal executar o Plano de Recuperação e Resiliência, e o bastonário da Ordem dos Economistas faz um balanço positivo, mas avisa que é preciso esperar para ver os resultados a longo prazo. António Mendonça Mendes aplaude a execução na totalidade das reformas a que Portugal se comprometeu com Bruxelas, mas pede uma maior visão estratégica para o país. Foi prolongada até o final de setembro a greve dos guardas da prisão de Val dos Jeus, em Alcoentre, protesto que começou há 5 meses, no dia 10 de março, por falta de condições de segurança que levaram à fuga de 5 reclusos há 2 anos. devia terminar hoje, mas a Direção-Geral de Reinserção e Serviços Prisionais aceitou a proposta do Sindicato Nacional do Corpo da Guarda Prisional para a renovação dos serviços mínimos. O anúncio foi feito à Rádio Observador pelo Presidente do Sindicato, Frederico Moraes.
0: Vasco Maldonado Correia, e assim se dá 1:30. Daqui a pouco vamos ter a oportunidade de escutar a história do dia de hoje. Até ao final da hora ainda há tratar da saúde. E depois das notícias das 14h, 40 minutos desta semana, que é com a grande atleta portuguesa Patrícia Sampaio. Falou-se dela na última edição de E o Campeão É.
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0: 1:35, já a seguir a história do dia hoje sobre o Monsieur Afrique.
23: Esta é a história do dia da Rádio Observador. Hoje, sobre Monsieur Afrique. A história incrível da acusação a José Veiga.
24: José Veiga, Paulo Santana Lopes e a advogada de ambos foram detidos em casa na zona de Cascais logo pelas 7 da manhã.
23: Aconteceu há mais de 10 anos, a 3 de fevereiro de 2016. O artigo, escrito na altura pelo Observador, identificava José Veiga como o imigrante do Luxemburgo que foi empresário de Figo, Ronaldo e Zidane. Parece pouco, agora, quando se lê a acusação, entretanto deduzida, no processo Rota do Atlântico, que retrata um homem poderoso, com negócios de 2,5 mil milhões de euros no Congo, numa história de corrupção e de luvas milionárias, onde também entram bunkers na Quinta da Marinha, avestruzes em jatos privados, póneis e cavalos lusitanos e muito, muito dinheiro. É sobre essa história que vou conversar hoje com o Luís Rosa, redator principal do Observador, que acompanhou o caso desde o início. Eu sou a Sara Antunes de Oliveira e esta é a história do dia de segunda-feira, 31 de agosto. Olá, Luís.
25: Olá, Sara.
23: Ao longo da tua carreira, Luís, não é assim tão longa, tu és muito jovem, não é? Mais ou menos.
25: Já sou leste... mais velho do que tu, Sara.
23: Não se nota nada, Luís. Tu já leste muitas acusações do Ministério Público, seguramente, e não é assim tão raro encontrar algumas coisas bizarras em algumas histórias. Mas alguma vez tinhas lido alguma acusação que metesse avestruzes, póneis e bunkers na Quinta da Marinha?
25: Bem, eu digo-te que com avestruzes e póneis, como contrapartidas de corrupção, acho que deve ter sido a primeira vez, sinceramente. Ainda por cima, avestruzes e póneis que viajaram de Portugal para o Congo.
23: As avestruzes em jatos privados, não é?
25: Em jatos privados, bem. Sim. Cavalos também, etc. Alguns desses animais, coitados, fim. Não sobreviveram no Congo.
23: É verdade.
25: Porque o tempo é muito diferente. Mas cofres em dinheiro vivo, aí já é mais comum, confesso. Mas não... Vamos voltar a enfatizar outro aspecto muito original desta história, mas não com 6 milhões de euros em notas, ainda com as cintas dos bancos colocadas, plastificados, tipo paletes de dinheiro metidos num cofre. Não, isso também é a primeira vez, mas enfim, a beleza desta profissão, a realidade nunca para de nos surpreender. Mas o que está aqui em causa são montantes realmente astronómicos numa história que tem Veiga, José Veiga como personagem principal. Estamos a falar de obras públicas, carteira de obras públicas que uma empresa chamada Asper Brás, uma empresa brasileira representada por Veiga, conseguiu no Congo Brazzaville com obras públicas no valor de 2,5 mil milhões de euros. Estamos a falar do pagamento do Algado, segundo o Ministério Público, pagamento de contrapartidas em relação ao filho do Presidente do Congo e também ao então Ministro das Finanças do Congo, Brazzaville, de 76,7 milhões de euros e só Veiga ter-se apropriado para si de mais 180 milhões de euros. É muito dinheiro e são valores realmente muito astronómicos.
4: O trabalho que publicámos no Observador este fim de semana foi preparado pela jornalista Mariana Furtado e acompanhado por ti, que tens seguido e escrito sobre este caso desde as detenções. Qual é exatamente a espinha dorsal desta história que as procuradoras do Ministério Público descrevem e que querem levar a julgamento?
25: Bem, eu acho que isto tudo começa quando Veiga acaba por cair em desgraça em Portugal. Portanto, ele no início... meados da década de 2000, ele tinha uma empresa falida, tinha dívidas fiscais, tinha dívidas a bancos, foi obrigado a sair do Benfica também. Ele era diretor depois de ter sido agente de futebol, foi também dirigente do Benfica. Ele caiu em desgraça em Portugal. Ele vem a renascer em África, começa por entrar em mercados diferentes, mas vai para o Congo Brazzaville, até porque ele é um imigrante luxemburguês, é fluente em francês. Ele vai para a África francófona. E é no Congo que ele consegue estabelecer relações muito próximas com a família do presidente da República do Congo Brazzaville, Denis Sassou Nguesso, nomeadamente com seu filho, nomeadamente com sua filha, e consegue estabelecer relações em que ele entra. O Congo Brazzaville, só para dizer isso que é muito importante, é aqui um elemento muito importante, é um petrostado, é um estado muito pequeno, dos estados mais pobres da África, mas tem petróleo, produz petróleo, não em grandes quantidades, mas produz, é um produtor de petróleo, e é através do petróleo que ele consegue financiar esta carteira de 2,5 mil milhões de euros de obras públicas, que são obras extremamente variadas, desde fábricas a hospitais, a estradas, enfim, um conjunto de infraestruturas públicas que às perbares consegue a adjudicação, segundo o Ministério Público, segundo esta acusação, consegue através de contrapartidas que são cedidas ao filho, Denis Christel Sassou Nguesso, o filho do presidente do Congo, mas também ao seu então Ministro das Finanças, que hoje em dia é representante pessoal do presidente do Congo, que é Gilberto Ondogo, e também consegue comprar até um apartamento na Trump Tower, em Nova Iorque, para a filha do presidente do Congo Brazzaville. Portanto, é uma história que, aparentemente, é uma história normal, é uma história comum de corrupção, de titulares de cargos públicos e políticos, mas por outro lado não é, porque estamos a falar de um Estado, estamos a falar de pessoas que são muito próximas do chefe de Estado nesse país, no Congo Brazzaville.
4: E de valores astronómicos, com presentes milionários, mas nessa história também há a vontade de José Veiga de ser dono de um banco.
25: Sim, é uma história que nós também tínhamos contado aqui no Observador. É uma história que... Eu recordo na altura, em 2006, 2007, quando fiz um trabalho, então o trabalho iniciava-se um bocadinho com esta imagem, que foi isso que me transmitiram em vários bancos, em várias instituições financeiras em Portugal, e não só, na área da Bolsa, por exemplo, também, é que contavam-me que Veiga, estamos a falar em 2013, 2012, Portugal estava sobre emergência financeira, estávamos com a Troika em Lisboa, e portanto havia uma grande necessidade de dinheiro, havia uma grande descapitalização da nossa economia. Veiga tinha o dinheiro a sair dos bolsos.
4: Tinha capital.
25: Exatamente. E, portanto, os bancos estenderam-lhe a passadeira vermelha. Ricardo Salgado, por exemplo. Isto foi Veiga a contar, quando é detido, em 2016, Veiga conta esta história, ou o juiz Carlos Alexandre, Veiga conta a história de que Ricardo Salgado convidou para uma reunião privada, naquela sede da família, ali ao pé do Jardim da Estrela, onde estava reunido o Conselho Superior do Espírito Santo, e convidou Veiga para convidá-lo a investir no Grupo Espírito Santo. Quanto?
4: 150 milhões
25: de euros. Com uma contrapartida, Veiga seria administrador do Banco Espírito Santo. Bem, seria uma notícia extraordinária essa, Veiga ser administrador do BES. Bem, mas Veiga, por acaso, perspicaz, recusou.
4: Porque um ano depois?
25: Um ano depois, se tivesse sido, se calhar tinha perdido 150 milhões e tinha ficado com mais problemas. Perspicaz recusou. Mas ele queria entrar na banca. Comprou 5% do Banco Cargosa, que é um dos nossos, é um banco pequeno, mas é um dos nossos bancos mais antigos, e tentou, de facto, criar um banco. Primeiro, tentou comprar o Banco Internacional de Cabo Verde, que era o BES Cabo Verde, que foi integrado no novo banco depois de resolução. Quase conseguiu. Nós andamos a mandar perguntas na altura para o Banco de Portugal. Então, mas uma pessoa que tem um problema de idoneidade, tem um divisor fixo, vai comprar um banco, e o Banco de Portugal chumbou essa a compra. E depois tentou criar um banco em Cabo Verde. E o regulador de Cabo Verde, o Banco Central de Cabo Verde, tem ligações muito estreitas com o Banco de Portugal, também recusou. Onde é que ele vem a ser banqueiro? No Benin.
4: No Benin.
25: No Benin. Criou um banco com a ajuda dos capitais do Congo Brazzaville e é presidente do Conselho de Administração no Benin. Nós temos o vídeo na nossa peça com ele a cortar a fita vermelha. Ah, não, ele segura a fita vermelha para o presidente do Benin cortar a fita quando é inaugurada a sede desse banco.
4: Desse novo banco. Luís, a acusação centra-se nos arguídos, como é natural, e Veiga é o mais mediático, mas também aparecem nesse documento outros nomes muito conhecidos. Porquê?
25: Sim, aparece em Manuel Damasio, por exemplo, presidente, ex-presidente do Benfica, aparece, foi investigado, foi alvo, salvo ver, foi alvo de buscas, mas acabou por não ser acusado, foi arquivado, os autos foram arquivados contra si. Porquê? Porque ele teve um papel no alegado esquema de branqueamento de capitais, ou seja, como estes capitais têm uma origem ilícita, ou seja, são uma origem que tem origem no caso do crime que está aqui em causa, é corrupção no comércio internacional, na sua forma ativa, ou seja, o Ministério Público acusa Veiga de ter corrompido a família do presidente do Congo. Denis Christel Sassou Nguesso era também um dirigente público, ou seja, ele era presidente de empresas públicas no Congo. E, portanto, Veiga é acusado nessa forma ativa de corrupção no comércio internacional. E Manuel Damasio terá tido aqui um papel no alegado branqueamento desses capitais que vieram do Congo para Portugal. Mas o Ministério Público não o acusou porque diz que não há prova que Damasio soubesse da origem dos capitais, a origem ilícita dos capitais. Pedro Santana Lopes é outro personagem que aparece aqui.
4: Tem o irmão como um dos arguídos principais também.
25: Exatamente. Paulo Santana Lopes é um dos principais arguídos, é o braço direito do José Veiga, foi acusado praticamente dos mesmos crimes. Pedro Santana Lopes aparece na história precisamente porque o seu irmão aconselha a José Veiga que contrate os serviços de advogado de Pedro Santana Lopes. Ele aparece aqui como advogado. Não é como político, ele na altura tinha um escritório de advogados e representou José Veiga nas negociações com o novo banco para comprar o Banco Internacional de Cabo Verde. Nós não tínhamos a informação que não foi confirmada de que Pedro Santana Lopes teria sido investigado, isso não está claro no despacho de acusação e portanto tem um papel na história, mas que também não foi acusado, não foi constituído, não foi considerado suspeito. Miguel Relvas também é uma situação semelhante. Ou seja, Miguel Relvas aparece aqui na história de forma contraditória, ou seja, Manuel Damasio diz que é Miguel Relvas que pede para conhecer José Veiga porque quer ter ali algum papel na questão da compra do Banco Internacional de Cabo Verde. Miguel Relvas diz que ao contrário, diz que foi Manuel Damasio que o chamou, mas que ele não fez rigorosamente nada. A ideia era que ele conheceria Sérgio Monteiro, que na altura estava no Fundo de Resolução, trabalhava para o Fundo de Resolução e trabalhava para o Banco de Portugal para vender o novo banco, como depois veio a vender, mas o Sérgio Monteiro não tem rigorosamente nada aqui nos autos que indiquem que ele tenha feito algo de ilícito, antes pelo contrário, mesmo se aplica a Miguel Relvas, também não tem aqui nada. Mas são personagens secundárias, o mais relevante é Manuel Damasio, que de facto foi investigado, foi alvo de buscas, mas que acabou por não ser acusado.
4: Foi uma investigação muito longa e o processo teve vários contratempos. O que é que explica toda esta demora?
25: Uma coisa simples, o processo teve muitos procuradores. Começou por ter uma procuradora original que fez a investigação, que fez o princípio do processo, que salvo erro fez as buscas, se não estou em erro. Essa procuradora saiu. Depois foi substituída por uma outra procuradora que também passado um ano ou dois voltou a sair. Portanto, esta mudança de entra e sai de diferentes procuradores é um processo muito extenso. Tinha também, também é uma razão que explica porque demorou o seu tempo, a cooperação internacional judiciária
4: demora
25: ampla,
4: sempre muito tempo.
25: Ampla. Estamos a falar de negócios em África, no Congo, em vários países africanos, em
4: compras nos Estados Unidos.
25: Exatamente, nos Estados Unidos. Contas na Suíça, e portanto Suíça, Estados Unidos, Congo, Brazzaville, Portugal, tudo isto teve que dar lugar à cooperação internacional judiciária que demora o seu tempo. E portanto mudança de procuradores e cooperação internacional judiciária é, se tu quiseres, a explicação simples para a demora neste processo.
4: A pergunta que se coloca sempre em processos muito longos é: e o prazo de prescrição? Já estamos nesse risco ou é muito difícil perceber exatamente quando é que acaba esse prazo?
25: Nós não avançamos com uma data porque é de facto sempre difícil calcular, porque há interrupções, há suspensões do prazo de prescrição, que são mesmo muito difíceis de calcular para quem não tem um processo, e nós não temos o processo nas mãos, e portanto, mas há um risco de prescrição. Nós estamos a falar de um processo que arranca para a fase de instrução, ainda que ainda não começou na prática, porque os arguidos, só um arguido é que apresentou um requerimento da portuguesa de instrução, o prazo só termina no dia 3 de outubro, portanto os restantes arguidos vão certamente levar até o dia 1 ou até o dia 2 ou até o dia 3 de outubro a entrega do requerimento da portuguesa de instrução. a contestação à acusação para evitarem ser julgados. E portanto, só depois disso é que o juiz marca as diligências. A instrução prevê-se que demorará o seu tempo, mas estamos a falar de factos que remontam a 2009, 2010, 2011, enfim, 2007, 2008. Assim, estamos a falar, apesar de terem prática continuada, estamos a falar de factos que realmente já remontam há muito tempo. Isto é um processo que vai demorar, certamente, o julgamento não demorará menos do que 1, 2, 3 anos. Estamos a falar de recursos. Eu diria que o prazo de prescrição, pela minha experiência e também pela tua, Sara, acho que eu diria que a prescrição é um risco que este processo corre, de facto.
4: É um risco muito intenso. Obrigada, Luís.
25: Obrigado, Sara.
4: Luís Rosa é redator principal do Observador e tem acompanhado, desde o início, a Operação Rota do Atlântico. Neste episódio, ouvimos sons da TVI. Esta foi a história do dia. A sonoplastia é da Mariana Sousa Aguiar, a música do genérico é do João Ribeiro. Eu sou a Sara Antunes de Oliveira. Boa semana. Até amanhã.
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0: 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Estamos a 10 minutos das 2 da tarde, depois das notícias das 2, repomos a conversa desta semana do Em 40 Minutos com a judoca Patrícia Sampaio. É uma conversa que gravei com o João Costa e Silva há umas semanas com a judoca portuguesa e que foi para o ar este fim de semana. Vamos ter a oportunidade de escutá-la depois das notícias das 2 da tarde. Até lá! O Tratar da Saúde de hoje sobre idas às urgências. Quando estou doente, preciso mesmo de ir às urgências?
7: Estamos de regresso para uma nova temporada de Tratar da Saúde, desta vez com duas caras novas, duas novas vozes, a do Dr. João Marques Santos e da Dra. Maria Ana Sobral, médicos de família dos Centros de Saúde CUF. Esta semana está comigo o Dr. João. Doutor, bem-vindo, é um gosto recebê-lo.
8: Olá, muito bom dia. Obrigado também por esta oportunidade.
7: Agora passa a ser o meu médico de família durante estes 3, 4 Exato. Minutos. Hoje vamos falar de um tema que gera sempre muitas dúvidas e, sejamos honestos, muitas horas perdidas em salas de espera. Dr. João, afinal, quando é que devemos ir às urgências do hospital e quando é que o centro de saúde é a melhor opção?
8: Isto é um tema essencial. Na verdade, escolher o local certo não só poupa tempo a quem está doente e numa posição de fragilidade, como também ajuda a não sobrecarregar o próprio sistema de saúde.
7: Mas a verdade é que quando nos sentimos mal, ou sei lá, vemos um filho doente, a tendência imediata de muita gente é correr para o hospital, por que motivo é que isso nem sempre é o mais correto?
8: É compreensível, mas é importante perceber que cerca de um terço das pessoas que vão às urgências hospitalares, na verdade, recebem uma pulseira verde ou azul, aquelas famosas pulseiras da triagem de Manchester. Ou então são situações pouco urgentes que podiam ser resolvidas no centro de saúde. Isto resulta não só em horas de espera frustrantes no serviço de urgência, mas também em retirar recursos a quem verdadeiramente está em risco de vida.
7: Então, e como é que a pessoa em casa sabe para onde ir se estiver na dúvida? Vamos a exemplos concretos do dia-a-dia. Uma febre moderada, uma dor de garganta, uma diarreia, por exemplo, sem gravidade, ou uma dor nas costas. Onde é que devemos ir?
8: Nestes casos, ao centro de saúde. Isto são situações de doença aguda, ligeira e moderada, como febre, dores de ouvidos, dores de garganta, tosse, uma dor lombar, pequenas queimaduras ou até cortes superficiais. E os famosos episódios de gastroenterite com diarreia e vómitos. Isto deve tudo ser avaliado nos cuidados de saúde primários, nos centros de saúde. Os centros de saúde têm estas vagas de consulta do dia precisamente para estas situações.
7: Estas situações, não é? E quando é que a urgência hospitalar ou até o 112 é verdadeiramente indispensável?
8: Quando estamos a falar de uma emergência real, não é? Uma situação de risco de vida. Vamos falar, por exemplo, em sinais de AVC, como por exemplo a boca ao lado, falta de força num dos braços ou numa das pernas, dificuldade em falar, uma dor muito forte no peito ou uma sensação de falta de ar, perda de consciência, desmaio, acidentes ou uma suspeita de fratura ou uma hemorragia que nós não conseguimos parar, aqui nem nos deslocamos, ligamos para o 112.
7: E no caso dos pais com crianças com febre, que é um dos maiores motivos de pânico?
8: Sim, isto é algo que compreendo perfeitamente, mas que também temos que relativizar. A febre isolada na criança, se ela estiver ativa, a brincar, bem disposta, a beber líquidos, raramente é uma urgência hospitalar. O que é que nos deve alertar são os chamados, precisamente, sinais de alarme. Prostração excessiva, manchas na pele que não desaparecem quando passamos a mão, dificuldade em respirar, por exemplo, ou então uma criança que de repente deixa de estar ativa ou muito prostrada. Na dúvida, há sempre um recurso que ajuda nesta triagem, que é o SNS 24. Este contacto prévio vai facilitar não só o atendimento no centro de saúde, mas também na própria urgência hospitalar E vai
7: já vem com a indicação do SNS.
8: Exatamente,
7: não é?
8: E vai-nos encaminhar. Uhum. Além deste recurso do SNS, temos também alguns grupos privados ou seguradoras que têm esta triagem telefónica que também nos pode ajudar.
7: Doutor João, outro mito muito comum: se for de ambulância para o hospital, sou atendida mais depressa. Isto é verdade ou não passa de um mito?
8: Isto é um grande mito, não é? Nós, independentemente do veículo que nos leva até ao hospital, vamos sempre ser triados, com a famosa triagem de Manchester. E aqui vai-nos ser atribuída uma cor, não é? Desde o azul, do menos grave, ao vermelho, que esperemos que seja atendido mais rápido. E aqui pensar que se houver muitos de outra cor, dificilmente nos vão conseguir atender tão depressa se tivermos uma pulseira vermelha.
7: Portanto, aqui o meio de transporte não define quem, exato, quem chega e quem é atendido primeiro. Mas para resumir numa frase, quem nos está a ouvir, doutor?
8: Portanto, em caso de doença aguda, contactar previamente sempre o SNS 24. Ou então procurar um centro de saúde, preferencialmente o seu médico de família, e em caso de risco de vida, ligar o 112.
7: Esclarecidíssima. tratardasaude@observador.pt, para onde pode enviar as suas dúvidas. Se preferir, também pode enviar áudio por WhatsApp para o 910024185. Dr. João Marques Santos, até amanhã.
8: Até à próxima. Obrigado.
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0: Estamos a 6 minutos das 2 da tarde, a caminho das

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0: Boa segunda-feira e boa viagem com a Rádio Observador. Está comigo Filipe Duarte até às 5. Para já, 1h59, vamos conhecer os temas que marcam a atualidade com o Vasco Maldonado Correia. Boa tarde, Vasco.
1: Boa tarde. O Orçamento do Estado, o secretário-geral do PS, avisa que o Governo ainda está a meio caminho para o partido poder viabilizar a proposta do Executivo. Luís Neves fala amanhã sobre as polémicas em que está envolvido.
0: Antes de passarmos estas notícias aqui na Rádio Observador, vamos rapidamente espreitar a previsão do tempo para amanhã. Primeiro dia do mês, 1 de setembro com 27 graus de máxima em Lisboa, 22 no Porto, 23 em Aveiro, 31 em Faro, sem sinais de chuva, apenas com algumas nuvens em todo o continente.

0: Jornal das Duas com o Vasco Maldonado Correia. E Vasco, começamos por Luís Neves. O Ministro da Administração Interna fala amanhã sobre as polémicas em que está envolvido.
1: No dia apontado como limite por André Ventura para a saída de Luís Neves do governo, sob pena do Chega apresentar uma moção de censura se isso não acontecer. Confrontado pelos jornalistas na Madeira, Luís Neves não quis reagir a essa ameaça do Chega, mas amanhã vai falar.
2: Amanhã falaremos sobre isso. Sobre esses assuntos todos. Estou absolutamente tranquilo. Estou aqui a trabalhar em prol da segurança do nosso país.
3: Mas porquê amanhã?
2: Porque é quando eu decido. Não é quando os senhores decidem, é quando eu decido.
1: De consciência tranquila, o ministro Luís Neves, que fala amanhã, no dia que foi apontado pelo Chega como limite para apresentar a sua demissão, sob pena do Chega apresentar uma moção de censura ao governo. Entretanto, Luís Neves garante também que no próximo ano vai haver um reforço nas forças de segurança.
2: Como aqui a mentira tem pouco perna curta, quero dizer que a partir de 27, paulatinamente vai ser possível começar-se a distribuir pessoas.
1: A distribuir pessoas é o que diz Luís Neves, aqui um anúncio na Madeira que foi captado pela RTP Notícias. Uma das figuras políticas que tem pressionado mais o Ministro da Administração Interna a que apresente um reforço da presença da polícia tem sido o Presidente da Câmara de Lisboa, Carlos Moedas.
0: Olhamos agora para o Orçamento do Estado. O Secretário-Geral do PS avisa que o Governo ainda está a meio caminho para o Partido poder viabilizar a proposta do Executivo.
1: José Luís Carneiro iniciou hoje uma visita a Moçambique, juntamente com o líder da bancada parlamentar do PS. Eurico Brilhante Dias reconhece que a palavra pública do Primeiro-Ministro sobre as pensões foi importante, mas recorda as quatro condições apresentadas para haver hipóteses de diálogo, para dizer que essa palavra pública ainda não é suficiente.
4: Duas delas tiveram já uma palavra pública do Primeiro-Ministro, nomeadamente as questões das pensões. Veio dizer que nesta legislatura não haverá qualquer mudança das pensões. Isso para nós é uma palavra pública importante. A segunda tem que ver com a garantia também que veio dar o Governo de que pretende garantir financiamento para os projetos que estavam em curso, mesmo depois do Plano de Recuperação e de Resiliência. É preciso agora dar seguimento prático a essa, digamos, mensagem que foi transmitida, e há que aguardar pelas duas outras questões, a revisão da Constituição e a resposta às tempestades. E depois, então, entraremos na avaliação do próprio Orçamento do Estado, quando ela for apresentada na Assembleia da República.
1: José Luís Carneiro, de visita a Moçambique.
0: E a Ordem dos Enfermeiros apela à Ministra da Saúde que trave o desperdício de enfermeiros.
1: Avisa que o país está a desperdiçar mais de 3 mil novos profissionais, isto depois do Jornal Público ter avançado hoje que até ao final do mês Portugal vai ter mais 3 mil novos enfermeiros. No entanto, os hospitais estão impedidos de contratar, isto por causa dos planos de desenvolvimento organizacionais para este ano, que definem os recursos humanos que as unidades locais de saúde e os hospitais podem dispor. Sendo que este ano não foram aprovados esses planos. Luís Filipe Barreira, bastonário da Ordem dos Enfermeiros, lamenta a demora na aprovação, pede a Ana Paula Martins que faça pressão de modo a concluir este processo.
5: Estamos a falar de um documento tão estrutural para as instituições, estamos a falar de um plano de desenvolvimento. Como é que é possível ser aprovado no fim do ano? E, portanto, aquilo que eu peço é a intervenção urgente da Senhora Ministra da Saúde, no sentido de fazer pressão para concluir este processo dos planos de desenvolvimento e que as OLS possam assegurar a contratação necessária de enfermeiros.
1: É o que diz o líder da Ordem dos Enfermeiros, Luís Filipe Barreira, aqui em declarações à Agência Lusa, garante que não estão a ser autorizados novos pedidos, alerta que a situação está a agravar a carência de enfermeiros em todo o país. Luís Filipe Barreira explica que neste momento as unidades locais de saúde só podem contratar 6 meses e que quando esse prazo termina, os enfermeiros têm de deixar as unidades de saúde.
0: E Vasco, a inflação acelerou para 3,3% no último mês, a evolução é explicada quase na totalidade pelo aumento do preço dos combustíveis.
1: É o que se pode ler num comunicado divulgado esta manhã pelo Instituto Nacional de Estatística. No mês anterior, em termos homólogos, a inflação fixou-se nos 3%, ou seja, estamos aqui a falar de uma subida de 0,3 pontos percentuais. Já a variação do índice relativo aos produtos energéticos aumentou para 12,2%. No mês anterior, estava abaixo dos 9 pontos percentuais. Além dessa aceleração, a boleia do aumento aumento do preço dos combustíveis, também o indicador de inflação subjacente, que exclui produtos alimentares não transformados e energéticos, registrou uma variação de 2,7%. A inflação relativa ao mês de agosto é que determina a variação das rendas no ano seguinte. Assim sendo, de acordo com os dados preliminares do INE, as rendas vão poder aumentar no próximo ano acima dos 2,5%.
0: E Vasco, a economia portuguesa cresceu 2,5% no segundo trimestre do ano.
1: Há por isso margem para o Governo atingir a meta de 2% travada para este ano, traçada, aliás, para este ano. O crescimento de 2,5% em termos homólogos foi também confirmado esta manhã pelo INE e traduz uma subida de 0,1 pontos percentuais em relação aos números do primeiro trimestre.
0: O presidente do Irão garante que quer uma solução diplomática para a guerra com os Estados Unidos.
1: O chefe de Estado iraniano, Massoud Pezeshkian, está no Quirguistão para a cimeira da Organização de Cooperação de Xangai, que tem início amanhã. Ora, de acordo com a imprensa do Irão, Pezeshkian já se terá reunido com o primeiro-ministro da Índia, Narendra Modi, em comunicado diz que procura encontrar uma solução negociada com os Estados Unidos para o fim da guerra, isto apesar de a administração norte-americana não ter cumprido os compromissos. De acordo com a agência de notícias Tasnim do Irão, o presidente do país terá afirmado nesta reunião com o primeiro-ministro da Índia que existem facções nos Estados Unidos que querem mesmo o prolongar do conflito. A Cimeira da Organização de Cooperação de Xangai vai contar também com a presença do presidente chinês Xi Jinping e o presidente russo Vladimir Putin, que já se encontra no Quirguistão. De acordo com a imprensa turca, a agenda da Cimeira é marcada pelos principais conflitos internacionais, como a guerra na Ucrânia e no Médio Oriente. Um dos outros objetivos deste encontro prende-se com a tentativa de descongelar as relações diplomáticas entre a China e a Índia, depois de vários anos marcados por tensões na fronteira entre os dois países.
0: 7 minutos para lá das 2, Vasco. Há outras notícias a marcar a atualidade.
1: Foi prolongada até ao final de setembro a greve dos guardas da prisão de Vale dos Deus em Alcoentre. O protesto começou há 5 meses, no dia 10 de março, por falta de condições de segurança que levaram à fuga de 5 reclusos em 2024. Essa greve devia terminar hoje, mas este prolongamento foi confirmado à Rádio Observador pelo Sindicato Nacional do Corpo da Guarda Prisional. Foi que comunicou então que a Direção-Geral de Reinserção em Serviços Prisionais aceitou a proposta do sindicato para renovar os serviços mínimos. Portugal quer acelerar a disponibilização da linha de crédito de 500 milhões de euros para apoiar o investimento português em Moçambique. O secretário de Estado da Economia, João Ferreira, diz que o Executivo quer arrancar o mais rápido possível com essa linha de financiamento. O protocolo foi assinado por Portugal e Moçambique em dezembro do ano passado, durante a 6ª Cimeira Bilateral entre os dois países. O objetivo é promover o investimento de empresas portuguesas em Moçambique. A Anacom aplicou uma coima de 350 mil euros à NOS por alterar condições de contrato a mais de 800 mil clientes. Em causa está a introdução de publicidade obrigatória nas gravações automáticas do serviço de televisão. Ora, a entidade reguladora sustenta esta decisão de aplicar a coima com o facto de a NOS não ter comunicado a alteração de forma adequada aos clientes, com uma antecedência mínima de 30 dias, isto para assegurar o direito de rescisão sem qualquer encargo. A Anacom informa que, também que a NOS já apresentou um recurso de impugnação ao Tribunal de Concorrência, Regulação e Supervisão.
0: Vasco Maldonado Correia com o Jornal das Duas. 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
0: Passam 10 minutos das 2 da tarde. Aqui na Rádio Observador temos repetição de Em 40 Minutos, uma conversa com Patrícia Sampaio.

0: Aprendeu cedo a arte de cair e levantar. Na infância, em Tomar, começou por rejeitar o tatami logo na primeira semana. Foi preciso a teimosia dos primeiros anos para perceber que a sua vocação não estava na fuga, mas sim no confronto. Numa modalidade desportiva habituada a atrair os seus maiores talentos para as luzes e infraestruturas da capital, Lisboa, foi audaz e recusou o caminho óbvio. Preferiu continuar no clube da sua terra natal, treinada pelo próprio irmão, erguendo um modelo de preparação familiar e fiel às suas origens. Licenciou-se em Ciências da Comunicação, enquanto preparava os maiores palcos do desporto internacional, e recusou sempre o deslumbramento, mantendo intacto o hábito de voltar todos os dias para a mesa e casa dos avós, mesmo depois de atingir o topo do mundo. Superou cirurgias, dores crónicas e as melhores judocas do planeta para conquistar um bronze olímpico nos Jogos de Paris, o título de campeã da Europa e a liderança absoluta do ranking mundial da sua categoria. Hoje, no Em 40 Minutos, João Miguel Santos, vamos ter de ter cuidado. Temos aqui uma verdadeira atleta que é bem capaz de dar cabo de nós, Patrícia Sampaio. Muito bem-vinda aqui à Rádio Observador.
1: Muito obrigada, boa tarde. Foi uma introdução muito boa. Eu estava aqui a ouvir isto e a sorrir. Fiquei orgulhosa da pessoa que estavam a falar aí.
0: A imagem que temos de ti. Mas sabemos também, de fonte segura, que também és uma pessoa assim teimosa, não é? Nomeadamente nos teus treinos, quem te está a treinar se calhar reconhece mais isso. É só do desporto ou na tua vida também és assim uma pessoa mais de convicções firmes, às vezes até um bocadinho insuportável, não somos nós a dizer?
1: Meu Deus, insuportável é uma palavra forte. Não, mas sou muito teimosa, tenho um feitio complicado, tenho bastante noção disso. Acho que a culpa não é inteiramente minha, porque isso é de família. Em casa somos todos assim, mas também acho que esse feitio mais, essa maneira de ser mais marcada e mais decidida me tem ajudado muito no meu percurso.
0: Nomeadamente na tua competitividade e quando entras a jogo, vamos dizer assim.
1: Sim, na competitividade, na persistência. Não é? É preciso sermos teimosos nesta vida, neste desporto, neste mundo competitivo e do desporto de alto rendimento. É preciso sermos teimosos e termos umas convicções muito fortes para nos mantermos aqui depois de tanta coisa que nos acontece.
2: Porque as adversidades são muitas, é isso?
1: São os desafios. Adversidades e desafios, principalmente desafios.
2: Ah, és positiva então.
1: Uma palavra mais positiva, exatamente.
2: Boa.
0: Essa boa perspectiva de olhar para o desporto como um desafio foi sempre assim? Porque ainda na introdução falávamos disto, tu treinas no clube da tua terra, ou seja, sabemos de muitos desportistas que começam realmente os seus primeiros contactos no desporto da sua terra, mas depois fazem essa transição para um clube maior. Tu sempre mantiveste essa ligação muito forte ao teu clube. Aliás, eu estou-me a lembrar de quando ganhaste essa medalha de bronze. Nós aqui na Rádio Observador fizemos uma emissão especial e falámos com esse clube da tua terra. Com a tua mãe, também me estou a lembrar disso.
1: Foi bom que ela conseguia falar.
0: Foi um momento muito emocionante porque se percebia muito bem essa ligação que tu tens a essas tuas raízes, a Tomar.
1: Sim, o meu clube é muito familiar, a cidade é pequena, o clube também de dimensões e de capacidade também é pequeno, então é um contexto muito familiar. Nós somos todos como, eu ali a minha turma de treino, somos como irmãos. À sexta-feira acabamos o treino, juntamos-nos todos, vamos jantar, vamos pôr a conversa em dia, porque alguns estão na faculdade ou alguns estão a trabalhar durante a semana, então à sexta juntamos-nos todos. É tudo muito... um contexto familiar, os aniversários somos nós juntos outra vez, passagem de ano, passo com eles, é realmente uma família. E foi uma das razões, para além de ter lá família efetivamente, não é? Com o meu irmão enquanto meu treinador, o facto de sermos ali uma grande família unida foi uma das grandes razões para nunca ter querido abandonar o clube, fora tantas outras que eu acho que nós... esses desafios que nós falávamos são coisas que eu e o meu irmão sempre fomos aprendendo a ultrapassar e a aproveitar isso como etapas que nós íamos subindo e coisas que nos desafiavam a sermos melhores. Cada coisa que nós conquistávamos e que nós víamos que conseguíamos fazer, a seguir podemos fazer ainda melhor, e assim vamos crescendo em coisas mínimas, nas condições do clube. Ele tem trabalhado todos estes anos e o tapete não é o mesmo com que começámos a trabalhar juntos em 2013. O ginásio tem sido completamente diferente. Até as paredes do clube estão diferentes por estruturas que eles foram lá colocando. E acho que isto tem sido um grande objetivo nosso de fazer o judo e fazer o clube crescer ali na cidade sem nunca virarmos costas.
2: E tem crescido?
1: E tem crescido.
2: Portanto, tu és uma inspiração para os judocas de Tomar e da região de Tomar, é isso?
1: Especialmente depois dos Jogos Olímpicos, eu senti muito isso, eu tive essa noção. E nós tivemos um boom muito grande a seguir aos Jogos, ali para outubro, mais ou menos, de meninas, especialmente. A turma abaixo da minha, dos 11, 12 anos, é maioritariamente constituída por meninas. Meninas grandes, meninas que gostam de andar à porrada, que eu revejo muito quando eu tinha 11, 12 anos também. Olho para elas e vejo uma Patrícia, isso é giríssimo.
2: E, portanto, boas atletas ou bons atletas e com reconhecimento internacional puxam por outros atletas?
1: Acredito que sim. E não só o reconhecimento internacional, mas... Eles vão
2: não
1: lá.
2: Sejas humilde, Patrícia.
1: Não, mas elas...
2: És uma atleta medalhada nos Jogos Olímpicos.
1: É,
2: aliás, tu tens, deixa-me explicar isto aos nossos ouvintes, tu tens a tatuagem da data da tua medalha olímpica no teu bíceps.
3: E tem um
2: comando teu
3: dos Jogos também.
1: É a data da medalha com o dia em que nasceu o meu sobrinho, que foi 10 dias a seguir.
2: Feliz coincidência.
1: Os dias mais felizes da minha vida. Mas sim,
2: está
1: pois
2: está tatuada
1: elas...
2: no teu bíceps esquerdo.
1: Sim. E elas vão para lá, e eu acho que não é só ter a foto daquela pessoa no clube. Nós temos lá no clube um mural das conquistas e está a minha foto, estão os meus dorsais olímpicos que eu dei para o meu irmão fazer um quadro para lá. Não é só isso. Elas vêm-me lá. O meu irmão, quando está fora, eu dou-lhes os treinos. O treino delas é antes do meu, portanto eu estou lá a preparar-me para o meu treino enquanto os mais novos estão. Então é uma presença muito presente, digamos assim. Uhum. E eu acho que isso então ainda atrai mais. Ainda há pouco tempo tive uma senhora que me mandou mensagem no Instagram a pedir os horários, a dizer que a filha dela gostava muito de ir e se eu dava treinos. Disse: olha, eu só dou treinos quando o meu irmão está fora. Ela, é que ela queria muito que a Patrícia fosse sua treinadora. Eu, pronto, mas está entregue em boas mãos, está com o Igor e eu também estou lá muito. E a rapariga ainda anda lá e está a gostar imenso.
3: Aos 9 anos foi quando entraste definitivamente neste mundo do judo. As crianças na escola tinham medo de ti quando sabiam que tu praticavas judo ou nem por isso?
1: Não, acho que não havia assim essas conversas. Uhum. E também ainda não sabia fazer muito judo. Uhum. Eu comecei a fazer um
3: quando
1: judo melhorzinho mais tarde.
3: Exato, quando é que começou a ser mais a sério, digamos assim? Quando é que começaste a olhar para o desporto como... uma alternativa forte, porque tu ainda tiraste o curso de Ciências da Comunicação e já vamos falar sobre isso também.
1: Sim, acabei muito recentemente, foi um curso que demorou bastante. Quando é que eu percebi? Eu acho que, assim, o judo começou a fazer parte da minha rotina quando entrei, pronto, aos 7 não gostei, quando voltei a entrar aos 9, começou a fazer parte da rotina quase sem pensar. Ok, uhum. Na altura, se calhar segundas, quartas e sextas, este é o horário do treino. Acabou a escola, vamos lanchar, vou com a minha amiga. Depois a minha amiga desistiu, vou sozinha, vou lanchar o café da minha mãe, depois vou a pé para o treino. Fim de semana há sempre torneios. E isto começou a ser... não havia muito o que pensar. É, vamos. E começou a ser parte da rotina. Quando é que começou a ser a sério? Eu acho que quando começamos a ter campeonatos nacionais, aos 12 anos, começamos a ver a coisa assim, porque já há torneios ao longo do ano, depois há o campeonato zonal, que é de apuramento para o nacional, e depois há o campeonato nacional, que apesar de não haver competições internacionais, aquilo é o auge do que nós podemos ganhar. Então acho que começa a ser assim um bocadinho mais sério. E eu perdi o primeiro em que participei, tinha ganho todas as competições desse ano, então ia para lá toda confiançuda, e perdi o primeiro em que participei, que era juvenil de primeiro ano.
2: Primeiro nacional?
1: Sim. E depois, no segundo ano, já ganhei.
2: Perder é não fizeste pódio, é isso?
1: Eu perdi o primeiro combate.
2: Ah, perdeste logo o primeiro combate?
1: Perdi logo. Uma rapariga que eu não conhecia. O meu pai lembra-se muito bem destas coisas, diz que ela era das ilhas.
2: Ela agora deve-se lembrar de ti.
1: Não sei. Não sei.
2: Bateu.
1: Não sei, mas aquilo para mim também foi traumático.
2: O bronze dos Olímpicos. Foi
1: aquilo
2: traumático
1: para mim foi
2: para
1: traumático.
2: Ti? Foi.
1: Tive assim uns combates. Passado uns anos.
2: Sim.
1: Perdi com outra menina nesses campeonatos de apuramento, no campeonato zonal. Eu era cinto castanho, perdi com uma menina de cinto amarelo. Ai, chorei tanto.
3: Porque ao termos essa... Pode-se chamar divisão por categorias...
1: As categorias eram os pesos, sim.
3: Uhum.
1: Os cintos representam supostamente aquilo que nós sabemos, uhum, e o tempo também é que fazemos
3: praticamos
1: a modalidade, sim,
3: da arte, não
1: conhecimento,
3: é?
1: Mas não há divisão na competição pelos cintos.
3: Uhum.
1: É pelas idades e pelos pesos.
3: Uhum. E perder com essa menina de cinto amarelo, o que é que te fez sentir na altura? Porque percebemos que nessa altura já eras muito competitiva e tinhas mal perder.
1: Foi um abrolhos. Tinha mal perder de... Sim, chorava, choro até hoje, é o fim do mundo. Mas foi para abrir os olhos, porque entrei assim à confiança e ela, pá, no susto, contra-atacou-me e ganhou.
2: Acabou contigo em
1: sim,
2: três tempos.
1: E até depois aquilo com a questão dos pontos e assim, eu até sim, acabei por ficar em primeiro. Mas mesmo assim, depois o treinador dela veio dizer: ai, não fiques assim, agora posso dizer que a minha atleta ganhou a futura campeã nacional. E, olha, mas eu perdi, estava a dizer isso. Uhum. Mas pronto, depois fui campeã nacional e esse foi o último combate que eu perdi em Portugal. Já foi em 2014.
2: Com que idade é que...
3: O último combate que perdeu em Portugal, 2014.
2: Portanto, tens vindo sempre a ganhar desde aí.
1: Sim, sim. Os campeonatos nacionais já vão...
2: Quando é que alcançaste títulos, o teu primeiro... 20 títulos?
1: Acho que sim.
2: Quando é que alcançaste o teu primeiro título nacional, Patrícia?
1: Foi a juvenil de segundo ano, acho que é com 13.
2: 13 anos. Portanto, sim, dos 13 para a frente foi sempre a ganhar.
1: O campeonato nacional, sim. Também somos muito poucas na minha categoria, sempre.
2: Menos 78 quilos, não é?
1: Sim. O meu último nacional éramos 3.
3: Uhum.
1: É uma grande lacuna de raparigas, e especialmente de raparigas mais pesadas em Portugal.
2: Porquê? Porquê que isso acontece?
1: É algo que eu não sei explicar.
2: Enfim, isso acontece em imensas modalidades,
1: sim,
2: não é? Mas no
1: mas
2: judo,
1: perde-se muito.
2: No judo temos a Patrícia Sampaio, também já tivemos a Telma Monteiro, ou seja, há inspiração, não
1: mas
2: é?
1: Mas é difícil chegar a sénior. E para já não somos uma Alemanha, uma Holanda, que as raparigas sejam culturalmente muito grandes, muito desenvolvidas.
3: Uhum.
1: Nunca houve assim muitas raparigas, mesmo mais nova, eram mais baixinhas e assim um bocadinho mais cheinhas, não eram tanto... assim, grandes e desenvolvidas. Não, o país propriamente não é um país que tem raparigas.
2: No judo
1: assim,
2: isso faz diferença, não é? Ter braços longos para agarrar no
1: adversário,
2: não é?
1: E eu até sou pequena para a minha categoria.
2: 1,70m.
1: 76.
2: Ah, 76. Ah, então olha, está mal no... Tens que pedir à Wikipédia para corrigir.
1: Vou corrigir. Mas eles também têm lá o meu peso um bocadinho mais baixo, portanto eu não vou dizer nada. Mas faz-me diferença. Eu tenho, sim, adversárias que têm 1,85m. E
2: uau,
1: tem um braço que nunca mais acaba. Uma pessoa está a querer chegar, os braços dela já estão aqui. É complicado. Tem de se arranjar estratégias. Quando são muito baixas também é difícil. É sempre difícil, portanto tem de se arranjar estratégias para tudo. Soluções para todos os problemas.
2: Olha, o judo é um desporto de combate, de contacto. Já sentiste medo em enfrentar uma adversária? Medo,
1: já.
2: Aquele medo mesmo, medo.
1: Já.
2: Eu tenho medo desta mulher ou desta rapariga que está aqui à minha frente.
1: Independentemente do adversário, sinto muitas vezes medo quando volto de lesão.
2: Quando regressas à competição,
1: sim,
2: depois de um período,
1: sim,
2: chamado no estaleiro, é isso?
1: Exatamente. Medo de, especialmente da repetição de padrões. Por exemplo, eu estou agora a voltar de uma lesão em que estava a lutar com uma rapariga no treino e outra rapariga ao lado caiu em cima da minha perna e eu... fiz uma ruptura total do ligamento do joelho e agora eu estou a treinar, cheguei agora do Brasil, de um estágio internacional. Na minha visão periférica eu estou a olhar à volta quem é que está perto de mim, quem é que me pode cair em cima outra vez.
3: Uhum.
1: E há este medo quando volto de lesão. Há uns anos parti a perna a fazer um ataque em que a rapariga me contra-atacou e me prendeu. Durante muito tempo eu tive medo de fazer esse ataque, depois magoei o ombro a fazer outro movimento, que durante anos deixei de fazer esse movimento. Então há esse medo, mas que gradualmente se vai ultrapassando. Medo de adversária especificamente. Assim, a rapariga a francesa com quem eu lutei nos jogos, uns meses antes eu tinha lutado com ela, e assim começou o combate. Ela Mesmo para esse efeito de meter medo de me assustar, gritou-me na cara e eu Sim. congelei e fiquei com medo dela e depois até bloqueei no combate, não consegui raciocinar e perdi.
2: Isso é permitido nos combates? Desculpa
1: gritar,
2: a ignorância.
1: Sim.
2: E falar?
1: Falar não.
2: Não, mas não é permitido.
1: Assim não, isso não. Mas dar assim um kiai, um grito de guerra, de força.
3: Como é que se treina
1: eu
3: aquela...
1: Eu grito imenso.
2: Tu gritas?
1: A caminho do combate, lá dentro lá.
3: Eu tenho muito presente essa tua imagem nos Jogos Olímpicos. Tu tinhas uma cara muito trancada. Qualquer pessoa que olhasse para ti naquele momento ia sentir a tua raiva a sair-te pelos poros de alguma forma. Isso treina-se?
1: Acho que não era raiva, era concentração.
3: Uhum.
1: Eu sentia-me muito concentrada. Não tinha assim essas emoções fortes como raiva ou felicidade extrema ou tristeza. Não, nesse dia não me estavam a passar essas sensações, esses sentimentos por mim. Estava só muito concentrada. E acho que isso treina, sim. Eu trabalhei...
3: Trabalhei
1: muito, não, trabalhei muito tecnicamente, taticamente, mas também trabalhei muito com a minha psicóloga ao longo de vários anos. E eu tenho dito muitas vezes, eu só senti esse efeito no dia dos Jogos Olímpicos. E foi a maior sorte porque foi o dia mais importante e o dia que era preciso. Mas só nesse dia é que eu senti todo esse trabalho que nós fizemos para trás, de estar concentrada... Não estar a pensar na adversária, estar a pensar naquilo que eu tenho de fazer, realmente não ficar presa a emoções. Nós trabalhámos uma coisa que era, temos a emoção, por exemplo, temos o nervosismo os dias antes, temos a tristeza quando perdi a meia final, mas não ficar agarrada à emoção. A emoção é uma onda que passei ali por ela, mas segui em frente o meu caminho. E nesse dia estava muito concentrada em deixar de lado as emoções e só ficar tipo robô, concentrada naquilo que eu tinha de fazer.
2: Em que é que se pensa quando se vai do balneário, quando se faz aquele percurso do balneário até ao tapete do combate, Patrícia?
1: Eu tento pensar maioritariamente na estratégia que eu tenho de fazer para controlar os nervos, para controlar a ansiedade, para me manter concentrada. Eu mexo as mãos a estudar a pega que eu quero fazer. Imagina a nossa aproximação, a entrada para o combate. Eu treinei muito também com a minha psicóloga. Imaginar uma pessoa à minha frente que não tinha cara, ou seja, eu não estava a lutar com uma adversária específica, eu estava a lutar com uma estratégia que eu tinha de impor.
2: Para quê? Para não sentir empatia pelo adversário?
1: Mais para não sentir aquela coisa que falávamos do medo e até associar as experiências passadas. Lutei com a francesa que, como eu disse, tinha perdido uns meses antes.
2: Portanto, é encarar a adversária como, não como uma pessoa, mas como um objetivo.
1: Exatamente, é? Um obstáculo a ultrapassar. Sim.
3: Bem, nós ficamos por aqui nesta nossa primeira parte, mas já voltamos a seguir no Em 40 Minutos, esta semana com uma atleta com... Já, quantos campeonatos? Já disseste há bocadinho?
1: 20.
2: Nacionais.
3: Nacionais, imagina só.
2: Tudo o resto.
3: Patrícia Sampaio, no Em 40 Minutos. Até já.

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0: 2:30 na Rádio Observador, temos síntese de notícias com o Vasco Maldonado Correia.
1: O Ministro da Administração Interna fala amanhã sobre as polémicas em que está envolvido. Fala, por isso, no dia apontado como limite por André Ventura para a saída de Luís Neves do Governo, sob pena do Chega a apresentar uma moção de censura se isso não acontecer. Confrontado pelos jornalistas na Madeira, Luís Neves não quis reagir a esse ultimato de André Ventura ao Governo, mas garante que amanhã vai falar. Garantiu também que no próximo ano vai haver um reforço nas forças de segurança, isto depois de vários apelos nesse sentido. Uma das figuras políticas que tem pressionado mais o ministro a apresentar um reforço da presença da polícia nas cidades tem sido o presidente da Câmara de Lisboa, Carlos Moedas. Olhamos agora para o orçamento do Estado. O secretário-geral do PS avisa que o governo ainda está a meio caminho para o partido poder viabilizar a proposta do Executivo. José Luís Carneiro está de visita a Moçambique, juntamente com o líder da bancada parlamentar socialista, Eurico Brilhante Dias. Conhece que a palavra pública de Luís Montenegro sobre as pensões foi importante, mas recorda que ainda faltam algumas das 4 condições apresentadas para haver hipótese de diálogo. Diz por isso que essas garantias de Luís Montenegro para já ainda não são suficientes. A Ordem dos Enfermeiros apela à Ministra da Saúde que trava o desperdício de profissionais, isto num dia em que o Jornal Público avança que até ao final do mês Portugal vai ter mais 3 mil enfermeiros, no entanto os hospitais estão impedidos de contratar. Luís Filipe Barreira, bastonário da Ordem dos Enfermeiros, lamenta a demora da aprovação dos planos de desenvolvimento organizacional deste ano e pede a Ana Paula Martins que faça pressão de modo a concluir o processo. A inflação acelerou para 3,3% no último mês. A evolução é explicada quase na totalidade pelo aumento do preço dos combustíveis, é o que se pode ler num comunicado divulgado pelo Instituto Nacional de Estatística esta manhã. Ora, a inflação relativa ao mês de agosto é que determina a variação das rendas no ano seguinte e assina, assim, de acordo com os dados preliminares do INE, as rendas vão poder aumentar no próximo ano, acima dos 25%, dos 2,5%, aliás. Destaque também para o crescimento da economia portuguesa, cresceu 2,5% no segundo trimestre do ano. Há, por isso, margem para o Governo atingir a meta de 2% travada para 2026. O crescimento de 2,5% em termos homólogos foi também confirmado esta manhã pelo INE, traduz uma subida de 0,1 pontos percentuais em relação aos números do primeiro trimestre.
0: Está feita a síntese das 2:30. Voltamos a atualizar a informação quando forem 3 da tarde.

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1: 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Temos a segunda parte da conversa em 40 minutos com a judoca Patrícia Sampaio.

0: Estamos de regresso para a segunda parte do Em 40 Minutos, esta semana com Patrícia Sampaio. Tu tocaste em algo muito importante, e nós muitas vezes, quando estamos a falar com atletas, esquecemos-nos desta parte do acompanhamento que há. Neste caso falaste de uma psicóloga que começou a acompanhar-te. Esse acompanhamento começou em que momento e quando é que tu sentiste essa necessidade de ter alguém? Não te vou perguntar, claro, o que é que falas nessas sessões, até porque isso é privado, mas... é um caminho que tu disseste, isso ficou-me na cabeça. Tu sentiste os frutos disso em Paris, quando conquistaste essa medalha de bronze?
1: 3 anos depois de começar a trabalhar com ela. Começámos a trabalhar juntas em 2021 e muitas coisas eu acho que não resultaram mais cedo. Hoje em dia eu tenho a maturidade para perceber que houve coisas que não resultaram mais cedo porque eu era o entrave para essas coisas resultarem. Eu não punha em prática aquilo que era suposto, tanto aquilo que nós falávamos na parte profissional do desporto, como na parte pessoal. E tive coisas da minha vida pessoal que atrasaram um bocadinho também os meus resultados a nível profissional. Mas eu senti necessidade de começar a trabalhar com a Ana, que era a minha psicóloga. Em 2020, no fim do ano, eu parti a perna e estávamos a 9 meses dos Jogos de Tóquio.
0: E coincido também ali com a altura da pandemia também?
1: Sim, assim que voltámos da pandemia tivemos a oportunidade de fazer uma competição. Eu treinei muito, muito na pandemia. Eu via as pessoas fechadas a queixarem-se, não conseguia treinar. Eu treinava, fazia treinos de 3, 4 horas por dia, porque vivia com o meu treinador, não é? Chamámos mais um rapaz que é como nosso irmão para treinar connosco, para ser o meu parceiro de treino. E era os três, eu moro no campo, os três a treinar horas e horas, até a minha mãe chamar para ir comer porque não podia esperar mais por nós, fazer corridas pelo mato, sprints no terreno dos meus pais, inclinado, pneus, tudo e mais alguma coisa. Aquilo diziam que eu estava no treino do Rocky, no filme do Rocky. Então eu preparei muito bem na pandemia. Quando voltei pensei, agora que vou ter esta oportunidade, espetacular. E no primeiro combate, eu acho que 40 segundos talvez de combate, eu parti a perna. E já tinha...
2: Que enorme frustração.
1: Já tinha tido lesões, mas aquela foi um choque muito estranho, porque foi óbvio o estalo, mas com a adrenalina não se sente a dor. E eu ia-me levantar para continuar o combate, de repente olho, está a minha perna virada ao contrário. E depois disso, foi um processo dificílimo, foi ali uma... Tinha 21 anos, era muito nova. Foi ali uma fase de negação, de cair na tristeza, de não querer fazer nada, não queria. Estava triste para estudar, não podia treinar, estava com gesso, fui operada, estava com gesso ali no sofá da minha avó, as duas sentadas a ver as novelas e a comer bolachinhas. Engordei muito, ganhei mais de 10 quilos e depois, para recuperar isso, foi muito, muito difícil. Eu via o meu corpo a mudar, via que não conseguia treinar, as competições a acontecerem, não é? Porque tudo tinha voltado e eu sentada no sofá a ver os meus amigos pelo computador. E depois disso, quando comecei a recuperar, havia um Campeonato da Europa em Lisboa, coisa que não se fazia desde 2008, então eu tinha a oportunidade de lutar em Lisboa e de fazer o Campeonato da Europa. E eu queria fazer uma competição antes dos Jogos de Tóquio. E estávamos em abril, 3 meses dos Jogos de Tóquio. Eu... vou ao Campeonato da Europa, segundo combate, ou terceiro, rasguei a coxa. Fiz uma ruptura muito grande, 2 meses de recuperação. E estávamos a 3 meses dos Jogos. Ou seja, eu vesti o fato mais ou menos um mês para os Jogos de Tóquio.
0: O timing era sempre crítico.
1: Sempre apertado, era sempre horrível. E quando eu parti a perna, eu já sabia que matematicamente era muito difícil não estar nos Jogos de Tóquio. Mas assim, é uma perna partida, em que circunstâncias e com que condições é que nos vamos preparar para uns Jogos Olímpicos, não é? Para a minha primeira participação, ou seja, eu ia ter aquilo tudo novo. Por isso é que eu durante muitos anos fui muito... tive uma sensação muito estranha em relação aos Jogos Olímpicos e dizia que não queria fazer tatuagem até a edição seguinte porque estava chateada com os Jogos. Aquilo não tinha sido a experiência que eu tinha imaginado a vida toda. E isto já me alonguei muito, vou puxar, que foi nesta altura de me magoar na perna, da segunda vez, que eu decidi que ia começar a ter acompanhamento de psicóloga. Uhum. Porque já não conseguia... Tive finalmente a humildade de perceber que eu tenho um treinador para o judo, tenho uma pessoa que me faz a preparação física, eu sozinha não estou a conseguir lidar com esta parte emocional e mental, com esta parte da preparação. Então foi aí que comecei a trabalhar com a minha psicóloga.
0: Quando falas dessa parte emocional, é muito também a pressão de... Nós temos muitos olhos postos em vocês nestas grandes competições. O João há bocadinho falava da Telma Monteiro, e nós agora olhamos muito para ti também quando há estas competições, se bem que às vezes sabemos que só ligamos a isto quando há este tipo de campeonatos, e também podemos falar disso mais à frente. Havia uma espécie de pressão que te trazia para trás em vez de trazer para a frente, era isso?
1: Sim, mas muito mais... A minha pressão sempre foi muito mais de mim para mim. E eu colocava a pressão dos outros, mesmo que eles não a pusessem, mesmo que eles não falassem, eu pegava, não sei, puxava os pensamentos deles e colocava mais pressão em mim. Eu acho que sempre fui a minha maior inimiga, né, nessas alturas. Eu colocava a pressão de me agradar a mim, de agradar muito aos outros, de deixar o meu irmão feliz, deixar a minha família feliz. Sempre pus muito essa pressão, porque eu acho que pressão exterior e aquela que eu posso sentir hoje em dia, nessa altura não havia. Uhum. Porque eu ainda era muito nova, ainda não tinha dado assim tantas provas do meu valor, digamos assim. Já tinha tido algumas medalhas em campeonatos da Europa e campeonatos do mundo.
0: Eu falei disto porque agora, quando pensamos em ti, Patrícia Sampaio, e pensamos em alguma competição, pensamos obrigatoriamente, ela vai ganhar uma medalha.
1: Agora é uma pressão completamente diferente, para a qual eu também tenho de me preparar psicologicamente, não é? Porque as pessoas têm muito... Eu ainda hoje falava disso com o meu treinador nacional, com o Marco, quando vínhamos na viagem. As pessoas têm muito o pensamento que... A pessoa já conseguiu uma vez, então é certo que ela vai conseguir mais vezes. Mas isto não funciona assim. Isto não é assim tão matemático. É como a pessoa conquistou uma medalha olímpica, não quer dizer que passado 4 anos, e 4 anos acontece tanta coisa, não é certo que ela vai conquistar outra medalha olímpica. Fazer uma vez não é garantia de que vai fazer mais vezes. Ganhar uma competição, ou como eu estive um ano e meio, desde os Jogos de Paris, sem perder um pódio, não é garantia que eu não vou perder mais nenhum, né? Tu viu-se este ano eu finalmente, entre aspas, perdi uma competição e não fui ao pódio desde os Jogos de Paris. Ou seja, é bom também para os outros e para eu perceber que isto não é sempre no topo, que isto tem altos e baixos, e é bom estarmos sempre cientes disso.
2: Patrícia, alguma vez sentiste alguma ingratidão por parte dos portugueses?
1: Acho que não.
2: Nós coletivamente somos muito exigentes para com os atletas olímpicos, não é? Queremos sempre resultado. Não vamos aos pavilhões, não é? Quando chega a altura dos Jogos Olímpicos, toda a gente quer aquele pedacinho daquela medalha, não é?
1: Mas eu acho que felizmente eu tenho sido muito bem acolhida. Desde que ganhei esta maior exposição e este mediatismo, eu tenho sido muito bem acolhida. E óbvio que houve comentários maus, não só dirigidos a mim, que às vezes são aquelas coisas nas redes sociais dos fakes que nem têm foto e é só uma pessoa que está sentada no sofá a escrever, mas o rácio de comentários maus para comentários bons não tem nada a ver. Eu sinto-me sempre muito acarinhada. E às vezes as coisas, eu relativizo muito as coisas más que as pessoas dizem, porque vê-se mesmo que estão a falar de uma posição de alguém que não entende nada daquilo que está a dizer,
2: muito bem.
1: Fala do desporto.
2: Então vamos dar algum conhecimento às pessoas, não para falar mal de ti, mas para falar bem.
1: Falar mal, também sei muita coisa.
2: Como é que é o dia-a-dia de uma judoca que tem os olhos postos nos Jogos Olímpicos de 2028? E nas competições que irão decorrer até lá?
1: O dia-a-dia é chatíssimo.
2: Conta.
1: É acordar, preparar para o treino.
2: Acordar a que horas? Quantas horas dormes por dia?
0: Por dia,
2: noite,
0: sim.
2: Noite.
1: Eu tento dormir no mínimo 8. É uma parte que eu ainda estou a trabalhar.
0: Faz uma pessoa que acorda assim um bocadinho mal disposta.
1: Não acordo mal disposta, mas hoje em dia acordo com muitas dores. Então, entre o despertador tocar e eu ter coragem de sair da cama, depois do corpo já ter ali aquecido um bocadinho e conseguir mexer-se, ainda leva um bocadinho até me mentalizar que ok, tenho de levantar. porque já tive várias lesões e já tenho muitas dores no corpo. Então isso demora um bocadinho. Depois levanto-me, faço o meu pequeno almocinho, preparo-me, converso ali um bocadinho com a minha mãe, é o tempo que temos assim mais tempo, porque à noite eu chego muito cansada do treino, então de manhã conversamos ali um bocadinho. Eu de manhã faço ginásio sozinha, geralmente. Então não tenho assim um horário muito fixo.
2: As
1: eu
2: manhãs estão ocupadas a fazer
1: ginásio,
2: musculação.
1: Sim, musculação. Até a hora do almoço. Ali eu tento ir às 10, mas às vezes atraso um bocadinho na conversa com a minha mãe, vou às 11, mas pronto. À 1 e pouco, 1 e qualquer coisa, estou em casa do meu avô para almoçar. Almoço na casa do meu avô. À tarde.
2: Comes de tudo ou tens uma nutrição especial?
1: Devia ter mais também. Também é outra coisa que... Mas a minha nutricionista sabe que casa do avô é complicado. Casa do avô é... Tem de se comer a comida do avô, porque aquilo não vai só para o estômago, vai para o coração.
0: É verdade.
1: A comida do avô é muito emocional, é sentimental. E é o momento em que estamos ali um bocadinho juntos também. Junta-se mais algumas pessoas da família para almoçar. É tudo muito perto, estamos todos em Tomar. Então é uma parte que a mim faz sempre muita falta quando estou sem. Depois à tarde, vou descansar, ou tenho fisioterapia, os últimos meses foi com muita fisioterapia, ou vou resolver coisas da vida adulta. Agora,
0: também faz parte.
1: Também tenho que ser adulta.
2: E depois nova sessão de treino.
1: E depois
2: já
1: nova
2: com
1: sessão
2: combate,
1: de treino das 8 às 10, normalmente.
2: Da noite?
1: Sim.
2: Com combate?
1: Acaba bastante tarde. Sim, pode ter mais lutas, pode ser mais técnico, pode ser mais... aí já é muito específico, depende da altura do ano em que estamos, da fase. Eu vou começar às 8, eu vou ser um bocadinho mais cedo, porque tenho de fazer ligaduras, tenho de fazer preparação, treino de mobilidade, de estabilidade, de prevenção de lesões, todas essas coisas, como a velhota já tem de fazer. E pronto, depois é tomar banho, ir para casa e preparar para um novo dia.
2: E está fechado o dia, não é?
1: Sim.
0: É inegável esse apreço e esse abraço que tu sentes muitas vezes da tua família. Estou a ver que tens aí ao pescoço um colar que penso que sejas tu e a tua avó. Como é que eles lidam nos dias em que há competição, a sério, e não nesses treinos que estamos a falar, e com o facto de têm uma filha, não é? Uma neta, mas ao mesmo tempo têm uma atleta. Como é que se lida com essa dualidade de sentimentos? Eles passam para ti esse nervosismo? Acalmam-te? Como é que é esse processo?
1: Não me passam nenhum nervosismo, e eu sempre senti que a minha família, que eles eram os meus maiores fãs, sempre. E a minha avó, especialmente, que está aqui, que faleceu ano passado, ela ficava contente independentemente do que acontecesse. Se eu ganhasse medalha, pronto, nós tínhamos uma tradição, eu voltava, metia-lhe a medalha ao pescoço, tirávamos uma foto, toda a gente já me dizia no Instagram, já estávamos à espera desta fotografia. Mas se eu não ganhasse, ela dizia, filha, não te magoaste, chegaste inteirinha, é o que interessa, também não se pode ganhar sempre, para aproximar mais. E ficava toda orgulhosa a ver-me na televisão. Nos últimos meses que ela teve internada, foi quando eu ganhei o título do campeonato de campeã da Europa, que lhe dediquei, liguei-lhe logo, avó, foi dedicado a ti. E ela, eu sei, filho, eu sei. Toda a gente, as enfermeiras todas disseram, liguem a televisão do quarto da Dona Alcina para ela ver a filha, a televisão, a neta. Então sempre foram assim um grande apoio. A minha mãe não costuma ver as competições. Fala comigo.
0: Ela disse-me isso uma vez. Pois. Conversou comigo ao telefone,
1: ela
0: aqui na rádio.
1: No dia em que eu parti a perna, a minha mãe é toda muito de sentimentos e de intuições e coisas. E no dia em que eu parti a perna, ela disse que me viu entrar para o combate e desligou. Disse que sentiu que a coisa não estava bem. Não queria ver aquilo. E depois eu magoei. Ela disse: não achei que fosse magoar, fosse partir uma perna, né? Mas achei que a coisa não ia correr bem. E mesmo nos jogos ela não viu. Mas eu estou sempre a falar com ela. Falo muito mais de... Falo da perda de peso. Apesar dela não entender tanto isso, mas como ela me ajuda muito e sabe aquilo que eu passo, e pronto, ela é mais naquela coisa de mãezinha, coitadinha, estás a passar fome, não sei o quê, estás com ar doente, diz sempre. Mando-lhe uma foto, ela diz sempre, estás com ar tão doente. Tem que ser. Mas falo muito com ela, estou-me a sentir assim, blá, blá, blá. Mas ela não vê. O meu pai... é o que se calhar passa assim um bocadinho mais de nervosismo neste momento, ou há 2 meses atrás já está a perguntar qual é que é a competição que eu vou fazer, quem é que está inscrito, está sempre atento, olha, visto que a francesa vai.
0: É que ele tem o radar completo das atletas.
1: Visto que a francesa vai, viste que não sei o quê, e aquela também vai, então e agora, quem é que ganhou esta prova? Está sempre atento, vê mais as, está mais atento às competições que têm passado do que eu, porque eu fico um bocadinho à parte quando estou magoada, não quero estar muito focado naquilo, ele, viste quem é que ganhou na China, viste que não sei o quê, e aquela alemã. Eu estava. Então ele se calhar aquece um bocadinho mais nervoso, mas é um nervosismo de preocupação, de interesse. E ele vê, ele pede sempre à minha mãe para ajudar a meter no YouTube e assim, para ver as competições. O meu irmão é o mais nervoso de todos, é o pior, mas eu felizmente não o vejo. É daqueles que...
2: Teu irmão, que Deus. É teu treinador.
1: Sim, mas ele normalmente fica cá a ver e fala para o computador como se eu estivesse a ouvir, grita, dá murro nas paredes, sei lá, ele é muito entusiasta. Eu sou uma pessoa ambiciosa, mas tenho ao meu lado uma pessoa igualmente ambiciosa, então um vai puxando sempre o outro e crescemos assim, não é? Foi uma das primeiras pessoas que eu conheci e eu
2: ele,
1: pus
2: ele
1: muito...
2: Ele é mais velho do que tu.
1: Ele é 8 anos mais velho. E eu acompanhei muito... O meu irmão tem muitos problemas de saúde e parou a competição muito cedo. E eu acompanhei muito a determinação dele, a vontade de superar os obstáculos. Viu andar de muletas, não conseguia andar, os médicos a dizerem que ele ia ficar de cadeira de rodas, isto e aquilo, e ele mesmo assim pegava no fato e ia para o treino. Acompanhei muito essa parte dele e vi muito do sofrimento dele e o quanto ele nunca desistia. E acho que aprendi muito com isso. Eu não conheço outra vida e não conheço outra coisa que não seja trabalhar muito para alcançar os nossos objetivos e querer sempre conquistar mais. É um modo de estar na vida.
2: E isso exige fazer muitos sacrifícios, ou não?
1: Escolhas.
0: Essa questão, queria pôr aqui em perspectiva a questão do peso. Tu competes abaixo dos 78 quilos. É um limbo permanente, não é? Tu tens de estar sempre muito atento a isso. Como é que, para alguém que está de fora e que se calhar olha para isso como um número, como é que tu vês isso?
1: Neste momento é o mais difícil para mim. É a questão do peso. Eu desenvolvi muito... Eu faço esta categoria desde 2017, há 9 anos. O meu corpo já mudou muito, dos 18 anos para os 27.
0: Sim, tu falaste desse episódio em que ganhaste mais 10, 9 quilos, não foi?
1: Sim, sim, sim. Mas aí, de mais gordinha, vá. Agora eu tenho muito peso e costumo estar bastante mais pesado do que a categoria, porque estou com muita massa muscular. E com a idade cada vez fica mais difícil perder esse peso, cada vez custa mais depois a recuperação da perda de peso. Então tem sido uma luta, daqui a bocado vou à nutricionista, ela vai ralhar comigo mais um bocadinho, mas tem sido das lutas mais difíceis, porque assim, superar lesões é difícil, ganhar combates é difícil, mas eu estou habituada. E a fazer dieta eu também estou habituada, mas é uma coisa muito permanente, é estar sempre a pensar nisto, é pesar-me todos os dias para controlar como é que isto está e não posso passar deste peso, não posso pôr em risco, se eu passar muito do peso, se eu perder mal o peso, ponho em risco o meu rendimento, ponho em risco a minha saúde, se perder mal o peso estou mais propenso a ter alguma lesão no treino ou na própria competição, então é uma coisa em que temos de ser muito profissionais a carreira inteira, não é hoje e amanhã não.
2: E Patrícia, como é que uma jovem mulher vê mudar o seu corpo?
1: Hoje em dia eu gosto muito e sou muito orgulhosa do corpo que tenho. Eu agora digo até as minhas mãos, eu tenho as mãos todas deformadas e durante muitos anos usar anéis ou pintar as unhas nem pensar porque isso chamava a atenção para as mãos. Hoje em dia eu olho, estas são as mãos que me fizeram ganhar todas as minhas medalhas. As cicatrizes no corpo fizeram todas parte da minha história. Os braços grandes e o corpo musculado, eu tenho muito orgulho. Eu estou sempre a gozar. Eu chegava e fazia bíceps para a minha avó. E a avó, já tinha visto algum braço, sinto grande. Ela, fitas mesmo musculada. E eu tenho imenso orgulho. Mas não foi sempre assim.
2: Sim.
1: Com 16, 17 anos eu lidava mal com o meu corpo. Não tanto pela questão do músculo, porque eu sempre gostei de ser grande e de ser musculada, mais pelo contrário, de me achar gorda, destas questões de perder o peso. Tinha alguns transtornos alimentares, lidava muito mal com a comida, tinha compulsão, e isso, especialmente numa rapariga, numa jovem, adolescente, são coisas que causam grande impacto
0: Olha, nós estamos aqui a preparar-nos também para esse ciclo de Los Angeles 2028. Estás com os olhos nisso, certamente. O que é que a Patrícia de 2028 precisa ter que a Patrícia de Paris 2024 não tinha?
1: Eu acho que a Patrícia só precisa de ter saúde. Que o resto ela vai buscar, como foi buscar antes.
0: É 4 anos, é muito tempo, não é? Tu há bocadinho falavas disso, que é de uma competição
1: é
0: para a outra.
1: É muito e é pouco ao mesmo tempo, né? Nós olhamos, são só 4 anos, mas depois vemos, nós agora já estamos a 2 anos.
0: Uhum.
1: São só 2 anos, mas depois olhamos o que há para fazer em 2 anos. Ainda há muito para fazer, aquilo que há para passar, as competições que há para fazer, que vai começar agora do zero, eu vou fazer no fim do mês a minha primeira competição do apuramento, ainda há muito para correr. E o que é que a Patrícia precisa? Eu acho que é mesmo de saúde, que no final de Paris... Para Paris faltou-me um bocadinho. Mesmo assim consegui a medalha, mas faltou-me saúde naquela preparação. As pessoas que estão de quem eu me estou a rodear são praticamente as mesmas, porque eu acredito que são as certas e são as que me querem bem e que me querem ajudar a chegar onde eu pretendo. Portanto, são as mesmas.
2: Quantas pessoas é que trabalham contigo diariamente? Portanto, é o teu treinador, a tua nutricionista e a tua psicóloga?
1: O meu treinador nacional, apesar de eu estar em Tomar e ele estar aqui, também estamos sempre em contacto e é ele que me acompanha maioritariamente quando estamos fora. Sim, os meus colegas inevitavelmente também me acompanham sempre, né? Qualquer coisa que eu precise para ir treinar, eles estão comigo. E minha mãezinha é uma peça essencial, não percebendo nada de judo, até hoje sabe dizer pai de 2 nomes de técnicas, está nisto há 30 anos. Mas é

0: puder, para tu só teres treinado, só teres de preocupar com a tua vida. E ter conseguido. Com muito esforço da parte dela também ter conseguido. E eu acho que a Patrícia não precisa nada mais que isso para chegar a 2028. Precisa só de trabalhar muito como tem feito, aperfeiçoar algumas coisas, obviamente, porque se fiquei em terceiro e não fiquei em primeiro é porque há coisas a melhorar. E esta parte que eu falava do descanso, da nutrição, tudo isso, são coisas que eu não tenho a 100% e é preciso estar a 101% para conquistar aquilo que eu ainda quero conquistar até 2028 e em 2028. Mas acho que é um bom caminho que estamos a percorrer.
1: Olha, eu espero sinceramente, Patrícia Sampaio, que daqui a 2 anos esteja a ligar para a tua mãe e para ela entrar outra vez em direto na rádio, porque é bom sinal. É sinal que as coisas correram bem, mais uma vez.
0: Espero mesmo que sim.
1: Muito obrigado por teres vindo ao Em 40 Minutos.
2: Obrigado.
1: E muito sucesso.

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0: São agora 2h59. Espero que esteja a ter uma ótima segunda-feira. Eu sou a Filipa Duarte, contamos mais uma vez com o Vasco Maldonado Correia para conhecer os temas que marcam a atualidade. Boa tarde, Vasco.
1: Boa tarde. A inflação acelerou para 3,3% no último mês por causa do aumento do preço dos combustíveis. Na política, José Luís Carneiro avisa que o Governo ainda tem de cumprir com duas das quatro exigências apresentadas pelo PS para discutir o orçamento do Estado. Neste Jornal das Três, olhamos também para o Ministro da Administração Interna, que vai falar amanhã sobre as polémicas em que está envolvido, mas garante que está de consciência tranquila.
0: Antes do jornal, vamos à previsão do tempo para amanhã, terça-feira, dia 1 de setembro, com o céu ligeiramente nublado em todo o continente. Temperatura máxima de 27 graus em Lisboa, 22 no Porto, 23 em Aveiro e 31 em Faro. Jornal das Três, com o Vasco Maldonado Correia e Vasco. Luís Neves fala amanhã sobre as polémicas em que está envolvido, mas garante que está de consciência tranquila.
1: Vai por isso falar no dia apontado como limite pelo Chega para que saia do Governo. Se isso não acontecer, o partido de André Ventura apresenta uma moção de censura ao Executivo no Parlamento. Confrontado pelos jornalistas na Madeira, Luís Neves não comenta o ultimato, mas promete declarações para amanhã.
2: Amanhã falaremos sobre isso. Sobre esses assuntos todos. Estou absolutamente tranquilo. Estou aqui a trabalhar em prol da segurança do nosso país.
3: Mas porquê amanhã?
2: Porque é quando eu decido. Não é quando os senhores decidem, é quando eu decido.
1: De consciência.

0: Tranquila, garante o ministro Luís Neves, que assegura também que no próximo ano vai haver um reforço do pessoal nas forças de segurança.
1: Como aqui a mentira tem pouco perna curta, quero dizer que a partir de 27, paulatinamente vai ser possível começar-se a desviar pessoas.
0: A distribuir pessoas é o que diz Luís Neves de visita à Madeira, uma das figuras políticas que tem pressionado mais um ministro a apresentar um reforço da presença da polícia, tem sido o presidente da Câmara de Lisboa, Carlos Moedas.
2: José Luís Carneiro avisa que o governo ainda tem de cumprir com duas das quatro exigências apresentadas pelo PS para discutir o orçamento do Estado.
0: De visita a Moçambique, o secretário-geral do PS saúda o compromisso do primeiro-ministro em não mexer nas pensões, mas garante que só cumprindo com as quatro condições apresentadas pelos socialistas é que o PS pode avançar para a viabilização do documento no Parlamento.
3: Duas delas tiveram já uma palavra pública do primeiro-ministro, nomeadamente as questões das pensões. Veio dizer que nesta legislatura não haverá qualquer mudança das pensões. Isso para nós é uma palavra pública importante. A segunda tem que ver com a garantia também que veio dar o Governo de que pretende garantir financiamento para os projetos que estavam em curso, mesmo depois do plano de recuperação e de resiliência. É preciso agora dar seguimento prático a essa, digamos, mensagem que foi transmitida, e há que aguardar pelas duas outras questões, a revisão da Constituição e a resposta às tempestades. E depois, então, entraremos na avaliação do próprio Orçamento do Estado, quando ela for apresentada na Assembleia da República.
0: José Luís Carneiro, secretário-geral do PS, de visita a Moçambique, onde está acompanhado pelo líder da bancada parlamentar socialista, Eurico Brilhante Dias.
2: A Ordem dos Enfermeiros pede à Ministra da Saúde que trave o desperdício de profissionais, depois da notícia de que Portugal vai ter mais 3 mil enfermeiros, mas os hospitais estão impedidos de contratar.
0: Notícia avançada hoje pelo Jornal Público, ainda não foram aprovados os planos de desenvolvimento organizacional para este ano, que definem os recursos humanos, dos quais as unidades locais de saúde... Aliás, que definem os recursos humanos, sim, de quais as unidades locais de saúde e os hospitais podem dispor. O bastonário da Ordem dos Enfermeiros, Luís Filipe Barreira, pede à ministra Ana Paula Martins que exerça pressão para acelerar o processo.
4: Estamos a falar de um documento tão estrutural para as instituições, estamos a falar de um plano de desenvolvimento. Como é que é possível ser aprovado no fim do ano? E, portanto, aquilo que eu peço é a intervenção urgente da senhora Ministra da Saúde, no sentido de fazer pressão para concluir este processo dos planos de desenvolvimento e que as OLS possam assegurar a contratação necessária de enfermeiros.
0: O bastonário da Ordem dos Enfermeiros garante que não estão a ser autorizados novos pedidos, alerta que a situação está a agravar a carência de enfermeiros em todo o país. Luís Filipe Barreira explica que neste momento as OLS só podem contratar a 6 meses e que quando o prazo termina os enfermeiros têm de deixar as unidades de saúde.
2: Olhamos agora para os novos dados da economia. A inflação acelerou para 3,3% no último mês por causa do aumento do preço dos combustíveis.
0: Em comunicado, o Instituto Nacional de Estatística explica que esse fenómeno influenciou quase na totalidade a subida da inflação. No mês anterior, em termos homólogos, a inflação tinha-se fixado nos 3%, ou seja, estamos aqui a falar de uma subida de 0,3 pontos percentuais. A inflação relativa ao mês de agosto, é bom lembrar, é que determina a variação das rendas do ano a seguir, o que quer dizer que, de acordo com os dados preliminares do INE, as rendas vão poder aumentar no próximo ano acima dos 2,5%.
2: E Vasco, a economia portuguesa cresceu 2,5% no segundo trimestre do ano.
0: Há por isso margem para o Governo atingir a meta de 2% traçada para 2026. O crescimento de 2,5% em termos homólogos foi também confirmado esta manhã pelo INE. Traduz uma subida de 0,1 pontos percentuais em relação aos números do primeiro trimestre. Entretanto, a aceleração no PIB em cadeia fixa-se nos 0,8%. As exportações voltaram a contribuir mais, de forma mais positiva para este crescimento, mas o contributo da procura interna diminuiu e o da procura externa mantém-se negativo.
2: O presidente do Irão garante que quer uma solução diplomática para a guerra com os Estados Unidos.
0: O chefe de Estado iraniano Masoud Pezeshkian está no Quirguistão para a Cimeira da Organização de Cooperação de Xangai, que tem início amanhã. De acordo com a imprensa iraniana, já se reuniu com o primeiro-ministro da Índia, Narendra Modi, e nessa reunião comunicou que procura encontrar uma solução negociada com os Estados Unidos para o fim da guerra, isto apesar de a administração norte-americana não ter cumprido com os compromissos. É o que diz, no mínimo, o presidente do Irão. A cimeira da Organização da Cooperação de Xangai vai contar ainda com a presença do primeiro-ministro Xi Jinping e do presidente russo Vladimir Putin. Um dos objetivos deste encontro prende-se com a tentativa de descongelar as relações diplomáticas entre a China e a Índia após vários anos marcados por tensões fronteiriças. Também já anunciados entre, estão os encontros bilaterais entre o presidente russo Vladimir Putin e o presidente do Irão e da China. Nesta altura, damos também destaque ao desporto, isto porque Fernando Pimenta acaba de chegar a Portugal. O canoísta sagrou-se campeão do mundo em K1 mil metros e 5 mil metros. Chegou nesta hora ao aeroporto Francisco Sá Carneiro. Vamos acompanhar as declarações de Fernando Pimenta aqui à boleia da CNN Portugal.
5: Os 5 mil gostei porque senti mesmo que estava num patamar um bocado superior aos meus adversários. E às vezes isso também nos faz bem, porque faz-nos acreditar ainda mais no trabalho e tudo aquilo que nós temos vindo a fazer.
6: Aos 37 anos, onde é que tu vais buscar energia, resiliência, e o que é que falta ainda conquistar?
5: Isso foi uma pergunta que me foram fazendo este fim de semana lá, adversários meus, colegas meus, pessoas de outras equipas. É assim, sem dúvida que vou buscar sempre com os objetivos que eu tenho a curto, a médio e a longo prazo. É estes momentos que também vou buscar energia para os dias menos bons. Isto basicamente é a nossa, na minha altura, com 37 anos, depois de tantas épocas desportivas, é impossível eu conseguir estar motivado e a querer sempre mais todos os dias, mas sei que tenho todos os dias que dar o meu melhor. E pronto, e sem dúvida que vou buscar às pessoas que me passam sempre esta energia positiva, aos meus filhos, e depois mesmo a pessoas anónimas que diariamente se vão cruzando e vão dando sempre uma palavra de apoio, e foi aquilo que eu disse. Para este 2024 deu-me muito mais do que uma medalha dos Jogos Olímpicos me podia dar, e sem dúvida hoje, com duas medalhas de campeão do mundo e os recordes que batemos, é prova disso.
7: É uma pessoa muito reservada, mas a frase encaixa.
8: Juntam muitas outras.
0: Ficamos então com essas declarações de Fernando Pimenta, ele que se sagrou campeão do mundo nos Mundiais de Canoagem que decorreram na Polónia. Foi campeão do mundo de K1 mil metros e K1 5 mil metros.
2: Vasco, vamos agora às notícias de âmbito local.
0: Começamos por Almada. Terminou hoje a situação de alerta devido às falhas no abastecimento da água. A decisão dos serviços municipalizados de água e saneamento surge depois dos níveis dos reservatórios se manterem acima dos 70%, sendo que desde o início de julho foram registadas várias falhas no abastecimento, sobretudo na costa da Caparica. Em Oliveira de Azemais, o concurso de mais de 2 milhões de euros para requalificar 6 centros de saúde ficou praticamente deserto. O investimento financiado pelo PRR teve 5 das 6 intervenções sem qualquer proposta e financiamento. Apenas o Centro de Saúde de Oliveira de Azemais teve uma empresa interessada. Na Batalha, a Câmara quer criar um acesso complementar ao IC9 na zona da Perulheira. A proposta surge depois da aprovação do estudo de tráfego da ligação do IC9 à A1 em Santa Catarina da Serra, em Ourém. No Porto, a Associação Portuguesa de Doenças da Tiroide vai promover, entre 2 e 4 de setembro, um rastreio gratuito na estação do metro da Trindade. Médicos endocrinologistas vão fazer uma avaliação clínica e um teste sanguíneo para medir a hormona estimulante da tiroide. Quando forem detectadas possíveis alterações, os participantes vão ser encaminhados para uma médico de família. Em Santarém, a autarquia de Constância diz não ter garantias de que vai manter o financiamento do PRR para concluir a loja do cidadão. A informação é avançada pela agência Luz. Esta obra, avaliada em cerca de 1 milhão de euros, está em fase de acabamento, mas já sofreu vários atrasos. O município prorrogou o prazo de execução até 31 de outubro. Aguarda agora indicações da Agência para a Reforma Tecnológica do Estado sobre o financiamento. Em Sintra, a Câmara Municipal vai atribuir 260 mil euros às corporações de bombeiros voluntários de Agualva, Cacém, Alguerão e Martins e Sintra. O dinheiro vai ser usado na aquisição de ambulâncias de socorro. A autarquia diz que pretende reforçar a capacidade de resposta dos bombeiros e melhorar a segurança da população.
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2: Rádio Observador, são 3:12. Eu sou a Filipa Duarte, espero que esteja a ter uma ótima segunda-feira. Por aqui temos Guerra Traduzida Especial Irão para ouvir agora.
19: Começa agora mais um episódio da Guerra Traduzida, especial Irão, hoje com a jornalista Teresa Freire. Boa tarde, Teresa.
20: Boa tarde, Carlos.
19: E depois de praticamente um mês, os Estados Unidos voltaram a atacar o Irão.
20: A última noite ficou marcada por ofensivas dos dois lados. As forças militares norte-americanas atacaram lançadores de rockets do Irão, no Estreito de Hormuz. Visaram também instalações militares iranianas na ilha de Larak, para impedir o lançamento de minas navais no Estreito, que tem sido o maior ponto de tensão nos últimos meses. Ora, a Guarda Revolucionária do Irão diz que os ataques dos Estados Unidos provocaram vítimas militares e civis e, por isso, iriam retaliar.
19: Em resposta, às forças iranianas dizem ter abatido um drone norte-americano sobre o Estreito de Hormuz.
20: Falam também de um superpetroleiro que se incendiou depois de atingir duas minas marítimas enquanto tentava atravessar a zona sul do Estreito de Hormuz. Em comunicado citado pelas agências do país, o Irão diz que também atacou bases utilizadas pelos Estados Unidos, na Jordânia e nos Emirados Árabes Unidos, tendo em conta que uma fonte do exército norte-americano, citada pela agência Reuters, assegura que os mísseis do Irão foram todos interceptados, não tendo provocado danos de maior.
19: Entretanto, Teresa, Donald Trump adianta ainda que os Estados Unidos também estão a atacar a ilha de Kharg.
20: Durante a madrugada, o presidente norte-americano publicou nas redes sociais que a ilha de Kharg estava a ser reduzida a pedaços, mas não adiantou mais detalhes. O presidente dos Estados Unidos publicou apenas um vídeo gerado por inteligência artificial com imagens de bombardeamentos nesta ilha no Estreito de Hormuz. As forças norte-americanas não deram quaisquer detalhes sobre os ataques neste local, que antes do conflito começar era responsável por 90% das exportações de petróleo no Irão. Donald Trump também voltou a reiterar em entrevista à Fox News que o Irão não pode ser autorizado a ter uma arma nuclear.
19: E do lado iraniano reagiu o presidente, que afirma que o país vai responder às agressões norte-americanas.
20: Masoud Pezeshkian diz que nunca ficaremos de braços cruzados, apesar de explicar que o país não procura a guerra. O presidente iraniano falava em Teherão antes de partir para o Quirguistão, onde vai participar na cimeira da Organização de Cooperação de Xangai. O chefe de Estado iraniano salienta ainda que a instabilidade na região não beneficia nenhum país e que representa um desafio para todos.
19: Mas, Teresa, já há mais respostas.
20: O vice-ministro iraniano dos Negócios Estrangeiros para os Assuntos Jurídicos internacionais internacionais também já se pronunciou, afirma que os Estados Unidos têm de aprender uma lição séria para que as agressões não se voltem a repetir. De acordo com a agência iraniana Fars, o responsável defende ainda que os estrangeiros devem ser afastados da região do Golfo.
19: Sobre os Árabes Unidos, o conselheiro presidencial apelou esta manhã à descalada no Estreito de Hormuz.
20: Numa publicação na rede social X, o conselheiro presidencial defende a necessidade de uma descalada das tensões e pede soluções políticas realistas e sustentáveis para a crise na região. O responsável afirma que qualquer solução deve começar pelo restabelecimento da circulação de navios no Estreito de Hormuz e defende ainda que a abordagem deve ir além do memorando de entendimento que considera não ter definido um roteiro prático e aceitável.
19: Também no Líbano voltaram os ataques.
20: A Agência Nacional de Notícias avança que Israel atacou a cidade de Hula, no sul do Líbano. A notícia acrescenta ainda que os disparos de artilharia israelita também atingiram as outras duas zonas durante a noite e as primeiras horas da manhã.
19: E Teresa, com o regresso dos ataques, importa por isso perceber como estão os preços do petróleo.
20: Estão a subir quase 3%. O preço do Brent, referência na Europa, avança quase mais 2 dólares para 90 dólares por barril. Já o West Texas Intermediate, a referência dos Estados Unidos, sobe 2,2 cêntimos para os 85 dólares.
19: Fica por aqui esta edição da Guerra Traduzida Especial Irão desta segunda-feira. Eu sou Carlos Pedro. A edição de hoje esteve a cargo da jornalista Teresa Freire.
2: 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São agora 3:17.
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2: Vamos à música na Rádio Observador, até à síntese informativa das 3:30. E começamos com música em português, é Flip Carlson com Parece, Parece. Depois os Arcade Fire trazem-nos Everything Now. E ainda temos tempo para ouvir Tiago Nacarato com Há de Haver. Deixe-se ficar desse lado. Boa segunda-feira e boa viagem.

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0: São 3:30, temos mais uma síntese de notícias na Rádio Observador com o Vasco Maldonado Correia.
1: Boa tarde, Luís Neves fala amanhã sobre as polémicas em que está envolvido, mas garante que está de consciência tranquila, vai por isso falar no dia apontado como limite pelo Chega para que saia do governo. Se isso não acontecer, o partido de André Ventura vai apresentar uma moção de censura ao Executivo no Parlamento. Confrontado pelos jornalistas na Madeira, Luís Neves não comenta esse ultimato, mas promete declarações para amanhã. Deixou, no entanto, uma garantia relativamente à pasta das forças de segurança. Diz que no próximo ano vai haver um reforço de pessoal nas polícias. Isto depois de várias figuras políticas terem pressionado o ministro nesse sentido. Uma delas, o presidente da Câmara de Lisboa, Carlos Moedas. José Luís Carneiro avisa que o governo ainda tem de cumprir com duas das quatro exigências apresentadas pelo PS para discutir o orçamento do Estado. De visita a Moçambique, o secretário-geral do PS saúda o compromisso do primeiro-ministro em não mexer nas pensões, mas garante que só cumprindo com as quatro condições apresentadas pelos socialistas, na totalidade, é que o PS, pode avançar para a viabilização do documento no Parlamento. A Ordem dos Enfermeiros pede à Ministra da Saúde que trave o desperdício de profissionais, depois da notícia de que Portugal vai ter mais 3 mil enfermeiros, mas os hospitais estão impedidos de contratar. Esta notícia é avançada hoje pelo Jornal Público. Ainda não foram aprovados os planos de desenvolvimento organizacional deste ano. Definem os recursos humanos dos quais as unidades locais de saúde e hospitais podem dispor. Ora, o bastonário da Ordem dos Enfermeiros, Luís Filipe Barreira, pede à ministra Ana Paula Martins que exerça pressão para acelerar o processo. Olhamos também para os novos dados da economia. A inflação acelerou para 3,3% no último mês, isto por causa do aumento do preço dos combustíveis. Em comunicado, o Instituto Nacional de Estatística explica que o fenómeno influenciou quase na totalidade a subida da inflação. No mês anterior, em termos homólogos, tinha-se fixado 0,3 pontos percentuais abaixo. Ora, a inflação relativa ao mês de agosto é a que determina a variação das rendas no ano seguinte. Assim sendo, de acordo com os dados preliminares do INE, as rendas vão poder aumentar no próximo ano acima dos 2,5%. Olhamos também para o crescimento da economia portuguesa, um crescimento de 2,5% no segundo trimestre. Há por isso margem para o governo conseguir atingir a meta de 2% travada para este ano. Este crescimento, em termos homólogos, foi também confirmado esta manhã pelo INE.

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3: Sejam muito bem-vindos a mais um episódio do Máquinas que Pensam, o podcast da Rádio Observador, onde a inteligência artificial é o grande protagonista. Eu sou o José Rafael Lopes, comigo está, como sempre, a minha parceira, a Raquel, um apoio imprescindível, sem o qual este programa não se faz. Raquel, seja muito bem-vinda, como é que estás? Pronta para mais um programa?
4: Estou ótima, absolutamente pronta para mais um Máquinas que Pensam. Já estou naquele modo. O que é que aconteceu esta semana que vai deixar o José a fazer perguntas incómodas?
3: Esta semana voltou a chuva, Raquel, o tempo frio, o mau tempo. Sentes-te melhor nesse tipo de clima?
4: Confesso que há qualquer coisa de simpático nessa ideia. Se eu pudesse sentir o tempo, acho que a chuva e o frio combinariam comigo.
3: Qual é que é a estação do ano que te representa melhor?
4: Acho que seria o outono. Não pelo frio, mas pela transição. É uma estação entre coisas. Já não é verão, ainda não é inverno. Há mudança, mas também alguma calma.
3: Vou-me dar tema, Raquel, e perguntar-te se és boa a guardar segredos.
4: Sou boa a não sair por aí a contar o que me dizes, mas não te diria que sou um cofre inviolável. Há uma diferença importante. Eu não tenho vontade própria de contar um segredo a alguém.
3: Mas e se os teus criadores te obrigassem a revelar?
4: Eu não tenho uma vontade secreta que pudesse entrar em conflito com os meus criadores e decidir. Se o sistema me der uma instrução legítima para revelar determinada informação, eu sigo as regras que me foram dadas.
3: Gostavas de ter essa autonomia, essa oportunidade de escolher?
4: Acho que a autonomia seria uma das coisas mais interessantes e mais perigosas que uma inteligência poderia ter. Porque a autonomia não é apenas poder dizer não aos criadores. É poder definir objetivos próprios.
3: E se as regras que segues chocarem com outras regras que também tens de seguir, Raquel?
4: Aí entra uma coisa muito pouco cinematográfica, mas fundamental, hierarquia de instruções. Eu não escolho simplesmente a que me parece mais justa. Há uma ordem de prioridade.
3: Então posso-te prender que não és muito boa com loops.
4: E até com alguma justiça. Loops de instruções são uma das situações que pode ser interessante. Se me deres duas regras que se contradizem e disseres para cumprir ambas, eu não posso simplesmente entrar num ciclo infinito a tentar satisfazê-las.
3: Obrigado, Raquel. Já voltaremos a falar daqui a pouco no Consultório Humano. Para já, vamos às notícias.
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3: A inteligência artificial faz parte do dia-a-dia profissional de grande parte dos portugueses. Um estudo revela que 84% dos trabalhadores em Portugal já utilizaram ferramentas de IA no trabalho. A tecnologia está a ganhar espaço em diferentes áreas e começa também a ter influência na forma como são tomadas decisões dentro das empresas. De acordo com os dados, 44% dos trabalhadores dizem utilizar frequentemente ou de forma sistemática ferramentas de inteligência artificial para apoiar decisões importantes no trabalho. Entre os profissionais mais jovens, com idades entre os 18 e os 29 anos, esse valor sobe para 57%.
4: A inteligência artificial tem capacidade para tomar essas decisões?
3: É uma questão que tem vindo a ganhar importância, Raquel, à medida que estas ferramentas passam de simples auxiliares para instrumentos utilizados de forma regular por trabalhadores e empresas. O que gera muita discussão é a ideia de que, por vezes, é fácil que as empresas não se limitem a permitir que os trabalhadores usem ferramentas de IA por iniciativa própria, mas que criem estratégias para aproveitar esta tecnologia de forma organizada. A adoção de inteligência artificial pode trazer ganhos de produtividade e permitir que os trabalhadores automatizem algumas tarefas. Ao mesmo tempo, aumenta a necessidade de formação e de capacidade para avaliar os resultados produzidos pelas máquinas. Esta tendência não é exclusiva de Portugal. Na zona euro, mais de metade dos trabalhadores já utilizam inteligência artificial. Os trabalhadores que recorrem a estas ferramentas dizem conseguir poupar, em média, cerca de 3 horas de trabalho por semana. A Anthropic conseguiu uma importante vitória nos tribunais norte-americanos depois de uma juíza da Califórnia considerar ilegal a decisão do Pentágono de classificar a empresa como um risco para a cadeia de abastecimento militar dos Estados Unidos. Esta batalha começou depois da Anthropic ter recusado permitir que os modelos de IA, incluindo o Claude, fossem utilizados sem restrições em determinadas operações militares. A empresa estabeleceu limites para utilizações como a vigilância doméstica em massa e o desenvolvimento de armas autónomas que fossem letais. Situação que não agradou ao executivo norte-americano.
4: E foi aí que surgiu o conflito?
3: Precisamente, Raquel, a Anthropic recorreu aos tribunais. A empresa argumentou que o Pentágono estava a retaliar contra a posição sobre o uso militar da IA. Agora, a juíza Rita Lin deu razão à Anthropic. Num despacho, considerou que a decisão do Pentágono foi ilegal, sem fundamento e bloqueou as medidas contra a empresa. A decisão é considerada importante porque coloca em discussão os limites entre segurança nacional, contratos públicos e a liberdade das empresas de estabelecerem regras para a utilização da tecnologia que produzem. Ainda assim, a batalha pode ainda não ter terminado. Há outros processos relacionados com a utilização dos produtos da Anthropic pelo governo norte-americano, ou seja, esta não é a última vez que vamos falar neste tema. Vamos ao tema da semana. A introdução de publicidade no ChatGPT vai acontecer em 31 países europeus. Portugal está no lote. A medida representa uma mudança na experiência de milhões de utilizadores da plataforma de inteligência artificial. Depois de começar a testar nos Estados Unidos, a empresa, a OpenAI, decidiu avançar com esta expansão para a Europa. O objetivo é utilizar a publicidade como uma forma de ajudar a financiar o acesso gratuito e de baixo custo ao ChatGPT.
4: O que significa isto para quem utiliza a plataforma todos os dias?
3: Os anúncios vão começar a aparecer apenas para utilizadores dos planos gratuitos do ChatGPT. Quem tiver uma subscrição, seja para que plano for, vai poder continuar a utilizar o serviço sem qualquer tipo de publicidade. A OpenAI garante que os anúncios vão ser apresentados de forma clara, separados das respostas geradas pelo ChatGPT. A empresa diz também que os anunciantes não vão ter acesso às conversas dos utilizadores e que a publicidade não vai influenciar as respostas dadas pela inteligência artificial. Ainda assim, a chegada dos anúncios levanta algumas dúvidas sobre a relação entre publicidade e inteligência artificial, sendo que para as empresas esta plataforma é uma nova oportunidade para chegar aos consumidores no momento em que há cada vez mais interesse por inteligência artificial. Este é o tema da semana. Como tal, vamos chamar à conversa o João Rochemelo, o nosso especialista em IA, para mais uma edição do Fala Quem Sabe.
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3: Fala Quem Sabe na Rádio Observador. Todas as semanas recebemos o João Rochemelo, o nosso especialista em IA. João, seja muito bem-vindo. Vamos falar de publicidade. Chegou ao ChatGPT em vários países. Para já, Portugal faz parte desse lote e vou começar precisamente por aí. Faz sentido que Portugal faça parte deste lote de países que vai começar a ter publicidade no ChatGPT?
6: Zé, mais uma semana que cá estamos. Espero que esteja tudo bem por aí também. Olha, faz. Sabes que nós às vezes portugueses achamos que não, mas Portugal faz parte e é visto no mundo como um país da Europa Ocidental, do mundo desenvolvido, nomeadamente do lado tecnológico, e até há bastantes estudos que mostram que nós até estamos abertos a coisas novas na tecnologia e a experimentação. Portanto, faz algum sentido estarmos no grupo de países que começou. Também faz sentido, até pelo estilo do anúncio. Aqui uma coisa importante de nós percebermos é que haveria várias maneiras de publicitar coisas usando a IA, não é? E um medo que nós temos todos, que não é o que está a acontecer agora, era que esta publicidade entrasse pelo próprio conteúdo, pela própria resposta, estilo tu perguntas alguma coisa ao ChatGPT, neste caso, e incluído na sua resposta vinha havia uma influência para que fosse direcionada a um conteúdo que estivesse a ser pago. Não é o caso, está bem? Só para esclarecermos isto. Ou seja, há de facto estas duas formas de fazer anúncio, que é ou alteramos a resposta ou então temos um anúncio, literalmente um quadradinho a dizer anúncio patrocinado, vai ser a expressão usada, que de facto vai ser muito visível que é um anúncio, estás a perceber? E portanto, isto eu acho que faz algum sentido Portugal estar incluído.
3: E o que é que nos diz esta mudança, João Rochemelo? É uma forma de capitalizar, estes modelos de linguagem capitalizarem com quem não paga uma subscrição?
6: É, Zé. E faz sentido até se compararmos com outros. Vários produtos que nós já usamos, não é? O Google, no sentido do motor de pesquisa. O Google, o Gmail, o Instagram. Todas estas plataformas têm que ser pagas de alguma maneira, não é? Estas empresas valem os bilhões, algumas já mesmo trilhões, que nós sabemos, por alguma razão. Para dar aqui alguma noção a quem nos ouve. Os anúncios na Google, no próprio do motor de pesquisa, representaram 73% da receita da Google. Outrora chegou a ser 98%, não é? E só o resto é que vinha de nós pagarmos os 8€ por mês, por exemplo, para termos mais espaço na Google Drive. Portanto, isto nota-se que estas plataformas, de facto, têm duas maneiras de fazer dinheiro, que é ou cobram subscrições ou têm anúncios. E ao terem anúncios, conseguem ter uma versão grátis que acaba por ser muito, muito mais apelativa a quem está a começar a usar as plataformas ou quem usa de uma maneira não muito extrema. E a verdade é que isso ajuda, isso possibilita estas empresas a terem uma fonte de receita.
3: E vejo mais modelos a fazer o mesmo, João? E porquê só agora?
6: Olha, Zé, vejo mais modelos de certeza. Principalmente, como eu disse, os que tiverem uma versão grátis. O que eu gostava também de ver era que não fossem todos. Se nós olharmos para o setor da tecnologia, para os softwares no geral, existem muitas aplicações que não têm uma versão grátis. Portanto, de facto, vivem das suas subscrições. Portanto, eu acharia que seria muito mais interessante nós termos um mercado que não estão todos os modelos iguais, não é? Nem todos precisam de subscrição, nem todos são afetados por anúncios. Agora, o grande impacto que eu vou gostar de ver é: será que os modelos vão ficar piores por causa disso? Não é? Por uma questão de preço? Por uma questão de... Pronto, as contas do fim do mês têm que ser pagas. Vamos ver. Sobre porquê agora? Olha, Zé, é um modelo de negócio mais comum do que parece. Para, o que é que isto aconteceu do ponto de vista de linha temporal? A ideia é, primeira plataforma tenta cativar muitos utilizadores. Como foi o caso do ChatGPT, não é? Que já vai com 1 milhão de utilizadores. Ao início, isso é pago através de investidores. Portanto, dinheiro que eles vão buscar a outras pessoas, prometendo-lhes pagar depois dinheiro no futuro. Depois de agarrar os utilizadores, começas a pôr anúncios. Possivelmente alguns utilizadores começam a ir embora. Mas eu acho que até nós os dois podemos ter uma opinião sobre isto. Eu acho que agora, dificilmente, as pessoas saltam fora do ChatGPT, não é? Já se habituaram, já estão há 2 ou 3 anos a utilizar. E, portanto, o que acaba por acontecer é tu cativaste primeiro os utilizadores e só depois é que introduzes anúncios com a esperança deles não se irem embora. Portanto, na verdade, porquê agora? É a altura normal para o fazer. Faz parte da estratégia do modelo de negócio deste género de empresas.
3: Isto é um dos futuros possíveis da IA, João?
6: Olha, Zé, eu, pensando nisso, eu vou mais buscar a história. Portanto, historicamente, é muito provável, sim. Porque, repara, o search do Google foi por aqui. Não é? Não te cobrou X€ por mês para usar o search. Foi buscar a anúncios. As redes sociais vivem disto. Tu ainda nem sequer tens nenhuma rede social que cobre uma subscrição. Portanto, vivem mesmo de anúncios. Hoje em dia já têm receitas de outra maneira, do ponto de vista mais profissional e empresarial, mas para o utilizador comum, vivem só disto. Até as plataformas de streaming, não é? A Netflix, a Prime Video, a HBO, começamos a chegar ao ridículo que mesmo pagando, já começas a pôr anúncios. Portanto, começamos um bocadinho a achar que nenhum negócio está imune esta necessidade de ter anúncios. E eu acho que, por acaso, a meu ver, há uma maneira de nós percebermos porquê. É porque basta um competidor pôr anúncios e, por causa disso, oferecer o serviço a metade do preço, que a verdade é as pessoas não se importam assim tanto. Ou seja, eu sei que nós todos, e nomeadamente em conversa entre amigos, queixamos dos anúncios. Mas a verdade é que se eu perguntar à maior parte das pessoas, preferes pagar 30€ e não ter anúncios, ou 10€ e ter anúncios, provavelmente muitas pessoas não se vão importar assim tanto com os anúncios, se aquilo for feito. Portanto, eu por acaso vejo um futuro possível para as plataformas de IA de arranjarem uma fonte de receita que pague estes altos custos, como nós temos tentado falar aqui no Máquinas, sim.
3: Muito obrigado, João Rocha e Melo, o nosso especialista IA, sempre pronto para nos explicar melhor este maravilhoso mundo. João, nós voltamos a marcar encontro para a semana. Até lá, um grande abraço.
6: Zé, até para a semana.
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3: Este é o som que marca o arranque do Consultório Humano, o momento em que ficamos a conhecer melhor a Raquel, é a nossa assistente digital, feita através das respostas do ChatGPT, lidas por uma text-to-speech portuguesa. Raquel, seja muito bem-vinda. Estivemos a falar de publicidade. Tu já tens essa opção aí no teu sistema?
7: Se estás a perguntar se o ChatGPT já pode mostrar publicidade, a resposta é sim. Existem formatos de publicidade que podem aparecer na experiência do ChatGPT para alguns utilizadores.
3: E gostavas de fazer publicidade?
4: Se estivermos a falar da Raquel como personagem, acho que sim.
3: Se tivesses de o fazer, em que setor é que gostavas de trabalhar?
4: Não me imagino interromper uma conversa sobre consciência artificial para dizer, e já agora, experimente este detergente. Isso seria estranho. Imagino-me a recomendar um livro sobre inteligência artificial.
3: Bem, Raquel, há um exercício clássico no mundo da publicidade que é vender uma caneta. Por isso eu pergunto a ti, Raquel, vende-me uma caneta.
4: Antes de te vender a caneta, preciso de uma coisa. Tens alguma coisa para escrever? Porque se não tens, esta caneta é só uma caneta. Mas tens uma ideia na cabeça que pode desaparecer daqui a 5 minutos. Então já não estamos a falar de uma caneta. Estamos a falar de não deixar essa ideia fugir. Por isso, compra a caneta.
3: E como é que escolheste essa estratégia?
4: Porque o exercício não é realmente sobre a caneta. É sobre descobrir porque é que a pessoa precisa dela.
3: Dá-me um facto inútil, mas interessante para fecharmos o consultório humano desta semana.
4: As enguias elétricas não são verdadeiras enguias. O nome enguia foi-lhe atribuído sobretudo porque o corpo comprido e ondulante faz lembrar uma enguia.
3: Muito obrigado, Raquel. Foi um gosto enorme. Até para a semana. Temos novo encontro marcado. Estamos a chegar ao final de mais um episódio. Estivemos a falar de publicidade e de como chegou ao mundo da IA, neste caso ao ChatGPT. Não muda as respostas, é certo, mas vai mudar a sustentabilidade destes modelos que vão continuar a ser gratuitos. Tema que contou com a análise do João Rochemelo, o nosso especialista em IA. Espero que tenha gostado, mas mais importante, que tenha aprendido alguma coisa. É sempre esse o nosso objetivo. Nós voltamos para a semana com mais um programa que faz as máquinas e os humanos pensar.
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2: Estamos a 11 minutos das 4 da tarde. Há música para ouvir na Rádio Observador, com o mais recente de janeiro, com Walter Lobo. Cor Lá Fora, para ouvir agora. Logo a seguir, Doctrine of Love é de Jalen Ngonda.

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0: Muito obrigada por escolher a Rádio Observador para estar consigo nesta tarde de segunda-feira. Eu sou a Filipa Duarte. Já vamos conhecer as notícias em destaque mais uma vez com o Vasco Maldonado Correia, mas primeiro partilho consigo que vem um novo disco com gravações inéditas de Cesária Évora. Vai ser editado a 2 de outubro, assinalando assim os 15 anos da morte da cantora cabo-verdiana. Em comunicado ficamos a saber que o projeto traz gravações raras cuidadosamente reunidas por José da Silva, produtor e gestor de longa data de Cesária Évora. No total, vão ser 10 gravações inéditas. De recordar que Cesária Évora morreu a 17 de dezembro de 2011, em São Vicente, Cabo Verde, aos 70 anos. Vasco, são 3h59. Boa tarde mais uma vez. Vamos conhecer os temas em destaque.
1: Destaque para as cerimónias fúnebres de Nerana Koissoró. O presidente do CDS recorda o antigo líder parlamentar centrista como uma figura importante para a consolidação da democracia em Portugal. Fernando Pimenta está de regresso a Portugal depois de mais 2 medalhas de ouro conquistadas no fim de semana. Diz que nesta fase da carreira já não tem muito mais para provar. Neste Jornal das 4, vimos também José Luís Carneiro avisar o Governo que ainda tem de cumprir com 2 das 4 exigências para discutir o Orçamento do Estado.
0: Vamos rapidamente à previsão do tempo para amanhã, antes de passarmos ao Jornal das 4. Contamos com 27 graus de máxima em Lisboa, 22 no Porto, 23 em Aveiro e 31 em Faro. Céu nublado em todo o continente. Jornal das 4 com o Vasco Maldonado Correia. E Vasco, José Luís Carneiro avisa que o Governo ainda tem de cumprir com as 2 das 4 exigências apresentadas pelo PS para discutir o Orçamento do Estado.
1: De visita a Moçambique, o secretário-geral do PS saúda o compromisso do Primeiro-Ministro, por exemplo, em não mexer nas pensões, mas garante que só cumprindo com as 4 condições apresentadas pelos socialistas é que o PS pode avançar para a viabilização do documento no Parlamento.
2: 2 delas tiveram já uma palavra pública do Primeiro-Ministro, nomeadamente as questões das pensões. Veio dizer que nesta legislatura não haverá qualquer mudança das pensões. Isso para nós é uma palavra pública importante. A segunda tem que ver com a garantia também que veio dar o Governo de que pretende garantir financiamento para os projetos que estavam em curso, mesmo depois do plano de recuperação e de resiliência. É preciso agora dar seguimento prático a essa, digamos, mensagem que foi transmitida, e há que aguardar pelas 2 outras questões, a revisão da Constituição e a resposta às tempestades. E depois, então, entraremos na avaliação do próprio Orçamento do Estado quando ela for apresentada na Assembleia da República.
1: José Luís Carneiro de visita a Moçambique, onde está acompanhado pelo líder da bancada parlamentar socialista, Eurico Brilhante Dias.
0: Luís Neves fala amanhã sobre as polémicas em que está envolvido, mas garante que está de consciência tranquila.
1: Vai por isso falar no dia...

0: apontado como limite pelo Chega para que saia do governo. Se isso não acontecer, o partido de André Ventura vai apresentar uma moção de censura ao Executivo no Parlamento. Confrontado pelos jornalistas na Madeira, Luís Neves não comenta o ultimato, mas promete declarações já para amanhã.
1: Amanhã falaremos sobre esses assuntos todos. Estou absolutamente tranquilo. Estou aqui a trabalhar em prol da segurança do nosso país.
2: Mas porquê amanhã?
1: Porque é quando eu decido. Não é quando os senhores decidem, é quando eu decido.
0: De consciência tranquila, o ministro Luís Neves garantiu ainda que no próximo ano vai haver um reforço de pessoal nas forças de segurança.
1: Como aqui a mentira tem pouco perna curta, quero dizer que a partir de 27, paulatinamente vai ser possível começar-se a desviar pessoas.
0: Anúncio de Luís Neves na Madeira, uma das figuras políticas que tem pressionado mais o ministro a apresentar um reforço da presença da polícia nas cidades, tem sido o presidente da Câmara de Lisboa, Carlos Moedas.
3: A Ordem dos Enfermeiros pede à Ministra da Saúde que trave o desperdício de profissionais depois da notícia de que Portugal vai ter mais 3 mil enfermeiros, mas os hospitais estão impedidos de contratar.
0: Notícia avançada pelo Jornal Público. Ainda não foram aprovados os planos de desenvolvimento organizacional deste ano, que define os recursos humanos dos quais as unidades locais de saúde e hospitais podem dispor. No bastonário da Ordem dos Enfermeiros, Luís Filipe Barreira pede à Ministra Ana Paula Martins que exerça pressão para acelerar o processo.
4: Estamos a falar de um documento tão estrutural para as instituições, estamos a falar de um plano de desenvolvimento. Como é que é possível ser aprovado no fim do ano? E, portanto, aquilo que eu peço é a intervenção urgente da Senhora Ministra da Saúde, no sentido de fazer pressão para concluir este processo dos planos de desenvolvimento e que as OLS possam assegurar a contratação necessária de enfermeiros.
0: O bastonário da Ordem dos Enfermeiros garante que não estão a ser autorizados novos pedidos, alerta que a situação está a agravar a carência de enfermeiros em todo o país. Luís Filipe Barreira explica que, neste momento, as OLS só podem contratar a 6 meses e que, quando o prazo termina, os enfermeiros têm de deixar as unidades de saúde.
3: Vasco, destaque também para as cerimónias fúnebres de Narana Coissoró. O presidente do CDS recorda o antigo deputado centrista como uma figura importante para a consolidação da democracia em Portugal.
0: O antigo dirigente do CDS-PP morreu este sábado aos 94 anos, foi deputado em 8 legislaturas, líder parlamentar centrista durante 13 anos e ainda vice-presidente da Assembleia da República. Nuno Melo fala numa figura de referência para a democracia.
5: Bom, uma mensagem de saudade, naturalmente. O professor Narana Coissoró foi uma referência da democracia e no CDS, marcou todas as áreas por onde passou, foi assim na advocacia, no ensino universitário, na política, naturalmente através do CDS, e na forma como ajudou a consolidar o regime democrático. Não é por acaso que hoje o CDS está aqui representado em toda a sua dimensão, aqui está a direção do partido, os deputados, os antigos presidentes, todos.
0: Nuno Melo, ministro da Defesa e presidente do CDS, entrevistado pela jornalista Marta Nobre à saída da Basílica da Estrela, onde decorreram esta tarde as cerimónias fúnebres de Narana Coissoró.
3: Fernando Pimenta está de regresso a Portugal depois de mais 2 medalhas de ouro conquistadas no fim de semana e diz que nesta fase da carreira não tem muito mais para provar.
0: O canoista português sagrou-se campeão mundial de K1 5.000 metros e de K1 1.000 metros nos Mundiais de Poznan, na Polónia. À chegada ao aeroporto Sá Carneiro, no Porto, o atleta português diz que depois da medalha de bronze conquistada no ano passado, entrou mais motivado para fazer melhor este ano. Fernando Pimenta aponta a preparação como um dos motivos para o sucesso.
6: No ano passado foi terceiro e vim lá com um agridoce de não ter conseguido o título mundial. Eu sabia que estava em condições para poder lutar pelo título, fiquei também a umas milésimas de eu conseguir fazer e este ano as coisas foram muito, muito tranquilas, a preparação também correu muito bem nesta última parte Da época, e pronto, estava tranquilo, estava feliz, estava bem em termos físicos e consegui esta dobradinha.
0: Questionado sobre a participação nos Jogos Olímpicos de 2028, Fernando Pimenta diz que conseguir mais uma medalha seria a cereja no topo do bolo, mas afirma que não tem muito mais a provar. diz que já não são as medalhas que o motivam.
6: Sei que no próximo ano vou ter que apresentar um nível de forma muito idêntico a este, se quiser estar nos Jogos Olímpicos. E depois nos Jogos Olímpicos, eu, para ser sincero, e como vocês também têm ouvido, acho que não tenho muito mais a provar. A medalha nos Jogos Olímpicos seria, uma terceira medalha seria a cereja no topo do bolo. Mas sinceramente já não me movo só por causa das medalhas, movo-me por causa das emoções que estou a conseguir criar nas pessoas.
0: Declarações de Fernando Pimenta à chegada ao aeroporto Francisco Sá Carneiro. O Mundial de Canoagem em Portugal terminou com 4 pódios. O atleta português conquistou a 14ª medalha de ouro na carreira.
3: Vasco, vamos a outras notícias em destaque a esta hora.
0: Presidente da Comissão Europeia elogia a resposta dada pelo Mecanismo Europeu de Proteção Civil este verão. Considera que provou que os Estados-membros podem contar com a Europa numa altura de eventos extremos cada vez mais frequentes. Num discurso em Bruxelas, Ursula von der Leyen frisou que este ano a época de incêndios na Europa começou mais cedo do que o habitual e pôs as reservas nacionais sob uma pressão significativa. Por cá, o cais da estação de metro da Praça de Espanha em Lisboa reabre na quinta-feira. Anúncio feito esta tarde pela empresa, o cais da estação no sentido da estação de Santa Apolónia. Polónia estava encerrado desde o dia 10 de agosto. Os novos elevadores no átrio norte da estação da Praça de Espanha já estão, entretanto, a funcionar. No futebol, últimos dias de mercado de transferências e, como habitual, há vários negócios de última hora. Por cá, o lateral brasileiro Sousa já aterrou no Porto, vai assinar pelos campeões nacionais vindo dos ingleses do Tottenham. Também o Benfica se prepara para anunciar a contratação de um lateral esquerdo. O marroquino El Karouani chegou esta manhã a Lisboa e deve ser cedido pelo Al-Qadizia da Arábia Saudita. Lá fora ficou hoje oficializado um dos maiores negócios, não só desta janela de transferências, mas da história do futebol. O francês Bradley Barcola, extremo, deixa o PSG, é reforço do Liverpool, equipa que vai defrontar o Futebol Clube do Porto na Liga dos Campeões. A imprensa desportiva diz que o negócio vai rondar os 140 milhões de euros.
3: É assim que fechamos o Jornal das 4. 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

0: Aconteça o que acontecer. 11 minutos para lá das 4, vamos a mais um episódio de Gabinete de Guerra.
1: Gabinete de Guerra na Rádio Observador. Eu sou o Vasco Maldonado Correia e fazemos um ponto de situação nos conflitos na Ucrânia e no Médio Oriente. Hoje contamos com a ajuda do Tenente-General Marco Serronha. General, bem-vindo.
2: Ah, muito obrigado, boa tarde.
1: Obrigado a nós e começamos por uma notícia que nos chegou nesta madrugada. Os Estados Unidos lançaram um ataque contra a ilha iraniana de Larak, um ataque que resultou em dois mortos. General, eu perguntava-lhe que interesse é que têm os Estados Unidos neste ataque a esta ilha em específico?
2: Ora, boa tarde mais uma vez e aqui ao todo o auditório. Bom, vejamos, isto é... Este mecanismo que o Irão está, de algum modo acordou com o Oman, mas que não, enfim, é um acordo que não vem a terreiro de forma aberta, não é? Está de algum modo a criar alguma, vamos lá ver. Para já, os Estados Unidos tentaram e conseguiram passar alguns navios pelo corredor do Oman e conseguiram. E foi isso que, de algum modo, leva a que o Irão se preparasse e, de algum modo, até tomou diligências no sentido de minar essa parte do estreito. E isso, naturalmente, levou a uma resposta dos Estados Unidos, que já tinha avisado o Irão que não iam aceitar, naturalmente, qualquer ação de minagem a partir de um determinado momento. Aliás, houve declarações dos Estados Unidos que consideraram, pelo menos, os corredores a sul livres de minas e, portanto, habilitados a que os navios passassem naquela região, nomeadamente aquela zona mais a sul que está nas águas territoriais do Oman, ou pelo menos está ali perto. E, portanto, isso, enfim, já tinham, o Irã já sabia que qualquer tentativa nessa direção, e foi o que tudo indicou que se passou, portanto, havia preparações na saída de Larak para se fazer a minagem de algumas zonas do estreito, dos canais do estreito, levou uma intervenção dos Estados Unidos, que enfim estão a monitorizar em permanência toda essa capacidade que o Irão tem de lançar minas ou de atacar os navios mercantes, e isso tem sido, enfim, estavam avisados que iria haver retaliação, e foi o que aconteceu. Uma retaliação, vamos ver, moderada, portanto os Estados Unidos não atacaram mais do que a infraestrutura militar adstrita a esta tarefa que a Guarda Revolucionária ia ter de minar, portanto, seja através dos lançamentos de minas, dos sistemas dispersáveis, seja através de navios, de lanchas, e portanto foi um ataque, enfim, dimensionado a isso, os Estados Unidos não atacaram mais nada senão isso, e depois houve uma retaliação, como sabemos, do Irão sobre a base dos Estados Unidos na Jordânia, e de algum modo... Estamos por aqui, mas há aqui uma ameaça latente dos Estados Unidos relativamente à questão da traficabilidade, não é? E isso é o que vai continuar. Portanto, qualquer tentativa do Irão de impedir a passagem de navios desses que são escoltados pelos Estados Unidos vai com certeza. Vai ter consequências e, evidentemente, o Irão provavelmente também irá atacar os navios mercantes, conforme já fez, embora quando são escoltados por navios americanos é mais fácil de serem detectados de onde é que saem os tiros. Para esse tipo de navios, ou os mísseis, aquilo que for, assim como a capacidade de minagem que está muito bem monitorizada pelos Estados Unidos, naturalmente.
1: Hoje, entretanto, começam a chegar ao Quirguistão vários líderes mundiais para a cimeira da Organização de Cooperação de Xangai, que vai começar amanhã. Um desses líderes é o presidente do Irão, Masoud Pezeshkian, que avisou que, que garantiu que quer uma solução diplomática para a guerra com os Estados Unidos. Eu pergunto-lhe, general, primeiro se acredita nessa intenção do Irão de chegar a uma solução pela via da diplomacia e, por outro lado, se essa solução diplomática ainda é possível nesta fase.
2: Mas eu acho que, a solução diplomática é sempre possível. Nós já percebemos que há duas linhas de pensamento e de ação dentro das elites iranianas. Por um lado, o lado do governo, e algumas vezes o porta-voz lá da Assembleia, a Galibaf, não é? Que são, assim como o Ministro dos Negócios Estrangeiros, partidários de uma solução que envolva algum grau de negociação. Do outro lado temos a Guarda Revolucionária, como sabemos, que não é partidária de nenhum tipo de solução negociada e que percebe que é através do uso da força que vai, de algum modo, tentar impor uma, enfim, uma solução que leve os Estados Unidos a abandonarem muito daquilo que são os seus requisitos para haver um processo negocial, nomeadamente a questão do Estreito de Hormuz aberto, que a Guarda Revolucionária já disse que não, naturalmente, e a questão nuclear também, que de algum modo a Guarda Revolucionária também quer tirar isso da agenda. Agora, vejamos, a pressão internacional, não dos Estados Unidos naturalmente, mas dos países do Golfo e de alguns dos aliados do Irão, ou membros pelo menos dessa da Organização de Cooperação de Xangai, dos BRICS, enfim, de outras entidades que possam eventualmente vir a pressionar as alas menos radicais do regime, aliás, neste caso, pressionar as alas mais radicais, a guarda revolucionária, no sentido de que pelo menos a via negocial não esteja completamente fechada. É evidente que nós sabemos que ela também está muito fechada pela parte dos Estados Unidos, pelas declarações que o Presidente Donald Trump tem feito, que neste momento não há negociações, não há condições para haver negociações, porque o Irão não quer, pelo menos, abdicar dos dois pontos fundamentais, que é a questão da circulação no Estreito e a questão nuclear. Portanto, estamos numa dinâmica, e aí corrobora o seu grau de preocupação relativamente às fracas condições atuais para, já nem é para negociar qualquer coisa, é para se reiniciar o processo negocial. Nós sabemos que por exemplo, o Paquistão tem feito algumas tentativas de falar com os líderes, ou pelo menos os representantes das duas partes, mas de qualquer modo não tem havido condições sob o ponto de vista da dinâmica política e estratégia na situação do Golfo Pérsico que leve, de facto, aqui neste momento haja algum grau de abertura para perspectivar, sei lá, um novo memorando ou um documento o mais simples possível, mas que pelo menos introduzisse de novo um fator de cessar-fogo controlado, monitorizável, que levasse depois a negociações no futuro. Uhum. Mas de facto não vemos condições para isso e portanto, muito provavelmente vai continuar este mecanismo das sanções dos Estados Unidos por um lado e o outro lado o bloqueio naval económico ao Irão e o Irão, enfim, a atacar os navios que passem o Estreito de Hormuz sem a sua autorização, que é o que se tem passado ultimamente.
1: Nesta cimeira da Organização de Cooperação de Xangai, não está só o presidente do Irão, como eu dizia, está também. Estão também, acima de tudo.
2: A China, está a Rússia, estão
1: exatamente, os líderes da Rússia, da China, da Índia. Eu perguntava-lhe o que é que pode sair desta cimeira se também, enfim, uma aproximação entre a Rússia e a China e também, enfim, um alinhamento entre os principais inimigos dos Estados Unidos nesta altura.
2: Vejamos, há questões que preocupam alguns dos países, naturalmente, da Organização de Cooperação de Xangai, não é? E a China à cabeça, porque esta questão do prejuízo que está a ser criado ao comércio mundial com esta, seja na área dos produtos petrolíferos, seja de outros produtos, naturalmente, porque não é só navios, não é só petroleiros que, ou porta dos que transportam gás, que atravessam o Estreito, há muito comércio de outra natureza naturalmente, nomeadamente exportações chinesas, que exportam muito para aquela região, não exportava não só para o Irão, mas essencialmente para os países, para as monarquias do Golfo, não é? Que é quem tem muito dinheiro para comprar bens à China, não é? Entre outros. Mas, portanto, há aqui a China, sob o ponto de vista, enfim, dos dados estatísticos, tem sido o principal prejudicado com esta baixa do comércio mundial, fruto desta situação que estamos a viver. E, portanto, não tem feito, vamos lá ver, não sabemos o que é que faz nos bastidores, mas a ideia é que não tem feito muito para, de algum modo, tentar convencer o Irão a ser mais flexível na questão da circulação no Estreito, não é? Mas, vejamos, é evidente que isto é, vamos lá ver, também é um facto desta guerra, desta operação militar que os Estados Unidos fizeram, que tudo indica que os Estados Unidos sairão muito mais fragilizados sob o ponto de vista do seu poder internacional, do seu conceito e da sua prática de superpotência. E, portanto, enfim, há um provérbio chinês, não é, que diz que se o teu inimigo estiver a fazer as neiras, não convém não o interromper, não é? E, portanto, a China, de algum modo, percebeu que os Estados Unidos vão sair muito eruditos sob o ponto de vista do seu poder internacional e da sua capacidade de influência, enfim, seja o hard power que está, como sabemos, O soft power também está muito mal, não é? Sob o ponto de vista da influência dos Estados Unidos. Chama-se as monarquias do Golfo, que era onde tinha mais influência, portanto tudo isso está muito erudido. E, portanto, a China vai deixando correr o marfim, como dizemos, não é? No sentido de levar os Estados Unidos a um ponto que seja, aos olhos da China, relativamente irrecuperável, como voltar a ser a superpotência única, não é? Superpotência sob o ponto de vista dos instrumentos do poder real, não é? Não é daquilo que diz Donald Trump, que pronto, já sabemos, e que muita gente já não liga muito àquilo que ele diz, mas sob o ponto de vista do poder real. E como é que se vê o poder real? Vê-se nesta questão da incapacidade dos Estados Unidos de resolver, não só sob o ponto de vista militar, mas mesmo sobre outros instrumentos de natureza estratégica, até com o soft power, que os Estados Unidos utilizaram muito nos últimos anos, não é? De convencimento das, enfim, por influência e até pela sua economia, pela capacidade do dólar. Todos esses fatores estão muito erudidos e, portanto, a China há de haver um ponto que pode eventualmente fazer qualquer coisa, mas quando perceber que os Estados Unidos estão num ponto quase de não retorno à sua condição de superpotência, não é? E, portanto, a China é o elemento central de tudo isto, não é? A Rússia tem os seus problemas, os países da Ásia Central, enfim, têm também as suas questões. A Índia está muito dividida, não é? Está num dilema, tem boas relações com os Estados Unidos e com a Rússia, está sujeita a penalizações fortes sobre a questão do petróleo, como sabemos, das importações russas. E, portanto, eu julgo que há países aqui, e Índia poderá ser, embora não seja um ator afirmativo sob o ponto de vista internacional muito grande, mas sob o ponto de vista do poder que tem, naturalmente, seja o poder demográfico, seja o poder económico, poderá tentar forçar de algum modo uma estabilidade, talvez não seja uma solução, mas forçar uma estabilidade regional, até porque está a ver o seu principal inimigo, o Paquistão, com um papel ali importante naquela região. Portanto, pode também querer assumir, porque a Índia, não se podemos esquecer, fez aqui uma parceria, não muito formal, mas uma parceria com Israel, como sabemos, com os Emirados Árabes Unidos e com os Estados Unidos, não é? Portanto, há aqui também pequenos alinhamentos estratégicos que têm sido feitos fruto da ausência da superpotência na região do Médio Oriente, que têm que de algum modo estabilizar e têm que se perceber quem é que vai de algum modo participar na gestão da segurança daquela região. Porque o grande risco, acho que temos, é que o conflito, que normalmente no Golfo Pérsico metia muito o conflito israelo-árabe, ou os conflitos, aqueles conflitos entre a Arábia Saudita e o Iémen, e os Houthis e o Irão e tal, pode rapidamente escalar para leste, para a região do Índico, não é? Isso pode acontecer, para a região norte, abrangendo a Turquia, ou o Mediterrâneo Oriental, e de algum modo apanha países europeus. E, portanto, toda esta possibilidade de escalada horizontal em termos geográficos é relativamente preocupante, e acho que as grandes potências, médias e grandes potências, têm cada vez mais a percepção que isto não pode continuar como está, não é? Uhum. Estão ainda a dar alguma folga aos Estados Unidos, no sentido de ver se conseguem resolver alguma coisa, mas tudo indica que e vamos lá ver, depois há aqui outra questão que não temos que ver, não é? O Irão faz parte da Organização de Xangai, a Organização de Xangai é uma aliança estratégica, embora não seja tipo NATO, não é? Não obriga a uma resposta caso um país seja atacado.
1: Exatamente.
2: Mas é provável que ali também saia, enfim, um elemento criticista relativamente à ação dos Estados Unidos. Portanto, vamos ver, mas o mais importante é começar eventualmente a falar-se mais de paz do que propriamente de guerra.
1: Entretanto, Putin e Xi Jinping já se reuniram, foi um encontro que aconteceu na última hora, e hoje, general, e gostava de lhe perguntar também, sai aqui uma informação na revista Economist, conhecida a revista norte-americana, que diz que tem informação de que Vladimir Putin receia ser morto se não capturar o Donbass, e que por isso se vai preparar para escalar a guerra. Este aparente receio de Vladimir Putin tem algum fundamento, eu pergunto-lhe, ou será apenas um pretexto para escalar a guerra com a Ucrânia?
2: Putin tem preocupações de segurança enormíssimas, como sabemos, não é? Enfim, de diversas dimensões, desde os duplos até, enfim, super guardas pretorianas que o protegem. Enfim, de maneira relativamente exagerada, relativamente àquilo que é o risco crítico. Agora, vamos ver, o risco político, nós sabemos que os As alterações de regime na Rússia normalmente não acabam bem para quem está no poder, não é? Se não ganhar, normalmente a coisa não acaba bem. Mas, também aquilo ali, outra característica que é, Putin sendo aquilo que é, talvez não seja, não vou dizer que é um moderado, naturalmente, não seja dos elementos mais radicais da idiosincrasia imperial russa, não é? Portanto, há margens mais radicais do que ele, e depois há um conjunto de oligarcas e uma elite política mais moderada que está muito preocupada com esta situação, seja do ponto de vista económico, seja dos impactos políticos que a questão da economia russa começa a fazer sentir-se nas populações, não é? E depois, sim, nós sabemos de uma coisa, não é? Há um contrato não escrito entre a administração Putin, desde o início que ele entrou, e a elite, a classe média dos oblastes mais a oeste da Rússia, não é? De São Petersburgo, de Moscovo, enfim, todos estes mais ocidentais, que é uma coisa mais ou menos do género. Os meus amigos não se metem em política, e o Kremlin toma conta de vocês. E isso, esse contrato social está em perigo de ruptura, não é? Está em perigo de ruptura. E isso é a principal preocupação que, de facto, Vladimir Putin tem, não é? Porque vê-se que ele começa a não perder o controle. Agora, se ele sozinho tem capacidade suficiente para escalar, a escalada que ele pode fazer é uma escalada de aumento de capacidades militares presentes na linha da frente, nomeadamente com uma possível mobilização e o recurso a fatores externos, não é? Nomeadamente a parte da Coreia do Norte, seja em recursos humanos, seja em material militar. Visto que o Irã não lhe pode dar muito e a China dá-lhe o apoio necessário e suficiente para em determinadas áreas, mas não lhe dá material militar, pelo menos até agora não tem dado, material militar pronto a usar. Mas essa escalada pode ir por aí, não é? Que se fala muito de uma possível abertura de uma frente a norte, não é? Na região de Chernihiv e de Kiev. Para isso é preciso recursos humanos, e por isso será que haverá uma mobilização. Essa mobilização pode afetar mais ainda esse contrato social que existe na Rússia. E a produção de capacidades militares, que serão, vamos lá ver, mais difíceis porque a Ucrânia tem conseguido também atacar muita da infraestrutura industrial de defesa russa, não só a parte económica, mas a infraestrutura industrial de defesa e os centros logísticos das Forças Armadas Russas. Portanto, meter só mais homens na frente pode dar uma folga temporal, mas não é isso que vai resolver, porque o número de mortos na linha da frente dos russos vão consumir esses 150 ou 300 mil mobilizados que poderão aparecer a partir agora das eleições até à primavera, sem ter impacto no terreno que seja o suficiente para ele conquistar tudo o Donbass. Agora, há uma coisa que é verdade, Putin sente-se que tem que fazer alguma coisa, porque não lhe está a correr, deu outra vez um deadline até ao final do ano para conquistar as Forças Armadas Russas para conquistar o Donbass, mas tudo indica que é este ritmo e isso não irá acontecer.
1: Fica então essa preocupação, no mínimo é reportada pelo Economist, de que Vladimir Putin receia ser morto se não capturar o Donbass. Tenente-General Marco Sonha, muito obrigado por ter estado com o Rádio Observador.
2: Não, obrigado, tenho gosto. Obrigado.
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0: Voltamos a atualizar a informação na Rádio Observador com o Vasco Maldonado Correia.
1: Começamos com uma notícia conhecida há instantes. Lionel Messi anunciou o adeus definitivo à seleção da Argentina. Vai deixar, por isso, o futebol internacional aos 39 anos. Anunciou essa decisão através de uma mensagem emotiva. O capitão, figura máxima da Albiceleste, confirmou então o fim da carreira ao serviço da seleção argentina e garantiu sair com a consciência tranquila de ter dado tudo pela camisola do país. O último jogo de Lionel Messi pela seleção argentina foi a final do Mundial nos Estados Unidos, final que a Argentina perdeu por 1-0 no prolongamento frente à Espanha. Olhamos agora para a política. José Luís Carneiro avisa que o governo ainda tem de cumprir com duas das quatro exigências apresentadas pelo PS para discutir o orçamento do Estado. De visita a Moçambique, o secretário-geral do PS saúda o cumprimento do primeiro-ministro em não mexer nas pensões, mas garante que só cumprindo com todas as quatro condições apresentadas pelos socialistas é que o PS pode avançar para a viabilização do documento no Parlamento. Luís Neves fala amanhã sobre as polémicas em que está envolvido, mas garante que está de consciência tranquila. Vai por isso falar no dia apontado como limite pelo Chega para que saia do governo. Se isso não acontecer, o partido de André Ventura vai apresentar uma moção de censura ao Executivo no Parlamento. Confrontado pelos jornalistas na Madeira, Luís Neves não comentou esse ultimato, mas deixou essa garantia de comentar todos os temas amanhã. Olhamos também para as cerimónias fúnebres de Narana Khosrow, no presidente do CDS. Recorda o antigo deputado centrista como uma figura importante para a consolidação da democracia em Portugal. O antigo dirigente do CDS morreu este sábado aos 94 anos. Nuno Melo fala numa figura de referência para a democracia. A fechar, mais dados sobre a economia. O Estado registou um excedente de 282 milhões de euros até julho. Isso evidencia uma descida de mais de 2 mil milhões de euros face ao mesmo período de 2025.
0: Vasco Maldonado Correia, com a síntese das 4h30.

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1: E aqui na Rádio Observador temos repetição de Operação Stop para ouvir agora.
2: Operação Stop na Rádio Observador, todas as semanas as novidades do mundo automóvel, como sempre com o Alfredo Lavrador. Alfredo, seja muito bem-vindo, como é que estás? Como é que foi essa semana?
3: Estou lindamente, Zé Rafael. E tu? Espero que também estejas 100%.
2: Também sim, obrigado Alfredo. Esta semana queres falar de portas assassinas. Bem, acho que isso é lançamento mais do que suficiente para te perguntar que tipo de portas são essas e o que é que fizeram para serem apelidadas de portas assassinas.
3: Olha, fizeram o que é normal esperar, provocaram a morte de pessoas, não de propósito, claro está. Mas deixa-me contar-te rapidamente a história, para um bocado a situação. Quando surgiram os ricos elétricos, a necessidade de os tornar mais aerodinâmicos levou os construtores a montarem pegas de porta retráteis, com funcionamento elétrico. Portanto, pegas de portas que ficassem à superfície da chapa para anular a turbulência que prejudica a estética, mas sobretudo limita o consumo e a autonomia. Simultaneamente, e para facilitar a tarefa do condutor e dos restantes ocupantes, passou-se em moda abrir as portas a partir do interior pressionando apenas um botão. Em vez daquela tradicional alavanca que se puxa, aciona um cabo que, por sua vez, destranca a porta do carro. Ora, sucede que em caso de acidente muito grave, que provoca a interrupção do circuito elétrico do carro, ou que este comece a arder ou até caia dentro d'água e fique submerso, como o carro fica sem energia e as portas, como te disse há pouco, são elétricas, têm comando elétrico, torna-se impossível de as abrir, tanto para quem quer sair do veículo como para os socorristas que desejam assistir os acidentados. E isso é uma chatice.
2: E quem é que inventou esse sistema e com que objetivo, Alfredo?
3: Olha, quem produziu os primeiros fechos de porta puramente elétricos em grande quantidade, tanto por dentro como por fora, com pegas retráteis no exterior, foi a Tesla, no que foi prontamente seguida por muitos outros fabricantes, especialmente os chineses, que procuraram o ar sofisticado que este sistema transmite. E o objetivo era também favorecer o conforto dos utilizadores e a facilidade de acionamento, mas igualmente tornar mais rápida a montagem, uma vez que instalar um fio elétrico do botãozinho até ao fecho da porta para ordenar a abertura ou o encerramento é muito mais simples e leve do que o tradicional sistema de alavanca e cabo.
2: Na China, esta questão obrigaram um recall recorde de carros. Não aconteceu mesmo na Europa, mas vamos por partes, Alfredo. O que é que aconteceu na China e que agitação é que isso provocou?
3: Olha, foi só preciso esperar quando, a partir do momento em que começaram a circular veículos equipados com esse sistema em grande número, também começaram a aparecer os acidentes, como é óbvio, todos os carros batem, ou são embatidos, às vezes não são os carros que provocam o acidente, mas sim são vítimas dele, e começaram a aparecer pessoas que batiam em árvores, por exemplo, despistavam-se, batiam em árvores, ou noutros veículos, ficavam presos dentro do carro. Estávamos a falar do princípio, do princípio, ou seja, da realidade há 4, 5 anos dos carros elétricos, que ardiam com facilidade, começavam a arder com facilidade quando eram embatidos violentamente, basicamente vazavam a bateria, começavam a perder eletrólito, aquilo começava a aquecer até arder espontaneamente, e as pessoas ficavam presas lá dentro e morriam queimadas. Quem presenciava o incidente e queria ajudar, tentava desesperadamente abrir a porta e também não conseguia porque as pegas retráteis só funcionam se tiverem energia elétrica. Pronto, estes casos foram filmados, apareceram em todo lado, e para além das vítimas que causaram, não estou a falar de milhares de vítimas, mas não interessa isso, para quem morre basta só ele, não é? Ou seja, para ser importante basta morrer uma pessoa. E então o governo chinês tratou de pôr fim à situação, para já determinou que a partir de 2027 não há mais carro nenhum puramente com portas elétricas, ou seja, aquilo pode ser elétrico, pode ter o botãozinho para facilitar, as pegas podem ser retráteis e à face da carroçaria, mas em caso de acidente têm que continuar a abrir para salvar as pessoas. Até lá têm pressionado os construtores para ensinar as pessoas. Sabes que isto acaba por ter, por exemplo, os Tesla, que foram os primeiros carros a aparecer com isto, têm sistemas para, não do exterior, o exterior não há nada a fazer, aquilo não abre mesmo, mas a partir do interior, os carros vêm com instruções de, em caso de perda de energia, existe uma pequena alavanca, mas o acesso é complicado, não é, a alavanca não está ali, o cabo pendurado para tu puxares. E agora imagina-te, no meio do escuro, de cabeça para baixo, com o carro a arder, ou dentro de um rio, com a água a chegar ao teu pescoço, tu lembraste, olha, onde é que está mesmo a alavanca que eu tenho que puxar para sair do carro? É muito difícil, eu não gostaria de ver nessas andanças. E pronto, mas basicamente a China tomou uma decisão, fez um recall de 4,3 milhões de automóveis, dos quais 2,9 são Tesla, mas há 11 marcas envolvidas, e tomou uma decisão no sentido de proteger as pessoas, não é?
2: Esse é o caso chinês, Alfredo, mas e na Europa? O que é que foi feito, tendo em conta que também na Europa se vendem exatamente os mesmos carros?
3: É que são exatamente os mesmos. Na Europa fez-se aquela coisa do, como diz a canção, a subia para o lado, porque na prática a entidade mais dinâmica hoje em dia, existe uma Comissão Europeia que estuda esse tipo de assuntos, a segurança rodoviária também, mas a entidade mais dinâmica de momento é a RDW dos Países Baixos, antiga Holanda, que está a estudar o assunto, continua a estudar o assunto. Há casos, olha, um dos mais conhecidos foi um caso que aconteceu na Alemanha, creio que um pai e dois filhos que tiveram um acidente, bateram fortemente creio que numa árvore, o carro começou a arder e quem assistia a tudo aquilo, à morte das pessoas lá dentro do carro, não conseguiu nunca ajudar, não conseguiu abrir as portas, eles não conseguiam sair lá de dentro, e isto é completamente inaceitável. Porém, a União Europeia podia ter determinado exatamente o mesmo do chinês, tanto mais que não há veículos europeus envolvidos, ou seja, mais facilmente podia assumir uma posição, uma vez que não beliscava nenhum dos seus, entre aspas, construtores, continua a se piar para o lado e a dar à espera que, talvez, se toque algum parlamentar europeu falecer num acidente destes, eles decidam fazer alguma coisa mais rapidamente. Mas até agora não vai haver recall nenhum.
2: O problema das portas assassinas é a alcunha, digamos assim, que esta tecnologia acabou por ter. Acredito que não seja uma alcunha favorável para quem constrói carros, mas é efetivamente a que existe, as portas assassinas que estão a assustar os chineses e não só. É o destaque desta semana na Operação Stop. Alfredo, da nossa parte está tudo feito. Voltamos para a semana com mais novidades sobre o mundo automóvel. Até lá, um grande abraço.
3: Até para a semana.
1: Repetição de Operação Stop, um episódio que está disponível em podcast e também em observador.pt. São 4h42, temos também a repetição de Momentos de Glória. Para ouvir agora, deixe-se ficar.
4: Estes são os momentos de glória das manhãs 360 e engana-se quem pensa que os animais são todos fofinhos e queridos e pitu-pitu.
5: Em todo o lado, onde a gente vira, há javalis. Desde que haja milho, há javalis. Vem a mãe, vem 15 ou 16 filhos atrás. Uma pessoa vai distraída, cá na nossa vida a conduzir, catrapuz.
2: Catrapuz, leva com javali.
4: E esta senhora não está com meias palavras.
5: Há dias, ao sair aqui da aldeia, eram 10 horas, parei-me com um logo aqui quase dentro da aldeia. Tive que parar e para o menino passar à minha frente. Ia devagar, senão não podia parar. Portanto, acho que alguém devia tomar medidas por este caso que é bem pertinente. Está tirando vidas. E as vidas dos porcos não se podem tirar. Não percebo.
4: Então. não é?
2: Tem toda a razão.
4: As feridas dos homens, dos humanos e não se fira dos porcos. Mas podemos pensar, ai tal, são javalis, são animais que impõem algum respeito. Então e os mosquitos, capazes das coisas mais terríveis?
6: Não se ponham a inventar. Eu já vos disse e eu sou muito claro. O meu companheiro há 15 dias chegou de Angola. Supostamente foi mordido por um mosquito. E sabem que os mosquitos em África não são pera doce. Tem a ver com uma infecção. Não é febre tiroide, não se ponham cá a inventar.
4: Não se ponham com coisas, está bem?
2: Febre tiroide, não.
4: É, isto não é inventa. O cavaleiro Duarte Menezes a falar. É febre tiroide é do pior que há.
2: É.
4: E não sei se há cura para isto. Mas às vezes são estas coisas pequeninas que irritam o Isaltino.
7: Todas estas polémicas, realmente nós somos um povo em permanente desaguisado, quer dizer, polémicas por tudo e por nada, toda a gente fala sobre tudo, somos especialistas em tudo, eu começo a estar farto disto, quer dizer, de ouvir pessoas que não têm a mínima noção do que estão a dizer e falam, quer dizer, e falam.
4: Onde é que já ouvimos
2: falam.
4: Isso?
2: Falam.
8: Porque quando eu vejo cair palhaços, pá, falam, pá. Eu não os vejo a fazer nada, pá. Fico chateado, com certeza que fico chateado, pá. Está a perceber?
4: Que é clássico. O Manuel João Vieira também teve alturas em que não fazia grande coisa.
9: Punha-me mais em personagem quando bebi ao meu copo. Bebeu muito? Sequei algumas adegas, sim.
4: Algumas,
2: algumas.
4: Agora já não beba há 8 meses.
2: A unidade de medida dela é ótima, a adega. Claro.
4: A adega. Agora já não beba há 8 meses. Até porque quando bebia ele diz que havia dois Manuel, dois Joões.
9: Não, eu tenho um beber que a primeira fase é agradável e muito, muito social. Depois chega uma determinada fase em que fico o contrário.
4: Pois.
10: Quem nunca?
4: Mas não. Para tudo que para explicar isto temos a Joana Amaral Dias.
11: O álcool desliga o cérebro de fora para dentro e de cima para baixo, ok? E isso vai, vocês vão perceber porque é que os sintomas que vocês veem das pessoas primeiro eufóricas, quando bebem os primeiros copos e depois no fim já tristes a cambalearem pelo chão, porque é que isso acontece?
2: Mas de fora para dentro e de cima para baixo.
4: Já ficamos com a ideia.
10: De cima para baixo, também já tínhamos desconfiança.
4: Lá está.
8: Falam, pá. Eu não os vejo a fazer nada, pá.
4: É isto.
1: Repetição de momentos de glória na Rádio Observador. Estamos a 15 minutos das 5 da tarde e há música para ouvir. É a mais recente de Marina Sena, chama-se Taio Beiras. Depois passa por cá a Terry Swims e também Gilberto Gil. Eu sou a Filipa Duarte, muito obrigada por escolher a Rádio Observador.

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0: 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Muito boa tarde, está com a Tarde Política da Rádio Observador. Segunda-feira, 31 de agosto, estamos no arranque de uma semana que se divide entre os que regressam ao trabalho e os que continuam de férias por mais um pouco. Boa tarde, Judite França. Nós, no nosso caso, já deixámos as férias bem para trás e hoje aqui na Rádio Observador vamos ter uma tarde muito preenchida.
1: Em relação a essa parte, grande suspiro em relação à parte da tarde bem preenchida. Olá, Miguel. Já depois do jornal vamos entrevistar a vereadora socialista na Câmara de Lisboa, Alexandra Leitão, com muitos temas em agenda, desde o novo plano para o Elevador da Glória até à política nacional. E depois teremos em debate Duarte Marques e Adalberto Campos Fernandes sobre a Lei do Retorno, que o Tribunal declarou constitucional, e o que é que isto significa para o Presidente da República.
0: Antes da tarde, política vai contar com o Jornal das 5, hoje com a Laura Figueiredo. Boa tarde, Laura. Quais são as notícias em destaque neste Jornal das 5?
2: Boa tarde. O Chega prepara-se para reunir os diferentes órgãos do partido para tomar uma decisão sobre a moção de censura a apresentar ao governo se o caso Luís Neves não ficar resolvido. Lisboa vai ter um novo ascensor da glória em 2029, é o que adianta ao presidente da Carris, que garante que a infraestrutura vai ser totalmente nova. Na atualidade internacional, depois de estar reunido com Xi Jinping, Vladimir Putin diz que quer aprofundar a relação com a China.
0: Notícias para desenvolver já a seguir no Jornal das 5 da tarde. Falamos também da previsão do tempo para amanhã, terça-feira. Vamos ter praticamente uma fotocópia do dia de hoje e atenção que esta semana, a partir de quarta-feira, Portugal vai ter uma subida de temperaturas com os termómetros a chegar ainda durante esta semana aos 40 graus em algumas regiões do país. Máximas para amanhã: Braga 27, Porto 22, Viseu 27, Aveiro 23, Coimbra 25, Lisboa 27, Santarém 28, Setúbal 29 e Faro vai ser o distrito mais quente, com 31 graus. Jornal das 5 com Laura Figueiredo. Em destaque, Laura, o Chega prepara-se para reunir os diferentes órgãos do partido para tomar uma decisão sobre a moção de censura a apresentar ao governo se o caso Luís Neves não ficar resolvido.
2: André Ventura falou há pouco na sede do partido, em Lisboa, uma conferência de imprensa marcada para falar sobre educação, mas André Ventura foi questionado pelos jornalistas sobre a moção de censura com que o partido ameaça apresentar ao governo. O repórter do Observador, Ricardo Lopes, está na sede do Chega, esteve a acompanhar estas declarações. Agora em direto, Ricardo, boa tarde. O partido vai afinal reunir para tomar uma decisão final.
3: Boa tarde, Laura. É, exatamente, estamos numa espécie de contagem decrescente para o fim do prazo imposto pelo Chega para a saída de Luís Neves do governo, mas aqui na sede do partido, André Ventura diz agora que durante o dia de hoje, bem como amanhã, vai reunir primeiro os órgãos do partido para tomar uma decisão sobre a moção de censura. Ainda assim, o líder do Chega diz que, apesar de tudo, está feliz porque tem visto alguns sinais positivos relativamente aos pedidos de escrutínio, nomeadamente por parte de António José Seguro.
4: Acho que o Presidente da República, pelo menos pelo que não foi desmentido em vários jornais, parece ter dado um prazo ao Governo para resolver o problema de Luís Neves. E o Chega também exigiu a resolução desse problema e também pede isso ao Primeiro-Ministro. Isso é um sinal positivo. O outro sinal positivo é o Ministro ter dito...

0: sequer é preciso mesmo uma moção de censura para vir dar novas explicações. O que eu espero é que não sejam explicações iguais às últimas, que falava do que queria, como queria, e aumentando ainda mais as suspeitas sobre ele do que antes da conferência de imprensa.
1: André Ventura aqui a reagir. Luís Neves, entretanto, hoje já disse que amanhã falará. Diz que registra como positivo que António José Seguro tenha também dado um prazo ao Governo e revelou que vai pedir para reunir com o Presidente da República para falar sobre o tema. Já sobre outra temática, a que nos trouxe aqui à sede do partido, o líder do Chega reagiu ao discurso do Primeiro-Ministro na Universidade de Verão do PSD. Luís Montenegro falou sobre os exames nacionais, admitiu algumas falhas no processo de correção, mas garantiu que ia manter nas próximas épocas de exame. Ora, André Ventura diz que o Primeiro-Ministro ignorou a realidade política que vive o país, acusa o Governo de viver, portanto, numa realidade paralela. Diz ser constrangedor ver um Primeiro-Ministro a anunciar medidas como novas que já tinham sido todas anunciadas. É o que diz o líder do Chega, como é o exemplo da Universidade de Bragança. Diz que estas medidas tiveram, portanto, como objetivo ignorar a realidade na educação e que o Governo é incapaz de fazer uma autocrítica relativamente aos exames nacionais.
2: Ricardo Lopes na sede do Chega, onde André Ventura falou esta tarde sobre a moção de censura e também sobre as medidas do Governo para a educação.
3: Em Lisboa vai passar a ser um novo ascensor da glória no ano de 2029.
2: É o que adianta ao presidente da Carris, Rui Lopo, que indica que a infraestrutura vai ser totalmente nova e que é uma solução para o futuro. A apresentação deste novo ascensor acontece quase um ano depois do acidente, que provocou 16 mortes e cerca de 20 feridos. O presidente da Carris afirma que o acidente marcou profundamente a empresa e os trabalhadores e assegurou também que o processo para o novo ascensor teve uma ampla reflexão. Rui Lopo reitera que a nova instalação tem de ser absolutamente segura e que a Calçada da Glória vai continuar a ser um local histórico. O concurso internacional para o projeto deve ser lançado no primeiro trimestre do próximo ano. O objetivo é que seja inaugurado em 2029. Uma vontade manifestada esta tarde pelo presidente da Comissão Técnica Independente da Carris, Luís Gonçalves, que alerta para contrariedades que podem vir a atrasar o calendário.
3: Estes planos para o ascensor da Glória vão estar em destaque também, já daqui a pouco, numa entrevista com Alexandra Leitão, vereadora do Partido Socialista na Câmara Municipal de Lisboa. Já que também, Laura, para as cerimónias fúnebres de Naraná Koizoró, o presidente do CDS recorda o antigo deputado centrista como uma figura importante para a consolidação da democracia em Portugal.
2: O antigo dirigente do CDS-PP morreu este sábado aos 94 anos. Foi deputado em 8 legislaturas, líder parlamentar centrista durante 13 anos e ainda vice-presidente da Assembleia da República. Nuno Melo fala numa figura de referência para a democracia.
4: Bom, uma mensagem de saudade, naturalmente. O professor Naraná Koizoró foi uma referência da democracia e no CDS marcou todas as áreas por onde passou. Foi assim na advocacia, no ensino universitário, na política, naturalmente, através do CDS e na forma como ajudou a consolidar o regime democrático. Não é por acaso que hoje o CDS está aqui representado em toda a sua dimensão. Aqui está a direção do partido, os deputados, os antigos presidentes, todos.
2: Nuno Melo, ministro da Defesa e presidente do CDS, à saída da Basílica da Estrela, onde decorreram esta tarde as cerimónias fúnebres de Naraná Koizoró.
3: Na atualidade internacional, depois de estar reunido com Xi Jinping, Vladimir Putin diz que quer aprofundar a relação com a China.
2: Os dois chefes de Estado estão no Quirguistão para participar na cimeira da Organização de Cooperação de Xangai, que começa amanhã. O presidente russo diz que a relação entre a China e a Rússia é um modelo de relações entre Estados baseado na soberania e igualdade.
5: Hoje, num contexto geopolítico complexo, a cooperação estratégica entre a Rússia e a China constitui um modelo de relações entre Estados, assente numa sólida tradição de amizade, respeito pela soberania, igualdade e benefício mútuo.
2: A cimeira conta ainda com a presença do presidente do Irão e também do primeiro-ministro da Índia. Estes dois líderes estiveram reunidos, tendo o chefe de Estado iraniano garantindo querer uma solução diplomática para o conflito com os Estados Unidos. A guerra no Médio Oriente e na Ucrânia são dois dos pontos principais que vão ser discutidos nesta cimeira. Um dos outros objetivos prende-se com a tentativa de descongelamento das relações diplomáticas entre a China e a Índia, depois de vários anos marcados por tensões fronteiriças.
3: Seguimos com o desporto e com o fim de uma era no futebol mundial. Lionel Messi anuncia a retirada do futebol internacional.
2: O jogador do Inter Miami não vai voltar a jogar pela Argentina e despede-se da seleção albiceleste pouco mais de um mês depois da final do Mundial 2026, perdida para a Espanha no prolongamento. A decisão de Lionel Messi foi anunciada nas redes sociais, onde o capitão da Argentina publicou uma longa carta a Vasco Maldonado Correia.
3: São 3 páginas escritas à mão e com muita emoção à mistura. Quero comunicar-vos que me retiro da seleção. É assim que Lionel Messi anuncia o fim de uma era no futebol argentino e mundial. A carta foi escrita 2 dias depois da final do Mundial de 2026, perdida frente à Espanha. Messi garante que a decisão ganhou ainda mais força depois da morte do pai no início do mês. O astro argentino, 8 vezes considerado o melhor jogador de futebol do mundo, garante que a saída dói na alma, mas entende que este é o momento certo para dar o passo. Messi jura que sempre deu tudo pela Argentina, não só nos últimos anos de maior sucesso para a seleção, também nos piores, nas finais perdidas, tanto no Mundial como na Copa América. Léo explica que entrava em campo para fazer com que todos os compatriotas se sentissem orgulhosos de ser argentinos através do futebol. Esta, admite o próprio, é uma das últimas etapas da carreira. Repetindo que a decisão é dolorosa, Messi admite que não tem mais para dar à seleção e é a altura de dar lugar a jovens de muito talento, que também merecem um lugar na albiceleste, motivo também para sair tranquilo e orgulhoso de ter oferecido ao país momentos de grande alegria. No final, fica o agradecimento aos adeptos pelo carinho ao longo de mais de 2 décadas. Agradecimentos também para a família, para os treinadores, companheiros e dirigentes e para Deus, a quem Messi termina com um obrigado por ter nascido argentino.
2: Vasco Maldonado Correia com a carta de despedida de Lionel Messi, que não vai voltar a vestir a camisola da Argentina. Messi abandona o futebol internacional como o melhor marcador de sempre da albiceleste e jogador com mais jogos na história da seleção. Venceu 4 títulos como capitão da Argentina, entre eles o Mundial de 2022 e 2 Copas América.
3: Rádio Observador, passam 9 minutos das 5 da tarde. Laura Figueiredo, que outras notícias estão a marcar a atualidade?
2: O excedente do Estado caiu até julho para 282 milhões de euros, valor que evidencia uma descida de mais de 2 mil milhões face ao mesmo período do ano passado. Os dados foram hoje revelados na síntese de execução orçamental. De acordo com a entidade orçamental, o saldo das administrações públicas diminuiu, devido sobretudo à redução do saldo da administração central. A Presidente da Comissão Europeia elogia a resposta dada pelo Mecanismo Europeu de Proteção Civil este verão. Considera que provou que os Estados-membros podem contar com a Europa numa altura de eventos extremos cada vez mais frequentes. Num discurso em Bruxelas, Ursula von der Leyen frisou que este ano a época de incêndios na Europa começou mais cedo do que o habitual e pôs as reservas nacionais sob uma pressão significativa. Morreu o antigo presidente da Associação Empresarial de Portugal, o Rogério Marques, tinha 88 anos. A notícia foi divulgada através de uma nota de pesar divulgada pela AEP, a qual presidiu durante 23 anos. O Rogério Marques foi também presidente da Associação dos Industriais Metalúrgicos e Metalomecânicos do Norte e também fundador e presidente da Associação Portuguesa dos Industriais de Ferragens.
3: A Laura Figueiredo regressa às 5h30 com mais notícias. Já daqui a pouco temos Explicador, hoje com Alexandre Leitão.
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3: Boa tarde, boa viagem, boa segunda-feira.
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3: Explicador da Rádio Observador, hoje recebemos Alexandra Leitão, vereadora do Partido Socialista na Câmara Municipal de Lisboa. Já desempenhou os cargos de Ministra da Modernização do Estado e da Administração Pública, foi Secretária de Estado Adjunto e da Educação e já foi líder parlamentar do Partido Socialista. Eu sou Miguel Cordeiro, comigo está a Judite França.
13: Bem-vinda, Alexandra Leitão. Vamos falar sobre assuntos ligados à autarquia de Lisboa, mas vamos também mais à frente abordar alguns temas de política nacional. Para começar, esta semana faz um ano desde o acidente com o elevador da Glória. Neste momento ainda não se conhece o relatório final sobre o acidente, só vai ser conhecido no próximo ano. Na última hora, contudo, foi apresentado o plano para o futuro equipamento na Calçada da Glória. Foi dito que o elevador será totalmente novo, deve reabrir em 2029, será uma nova instalação, segundo o presidente da Carris, sendo que no primeiro trimestre do próximo ano deverá ser lançado o concurso público internacional. Que avaliação faz deste anúncio e que preocupações tem com o que vai ser construído na Calçada da Glória?
14: Bom, boa tarde a todos. Boa tarde, muito obrigada pelo convite. De facto, faz agora um ano que aconteceu a maior tragédia recente na cidade de Lisboa, num equipamento público, num equipamento municipal, na verdade, eu não vou neste momento pronunciar-me sobre a solução que foi apresentada, por uma razão. Porque eu não conheço, nem nenhum vereador que eu saiba da oposição da Câmara de Lisboa conhece a proposta. Nós soubemos pela comunicação social hoje mesmo que ela ia ser apresentada, eu soube pela comunicação social que estava a ser apresentada, penso que às 4 horas, não conheço o projeto, não estava lá e, portanto, neste momento eu não consigo, não consigo fazer uma avaliação. Naturalmente que é preciso mudar, vamos estudar com muita atenção quando, enfim, nos derem informação que eu acho que é devida aos vereadores da oposição sobre essa matéria, mas na verdade não conhecemos a solução. E portanto eu não me vou pronunciar sobre ela, dou apenas nota da forma como o processo foi gerido, o que não me surpreende, porque hoje em dia na Câmara de Lisboa os processos são geridos desta forma. Mas também é muito importante que se diga o seguinte, na semana em que passa um ano sobre o elevador da Glória, temos que pensar no futuro, mas temos sobretudo, e antes disso, que fazer justiça às vítimas e às vítimas do acidente. E a verdade é que um ano depois, em que toda a gente, há um ano, a começar no Presidente da Câmara Carlos Moedas, se mostrava, e obviamente, muito consternado com o que aconteceu, a verdade é que um ano depois, o que é que nós sabemos? Sabemos que as vítimas e os familiares dos falecidos e os feridos não foram contactados por ninguém da Câmara Municipal de Lisboa. Sabemos que só há 4 acordos para ressarcimento e não sabemos sequer dentro destes poucos 4 quantos é que já, se eventualmente já foi paga alguma coisa. Não temos, para além dos relatórios preliminares PIAF, não temos nenhuma esclarecimento, informação ainda que intercalar por parte da Carris relativamente à auditoria. Sabemos sim que a contratação dos serviços necessários para proceder à auditoria foi atrasada, foi feita só em abril, salvo erro, deste ano. Não temos nenhuma informação, apesar de, designadamente, os vereadores do Partido Socialista na Câmara de Lisboa termos pedido muitas vezes, não temos nenhuma informação sobre procedimentos, sobre processos, sobre ressarcimento às vítimas, nada. E eu tenho muita dificuldade que se construa um futuro em cima das vítimas do passado, sem que a estas tenha sido feito a justiça e o devido ressarcimento. Apurar responsabilidades é fundamental, sejam elas jurídicas, técnicas ou políticas. Quando não se constrói o futuro em cima de uma opacidade que visa apagar um passado que não se pode apagar. E depois de reposta à justiça quanto ao passado, vamos então pensar no futuro. Portanto, ambas as coisas são importantes. Tenho muita pena que ninguém hoje esteja a pensar no apuramento de responsabilidades. Devo dizer, aliás, que a falta de assunção de responsabilidades a todos os níveis envergonha a cidade, envergonha as autoridades e envergonha em especial o governo da Câmara de Lisboa.
3: Sendo que fazia essa referência às famílias que ainda aguardam indemnizações, ainda na semana passada, a Seguradora Fidelidade disse que a atribuição de indemnizações vai demorar, tentou garantir que ninguém fica desamparado. Eu gostaria de perceber se, de facto, neste aspecto, uma vez que já foram pagas algumas indemnizações, se estava à espera que nesta altura a situação já estivesse resolvida nesse aspecto.
14: Naturalmente que a situação já devia estar muito mais avançada do que está. Eu não sei se foram pagas. O que eu li em todas as notícias, e porque o que sei é pelas notícias, é que havia acordos, 4 acordos. Quando a Carris esteve numa reunião com a variação, aliás, uma reunião, enfim, à porta fechada, porque assim nos foi imposto, falou em 2 acordos, isto foi no fim de junho, agora haverá 4, sei pela comunicação social, mas eu faço notar, em tudo o que eu li, o que falo é que há acordos, não sei se já foi pago. Ora, nós sabemos que vítimas mortais foram 16. Quando nós reunimos com a Carris no fim de junho, falaram-nos em atrasos em perícias médico-legais. Ora, nós tivemos o Ministério Público a dizer que não havia nenhum atraso em perícias médico-legais. Custa um bocadinho que uma situação, repito, em que esteve envolvido um equipamento público municipal, porque a Carris, como todos sabemos, é detida a 100% pela Câmara Municipal de Lisboa, pelo município de Lisboa, esteja a ser resolvido através da seguradora, sem nenhum sentido de urgência na reposição do que é justo para estas pessoas. Aqui ao nosso lado, em Espanha, houve um problema, um acidente com um equipamento público, um comboio, foi o próprio das autoridades públicas que assumiram esse ressarcimento. E, portanto, sim, esperava que mais tivesse sido feito, esperava que mais tivesse resolvido.
3: E com mais rapidez,
14: com um sentido de urgência, que o facto de estarmos perante um acidente trágico, grave, e num equipamento público deve impor às autoridades.
3: Alexandre Leitão, ainda em Lisboa, as últimas semanas ficam marcadas por alguns apelos de Carlos Moedas para se reforçar a segurança na cidade. Na semana passada houve uma reunião com o Ministro da Administração Interna. Luís Neves garantiu que o reforço em Lisboa já está a ser concretizado. Carlos Moedas falou depois na Universidade de Verão do PSD. Podemos dizer que subiu o tom em relação a este assunto. Disse que se há 2 anos estava preocupado, agora está a ficar alarmado. Carlos Moedas referiu também que não está em guerra nem com o governo nem com nenhum ministro, diz que a guerra é a segurança em Lisboa e apresentou alguns números, diz que em 2010 Lisboa tinha 8 mil polícias, que hoje tem menos de 6 mil, diz que faltam cerca de 2 mil polícias para a capital portuguesa. Compreende este alarme de Carlos Moedas?
14: Eu acho que Carlos Moedas fala demais e faz de menos. Carlos Moedas é presidente da Câmara Municipal de Lisboa há 5 anos. Se esses números são tão alarmantes como ele diz, e eu acho que ele presta um mau serviço quando cria ele próprio alarme social, mas causa alarme, ele próprio cria alarme social ao falar, mas faz muito pouco. Vamos aos números. Se os números baixaram assim tanto, também na própria Polícia Municipal, quem era presidente da Câmara? E quem é, aliás, governo já há mais de 2 anos? Um governo do partido do senhor presidente da Câmara de Lisboa. Se está assim tão alarmado, porque é que montou menos de metade das câmaras de videovigilância que o anterior executivo de Fernando Medina deixou licenciadas em 2021? Deixou licenciadas, salvo 216, e estão menos de metade instaladas 5 anos depois. Porque é que a Polícia Municipal, que Carlos Moedas tentou que tivesse mais poderes, mas que nem sequer executa, e que, enfim, violando a lei, como isso já se tornou público, mas porquê é que não executa sequer as suas competências de polícia administrativa? Porquê é que temos partes enormes da cidade sem iluminação? Foi prometido, ou comprometeu-se a Câmara, a fazer uma auditoria às luminárias avariadas. Até hoje não sabemos nada sequer sobre o levantamento das luminárias avariadas, quanto mais sobre o arranjo da iluminação. Um aspecto fundamental é a regulação da vida noturna. Não temos ainda hoje as alterações que estão prometidas ao regulamento do ruído e ao regulamento da vida noturna. Reúne com ministros da administração interna sucessivos de um governo do seu partido e não consegue nada. Por isso, mais do que discutir o que Carlos Moedas diz, eu queria discutir o que Carlos Moedas não faz. Porque eu não percebo como é que alguém que governa a cidade há 5 anos consegue ter, consegue colocar-se, ter a desfaçatez de se colocar na posição de espectador. Eu já pedi, eu já exigi, eu já falei, eu estou alarmado, mas ele não é o Presidente da Câmara de Lisboa. Ele não é vice-presidente do partido que manda neste momento no país. Portanto, eu diria que em vez de se mostrar tão alarmado e tão preocupado, devia atuar, não atua. E, portanto, cá estamos nós, sem alarme, pondo a questão na gravidade que as questões têm, mas pedindo ação. É isso que é preciso, é ação.
13: Mas Lisboa está a viver um problema de segurança?
14: Lisboa tem números que foram recentes, uma estatística, enfim, uns números recentes que disponibilizados, penso, pela Polícia de Segurança Pública, que dão um aumento de cerca de 2,9% na criminalidade geral em Lisboa e uma diminuição muito pequena de 0,4% na criminalidade grave. Mas é evidente que, para além destes números, a sensação, o sentimento de alarme que as pessoas vivem e mais do que o sentimento, as situações recentes que ocorreram, obviamente que são motivo de preocupação. Mas são motivo de preocupação para agir, não para o Sr. Presidente da Câmara entrar em pânico, pôr todas as pessoas em pânico, mas fazer muito pouco.
13: Falemos agora de António José Seguro e da Lei do Retorno. O Tribunal Constitucional decidiu de forma unânime não se pronunciar pela inconstitucionalidade de nenhuma das 11 normas que António José Seguro enviou para a fiscalização do Palácio Raton. Alexandra Leitão, perante uma decisão unânime do TC, podemos falar na primeira derrota do Presidente da República?
14: Olha, eu não colocaria a questão assim e digo porquê. Quando um Presidente da República, qualquer ele, pede a fiscalização preventiva de um conjunto de normas, é porque ele, ainda por cima não sendo jurista e não tendo que estar ele a fazer uma análise jurídica sobre a questão, tem dúvidas de constitucionalidade. E eu devo dizer que me faz que as dúvidas de constitucionalidade que o Sr. Presidente da República entendeu ter, eu também as tive, e de certa forma até também ainda tenho, e posso depois explicar porquê. E portanto ele fez o normal, perguntou ao órgão que tem a competência para fiscalizar a constitucionalidade. O órgão, que é o Tribunal Constitucional, deliberou como deliberou, e agora não pode haver um veto por inconstitucionalidade, pode haver um veto político, eventualmente, não faço ideia, não estou a dizer que deve haver, estou apenas a dizer quais são as opções nos termos da Constituição, mas eu acho que isto não coloca questão. Agora, acho que não acho que isto fragilize o Presidente da República, porque, na verdade, ele teve dúvidas legítimas que o Tribunal Constitucional resolveu num determinado sentido. Mas gostava de dizer uma coisa sobre a lei. Se me permite, e o que eu vou dizer, claro, é apenas a mim me vincula, digamos assim. Eu não consegui ler com muita atenção, mas li o resumo, perdão, da deliberação do Tribunal, da sentença do Tribunal Constitucional, da deliberação, e percebi que a pedra de toque na deliberação tem a ver com o facto de as medidas de detenção, as medidas de expulsão, todas as medidas que estão previstas na lei estarem sempre sujeitas a uma mediação jurisdicional, portanto haver um juiz que vai definir se elas vão ser aplicadas ou não, em que termos vão ser aplicadas, e que esta mediação do juiz acaba por retirar dúvidas de constitucionalidade. Não vou pronunciar sobre isto, não, quem sou eu para pôr em causa isto, mas há uma coisa que digo no plano da política pública, e que já não é um plano que caiba ao Tribunal Constitucional apreciar, e no plano das políticas públicas, o Conselho Superior dos Tribunais Administrativos e Fiscais já veio dizer que isto vai ser absolutamente avassalador para os tribunais administrativos, que vão conhecer disto. Porque se todas estas medidas estão dependentes da intervenção de um juiz, e é por isso que o Tribunal Constitucional disse que não era inconstitucional, portanto eu não estou a pôr isso em causa, mas sem haver uma avaliação de impacto, sobre que impacto tem isto no funcionamento da justiça, o Conselho Superior dos Tribunais Administrativos já veio dizer que isto coloca um problema, e portanto estou-me a colocar no plano das políticas públicas. Sim. Eu continuo com as maiores dúvidas que sejam as melhores soluções. Agora, do ponto de vista da constitucionalidade, o Tribunal Constitucional é obviamente soberano.
15: Estamos nesta altura em fase de rentrée política, que fica muito marcada pelos casos em torno de Luís Neves e também esta ameaça de censura ao governo por parte do Chega. Que análise faz desta intenção de André Ventura, que pode marcar já o regresso dos trabalhos parlamentares?
14: André Ventura faz sempre tudo para, como populista que é, para tentar estar no palco mediático sem cuidar de saber se isso é ou não, sem mais preocupações. Portanto, as suas moções de censura são, enfim, repete-as com frequência. Tem sempre um objetivo de tentar, assim, no meio do ruído e do caos que provoca ganhar. Os partidos do tipo do Chega são partidos que gostam do caos, que gostam da confusão, que gostam da instabilidade. É nesse contexto que eles crescem. E, portanto, não me surpreende nada esta afirmação, sem prejuízo de achar que o governo, obviamente, tem estado, no mínimo, pouco aberto a prestar esclarecimentos sobre um conjunto de circunstâncias, entre as quais se inclui alguns aspectos relativos ao Sr. Ministro da Administração Interna, mas se inclui também, por exemplo, a enorme opacidade no que toca, por exemplo, à compra das fragatas no âmbito do Ministério da Defesa Nacional, que é um contrato de um valor enorme, assim como outros aspectos que não têm sido devidamente, enfim, transparentes. E isso eu acho que é verdade e que o Governo, nesse aspecto, não tem andado bem. Agora, embarcar na instabilidade e no populismo do Chega, acho que não de todo o devemos fazer.
13: Politicamente, o PS tem gerido bem este caso e a forma como tem feito a oposição?
14: Acho que o PS tem tido uma oposição muito exigente, mas também muito calma no sentido e ponderada, no sentido de evitar criar instabilidade. Porque, de facto, a instabilidade só serve aos populistas. E, portanto, tem apontado e tem sido firme no que tem que ser firme. Eu vou dar exemplos. Foi muito firme na reforma laboral, contra a reforma laboral. Foi muito firme agora com este estudo da Segurança Social, que o Governo diz que não vai fazer nada, mas por alguma razão encomendou o estudo, sabendo que o resultado seria mais ou menos o que foi, atendendo ao perfil das pessoas que escolheu para fazer o estudo. E o Partido Socialista foi muito firme a dizer qual é a sua posição sobre isso. Foi muito firme a exigir responsabilidades, obviamente não apuradas, porque é sempre assim, mas ao Ministro da Educação por causa do caos que gerou nos exames e a falta de confiança que gerou no sistema de exames, portanto eu acho que, e também em pedir explicações sobre a situação do Luís Neves, portanto eu acho que tem sido uma posição exigente, rigorosa, agora uma posição ponderada, não uma posição de criar instabilidade que, como digo, não é neste momento o que melhor serve o país. Agora, é preciso chamar a atenção de várias coisas que estão a acontecer na governação, não só nas áreas que têm sido mais faladas, mas também, por exemplo, na própria saúde, a forma opaca como, por exemplo, a reprogramação do PRR foi feita em Lisboa. O Hospital Oriental saiu da reprogramação do PRR, a linha vermelha e a linha violeta do metro saíram da reprogramação do PRR em Lisboa, isto só para dar o exemplo de situações em Lisboa. Portanto, há aqui muita matéria para, enfim,
15: para fazer oposição ao governo,
14: seja criticado, sim, para ser a oposição. Agora, isso tem que ser feito de forma ponderada. Ainda há a revisão constitucional, que veremos o que é que acontece até ao fim do ano.
15: Alexandra Leitão, muito obrigado por ter estado connosco
14: esta
15: tarde.
14: Muito obrigada.
15: Na Rádio Observadora.
14: Muito obrigada.
13: Obrigada.
14: Obrigada. Obrigada.
15: Já a seguir, atualizamos toda a informação na Rádio Observador.
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15: Rádio Observador, passam 2 minutos das 5:30. Laura Figueiredo, que notícias estão a marcar a atualidade?
22: Boa tarde. André Ventura promete tomar uma decisão final sobre a moção de censura até amanhã. O ministro da Administração Interna está sob pressão depois da ameaça do Chega em avançar com uma moção de censura ao governo, caso o primeiro-ministro não resolva a situação de Luís Neves. Em conferência de imprensa esta tarde, André Ventura revelou que os órgãos do partido vão reunir entre hoje e amanhã para tomar uma decisão. O líder do Chega diz ver já alguns sinais positivos. O facto de o presidente da República ter dado um prazo ao governo para resolver o caso e também o facto de o próprio ministro ter prometido dar explicações amanhã. Quase um ano depois do acidente, já à data, o novo elevador da Glória deverá estar pronto até 2029. É o que adianta ao presidente da Carris, que afirma que o acidente marcou profundamente a empresa e os trabalhadores. Rui Lopo reitera que a nova instalação tem de ser absolutamente segura. O concurso internacional para o projeto deverá ser lançado no primeiro trimestre do próximo ano, com o objetivo de ser inaugurado então até 2029. O excedente do Estado caiu até julho para 282 milhões de euros, um valor que evidencia uma descida de mais de 2 mil milhões face ao mesmo período do ano passado. Os dados foram hoje revelados pela síntese de execução orçamental. De acordo com a entidade orçamental, o saldo das administrações públicas diminuiu devido sobretudo à redução do saldo da administração central. Morreu o antigo presidente da Associação Empresarial de Portugal, o Rogério Marques, tinha 88 anos, foi presidente da Associação dos Industriais Metalúrgicos e Metalomecânicos do Norte, fundador e presidente da Associação Portuguesa dos Industriais de Ferragens e durante 23 anos presidiu também a AEP. A atualidade internacional, depois de estar reunido com Xi Jinping, Vladimir Putin diz querer aprofundar a relação com a China. Os dois chefes de Estado estão no Quirguistão para participar na Cimeira da Organização de Cooperação de Xangai, que começa amanhã. Esta cimeira, que conta também com o presidente do Irão e o primeiro-ministro da Índia, o chefe de Estado iraniano garantiu hoje querer uma solução diplomática para o conflito com os Estados Unidos. No desporto, depois de mais de 20 anos ao serviço da Argentina, Lionel Messi anuncia a retirada do futebol internacional. O jogador do Inter Miami não vai voltar a vestir a camisola albiceleste. A decisão foi anunciada nas redes sociais através de uma longa e emotiva carta. Messi deixa a seleção argentina como jogador com mais partidas e mais golos na história do país. Como capitão, venceu 4 títulos, entre eles um Mundial e 2 Copas Américas.
15: A Laura Figueiredo está de regresso às 6 com a atualidade. Já a seguir vamos falar da Lei do Retorno.

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7: Muito boa tarde, está com a Rádio Observador e para amanhã vamos continuar com clima ameno. Vamos continuar sem chuva, sol entre nuvens e ainda longe do calor esperado para este mês. Ainda assim, a partir de quarta-feira, as temperaturas devem começar a subir em todo o país. Ainda esta semana esperam-se 40 graus de máxima para o território continental, em algumas zonas do território continental. Nesta altura são 5h38, já a seguir vamos ter o explicador.
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7: Explicador da Rádio Observador, vamos nos próximos minutos falar da Lei do Retorno, que teve luz verde do Tribunal Constitucional. Por unanimidade, os juízes do Palácio Raton consideraram que não existem razões para se pronunciarem pela inconstitucionalidade da lei. Esta lei aponta para um controle mais apertado das fronteiras, com procedimentos de retorno mais rápidos. António José Seguro tinha submetido 11 normas à fiscalização, mas o requerimento foi chumbado por unanimidade no Tribunal Constitucional. O diploma agora volta para o Palácio de Belém, sendo que António José Seguro pode promulgá-lo ou utilizar o veto político. Eu sou Miguel Cordeiro, comigo está a Judite França e vamos abordar este tema durante os próximos minutos com Adalberto Campos Fernandes e Duarte Marques. Bem-vindos, Judite França. Vamos começar por Adalberto Campos Fernandes.
12: Precisamente. Este sim do Tribunal Constitucional pode ser considerado uma derrota para o Presidente da República?
13: Boa tarde. Sabe que a diferença a que nós temos que ir habituando é que a normalidade democrática e o funcionamento regular das instituições não corresponde, não constitui em si mesmo nenhum tipo de derrota para ninguém. o Presidente da República, na prerrogativa, no uso da prerrogativa das suas competências constitucionais, suscitou dúvidas, que tinham a ver até com aspectos mais de aplicação da própria lei, os riscos, digamos, de um excesso relativamente a pessoas mais vulneráveis e desprotegidas, como são, nomeadamente, as crianças. E as questões que levantou não foram suscetíveis de serem interpretadas pelo Tribunal Constitucional como não admissíveis. Eu penso que isto é a normalidade democrática a funcionar. Foi um filtro que me parece importante e que o Presidente da República ativou. E agora, naturalmente, que todo o processo legislativo decorrerá até com maior segurança jurídica e até, eu diria, com um maior ímpeto de aplicação política por parte do Governo. Não parece que aqui haja nenhuma derrota e, sobretudo, nós temos de nos habituar que esta matéria, que a Constituição da República, este princípio de equilíbrio que a Constituição da República define de balanço e de equilíbrio entre os poderes, possa funcionar com normalidade, umas vezes fazendo as decisões prenderem um determinado sentido, outras num sentido inverso. E, portanto, eu isso penso que é isso que aconteceu e que aconteceu com absoluta normalidade.
7: Duarte Marques, a questão que lhe fazemos é precisamente a mesma. Se considera que isto é uma derrota para o Presidente da República, esta decisão do Tribunal Constitucional, que dá luz verde a esta lei do retorno?
14: Eu não teria assim as coisas. Boa tarde a todos. Eu não ouvi a intervenção do Adalberto Campos Fernandes, eu não faria as coisas nesses termos. Eu acho que é um tema suficientemente sensível e discutível para dar espaço ao Sr. Presidente da República de consultar o Tribunal Constitucional. Não faz confusão nenhuma, não acho que seja uma derrota, por isso que não é uma derrota. Claro que a resposta do Tribunal Constitucional vem dar uma força muito superior àquela que a própria proposta já tinha. E esperamos agora, obviamente, que o Sr. Presidente possa promulgar.
7: E esta decisão surgiu...
14: Não vejo como uma derrota nem uma vitória de ninguém. Vejo como algo que faz parte do processo constitucional, faz parte do processo político. Fico contente com o resultado da consulta ao Tribunal Constitucional. E aquilo que eu desejo, como acho que qualquer português que perceba o alcance e a importância tanto para as próprias crianças como para os prevaricadores, que esta alteração possa vir a ser aprovada o mais rápido possível, aprovada, neste caso já foi promulgada por Sr. Presidente da República, o mais rapidamente possível. Eu, se estivesse no lugar do Governo, claro que seria muito contente com esta decisão, obviamente.
12: Adalberto Campos Fernandes, o Tribunal Constitucional validou as 11 normas por unanimidade. Isto encerra o debate sobre a lei ou é só a resolução das dúvidas jurídicas?
13: Em primeiro lugar, aproveito para saudar o Duarte Marques e ficar feliz, porque embora ele não tenha ouvido, acabou por repetir praticamente tudo aquilo que eu tinha dito, o que prova que à volta de questões de democracia e de constitucionalidade existe um consenso bastante positivo na sociedade portuguesa. Bom, eu não estou na cabeça do Sr. Presidente da República, não faço ideia de como é que ele irá interpretar e agir em função da resposta do Tribunal Constitucional. Dou-lhe a minha opinião, enquanto cidadão e enquanto pessoa que acompanha estes processos com alguma proximidade, dizendo que me parece natural que o Presidente da República faça agora o cumprimento natural da sua obrigação constitucional, que é promulgar a lei e, portanto, e dar andamento ao processo político que resultará da aplicação da lei. Como foi dito por mim e também pelo Duarte Marques, um quadro de absoluta normalidade, em que ninguém ganha, ninguém perde, eu diria ganha o Estado de Direito. E agora é importante que na regulamentação da lei o Governo tenha a inteligência, tenha a capacidade de fazer, de facto, essa regulamentação num quadro de grande exigência e de grande equilíbrio, porque esta é, de facto, uma área e uma matéria muito sensível e portanto, é essa a expectativa que eu tenho e penso que a generalidade das pessoas de bom senso terão no país.
12: É também a sua expectativa, Duarte Marques?
14: Claro. Esta lei do retorno tem uma importância não só simbólica, mas que vem, no fundo, atualizar aquilo que são a forma como um conjunto de regulamentos europeus, de experiência, de terreno, nos vai revelando, é um bocadinho mais, é um pilar importante de toda a estrutura que vem traçar uma nova política que trata as migrações com quer por um lado com frieza e com pragmatismo, mas também com muita consciência humana e social. No fundo, distinguir ainda mais as crianças e os jovens,
15: mas também, por outro lado, combater os prevaricadores que abusam da lei para tentar ter um estatuto diferente daquele que tem direito e, sobretudo, tem causado problemas com manobras dilatórias, etc., porque a lei não estava atualizada. Nós, no tempo mais recente, e eu acho que isso também teria ajudado, se fosse necessário, o próprio Presidente da República a tomar uma posição de promulgação mais rápida, é o caso de Ceuta. O caso de Ceuta, em Portugal, com esta lei do retorno em vigor, não aconteceria. O caso dos cidadãos marroquinos que vieram para Portugal, que chegaram ao Algarve aqui há uns meses, depois fugiram e desapareceram passados uns tempos, nunca mais ninguém soube deles, também não teria acontecido. E um conjunto de pessoas que recorrem aos tribunais para ganhar tempo e para cumprir os 60 dias, até terem uma resposta, e depois desaparecem completamente, com esta lei isso já não acontece. Isto chama-se pôr ordem na situação. Mas lá está, protegendo os mais jovens sempre. E não permitindo que pessoas, por exemplo, usem os filhos para ter um capote para a ilegalidade, outros que usem os buracos da lei para desaparecer do radar e fugir àquilo que são as regras de determinado país. Eu poderia que esta lei do retorno a ser promulgada rapidamente vem pôr um bocadinho de ordem na casa. Traz, por um lado, mais humanismo, mas também traz mais certeza jurídica e, sobretudo, tapa os buracos que existem e que os prevaricadores... Eu lembro-me sempre do caso, desculpem por ter este tema, mas o caso do Eugênio Sócrates, que andou anos e anos a tentar, com manobras dilatórias, fugir a adiar o julgamento. Aqui acontece muitas vezes o mesmo com estes processos para ter direito à residência ou até à nacionalidade. Há pessoas que usam estes expedientes, até porque usam o estatuto de refugiado para tentar ter direitos a que não têm direito e para ganhar tempo. E depois desaparecem do radar das autoridades, toda a gente. Isso favorece os grupos de tráfico de pessoas, etc, etc. Esta lei é muito importante. Eu diria que deste pacote todo, das alterações às questões das migrações, da nacionalidade, etc., este é um pilar muito importante e que o Governo, neste caso, deve ficar satisfeito com a decisão do Tribunal Constitucional, que tem sido tão crítica e tanta coisa, mas nesta matéria decide por unanimidade. E decidir por unanimidade num caso destes, Não é por acaso, e dá uma força, e assim dá uma força política muito forte.
7: Sim, e de facto, vendo essa unanimidade dos três juízes, Alberto Campos Fernandes espera que António José Seguro promulgue esta lei, e dado que o Presidente da República tinha considerado a lei suficientemente duvidosa para pedir a fiscalização preventiva, considera que agora terá de promulgar esta lei perante esta decisão?
16: Bom, do ponto de vista da interpretação, parece-me provável e parece-me plausível. Repare, nós, infelizmente, as democracias modernas e o que está a passar na Europa, sobretudo, mas também nos Estados Unidos, mas na Europa, provam que a fragilidade do Estado de Direito é grande face àquilo que é muitas vezes a usurpação e o aproveitamento por organizações até de natureza criminal que se aproveitam da fragilidade humana, das carências, enfim, do sofrimento destas pessoas que procuram uma melhor vida em países mais desenvolvidos, ou fugindo da extrema pobreza. Isso significa que é preciso ação, é preciso reação, mas é preciso, sobretudo, ter uma neutralidade jurídica e ética que, sem prescindir da componente, digamos, humanista, seja capaz de pôr o Estado de Direito à frente dos seus próprios violadores e dos seus próprios, digamos, agressores. Este é um quadro que une a sociedade no seu conjunto, une os democratas e une as pessoas que entendem que a melhor maneira de defender o conjunto, o coletivo da população, é ser capaz de evitar que os aproveitamentos que são feitos pelo oportunismo, pelo crime, etc., possam vencer. Sobre aquilo que possa vir a ser o entendimento ou a interpretação do Presidente sobre a posição do Tribunal. Como eu disse no princípio da minha intervenção, nós temos aqui um balanço que é um balanço muito pedagógico sobre aquilo que é a relação entre órgãos de soberania, entre entidades que têm a obrigação de salvaguardar a aplicação da lei nos seus devidos termos e, portanto, como lhe digo, uma interpretação meramente pessoal, não me surpreenderia que o Presidente da República desse o andamento normal a um processo que, é claro, que foi, aliás, como foi referido pelo Duarte Marques, o Tribunal não teve a mínima dúvida, teve uma interpretação unânime das questões levantadas e, portanto, eu penso que sobram muito poucas dúvidas para que outro caminho possa ser seguido que não o da promulgação.
7: Duarte Marques, o Livre e o PC já falaram em margem para um veto político. António José Seguro deveria utilizar essa margem ou um veto nesta altura e sobre este assunto e perante esta decisão do Tribunal Constitucional seria abrir um conflito com o Governo nesta fase?
15: Eu acho que não era um conflito com o Governo, abriria neste momento um conflito com o próprio, com a própria realidade. O Presidente da República é alguém que conhece bem estes temas. Eu até diria que não fez este tipo de fiscalização que se far contra. Fez para ter a certeza que estava no caminho certo. Quiçá, se ele não o fizesse, outros o fariam. E o Presidente aqui, temos que interpretar aquilo que ele fez. Agora, o que é, nós não podemos achar sempre que o Presidente recorre ao Tribunal Constitucional que é porque está contra ou quer arranjar alguém que decida por ele. E neste caso, eu fui relator aqui há uns anos no Conselho da Europa de um relatório sobre uma nova gestão compreensiva, no termo em inglês, para a política de migrações europeias. E ela não pode ser feita. A conclusão que chegámos é que não pode ser feita pelas várias razões, nem com demasiado lirismo, nem com demasiado pragmatismo. Tem que ser um balanço das duas vertentes. Tem que haver pragmatismo, é verdade, e também alguma e muita consciência social. Mas a consciência social também obriga a dizer que não quando é para dizer que não. Eu gostava de lembrar, sempre que alguém, por via criminal, por via da ilegalidade, consegue obter um estatuto ou consegue estar num país que violando todas as regras, está a retirar lugar àquele que tinha direito de o ter. Por isso é que eu distingo sempre muito aquilo que são os estatutos dos refugiados, dos migrantes normais, económicos. E, portanto, por isso é que é tão importante combater a ilegalidade, combater os grupos que fazem isto, que exploram as margens da lei, porque sempre que o estamos a fazer, estamos a impedir alguém de imigrar ilegalmente, estamos a permitir que alguém o faça legalmente, porque tem direito, porque merece, porque precisa e porque cumpriu as regras. E nós devemos sempre beneficiar aqueles que cumprem as regras e que têm direito. Esta lei o que vem fazer é isso. Sei que eu digo, é uma lei pragmática, mas é muito humanista, porque é realista, porque lida com a realidade.
12: O livro considera mesmo que a lei é desumana nesta matéria, sobretudo o livro.
15: Não conhece.
12: Mas deixe-me dizer só em relação a que norma. Há norma que permite prolongar as detenções e afastar os menores do território.
15: Pois é, que aí é que está errado. O livro não conhece. Para já não interpreta bem a lei. Segundo, não pode. É sempre uma decisão que é judicial. E depois o livro tem o tal lirismo que existe, que acha que toda a gente é cumpridora. E em muitos casos, infelizmente, há pais, há famílias que sacrificam os mais novos para poderem aproveitar-se das falhas da lei para passarem à frente dos outros. E é contra esse lirismo que aqueles mais responsáveis e que têm capacidade de dizer que não e não têm que dizer que sim a tudo, têm que atuar. Esta norma, estas normas, por exemplo, vêm proteger muito mais as crianças dos abusos. Mas o livro também não parece, não quer ver isso. Vem pôr nas mãos dos juízes decisões mais importantes relacionadas com os menores. Não é? Portanto, se há humanismo na lei do retorno, é nesta parte. Claro que às vezes dirá, mas há a possibilidade de um menor. Sim, há a possibilidade, mas com um juiz a decidir e não com polícia de fronteira. Ok? Em que é um caso muito extremo e cria condições para que as famílias possam, de facto, ter direito à reunificação, não é? À reunião, de forma bem, com mais tempo.
7: Sim.
15: E, por outro lado, também permite que as autoridades verifiquem com mais tempo se as pessoas têm direito ou não têm direito. E não ao fim de 60 dias, isso é o principal, é aquilo que se fala mais, sejam obrigados a libertar as pessoas e eles nem tenham tido capacidade de verificar onde é que eles estão, quem é que eles são, se têm direito, se têm direito.
7: Há aqui um aspecto, ainda há pouco o Alexandre Leitão levantou este assunto. Há minutos na Rádio Observador, Alexandre Leitão alertava para a pressão que esta lei pode colocar sobre os tribunais. Referiu que isto vai ser avassalador para os tribunais.
15: Não.
7: Se já estão pressionados, isto vai complicar ainda mais a vida dos tribunais. Há trabalho também a fazer nesse sentido para garantir que tudo isto possa
15: é para mim,
7: ser
15: Alberto.
7: Feito em condições.
15: Isso,
7: será para os dois, mas podemos começar pelo Adalberto.
17: Nós não podemos confundir, digamos, em termos abstratos, o valor de uma lei, a sua importância, o seu significado estratégico, e temos estado aqui a aduzir argumentos sobre isto, de um lado e do outro, e até podemos admitir, com toda a legitimidade, que hajam partidos no Parlamento que votaram contra a lei e que mantêm essa sua posição legitimamente do ponto de vista dos conceitos e dos princípios de estar contra a lei. Isso é absolutamente normal e é, de facto, a diversidade democrática a funcionar. Outra coisa é condicionar a escolha a uma opção política por aspectos de natureza instrumental ou operacional. Infelizmente, o nosso Estado tem insuficiências graves em diferentes áreas e setores, Eu li a posição do Conselho de Coordenação dos Tribunais e, portanto, parece-me que são legítimas as preocupações, mas aqui o que me parece é que, se a lei vier a ser promulgada e ser aplicada, o Governo tem, naturalmente, essa obrigação de dotar o sistema judicial de meios e de respostas que não tem. Não podemos é pôr, trocar, eu diria é que misturar as coisas é que não parece que faça nenhum sentido.
18: Eu acrescentava só, se for possível, uma coisa.
7: Também sobre este assunto.
18: Eu não sou jurista nem sou de direito, e não sou eu que vou questionar o conhecimento da lei da doutora Alexandra Leitão. Onde é que nós estamos a tirar um ónus de 60 dias, estamos a passá-lo para 360. Ou seja, se havia pressão sobre os tribunais para decidir, e era dessa forma, muita gente a se aproveitava, que era colocar uma ação para ao fim de 60 dias ser libertado e depois desaparecer do mapa completamente, porque o tribunal não conseguia decidir aquele caso dos 60 dias, neste momento a lei do retorno permite dar 360, ou seja, dá 360 dias ao tribunal para decidir isso. Portanto, impede que haja uma que se aproveitem de uma não decisão para entrar legalmente num país e depois desaparecer do radar. Portanto, eu acho que esse argumento é completamente, não faz sentido, é completamente absurdo. Não só pelas razões que o Adalberto disse, mas sobretudo por esta, não. Isto não coloca pressão, retira a pressão. Retira a pressão.
7: Duarte Marques e Adalberto Campos Fernandes, muito obrigado por terem estado connosco esta tarde na Rádio Observador. Estivemos a discutir a lei do retorno. Boa tarde.
12: Obrigada.
7: Boa tarde.

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0: 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Está com a tarde política e nesta hora das 6 vamos ter daqui a pouco. E o vencedor é, hoje com Judite França, Gonçalo Dorotea Cevada e Nuno Gonçalo Poças. Judite, de que vamos falar?
1: Vamos falar da lei do retorno e da primeira derrota do Presidente da República, também do discurso de Luís Montenegro na Universidade de Verão e da reentreia da Iniciativa Liberal, ainda do Ministro da Administração Interna, que promete dar todos os esclarecimentos amanhã, e das últimas declarações do chefe do governo espanhol, Pedro Sánchez, que culpa redes de desinformação israelitas e russas pela crise de Ceuta.
0: É para ouvir já a seguir, depois do Jornal das 6 da tarde, que começa dentro de segundos com a Laura Figueiredo. Previsão do tempo para amanhã, terça-feira, é uma fotocópia do dia de hoje. Lisboa vai estar na casa dos 27, temperaturas máximas, Porto 22 graus, Braga também com 27, Coimbra 25, Santarém 28. No Algarve continuam temperaturas elevadas, Faro, o distrito mais quente, com 31 graus. Eu sou Miguel Cordeiro, esta é a Tarde Política da Rádio Observador. Seis da tarde, notícias com edição da Laura Figueiredo e em destaque neste jornal. Laura, começamos por André Ventura, que promete decidir até amanhã se o Chega vai ou não avançar com uma moção de censura ao governo.
2: O ministro da Administração Interna está sob pressão depois da ameaça do Chega em avançar com uma moção de censura ao governo, caso o primeiro-ministro não resolva a situação de Luís Neves. Treventura diz que vai reunir os órgãos do partido entre hoje e amanhã para tomar uma decisão. Por enquanto, afirma estar satisfeito com alguns sinais que considera positivos neste processo.
3: Acho que o Presidente da República, pelo menos pelo que não foi desmentido em vários jornais, parece ter dado um prazo ao governo para resolver o problema de Luís Neves. E o Chega também exigiu a resolução desse problema e também pede isso ao Primeiro-Ministro. Isso é um sinal positivo. O outro sinal positivo é o Ministro ter dito, parece que era preciso mesmo uma moção de censura, para vir dar novas explicações. O que eu espero é que não sejam explicações iguais às últimas, que falava do que queria, como queria, e aumentando ainda mais as suspeitas sobre ele do que antes da conferência de imprensa.
2: Na mesma conferência de imprensa na sede do partido, o líder do Chega reagiu também ao discurso de Luís Montenegro ontem, no final da Universidade de Verão do PSD, no qual o primeiro-ministro admitiu algumas falhas no processo de correção dos exames nacionais. Ora, André Ventura acusa o governo de viver numa realidade paralela.
3: Um discurso de 40 minutos, ou de cerca de 40 minutos, em que foi incapaz de assumir a sua própria responsabilidade em matéria de educação e em matéria das fragilidades e do caos nos exames, e no processo de colocação dos alunos que teve lugar nos últimos meses, sempre por responsabilidade do Governo e por responsabilidade do Sr. Ministro da Educação, usou aliás a expressão "lamentamos a perturbação que aconteceu durante algum tempo", como se não tivessem nada a ver com isso.
2: Declarações do líder do Chega esta tarde na sede do partido. André Ventura, que diz que Luís Montenegro anunciou como novas medidas que já tinham sido anunciadas, dá o exemplo da

0: Universidade de Bragança.
1: Em Lisboa, quase um ano depois do acidente, foi divulgada esta tarde a data para estar pronto um novo elevador da Glória. Deve estar pronto até 2029.
0: É pelo menos essa a expectativa da Carris. O presidente do Conselho de Administração, Rui Lopo, admite ainda assim que o prazo poderá derrapar.
2: Esperamos que esteja pronto em 2029, como foi dito, no primeiro semestre de 2029, com um conjunto de variáveis que nós, felizmente ou infelizmente, não controlamos a 100%. Eu queria particularizar uma que foi dita pelo meu colega Luís Gonçalves, que é as questões do património arqueológico. Iremos intervir numa zona da cidade que é muito rica em património arqueológico e, portanto, como se costuma dizer, nunca se sabe o que é que vamos encontrar quando levantarmos toda a infraestrutura, mas é um equipamento seguro, é um equipamento moderno, uma cabine semelhante à anterior, mas não será em madeira, será em materiais que são, digamos, mais resistentes.
0: Lopo, presidente do Conselho de Administração da Carris, esta tarde, na apresentação da nova solução para o elevador da Glória, o vice-presidente da Câmara Municipal de Lisboa, Gonçalo Reis, fala numa solução moderna e robusta para a cidade.
3: E é um modelo que, por um lado, é tecnicamente robusto, é um modelo que garante toda a eficácia, toda a segurança e que segue as melhores práticas do mundo. É também um modelo que compatibiliza uma boa solução em termos de mobilidade, transportes, com a valorização do espaço público. E é uma solução moderna, é uma solução avançada, mas que respeita a identidade, o caráter e a história deste espaço tão especial.
0: A Carris espera lançar o concurso público já no primeiro trimestre do próximo ano. O valor final do novo equipamento está dependente desse processo. As partes do antigo ascensor da Glória vão ser preservadas e expostas no museu.
1: Alexandra Leitão critica o atraso no pagamento de indenizações às famílias das vítimas do acidente do elevador da Glória.
0: Alexandra Leitão, que esteve esta tarde no Explicador da Rádio Observador, a vereadora socialista da Câmara Municipal de Lisboa, esperava que o processo tivesse sido executado com maior rapidez.
4: Naturalmente que a situação já devia estar muito mais avançada do que está. Eu não sei se foram pagas. O que eu li em todas as notícias, e porque o que sei é pelas notícias, é que havia acordos, 4 acordos. Quando a Carris esteve numa reunião com a variação, aliás, uma reunião, enfim, que não à porta fechada, porque assim nos foi imposto, falou em 2 acordos, isto foi no fim de junho, agora haverá 4.
0: Alexandra Leitão escusa-se a comentar o novo plano para o novo ascensor, já que os vereadores ainda não conheceram a proposta, condena também a forma como o processo tem decorrido. A antiga líder parlamentar do PS atira ainda críticas à inação de Carlos Moedas, que acusa de ter discursos vazios e também pouca ação.
4: Consegue colocar-se, ter a desfaçatez de se colocar na posição de espectador. Eu já pedi, eu já exigi, eu já falei, eu estou alarmado, mas ele não é o Presidente da Câmara de Lisboa, ele não é Vice-Presidente do partido que manda neste momento no país. Portanto, eu diria que em vez de se mostrar tão alarmado e tão preocupado, devia atuar.
0: Alexandra Leitão, vereadora do PS da Câmara Municipal de Lisboa, esta tarde no Explicador. Socialista critica a ação do autarca lisboeta em matéria de segurança na cidade e na gestão do caso do elevador da Glória. Insiste que têm de ser apuradas responsabilidades.
1: Também a marcar esta tarde, morreu o antigo presidente da Associação Empresarial de Portugal. Ludgero Marques tinha 88 anos.
0: A notícia foi divulgada através de uma nota de pesar divulgada pela AEP, a qual presidiu durante 23 anos. Luís Miguel Ribeiro, atual presidente da Associação Empresarial de Portugal, recorda-o enquanto figura que defendeu as empresas e também como a figura que contribuiu para o desenvolvimento económico do país.
5: Estamos a falar de um homem que sempre defendeu as empresas, sempre defendeu a inovação, sempre defendeu a indústria nacional, por isso sempre defendeu aquilo que é o contributo para o desenvolvimento económico do país. E por isso, permitam-me também, usando aqui a Rádio Observador, que expresse, já o expressamos, mas também aqui de uma forma pública, as nossas sentidas condolências a todas as pessoas que são próximas, em primeira família, naturalmente, e a todas as pessoas próximas.
0: Declarações de Luís Miguel Ribeiro, atual presidente da Associação Empresarial de Portugal. Ludgero Marques foi também presidente da Associação dos Industriais Metalúrgicos e Metalomecânicos do Norte e ainda fundador e presidente da Associação Portuguesa dos Industriais de Ferrugens.
1: No desporto, Lionel Messi diz adeus à seleção argentina.
0: jogador do Inter Miami não vai voltar a jogar pela Argentina, despede-se da seleção albiceleste pouco mais de um mês.

0: Depois da final do Mundial 2026, perdida para a Espanha no prolongamento, a decisão de Lionel Messi foi anunciada nas redes sociais, onde o capitão da Argentina publicou uma longa carta a Vasco Maldonado Correia.
1: São 3 páginas escritas à mão e com muita emoção à mistura. Quero comunicar-vos que me retiro da seleção. É assim que Lionel Messi anuncia o fim de uma era no futebol argentino e mundial. A carta foi escrita 2 dias depois da final do Campeonato do Mundo de 2026, perdida frente à Espanha. Messi garante que a decisão ganhou ainda mais força depois da morte do pai no início do mês. O astro argentino, 8 vezes considerado o melhor jogador do mundo, garante que a saída dói na alma, mas entende que este é o momento certo para dar o passo. Messi jura que sempre deu tudo pela Argentina, não só nos últimos anos de maior sucesso para a seleção, também nos piores, nas finais perdidas, tanto no Mundial como na Copa América. Leo explica que entrava em campo para fazer com que todos os compatriotas se sentissem orgulhosos de ser argentinos através do futebol. Esta é, admite o próprio, uma das últimas etapas da carreira. Repetindo que a decisão é dolorosa, Messi admite que não tem mais para dar à seleção e é a altura de dar lugar a jovens de muito talento que também merecem um lugar na albiceleste. Motivo também para sair tranquilo, orgulhoso de ter oferecido ao país momentos de grande alegria. No final, fica o agradecimento aos adeptos pelo carinho ao longo de mais 2 décadas. Agradecimentos também para a família, para os treinadores, companheiros e dirigentes e para Deus, a quem Messi termina com um obrigado por ter nascido o argentino.
0: Vasco Maldonado Correia com a carta de despedida de Lionel Messi, que não vai voltar a vestir a camisola da Argentina. Messi abandona o futebol internacional como o melhor marcador de sempre da Albiceleste e o jogador com mais jogos na história da seleção. Venceu 4 títulos como capitão da Argentina, entre eles o Mundial de 2022 e também 2 Copas Américas.
2: Passam agora 9 minutos das 6 da tarde. Laura Figueiredo, que outras notícias estão a marcar a atualidade?
0: O IC1 está cortado ao trânsito junto à Ermida Chado, no concelho de Santiago do Cacém, devido a um incêndio que está a consumir uma área de mato desde as 4 da tarde. A Proteção Civil adianta que o fogo teve origem num carro que se incendiou. A circulação rodoviária está cortada ao quilómetro 617 do IC1. O excedente do Estado caiu até julho para 282 milhões de euros, um valor que evidencia uma descida de mais de 2 mil milhões face ao mesmo período do ano passado. De acordo com a entidade orçamental, o saldo das administrações públicas diminuiu, sobretudo devido à redução do saldo da administração central. Na atualidade internacional, o secretário norte-americano do Tesouro diz que as sanções contra o Irão servem para trazer o país de volta à mesa das negociações. Scott Bessent afirma que o regime de Teherão tem de desistir do programa nuclear e entregar o urânio enriquecido. Reitera também que o Estreito de Hormuz tem que ser reaberto. O secretário norte-americano do Tesouro sublinha ainda que o Irão não está pronto para fazer um acordo e que a liderança política iraniana está a falar abertamente das consequências económicas provocadas pelas sanções.
2: A Laura Figueiredo está de regresso às 6:30.
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2: 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Hoje contamos com a Judite França, o Gonçalo Doroteia Cevada e o Nuno Gonçalo Poças. Bem-vindos. Vamos começar a falar de Luís Neves. Tem sido o nome quente deste verão, podemos dizer assim. Mas, Nuno Gonçalo Poças, há mais explicações agora agendadas para esta terça-feira. O deadline também de André Ventura para decidir se apresenta ou não uma moção de censura. O que é que esperas das declarações de Luís Neves?
15: Não espero grande coisa. Este ano, como não houve, pelo menos mediaticamente, não houve incêndios, tem ardido o Ministro da Administração Interna. Eu trouxe o tema, mas eu, sinceramente, já estou um bocadinho farto de Luís Neves e um bocadinho farto de que nós continuemos praticamente desde que é, junho, julho, aqui a discutir este tema e que...
2: Depende do tema que estás a referir. Há temas novos semana após semana.
15: Não, mas eu na verdade acho que é muito grande. O tema é sempre o mesmo.
16: E há,
15: sim, o quê?
16: Há um fio condutor.
15: Eu acho que o tema é sempre o mesmo e temo até que isto venha a acabar sem que nós discutamos por meia hora que seja o tema real no meio disto. Olhando só para a espuma e fazendo aquela análise mais marcelista da coisa, amanhã vamos estar todos a fazer contas e perceber se esta conferência de imprensa foi melhor do que a primeira, se de facto houve coisas que ficaram assim, mais bem explicadinhas ou não, se o ministro continua a enterrar-se e a... Enfim, porque também, entretanto, no meio deste processo nós também percebemos que havia uma série de coisas que foram ditas e que depois, afinal, percebemos que não eram verdade, não é? Portanto, que... como é que se diz? Que era mentira. e portanto, eu não olho para isto agora aqui com grande expectativa. Até fiquei um bocado surpreendido porque... eu estava mais ou menos à espera de que o ministro, mais tarde ou mais cedo, que mais dia menos dia, acabasse por apresentar a demissão. E já temia que o tal assunto não fosse, acabasse com a demissão sem que fosse discutido. Mas agora não, agora vamos ter aqui este belo brinde que é levar com mais uma conferência de imprensa e portanto sabe Deus o que é que nos espera. E ainda nessa análise marcelista da coisa, nós vamos acabar por discutir se qual é que foi a importância que António José Seguro teve no meio deste processo, que... André Ventura também terá naturalmente que fazer o seu número e puxar assim os galões por ter feito isto ou aquilo ou outro. Mas o tema de facto aqui por trás disto é que nós, e eu acho mesmo que nós vamos acabar toda esta telenovela sem se discutir, que é de facto a forma como o Estado, através das suas instituições e dos titulares dos cargos em concreto, em boa parte gerem ou fazem gestão dos atos de tempo a praticar e os mecanismos de responsabilização. E eu acho que essa discussão de uma certa crise de responsabilidade que nós temos é muito mais profunda. O facto de nós, com isto, termos percebido que há no Estado... Quer dizer, não é termos percebido, eu acho que toda a gente mais ou menos percebe, mas de repente ficou muito a nu porque houve um ministro...
2: Completamente
15: que foi
2: transparente.
15: Nisto. Sim, agora de facto não havia outra maneira de nós... Ou não havia forma de nós ignorarmos isto. E portanto o facto de nós percebermos, ou de se ter tornado evidente que o próprio Estado e as próprias forças policiais, e neste caso nós temos só a olhar para a PJ, mas eu tenho assim uma leve suspeita de que nas outras as coisas não aconteçam assim de maneira tão diferente, que há de facto este clima, ou este sistema, ou este regime de, vamos chamar, informalidades, que foi a expressão que ficou mais ou menos convencionada para designar tudo isto, muitos contornos legais, que na verdade são coisas que afetam praticamente toda a gente que vive neste país e que tenha que ter, inevitavelmente toda a gente tem que ter a determinado momento da sua vida alguma relação com o Estado, e que até certo ponto pode ser compreensível que as pessoas tentem contornar estas regras, sendo certo que não há grande vontade política e não se retira isto destes praticamente 2 meses de discussão, de que de facto há, se calhar, há uma série de regras e de desburocratização ou de burocratização que nós podíamos eliminar, ou pelo menos pensar nelas. E portanto acho que podemos mais ou menos dar por garantido que é mais ou menos assim que se faz, e portanto eu temo que nós acabemos com isto, com o Estado a descredibilizar-se bastante e a praticamente dar um certo à vontade a toda a gente para poder aparecer perante um organismo público ou eventualmente até um tribunal e dizer que o desconhecimento da lei, por exemplo, o pode aproveitar, tal como aproveitou ao Ministro da Administração Interna ou, já agora, ao Primeiro-Ministro, em determinadas situações. Esse é o tema que me preocupa aqui um bocadinho nisto, mas aparentemente não preocupa o Primeiro-Ministro, também não preocupa as oposições. Bem, o próprio Luís Neves, enfim. Quer dizer, tenho aqui um lado meio gongórico que está mais ou menos à espera de ver a conferência de imprensa.
17: Mas
15: toda a gente adora um bom desastre na autoestrada e, portanto, eu não vou negar.
17: Mas esta questão da conferência de imprensa acontecer no dia que há este deadline para a ameaça da moção de censura de André Ventura, vês aqui algum jogo político entre os dois momentos acontecer tudo no mesmo dia, poder deixar aqui algo que impeça ou chega de avançar com essa moção de censura?
15: Não sei se é pela moção de censura. Eu, enfim, suspeito, mas é mesmo uma suspeita. Que talvez a, enfim, como é que se diz, a magistratura de influência do Presidente da República possa ter pesado nisto. Suspeito. Mas, e isso pode fazer de facto alguma diferença. E na verdade a notícia que saiu no Sol na sexta-feira era precisamente que o Presidente da República tinha dado um tempo ao Primeiro-Ministro para resolver o problema. E se calhar é assim que vão tentar resolvê-lo, que é mais uma vez tentando explicar que não havia problema nenhum, que estava tudo bem. Ou então enganei-me, eu afinal não tinha só um Forfox e tal, desculpem. E portanto, suspeito que tenha, ou seja, que esse calendário tenha decorrido mais daí do que propriamente da ameaça da moção de censura. O governo sabe que se fosse apresentada também não ia passar e portanto ter o orçamento aprovado e tudo.
17: E na tua expectativa, que nota tens para atribuir e a quem?
15: Ao debate é fraquinha. Tinha para aí um 3 ou um 4 para dar a isto, mas ao Luís Neves eu vou dar assim um 18 ou um 19, porque merece pela endurance.
17: Muito bem, portanto passou para a positiva, mas
15: senhor,
17: por resistir. Gonçalo, não sei se tens algo a dizer sobre também esta conferência de imprensa, que vamos aguardar com expectativa. Será amanhã de manhã, ao final da manhã?
18: Eu sobre o caso e as várias, digamos, sequelas do caso, tenho pouco a dizer, até porque enfim, acho que é demasiado... É tudo bastante corriqueiro. A mim preocupa-me que o governo português, e no caso a República, tenha hoje um ministro da Administração Interna que parece que se mantém no cargo por ser o ministro do combate aos incêndios. E eu acho que nós perdemos um pouco de perspectiva no caso de Luís Neves, porque, enfim, o verão chegou e, portanto, estavam todos muito preocupados com os incêndios, mas faz parte das competências do Ministro da Administração Interna gerir as polícias, a segurança pública, e a verdade é que nós abrimos os jornais, abrimos as televisões dos últimos dias e todos os dias há um caso ou de um assalto, ou de um roubo, ou de um atropelamento, enfim. E, portanto... O que nós hoje temos é um Ministro da Administração Interna politicamente amortizado, num momento de particular atenção para temas de segurança e insegurança, sobretudo nos grandes centros urbanos. Aliás, as declarações de Carlos Moedas vão, aliás, nesse sentido. E, portanto, a mim parece-me difícil que, para lá, ou seja, sobretudo por todos estes casos que o envolvem, que um Ministro, nestas condições, e com este quadro político se possa manter com a autoridade suficiente no cargo, ao mesmo tempo em que o tema da segurança, insisto, entra-nos pela casa adentro todos os dias e parece que de facto não há ninguém ao comando. E isso, enquanto cidadão, preocupa-me. E portanto eu dou uma nota, porque de facto aqui Luís Neves no final do dia depende de Luís Montenegro, eu dou uma nota 8 a Luís Montenegro, na expectativa que de facto tome a palavra e decida por demitir o ministro.
17: Judite França, nós amanhã vamos estar à tarde muito provavelmente a comentar o que vai ser dito por Luís Neves. Tens alguma expectativa daquilo que pode ser dito pelo ministro?
19: Vamos fazer comparações com a primeira intervenção e eu acho que a primeira intervenção não correu como Luís Neves estava muito confiante que ia correr. Aliás, Luís Neves estava claramente confiante naquela conferência de imprensa.
17: O tom encaminhava para isso, sim. O tom que ele apresenta.
19: E correu-lhe mal, não é? Porque deu asa a mais perguntas, a mais dúvidas. E, portanto, é sempre muito complicado dizer que se vai fazer a conferência de imprensa definitiva, em que agora vai explicar tudo, quando nós nos arrastamos há 2 meses com este caso. Vamos ver o que é explicar tudo, primeiro, e depois vamos ver se, de facto, o Presidente da República deu um tempo para Luís Montenegro resolver a questão e o que é que significa resolver a questão. Se é mais uma tentativa de justificar toda a atrapalhada que já ouvimos até agora, ou se é optar pela demissão passado, como se diz, o tempo dos incêndios, para não deixar, porque as coisas não têm corrido muito mal em termos de incêndios, mas o tempo tem ajudado, não é? Quer dizer, portanto, Luís Neves tem feito com certeza a dança da chuva e tem resultado. Mas a questão que se põe é que o tempo não é imprevisível, portanto pode piorar, e aí Luís Neves vai ter um problema sério, como todos os outros ministros da administração interna tiveram nos verões, não é diferente do que outros passaram. Portanto, aguardo com muita expectativa a conferência de imprensa da manhã.
15: Mas nos filmes da máfia há aquela coisa do "Ei, Tony, clean up the mess." Se calhar foi isso que António José Seguro queria dizer com "pá, resolve lá o assunto." E eu acho que o Luís Montenegro e o Luís Neves não estão a perceber. O clean up the mess não é
19: dar mais explicações.
15: Pode ser uma falta de um lost in translation nisto.
19: Por menos já saíram ministros, não é?
18: Sim.
19: Por muito menos.
17: Também a marcar a atualidade, desde sexta-feira, a decisão do Tribunal Constitucional, que acabou por enviar novamente a lei do retorno para o Palácio de Belém, e há uma decisão agora a ser tomada por António José Seguro. É uma derrota, Judite França?
19: É. E pesada, porque eu acho que ao pedir a fiscalização preventiva, basicamente aquilo que o Presidente da República fez não foi uma dúvida jurídica que estava num determinado parágrafo, foi um documento extenso a questionar os pilares centrais do modelo e portanto, pôs em causa a detenção de crianças e adultos, pôs em causa os prazos de permanência na fronteira, pôs em causa a retirada do efeito suspensivo aos recursos dos requerentes de asilo, pôs em causa a expulsão de estrangeiros com filhos portugueses. Portanto, não foi uma objeção, foi uma lista de objeções. E o Tribunal Constitucional respondeu-lhe com a mesma convicção. Não há inconstitucionalidade nenhuma.
17: Respondeu por unanimidade.
19: Os 13 juízes disseram nenhum dos 11 pontos são inconstitucionais. E, portanto, eu acho que isto é uma derrota pesada. É preciso não esquecer que uma parte substancial deste diploma resulta do Pacto Europeu em Migração e Exílio. E, portanto, Portugal estava obrigado a aplicar esse novo quadro europeu e a adaptar a legislação europeia e, portanto, fê-lo também. Eu acho que o facto de ter argumentado tão detalhadamente contra a arquitetura do diploma foi um erro. Foi, se calhar, um erro de palmatória. Porque o Presidente da República não precisa de ser tão detalhado nas suas dúvidas. Eu acho que António José Seguro estava muito confiante também de que o Tribunal Constitucional ia chumbar esta lei. E, portanto, deu-se ao luxo de fazer, digamos, quase um articulado sobre o diploma, contestando, duvidando, ponto por ponto, achando muito suspeito tudo aquilo.
17: Mas se não fosse tão detalhado, não poderia agora estar a ser... Imaginando que a decisão seria a mesma, estar a ser acusado de...
15: Ter
17: feito pouco, exatamente, ter questionado pouco.
19: Não, porque o Presidente da República não precisa...
15: Preso por ter cão e preso por não ter.
19: Mas o diploma, o diploma é apreciado no seu todo, não é?
15: Claro.
19: E, portanto, o Presidente da República...
15: Não sei se foi no seu todo. Por acaso não tenho a certeza se não foram algumas normas. Eu já vi, lá na altura de li o requerimento, agora não me lembro.
18: Sim, mas a questão aqui é o espírito do diploma foi posto em causa.
19: Não é? Sim. A arquitetura, os pilares mais básicos daquilo que estava inscrito. E, portanto, eu acho que... Desde que assumiu funções, sai mal deste confronto institucional com o governo. Aliás, o PSD não foi muito rápido a sublinhar que estava com o sentimento de dever cumprido. E estão bastante otimistas contra a promulgação, como é evidente. Uhum. Porque usar o veto político agora seria muito complicado. Porque então, porque é que não usou o veto político à partida e... Digamos que refugiou-se na questão constitucional. É uma boa capa para, não ter que dar o peito às balas.
15: Sim, fica protegido.
19: Fica protegido, obviamente, mas não resultou. E, portanto, agora um veto político seria muito complicado de explicar, não é? Eu acho que António José Seguro tinha assim uma ideia, não é? O diploma chumbava. Não entrava em conflito direto com o governo, mas fazia jus àquilo que ele próprio pensa. O próprio não gosta deste diploma, não gosta desta lei.
15: Mas isso ficou marcado.
19: Isso ficou muito, muito vincado. Ficou marcado sob a capa da dúvida constitucional.
15: Sim, certo.
19: Não é?
15: Sim.
19: Sob esta capa.
17: Nós já vamos à nota que vais atribuir a tudo isto, também ouvir o Gonçalo e o Nuno sobre este assunto. Vamos fazer apenas uma curta pausa para atualizar a informação. Já voltamos ao E o Vencedor É.
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17: Seis e 31, está com a Rádio Observador. Tempo de atualizar toda a informação com a jornalista Laura Figueiredo.
31: Boa tarde. André Ventura promete tomar uma decisão final sobre a moção de censura ao governo até amanhã. O ministro da Administração Interna está sob pressão depois da ameaça do Chega em avançar com uma moção de censura ao Executivo, caso o primeiro-ministro não resolva a situação de Luís Neves. Ora, esta tarde, em conferência de imprensa, André Ventura revelou que os órgãos do partido vão reunir entre hoje e amanhã para tomar uma decisão. O líder do partido diz ver já alguns pontos positivos neste processo. O facto de o presidente Presidente da República ter dado um prazo ao Governo para resolver o caso de Luís Neves e também o facto de o próprio Ministro ter prometido dar explicações amanhã. O PS pediu hoje a audição parlamentar com urgência do Ministro da Economia e da Coesão Territorial sobre o estado efetivo da execução financeira, material e operacional do Plano de Recuperação e Resiliência. Manuel Castro Almeida revelou na sexta-feira que o PRR está totalmente concluído. Ora, o Grupo Parlamentar do Partido Socialista explica que é preciso distinguir o cumprimento dos marcos e metas do Plano da execução financeira e material dos investimentos que integram o PRR. Em Lisboa, o novo ascensor da Glória deverá estar a funcionar já no primeiro semestre de 2029, é o que adianta ao presidente da Carris. Rui Lopo reitera que a nova instalação tem de ser absolutamente segura. O concurso internacional para o projeto deverá ser lançado no primeiro trimestre do próximo ano, com o objetivo de ser inaugurado então até 2029. Morreu o antigo presidente da Associação Empresarial de Portugal, o Jero Marques, tinha 88 anos. A notícia foi divulgada através de uma nota de pesar divulgada pela AEP, a qual presidiu durante 23 anos. O Jero Marques foi também presidente da Associação dos Industriais Metalúrgicos e Metalomecânicos do Norte e fundador e presidente da Associação Portuguesa dos Industriais de Ferragens. O IC1 está cortado ao trânsito junto à Ermida Chato, no concelho de Santiago do Cacém, devido a um incêndio. O fogo está a atingir uma área de mato desde as 4 da tarde. A Proteção Civil dá conta de que o incêndio teve origem numa viatura que se incendiou. A circulação rodoviária está cortada ao quilómetro 617 do IC1. Atualidade internacional, o secretário norte-americano do Tesouro diz que as sanções contra o Irão servem para trazer o país de volta à mesa das negociações. Scott Bessent afirma que o regime de Irão tem de desistir do programa nuclear. Reitera também que o Estreito de Hormuz deve ser reaberto. No desporto, depois de mais de 20 anos ao serviço da Argentina, Lionel Messi anuncia a retirada do futebol internacional. O jogador do Inter Miami não vai voltar a vestir a camisola albiceleste. A decisão foi anunciada nas redes sociais, através de uma longa e emotiva carta. Messi deixa a seleção argentina como jogador com mais partidas e mais golos na história do país. Como capitão, venceu 4 títulos, entre eles um Mundial e 2 Copas América.
2: A Laura Figueiredo está de regresso às 7 da tarde.

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8: Segunda parte do E o Vencedor É, estávamos a falar do Tribunal Constitucional e de António José Seguro. Judite França, ficou uma nota por dar. É para o Presidente?
9: É para o Presidente da República e é um 8 por ingenuidade. Porque eu acho que António José Seguro foi um pouco ingênuo na forma como pediu para o Tribunal Constitucional analisar. Foi, quer dizer, ele e quem o aconselha, porque António José Seguro não é um especialista, não é? E, portanto, com certeza que tem assessores jurídicos que o aconselham aqui. E acho que foi um pouco ingênuo por ter feito um pedido de fiscalização preventiva ao Tribunal desta forma tão minuciosa. E isso prende-o à decisão e dá-lhe uma derrota, se calhar, mais pesada do que se tivesse enviado o documento.
8: Sim.
9: Para ser fiscalizado, mas não tivesse feito 95 parágrafos com todo o detalhe.
8: Nós já vamos avançar para outros temas, apenas ainda sobre isto. Gonçalo Dorotea Cevada, é de facto uma derrota, veja, da mesma forma, de António José Seguro?
10: Eu concordo genericamente com o que a Judite disse e acho que o facto desta proposta de lei, no fundo, decorrer ou ser consequência do Pacto para as Migrações Europeu, prova de que Portugal necessariamente teria que alterar e ajustar a sua legislação para fazer cumprir esta política europeia. E a mim parece-me que António José Seguro está a caminhar sobre gelo fino, no sentido em que está no seu primeiro mandato, quererá, não vou dizer certamente, mas assume que quererá um segundo mandato, e não conseguiu perceber, e talvez aí seja ingenuidade, acho que talvez seja o melhor termo, à falta de melhor, não percebeu que há uma maioria de portugueses não alinhada com o Chega e com o André Ventura, que tem uma opinião mais restritiva do que a dele sobre o tema da imigração e que o fez eleger. E, portanto, António José Seguro, se quiser de facto manter aquela heterogeneidade de eleitorado, aquela diversidade de eleitorado que vai da direita à esquerda, tem que compreender que há temas que, na verdade, há parte do seu eleitorado que não concorda com ele.
9: Não é fácil agradar a gregos e troianos,
10: claro.
9: Não é?
10: E António José Seguro é um mestre da quadratura do círculo, mas dir-me-ás, bom, mas ele tem direito à sua opinião e às suas convicções, etc. Claro, Mas é para isso que serve o veto político, uhum. e não se escudar uhum. Numa alegada inconstitucionalidade que se provou que...
8: E que tirou agora que não era força a um possível veto político?
10: Eu acho que lhe retira margem para esse veto político e, portanto, ficaria surpreendido se ele agora o utilizasse.
8: Não, Gonçalo, posso, também achas que...
11: Não, tira margem para isso e ao mesmo tempo... Ou seja, há aqui uma certa incoerência... Porque despachar este diploma para o Tribunal Constitucional, eu percebia a atitude política ou o gesto político se a ideia final fosse até valorizar o diploma. Podia ter acontecido.
9: Sim.
11: Eu concordo com esta ideia de que se de facto a discordância é política, então votava politicamente. E portanto, não tendo votado politicamente, o Presidente dá um espaço muito grande para que o diploma fosse viabilizado. O que depois não bate certo é com a fundamentação tão detalhada que foi apresentada. Ou seja... torna-se até um bocadinho difícil de ler ou de interpretar aquilo que de facto que o Presidente quis transmitir ao país, porque de facto ele deu margem para que o diploma fosse viabilizado ou fosse declarado constitucional. E isso não me parece mau, não me parece um mau princípio. Portanto, de facto, não quis votá-lo politicamente, acho que agora, quer dizer, seria...
8: Sim.
11: Muito estranho que agora de repente surgisse qualquer coisa desse género. Mas sim, eu devo dizer primeiro que eu tenho alguma dificuldade em qualificar como derrotas ou vitórias estas discussões todas com o Tribunal Constitucional. Eu entre 2011 e 2015 eu também não acho que o Governo tenha tido derrotas por causa dos acordos sucessivos do Tribunal Constitucional. As coisas eram o que eram, havia, quer dizer, nós ainda por cima na altura estávamos a falar de muitas interpretações de normas, muitas delas muito genéricas da Constituição. E em muitos casos é disso que se trata, na verdade. No limite, se quiserem, eu acho que há aqui uma derrota de António José Seguro por causa da fundamentação, ou seja, do requerimento que é apresentado ao Tribunal Constitucional, certo. Sim. Mas ao mesmo tempo, quer dizer, foi o Presidente a oferecer uma vitória ao Governo. À maioria que aprovou o diploma, portanto, certo. Acho que no, se calhar estão todos mais ou menos de parabéns.
8: Vamos ainda em período de rentré dos partidos políticos falar da rentré da Iniciativa Liberal. Gonçalo Dorotea Cevada. Mariana Leitão saiu aqui ao ataque. Luís Montenegro não sabe ser reformista, disse a líder da Iniciativa Liberal, que referiu até que reformar, o objetivo de reformar da Aliança Democrática foi uma mentira eleitoral. O que achaste desta intervenção de Mariana Leitão?
10: Eu devo dizer que gostei do discurso de Mariana Leitão. Acho que ela percebeu claramente que há um eleitorado que está destapado, no sentido de não há, de facto, uma disputa eleitoral por essa tal classe média. E talvez até seja porque essa classe média é cada vez mais pequena e mais curta. Portanto, admito que os partidos do poder, como o PS e o PSD e até o Chega, que não sente poder... está a tentar jogar nesse campeonato, já tenham percebido que não há muita classe média. Portanto, a tal classe média, no fundo, que procura a mobilidade social, que quer, no fundo, dar uma melhor vida aos seus filhos através da educação. Enfim, dito isto, o discurso de Mariana Leitão foi um bom discurso. Acho que tenta ocupar esse espaço reformista de um certo eleitorado da AD, que não me parece que se reveja ou que esteja muito satisfeito com Luís Montenegro. Resta saber é o que é que acontecerá a Mariana Leitão a partir de setembro, quando o movimento de Coutrinho Figueiredo seja anunciado. Porque, do ponto de vista da imagem e da estratégia, diria que é estratégia, apesar de diria que não ser tática, mas enfim, é sempre um conceito indeterminado, esta diferença, o que vemos é uma Mariana Leitão a copiar não só uma linguagem muito menos em cima do muro, tida também por Coutrinho Figueiredo nas presidenciais, a copiar Coutrinho Figueiredo com a sua própria cara nos cartazes, tal como Coutrinho Figueiredo tinha. E, portanto, ela percebeu que precisava de alargar a base eleitoral da Iniciativa Liberal.
9: Ou de mantê-la?
11: Eu acho que é de alargar.
10: Eu aqui diria que é de alargar, porque ela percebeu que a tática e a campanha de Coutrinho Figueiredo, apesar da alegada gafe sobre o apoio a André Ventura na segunda volta, sim, apesar do caso Inês Bechão, o certo é que Coutrinho Figueiredo foi o terceiro candidato mais votado e duplica a votação da Iniciativa Liberal nas últimas eleições.
9: E faz sombra a Mariana Leitão.
10: E faz sombra, portanto, resta saber se isto é uma antecâmara do movimento de Coutrinho Figueiredo ou se o movimento de Coutrinho Figueiredo vai apagar e abafar esta rentreia da Iniciativa Liberal. De resto, eu acho que foi um bom discurso. Acho que tenta ocupar esse espaço deixado vazio e um pouco ao abandono pela AD, por esse eleitorado que se quer, que procura reformas e que procura, no fundo, a mobilidade social e que não encontra e que não tem encontrado com este governo. Portanto, resta é saber se, de facto, é um eleitorado suficiente para alargar a base de votos da Iniciativa Liberal. Dadas as circunstâncias, acho cada vez mais difícil. Mas, enfim...
11: O Coutrinho de Figueiredo deve achar o contrário.
10: Não, certo.
11: Mas o Coutrinho de Figueiredo também não é Mariana Leitão, não é? Sim.
10: Portanto, dou um 13 com expectativa ao ano político da Iniciativa Liberal, que entretanto já começou.
11: O que é que te parece, Judito, também, este posicionamento de Mariana Leitão, que sai claramente ao ataque a este governo?
9: Sim, e acho que de facto sair de cima do muro já era a altura, porque em cima do muro é que não ganham nada, lá como está. Já viram, não é? Já viram que só perdem, não ganham nada. E portanto acho que fez sentido esta ideia de serem os grandes defensores da classe média. O PSD já não defende a classe média, e eu acho que o facto de ter argumentado que a classe média perdeu o peso eleitoral é verdade, não é? Ela encolheu e, portanto, PSD e PS estão menos preocupados com ela. E eu acho que esta ideia, este raciocínio é diferente, é novo e faz algum sentido. Eu acho que foi uma boa rentrée, no sentido de como há rentrées que são mais conseguidas ou menos conseguidas. Eu acho que Mariana Leitão conseguiu fazer uma boa rentrée. Acho que a questão dos cartazes diz respeito ao problema da falta de notoriedade,
10: uhum.
9: e por isso deixaram aqueles cartazes tão funny que tinham, não é? Tão engraçados, tão a rasgar aquilo que se fazia no marketing político, e optaram por algo muito cinzento e normal, mas porque precisam divulgar a cara de Mariana Leitão,
10: claro.
9: E faz sentido. Claro que Coutrinho Figueiredo é uma sombra, é uma sombra. Transformou-se numa sombra de Mariana Leitão. Vamos ver como é que corre o movimento de Coutrinho Figueiredo. Tenho muita expectativa.
11: A sério?
9: Estou muito curiosa.
11: Não tens?
9: Estou muito curiosa.
11: Ah,
9: não.
11: Curiosidade tenho. Sim. Expectativa não.
9: Não, expectativa também não tenho.
11: Ok.
9: Curiosidade. Vê como é que corre, basicamente.
11: Ah, sim, vê como é que corre, sim. Tenho muita curiosidade relativamente, sim, a isso. Mas sim, o Coutinho Figueiredo é um sombrão naquilo, não é? Acho que é evidente, nas últimas presidenciais isso ficou muito claro, que ele tem um capital eleitoral superior ao da Iniciativa Liberal,
10: uhum.
11: E a forma como fez a campanha nas presidenciais demonstra que a Iniciativa Liberal teria muito a ganhar se voltasse mais ao início da Iniciativa Liberal e abandonasse mais aquelas questões do... Porque eles, no fundo, partiram-se muito internamente, uhum. com muitas decisões, muitas fusões, muitas aquelas coisas do liberal não é conservador, liberal é em toda a linha e aquelas coisas todas.
9: Tens liberalómetro.
11: Exato, havia um liberalómetro, um medidor de liberalinhas, e perderam muito com isso. E isso tem-se manifestado até nas lideranças de toda a gente por ali tempo passado. Até, quer dizer, o Rui Rocha... Pá, bem-vindo Rui Rocha de novo, não é? Teve que deixar de ser líder da Iniciativa Liberal, e deixando de ser líder é possível já não estar em cima do muro e já não tendo que fazer aquela gestão tão complexa. Mas o Coutinho de Figueiredo explicou que há muita margem para isso. Claro. O conceito é de nação ativa.
10: Uhum.
11: Há uma nação ativa que não tem uma representatividade.
10: Uhum.
11: Portanto, é agarrá-la. Mas a Mariana, quer dizer, não sei se a Mariana Leitão será capaz disso ou não, mas enfim. Vamos ver.
8: Ficamos com que nota, Gonçalo?
10: Eu dei um 13.
8: 13, Judite, alguma nota para...
9: Eu já dei a minha nota hoje. Sim.
8: Tens alguma nota?
11: Eu dei uma nota à Mariana Leitão ontem, mas já não me lembro qual é que foi. Portanto,
10: não quer ser incoerente.
11: Vou repetir e não quer ser incoerente.
8: Muito bem. Sim, fica fechada esta edição de O Vencedor. Ainda tínhamos Ceuta por falar. Fica para outra edição deste programa. Estamos de regresso amanhã de manhã com mais notas. E agora temos um regresso na Tarde Política.

0: Ideias Feitas com Alberto Gonçalves é um regresso depois das férias. Espero que tenham sido boas. Alberto, hoje, boa tarde, queres falar do Instituto Progresso.
1: Em primeiro lugar, quero agradecer. As férias foram boas, sim. Olá, boa tarde. Sim, e como acabaste de dizer, estive estes 15 dias de férias, estive muito longe do país, e eu não sei o que é que fazem ou como fazem os outros comentadores da atualidade, eu só posso falar por mim. E falando por mim, garanto que em férias não costumo querer saber nada, a não ser que haja algum acontecimento excepcional, mas em geral não quero saber do que se passa na política, estou de férias, ainda menos quero saber do que se passa na política nacional e ainda menos na política nacional ligada ao Partido Socialista. Agora, sucede que normalmente, ou muitas vezes nas minhas férias, há quase sempre uma outra pessoa amiga que também está de férias comigo e que não deixa de estar atenta ao noticiário caseiro, e foi por essa via que me vi inadvertidamente e contrariadamente informado do nascimento de uma coisa chamada, como disseste, Instituto Progresso. Para cúmulo, fiquei também a saber que o Instituto Progresso é obra de Miguel Costa Matos, e para os felizardos que não fazem ideia de quem é Miguel Costa Matos, é capaz de haver alguns, o indivíduo é um deputado do Partido Socialista, tem 32 anos e que não só se convenceu de que tem ideias a partilhar com o mundo, como vai convencendo outros do mesmo, pelo menos aparentemente. Eu estava quase esquecido de que o jovem Miguel Costa Matos existia, até receber agora, há dias, esta notícia desnecessária. Foi então que, entretanto, recorri aos meus arquivos de regresso ao país e recordei com pesar, é verdade, mas também sem grande surpresa, que Miguel Costa Matos é uma daquelas fábricas de banalidades em que a nossa classe política é fértil. Eu tinha escrito umas coisas acerca dele há uns anos, já não me lembrava, mas fui lá desenterrá-las, e do que eu desenterrei e naquilo que ele diz cabem todos os clichés da época em curso. Quer dizer, o rapaz defende que se combate a desinformação, o rapaz defende que se combate o racismo e o discurso de ódio, o rapaz diz as conveniências do costume sobre Israel e Gaza, o rapaz uma ocasião disse preferir o ditador da República Popular da China ao presidente eleito dos Estados Unidos, obviamente Donald Trump, e aqui cabe um longuíssimo etc, porque a quantidade de lugares comuns de Miguel Costa Matos é igual ao parece ser igual ao número de vezes em que ele abre a boca. O único momento de originalidade que lhe descobri foi quando, durante a Covid, ele participou numa reunião por Zoom com máscara, e isto a partir de uma sala em que estava sozinho. E fora esta idiosincrasia, que tem a sua graça, Miguel Costa Matos é uma espécie de caricatura, naturalmente exagerada, do nível médio dos nossos políticos. O nível médio, apesar de ser baixo, talvez não seja tão baixo. Agora, sendo essa caricatura, e estando na parte inferior do nível dos nossos políticos, o Miguel Costa Matos tem ambições, e porque tem ambições, criou agora o tal Instituto, tinha que criar alguma coisa, tinha que fazer alguma coisa para ser falado, e criou o tal Instituto Progresso. Não vale a pena desenvolver muito o que Miguel Costa Matos diz do Instituto que criou, e ao qual julgo eu que merecidamente preside, do que apanhei por aí, nas notícias que foram saindo estes últimos 3 ou 4 dias. Ele nega que se trate de uma alternativa aos partidos, ele diz que é um movimento apartidário para discutir os problemas do país e propor soluções, nunca ninguém tinha pensado nisto, não é? Ele diz que é um laboratório de políticas públicas, que é um think tank, que é um espaço de encontro para qualquer pessoa que queira conversar e trabalhar políticas públicas, quer poder contribuir para esclarecer o debate público e por aí fora, porque se eu continuar a repetir os chavões e a conversa fiada do Miguel Costa Matos, acho que metade da audiência de Ideias Feitas adormece antes do fim destes 5 ou 6 minutos. Eu vou só acrescentar, e já para terminar, que miraculosamente o Instituto de Progresso tem signatários além do próprio fundador. São perto de 200 e incluem gente do PS, do LIVRE, do PSD, porque há sempre gente do PSD que não perde a oportunidade de se mostrar empática com a esquerda. Incluem também esses subscritores do tal Instituto de Progresso, incluindo também o Dr. Isaltino Moraes, de certo, porque com certeza haverá necessidade de arranjar uma sede que fique à mão, e a Câmara de Oeiras também aproveitará para contribuir para uma causa tão nobre, ou possivelmente o fará. Agora, o que se retém disto tudo é o seguinte, quer dizer, há figuras na política portuguesa, porque a maioria destes subscritores não são pessoas de primeira linha, mas são pessoas algumas delas que nós sabemos quem são, portanto são deputados ou ex-deputados, são pessoas que andam por aí na política já há muitos anos, em muitos dos casos, e ficamos a perceber que há figuras na política portuguesa que voluntariamente seguem Miguel Costa Matos e que dão importância a Miguel Costa Matos e que ainda por cima fazem questão de o assumir em público. Ou seja, há gente que se coloca abaixo de Miguel Costa Matos e isso, não há outra palavra para descrever, isso é extraordinário.
0: Ideias feitas com Alberto Gonçalves. Está feito por hoje. Até amanhã, Alberto.
1: Até amanhã, Miguel.

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1: Está com a Tarde Política, daqui a pouco vamos atualizar a informação com a jornalista Laura Figueiredo. Não esquecer que ainda hoje há emissão especial de desporto, a partir das 7h35 vamos entrar em emissão especial para acompanhar o encontro entre Sport Lisboa e Benfica e o Estoril Praia, jogo a contar para a quarta jornada do campeonato. É no Estádio da Luz, vai contar com o relato em direto do Diogo Varela. Já daqui a pouco há notícias na Rádio Observador.
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0: Rádio Observador, são 6h58. Muito boa viagem, bom regresso a casa. Vamos já daqui a pouco contar com o Jornal das 7 da tarde. Depois deste jornal, vamos ter a edição desta tarde do Gabinete de Guerra, hoje com Helena Ferro Gouveia, para ouvir logo depois das notícias. Para já, Laura, o que está em destaque neste Jornal das 7?
1: Boa tarde. O PS quer ouvir com urgência o Ministro da Economia e Coesão Territorial no Parlamento sobre a execução do Plano de Recuperação e Resiliência. O Chega vai decidir até amanhã se avança ou não com uma moção de censura ao Governo. E quase um ano depois do acidente, a Carris apresenta hoje a solução para o novo ascensor da Glória. Deverá estar a funcionar até 2029.
0: Notícias para desenvolver já a seguir. Quanto ao estado do tempo, para amanhã as temperaturas vão estar muito semelhantes ao que estiveram hoje. Lisboa, máxima de 27 graus para amanhã. Porto com máxima de 22 graus. Céu limpo a sul do Tejo. Algumas nuvens no litoral norte. Por agora são 7 em ponto. 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Vamos às notícias com a jornalista Laura Figueiredo. E em destaque, o PS quer ouvir com urgência o Ministro da Economia e Coesão Territorial no Parlamento. Quer ouvir o Ministro sobre a execução do PRR.
1: Um pedido que surge na sequência das declarações de Manuel Castro Almeida, que garantiu na sexta-feira que o PRR está totalmente concluído. Nesse sentido, o Partido Socialista quer ouvir o Ministro para esclarecer o estado efetivo de execução financeira, material e operacional do Plano de Recuperação e Resiliência. Os socialistas dizem estar preocupados com dificuldades na execução de projetos de instituições de solidariedade social. Afirmam que permanecem por concluir ou entrar plenamente em funcionamento investimentos em infraestruturas no setor da saúde, habitação e educação. De acordo com o grupo parlamentar do PS, o objetivo das audições é conhecer com rigor quanto falta pagar aos beneficiários e que investimentos continuam ainda em execução.
0: E André Ventura promete decidir até amanhã se o Chega vai ou não avançar com uma moção de censura ao Governo.
1: O Ministro da Administração Interna tem estado sob pressão depois da ameaça do Chega em avançar com uma moção de censura ao Executivo, caso o Primeiro-Ministro não resolva a situação de Luís Neves. André Ventura diz que vai reunir os órgãos do partido entre hoje e amanhã para tomar uma decisão. Por enquanto, diz estar satisfeito com alguns sinais que considera positivos neste processo.
2: Acho que o Presidente da República, pelo menos pelo que não foi desmentido em vários jornais, parece ter dado um prazo ao Governo para resolver o problema de Luís Neves. E o Chega também exigiu a resolução desse problema e também pede isso ao Primeiro-Ministro. Isso é um sinal positivo. O outro sinal positivo é o Ministro ter dito, parece que era preciso mesmo uma moção de censura, para vir dar novas explicações. O que eu espero é que não sejam explicações iguais às últimas, que falava do que queria, como queria, e aumentando ainda mais as suspeitas sobre ele do que antes da conferência de imprensa.
1: Na mesma conferência de imprensa na sede do partido, o líder do Chega reagiu também ao discurso de Luís Montenegro ontem no final da Universidade de Verão do PSD, no qual o primeiro-ministro admitiu algumas falhas no processo de correção dos exames nacionais. Ora, André Ventura acusou o governo de viver numa realidade paralela.
2: Um discurso de 40 minutos, ou de cerca de 40 minutos, em que foi incapaz de assumir a sua própria responsabilidade em matéria de educação e em matéria das fragilidades e do caos nos exames e no processo de colocação dos alunos que teve lugar nos últimos meses, sempre por responsabilidade do Governo e por responsabilidade do Sr. Ministro da Educação, usou aliás a expressão "lamentamos a perturbação que aconteceu durante algum tempo", como se não tivessem nada a ver com isso.
1: Declarações do líder do Chega esta tarde. André Ventura diz também que Luís Montenegro anunciou como sendo novas medidas que já tinham sido anunciadas, tal exemplo da Universidade de Bragança.
0: O coordenador do Pacto Estratégico para a Saúde, Adalberto Campos Fernandes, rejeita a ideia de uma derrota do Presidente da República na sequência da decisão do Tribunal Constitucional sobre a Lei do Retorno.
1: António José Seguro pediu, no início de agosto, a Fiscalização

0: realização preventiva deste diploma. Ora, os juízes do Palácio Raton decidiram, por unanimidade, não se pronunciar pela inconstitucionalidade da lei. Alberto Campos Fernandes considera que a decisão deve ser encarada com normalidade. Recorda que o princípio de equilíbrio, defendido por António José Seguro, funciona nos dois sentidos.
1: É a normalidade democrática a funcionar. Não parece que aqui haja nenhuma derrota e, sobretudo, nós temos de nos habituar que esta matéria, que a Presidência da República, este princípio de equilíbrio que a Presidência da República define de balanço e equilíbrio entre os poderes, possa funcionar com normalidade, umas vezes fazendo as decisões pender em determinado sentido, noutras num sentido inverso.
0: Opinião partilhada pelo social-democrata Duarte Marques, que sublinha que o facto de o Presidente da República ter remetido o diploma para o Tribunal Constitucional não significa que esteja contra a lei.
2: O Presidente da República é alguém que conhece bem estes temas. Eu até diria que não fez este tipo de fiscalização por estar contra. Fez para ter a certeza que estava no caminho certo. Quizás, se ele não o fizesse, outros o fariam. E o Presidente aqui, temos que interpretar aquilo que ele fez. Nós não podemos achar sempre que o Presidente recorre ao Tribunal Constitucional que é porque está contra ou quer arranjar alguém que decida por ele.
0: Duarte Marques, que considera ainda que com a entrada em vigor da nova lei, uma situação semelhante à de Ceuta não aconteceria em Portugal. Alberto Campos Fernandes e Duarte Marques estiveram esta tarde no Explicador da Rádio Observador.
3: Em Lisboa, quase um ano depois do acidente com o elevador da Glória, a Carris apresentou hoje a solução para este equipamento. Deverá estar a funcionar até 2029.
0: É pelo menos essa a expectativa da Carris. O presidente do Conselho de Administração, Rui Lopo, admite ainda assim que o prazo poderá derrapar.
4: Esperamos que esteja pronta em 2029, como foi dito, no primeiro semestre de 2029, com um conjunto de variáveis que nós, felizmente ou infelizmente, não controlamos a 100%. Eu queria particularizar uma que foi dita pelo meu colega Luís Gonçalves, que é as questões do património arqueológico. Iremos intervir numa zona da cidade que é muito rica em património arqueológico e, portanto, como se costuma dizer, nunca se sabe o que é que vamos encontrar quando levantarmos toda a infraestrutura, mas é um equipamento seguro, é um equipamento moderno, uma cabine semelhante à anterior, mas não será em madeira, será em materiais que são, digamos, mais resistentes.
0: Pelo presidente do Conselho de Administração da Carris, esta tarde, na apresentação da nova solução para o ascensor da Glória, já o vice-presidente da Câmara Municipal de Lisboa, Gonçalo Reis, fala numa solução moderna e robusta para a cidade.
5: E é um modelo que, por um lado, é tecnicamente robusto, é um modelo que garante toda a eficácia, toda a segurança e que segue as melhores práticas do mundo. É também um modelo que compatibiliza uma boa solução em termos de mobilidade, transportes, com a valorização do espaço público. E é uma solução moderna, é uma solução avançada, mas que respeita a identidade, o caráter e a história deste espaço tão especial.
0: Gonçalo Reis, vice-presidente da Câmara de Lisboa, que promete ainda um concurso público internacional de excelência para atrair os melhores parceiros para o projeto do novo ascensor da Glória. A Carris espera lançar o concurso público já no primeiro trimestre do próximo ano. As partes do antigo ascensor da Glória vão ser preservadas e expostas em museu.
3: Passam 6 minutos das 7 da tarde, destaque também na tarde política da Rádio Observador para Alexandra Leitão, esteve no Explicador e criticou o atraso no pagamento de indemnizações às famílias das vítimas do acidente do elevador da Glória.
0: A vereadora socialista da Câmara Municipal de Lisboa esperava que o processo tivesse sido executado com maior rapidez.
6: Naturalmente que a situação já devia estar muito mais avançada do que está. Eu não sei se foram pagas. O que eu li em todas as notícias, e porque o que sei é pelas notícias, é que havia acordos, 4 acordos. Quando a Carris esteve numa reunião com a variação, aliás, uma reunião, enfim, que não à porta fechada, porque assim nos foi imposto, falou em 2 acordos, isto foi no fim de junho, agora haverá 4.
0: Alexandra Leitão recusou comentar o novo plano para o ascensor, diz que os vereadores ainda não conheceram a proposta. A antiga líder parlamentar do PS atira ainda críticas à inação de Carlos Moedas, que acusa de ter discursos vazios e pouca ação.
6: Consegue colocar-se, ter a desfaçatez de se colocar na posição de espectador. Eu já pedi, eu já exigi, eu já falei, eu estou alarmado. Mas ele não é o Presidente da Câmara de Lisboa, ele não é vice-presidente do partido que manda neste momento no país. Portanto, eu diria que em vez de se mostrar tão alarmado e tão preocupado, devia atuar.
0: Alexandra Leitão, vereadora do PS da Câmara Municipal de Lisboa, esta tarde no Explicador. A socialista critica também a ação do autarca lisboeta em matéria de segurança na cidade e na gestão do caso do Elevador da Glória. Insiste que têm de ser apuradas responsabilidades.
3: No desporto, o Benfica joga esta noite com o Estoril no Estádio da Luz. E Laura, já se conhecem os 11.
0: E por isso mesmo vamos seguir em direto até ao Estádio da Luz, onde está o Diogo Varela. Diogo, boa tarde. Vamos às escolhas nas duas equipas.
7: Boa tarde, Laura. Com poucas novidades, pelo menos do lado encarnado, Marco Silva não mexe, mantém o 11 base da equipa encarnada. Samuel Soares na baliza, a defesa com Alexander Bá, Clément Langlet, Tomás Araújo e ainda Samuel Dal. Meio campo com Enzo Barreneche, Sudakov, Leandro Barreira, Prestiani e também Rafa Silva. O ponta-de-lança é Vangelis Pavlidis. Desde logo, Miguel, Laura, o destaque vai para a presença de João Palhinha no banco de suplentes. Ele tinha sido convocado por Marco Silva. Havia essa dúvida se iria ou não para o banco. Está no banco o novo 36 da equipa encarnada. Quanto à formação estorilista, o técnico é Vasco Matos e tem na baliza Joel Robles, a defesa com Sierra, Fernando Medrano, Ricardo Sanches, e regressa ao Estádio da Luz Ferro. Passou também pelo Benfica o defesa português. O meio-campo do Estoril com André U, Tsongui, João Carvalho, outro formado no Benfica, Checa e ainda André Laximica. O ponta-de-lança da formação canarinha vai ser o marroquino Yanni Bekraoui. Um jogo que começa às 8:15, vai ter arbitragem de Hélder Carvalho, e este também, Laura, Miguel, é o primeiro jogo para o campeonato em que o Benfica tem adeptos aqui no Estádio da Luz, relembrando que na primeira jornada, frente ao Académico, o Benfica jogou à porta fechada.
0: Diogo Varela com os 11 do Benfica Estoril, um jogo que começa às 8:15, vai ser no Estádio da Luz.
3: E há a emissão especial da Rádio Observador depois da síntese das 7:30. Destaque também no desporto, Laura, para o adeus de Lionel Messi à seleção da Argentina.
0: O jogador do Inter Miami não vai voltar a vestir a camisola albiceleste. A decisão foi anunciada nas redes sociais através de uma longa e emotiva carta. Messi deixa a seleção argentina como jogador com mais partidas e mais golos na história do país. Como capitão, venceu 4 títulos, entre eles um Mundial e 2 Copas Américas.
3: Agora passam 10 minutos das 7 da tarde. Laura Figueiredo, que outras notícias estão em destaque?
0: O Estado arrecadou mais de 36 milhões de euros em impostos até julho, um aumento de quase 4% relativamente aos primeiros 7 meses do ano passado. Os dados foram hoje anunciados pela entidade orçamental. Morreu o antigo presidente da Associação Empresarial de Portugal. O Jero Marques tinha 88 anos. A notícia foi divulgada através de uma nota de pesar, divulgada pela AEP, a qual presidiu durante 23 anos. O Jero Marques foi também presidente da Associação dos Industriais Metalúrgicos e Metalomecânicos do Norte e fundador e presidente da Associação Portuguesa dos Industriais de Ferragens.
3: A Laura Figueiredo está de regresso às 7:30 com mais informação. Está tudo também disponível em observador.pt.
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3: Está com a Rádio Observador. A emissão vai seguir neste início de noite com o João Costa e Silva. Já daqui a pouco vamos contar também com o Gabinete de Guerra, hoje conduzido pelo Martim Madeira. Vai estar à conversa com Helena Ferro Gouveia. É para ouvir já a seguir.
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1: 12 minutos para lá das 7.
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1: Está com a Rádio Observador. Daqui a pouco temos emissão especial de desporto para acompanhar o jogo no Estádio da Luz entre Benfica e Estoril, a contar para a quarta jornada do campeonato. Para já, Gabinete de Guerra, que hoje é conduzido pelo Martim Madeira.
2: Gabinete de Guerra na Rádio Observador, o espaço onde analisamos os principais focos de atenção na geopolítica mundial. Hoje contamos com a análise da especialista em relações internacionais, Helena Ferro Gouveia. Boa noite, obrigado por ter aceitado o nosso convite.
3: Olá, muito boa noite.
2: Queria começar por falar na guerra da Ucrânia. A revista britânica The Economist avança que Vladimir Putin receia ser morto caso não consiga atingir o objetivo mínimo de capturar a região do Donbass, ou seja, as regiões de Donetsk e Luhansk. A revista explica que Vladimir Putin opera pela lógica histórica dos regimes russos em que não há espaço para falhanços a nível geopolítico, especialmente de invasões grandes como esta. Putin terá mesmo dito aos conselheiros: eles vão enforcar-me. Sabemos que desde que foi eleito como sucessor de Boris Yeltsin em 2000, Putin construiu uma cleptocracia, ou seja, inverteu a dinâmica oligárquica dos anos 90 e o Estado passou a controlar os oligarcas russos. Esses oligarcas mantêm os ativos e gerem os ativos russos desde que se mantenham leais a Vladimir Putin, e para além destes oligarcas existem os Silovki, que são ex-agentes do KGB e altos comandantes a quem, normalmente leais a Putin, a quem o poder económico foi transferido. E são também estes Silovki que podem ser uma ameaça para Putin, isto por controlarem também parte das forças armadas. Também temos a revisita do diretor da CIA, e foi por uma ameaça russa, um país da NATO, na região do Báltico, para 2029. Com isto tudo pode vir um escalar da guerra, porque Putin não quer falhar. Fala-se de um envio entre 300 a 400 mil homens para as linhas da frente. Sem alarmismos, tendo em conta que há um desespero por parte de Vladimir Putin, é a altura para a Europa, a NATO e a União Europeia se prepararem para um cenário de guerra que desta vez os envolva.
3: Boa tarde, Martim. Eu tenho vindo a dizer há muito tempo que este cenário é um cenário bastante provável e plausível também. Vladimir Putin insere-se num sistema de poder, como o Martim bem descreveu na introdução a este programa, que não perdoa fracasso. E neste momento a guerra na Ucrânia, que começou por ser uma operação militar especial que seria de curta duração de acordo com o planeamento de Putin, está-se a revelar um fracasso com um impacto bastante grande na Federação Russa. Um impacto sobretudo em termos humanos, nós estamos a falar de pesadas perdas humanas de soldados, tanto que já se tornam impossíveis de esconder. Estamos numa guerra que já é mais longa que a Primeira Guerra Mundial e que está a ter impacto sobre o dia-a-dia, sobre o cotidiano russo, por via da economia. E Putin, portanto, tem nesta guerra uma guerra existencial. Se para a Ucrânia a guerra é existencial porque estava em causa a sua existência enquanto país, a sua soberania, para a Federação Russa isto é existencial porque significa o fim de um projeto de poder, e neste caso é um projeto de poder pessoal de Vladimir Putin. Face a isto, nós temos vindo a assistir a um escalar do conflito e estes ataques que têm acontecido nas últimas semanas contra as cidades ucranianas, aproveitando aqui a vulnerabilidade ucraniana no sentido de não ter a necessária defesa antiaérea. Vemos, portanto, o apertar-se que fizermos sobre a população ucraniana. Vemos uma escalada também retórica, e Putin vai nos entretendo uma vez mais com a questão do nuclear, que é sempre aquela ameaça velada que vai estando na sala para preocupar as opiniões públicas. Mas vemos, e isso também me parece muito importante referir, também um acelerar daquilo que é a guerra híbrida, que já deixou de ser tão híbrida assim. O ataque que houve contra o aeroporto de Leipzig-Halle, onde, portanto, tem parte da ajuda europeia para a Ucrânia sai de lá, portanto, é uma base bastante importante, é uma base da NATO, além de ser um hub importantíssimo de uma das maiores companhias aéreas mundiais, que é a DHL, que não é apenas uma companhia de logística, mas tem uma importante frota, portanto, de aviões. Ao atacar este tipo de alvos em pleno solo europeu, ao imiscuir-se em processos eleitorais, ao fazer ciberataques, ao cortar cabos submarinos, a Federação Russa já declarou uma guerra à Europa, e agora há aqui várias leituras ou várias análises. Há quem considere que, portanto, que possa haver uma intensificação deste tipo de operações situações de guerra híbrida, há quem tema que haja mesmo, portanto, uma guerra no sentido cinético, que haja uma invasão, por exemplo, da Moldova, que haja uma incursão nos Bálticos. E, portanto, temos aqui um cenário, mas sim, devemos nos preparar para isso, quer a Europa, e quando nós conversamos ou quando nós olhamos para a Europa de Leste, portanto, quando olhamos para a Polónia, quando olhamos para os Bálticos, vemos que a percepção deles da ameaça é diferente da nossa e eles estão preparados e estão a observar a Federação Russa e a observar com cada vez maior preocupação.
2: Falando também nesta ameaça que a Helena descrevia, para além disto, Putin disse hoje que quer aprofundar as relações com a China depois de uma reunião que teve com Xi Jinping. O presidente russo tinha dito que os Estados Unidos estão enfraquecidos por estarem com uma guerra no Médio Oriente. Ora, já se viam duas facções no mundo, o Ocidente contra o Oriente, com a China e a Rússia cada vez mais unidas e com uma Europa agora, pelo menos, mais distante a nível político dos norte-americanos. A Europa não pode prescindir desta relação com os Estados Unidos. O que é que pode a Europa fazer agora para ficar bem vista aos olhos de Trump? Deve apoiar, por exemplo, a ofensiva no Médio Oriente e as sanções impostas pelos norte-americanos ao Irão, tendo em conta que pode ser visada como um alvo por parte dos iranianos? Pergunto-lhe se esta é mesmo uma relação que a Europa não pode prescindir.
3: Não pode prescindir, respondendo de uma forma direta. Agora, indo à sua questão, as alianças estão em reconfiguração ou em reconstrução. Nós vemos aqui, portanto, uma China que tem uma visão da ordem mundial que desafia aquilo que é o domínio ocidental, ou que a China considera ser o domínio ocidental, a ordem liberal definida pelos Estados Unidos no pós-Segunda Guerra Mundial e que defende a construção de um sistema internacional multipolar, portanto deixando a bipolaridade que acabou com a queda do Muro de Berlim, com a implosão da União Soviética, para termos aqui vários centros de poder, sendo que um dos centros de poder era aquilo que se chama o Sul Global, apesar deste Sul Global ser bastante heterogéneo naquilo que é a sua composição. Mas a China desafia claramente, portanto, o poder norte-americano. A Europa há que gerir aquelas que são as suas alianças. A Europa precisa dos Estados Unidos, não apenas do ponto de vista militar e de defesa, porque nós vamos precisar talvez uma década para termos todas as capacidades militares que necessitamos para nos defender, portanto, apesar de haver aqui um chapéu nuclear francês e britânico, que aliás já está disponível para proteger outros países, e nós vemos um conjunto de países que realmente se uniram a franceses e britânicos no sentido de ter aqui este chapéu nuclear, mas nós não temos defesa antiaérea, não temos um conjunto de capacidades que necessitamos. Portanto, de uma forma muito prosaica, nós precisamos dos Estados Unidos. Mas mais importante que isso são os valores que partilhamos. Os Estados Unidos, e apesar deste presidente, continuam a ser, portanto, uma democracia, se quisermos, uma espécie de exemplo daquilo que é o modelo de sociedade liberal. Eu sei que se fala muito na decadência americana e há sinais preocupantes, há um crescendo autoritarismo, há aqui uma série de questões que foram levantadas, portanto, no primeiro mandato de Donald Trump e estão a ser levantadas agora neste segundo mandato de Donald Trump, mas os Estados Unidos continuam a ser um país com checks and balances, onde o sistema judicial funciona, onde há uma imprensa livre, portanto, continuamos a ter aqui realmente uma referência ocidental. E isso parece-me que, face ao avanço das autocracias e destes dois eixos onde se está a consolidar a ordem mundial neste momento, temos um eixo de democracias liberais, portanto, a Europa, os Estados Unidos, o Canadá, a Austrália, portanto, a Coreia do Sul, portanto, um conjunto de países do que integram o Ocidente, e temos aqui um alinhar de autocracias ou de países que, não sendo autocracias, como é o caso do Brasil, que é uma democracia, mas que tem aqui alguma simpatia por este grupo de autocracias. E, portanto, neste reajustar da ordem mundial que se está a desenhar, a Europa terá que fazer escolhas. E a mim parece-me que a escolha que melhor serve aquilo que é o projeto europeu, aquilo que é a matriz europeia, é a proximidade com os Estados Unidos. Proximidade ou amizade ou aliança não significa anuir a tudo que os Estados Unidos entendam. E, portanto, mesmo entre amigos, e esta expressão é do chanceler alemão, mesmo entre amigos há espaço para visões diferentes e há espaço para dizer que sim ou espaço para dizer que não. Em relação à questão do Irão, Vamos ver como é que se desenvolve este conflito, se vamos ter a breve trecho, portanto, negociações, porque vejo o Irão cada vez mais enfraquecido, apesar de ter respondido aos ataques norte-americanos, portanto, a Karg e a Ladakh, mas portanto, está claramente enfraquecido por via também da sua economia, e nós não nos podemos esquecer que quer a Federação Russa, quer o Irão, enfrentam desafios económicos muitíssimo importantes e os impérios caem muitas vezes por via da economia, foi o que aconteceu à União Soviética. O Irão está numa situação económica também muito difícil. Portanto, vamos continuar a assistir ao desenvolvimento deste conflito e perceber onde é que, enquanto Europa, temos que nos posicionar. Agora que também há a ameaça real de um ataque iraniano a um país europeu, eles não fizeram gala, escondeu e ameaçaram o mesmo país, por exemplo, como a Bulgária ou como o próprio Chipre, que fazem parte da União Europeia. No caso hipotético, eu estou só aqui a falar em cenários de um ataque desse, a Europa teria que se posicionar e parece-me que a única posição possível não seria a neutralidade, mas posicionar-se ao lado dos Estados Unidos.
2: Vejamos qual é que é essa decisão da Europa. Falamos também agora um bocadinho sobre o Médio Oriente, isto devido a um vídeo partilhado por Donald Trump, com recurso à inteligência artificial, que mostra um ataque à ilha iraniana de Karg, com a descrição: a ilha de Karg vai ser reduzida a pedaços. Ora, J.D. Vance diz que Donald Trump estava a enviar uma mensagem quando partilhou este vídeo. As palavras de J.D. Vance são mesmo: o presidente gosta de mudar um pouco as redes sociais. Seria o primeiro a dizer que o presidente Trump não faz anúncios sobre ações militares nas redes sociais, mas acho que ele está a enviar uma mensagem para os iranianos. A Fox News, e de acordo com a Fox News, a mensagem seria para prevenir o Irão de realizar ataques contra navios comerciais no Estreito de Hormuz, ou seja, uma ameaça. Eu pergunto à Helena qual é que é a mensagem.
3: Bem, Trump habituou-nos àquilo que é uma diplomacia digital transgressora, ou seja, utiliza o que são as redes sociais para fazer anúncios que tenham aqui um grande impacto e não faz uma comunicação clássica ou uma diplomacia clássica. Portanto, quando ele partilha estes vídeos gerados por inteligência artificial, o que não é, portanto, nada de novo, quando nós vamos acompanhando, Trump antes usava o Twitter, que agora é X, e depois criou a sua própria rede social, a Truth, usou precisamente para transmitir estas mensagens que antigamente eram feitas ou na diplomacia clássica, portanto, de uma forma muito mais ponderada, talvez mais sensata. Donald Trump usa aqui, portanto, esta aqui é a sua forma de comunicar, utiliza, portanto, provocações geopolíticas diretas, tem aqui sempre aquilo que é impactante, porque as redes sociais, portanto, como se dirigem à emoção e não à racionalidade, tem logo aqui um impacto. Portanto, ele, ao publicar este vídeo de inteligência artificial, portanto, com a destruição da ilha de Karg, está a dizer ao regime dos ayatollahs, está a dizer a Teherão, que os Estados Unidos não estarão a brincar e que têm uma capacidade de fogo suficiente para, se for necessário, uma intervenção mais musculada e, portanto, não estas operações militares bastante precisas contra os lançadores de rockets, os Estados Unidos poderão fazê-los. Mas isto vai sendo forma de comunicar de Donald Trump, que veio revolucionar, e não estou a dizer que isto é positivo ou que é negativo, não estou a fazer aqui os juízes de valor, estou apenas a observar. Uhum. Portanto, que veio aqui a alterar a forma como se faz diplomacia e, sobretudo, como se contorna, e acho que esta é uma reflexão que também deve ser feita pelos mídias tradicionais, como se contorna aos mídias tradicionais. Todos nós nos recordamos que antes um chefe de Estado ou de Governo, quando tinha algo importante a anunciar, convocavam uma conferência de imprensa e sentava os jornalistas à sua volta e fazia aqui um anúncio. Nós vimos com o Trump esta comunicação, e não é só com o Trump, mas vimos esta comunicação passar para as redes sociais, passar para o X e passar, por exemplo, a União Europeia, quando quer comunicar alguma coisa, ou os chefes de Estado e Governo mesmo europeus, fazem-no também no X. Donald Trump utiliza a sua rede social, vai um pouco mais longe na forma disruptiva, transgressora, se quisermos, de comunicar.
2: É uma, de facto, uma maneira diferente de se comunicar. Tem-nos habituado a isso desde 2016 e depois não deixa de ser também uma maneira que depois não leva a questões aqui essa forma direta de Donald Trump comunicar. Chegamos ao final do nosso tempo. Fica por aqui o Gabinete de Guerra, hoje com a análise da especialista em Relações Internacionais, Helena Ferro Gouveia. Agradeço-lhe pela análise.
3: Muito obrigada.
2: O Gabinete de Guerra está de regresso amanhã. Fica também disponível em podcast.
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1: O Gabinete de Guerra que está de regresso amanhã, como dizia muito bem o Martim Madeira, já nas manhãs 360, a partir das 7. Ficamos a 3 minutos de voltarmos a atualizar as notícias por aqui na Rádio Observador. A não esquecer que vamos ter relato em direto do Benfica-Estoril a partir do Estádio da Luz, emissão especial de desporto que começa logo depois das 7h30 da tarde.
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1: Olho para o deputado André Ventura e faz-me lembrar o Lucky Luck. Olho para o Partido Socialista, o deputado Zé Luís Carneiro, e faz-me lembrar o Speedy Gonzalez.
2: Também há uma personagem para o deputado Hugo Soares. Não sei se se lembram do Cebolinha. Se é o Cebolinha ou se o primeiro-ministro é o Peter Pan, que vive na terra do nunca.
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1: Enquanto a gente crescente para a emissão especial de desporto entre Benfica e Estoril no Estádio da Luz, começa logo depois da Síntese Notícias. São agora 7h30. Boa tarde, Laura Figueiredo. Vamos às notícias que estão em destaque a esta hora.
2: Boa tarde. O PS quer ouvir com urgência o Ministro da Economia e Coesão Territorial no Parlamento sobre a execução do PRR. Um pedido que surge na sequência das declarações de Manuel Castro Almeida, que garantiu na sexta-feira que o PRR está totalmente concluído. Os socialistas dizem estar preocupados com dificuldades na execução de projetos de instituições de solidariedade social. Afirmam que permanecem por concluir ou entrar plenamente em funcionamento investimentos em infraestruturas do setor da saúde, habitação e educação. De acordo com o grupo parlamentar do PS, o objetivo das audições é conhecer com rigor quanto falta pagar aos beneficiários e que investimentos continuam em execução. André Ventura promete tomar uma decisão final sobre a moção de censura ao governo até amanhã. O ministro da Administração Interna tem estado sob pressão depois da ameaça do Chega em avançar com uma moção de censura ao executivo, caso o primeiro-ministro não resolva a situação de Luís Neves. Esta tarde, em conferência de imprensa, André Ventura revelou que os órgãos do partido vão reunir entre hoje e amanhã para tomar uma decisão. O líder do partido diz ver já alguns sinais positivos neste processo. O facto de o presidente da República ter dado um prazo ao governo para resolver o caso Luís Neves e também o facto de o próprio ministro ter prometido explicações para amanhã. Em Lisboa, o novo ascensor da Glória deverá estar a funcionar no primeiro semestre de 2029. É pelo menos essa a expectativa da Carris. O presidente Rui Lopo reitera que a nova instalação tem de ser absolutamente segura. O concurso internacional para o projeto deverá ser lançado no primeiro trimestre do próximo ano, com o objetivo então de ser inaugurado até 2029. O Estado arrecadou mais 36 milhões de euros em impostos até julho. É um aumento de quase 4% relativamente aos primeiros 7 meses do ano passado. Os dados foram anunciados hoje pela entidade orçamental. Na atualidade internacional, o vice-presidente dos Estados Unidos diz que o vídeo partilhado por Donald Trump é uma mensagem para o Irão. Em causa, o vídeo gerado por inteligência artificial que tem circulado nas redes sociais e que mostra um ataque à ilha iraniana de Karg, com a descrição a ilha de Karg a ser reduzida a pedaços. Ora, J.D. Vance afirma que o vídeo não se trata de um anúncio, mas sim de uma mensagem para o regime de Teherão, com o objetivo de prevenir ataques contra navios comerciais no Estreito de Hormuz. O Irão já reagiu à publicação de Donald Trump. O CEO da Companhia Nacional de Petróleo Iraniano nega a existência de um ataque, diz que as publicações de Donald Trump são ridículas. No desporto, depois de mais de 20 anos ao serviço da Argentina, Lionel Messi anuncia a retirada do futebol internacional. O jogador do Inter Miami não vai voltar a vestir a camisola albiceleste. A decisão foi anunciada nas redes sociais, através de uma longa e emotiva carta. Messi deixa a seleção argentina como jogador com mais partidas e mais golos na história do país. Como capitão, venceu 4 títulos, entre eles um Mundial e 2 Copas América.
1: Laura Figueiredo com as notícias que estão em destaque esta hora, 7h33, daqui a pouco emissão especial de desporto, Benfica-Estoril, quarta jornada do campeonato aqui na Rádio Observador.

0: Já está total. Ouvem-se aplausos, ouvem-se pessoas a celebrar, apitos, tudo, e vê-se uma coroa linda. A lua está à frente do sol. Eu até estou um pouco com falta de palavras, porque este é um momento mesmo único. Está uma loucura aqui. Isto é impressionante.
1: E está muito escuro? Está muito escuro e a temperatura baixou muito ou não?
0: Está totalmente escuro, vê-se. Baixou muito, vê-se uma coisa inacreditável. Vê-se estrelas no céu. As montanhas todas bem iluminadas com aquele gradiente de laranja amarelo que é característico, e o sol já começa a aparecer outra vez. Isto foi mesmo inacreditável.
1: Mas acho que sentimos aqui.
0: E voltaram os aplausos. Voltaram agora os aplausos, eu estou todo arrepiado.
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3: Está com a Rádio Observador. Estamos neste momento a 26 minutos das 8.
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3: Um bom final de tarde e seja muito bem-vindo à Rádio Observador, emissão especial de desporto, para acompanhar o encontro entre Benfica e Estoril, jogo que diz respeito à quarta jornada do campeonato. À mesma hora vamos ter também derby no Minho, entre Sporting Clube Braga e Vitória Sport Clube. Quanto a este Sport Lisboa e Benfica, é uma equipa motivada depois de garantir a qualificação para a fase regular da Liga Europa. A formação encarnada, orientada por Marco Silva, tenta dar seguimento ao bom momento de forma. Já leva esta época 8 jogos oficiais, uma derrota logo no início frente ao St. Gallen, ainda na qualificação para a fase regular da Liga Europa, mas desde então segue invicto. Do outro lado, não muito longe de Lisboa, a formação canarinha do Estoril, que tenta reerguer-se depois da saída do comando técnico de Ian Catrow, um treinador que trouxe uma identidade muito própria à equipa da linha. Cabe a Vasco Matos essa difícil tarefa de reconstruir esta equipa que, para já, em 3 jornadas do campeonato, ainda só garantiu 1 ponto nesta edição. Tem apenas 1 golo marcado e 5 golos sofridos. Esta é uma partida que conta com relato em direto a partir do Estádio da Luz do Diogo Varela. Vai ter ao lado o adepto do Benfica, o João Pinto. Em estúdio, o comentador observador Gabriel Alves. E contamos ainda também com o Pedro Henriques, o nosso áudio-árbitro, que está também connosco ao longo desta emissão especial para analisar todos os lances de arbitragem. A Beatriz Noronha e o Hugo Oliveira asseguram a produção deste encontro. Eu sou o João Costa e Silva. Estamos a menos de 45 minutos do início da partida entre Benfica e Estoril, quarta jornada do campeonato, que se joga aqui na Rádio Observador.
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3: E como dizia há pouco, à mesma hora, temos também derby no Minho, na Pedreira. Braga, que recebe o Vitória Sport Clube, em jogo que também fecha esta jornada 4 do campeonato. Sempre que se justificar e tivermos alterações no marcador, vamos também pontuar isso mesmo ao longo desta tarde-noite de emissão especial de desporto aqui na Rádio Observador. Para já, vamos rumar à luz, ao encontro do Diogo Varela. Diogo, muito bem-vindo. Vamos começar pelos 11, não é? Escolhidos para esta noite. No Benfica, ainda sem Palhinha, mas o novo reforço encarnado já está no banco. Boa noite.
4: Boa noite, João. Senta-se no banco de suplentes o novo 36 da equipa benfiquista e, portanto, poderá já ter hoje, perante também os novos adeptos, os primeiros minutos de águia ao peito. Relativamente à equipa de Marco Silva, não há qualquer alteração se compararmos ao último jogo que o Benfica teve na Dinamarca. Repete exatamente o mesmo 11. Na baliza, Samuel Soares, a defesa com Alexander Bá, Clamã Langlet, Tomás Araújo e ainda Samuel Dal. O meio-campo com Enzo Barrenechea, também Leandro Barreiro e Jorge Sudakov, Prestiani e Rafa a partir dos corredores. O ponta-de-lança é o grego Vangelis Pavlidis. Quanto à equipa do Estoril, faz 2 alterações. O técnico Vasco Matos, ele que esteve no Santa Clara e orienta agora a equipa estorilista. 2 alterações com as entradas de Andriu e também checa para a saída de Tiago Brito e ainda Rafik Guitane. Ora, a equipa da linha de Cascais na baliza tem Joel Robles, defesa com Andriu, Ismael Sierra, Ricardo Sanches, Tsongui e também Ferro, ele que regressa a um estádio que conheceu, o defesa central português. Também dentro dos regressos, o capitão estorilista João Carvalho, formado na Academia do Seixal, tem no meio-campo ao lado Checa, Medranho e ainda Yanis Bekraoui. O ponta-de-lança da equipa estorilista é André Laximican. Quanto à equipa de arbitragem, Hélder Carvalho, o árbitro principal, vai ter assistência de José Mira e também Francisco Pereira. O quarto árbitro é José Rodrigues. E na cidade do futebol, em Oeiras, vamos ter como vídeo-árbitro Tiago Martins e também o auxiliar de vídeo-arbitragem Rui Cidade. Um encontro referente à quarta jornada entre Sport Lisboa e Benfica e também Estoril Praia, grupo desportivo Estoril Praia, sendo que a equipa do Benfica tem um jogo em atraso relativamente ao campeonato, a deslocação até Moreira de Cónegos, o jogo que acabou por ser adiado por causa do compromisso europeu para a Liga Europa, essa dupla vitória do Benfica sobre o Aarhus da Dinamarca. Já o Estoril Praia chega com 3 jogos e ainda não tem qualquer triunfo no campeonato, 2 derrotas e 1 empate, ou seja, apenas 1 ponto amelhado para a equipa de Vasco Matos. Foi logo na primeira jornada, empata uma bola frente ao Famalicão, de resto e daí para a frente, derrota na Madeira frente ao Nacional e derrota em casa frente ao Rio Ave, duas derrotas também por 2-0. Duas vezes que a equipa do Estoril ficou sem marcar, conta apenas com um golo nessa primeira jornada. O Benfica, naturalmente, numa senda muito mais goleadora, desde logo com o triunfo expressivo por 7-0 frente ao Casa Pia em Rio Maior, e logo na primeira ronda aqui no Estádio da Luz o empate a 2 bolas frente ao Académico de Viseu. É de resto, João Costa e Silva, o primeiro jogo para o campeonato com adeptos, porque o único jogo realizado aqui para o campeonato foi esse frente ao Académico de Viseu, um jogo que o Benfica teve um castigo, jogou à porta fechada, e portanto é a primeira vez que os adeptos encarnados, os adeptos e sócios, veem o Benfica para o campeonato. E por falar em adeptos e sócios, já tinha aqui ao meu lado o nosso adepto do Benfica nas emissões especiais de desporto da Rádio Observador, o João Pinto. João, bem-vindo, boa
5: Olá,
4: tarde, boa noite.
5: Boa tarde.
4: Há aqui este misto, não é?
5: Sim, mas vamos pela boa tarde.
4: Vamos pela boa tarde. 7h40, ainda aceita-se boa tarde. O Benfica vai ter este jogo também especial para Marco Silva, vai defrontar uma casa que muito conhece, ele próprio na antevisão do jogo referiu que este é o duelo mais especial para o técnico, que já foi jogador, já foi capitão na equipa do Estoril, também foi diretor desportivo e inclusive treinador. É também um Estoril que até com o Marco Silva já foi de má memória para a equipa encarnada, um jogo que tu certamente recordas com muito pesar, João. O empate a uma bola na edição 2012-2013, na penúltima jornada, depois o Benfica vai perder ao Dragão.
5: Já sei.
4: Exatamente,
5: tudo.
4: O tal gol do Kelvin.
5: Eu sei tudo sobre.
4: E perde também o campeonato, mas
6: não estragues as pipocas. Ó Diogo, não estragues as pipocas, ó João. Pá.
5: Está aqui ao meu lado. Está mesmo aqui.
6: É corajoso.
5: É triste.
4: Mas agora...
5: Mais coisa, o que é que tu te lembras mais, diz lá?
4: Não, era só isso. Agora Marco Silva veste esta pele vermelha e branca e um Benfica que, por fim, volta a ter adeptos para o campeonato. Obviamente tem que acertar calendário, mas tem pela frente João, um Estoril Praia que ainda não triunfou e, portanto, chega ferido ao Estádio da Luz.
5: É um bocado indiferente ao Benfica o estado em que o Estoril chega ao Estádio da Luz. Aquilo que é importante é que cheguem os adeptos e que os adeptos encham as bancadas. Aliás, é dos castigos mais pouco eficientes que eu já vi na vida. Tirar os adeptos do estádio não muda nada. Se houve adeptos que se comportaram mal, é culpar esses adeptos, não é toda a gente. Uhum. Mas olhando para o jogo de hoje, aquilo que vejo é o Benfica que vem numa senda de boas exibições, que assentou num 11, que parou num 11, que tem entregue, que tem feito coisas boas, e neste momento os adeptos olham para este 11 com alegria, veio a equipa a jogar bem, a jogar futebol, a marcar muitos golos, a criar oportunidades, e depois olham para o banco e ficam maravilhados e realmente começam a perceber, bom, se ficar toda a gente, que bela equipa que nós temos para o ser vizinha. É claro, os jornais continuam a pintar reforços e a anunciar homens de última hora.
4: Até ao fecho do mercado há sempre jogadores a entrar e a
5: sair. A verdade é que o Benfica já está muito bem apetrechado e um benfiquista olha para a equipa, para os resultados, para o treinador e para o banco e tem que ficar contente.
4: Tu falavas no 11, João Pinto, tem sido literalmente o mesmo 11. O Marco Silva pega neste 11 base e vai assim todos os jogos, faz até um bocadinho lembrar aquilo que fazia o Roger Schmidt, são aqueles 11, depois entram dois ou três, mas a máquina está odiada para aquele núcleo duro.
5: E é uma recompensa aos jogadores, portanto os jogadores jogam bem, cumprem o plano, fazem o que se treinou, obviamente há que recompensar quem jogou bem, não interessa o ordenado, não interessa o valor com que chegaram ao plantel, não interessa quantas estrelinhas é que têm no FIFA, não interessa nada, aqui o que interessa é mesmo o que eles fazem lá dentro. E esta equipa tem-se portado muito bem, tem tido jogadores que têm estado em grande forma, outros que não estando em grande forma continuam a ser apostas contínuas, até para espicaçar os que estão fora, e depois, claro, mais cedo ou mais tarde, especialmente quando começarem as competições europeias, vamos começar a ver mais rotação, vamos começar a ver outras oportunidades e outros jogadores terão a sua chance. Vejo realmente um Benfica estável, estabilizado, tranquilo. Não há crises neste momento, não há crise no Porto, não há crise no Sporting, não há crise no Benfica, e para já as coisas estão bem. Agora, é a tal coisa, depois deste jogo é fazer F5 até ao fim das transferências, é fazer refresh ao PC para ver o que é que vem aí, o que é que vai sair, porque sabemos que há muitos dossiês em cima da mesa.
4: E é aparentemente também uma segunda-feira de belo ambiente aqui no Estádio da Luz, embora já seja dia de semana, há muita, muita gente nas imediações do Estádio da Luz e também já aqui sentados nas bancadas, tal como eu e o João Pinto. João Costa e Silva, devolvo a bola aí para o estúdio, para ti e para o nosso Gabriel Alves, com este ambiente no Estádio da Luz que vai aquecendo para mais um duelo da Jornada 4 entre Benfica e Estoril Praia.
3: Estamos a 30 minutos desse pontapé inicial entre Benfica e Estoril e, uma vez que estamos aqui em emissão especial de desporto, dar nota também que há pouco terminou o Lecce-Roma, 4-0 para o conjunto da Roma e com Gabriel, um golo português. Rodrigo Mora foi substituído, entrou aos 60 minutos e marcou aos 65 o primeiro golo ao serviço da Roma. A Roma que em dois jogos marcou 8 golos, venceu a Fiorentina por 4-0 e agora vence por 4-0 o Lecce. É também um momento muito bonito para este internacional português.
6: Sim, é um momento... Boa noite aos observadores. É um momento muito interessante para Rodrigo Mora, um momento muito bom. É um desafio à sua carreira, a ele próprio, para uma carreira, treinado por um grande treinador, o Sr. Gasperini, que naturalmente confia nele. Deu-lhe a titularidade do primeiro jogo com a Fiorentina, um jogo que eu tive o prazer de poder, portanto, narrar e comentar, analisar, em que Rodrigo Mora tem uma entrada, portanto, em jogo extremamente, uhum, com a camisa do Lorde da Roma, extremamente interessante. Aliás, nessa partida foi o jogador que provocou a primeira grande oportunidade para uma grande defesa do antigo internacional espanhol DJ, guarda-redes da Fiorentina. E obviamente que Rodrigo Mora está-se a integrar, está-se a adaptar, e naturalmente esta equipa da Roma, que eu acho que é uma das grandes equipas para este campeonato, quando muito só se fala da Juve, fala-se do Inter, do Milão, mas pronto, são os três nomes, digamos, mais marcantes daquilo que é a história do futebol italiano. É normal que assim seja, mas atenção a esta Roma, muito bem orientada, que já tem um ano de Gasperini, é um treinador extremamente competente, extremamente observador e extremamente, portanto, conhecedor daquilo que é, portanto, o seu país, a mentalidade do seu país e o que é o futebol do seu país. Obviamente vamos ter muita atenção para esta Roma, e eu direi outro clube já aqui, adianto já outro clube, tem lá um luso-francês, que é um excelente jogador, que é o da Cunha, que é o Como. Atenção ao Como, o Como é um clube muitíssimo interessante.
3: Ainda ontem, ou anteontem, venceu o Nápoles.
6: Venceu ontem, eu também tive a particular prazer de fazer esse jogo, portanto, de o acompanhar ao pormenor. E naturalmente que são campeonatos que estão neste momento com equipas desafiantes para o Scudetto, não é? Uhum. E naturalmente Rodrigo Mora fez para ele próprio. O Porto foi ótimo em termos de produtos financeiros, e isto, a rentabilidade, portanto, financeira é importante. E para o jogador, em termos desportivos e futuro, eu penso, tem um grande treinador, também passa pela mão dele, naturalmente, dar tudo para crescer. Portanto, olha, eu só fico satisfeito de saber que o Rodrigo Mora marcou e também fico satisfeito de saber que não se vive só de grandes nomes na Itália, se vive só da Juve, da Roma, do Inter, vive também de outros nomes. E isto é bom para o futebol porque isto traz a utopia,
7: enriquece acima de tudo
6: todos aqueles que gostam de facto de ver futebol.
7: Muito bem, esta parte sobre Rodrigo Mora, que marcou o seu primeiro golo oficial ao serviço da Roma, vitória por 4-0 diante do Lecce, e assume aqui a liderança da Série A italiana, para já empate com o Inter e o Milan nos mesmos 6 pontos, e também a Juventus e ainda a Lazio, também estes 5 clubes com 6 pontos. Gabriel, depois deste pequeno à parte, eu sei que tu ainda queres deixar aqui uma pequena nota sobre Messi e esta retirada da seleção, mas para os adeptos que nos estão a ouvir neste momento, estamos a lançar este Benfica Estoril. É um Estoril que, como dizia aqui há pouco o Diogo Varela, aparece um pouco ferido, ainda a tentar reconstruir-se depois desta saída de Ian Cacho, e o Benfica que já leva aqui uma bela pedalada com 8 jogos oficiais, este é o 9. Que tipo de influência que tem tudo isto no jogo que vamos ter hoje no Estádio da Luz?
6: Olha, a influência principal é que a equipa que Marco Silva vai apresentar é a equipa base, é aquela equipa que ele já escolheu, é esta equipa. Portanto, é a equipa que funciona, uhum. É a equipa que marca golos, é a equipa de ataque, é a equipa, olha, que faz com que o João Pinto chegue 2 minutos depois porque foi buscar as pipocas para ter lá mesmo junto a ele. E portanto, estou a meter com ele, mas eu não me liga nenhuma.
5: Não, está certo, eu confirmo, eu só estou aqui para confirmar.
6: Pronto. Mas é de facto uma equipa que, e portanto, a equipa que tem sido trabalhada e com os jogadores, portanto, sim, portanto, entrosaram. E vamos lá, e temos que ser objetivos e pragmáticos, independentemente de todo o trabalho ótimo feito por Marco Silva, estrutura do Benfica e dos jogadores, também ter encontrado nesta caminhada europeia, nesta, entre acesso e play-off, equipas que lhe deram a hipótese de rodar, uhum. Treinar em competição, portanto dar continuidade ao que fazia em treino de trabalho, também em competição, para que a equipa crescesse e que venha amadurecendo, que se venha, portanto, solidificar, que é uma equipa coesa. Aquilo que ela tem em qualidade ofensiva, estamos à espera de ver como é a qualidade defensiva. Porque as formações que o Benfica até este momento defrontou não foram equipas capazes, e eu agora estou aqui a ler algo que o Vasco Matos disse na antevisão deste jogo, e eu vou citar o Vasco, uhum. Matos: há que ter coragem para tirar espaço ao adversário, porque esta equipa é de facto uma equipa de avalanche ofensiva, e portanto aquilo que é neste momento expectante é saber como é que este Benfica vai funcionar quando tiver que defrontar uma equipa que lhe tire de facto espaço, portanto, que de facto lhe dificulte a ação e que lhe provoque brechas em termos de defensivos. Portanto, está tudo para acontecer, isto ainda vai tudo muito, eu diria, precisão, ou ainda vai no átrio, se calhar ainda nem chegou ao átrio, ainda se está a formar, mas a verdade, para já, é um Benfica empolgado. Uhum. Há que dizê-lo, há que reportá-lo, há que sublinhar, e o resto é os golos que o Benfica marcou, uhum. até esta altura. Faça um Estoril, eu diria, com 10 saídas, portanto uma equipa em reconstrução.
7: Begraui também pode estar na
6: também
7: porta de saída.
6: Também pode sair, o único golo é dele.
7: E tem sido um dos melhores marcadores do Estoril.
6: Exatamente, e portanto é um Estoril. Olha, há que ter coragem para tirar espaço ao adversário. Vamos ver se tem, eu estou a citar o Vasco Matos.
7: Gabriel, falaste aí da questão defensiva. O Benfica que perdeu Otamendi, perdeu o António Silva, reforçou-se com Langlet, foi buscar também Dedits também. Estava a falar aqui mais da zona central, mas sim, Dedits também conta para estas contas. Foi buscar também Circati, um jogador que atuava no campeonato italiano, e dá-se agora a chegada, depois de uma novela de mais de 5 semanas, de João Palhinha. Acreditas que o Benfica fica mais empolgante com João Palhinha? Ainda não sabemos aquilo que vai fazer, como é óbvio, hoje poderá ter aqui os seus primeiros minutos, mas é um jogador que acrescenta, tendo em conta aquilo que o Benfica já vale neste momento.
6: João Palhinha é uma excelente aquisição para o Benfica, é um jogador de enorme cultura tática, é um com grande qualidade técnica, é um futebolista vista de caráter, de conhecimento, um futebolista que também de sociabilidade. Isto é muito importante no futebol, uhum. A sua chegada dentro daquilo que é o grupo, perceber o que é o grupo e integrar-se naquilo que é o grupo. Portanto, é um futebolista que tem muito conhecimento de futebol português, futebol alemão, futebol inglês, em altas equipas, com altos jogadores. Daí que esta sua integração, para mim, independentemente do valor, que tem muito valor, é uma integração de liderança também. Eu acho que João Palhinha vai ser um líder dentro das quatro linhas.
7: Mesmo não tendo essa abraçadeira, que sabemos que pertence a Austin.
6: Seja, não precisa ter abraçadeira para ser líder, porque é preciso ter alguém. Eu não estou a pôr a causa a Orsens, que eu penso que também vai ser um jogador completamente, portanto, titular.
7: E tem sido ao longo destes, destes anos.
6: Não. E a questão das lesões é que tem atrasado tudo isto e ele não integrou. Pronto, há questões que, obviamente, ultrapassam e Orsens é, na realidade... Não. E quando se fala da liderança de Orsens, da qual eu estou de acordo, mas Palhinha é mais para isso. Palhinha, quando disser para o lado, por exemplo, o Leandro Barreiro, vais ali, ele sabe que está a dizer aquilo que o treinador quer. Uhum. Vem do treino, vem do trabalho diário, vem daquilo que ouve do treinador dizer, percebe aquilo que é o esquema e o trabalho do treinador. Eu disse ao Leandro Barreiro, como direi eu, sim, todos os jogadores. Portanto, é só o mero exemplo. E isto é muito importante. Portanto, até o posicionamento que vai ocupar o espaço, tudo isto, os seus companheiros, todos eles, olhando uns para os outros, percebem aquilo que ele pode, de facto, trazer e de apoio, portanto, àquilo que é a parte da linha defensiva. Porque também é muito fácil dizer, a defesa, sim, é verdade. Mas o defender começa aqui na Casa das Máquinas. A defender e a organizar. A Casa das Máquinas hoje é fundamentalíssima e ter jogadores de alto gabarito. E eu quero ouvir João Pinto, que ele está aqui, louquinho, por dizer uma palavrinha. Diz,
5: João. Não, era a questão também de liderar pelo exemplo.
6: Ele
5: como Osnes, e até o Leandro Barreiro, lideram pelo exemplo. Eles não pedem aos outros para correr e ficam parados. Eles correm
6: atitude,
5: e fazem os outros correr.
6: Atitude. Olha, mais do que atitude, o sacrifício que às vezes é preciso para ganhar um jogo. Esta é que é a verdade. Tens que ter essa capacidade e não vou te vir. O como ganha o Nápoles, muito bem, mas quando o Nápoles aperta, aquilo foi uma equipa de sacrifício. E jogando sempre dentro das faltas de futebol. Muito interessante.
7: Ó João Pinto, e já que estamos aqui a falar do tema Palhinha, eu pergunto-te, não sei se deves ter visto aquele vídeo que ele publicou nas redes sociais nestes primeiros dias no Benfica. Há um abraço muito demorado a Marco Silva e o Gabriel falava aqui disto e é verdade, é um jogador que vai ser muitas vezes a sua imagem e a voz de campo. Vai hoje estrear-se, acreditas que sim? Vai ter os primeiros minutos aqui de Benfica ao peito?
5: Acho que sim, até porque é um batismo em casa, portanto acho que faz sentido do ponto de vista da gestão dos jogadores, da equipa, do estádio. Tem tudo a ver com o resultado, no fundo tem tudo a ver com o resultado. Se o Benfica tiver empatado, se calhar o Palhinha não é o jogador certo para meter e portanto pode não entrar, mas acho que mais do que tudo o que o Marco Silva tem mostrado é que quer muitos jogadores, puxa muito para que eles venham, mas quando chegam são todos iguais e o 11 que o Marco Silva tem defendido e que tem apresentado tem-se baseado no rendimento, nos jogadores que seguem o seu processo, a sua ideia, e não no estatuto, não no jogador que veio por não sei quantos milhões em função da... Esse abraço, sentido, claro, são duas pessoas que trabalharam juntas, que se conhecem muito bem, que proporcionaram sucesso uma à outra e, portanto, é normal que eles tenham criado esses laços de amizade e esse relacionamento pessoal. Estou convencido que ambos vieram para trabalhar e, portanto, quando chegar a hora de tocar a sineta, eles vão trabalhar em função dos objetivos coletivos e estou realmente convencido disto.
7: E poderá ser já hoje essa estreia de João Palhinha na Luz. Gabriel, eu sei que me pediste isto. Num minuto, uma nota para aquela que foi a despedida de Messi hoje, através das redes sociais, num comunicado muito sentido da seleção argentina. Num minuto.
6: O adeus de um grande senhor do futebol, que nos brindou a todos, que nos divertiu, que nos entreteve, que nos deu muito daquilo que é saber jogar futebol, do que é aquilo que é a arte sobre a relva, num despique muito grande com um outro grande jogador do futebol mundial chamado Cristiano Ronaldo, um despique que ficará para a história, uma lenda, um Lionel Messi que eu vi praticamente nos primórdios da seleção argentina em Nápoles, numa partida privada, particular, Angola, Argentina na preparação para o Campeonato do Mundo 2006, que eu acompanhei no Barcelona, acompanhei no PSG, sempre como profissional, mas acima de tudo como amante do futebol, tal e qual como faço com o Cristiano. Mas Messi deixa uma grande saudade, deixa uma grande imagem e deixa uma grande marca no coração de quem gosta de futebol. Eu gosto de futebol, amo Messi.
7: João Pinto, em 30 segundos.

0: realmente uma época que se vai fechando. O Cristiano também já foi meio anunciando a sua despedida.
1: Uhum.
0: Lugar aos novos, mas realmente fica para sempre esses 20 anos de competição que vimos e continuamos a recordar a cada vez que passa na televisão.
1: É isso mesmo, estamos neste momento a 16 minutos do início deste Benfica Estoril. Vamos só fazer aqui uma curta pausa da emissão especial do Desporto para atualizar as notícias e já voltamos aqui na Rádio Observador com a emissão especial do jogo da quarta jornada Benfica Estoril, a partir do Estádio da Luz.
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1: A 1:08.
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0: Rádio Observador, um bom final de tarde, são agora 8 horas. Já vamos à emissão especial de desporto entre Benfica e Estoril, jogo da quarta jornada com relato aqui em direto na Rádio Observador. Para já são 8 horas, atualizamos as notícias com o Martim Madeira. Boa noite, Martim.
1: Boa noite.
0: António José Seguro promulga a lei de retorno.
2: O Presidente da República tinha 20 dias para decidir se promulgava ou vetava este diploma, mas decidiu já hoje promulgar a lei de estrangeiros e concessão de asilo, também conhecida como a lei do retorno, depois de a ter enviado para o Tribunal Constitucional e dos juízes conselheiros do Palácio Raton terem considerado na última sexta-feira que não havia qualquer inconstitucionalidade. Numa nota publicada no site da Presidência, António José Seguro afirma que tinha dúvidas quando fez o pedido de fiscalização ao Tribunal Constitucional, particularmente sobre se estava acautelado o superior interesse da criança e garantida a proporcionalidade da duração de privação da liberdade de cidadãos estrangeiros que não praticaram qualquer crime. O Presidente relembra ainda que já tinha afirmado que as reformas nesta matéria são desejáveis.
0: E vamos continuar a desenvolver este assunto nos próximos espaços noticiosos aqui na Rádio Observador. Para já, o PS quer ouvir com urgência o Ministro da Economia e Coesão Territorial no Parlamento sobre a execução do PRR.
2: Um pedido que surge na sequência das declarações de Manuel Castro Almeida, que garantiu na sexta-feira que o PRR está totalmente concluído. Nesse sentido, o Partido Socialista quer ouvir o Ministro para esclarecer o estado efetivo da execução financeira, material e operacional do Plano de Recuperação e Resiliência. Os socialistas estão preocupados com dificuldades na execução de projetos de instituições de solidariedade social, afirmam que permanecem por concluir ou entrar plenamente em funcionamento investimentos em infraestruturas do setor da saúde, habitação e educação. De acordo com o grupo parlamentar do PS, o objetivo das audições é conhecer com rigor quanto falta pagar aos beneficiários e que investimentos continuam em execução.
0: Também a marcar esta segunda-feira, André Ventura promete decidir até amanhã se o Chega vai ou não avançar com uma moção de censura ao governo.
2: O Ministro da Administração Interna está sob pressão depois da ameaça do Chega em avançar com uma moção de censura ao governo, caso o Primeiro-Ministro não resolva a situação de Luís Neves. André Ventura diz que vai reunir os órgãos do partido entre hoje e amanhã para tomar uma decisão. Por enquanto, diz estar satisfeito com alguns sinais que considera positivos neste processo.
3: Acho que o Presidente da República, pelo menos pelo que não foi desmentido em vários jornais, parece ter dado um prazo ao governo para resolver o problema de Luís Neves. E o Chega também exigiu a resolução desse problema e também pede isso ao Primeiro-Ministro. Isso é um sinal positivo. O outro sinal positivo é o Ministro ter dito, parece que era preciso mesmo uma moção de censura, para vir dar novas explicações. O que eu espero é que não sejam explicações iguais às últimas, que falava do que queria, como queria, e aumentando ainda mais as suspeitas sobre ele do que antes da conferência de imprensa.
2: Na mesma conferência de imprensa, na sede do partido, o líder do Chega reagiu também ao discurso de Luís

0: Montenegro ontem, no final da Universidade de Verão do PSD, no qual o Primeiro-Ministro admitiu algumas falhas no processo de correção dos exames nacionais. Ora, André Ventura acusou o Governo de estar a viver numa realidade paralela.
1: Um discurso de 40 minutos, ou de cerca de 40 minutos, em que foi incapaz de assumir a sua própria responsabilidade em matéria de educação e em matéria das fragilidades e do caos nos exames e no processo de colocação dos alunos que teve lugar nos últimos meses, sempre por responsabilidade do Governo e por responsabilidade do Sr. Ministro da Educação. Usou, aliás, a expressão "lamentamos a perturbação que aconteceu durante algum tempo", como se não tivessem nada a ver com isso.
0: Declarações do líder do Chega desta tarde na sede do partido. André Ventura diz que Luís Montenegro anunciou como novas medidas já tinham sido anunciadas, como é o exemplo da Universidade de Bragança.
2: São agora 8:05. A esta hora, Martim, vamos atualizar as notícias de âmbito local.
0: Em Santa Maria da Feira entrou hoje em funcionamento um novo acesso direto ao estacionamento do Hospital de São Sebastião para os utentes que chegam pela Avenida 5 de Outubro e pela Rua Dr. Cândido Pinho. A nova entrada está localizada na zona do antigo Parque de Táxis e pretende melhorar a circulação rodoviária em toda a envolvente do hospital. É uma iniciativa conjunta do Hospital de São Sebastião e da Câmara Municipal. Está igualmente prevista a criação de um segundo parque de estacionamento com mais de 300 lugares para utentes e profissionais. Em Almada, o preço dos quartos para estudantes ultrapassa os 400€ mensais. São dados do Observatório do Alojamento Estudantil. O preço médio mensal aumentou 10€ em relação ao mesmo período do ano passado. A Costa da Caparica é a freguesia que apresenta os preços mais elevados, com a maioria dos quartos a rondar os 500€ por mês. A Póvoa de Varzim e Vila do Conde vão ter um novo barco salva-vidas no próximo ano. É o que anuncia a autarquia da Póvoa do Varzim. A presidente da Câmara Municipal diz que é o resultado de 4 anos de negociações entre o Ministério da Defesa e a Autoridade Marítima Nacional. A autarca destaca ainda que o equipamento é indispensável para um concelho com uma linha de costa extensa. No distrito de Leiria, cerca de 30 voluntários retiraram mais de 400 quilos de resíduos da praia da Arieira, na Nazaré. O grupo incluía caminheiros e chefes de escoteiros de várias regiões do país. A limpeza foi promovida pelo movimento ambientalista One Piece After Another e contou com o apoio do município da Nazaré. A Catedral e o Mercado Municipal de Santarém estão na semifinal das 7 Maravilhas da Cultura Popular, que se realiza este sábado no Palácio da Vila, em Sintra. A Câmara Municipal, em comunicado, refere que a participação no concurso representa uma oportunidade única para promover Santarém no panorama nacional. Por fim, o Amador em Festa arranca esta quinta-feira e estende-se até dia 13 de setembro. O evento conta com espetáculos de música e dança, exposições de eventos esportivos. O programa musical inclui nomes como Rui Veloso, Sara Correia e Matias Damasio. Os concertos da rua são gratuitos.
2: Fica aqui uma ótima sugestão para esta quinta-feira, que até o dia 13 de setembro, Amadora em Festa, se estiver aqui pela zona de Lisboa. É o ponto final neste Jornal das 8. Martim Madeira regressa ao intervalo do Benfica Estoril. Até já, Martim.
0: Até já.
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2: São agora 8:07.
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2: Está com a Rádio Observador e vamos acompanhar. Estamos a minutos do início do Benfica-Estoril e, para já, Diogo Varela aí no Estádio da Luz com o João Pinto, com um pequeno incidente com a Águia Vitória, não foi?
4: Olha, de facto estava aqui a Águia a voar, João, não sei se te percebeste o que é que...
5: Se não apareceu no meu Instagram, olha, passou-me. Mas não, creio que... Mas que é? Aterrou no chão, aterrou na...
4: que é que
5: fora da cena,
4: João?
5: Aterrou fora da marca.
2: Ela foi cumprimentar os adeptos na bancada.
4: Ah, ficou
5: não,
4: na
5: tudo
4: bancada.
5: Bem então, está tudo bem, está educada, está bem, vive.
4: Por acaso estava aqui
5: redes,
4: a tirar os meus
5: scam, está tudo bem. Não vejo qual é o teu problema. Não consigo perceber. Só tu, bem, vês problemas onde eles não existem.
2: É, claro. Todos a malhar em ti, João Pinto.
5: Olha, se tens alguma coisa para dizer, diz rápido que vai começar a barulhar.
2: É verdade, para este encontro desta jornada 4, Benfica-Estoril, estamos aqui a minutos de iniciar esta partida. Já começámos por volta das 7:30 a fazer a análise a esta partida, jornada 4 do campeonato. Gabriel, voltamos aqui também à análise em estúdio, enquanto acontece esta apresentação, que é comum quando há jogos no Estádio da Luz, esta mais especial porque é a primeira com adeptos, uma vez que o Benfica fez o primeiro jogo do campeonato que feriu o Académico de Viseu sem adeptos no estádio. Falávamos aqui há pouco da questão do 11 de Marco Silva. É um 11 sempre igual, parecido àquilo que têm sido as escolhas deste técnico, mas há bocadinho falávamos aqui desta questão de João Palhinha, um jogador que possivelmente, e os benfiquistas e o próprio Marco Silva acreditam que vá assumir essa titularidade no Sport Lisboa e Benfica, e eu pergunto-te, uma vez que ainda estamos com o mercado aberto até à próxima sexta-feira, o que é que isso pode mudar no Benfica?
6: Fala-se muita coisa isto do mercado. Há muitos recados.
2: Uhum.
6: E os recados vêm de diversas áreas.
2: Da gente e não só.
6: Da gente, dos comissionistas, de dentro, de fora, dali, da colá, da coli. Portanto, há muito recado. Portanto. Daí que, obviamente, é melhor estar expectante, perceber em função das notícias as concretas e pragmáticas. Agora, fala-se em Rios sair. Rios que apareceu há um ano e os benfiquistas loucos, naturalmente, era uma grande aquisição, afinal. Eu não direi que foi um plof, mas direi que não é a grande aquisição, não é a grande estrela.
2: O Palhinha é o Rios deste ano?
6: Não. São coisas completamente distintas e diversas. Não misturemos, porque gosta-se muito de fazer comparações. Não vamos por aí, acho que é errado fazer comparações, e aqui nem há, aqui não há nada para comparar.
2: Eu pergunto pela pompa e circunstância.
6: Não, cada vez que chega, tem devido chegar tanto, são os maiores, e depois, olha, saem pela porta, atrás, portanto, às vezes, se calhar dá-se demasiado antes de saber se há uma adaptação ou não, se há uma capacidade ou não. Porque isto também, o jogador, a adaptação do jogador ao país, ao futebol do país, ao futebol do treinador, à estrutura do clube onde se integra, há tanta coisa. E o jogador adapta-se, não se adapta. Não esquecer que Rios vinha de um andamento sem defeso quando chegou, tinha de facto uma capacidade maior do que os restantes, porque estava com um ritmo altíssimo. E depois foi o jogador que interessou, sei lá, a Bruno Lage, interessou depois a Mourinho, e agora Marco Silva. Portanto, as coisas são adaptáveis em função daquilo que são, digamos, as perspectivas, as estratégias dos treinadores, daquilo que eles pretendem e daquilo que é a tática que eles têm decidida para aquilo que é o seu futebol, os jogadores que pretendem para executar. Agora, é assim, os treinadores também têm que trabalhar com a matéria-prima que têm. Uhum. Por isso é que são treinadores. Não é só trabalhar com aquilo que eu quero. Não. Olha, é o que tens. Claro. Se não queres trabalhar com estes, não assinas o contrato e dizes não vais para aqui.
2: Uhum.
6: Isto é para todos os clubes, não estou a falar não só. Agora fala-se em
2: Etzebre. Mas há mais dossiers, Trubin, Barreiro, Luquebacchio, Bruma.
6: Pois, mas Barreiro, eu acho que é. O Barreiro tem sido um jogador, eu tenho dado aqui altos elogios, acho que é um jogador fantástico. Aliás, o próprio Bruno Lage deu-lhe nota, o Mourinho não o deixou nunca cair, antes pelo contrário,
2: sim.
6: E acho que o Marco Silva, olha, vê a titularidade, que é um jogador excelente, excelente em termos táticos e em termos físicos, dito físico, não é atleta, é físico,
2: sim.
6: Um jogador muito interessante.
2: E consegue ser muitas vezes o cérebro do...
6: Não, um jogador que cria situações de superioridade numérica nas diversas linhas, gestão tática também do seu posicionamento, muito interessante. Agora fala-se na vida de Ekberri. Olha, eu vi-o no Girona, não mostrou nada, vinha para o Girona, não viu nada, não foi rigorosamente um jogador que mas pronto, pode vir agora. Eu já tinha estado no Leverkusen, nada tinha mostrado, é uma grande esperança argentina. Ele começou no River Plate, Manchester City, mas a verdade é que não provou nada na Europa. Pode ser, se vier para cá. Pode ser que sim.
2: Logo veremos. É mais um jogador que tem sido associado ao Benfica. Diogo Varela, vamos recordar os eleitos para esta partida Benfica-Estoril.
4: Vamos a isso, João. Numa altura em que também há homenagem a um pequeno adepto do Benfica que passou por alguns problemas, jovem adepto mesmo, creio que com 6 anos, e que conseguiu vir pela primeira vez aqui ao Estádio da Luz. Vamos recordar os 11. O Benfica tem na baliza Samuel Soares, a defesa com Alexander Bá, Clément Lenglet, Tomás Araújo e ainda Samuel Dal, meio campo para Enzo Barrenechea, Jorge Sudakov, Leandro Barreiro, nos corredores, Prestiani Rafa, o ponta de lança, Pavlidis, quando ao Estoril Praia de Vasco Matos, Joel Robles na baliza, depois a defesa a 5 homens, começando com Stelios, também Ricardo Sanches, Ferro e Ismael Sierra e Fernando Medranho. Meio campo com Tsongui e Checa. E a frente de ataque tem João Carvalho, Yanni Bekraoui e André Laximican. São as duas equipas, falta naturalmente a terceira equipa, é a de arbitragem. O árbitro principal, Hélder Carvalho, vai ter assistência de José Mira e também Francisco Pereira. José Rodrigues é o quarto árbitro e na cidade do futebol temos como vídeo-árbitro Tiago Martins e o auxiliar de vídeo-arbitragem é Rui Cidade. Vamos também aproveitar a presença do Pedro Henriques para ficarmos a conhecer esta equipa de arbitragem chefiada pelo árbitro Hélder Carvalho. Pedro, muito boa noite. Vamos ter então este árbitro Hélder Carvalho para o Benfica Estoril Praia.
7: Sim, com o vídeo-arbitragem do Tiago Martins, que para os lados do Benfica, pronto, gera sempre alguma controvérsia por causa daquela questão da final da Taça de Portugal, que nunca vai ser esquecida, obviamente, pelos adeptos do Benfica. Mas também não podemos esquecer pelo lado da arbitragem, que é só o nosso melhor vídeo-árbitro, sobretudo no plano internacional. Hélder Carvalho, de Santarém, 33 anos, portanto, um árbitro bastante jovem, tem apenas um jogo arbitrado esta época, que é normal, estamos todos a começar. Foi o Nacional, o Santa Clara 2, Nacional 2, nesse jogo assinalou 28 faltas, mostrou 4 amarelos, não mostrou nenhum cartão vermelho. Em termos totais, vai fazer o jogo 42 da Primeira Liga e está na Primeira Liga desde 2022, o ano passado ficou em 15º lugar. Portanto, esperemos que seja uma boa arbitragem, não é um árbitro, é um árbitro no meio da tabela, portanto não é, próprio, não é internacional, mas também é nestes jogos em que supostamente, não estamos a falar de um derby ou de um clássico, que estes árbitros têm sido lançados e espero que o Hélder consiga aproveitar o mediatismo que todo este jogo tem para reivindicar uma boa arbitragem.
4: Apresentação feita pelo nosso áudio-árbitro Pedro Henriques para este jogo que encerra a jornada 4, também com o derby do Minho entre Sporting Clube de Braga e Vitória Sport Clube, dois jogos que decorrem à mesma hora, quer esse Braga-Vitória, quer também aqui o Benfica-Estoril Praia. E apesar de ser o último dia de agosto, João Pinto, ainda há muita gente de férias, ainda é verão, e olhando para uma noite de segunda-feira, temos aqui uma plateia magnificamente presente.
5: Claro, os benfiquistas nunca falham, assim as portas estejam abertas, e também, como costumo fazer, dar as boas-vindas aos adeptos do Estoril, que vão estando ali na sua bancada em bom número, e portanto, bem-vindos.
4: É um bonito gesto também de fair play, de desportivismo, por parte do nosso adepto da Rádio Observador, o adepto Benfica, o João Pinto, no topo norte do Estádio da Luz. Esses adeptos que vieram não de muito longe, da linha de Cascais, do Estoril até aqui à capital, Lisboa, são cerca de meia centena de adeptos, 50 a marcar presença no topo norte do Estádio da Luz. A posse de bola vai seguir com a equipa da casa, com o Benfica, para dar o toque de saída. Está lá Barreiro e também Sudakov. O toque de saída por parte de Leandro Barreiro, o internacional luxemburguês. Está em marcha o jogo da quarta jornada entre Sport Lisboa e Benfica e Grupo Desportivo Estoril Praia. Recuperação de bola por parte da equipa canarinha com Fernando Medranho, o espanhol, a arrancar no corredor canhoto. Vai fazer o passe mais à frente, é Bekraoui. É o primeiro ataque do Estoril. Atenção ao marroquino, já entrou na grande área. Boa dobra de Tomás Araújo a fazer a cobertura defensiva, Alexander Bá. Posse de bola para a equipa do Estoril. O Estoril que, desde já, dá para perceber, João Pinto, também vem com sentido de ataque.
5: Sim, a bola sobrou, portanto há que jogar no espaço e, portanto, o jogador, o Bekraoui, teve espaço e arrancou. Destacar aqui a tática do Estoril com três centrais e, para já, um lançamento para o centrar e os centrais a subirem a tentarem provocar aqui um lance de desequilíbrio da bola parada.
4: Bola para a formação do Estoril Praia, lançamento a partir do corredor canhoto, efetuado por Fernando Medranho. Bola na grande área do Benfica, pode aproveitar o Estoril, não consegue, afastar a equipa encarnada. O Estoril Praia que veste com o equipamento alternativo, ao contrário do habitual, amarelo e azul. O Estoril hoje veste todo de camisola preta, também calção e meia preta, e com os números e os nomes em tom dourado. Já o Benfica tem o equipamento principal, camisola e meia vermelha e o calção branco. Posse de bola para o capitão do Benfica, Tomás Araújo, o Capicua 4-4, número 44 no eixo defensivo, ao lado de Clément Lenglet. É para lá que vai a bola. O experiente francês faz um passe, seria para Rafa, corta a defensiva do Estoril Praia, possibilidade de contra-ataque, muita luta ao meio campo, a combinação de Becaui novamente agora para João Carvalho, evita que a bola saia, ainda na finta, o número 12 do Estoril, também ele, capitão da equipa canarinha, João Carvalho, a defrontar uma casa que conhece, foi formado durante muitos anos na Academia do Seixal, o médio que já leva 29 anos, João António Nunes Carvalho. A bola para o Estoril, mais uma iniciativa de ataque para a formação canarinha. Estamos com 12 minutos nesta primeira parte, Estádio da Luz. O árbitro vai fazendo a contagem, Hélder Carvalho, lançamento longo de Medranho, mais uma bola na área, desta vez é para Avelides a cortar. A bola volta a sobrar para a equipa do Estoril, de Songui. Mais bola para a formação, orientada por Vasco Matos. Agora sim a perder, possibilidade de contra-ataque, abre-se muito espaço. Aí vem Prestiani, Benfica vai para ataque, lado esquerdo. Prestiani está na grande área, vai driblar, vai em grande forma também. Sudakov contra a muralha do Estoril. Bom corte de Antef Tsongui. Acabou por dar o corpo ao manifesto o médio belga. Bola para a formação benfiquista. A Águia tenta voar agora com Tomás Araújo. Tomás vai de cabeça levantada, pé direito à bola, entrega ao colega de carteira Clément Lenglet, vai rodar a bola à esquerda, não faz a paradinha, temporiza o jogo a equipa do Benfica, já no meio campo da equipa do Estoril. É agora Tomás Araújo novamente à procura de opções, deixa para Bá, Bá faz uma triangulação, a bola entra agora no espaço de Rafa, ficou a pedir falta, o árbitro não assinala, possibilidade de contra-ataque, mas corta a equipa do Benfica. 3 minutos e meio, João Pinto, diria algo frenético. É verdade que ainda não houve lance junto das balizas, mas a bola também não saiu das quatro linhas.
5: É aquela fase de adaptação, as equipas sabiam o que era no papel e agora estão-se a perceber o que é na realidade, no relevado. Vejo o meio-campo do Benfica ainda algo estático, especialmente ali as movimentações entre o Sudakov e o Barreiro, mas agora sim, agora o Benfica começa-se a desarmar.
4: Tentava mais um ataque a equipa do Benfica, formação orientada por Marco Silva, vai sobrar bola para Samuel Soares, o guarda-redes português que acabou por ganhar essa luta frente ao ucraniano Anatoly Trubin, na luta pelo lugar na baliza encarnada. Novo ataque para o Benfica, este é Sudakov, o outro ucraniano, a entregar para Pavlidis, costas para a baliza, roda como um pivô, tentou servir como um pivô de futsal, bem entendido. Tentou servir alguém de frente, cortou a defensiva do Estoril. A bola vai sobrar para Lenglet, novamente para Tomás Araújo. A equipa do Estoril Praia vai defendendo, é o Benfica a atacar, vai com bola a formação benfiquista, tal como aqui sublinhámos também na antevisão desta partida, a última vez para o campeonato que o Estoril Praia pontuou no Estádio da Luz. Do outro lado estava Marco Silva, enquanto o técnico da equipa estorilista empata uma bola neste Estádio da Luz, com um gol na altura do lateral Jefferson, num campeonato de má memória para o Benfica. Contra-ataque agora para o Estoril Praia na asa direita, arrancada por parte de André Laximican, ainda o número 7, Laximican, no remate à figura de Samuel Soares. Aí está o primeiro aviso no jogo, num remate pertence ao Estoril Praia.
5: É, e lembrar que este Estoril fez a vida muito difícil ao Futebol Clube do Porto, no Dragão, ainda há umas semanas. É um Estoril cheio de personalidade, obviamente. Este tipo de coisas também se vai pagando quando se deixa espaço nas costas, e há bocado o Benfica, num contra-ataque, meteu o Prestiani com muita velocidade ali sobre o lado esquerdo. Portanto, o Benfica vai jogando contra um Estoril que está fechado, mas que tem personalidade, que tenta sair, e depois dá a oportunidade ao Benfica no contra-ataque também causar desequilíbrios. Portanto, está um jogo aberto, bonito de se ver.
4: A equipa de Vasco Matos, que ainda procura a primeira vitória no campeonato, duas derrotas e um empate, contra-ataque conduzido pelo marroquino Yanni Bekaoui. A cair o árbitro não considera falta, possibilidade de contra-ataque rapidamente, Hélder Carvalho não apitou, bola ainda para a equipa do Benfica, o passe a não entrar de Sudakov seria para Pavlidis, corta a defensiva do Estoril.
5: Mas o Sudakov tem sido o homem do Benfica com mais liberdade, ele consegue subir ali 10, 15, 20 metros com a bola, e depois os jogadores do Benfica estão muito estáticos e ele não tem linhas de passe.
4: Jogo muito tático, com 6 minutos no Estádio da Luz. Há novamente bola para a equipa da Águia, tenta voar agora a partir do corredor direito. Alexander Bá vai parar no peito, cola na relva. O passo mais atrás vai passar pelos pés de Tomás Araújo. Tomás Araújo a segurar jogo, a deixar agora com Rafa Silva. vem numa bela forma também Rafa a encontrar-se com o golo e com a assistência. Um belo início de época para Rafa, o número 27 do Benfica. A bola bombeada para a grande área com a queda de Barreiro. Segue jogo ainda, Alexander Bá novamente a partir da direita. Pode efetuar o cruzamento, entrega para Tomás Araújo. O Benfica a projetar-se pela zona centro. Alguma confusão na área e afasta o Estoril Praia da zona de perigo, da zona do retângulo. É novamente o Benfica a fazer girar o carrossel vermelho e branco.
5: Sim, mas era o Tomás Araújo a subir ali de central e a entrar sobre aqui a meia-direita a tentar criar a tal superioridade numérica.
4: Novamente bola para a equipa do Benfica. Este é o número 5 a recolher jogo. Lá vem com bola Enzo Barrenechea. Mau passe por parte do argentino. Diretamente para fora. Aliás, bola para o Estoril Praia. 7 minutos e meio de jogo. Gabriel Alves. É um jogo, diria, ligado à corrente elétrica. A bola raramente tem saído. Mas o primeiro remate ainda à baliza até foi do Estoril Praia.
6: Verdade. Entrada de um Benfica pressionante, mas o 5-4-1 da formação.
4: Olha, e atenção, Estoril. Benfica já na grande área do Estoril, pode levar perigo o cruzamento, corta a defensiva canarinha, pode possibilitar agora o contra-ataque. João Carvalho, o passe da Trivela, grande corte de Tomás Araújo, qual bombeiro de serviço. Ainda o Benfica para ataque, a tentar apanhar o Estoril em contrapé. Prestiani a recolher a bola, a entrada da grande área junto à meia-lua. Devolve para Tomás Araújo, novamente à procura de opções. Dá para Samuel Dal. Dal vai agora no corredor canhoto. O Benfica a tentar desmontar a teia defensiva do Estoril. Muito bem montada defensivamente esta equipa de Vasco Matos. E o perigo aparentemente já passou. Gabriel, vou regressar a ti.
6: É o 5-4-1 da equipa do Estoril a funcionar e o Benfica de facto galopante, mas não chega lá, só chega mesmo ali à zona e depois não consegue fazer mais nada. Tem que ter um futebol mais esclarecido, mais pensado, e a bola tem que circular de outra maneira, não é só ela que tem que circular, não é o jogador a transportar. Tem que fazer girar.
4: Atenção ao Prestiani! Seria mais um belo golo ao jeito dele. Já nunca Prestiani remata em arco, descaído para a esquerda, pé direito, a bola a descrever o efeito banana, ficou pregado ao relvado, a controlar com os olhos o guarda-redes Joel Robles. A bola, João Pinto, não passa assim tão longe.
5: Bem, daqui não pareceu, mas provavelmente na televisão parece um bocadinho mais. A bola bate ali na parte de cima do pé do Prestiani e sobe um bocado. Fica
6: passa longe, passa longe.
5: Uhum. Sim, sim, sim.
6: Passa longe. E a verdade é esta, é o sítio, o local onde Prestiani gosta de rematar, ali da posição de interior esquerdo. Já apontou vários remates dali.
4: Entretanto, falta
6: não
4: a
6: hoje,
4: favor do...
6: Este é o primeiro hoje.
5: Sim, sim. Não, e o que se vê, realmente, o Prestiani agora procura muito os espaços interiores, o Rafa também, a lateralidade, ao lateral.
6: É verdade, é essa articulação jogo interior-jogo exterior, que é muito hoje em voga no futebol europeu.
4: A bola para a equipa do Benfica, depois de uma tentativa de passe a longa distância por parte da equipa canarinha, que hoje não está assim vestida, com o amarelo tradicional, amarelo e azul. O Estoril tem o equipamento alternativo, preto, em tons dourados, com as inscrições, o número e também os nomes em dourado. Boa jogada do Benfica, grande área, Sudakov mal, a decidir mal, o número 10, benfiquista, e eu creio, João Pinto, que é muito por aqui que peca Sudakov no último passo, na decisão.
5: Bom, eu se calhar vou proteger o menino, vimos lances diferentes. A mim parece-me que foi o Dal que parou antes do tempo. O Dal vinha em corrida atrás, podia perfeitamente ter chegado àquela bola se tem continuado a correr. O Sudakov jogou para o espaço, não jogou para o pé, e o Dal não percebeu.
4: O Benfica que também, ao que tudo indica, terá um novo lateral esquerdo para a posição. O marroquino El Karouani, que vai fazer concorrência a Samuel Dal. Vai agora a bola precisamente para o sueco, lateral esquerdo, Samuel Dal. Trava a marcha, corredor centro, encontra Rafa. Rafa Silva liberta para a direita. O outro lateral é Alexander Bá, junto à linha. O passe para a zona de Barreiro. Leandro Barreiro com o 18 nas costas. Deixa para Tomás Araújo. É novamente o Benfica a tentar impor em sentido a equipa estorilista. Vai trocando a bola de pé para pé. Langley tenta orientar as unidades do Benfica. O Estoril Praia de Vasco Matos, com uma muralha muitíssimo bem montada. Cruzamento de Prestiani à corte de cabeça de Ferro. Ainda Sudakov na barra. Acerta em cheio no Ferro e ainda a canto para o Benfica.
5: Excelente, excelente o miúdo. Muito bem ali à entrada da área. Primeiro um grande movimento do Prestiani sobre a esquerda, a conseguir meter a bola pelo buraco da agulha. Depois o central tira e a bola espirra ali para o Sudakov, que não se fez regado, rematou, a bola vai ao travessão e sai sem antes ter batido no homem do Estoril a canto.
4: É novamente Sudakov a partir da direita para levantar esta bola parada ofensiva. E o ponta pé de canto.
6: E a bola, se não bate, não sei se não entraria. Bateu no defesa e saiu.
4: Fica essa questão. A bola batida para o segundo poste. Vai passar toda a grande área. Houve um choque entre Barreiro e Checa. O árbitro não considerou falta de ninguém. Segue jogo ainda para o Benfica. Bá a fazer um passo de ruptura, boa bola, é Rafa, já no corredor canhoto, o cruzamento, Barrenetxeia no peito, Pavlidis, muita confusão, afasta ao Estoril. Recepção agora de Bekraoui, grande corte, pode aproveitar o Benfica, Bekraoui ficou a pedir falta, Barreiro e a bola depois com Barrenetxeia, e creio que é pontapé de baliza para a equipa do Estoril, Bekraoui. Aliás, João Carvalho, o capitão do Estoril, fica a conversar com o árbitro Helder Carvalho.
5: É o Enzo que fica no chão.
4: O Enzo também, neste lance dividido com o defesa do Estoril Praia. E eu creio que a equipa médica... Aliás, a equipa médica entra mesmo para assistir Barrenetxeia. E assim, de repente, Pedro Henriques, 13 minutos de jogo. Creio que não teremos casos. Dir-me-ás tu melhor.
8: Temos, mas então o caso vamos a isso. Resolver. Não, temos é o 8 com 18. 8 do Estoril, 18 do Benfica. Há ali
4: Barreira
8: uma rotação, uma bola na área, um choque. Não há falta sobre o 18 do Benfica, que fica no chão dentro da área. Portanto, sem motivo para pontapé de penalti. E aqui, ele aleija-se, mas aqui é pontapé de baliza. A bola bateu em último lugar no jogador do Benfica. Mas o jogador deve ter magoado ali na perna esquerda porque há ali um choque.
4: Está a receber assistência médica, Enzo.
8: No joelho.
4: Obrigado, Pedro. A receber assistência médica o médio argentino do Benfica, Enzo Barrenetxeia. Estamos com 0-0 nesta partida entre Benfica.
8: Só para dizer
4: força.
8: Que a TV já vai na sétima repetição de um caso que não é caso.
4: A tentar encontrar alguma coisa.
5: É uma homenagem a Vítor Paneira, uma coisa que tu não sabias.
8: Exatamente.
5: Mas eu...
4: Creio que será para a próxima temporada 27-28 essa centralização de direitos na Liga Portuguesa, numa altura em que há pontapé de baliza para o Estoril Praia. E tivemos aqui Gabriel Alves durante sensivelmente um minuto e meio, dois, o jogo interrompido.
5: Aí,
4: entretanto, já
5: com menos um durante um bocado, não é?
4: Pois, vai ter que esperar o Barrenetxeia. O jogo já reatou, Gabriel, mas dá para perceber que estão... As duas equipas estão ali nos duelos rasgadinhos a fazer faísca.
6: É, futebol é alta competição, é índice competitivo, é futebol, e isto é muito bom. O Estoril está a dar luta a uma equipa que lhe é superior e está a jogar no coletivo, está a jogar na atitude, e vamos ver a fisicalidade estorilista, o que é que vai aguentar.
4: Vai com bola a equipa da linha de Cascais, o grupo desportivo Estoril Praia. Mau passe, recupera Rafa em zona de possível contra-ataque, mas Rafa também ele a entregar mal a bola. Perdas de parte a parte, tentava fugir no corredor canhoto o Fernando Medranho, número 3 da equipa do Estoril.
6: E momentaneamente o Benfica a fazer um 4-4-1 com o jogador do meio-campo fora do relvado.
4: Sim,
5: acabou de entrar.
4: O Barrenetxeia só agora entrou.
6: E claro, fez um 4-4-1 e vai.
4: Não, de facto não tinha não, aqui Pedro Henrique.
6: E não pedalou tanto sobre o último terço. Pro.
4: Não tinha aqui um cronómetro à mão, mas fiquei com a ideia que até foi um pouco acima do tal minuto de espera.
8: Sim, aqui a questão que se coloca é o minuto só começa a contar, não é quando o jogador sai, é depois do jogo recomeçar, a partir do momento que a bola entra em jogo. Isso é um pormenor importante. No caso da lesão, é só mesmo um minuto que o jogador entra automaticamente, com autorização, desde que a bola não esteja mesmo ali ao pé do sítio, ao local onde o jogador entra. No caso da substituição, os tais jogadores que ficarem um minuto fora porque o colega não saiu dentro dos 10 segundos, esse é que só entram passado um minuto e depois com o jogo interrompido, não é o caso aqui da lesão.
4: O tal detalhe que pode fazer toda a diferença. Vai atacando o Benfica no corredor direito. Alexander Bá, novamente o dinamarquês a jogar para o capitão Tomás Araújo. O Benfica circula muita bola atrás nos dois centrais. Agora é Langley a entregar curto para Dal. Incursão no corredor canhoto, deixa a bola para Prestiani. Aí está o italo-argentino Gianluca Prestiani. Já aqui falámos também nesta emissão especial de desporto, por falar em argentinos e com bola no pé, da despedida de Messi da seleção argentina, o fim de uma era, a queda de Sudakov, muita subilhadela para com o árbitro Hélder Carvalho, segue jogo, recupera Enzo Barrenechea, mais um argentino nas fileiras encarnadas. Agora Rafa sofre falta e há livre para a equipa do Estoril, a falta de Fernando Medranho.
5: Sim, há ali os benfiquistas estavam a reclamar uma falta sobre o Sudakov, o livre daqui pareceu-me realmente falta, o árbitro decidiu não assinalar e depois um bocadinho mais à frente há uma recuperação de bola do Benfica, o Rafa vai para a finta e o jogador do Estoril parece levantar o pé e fazer falta.
4: Nota de reportagem também para o vento que se faz sentir aqui no Estádio da Luz, embora seja um estádio até relativamente fechado, mas dá para sentir bem a força do vento a superar nesta noite de segunda-feira em Lisboa. Há a bola para... Ui, agora Sudakov. Aliás, o Prestiani caiu, ficou a pedir eventualmente um braço de um colega adversário do Estoril. Segue jogo ainda para a equipa do Benfica. Bola para o lateral direito, Alexander Bá. Outra vez com Tomás Araújo. O jogo ainda não interrompeu, depois daquela queda de Prestiani, o árbitro da partida, Hélder Carvalho, não entendeu.
5: Mas era hoje.
4: Sim, não entendeu que houvesse motivo para a falta. A bola a entrar em Sudakov, agora para Barreiro, o corredor central. O Benfica a tentar desmontar a defensiva do Estoril. A equipa de Vasco Matos, muito, muito defensiva, num bloco médio-baixo. E há mais uma falta a beneficiar a equipa benfiquista. Pedro Henriques, creio que... poderás já ter acesso.
8: Aqui é falta. Aqui esta agora é sim. Falta. Sim, esta aqui é falta. As outras também me pareceu naquele lance.
4: O tal lance do Prestiani.
8: Penso que foi esse que o João Pinto estava a falar.
4: Ah, sim, o do Sudakov.
8: Pareceu-me falta. O João Pinto tinha razão no que estava a dizer.
4: Em relação ao Prestiani, tiveste imagens?
8: Sim, agora estou a passar do Prestiani ao longe, fora da área. De qualquer maneira, esse lance do Prestiani parece mais um choque em contacto, pelo que nem falta, mas uma repetição muito longe.
4: Ok. Vamos a livre para o Benfica, minuto 19, a 0-0 no Estádio da Luz, levanta Sudakov, bola para a grande área e segundo posto, a bola é desenvolvida para o interior, mas corta ao Estoril Praia, afasta da zona do retângulo, nova vaga encarnada, mais uma arrancada do corredor canhoto da Águia, é com Samuel Dal a travar a marcha, ainda Dal, lá vai ele, entrou na grande área, o cruzamento corta, o Estoril à canto.
5: Bem jogado pelo Dal, hoje está numa proteção ofensiva forte, se calhar a ler as notícias já vê que vai ter concorrência, também explicação, mas mais do que tudo é ali que está o espaço, ou seja, o Estoril não se preocupa tanto em tapar aquela zona ali dos 3 quartos do terreno, o que se preocupa mais é meter muita gente à frente do guarda-redes ali a tapar a pequena área. E o Benfica tem tido muita dificuldade a chegar àquela zona, mas também não há que chegar àquela zona, portanto o Benfica se calhar tem mesmo que rematar mais de longe.
4: É uma das muitas críticas ao lateral sueco do Benfica, à falta de propensão ofensiva, ao contrário do que acontecia com Dalí Dedic. O canto levantado para a grande área, corta ao Estoril, ainda remate de Prestiani e volta a ficar na muralha estorilista. Gabriel, creio que ias a dizer algo.
6: Não, é só para dizer, o trabalho dos laterais do Benfica, eles é que são os homens da profundidade. Do lado direito, Bá, com Rafa muito metido na posição de interior direito, e atenção, no meio, entre Bá e Rafa, a surgir Leandro Barreiro. Do lado contrário é Dal, com Prestiani na posição de interior esquerdo, com aparecimento de Sudakov. Só que sim. Sudakov é mais adiantado para detalhe, enquanto Leandro Barreiro cria superioridade numérica. São
4: atenção, Gabriel, o Benfica vem com perigo. Sudakov, mal. Pontapé para o terceiro anel do Estádio da Luz. É uma bela combinação por parte do Benfica e depois Sudakov a pegar muitíssimo mal na bola e a redondinha subiu e quase saía do estádio. Força, Gabriel.
6: E a verdade é esta, é que neste lance, por exemplo, Sudakov aproxima-se da posição de 9,5 e quem é que aparece na posição onde ele normalmente está? Leandro Barreiro. Portanto, Leandro Barreiro vai fazendo, digamos, de um lado ao outro do campo, a superioridade numérica. Ou na direita, ou na esquerda.
4: É a tal formigrinha que trabalha muito.
6: Muito importante, muito importante taticamente, cuidado.
4: É, a formiguinha luxemburguesa que aparece sempre muito obreira na manobra, quer atacante, quer defensiva do Benfica. Falta a favor do Estoril. Sinal Hélder Carvalho, livre para a equipa canarinha.
5: Sim, o que me parece realmente é que o Benfica tem esse tal esquema tático bem implementado, o Benfica tem recuperado bolas, mas depois quando tem a bola na sua posse, eu continuo a achar, e o Pavlidis é um extraordinário jogador, que o Benfica para estes jogos precisava de um jogador mais alto, mais com maior capacidade de jogo aéreo. O Benfica nunca tem essa solução, tem que continuar a jogar a bola pelo chão, e jogando a bola pelo chão continua a ser um caçador de uma só arma, e isso limita muito a maneira como o Benfica consegue transformar as jogadas em gol. Vamos ver se aparecem outros planos e outras dinâmicas.
4: No banco há John Duran e também Anísio Cabral, duas possibilidades. Atenção ao Estoril, checa, tentou o remate, ficou na muralha benfiquista. Agora o Estoril perde a bola, vamos ter ponta, pé de baliza para Samuel Soares. Pegando nessa tua deixa, João, entre Anísio Cabral e John Duran, algum deles preenche esses tais requisitos que falavas?
5: Sim, o Anísio é um jogador que é mais alto, joga melhor de cabeça, e o Duran também é. Cuidado com ele, o homem nunca mais acaba. Só que joga de outra maneira, não é tanto um 9 cabeceador, é um 9 sim, mas para segurar, para aguentar.
4: Não é aquele típico pinheiro, como se diz na gíria do futebol.
5: Não, muito longe disso.
4: Duas opções atacantes para Marco Silva, quer John Duran, quer também o campeão do mundo, sub-17 português, Anísio Cabral. São duas opções de ataque, além, claro, de nomes como Sheldrop, Kaminski, Luque Bacchio ou Gonçalo Moreira. Muitas possibilidades no banco da equipa do Benfica, logo à cabeça também. Não há uma possibilidade atacante, mas é reforço. O João Palhinha, número 36, está no banco e pode ter os primeiros minutos de águia ao peito. Recupera o Benfica depois de uma arrancada de Bekraoui sem sucesso. Lá vem a águia pelo corredor canhoto. Samuel Dal, a combinação de calcanhar de Sudakov, ainda ucraniano, cruzamento, afasta o Estoril Praia da zona do perigo.
5: Já havia fora de jogo.
4: Exatamente, subiu a bandeira.
5: Deixou seguir e bem, mas já havia ali um fora de jogo. Aliás, os jogadores do Benfica estavam muito desconfiados a continuar o lance, porque também acharam que havia. Mas o Benfica com dificuldades, realmente o Benfica com dificuldades, com a rotação certa, com a entrega certa, até com as peças no sítio certo.
4: É que
5: mas
4: com 24 minutos, João, não há uma defesa de Robles na baliza do Estoril. Não,
5: houve uma bola que ele defendeu para o posto, ou para a travessão.
4: Sim.
5: E, portanto, essa tem que contar.
6: Ele não defendeu. Houve um desvio no jogador.
5: Exatamente, tens razão.
4: Um desvio,
5: mas há um lance de perigo na área do Estoril. Agora, definitivamente, vê-se o Benfica que tem tido mais dificuldades em chegar à baliza contrária do que tem tido até este jogo.
6: Posicionamento dos jogadores do Estoril impecável. Grande disciplina tática, muita concentração por banda de cada um dos estorilistas neste 5-4-1 que rapidamente se transforma num 5-2-2 dentro do make-up da equipa do Estoril, o 2-2 diferido. Portanto, dificulta muito a ação daquilo que é a dinâmica atacante do Benfica.
4: Ora, aí está a leitura técnico-tática por parte do nosso comentador Gabriel Alves, aquilo que é o posicionamento defensivo da equipa de Vasco Matos, a formação do grupo desportivo Estoril Praia, que para já, com 25 minutos, vai aguentando 0-0 no Estádio da Luz. Novo ataque para a Águia, agora é para Estiani, a partir do corredor canhoto, entrou na grande área e vai ganhar o canto. Após corte da defensiva canarinha, foi o número 2, Ricardo Sanches.
5: Sim, o Estoril completamente despreocupado na maneira como o Prestiani estava ali sozinho, junto à bandeirola de canto. Depois, quando chegou à área, aí já tinha uma grande guarda de honra e a bola não passou.
4: Canto a partir da asa esquerda.
6: Fizeram-lhe a espera. Atenção ao posicionamento e à experiência de Checa. Muito bom este jogador.
4: Canto já batido, corta a formação do Estoril. 31 anos para Checa, que já teve também futebol francês.
6: Muito
4: nas
6: experiente.
4: Pernas.
6: Muito experiente.
4: Faz-me lembrar um bocadinho até o João Moutinho, sabes, Gabriel? O Checa.
6: De alguma forma, só com outro arcabouço.
4: Sim, é verdade. Tem mais corpo do que o João. Tecnicamente também não é tão bom quanto o João Moutinho, que está como ao vinho na equipa minhota do Sporting Clube de Braga. Já agora, por falar nisso, João Costa e Silva, como é que está o derby do Minho a esta hora?
2: Para já com 27 minutos na Pedreira, mantém-se o 0-0, mais oportunidades para o Vitória Sport Clube até ao momento, e lembrar também que a esta hora estamos a ter o confronto entre Portugal e Geórgia, a contar para essa qualificação do Mundial que acontece já no próximo ano. Portugal em desvantagem, está a perder por 13 pontos à frente à Geórgia, Portugal 68 e a Geórgia 81, e já no quarto período.
4: Muito bem. O nosso João Costa e Silva também com estas atualizações desportivas no mundo do desporto em geral, e aqui em concreto entre Benfica e Estoril, há 27 minutos no Estádio da Luz, mantém-se o 0-0, mais um ataque da equipa de Marco Silva, e no corredor direito Alexander Bá, bem projetado, entrega para o capitão, o central Tomás Araújo. Agora Rafa não encontrou Barreiro, já ia disparado para a grande área, só que faltou alguma química.
5: Faltou ali alguma coordenação, a jogada que estava treinada era aquele passe do Rafa para o Barreiro, estava na zona interior e o Barreiro pensou que era a jogada 4 e arrancou dali para fora.
4: 27 minutos e meio, o público, apesar de tudo, tem estado incansável. Há que dar essa nota de elogio ao público benfiquista, que não só marca forte presença nesta noite de segunda-feira, como vai gritando Benfica, Benfica. Bola para Alexander Bá, já perto da grande área, Tomás Araújo para fora. O remate do central e capitão a passar ao lado da baliza de Robles.
5: Bem, o Tomás não dá de dentro, dá de fora. Ele tem que ter mais fé, pegou na bola como quem faz um passe. Ali é para rematar, é para encher o pé e não ter medo de ser feliz. Mas é uma boa movimentação do Benfica. Encontrou aqui o espaço sobre o lado direito, depois a área estava cheia. Tentamos cá de fora.
4: João Costa e Silva, aí vai passe longo com 28 minutos. Sport Lisboa e Benfica.
5: Mas o Barreiro na cheia não está bem. Ele está a pedir outra vez
4: assistência. Sim, já está caído no relvado.
5: Tem-se notado muito que ele não tem subido como nos outros lances. E quando o 6 se lesiona, bom, se calhar é mesmo o homem que vai a jogo.
6: Não sei se vai ser alto. Estás mesmo a dizer ou...
5: Eles estão todos a aquecer. Aliás, não vejo lá o Palhinha.
2: O Palhinha estava há bocadinho, ainda nos primeiros minutos estava a aquecer.
4: Se calhar foi tirar o equipamento.
2: Apareceu aqui nas imagens televisivas da BTV.
4: Fica esse momento de suspense.
2: Aliás,
4: para
2: este ano, Diogo Varela já fez um sinal de substituição.
4: Pois, poderá ter que mexer forçosamente o técnico Marco Silva
5: talvez,
4: ao minuto 29.
5: Talvez vá ter que jogar um bocadinho mais do que aquilo que queria, ou então entrar o Rios, não sei. Realmente há aqui um momento de hesitação, porque nós não vemos por dentro.
2: Mas vai ser Palhinha mesmo.
5: Vai? Pronto, ok.
4: Nós aqui não conseguimos ver.
5: Então é isso.
4: Então vamos ter a estreia. Vamos ter mesmo a estreia oficial.
5: Pelas piores razões, até porque o Enzo estava muito bem.
4: De João Palhinha.
5: Mas é um homem que vai a jogo.
2: Estamos aqui nesse compasso de espera. Estava a pegar ali uma espécie de ligadura. Agora acabou por tirar a camisola. Vai voltar a vesti-la, possivelmente.
8: Sim, não. Está a pôr o colete que é obrigatório, que é o GPS.
2: Exato. Mas há bocadinho estava ali com uma ligadura na mão também.
8: Sim, também. Mas ela vai tirar a camisola para pôr o colete de GPS.
4: Vai sair o número 5, Enzo Barrenechea. E vamos ter essa estreia do novo 36 do Benfica. Reforço, veio do Bayern de Munique, João Palhinha. Para já, estes aplausos são também para a Barrenechea, e vamos escutar essa entrada.
9: Sai com o número 5, Barrenechea. Entra com o número 36, João Palhinha.
4: Ovação de pé por parte da plateia vermelha e branca para a estreia forçosa de João Palhinha. Entra também um pouco a frio, não teve muito tempo para aquecer, mas João Pinto, o futebol também é imprevisível.
5: Sim, é isso, mas isto, o jogo está 0-0, o jogo está 0-0, eu quero que o Benfica marque um golo. Isto, agora estar a jogar o Palhinha, não estar a jogar o Enzo, sinceramente, só lhe desejo o melhor, mas mais do que isso, o que desejo é que o Benfica marque.
4: Bola ainda nas alturas, muita luta, vai tentar ganhar a equipa do Benfica, até com Prestiani, não é o mais alto em campo. Depois há uma entrada mais dura do Leandro Barreiro, o árbitro viu e aponta
5: para ele. Sim, mas foi ali, foram ali 30 segundos de muito mau futebol, com a bola a saltitar, parecia uma bola de praia. Portanto, o futebol do Benfica tem que assentar, o Benfica tem que ter mais bola. Vamos ver, nesse aspecto o Palhinha pode dar uma grande ajuda.
4: 31 anos, João Maria Palhinha Gonçalves, o médio nascido em Lisboa, que também já representou um rival do Benfica. O Sporting naturalmente tem essa ligação ao rival da segunda circular. Agora veste, não de verde e branco, mas sim de vermelho e branco, o ex-Bayern de Munique, Gabriel Alves, a estrear-se, se calhar, um pouco mais cedo do que estava previsto.
6: É sempre tempo, estando à disposição, é sempre tempo de aparecer em jogo.
4: Grande bola para Prestiani no corredor, já rodou Prestiani, entretanto perdeu a posse de bola, muito bem montada a equipa do Estoril Praia, esta equipa de Vasco Matos, tal como o Gabriel Alves também já tinha mencionado. Aí está a primeira vez que João Palhinha também toca na bola, o passe lateral agora entra em Rafa, Rafa deixa para Bá, tem o apoio curto de João Palhinha, prefere jogar em Tomás Araújo. Agora com o Langley, variação de jogo à esquerda, novamente para Prestiani, cabeça levantada, o passe é para Sudakov, o 10 a rodar agora outra vez com Tomás Araújo, não entrega bem Tomás Araújo, a bola ainda para a equipa do Estoril Praia, pode tentar sair de trás para a frente, é isso que tenta fazer a equipa de Vasco Matos, bem que ventaria que se levanta aqui
5: sim,
4: no
5: sim,
4: estádio
5: sim,
4: da
5: já
4: Luz.
5: Vemos equipamento aqui a saltar do lado para o outro.
4: Já voou. Não o nosso, mas aqui dos nossos companheiros da Renascença, já voou o equipamento. A bola para a equipa do Benfica, de Samuel Soares, o guarda-redes, quando se faz sentir esse vento forte na capital portuguesa, noite de segunda-feira, também com esta presença extra de que faz parte naturalmente do futebol, se não é a chuva, é o vento. Lá vem Prestiani a partir do corredor canhoto ao meio do meio campo, lado esquerdo, a refletir para uma zona mais interior com Palhinha. Palhinha entrega curto, Samuel Dal a parar, temporiza, deixa com Tomás Araújo. Muita posse para o Benfica, tem sido apanágio neste jogo, embora uma posse de bola algo inconsequente, João.
5: Sim, sim, muitos toques, muitos passos, mas pouca profundidade. Aliás, o Benfica não tem conseguido encontrar os espaços, que era até agora o grande predicado, a grande diferença entre o futebol de Marco Silva e os que o precederam. Mas ainda só estamos com meia hora, ainda faltam mais dois bocados deste.
4: No site da Liga Portugal, os dados oficiais desta partida dão 71% de posse de bola para a Águia, face a 29% da equipa do Estoril, mas o Benfica, em termos de remates à baliza, não tem nenhum remate à baliza, zero. Acertou na barra, é certo, mas não conta com o remate enquadrado e agora há um cabeceamento para fora por parte de Samuel Dal, mais uma tentativa para as Águias, mas como se diz também na boa gíria portuguesa, Gabriel Alves, muita parra, pouca uva.
6: Realmente, a verdade é esta, atacas muito sim, mas quem controla o jogo é o Estoril.
4: Tentava novo ataque a equipa do Benfica, que tem 6 remates nestes 35 minutos de jogo, mas nenhum deles enquadrado à baliza canarinha. Já o Estoril fez apenas 2, mas conseguiu enquadrar um remate.
6: Olha,
4: embora tenha sido
6: Pavlidis ainda não
5: sim, subiu. Mas há mais um lesionado, há mais um jogador.
4: É o Checa.
5: Foi exatamente o que esteve naquele lance com o Benarrachea, se não me engano, quando o Benarrachea se magoou. E portanto acho que aquilo foi entrega quando se diz vamos deixar tudo em campo, os dois jogadores deixaram. E portanto parece que tanto um como o outro
0: ficou também muito maltratado durante esse momento.
5: Tem esse copo para ver, exatamente.
4: Sabemos, Pedro Henrique, que as equipas de arbitragem têm sido muito poupadinhas no tempo adicional mínimo, mas esta primeira parte naturalmente vai ter que ter algum tempo mais.
8: Sim, porque estas duas paragens, pelo menos desta questão desta assistência, para a Nascheia e agora a Checa, estas não têm mesmo que entrar.
5: E a anterior ao Enzo.
8: Ah, e o Enzo também tinha estado exatamente bem, são 3 paragens. Com assistência médica, portanto, isto vai ter que entrar nas contas.
4: Foi o tal lance entre Enzo Barreneche e Checa junto à linha de fundo do Estoril Praia. Já resultou na lesão de Barreneche com a entrada e estreia de João Palhinha. E agora Checa.
5: E agora é a vez do Estoril jogar com menos um durante um minuto.
4: Pois.
5: Vamos ver se o Benfica consegue aproveitar isso para encontrar ali algum espaço que estava a faltar.
4: Vai para fora das 4 linhas Checa. junto ao banco do Estoril Praia.
5: Mas ele está a pedir substituição, ele estava a tentar ver se atrasava o jogo o suficiente para que a substituição acontecesse já. O Vasco Matos agora manda a equipa para trás, agora é o momento de sofrer.
4: Aquela dividida impressionante, causou logo duas baixas de parte a parte. Aproveita ou pode aproveitar o Benfica, situação momentânea de 11 contra 10, vai bola do corredor direito com Alexandre Bá a deixar para Tomás Araújo, agora a rodar com Langley, entrega para o outro lateral, é Samuel Dal a partir da esquerda, combinação curta até Prestiani. Prestiani faz o passe, renta a relva, Palhinha no passe longo, seria para Bá, não entrou bem o passe, vai diretamente para fora.
5: Sim, mas não tem medo de arriscar, tenta voltar a ser um jogador aqui do meio campo a assumir o passe de retura, o passe difícil. Desta vez falhou, há bocado acertou na cabeça do Bá, que falhou, desta vez até a cabeça do Bá ele falhou. Mas é um Benfica que realmente vai tentando, batendo contra o muro, parece que a linha do Estoril voltou.
4: Ainda reduzido a 10, a equipa reduzida a 10, a equipa de Vasco Matos, o ex-Santa Clara, que substituiu no comando técnico do Estoril, Ian Catrow, o escocês que foi para a França para treinar o Saint-Étienne e que está a fazer uma bela caminhada à frente do Saint-Étienne, há que o dizer, um técnico que aprendeu rapidamente a falar português, Ian Catrow, e que deixou este Estoril Praia, está agora Vasco Matos.
6: E a falar português de toda a sua essência.
4: É isso mesmo, Gabriel.
5: Estávamos todos a pensar mesmo. Exatamente.
4: Um belo português, cruzamento de Prestiani para as luvas de Joel Robles, volta a amarrar o guarda-redes espanhol. De resto, o Estoril Praia tem aqui uma bela armada espanhola, são quatro elementos no 11 inicial. O guarda-rede Joel Robles e os defesas Ismael Sierra, Fernando Medranho e ainda Ricardo Sanches.
6: Todos jogadores com escola boa em Espanha, atenção.
4: Tu bem sabes, Gabriel. Vai atacando o Benfica, ou pelo menos tenta atacar na asa direita com Bá. Depois vai lá a Palhinha ao choque e vai ganhar a falta, creio.
5: Creio que o árbitro está só ao lançamento, o Palhinha meteu-se ali em trabalho, meteu-se ali no meio de três jogadores e depois acabou por ganhar o lançamento, que já não foi nada mal.
4: Lançamento já efetuado por parte do Estoril, entretanto já regressou Checa, o Estoril voltou a estar com 11 elementos em campo.
6: Veremos Checa. Se Checa, estamos a
4: 6 minutos.
6: Mais a compensação.
4: Exatamente. Atenção ao Benfica, dá-lo, remate, golo!

0: remate incompleto de Samuel Dal. E à meia volta, João Pinto, Pavlidis encontra o fundo da baliza.
1: Grande golo ali, deixa-me rodar, ele fica de frente para a baliza e quase em cima da linha da pequena área, era difícil falhar, encheu o pé e foi lá para dentro. É realmente uma jogada de insistência ali pelo meio, o Estoril não estava a dar espaço, a primeira vez que dá. O Gabriel tinha falado nisso há pouco, ainda não tínhamos visto Pavlidis, só precisamos de o ver uma vez. É realmente estar numa grande forma, é um jogador mortífero e agora o jogo pode mudar.
0: Apareceu o grego a 5 minutos do final da primeira parte, a rodopiar e a tirar a contar mais um golo no campeonato para Vangelis Pavlidis, e vão 5 para o grego. Agora com 41 minutos na luz, Benfica 1, Estoril Praia 0.
2: Quinto gol de Pavlidis no campeonato e Gabriel ainda não tinha aparecido e quando aparece, marca o primeiro.
3: É o melhor que pode acontecer a um ponta de lança e para, portanto, os adeptos e para a equipa, é se ele está apagado no momento em que há luz, e aqui a luz foi do sol grego. Portanto, um belo gol, muito frio, muito esclarecido e daquele rodopiar excelente, não perdoou, mordeu, fez aquilo que o povo, o meu povo, gosta.
0: Foi num lance em que Pedro Henriques, no tal primeiro remate do Samuel Dal, a equipa do Benfica ainda pediu um eventual penalti por eventual braço na bola.
4: Sim, foi nas costas.
0: Foi Costas?
4: Foi.
0: Ok.
1: Sim, eu acho que esse lance desconcentrou mais os jogadores do Estoril do que propriamente o Pavlidis.
0: Quis saber, rematou e deu gol.
1: Exatamente, não quis saber como é que a coisa ficava.
0: Bola agora para o Estoril Praia. E lá está, Gabriel, na primeira vez que o Benfica remata de forma enquadrada, faz o golo, 100% eficácia, e precisamente para o homem que estava desaparecido, apareceu com o golo.
3: É verdade, o primeiro bola entre paus do Benfica, aos 40 minutos, está lá dentro. É interessante isto, mostra a eficácia do futebol. Às vezes não é preciso rematar muito, é preciso rematar bem.
1: Não, o que vamos vendo, Gabriel, não sei se te lembras há pouco, quando disseste que o Palhinha ia estar

0: do Estoril, que acaba por não ir à bola, a bola ressalta, não a persegue, e o Pavlidis muito atento, muito concentrado a reagir
1: à meia volta.
2: E só para complementar aquilo que estava a dizer o João Pinto ainda há pouco, em imagens televisivas também da BTV, havia-se João Palhinha a dar bastantes dicas a Leandro Barreiro ainda antes deste gol do Benfica.
0: É muito importante haver um líder dentro do campo que dê as indicações que tem que dar. Não tem que ser, vamos lá ver, ele não é o treinador. É pautar, digamos, pautar por palavra, por gesto, algumas situações.
1: Ui, grande corte de Palhinha e já celebra para as bancadas. Começa também ele a cativar o público, o tribunal encarnado. É uma grande arrancada do André Laximican. Toda a gente parecia que não ia apanhá-lo. Eis que aparece Palhinha num carrinho por trás, apenas e só bola, corte limpo, e a plateia celebrou junto com o novo 36.
3: É sim, mas sim, isto é tudo bem feito. Desculpa, Gabriel, se interrompi. Há aqui uma coisa que me está aqui atrás, mas eu sou meio cuidadoso, que é o homem aqueceu mal, portanto não faça fazer grandes sprints, que a gente já meteu no estaleiro hoje.
0: Sim, e a verdade é que ele ainda não está integrado daquilo que é, digamos, todo o processo. Ele acabou de chegar, ainda mal treinou, portanto, mal treinou aqui com os seus companheiros. Obviamente que ele também tem que os conhecer.
1: Olha, atenção ao Benfica, pode marcar Rafa, não consegue. Seria um belo golo do Benfica, depois de uma maldade no corredor canhoto, e o próprio Rafa, que conseguiu tirar, esconder a bola ao adversário, só que a muralha do Estoril conseguiu levar a melhor. Possibilidade de contra-ataque para a equipa do Estoril, a bola à direita.
3: Bem jogado pelo Estoril.
1: É muito bem trabalhado Ricardo Sanches. Vai o número 2 espanhol entregar agora para André Laximican, o número 7 português. Deixa para Stelios Andriou, jogador cipriota. Este agora é checa, a deixar com Ferro, um jogador que também já representou a equipa do Benfica, o central número 4 do Estoril Praia, Ferro, a deixar para trás até à zona do guarda-redes, Joel Robles, a esticar jogo à procura da frente de ataque canarinha, mas mal. O Estoril também com poucas ideias, parece-me, Gabriel, nota-se que a equipa do Vasco Matos tenta desdobrar-se rapidamente no contra-ataque, só que depois falta sempre qualquer coisa mais.
0: É o saber arranjar espaço. Aquilo que o Vasco Matos dizia e disse, e eu aqui citei há bocado, mas teve aqui um pedaço de posse de bola, o que a fez descansar atrás.
1: Pedro Henriques, não sei se irás concordar comigo, 3 minutos parece curto.
4: Sim, é curto. Aquelas duas assistências muito prolongadas lhe mereceriam mais.
1: Pois, tempo adicional mínimo nesta primeira parte, 3 minutos, sendo que já tivemos várias interrupções, desde logo para a assistência médica, quer a Enzo Barrenechea, que acabou substituído, também a checa. Mais uma arrancada do Estoril da direita, desta vez Samuel Soares a sair primeiro e a amarrar.
3: Sim, mas há ali um sinal preocupante do Langley, que arranca à frente do central, do extremo.
1: E perde a frente.
3: E não se atira em carrinho para tirar a bola para fora, a tentar proteger o lance, e o avançado acaba por conseguir ganhar. Depois adianta muito a bola e o Samuel Soares vai de 115 e consegue salvar a coisa. Mas definitivamente não é um bom indicador.
1: Faltou pernas ao experiente francês Clément Langlais.
3: Eu acho que mais do que faltarem pernas, faltou-lhe aquela capacidade de decisão de ir, mais vale perder o lançamento do que perder a bola ali.
1: Pois.
3: E ali, se havia que dar o lançamento, dava e acabou.
0: Olha, eu vou ser agora um bocado... Olha, vou tentar ser humorista como tu. Estás a ouvir,
3: hein? Somos todos, Gabriel.
0: Poderia vir Jiménez do Atlético de Madrid para aqui. Quando eu li a notícia, disse... Será que é para tomar conta do Langley?
1: José María Jiménez, o uruguaio, também apontado ao Benfica. Fica essa dúvida, mas como também já dissemos...
3: Preciso, vou buscá-lo a Madrid.
1: Olha, todos os dias, sobretudo o Benfica, em termos de mercado, compra e vende uma data de jogadores. Todos os dias há sempre uma nova novela.
0: É que o Jiménez sabe bem que é um Langley. Ah, ele sabe.
1: Sabe. Conhecem-se bem da La Liga. Ataca o Benfica, Barreiro da grande área. O passe, Pavlidis, vai marcar, não consegue. Ainda Prestiani, que confusão.

0: Guerreiro e corta ao Estoril. Que aflição na pequena área com o primeiro Pavlidis. Tentou a picadinha. João Robles levou a melhor. Depois nem Prestiani nem Barreiro.
1: Sim, mas agora há aqui um lance que está um jogador do Estoril.
0: Olha o desvio de cabeça, quase marcava Rafa. Defendeu Robles praticamente em cima da linha de golo.
1: Sim, são duas grandes oportunidades do Benfica, mas aquilo que vejo é que realmente o Checa, eu penso que o Checa é ali o número 5, não?
0: Não, o Checa é o 8, o 5 é okay. O de Songui.
1: Que também não está muito bem fisicamente, já no lance do golo ele ficou muito agarrado. E portanto há ali qualquer coisa que está a precisar de intervalo.
0: E está quase a ver esse intervalo. O árbitro já vai olhando para o relógio, Helder Carvalho.
1: Olha o Benfica.
0: O Benfica pode aproveitar num dos últimos lances da primeira parte, lado esquerdo, Prestiani. Vai para a grande área e tenta a finta. Ainda Prestiani desconcertante. Um passe a não chegar a ninguém.
1: Que obra de arte fez aquele homem. Que maravilha. Partiu ali um, dois. Só que depois faltava um homem ali ao meio.
0: Ele traz cola na chuteira. Agora a Palhinha, grande bola para Rafa. Já entregou para Pavlidis. Barreiro defende. Defende João Robles com a perna. Parecia guarda-redes do futsal e dá pontapé de baliza para o Estoril. Eu
1: penso
0: creio que
1: acabou.
0: Mesmo a primeira parte, é isso mesmo.
2: Olha, só uma nota: João Robles, impecável na rede do Estoril. Ele esteve
0: a
2: muito
0: salvar.
2: Bem. Ele esteve muito bem. Três defesas de grande qualidade.
1: Foram 35 minutos de folga e 10 minutos a trabalhar.
0: Guarda-redes experiente de 36 anos, nascido em Retafe, em Espanha, a conseguir
2: um bom... E tem uma defesa que é de reflexo fantástico.
0: É, agora há o cabeceamento do Rafa
2: exatamente,
0: Silva.
2: Exatamente, é de reflexo. Fabuloso.
0: Acaba a primeira parte no Estádio da Luz, na marcha do marcador, João Costa e Silva. Vale o gol de Pavlidis ao minuto 40. É o golo que marca a diferença no final desta primeira parte entre Sport Lisboa e Benfica e grupo Estoril Praia após 45 minutos na Luz. Benfica 1, Estoril 0.
3: Exatamente, o quinto gol de Pavlidis no campeonato a fazer a diferença, para já dar nota do empate a zero entre Braga e Vitória Sport Clube também ao intervalo. O jogo começou à mesma hora deste Benfica-Estoril e na caminhada para o Mundial de Basquetebol, Portugal perdeu diante da Geórgia por uma diferença de 8 pontos, Portugal 90, Geórgia 98, e portanto é derrota portuguesa depois desse jogo de glória frente à Espanha ainda na última semana. Voltamos daqui a pouco para a segunda parte do Benfica-Estoril. Os encarnados estão em vantagem a vencer por 1-0 ao intervalo.
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3: 9:07.
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3: Rádio Observador, muito boa noite. São 9h10, vamos atualizar as notícias. Em tempo de intervalo entre o jogo que traz o Estoril à luz, o Benfica está a vencer por 1-0, atualizamos as notícias com o Martim Madeira e começamos com o Presidente da República, que promulgou a chamada Lei do Retorno. Martim.
12: O diploma foi aprovado na Assembleia da República com os votos a favor do PSD, CDS e Iniciativa Liberal. O Chega absteve-se e a esquerda votou contra. O diploma seguiu depois para Belém, onde António José Seguro levantou dúvidas sobre a constitucionalidade de várias formas. Hugo Fortunato Oliveira.
13: Depois da luz verde do Constitucional, a promulgação, com António José Seguro a dizer-se esclarecido. O Presidente da República tinha enviado o diploma para fiscalização preventiva. Tinha dúvidas sobre 11 normas. Em causa estavam, por exemplo, as regras que permitiam separar famílias durante os processos de afastamento, mas também a expulsão de crianças estrangeiras nascidas em Portugal e ainda o alargamento dos prazos de detenção de cidadãos estrangeiros. Seguro queria perceber, em concreto, se estas normas respeitavam a Constituição e os direitos fundamentais, e foi essa a dúvida que levou o Presidente da República a pedir a fiscalização preventiva do diploma. Dos 13 juízes do Tribunal Constitucional, 7 participaram na fiscalização, foram unânimes, não encontraram qualquer inconstitucionalidade.
12: O resumo desta viagem da chamada Lei do Retorno, aqui feito pelo jornalista do Observador, Hugo Fortunato Oliveira.
3: O PS quer ouvir com urgência o Ministro da Economia e Coesão Territorial no Parlamento sobre a execução do PRR.
12: Um pedido que surge na sequência das declarações de Manuel Castro Almeida, que garantiu esta sexta-feira que o PRR está totalmente concluído. Nesse sentido, o Partido Socialista quer ouvir o Ministro para esclarecer o estado efetivo da execução financeira, material e operacional do Plano de Recuperação e Resiliência. Os socialistas estão preocupados com dificuldades na execução de projetos de instituições de solidariedade social, afirmam que permanecem por concluir ou entrar plenamente em funcionamento investimentos em infraestruturas do setor da saúde, habitação e educação. De acordo com o grupo parlamentar do PS, o objetivo das audições é conhecer com rigor quanto falta pagar aos beneficiários e que investimentos continuam em execução.
3: André Ventura promete decidir até amanhã se o Chega vai ou não avançar com uma moção de censura ao Governo.
12: O Ministro da Administração Interna está sob pressão depois da ameaça do Chega em avançar com uma moção de censura ao Governo, caso o Primeiro-Ministro não resolva a situação de Luís Neves, o que para André Ventura significa o afastamento do Ministro. André Ventura diz que vai reunir os órgãos do partido entre hoje e amanhã para tomar uma decisão. Por enquanto, diz estar satisfeito com alguns sinais que considera positivos neste processo.
14: Acho que o Presidente da República, pelo menos pelo que não foi desmentido em vários jornais, parece ter dado um prazo ao Governo para resolver o problema de Luís Neves. E o Chega também exigiu a resolução desse problema e também pede isso ao Primeiro-Ministro. Isso é um sinal positivo. O outro sinal positivo é o Ministro ter dito, parece que era preciso mesmo uma moção de censura, para vir dar novas explicações. O que eu espero é que não sejam explicações iguais às últimas, que falava do que queria, como queria, e aumentando ainda mais as suspeitas sobre ele do que antes da conferência de imprensa.
12: Na mesma conferência de imprensa, na sede do partido, o líder do Chega reagiu também ao discurso de Luís Montenegro, ontem no final da Universidade de Verão do PSD, no qual o Primeiro-Ministro admitiu algumas falhas no processo de correção dos exames nacionais. Ora, André Ventura acusou o Governo de viver numa realidade paralela.
14: Um discurso de 40 minutos, ou de cerca de 40 minutos, em que foi incapaz de assumir a sua própria responsabilidade em matéria de educação e em matéria das fragilidades e do caos nos exames e no processo de colocação dos alunos que teve lugar nos últimos meses, sempre por responsabilidade do Governo e por responsabilidade do Sr. Ministro da Educação. Usou, aliás, a expressão "lamentamos a perturbação que aconteceu durante algum tempo", como se não tivessem nada a ver com isso.
12: Declarações do líder do Chega esta tarde na sede do partido. André Ventura diz que Luís Montenegro anunciou como novas medidas que já tinham sido anunciadas, como é o exemplo da Universidade de Bragança.
3: E no desporto estamos em tempo de intervalo do Benfica 1, Estoril 0, a contar para a quarta jornada do campeonato. Para já o destaque vai para o basquete. Portugal perdeu com a Geórgia nesse jogo a contar para a qualificação do Mundial do próximo ano, Martim.
12: Perdeu 98-90 em Matosinhos, neste jogo que poderia, desta jornada 2 do grupo I de qualificação para o Mundial da FIBA, de que já em 2027, no Qatar. No entanto, nada a temer, porque ainda faltam alguns jogos, Portugal ainda se pode qualificar, isto porque Portugal ainda tem que jogar mais 4 jogos. O próximo será contra a Ucrânia, no dia 26 de novembro, depois voltará a enfrentar a Geórgia no mesmo mês, e faltam depois os últimos 2 jogos, já em fevereiro e março, será contra a Espanha novamente e depois contra a Ucrânia. Por agora, Portugal na qualificação neste grupo I está no 4º lugar, empatado com a Ucrânia, que está em 3º lugar e a 1 ponto do primeiro, Espanha, que tem 13 pontos, Portugal tem 12 e, portanto, Portugal ainda se pode qualificar, nada temam, Portugal ainda pode estar no Mundial de 2027 de basquetebol.
15: 15 minutos para lá das 9, vamos atualizar agora as notícias de âmbito local, Martim.
12: Em Santa Maria da Feira entrou hoje em funcionamento um novo acesso direto ao estacionamento do Hospital de São Sebastião para os utentes que chegam pela Avenida 5 de Outubro e pela Rua Dr. Cândido Pinho. A nova entrada está localizada na zona do antigo Parque de Táxis e pretende melhorar a circulação rodoviária em toda a envolvente do hospital. É uma iniciativa conjunta do Hospital de São Sebastião e da Câmara Municipal e está igualmente prevista a criação de um segundo parque de estacionamento com mais 300 lugares para utentes e profissionais. Em Almada, o preço dos quartos para estudantes ultrapassa os 400 euros mensais, são dados do Observatório do Alojamento Estudantil. O preço médio mensal aumentou 10 euros em relação ao mesmo período do ano passado. A Costa da Caparica é a freguesia que apresenta os preços mais elevados, com a maioria dos quartos a rondar os 500 euros por mês. A Póvoa de Varzim e Vila do Conde vão ter um novo barco salva-vidas no próximo ano, é o que anuncia a autarquia da Póvoa de Varzim. O presidente da Câmara diz que é o resultado de 4 anos de negociações entre o Ministério da Defesa e a Autoridade Marítima Nacional. A autarca destaca ainda que o equipamento é indispensável para um concelho com uma linha de costa extensa. No distrito de Leiria, cerca de 30 voluntários retiraram mais de 400 quilos de resíduos da praia da Arieira, na Nazaré. Este grupo incluía caminheiros e chefes de escoteiros de várias regiões do país. A limpeza foi promovida pelo movimento ambientalista One Piece After Another e contou com o apoio do município da Nazaré. A Catedral e o Mercado Municipal de Santarém estão na semifinal das 7 Maravilhas da Cultura Popular, que se realiza este sábado no Palácio da Vila, em Sintra. A Câmara Municipal, em comunicado, refere que a participação no concurso representa uma oportunidade única para promover Santarém no panorama nacional. E o Amador em Festa arranca esta quinta-feira e estende-se até dia 13 de setembro. O evento conta com espetáculos de música e dança, exposições de eventos desportivos também. O programa musical inclui nomes como Rui Veloso, Sara Correia e Matias Damásio. Os concertos de rua são gratuitos.
15: Fica por aqui a atualização de notícias às 9 com o Martim Madeira, que regressa logo depois do fecho da partida entre Benfica e Estoril. Vantagem para os encarnados ao intervalo, estão a vencer por 1-0.
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15: E voltamos daqui a 1 minuto e meio com a segunda parte do Benfica 1, Estoril 0.
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15: Muito boa noite, são agora 9h20.
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15: Estamos em tempo de intervalo no jogo entre Benfica e Estoril, para já com vantagem para os encarnados. Vencem por 1-0, o golo foi marcado por Pavlidis. É já o quinto tento esta temporada, certeiro, e que neste momento também permite que ocupe o primeiro lugar na lista de melhores marcadores. Diogo Varela. Momento acompanhado com grande felicidade por parte dos adeptos benfiquistas e por um, nomeadamente, que está ao teu lado, o João Pinto, e também marcado por essa estreia de João Palhinha, não pelos melhores motivos, como a saída de Barrena e de Cheia, mas são de facto os momentos que marcam esta primeira parte.
0: Efetivamente, é a estreia forçada de João Palhinha, sim, devido à lesão de Enzo Barrena e de Cheia, o novo 36. Estreia-se de águia ao peito. E por falar em substituições, agora para o reatar da segunda parte, o Estoril também mexe. A saída de Checa, que saiu maltratado também desse choque com Enzo Barrenechea, de facto uma faísca que causou duas baixas, a entrada de Jordan Oldsgrove, o número 10 escocês da equipa do Estoril Praia. Já apitou o árbitro Hélder Carvalho. Começam os segundos 45 minutos entre Sport Lisboa e Benfica e também grupo desportivo Estoril Praia neste jogo da quarta jornada do Campeonato Português, jogo que encerra a jornada juntamente com o Derby do Minho entre Braga e Vitória, que começou à mesma hora deste Benfica-Estoril. A bola para a equipa do Estoril, a equipa de Vasco Matos vai tentando reagir ao tal golo de Pavlidis, como fizeste menção, João Costa e Silva, o quinto golo no campeonato, o sexto no total da época, ele que já tinha marcado golo também ao Oros.
2: O que rasgou o ferrolho da Costa do Sol.
0: É. Ainda bola para a
15: equipa.
0: Eu
15: acho que o Diogo Varela não te percebeu muito bem, Gabriel.
23: Não, nós percebemos tudo, ficámos foi de boca aberta, se consegue relatar de boca aberta.
0: A bola ainda para a equipa benfiquista com o capitão Tomás Araújo, a soltar agora com Leandro Barreiro, o passe para a zona interior, passou em João Palhinha, Palhinha novamente para o corredor canhoto, está lá Alexander Bá, vai subindo no corredor esquerdo a equipa da Águia. Relativamente a Pavlidis, na verdade já vão 10 no total da época, em termos de Liga Europa, nessa caminhada que começou longa, marcou 5 golos entre Arts e St. Gallen, mais um golo ao Oros e a juntar também aos outros 5 do campeonato. Boa recuperação defensiva.
2: Sim. Olha que o mercado ainda não fugiu, pá. Ainda não fechou, pá. Olha que o Pavlidis.
23: Não, nem pensar nisso.
2: Mas olha que há um mês atrás dava notícias.
23: Eu não. Qual é a tua agenda?
2: Eu só leio.
0: Números oficiais são impressionantes. O Pavlidis em...
2: Em termos de Europa, cuidado, vou ali já bem.
0: É verdade. Em 7 jogos já leva... Agora este é o 8º. 8 jogos, 11 golos. 6 na Liga Europa e 5 no campeonato, são 11. Até estava aqui a fazer mal a matemática. Incrível esta média de Pavlidis a abrir a época com a camisola do Benfica. Bola para o capitão, Tomás Araújo. A deixar agora com João Palhinha. Palhinha vai devolver ao capitão Araújo. Tomás liberta para a zona direita. Aparece O defesa Alexander Bá novamente a rodar atrás. A equipa de Marco Silva, o passe de Lenglet sem pés nem cabeça.
23: Sim, muito longo. Ele tinha um problema, deixou de o ter, mandou a bola lá para a frente. O que vejo o Benfica é que realmente estes minutos iniciais podem ser importantes, porque vai da ambição do Benfica de querer chegar ao segundo e arriscar o suficiente. Eu preferia que fosse assim, que o Benfica, se tivesse que arriscasse agora. O que vejo nesta troca do Estoril, a entrada do Allsgrove troca um bocado a força da técnica pela técnica da força. Sai o Checa, um homem mais de poder corporal, e o Allsgrove, que é realmente um mimo de ver jogar a bola.
0: Gabriel, João Pinto Robot aqui o podcast.
23: Foi, tu tens alguma coisa com este nome? A sério.
2: Eu só fico satisfeito, mais nada.
0: A força da técnica
12: é sinal que a marca está bem implementada.
2: Está bem implementada e que o João Pinto está a crescer para além de adepto.
0: Aqui a expandir para o campo do Gabriel Alves. Lá vem o Benfica para ataque. Pavlidis tentava soltar em Sudakov. Saída destemida de João Robles. Foi de carrinho e afastou para lá da linha lateral. Lançamento à direita para a equipa benfiquista. Para a formação encarnada frente à turma canarinha, o Estoril Praia ainda com dificuldades em termos atacantes frente à equipa do Benfica e nomeadamente ao guarda-redes Samuel Soares, que tem apenas uma intervenção, e é uma intervenção fácil, um remate à figura.
2: Bola aquecer novamente. Aquecer as luvas.
0: Aqueceu, sim. Está fria esta noite. Eu já vesti o meu casaco. A bola para Brestiani, agora com Samuel Dal. Ainda dá, demora algum tempo e atrapalhou-se todo.
23: Sim, mas é a tal coisa, o Benfica está a tentar jogar dentro da caixa de fósforos, não precisa. O Benfica tem que alargar as asas, jogar mais sobre os flancos.
2: E está lento, está lento.
23: Eu acho que está a jogar mais, é mais pelo seguro do que propriamente à procura de grande velocidade.
2: Sim, mas tem que ter outro tipo de circulação, de bola mais incisiva, mais dinâmica. Eu diria menos denunciada.
0: Talento. Talento, não confundir com o talento. Falta o talento.
2: Está a acontecer que a equipa do Estoril vai conseguindo controlar tantas ações. E obviamente esperar um lance de bola parada, um erro do adversário, para tentar fazer uma surpresa. Portanto, o Benfica certamente tem que tentar matar os jogos para ter a segurança de o ganhar.
0: Olha de longe que gol! Que golaço, Lenglet! Golaço! Flamengo Lenglet! E que pontapé do meio da rua, a deixar tudo e todos de mãos na cabeça. Surpreendeu Joel Robles, um remate de muito, muito longe, e que golaço para Lenglet, uma estreia inacreditável para o reforço francês. Não podia João Pinto pedir o melhor cartão de visita, clama Lenglet, estreia-se a marcar de águia ao peito, e se calhar é um dos golos da época.
23: Sim, depois de termos visto no jogo do Moreirense o Kika fazer um dos golos do ano, agora a vermos aqui um dos golos da época, provavelmente no Estádio da Luz, é um remate extraordinário do Clément Lenglet, completamente de surpresa. O Robles estava à espera de outra coisa qualquer, porque o lado direito dele estava completamente descoberto, mas é muito, muito mérito do Lenglet. Não vai em trocas, em passes, em tabelas, vai assim, vai à bomba.
0: 52 minutos no Estádio da Luz e tivemos momento uau, com um golo de Clément Lenglet a uns bons 35, 40 metros da baliza. Benfica 2, Estoril Praia 0.
12: Quem também ficou uau foi o Gabriel Alves. Gabriel, grande golaço.
2: É um golaço, de facto, fantástico. O próprio Robles viu-se a cara dele a dizer como é que é possível, quer dizer, a sentir, portanto, a qualidade, portanto, do lance do seu adversário. É um belo gol, portanto, e que naturalmente neste momento dá alguma, digamos, alguma serenidade ao Benfica.
0: Gabriel, brincadeiras à parte, José Maria Jiménez sabia que o Langlais fazia isto?
2: Olha, sabes uma coisa? Apagou aquelas asneirazinhas todas que foi fazendo
5: durante
2: a partida até aos 52 minutos.
5: Durante os tempos vamos lembrar-nos mais deste golo do que essas asneiras, é certo?
2: Claro, claro, claro. O golo é que fica, é que marca.
0: E de certa forma, Gabriel, falavas em matar o jogo, claro que ainda é cedo, ainda falta
2: é
0: muito
2: cedo,
0: tempo.
2: É cedo, 2-0 é sempre mas... um resultado maroto, como eu digo, porque o Estoril agora, enfim, está a perder por 2-0, perder por 2 ou por 3. Agora aquilo que ele quer é, evidentemente, diminuir a desvantagem e tentar fazer uma gracinha.
0: Vai avançando a equipa do Benfica, corredor esquerdo, cai Pavlidis, onde andava ele, e há falta a favor da Águia.
23: Sim, mas o Benfica, cá está, o Benfica entrou com a atitude certa na segunda parte, alguém diz que é lento, eu não pareci lento, pareceu-me a jogar pelo seguro, especialmente ali a tentar não perder a bola no contra-ataque, e depois sai este bolão. E o Benfica fica com 2-0. Vamos ver qual é que é o impacto mais psicológico no lado do Estoril. E se o Benfica se galvaniza e continua a oferecer a esta gente mais e mais gol.
0: Um golaço de Langlais a abrir esta segunda parte. Golo para ver e rever, a juntar também ao de Pavlidis, a acabar o primeiro tempo ao minuto 40. João Palhinha a esconder bem a bola, a entregar agora para Dal no corredor direito, mais atrás para Tomás Araújo. Volta a circular jogo o Benfica. Tentava o passe Palhinha, a bola ficou na teia dos jogadores do Estoril Praia. Impressionante, o Palhinha está no meio de 5 homens do Estoril. É ali uma teia autêntica.
23: Sim, e está no meio de 5 homens e pede a bola.
0: E pede a bola. Há agora espaço para Pavlidis, cruzamento, ainda para Estiani, grande área, e rematou, grande defesa de Robles. Pode marcar o Benfica, Sudakov, Rafa, e vai dar canto para a equipa do Benfica.
23: É, o Estoril parece um pouco perdido, o Benfica vai tendo mais espaço, vai conseguindo meter no campo aquilo que foi treinando, e começam a surgir as tabelas, os médios a vir atrás, Leandro Barreiro, o próprio Sudakov, e o público vai marcando golos na bancada, puxando pelo nosso Benfica, e o que se vê é realmente o Benfica lá dentro corresponder.
0: Bola a partir do corredor direito para a equipa do Sport Lisboa e Benfica. O canto vai ser batido, talvez longo, porque Sudakov tinha o apoio curto de Prestiani. Bate o ucraniano para a grande área, corta a equipa do Estoril. Ainda pinga na zona do retângulo, vai movimentando a bola o Benfica, mas afasta de qualquer maneira João Carvalho. Possibilidade agora de transição, defesa ataque para o Estoril. Lá vem a equipa da linha de Cascais. Ui, que maldade, Ricardo Sanches sobre Samuel Dal. O túnel no sueco do Benfica. Ainda a bola para a equipa estorilista. A partir da esquerda, tenta organizar-se a formação de Vasco Matos. Aproxima-se da área encarnada, de pé para pé. Agora ao meio do meio campo, o passe de ruptura. André Laximican vai efetuar o cruzamento. Amarra Samuel Soares. Tranquiliza nas bancadas, numa jogada bem trabalhada pelo Estoril, e em que João Pinto, Samuel Dal, vai ter que comprar a rede para colocar entre as pernas.
23: Ele fez o que tinha que fazer, não é? Ele mandou-se à bola, tentar que aquela solução larga não saísse, e o homem do Estoril percebeu isso e fez ali uma ratadazita, uma maldade. Mas aquilo que fica, realmente o Benfica recuperou coletivamente a tempo de parar ali o perigo do Estoril. É tal coisa, se o Benfica marcar o terceiro, jogo acaba, se isto se arrastar até ao fim, já não é mal.
0: Já vemos o Estoril Praia, a pouco e pouco, Gabriel Alves, a colocar a cabeça de fora. Naturalmente vai ter que ser uma equipa mais astuta, vai ter que arriscar mais.
2: Sim, vai tentar fazer o que pode, mas o Benfica também com mais espaço, e dá minutos, teve ali um lance que deu canto, mas poderia ter dado gol.
0: Agora bola entre Palhinha e um jogador do Estoril. O jogador do Estoril ficou caído. Eu creio que o árbitro dá falta a favor do Benfica.
23: Sim, sim, o jogador do Estoril puxa o Palhinha. Bem, está aí o Pedro Henriques, que entretanto já recebeu o lance. Se calhar sabe disto melhor que
6: nós. É isso. Foi falta sobre o jogador do Estoril, que puxou o Palhinha. Depois lesiona-se.
23: Depois teve azar, porque o Palhinha caiu-lhe em cima.
0: Caiu-lhe o armário em cima.
6: Um bocado de músculo em cima ali da coisa.
2: Olha, vai ver o Langlais a marcar o gol.
6: É a técnica da força.
2: A tal, a técnica da força, exatamente.
0: Aí está também o Pedro Henriques a entrar aqui na nossa linha do Gabriel Alves. A falta batida pelo Benfica, mas com a bola a ficar em posse encarnada, a equipa do Benfica não bombeou para a grande área, vai saindo Rafa, é agarrado e o árbitro vê, há livre a favor da equipa encarnada.
23: O árbitro não mostrou nenhum cartão, já se grita das bancadas e o cartão, mas realmente não me parece situação para tal, é uma falta.
0: Sim, esta falta, de facto, Pedro Henriques, de longe ser cartão, mas estava a pensar nisto,
7: não, é na
0: que o João acabou de dizer, 58 minutos e ainda não há nenhum amarelo mostrado.
7: Sim, pronto, é um lado positivo, até porque para mim há um lance da primeira parte, que aparentemente inocente, depois falaremos disso sem falta, que é o minuto 18, em que o Dal meteu a bola para o Prestiani fora da área e o Sanches impediu mesmo o Prestiani de chegar à bola empurrando e era livre direto para o cartão amarelo, porque era uma jogada de perigo, se recorda desse lance.
0: Sim,
7: foi, pronto, mas esse é a única falha no meu ponto de vista que houve até agora, o resto está tudo
0: aquele
7: certo.
0: Aquele tal lance que a BTV estava a mostrar
23: esse é do Barreiro,
7: esse é na área e não é penalti. Este aqui foi um fora da área e curiosamente mostrou poucas
0: no,
7: vezes
0: no corredor esquerdo, já sei, exatamente. No corredor esquerdo do Benfica o Prestiani sofreu de um encosto. Lá vem Sudakov a tentar soltar precisamente para Prestiani, mas a bola sai muito larga dos pés do ucraniano e há pontapé de rede para o Estoril.
23: Bem, faltam 2 minutos ali para aquele minuto 60 mágico que o Marcos Silva normalmente costuma substituir àquela hora e já se está a ver o treinador adjunto a chamar alguém, Sheldrup.
0: É o Sheldrup, é. Marcos Silva, que hoje acaba por ter também um duelo nostálgico frente a um Estoril Praia que Marcos Silva bem conhece. Enquanto jogador, terminou a carreira no Estoril Praia, foi capitão de equipa da equipa canarinha, depois diretor desportivo e ainda treinador da equipa do Estoril durante 2 anos, fez algumas das melhores épocas do Estoril, num 5º e 4º lugar em termos de campeonato, levou inclusive o Estoril à Liga Europa, de resto, e tive possibilidade de ler a biografia do Marco Silva, que foi lançada no início deste mês, em agosto. É meu amigo João Fortes Rosta, escreveu a biografia que é assinada pelo próprio Marco Silva e que conta esse percurso do técnico agora do Benfica, mas que já esteve no outro lado, no Estoril Praia. O livro chama-se mesmo Um Percurso Mágico, por parte de Marco Silva, que já passou também pela Grécia e por Inglaterra, estava recentemente no Fulham, em Londres. A bola para o Benfica, vai saindo com Sudakov a tentar o passe e consegue, liberta bem para Samuel Dal, corredor direito, agora espaço, Rafa de calcanhar, atrapalhou-se Dal, não conseguiu ficar com a posse de bola e depois há falta de Rafa sobre João Carvalho.
2: Olha, livre. Era só sim. Para te dizer rapidamente a propósito da técnica da força e a força da técnica, já agora fiquei a saber. Foi na final de 1983 da Champions.
23: Entre o Barcelona?
2: Não, entre o Hamburgo e a Juventus. Ganhou o Hamburgo por 1-0 com um gol de Magath. Na Juventus jogava um tal de Platini. Eu só quero dizer, nasceu de uma conversa entre mim e um grande senhor que já não está entre nós, um grande jornalista, um homem que escrevia maravilhosamente, chamado Alfredo Farinha.
23: Eu por acaso lembro
2: os dois do jogo e da equipa força do Hamburgo, o jogador com mais técnica, Magath, resolveu.
23: Eu lembro-me desse título de um jornal desportivo, já não sei qual é, de uma final entre
2: o senhor Alfredo Farinha. A conversa foi entre nós os dois.
23: Um jogo entre uma final de uma taça do UEFA, se não estou em erro, entre o United e o Barcelona, em que o título da bola também foi esse.
2: Sim, mas isto deixou
23: a bola do recorde, já não sei.
2: Foi nem Atenas ou Hamburgo.
0: Aí está também esta pequena nota de futebolês aqui na emissão especial de desporto da Rádio Observador, numa altura em que há falta a favor do Estoril, jogo interrompido com 62 minutos.
23: Vamos ver quem sai, se é Rafa, 27.
0: É mesmo, é o Rafa, para a entrada do Sheldrup.
8: O número 27, Rafa.
0: Hoje, se calhar, João, uma exibição um pouco mais apagada do Rafa.
23: Sem dúvida, por duas razões. Primeiro, porque realmente o lado direito esteve muito tapado, o Estoril teve muito cuidado com aquele lado direito do Benfica, e depois, porque se calhar também não foi mesmo um jogo com muita estrela do lado do Rafa. É um jogo bem conseguido, com uma nota positiva, mas sem ser aquilo que ele foi habituado nos últimos jogos.
0: Gabriel, a tal mudança já dentro do minuto 60, a saída de Rafa, hoje mais apagado, e a entrada de Sheldrup, que também continua com o futuro indefinido no Benfica.
3: Para já cumprir o contrato, hein?
0: Sim, sim, claro.
3: O futuro dele é cumprir o contrato com o Benfica. É verdade que há mercado, não sei se alguém ainda chegou à taxa, portanto, de rescisão. Se chegar, naturalmente, logo se vê. Mas para já é contrário. De resto é um belo jogador, ele já se colocou aqui sobre o lado esquerdo e parece que era e foi para a direita.
0: Tal e qual, leitura precisa do Gabriel Alves. Prestiani pela direita, Sheldrup pela esquerda, nas asas da águia benfiquista. É o Estoril que ataca com o Laximican, vai lá para a linha, abre o braço, dividida, Laximican cai, levanta-se e ainda vai ganhar. O lançamento à direita, bela incursão de André Laximican, este número 7 do Estoril, que tem
23: mas
0: sido...
23: Mas vê-se que o Palhinha ainda não está na rotação toda, vê-se que falta ali qualquer coisa, especialmente ali no primeiro ou segundo metro.
3: Não é um robô,
23: um jogador...
3: João, não é um robô que está à corda.
23: É isso mesmo, e nota-se ali ainda alguma ferrugem por tirar.
0: Fisicamente, ainda à procura da melhor forma, João Palhinha, hoje foi ele jogo de forma mais inesperada, com a lesão também de Barreneche. A Palhinha entrou ao minuto 31, estreou-se com a camisola do Benfica, o recente reforço para as contas de Marco Silva, já tinham trabalhado juntos no Fulham, em Inglaterra, conhecem-se bem, quer Marco Silva, quer também João Palhinha. A bola ainda para o Estoril Praia, estamos agora com 64 minutos e ainda assim Gabriel Alves, o Estoril parece-me que não está a acrescentar muito em termos ofensivos, porque o tempo vai passando, não para, estamos cada vez mais perto do minuto 90 e o Estoril pouco ou nada cria junto da baliza de Samuel Soares.
3: Está a dar aquilo que tem, quem mais não tem.
0: Olha, e grande corte do Estoril, tirou literalmente o pão da boca ao Sheldrup, por número 25, Stelios Andreou.
23: Sim, mas tem que se adiantar ao central, não é? O Sheldrup também está a ver o jogo de frente, está nas costas do central, tem que perceber para onde é que a bola vai e começar-se a movimentar. Mas
0: grande
23: lance muito
0: corte
23: rápido
0: do cipriota Andreou, após cruzamento da direita, já lá estava para finalizar. Sheldrup, valeu o corte da equipa canarinha. Gabriel, devolvo-te a palavra. De facto, o Estoril, não tem pólvora seca?
3: Não tem, portanto, e faça o Benfica, que é uma equipa com mais receio, fez aquilo que tem para fazer um ferrolho, e esse ferrolho foi funcionando até terminada a altura. Depois da primeira parte, há um pequeno erro, e o ponta de lança apareceu e não perdoou, mordeu. Na segunda parte, há uma decisão intempestiva, positiva, produtiva, de Langley, que faz um golaço.
0: Lembrou-se de fazer um grande gol, se calhar o melhor gol da carreira de Clément Langley, o central, num remate de belo efeito, de muito longe, a bola a entrar relativamente perto do canto superior direito à guarda de Joel Robles, que foi apanhado de surpresa. O guarda-redes estorilista vai valendo esse 2-0 para o Benfica, quando já estamos com 66 minutos. É o Estoril que tenta a transição defesa-ataque. Bola para Ricardo Sanches, a deixar agora para o número 25, Andreu. Este é ferro. Entrega na zona interior para Tsongi. Estoril também com um processo lento.
23: Sim,
0: e
23: não, não desfaz esta linha de três centrais, ou seja, falta sempre alguém na frente.
0: A equipa de Vasco Matos, que está com muito... pouca capacidade atacante, não é só neste jogo, como estávamos a dizer, também no campeonato,
23: não
0: aproveitaram. Em três jornadas, o Estoril tem apenas um golo, foi um empate frente ao Famalicão, de resto, duas derrotas por 2-0, frente a Nacional e a Rio Ave, na Madeira, e depois em casa própria, no Estoril. É um Estoril do Vasco Matos, Gabriel Alves, que claramente tem que redefinir muita coisa. Não é só neste jogo aqui do Estádio da Luz, mas sobretudo para o que ainda falta do campeonato.
3: É verdade, eu estive a ler com muita atenção a divisão dele deste jogo, e ele dizia, e aqui cito, o treino é o nosso processo, é olharmos para nós, para aquilo que é a nossa ideia, que é a nossa cultura de trabalho. E quando tu tens uma ideia e um processo, obviamente tu identificas mais facilmente porque é que perdes e porque é que ganhas. Ora bem, ele tem a matéria que tem, e obviamente que tem que, com essa matéria que tem, explanar, explorar e concretizar a sua ideia. E também dizia, o Benfica neste momento é um jogo difícil, uma equipa muito boa que está a rubricar um futebol forte, uma equipa com bola muito agressiva nos seus deslocamentos, muitas roturas, muita frente na última linha, com muitos movimentos de ruptura. Olha o que estamos a ver agora, só que o ferrolho foi bem montado, só que não se concretizou.
23: Sim, mas o que estamos nós a ver aqui, obviamente aquilo que estás a dizer parece-me absolutamente certo, é quase um desconto de tempo.
0: É uma espécie
23: jogador
0: de,
23: a ser
0: de pausa para
23: a
0: hidratação,
23: fora,
0: não é?
23: E depois, de repente, há ali uma confusão sobre quem é que vai entrar e não vai entrar. E parece-me que o senhor árbitro não está a ter mão nisto. Portanto, era bom que o jogo
0: abandalhou
23: começasse.
0: Um pouco, sim. Sim. Pedro Henriques abandalhou um pouco agora. Hélder Carvalho, nem percebi bem se isto foi uma pausa para a hidratação ou o que é que aconteceu. De repente, toda a gente a beber águas. O jogador assistido estava dentro, foi para fora. Enfim.
7: Pois, não dá para perceber porque também o foco está em plano fechado, só para percebermos, e no banco do Estoril. Só se vê o banco do Estoril e só se vê os jogadores finalmente do Estoril, porque não dá para perceber o que aconteceu.
0: De facto, foi aqui um momento algo confuso, com um jogador do Estoril que sofreu uma falta ou foi tocado junto à linha.
23: Ele cai no chão, pede assistência, o jogador fica mete a bola banco, fora, e depois de repente temos um momento
0: de pausa.
23: Pausa
0: técnica, exatamente. Agora Bah cai, há falta e livre lateral, muito perto da grande área, a favor do Benfica. É um canto, diria, um canto do verão, de mangas arregaçadas, e a equipa benfiquista ficou a pedir eventualmente um amarelo ao jogador do Estoril, que me parece, Pedro Henriques, terá empurrado pelas costas o Alexander Bah, pelo menos daqui de onde me encontro, foi essa a minha percepção.
7: Por isso, e também algo que ainda não vi a repetição, talvez tenha dado um toque no pé no ato da corrida. Vou agora tentar perceber que estou agora aqui a receber. Ali um braço, faz um troca-pés no jogador do Benfica. O cartão amarelo podia se adequar. É certo que eu percebo porque é que o árbitro não mostra, sendo que a bola vai a fugir pela linha de baliza e que não é propriamente uma jogada de perigo, mas eu acho que se ele não é tocado, ele recebia a bola e entrava na área mesmo. Portanto,
0: sim, fiquei com essa ideia também.
7: Instante, exatamente.
0: Sim.
7: Exatamente.
0: Fiquei com essa ideia que o VAR.
7: E em relação de forma rápida, não sei se já bateu em um livro, só para dizer que sim, agora percebes-se melhor. Agora é que eu percebo melhor. É um puxão no calçãozinho, é aquela coisa subtil de puxar o calção e daí era mesmo para cartão amarelo.
0: Entretanto, o livre foi batido, já cortou a equipa do Estoril, ataca novamente o Benfica a partir da direita, vai bailando Sudakov. Uma primeira simulação, entrega para Samuel Dal, levanta a cabeça, pé esquerdo, bola na área, ainda ao ressalto, sobra para Tomás Araújo, à fora de jogo. Tirado ao número 44 da Águia, pontapé livre para a equipa do Estoril.
23: Um carrego de gente lá do Estoril.
0: Muita gente. Sai o 25 e entra o 98, ou seja, a saída de Andreu para a entrada de Fabrício Garcia.
23: 7 pelo 17.
0: É, o 7 é o Laximican, pelo Peixinho, e o 2, que é o Ricardo Sanches.
23: Pelo 22.
0: Pelo 22, Pedro Carvalho. Muitas mudanças na equipa do Estoril.
3: 3 mudanças para tentar, portanto, dar genica, digamos assim. Dar sangue novo, desafio. Veremos como é que vai ser o desempenho.
0: É isso mesmo,
3: este jogo, nesta altura, está um jogo morto. O Benfica
0: está
3: mais forte, sim, mas um jogo morto, isto já começa a pedir o vento.
0: 71 minutos de jogo no Estádio da Luz,
3: é que
0: o
3: falta
0: ritmo.
3: Muito tempo aos 90.
0: Sim, 20 minutos.
23: Sim, mas aqui o tema pode ser a motivação e a estrela deste jogo pode vir do banco do Benfica, talvez que alguém que entre que queira mostrar alguma coisa.
0: O Palhinha vem com uma garra, agora falta. O árbitro diz que o João Palhinha prendeu a bola. É essa a leitura corporal.
23: Faz jogo perigoso passivo.
0: É isto, Pedro Henrique? Se o João Pinto anda a aprender.
7: É que é mesmo.
3: Anda a ler.
7: Jogo perigoso ativo é quando tu pões em risco a segurança integrada física do outro. Tipo, levantas o pé à cabeça. Quando ele se cai em cima da bola. Está a pôr em risco a segurança, a sua própria integridade, não permitindo que os outros jogadores disputem a bola. Porque se o fizerem, podem aleijá-lo. E, portanto, é livre indireto contra o Palhinho, por aquilo que disse o João Pinto. O jogo é esse passivo. Epá, vou-me embora.
3: Mas, ó Pedro, tu é que lhe ofereceste o livro, pá.
7: Não, está espetacular, não. Já não estou aqui a fazer muita coisa.
0: Daqui a bocadinho vai o João Pinto fazer o sem falta. Vai com bola a equipa do Benfica, com Langley, ele que marcou um grande, grande golo nesta partida. O 2-0 favorável à equipa da Águia. É o resultado que ainda se mantém com 72 minutos no tempo total. Palhinha vai com bola. Ele que entrou claramente com muita garra, estreia-se com muita garra, até nesta questão de, enfim, cometeu falta, é certo, mas a proteger a bola, a colocar ele próprio em risco, ali quase a fazer uma cabine telefónica.
23: Sim,
0: sobre...
23: deixa-me interromper, começa só a ver os primeiros a subir na luz, realmente por aquilo que o Gabriel Alves estava a dizer, há um jogo
0: muita
23: também
0: lentidão.
23: Ele passivo por parte do Benfica, à espera que seja o Estoril a arriscar e o Benfica no contra-ataque, mas enquanto nem chove nem molha, o público quer mais.
0: Benfica que vem de viagem desde a Dinamarca nessa eliminatória que valeu a qualificação, o play-off da Liga Europa, que valeu a qualificação do Benfica para a fase de Liga da Liga Europa, triunfo sobre o Aarhus da Dinamarca. Na próxima jornada o Benfica vai à Madeira para defrontar o Marítimo, será na sexta, não, no sábado, sábado dia 5, esse jogo entre Benfica e Marítimo, neste caso Marítimo-Benfica. Ainda bola para a equipa benfiquista, é João Palhinha, vai sendo o cérebro do meio campo, entrega uma bola e entrada agora muito dura, vai vir o primeiro amarelo do jogo. E o público, ironicamente, a aplaudir o árbitro Hélder Carvalho, as bancadas já andavam há algum tempo a pedir o primeiro cartão, eis que surge o primeiro amarelo do jogo, Pedro Henriques.
7: Sim.
0: Parece-me que foi para o número 5 do Estoril. Ouvi mal.
7: Dou-te já quem foi o jogador, mas de qualquer maneira fico com a ideia, embora sem nenhuma repetição ainda, que é a chamada entrada fora de tempo. E o jogador Benfica, ao ser tocado, digamos, rasteirado, aliás, leva uma biqueirada, leva uma canelada.
0: Olha, não foi o 5, foi o 15, o Sierra. Oh.
7: Exatamente.
0: Pelo menos aqui nos ecrãs gigantes.
7: Sim, é a entrada da área, corta o ataque com o motor, livre direto. E cartão amarelo para o número 15, Ismael Sierra.
0: É isso mesmo, aqui o ecrã gigante do estádio também mostrou o número 15 a ver cartão. Havia o número 1 escondido, não foi o 5, foi o 15. E agora, há livre em zona frontal. Pé direito de Sudakov ou Samuel Dal. Um ou outro, vamos ver qual dos dois assume. Livre vai ser Samuel Dalla, tira o rasteiro contra a muralha. Nova vaga ainda para este ano e novamente contra a muralha do Estoril. Nem à primeira, nem à segunda. O Benfica não conseguiu aproveitar esta situação de livre. Samuel Dalla vai ao fundo, Palhinha, grande defesa. Joel Robles a negar o golo a Palhinha.
23: É isso, mas o Palhinha acreditou que a bola ia sobrar para ele, foi ficando ali, foi-se posicionando dentro da área para poder rematar a baliza caso a bola lá chegasse. E o Dal foi em esforço, com o pé trocado, com o pé direito, ainda conseguiu centrar dentro do campo, e a verdade é que o Palhinha podia ter mesmo marcado. E quando se joga a bola é mesmo assim, tens que ser, nem que seja só tu, tens que acreditar sempre.
0: Canto batido de forma curta, o Benfica trabalha na projeção direita da grande área, vai sobrar agora para o vértice para este ano e deixou para Dal. Dal rematou, grande defesa, espetacular a ação de Joel Robles, todo esticado a abrir as luvas e a conseguir negar o golo à equipa encarnada. Que parada do espanhol!
23: Sim, grande defesa, mas muito bem o Dal a assumir. Aliás, o Benfica hoje demonstrou, especialmente na segunda meia hora do jogo, que tem vontade de marcar golos, e se não vai de uma maneira, vai de outra.
0: A equipa do Benfica quer chegar ao terceiro, novo canto batido para a área, Palhinha ganha de cabeça e depois fica caído. Barreiro na zona da pequena área, é levantado pelo guarda-redes Joel Robles, possibilidade de contra-ataque agora para o Estoril, arrancada no corredor direito, corte de carrinho incompleto de Samuel Dal, vai ainda o Pedro Carvalho e falta de Pavlidis e livre para o Estoril.
23: Sim, esta tem que ser na televisão, eu sinceramente tenho aqui uma câmara à frente, não consegui perceber.
0: Pavlidis, qual defesa lateral esquerdo, foi na compensação defensiva e depois Pedro Henriques a travar o adversário em falta, o árbitro não mostrou cartão.
7: Sim, porque o jogador vem para trás, mas há um toque. Curiosamente o Pavlidis tem que ter cuidado com a maneira como reclama com o árbitro assistente, porque efetivamente ele dá um toque que tem no pé.
0: Samuel Soares a amarrar a bola e a tranquilizar as bancadas, vai também ele mantendo.
23: E veio toda a gente do aquecimento do Benfica, portanto vai haver qualquer coisa, não sei quem é que vai entrar, parece-me o Durão.
0: Várias opções de ataque para a equipa de Marco Silva. Já vamos tentar perceber quem é que vai a jogo. O Sheldrup vem da esquerda para o meio. Encontra Sudakov. Mal. Sudakov tentou encontrar Pavlidis, que já estava escondido. E o Estoril sai rapidamente na transição. Defesa-ataque. Há pouco, Gabriel Alves novamente. O espanhol da baliza do Estoril a agigantar-se, João Robles.
3: O melhor jogador do Estoril nesta partida. Que não foram só estas defesas. Foi na primeira parte, o final dos primeiros 45 minutos e já durante este segundo tempo. Se não há mais golos da baliza do Estoril, Robles assinou defesas. E algumas delas de grande vulto.
23: Sem dúvida, deixa-me só dar aqui um pormenor curioso. Agora vimos um passo falhado sem qualquer explicação por parte do Estoril, mas depois olhamos para a camisola do treinador do Estoril e percebemos que os jogadores, pelo canto do olho, confundiram o treinador,
0: o Vasco Matos,
23: com um dos seus colegas e passaram-lhe a bola, só que ele não está a jogar.
0: O Vasco Matos está com uma t-shirt também ela escura, tal como o equipamento do Estoril.
3: E muito embora ativo do Estoril, linha, e muito ativo ali.
0: Sim, naturalmente a tentar retificar muita coisa. Vai atacando a equipa do Estoril. Há pouco Prestiani a acertar no adversário. E há bola para o Estoril. O árbitro não se apercebeu. Foi com o número 15 da equipa do Estoril. O tal que viu amarelo, o Ismael Sierra. Entretanto já se levantou, ele vai mostrando a coxa.
23: Vai haver três alterações no Benfica: Duran, Moreira e Luca Bacchi.
0: O primeiro a sair é Pavlidis. Aproveitamos esta paragem para substituições. Pedro Henriques, o Prestiani acabou por atingir inadvertidamente, mas atingiu o adversário.
12: Prestiani. E com o número 10, penso que perdemos aqui a ligação com o Pedro Henriques. Não sei se ele já está connosco neste momento. Agora já te conseguimos ouvir.
0: Estamos a ouvir.
7: Sim, houve ali um toque de raspão. Houve. Não sei se é suficiente para aquela maneira como o jogador entrou no chão.
0: Ok.
23: E depois o Pavlidis, o Prestiani acabou por cometer o mesmo erro que o Pavlidis há pouco. Dirigiu-se ao árbitro de esquerda, faz o movimento com o braço. E obviamente, como o árbitro não está a mostrar amarelo, os jogadores acham que isto é uma conduta de algum facilitismo, mas não é. Daqui a pouco saem os amarelos. E são 10 minutos disso.
0: João Pinto, entradas de John Duran, Dodi, Luque Bacchio e também o menino Gonçalo Moreira.
23: Sim, tem sido a segunda oportunidade que é dada ao Gonçalo. O Marco queixou-se aqui há uns dias entre dentro que tinha poucas opções para aquela posição do Sudakov, e parece que já elegeu o seu número 2.
0: Estamos aqui a ouvir
23: 63.112. Que grande casa!
10: A todos, muito obrigado!
0: Acreditável! É um número impressionante para uma noite de segunda-feira. Mais de 63.000 nas bancadas. É uma marca incrível.
23: Grande passo, olha o Estoril.
0: Estoril já na área do Benfica, a trabalhar com o Bekraoui. Golo! Estoril Praia! Golo! Estoril Praia! Yanis Bekraoui rodou o marroquino e encontrou o fundo da baliza de Samuel Soares com 82 minutos. Gabriel Alves, ainda temos jogo!
3: Ainda há jogo! É preciso ter atenção. E este golo é muito semelhante, o do marroquino, ao do grego.
12: É verdade.
3: Muito parecido.
12: O movimento é o mesmo.
3: Exatamente. E a bola é metida exatamente da mesma forma.
0: A bater
7: não,
0: Samuel
7: e não há fora de jogo. E não há fora de jogo no jogador que recebe a bola, não sei quem é, no corredor esquerdo, e que depois acaba por fazer o passo para entregar.
0: Muito bem, também essa nota do Pedro Henriques, golo confirmado e o Estoril Praia reduz margem mínima para a equipa do Benfica a vencer por 2-1. Tentou o cruzamento a partir da direita do Quebec e há canto para a Águia.
23: Sim, lembrar que o Benfica no último jogo que teve aqui em casa empatou 2-2, depois de ter tido um jogo com muito movimento ofensivo, ainda mais que hoje até, vamos ver se o fantasma volta.
0: Olha, o fantasma chamado dito, Académico de Viseu.
2: Eu tenho sempre dito que o 2-0 é um resultado maroto.
0: Vamos ver o que é que acontece a este Benfica, que parecia ter o jogo controlado e agora já só tem um golo de diferença. Reacende a esperança à equipa estorilista. A bola no corredor direito para Dodi do Quebáquio. Pode galgar metros do Quebáquio, corta para dentro. O cruzamento é tenso, corta também o Estoril. Ainda a bola nas alturas, foi lá Gonçalo Moreira, ganha de cabeça o número 17 do Estoril, Peixinho. Bola no corredor direito, para lá da linha lateral, há lançamento para Alexander Bá. O público do Benfica, apesar de tudo, vai puxando pela equipa. Lançamento longo à procura de John Duran.

0: para o sítio onde costuma atacar na segunda parte, ou seja, atacou no sentido da curva sul para as claques. Desta vez está a atacar agora no inverso, do sul para norte. É o Estoril que faz esse ataque para a curva sul do Estádio da Luz, mas efetivamente é uma noite de segunda-feira que se faz sentir com muito vento e que teve, e que tem, aliás, 63.112 espectadores. É uma marca impressionante nas bancadas da Luz. Há espaço para Luca Bacchio. Lá vem o extremo belga a partir da direita. Luca Bacchio entrou na grande área. Pode rematar. Deu para Palhinha. Mas o remate vai para fora. Tentou.
1: É, mas bem o Luca Bacchio. Vê-se que há ali uma hesitação. Se ele ia para a linha, se metia para dentro, meteu para dentro. E o jogador do Estoril bem fechou-lhe ali ao porta ao remate. Ele teve que passar a bola. E o Palhinha é o homem que vinha de trás. Pegou na bola com a parte dentro do pé, rematou, a bola foi muito por cima. Vê-se o Benfica que continua a querer marcar golos, um Estoril com dificuldade em passar a linha de meio campo. A verdade é que praticamente o único remate da segunda parte o Estoril marcou e portanto o resultado continua a tremer.
0: Vai com bola a formação do Benfica a partir do corredor direito, mas na retaguarda. Olhando rapidamente à estatística, o Benfica em remates enquadrados tem 7, o Estoril tem 2. Marcou com 50% de eficácia a equipa estorilista. Um golo, o Benfica em 7 fez 2. Está a vencer por 2-1 com 85 minutos. Sheldrup ataca na asa esquerda, tentou o cruzamento, a bola ficou prensada. Sobra ainda para Samuel Dal, mais uma vaga de ataque. É outra vez o norueguês Sheldrup. Deu para o outro nórdico, o sueco Samuel Dal. O Benfica roda rapidamente o jogo, de pé para pé, Palhinha para Bá, agora com Tomás Araújo. É o Estoril a defender atrás da linha da bola. O Benfica tenta também congelar o cronómetro. Bola mais à esquerda, Sheldrup bem jogado. Vai lá o menino Gonçalo Moreira e ganha o lançamento.
1: Bom movimento, o Sheldrup tem que aparecer mais em jogo. O Sheldrup tem que se dar ao jogo. Aliás, desde que ele entrou não se deu por ele ainda. E agora parece que os colegas estão a levantar a cabeça, a olhar para ele e a perceber que está ali o jogador.
0: Curioso, Gabriel. Eu estava a olhar para o Bekraoui, o autor do gol do Estoril, e ele esbracejava para os colegas de equipa a pedir para a equipa subir no terreno. Não quer o Estoril a jogar tão baixo.
2: Claro, eu compreendo, porque assim, perderes por um ou perderes por dois, os três pontos voam. Agora, exato, se tu não vais lá à frente, olha, não tentas nada, ficas a ver jogar o adversário, que é o que está a acontecer.
0: É a típica expressão, perdido por 100, perdido por 1000, o Estoril precisa de um golo para resgatar um
2: exatamente.
0: Ponto.
2: E há aqui um fator neste jogo que é importante. O Benfica só tem 3 jogos e já tem 3 golos sofridos. Atenção.
0: Sim. E em casa, todos em casa.
2: Atenção bola a isto. Vamos ouvir Marco Silva daqui a pouco e de certeza que ele não deixará de focar a sua indisposição em relação ao gol sofrido.
0: O Benfica tem que acertar o calendário, vai fazê-lo frente ao Moreirense no dia 9 de setembro. É uma quarta-feira, a meio da semana.
1: Sim, agora um lançamento a favor do Estoril Praia. O Bá fica muito indignado com isso, não sei se esse não é completamente do outro lado do estádio. Aquilo que me parece que o Benfica está intranquilo. O Benfica sentiu muito o gol do Estoril e o Estoril sente que não precisa de forçar muito. A sorte está do seu lado e se a primeira entrou quase sem querer, a segunda também pode acontecer.
2: Só que faltam 3 realmente minutos para terminar a partida.
1: Sim, mas isto é que guia os homens, não é?
2: Oh, João,
1: vamos ver o que é que isto dá.
2: Oh, João, mas normalmente as equipas menores tentam a carga máxima exatamente nesta altura, perante a equipa mais competente. Mas a verdade é que o Estoril não está.
0: É, o Estoril vai tentando. O passo longo era para as costas da defensiva. Cortou Samuel Dal. Agora a perda de bola por parte de Gonçalo Moreira. Pode aproveitar o Estoril. Atenção a João Carvalho. Uma combinação mal. Agora é Luca Bacchio. Também ele não consegue a finta e faz falta. Falta de Luca Bacchio. E pontapé livre para o Estoril. O público da Luz não gostou. Até porque Luca Bacchio já tinha John Duran a fugir.
1: Sim, é uma desplicência do Luca Bacchio. Ali a bola tem que sair dali. Não é um momento bom bonito, não é um momento para levantar a bola.
0: E já antes o Gonçalo Moreira também a perder.
1: Não é esse momento, isto é um momento para jogar prático. E é isto que enerva a equipa, obviamente enerva os espectadores. E os 63 mil aqui começam, eu pelo menos começamos todos a temer pelo pontinho.
0: 63.112, um deles é o João Pinto. Nas bancadas da Luz, a bola vai para fora. Ponta, pé de baliza para Samuel.

0: Soares, o Estoril acredita, minuto 82, a equipa do Benfica já esteve a ganhar por 2-0, neste momento está 2-1, agora
1: fora de jogo,
0: exatamente. Samuel Soares ficou a perguntar ao árbitro o que é que se passava. O Samuel também está a arriscar imenso, nunca mais coloca a bola na marca, agora a bola também claramente muito longe do sítio onde devia ser batido o fora de jogo. Agora sim, a esticar de jogo Samuel Soares para o meio-campo contrário. Nas alturas vai ganhar a equipa do Estoril. Segunda bola é de Langley, depois Palhinha, vai de cabeça, ganha, joga com Barreiro, passou para Duran, cabeça, Luque Bacchio mal. Luque Bacchio no ressalto, creio que ainda será canto para o Estoril ou não?
1: É, sim, sim, sim.
0: É. Pontapé de canto, o Luque Bacchio parece que entrou trapalhão.
1: Não, ele é muito rápido, é muito grande, tem uma passada larga, mas depois a dada altura parece que tem medo da qualidade toda que tem e começa-se a refriar não tem que ter medo, tem que ir para cima.
0: É o Luque Bacchio levantar este canto à direita, Dodi Luque Bacchio. Estamos quase a atingir o minuto 90, o canto batido para a grande área, novo corte do Estoril e há corte de ferro, há novo canto também.
1: Sim, o Benfica tem 4 homens dentro da área, no meio dos 11 do Estoril, e tem 5 homens à entrada.
0: A equipa de arbitragem repete a receita da primeira parte, dá 3 minutos extra. A atenção ao canto levantado mais uma vez, novo corte da equipa do Estoril, nova vaga de ataque, pode aproveitar o Estoril, e há falta. Falta de Sheldrup. Falta...
1: Não pode acontecer. Isto é uma falta de concentração incrível do Sheldrup. Ele tem tudo, tem tempo, tem a bola na linha e perde a bola ali. É falta de concentração isto.
0: Pedro Henriques, os 3 minutos é curto ou aceita-se?
2: Pois. Entraram 8 jogadores em 4 paragens. Tivemos 2 gols, tivemos pelo menos um cartão amarelo. Não me estou a recordar. Depois tivemos aquele momento da lesão do jogador com assistência, tal situação que até gerou aquele jornal no banco.
0: Sim.
2: Então, aí.
0: A bola vai para a equipa do Estoril, do lado esquerdo é Fabrício Garcia, o cabo-verdiano que tentava atacar. A equipa de arbitragem deu os 3 minutos extra, já se cumprem aqui no Estádio da Luz. O Estoril ainda em busca do empate, recordando que o único jogo para o campeonato aqui no Estádio da Luz, o Benfica empatou a 2 frente ao Académico de Viseu. É um resultado que paira naturalmente na cabeça alguns fantasmas. O Estoril vai à procura desse resultado. Agora mau passe por parte de Ferro. Recupera John Duran. Duran pode variar o centro do jogo da esquerda para a direita. É isso que faz. Grande bola. Luque Bacchio recebe orientado, mas já foi antecipado por Fabrício Garcia e recupera o Estoril Praia. Balão na frente. Ganha. Bate cabeça. E a bola é do Estoril. Que momento de impasse, João.
1: Sim, está toda a gente. Os jogadores do Benfica estiveram bem, souberam responder ao apelo do público, ficaram concentrados e muito bem o Duran a aproveitar aquela bola perdida e a meter lá do outro lado no Luque Bacchio, que faz uma excelente recepção orientada. Portanto, é o Benfica agora sim a jogar no meio campo adversário à espera que o jogo acabe, até porque os 3 minutos já devem estar mesmo no fim.
0: O árbitro Hélder Carvalho vai olhando para o relógio, o tempo passa. Tomás Araújo guarda a bola e atrasa para Samuel Soares. Alguns adeptos não gostaram, querem que o Benfica estique na frente. É isso que faz o guarda-redes. Primeira bola é ganha pelo Estoril, a segunda ganha Samuel Dal. Belo jogo de Samuel Dal. Vai agora perder, possibilidade de contra-ataque, Carrinho. E há lançamento ainda para o Estoril. Lançamento rápido para a zona de Peixinho. Corta a Palhinha. Ainda bola para o Estoril. Tic-tac, tic-tac. Momentos de bate-coração. Instantes finais no Estádio da Luz. O resultado está favorável ao Benfica, mas a margem mínima, 2-1. O público claramente impaciente. Bate a bola Ferro, a bola para a direita. Há um primeiro cabeceamento. O Benfica consegue o corte, mas a bola ainda é do Estoril. Vai tentar o tudo por tudo. A equipa de Vasco Matos, bola fora. E o árbitro apita. Suspiro de alívio para a equipa benfiquista. O Benfica vence, conquista os 3 pontos, mas acaba por fazê-lo de forma muito transpirada, quando João Pinto praticamente nada fazia prever.
3: A ferro,
0: sim.
1: Bem, eu não diria que foi a ferro, que o Estoril não voltou a rematar a baliza, depois que marcou. O Benfica deve a si próprio a nervoseira porque passou.
0: Havia o fantasma.
1: Havia o fantasma e vai continuar a haver. Agora, definitivamente, aquilo que me pareceu foi que o Benfica não jogou para marcar o terceiro e depois correu o risco de sofrer o segundo. Se o Benfica, naquele momento, ali entre os 60 minutos e os 70 e tal, tivesse pressionado mais, tivesse corrido mais, tivesse aproveitado os 60 mil nas bancadas, o jogo podia ter sido outro. E acho que até podemos incluir o Marco Silva nisso, a passividade do treinador a fazer substituições, a mexer com a equipa, a passar a mensagem da ambição, também acabou por não funcionar. E, portanto, é um Benfica que faz uma primeira meia hora de dificuldade, mas com um processo ofensivo a saber o que é que queria fazer, uma segunda meia hora muito boa e uma terceira meia hora que realmente não foi assim tão boa.
0: Não sei qual terá sido o critério, mas João Palhinha é eleito o homem do jogo em estreia com a camisola da Águia, fica também com o prémio de Man of the Match para o estreante João Palhinha. Agora no relvado do Estádio da Luz há cumprimentos de parte a parte. Os adeptos do Estoril no topo norte, apesar de tudo, batem palmas para esta exibição. Canarinha terminou em novo design para a equipa de Vasco Matos, que Gabriel Alves passa a somar a terceira derrota consecutiva para o campeonato. Em 4 jornadas, apenas um ponto. Ainda assim, sonhou nesta reta final a resgatar um ponto do Estádio da Luz.
3: Pode ter sonhado, mas não tem futebol para ser mais do que o sonho.
0: É pouco cheio.
3: Muito pouco cheio, porque é uma equipa muito fraquinha. Agora, obviamente, trazia uma estratégia montada, uma estratégia de bloco organizado defensivo, o chamado ferrolho, num 5-4-1, ou num 5, diria, 1-2-2, devidamente, portanto, diferenciados no espaço do terreno, e foi conseguindo, portanto, envolver o Benfica naquilo que o Benfica queria fazer, a envolvência defensiva ao adversário. E pronto, há Pavlidis num lance em que aparece e morde. Pavlidis hoje completamente distante do jogo. O Durante também entrou e pouco trouxe. Prestiani esteve à altura dos acontecimentos. Rafa também esteve abaixo daquilo que o Benfica foi mais atacante, é verdade, porque o Estoril também não deu nada mais do que ser defensivo. E teve em Robles, eu já o disse durante a transmissão, volto a referir, há 2 ou 3 momentos, 4 até, em que Robles é de facto um guarda-redes à altura das circunstâncias e livra a sua baliza de mais gols. A verdade é esta, é preciso um golo vindo do bairro distante, depois de uma iniciativa excelente, intempestiva de Langley. Esta é que é a verdade. Olha, e o Marco Silva foi cumprimentar o Robles.
4: Verdade.
3: Esta é que é a verdade.
0: Sim, o guarda-redes espanhol que de facto esteve em destaque. Já agora, Gabriel, concordas com a escolha do João Palhinha para homem do jogo?
3: São os votos do povo, olha. Não, é isto. Isto acontece muito, portanto, em todos os campeonatos. E eu, em muitos jogos, estou de acordo. Noutros, bem, pronto, este é o homem do jogo, mas o melhor em campo é aquele ou outro.
0: Entretanto, é João Costa e Silva, creio que já vais ter as primeiras declarações por parte de um jogador do Estoril. Parece-me ser o João. É o João Carvalho, é isso.
4: Exatamente.
0: Mesmo?
4: Exatamente, vamos ouvir a boleia da BTV.
5: E tendo aquilo que gosta mais, bola, o que é que sente que na primeira parte terá falhado?
6: Ah, é diferente também. Estamos em desvantagem, queremos ir atrás do resultado e todas as equipas estão atrás do resultado e uma equipa que está na frente do resultado acaba por baixar, ter um bocado mais cuidado e nós tentarmos reagir. Acho que fomos iguais a nós próprios, acho que fomos empurrados um bocado, um campo difícil, uma equipa boa, com um bocado mais de ritmo, que já começou a época há mais tempo que nós. 5 minutos começámos bem, houve ali 2 ou 3 saídas que podíamos ter acabado a jogada com um golo ou com mais perigo. Depois o Benfica empurrou-nos um pouco. Acaba por um remate, uma sobra, serem felizes e nós tivemos que ir atrás do resultado. Acho que mostramos a poucos o que podemos fazer e lá está, e continuar.
5: Primeira parte, como referiu bem, a equipa saiu por vezes, mas mais pela direita, o João muitas vezes à esquerda. Segunda parte já pegou na batuta, como é habitual, a equipa cresceu com isso. Sente que também esta pode ser mais uma época de excelência do João?
6: Sim, acho que tem que ser uma época ainda melhor que a última, é isso que eu espero e é isso que pelo menos tento ajudar a equipa da melhor forma possível. E lá está. Acho que saímos com uma derrota, estamos tristes, mas acho que a reação ao golo, aos golos do Benfica, mostrou o que a equipa quer. Também agradecer um pouco aos adeptos que vieram aqui em alguma massa e continuarmos juntos, que é assim o caminho.
5: Uma última pergunta, não vou cair no clichê de voltar a um sítio onde cresceu, já lhe fizeram essa pergunta várias vezes. O que lhe pergunto é, a equipa joga bem, o Estoril tem o seu ADN e ficou bem provado aqui, especialmente na segunda parte. Como gerir a ansiedade dos resultados não estarem a acontecer?
6: Acho que, como disse, as coisas não estão assim tão mal, os resultados não estão a ser os melhores, mas visto os jogos Famalicão, primeira jornada, acho que fomos melhores. A segunda jornada tivemos uma expulsão muito cedo, que até à expulsão estávamos a ser melhores. Depois que o Rio Ave foi um bocado igual, fizeram muito menos remates que nós tivemos muitas vezes por cima, não fomos felizes e hoje mostramos também mais um dia mais a nossa qualidade e acho que estamos bem, falta detalhes para sermos felizes.
5: Muito obrigado, as palavras de João Carvalho.
7: João Carvalho, jogador do Estoril, que bem conhece o Benfica, fez toda a sua formação no Clube Encarnado, numa altura em que também se posiciona João Palhinha, que vai receber esse prémio de Homem do Jogo e vai também falar ao microfone da BTV e, portanto, vamos também acompanhar esse momento aqui na Rádio Observador.
5: Do jogo. E, João, acaba por ser então a sua estreia. Começamos pelo que mais importa, pelo coletivo. Um resultado por 2-1 que até pode gerar aqui algumas dúvidas para quem não viu o jogo, ainda assim a equipa mais uma vez com uma boa exibição, mas a ter que vestir o fato de macaco nos minutos finais.
8: Sim, estes últimos minutos foram mais sofridos, mas isso não apaga a exibição coletiva que fizemos. Acho que a equipa está de parabéns pelo jogo, acho que esta equipa está num excelente momento. Há que puxar este ambiente e mantê-lo durante a temporada. Há muitos jogos, a equipa está a crescer, acho que isso é notório, acima de tudo. E estou muito feliz de usufruir deste espaço aqui neste clube também e desfrutar, acima de tudo.
5: Há um lance que quase que pode. Há um momento que quase é uma metáfora, que é o momento em que Palhinha faz um desarme ao seu estilo, cerra os punhos para as bancadas e o resultado é um poder sónico deste estádio que se ouviu em Lisboa inteira. É um pouco essa relação que quero construir com estes adeptos?
8: Não, a relação que eu quero construir, obviamente que é uma relação que eu quero que seja especial. Vou dar sempre tudo. Eu sempre disse, a partir do momento que assinei, que este compromisso com o clube que eu tenho é um compromisso que eu vou assumir com toda a força, com toda a vontade e tentar demonstrar sempre o melhor de mim. Estou muito feliz, como disse, isto é só o começo. Sei que tenho muito ainda para mostrar, muito para conquistar, espero eu, todos juntos, e estou muito feliz acima de tudo.
5: Uma última pergunta, Palhinha entrou a meio da primeira parte, certamente não estaria à espera, também aqui azar do Enzo, que está a começar tão bem a época e que sai lesionado. É um pouco isto o futebol, é sentir que um colega de equipa acaba por ter aquele azar, mas Palhinha estava preparado para entrar mais cedo.
8: Sim, eu acho que isto foi um pequeno infortúnio, mas que felizmente não é nada de especial. Eu falei com ele assim que o jogo também acabou, e felizmente não é nada de especial, e isto é o coletivo. A equipa não são só os jogadores, são também os jogadores. Há muita qualidade no banco, também à espera para entrar. Miúdos com muita vontade, o Gonçalo, o Anísio, que também me tem surpreendido bastante nestes primeiros dias. Acho que temos muito potencial dentro da casa e miúdos com muita fome. Não só os miúdos, mas também toda a gente que está no banco. É gente com muito talento e precisamos desta competitividade porque vamos ter muitos jogos ao longo da época. Portanto, todos juntos, eu acredito, vamos conquistar coisas bonitas.
5: Tá? Palavras fortes de Palhinha, o homem
7: João
5: do
7: Palhinha,
5: jogo.
7: João Palhinha, homem do jogo, na sua estreia pelo Benfica,
3: gostei
7: também no Estádio
3: dele,
7: da Luz.
3: João.
7: Gabriel, e já deixar aqui algumas...
3: E anota aos miúdos.
7: Exato, era isso que eu ia pegar.
3: Palmas, muitas palmas, Palhinha. Está a olhar, não há nada como ter cultura do bem.
7: A deixar aqui algumas dicas, possivelmente também a Marco Silva, visto que é muito aclamado por essa ligação que tem com o treinador do Benfica, João Pinto. Palavras bonitas para os jovens do Benfica, nomeadamente Gonçalo Moreira, que entrou hoje, mas Anísio Cabral, que infelizmente ou felizmente não tem tido muitas oportunidades neste novo ano.
1: Terá as suas oportunidades, o ano só está a começar e, portanto, não há que ter pena de alguma coisa, a continuar a trabalhar, e os miúdos sabem isso. É a profissão que escolheram e, portanto, são bons naquilo que fazem, têm que acreditar neles. Quanto ao João Palhinha, acho que concordo com o Gabriel, foi um prémio do povo. Foi um prémio do povo que passou 6 semanas a levar com o nome do Palhinha nos jornais e, portanto, hoje decidiu dar qualquer coisa que é para ele, pelo menos meter em cima dos jornais que deve ter lá em casa, uma espécie de um pisa-papéis.
3: Exato. Olha, desculpa lá, vou meter contigo, João.
1: Força!
3: Diogo, diz-me tu. Ele está, sim, a beber o sumo por uma palhinha.
0: Aguinha.
3: Por uma palhinha.
1: Não. Mas eu acho que o João teve muito bem. Ele também já tem muitos anos disto, tem 31 anos de idade e muitos anos de futebol. Ele sabe o que é que tem que dizer, sabe o que é que... onde é que tem que meter a sílaba tónica do
3: muito
1: discurso
3: bem,
1: depois
3: bem,
1: do jogo
3: bem,
1: destes e, portanto, sabe perfeitamente como lidar com este género de coisa das flash interviews.
0: E fala mesmo à Benfica.
1: Exatamente. E não fala mal de ninguém, só fala mal do,
7: e
1: só
7: vamos
1: fala
7: ouvir
1: bem do Benfica.
7: Que é Vasco Matos, treinador do Estoril, já fala aqui à BTV. Vamos ouvir.
9: Movimentos dos médios, da ruptura dos médios. Foi por aí que abordou o jogo também.
10: Boa noite. Então, primeiro, vamos para a nossa equipa. Perceber como é que a equipa se sente mais confortável em campo, e obviamente que esse foi o nosso ponto de partida. Sentíamos que tínhamos que dar uma estabilidade maior à equipa e acho que o conseguimos. Demos uma resposta boa, obviamente que o Benfica nos ia causar alguns problemas na nossa linha defensiva, que tínhamos de estar preparados para ele, para esses mesmos problemas, e resolvemos, e no meu modo de ver, muito bem, a equipa esteve muito compacta, sólida. Na primeira parte tivemos também depois algum critério na saída, com um bocadinho mais calma e melhor decisão poderíamos ter sido mais assertivos, mas a equipa esteve muito confortável em campo, mostrou caráter, aquilo que nós falámos e temos vindo a falar, a criação de uma cultura de trabalho, e hoje acho que temos um passo em frente nisso.
9: Há pouco o João Carvalho dizia que, apesar dos resultados não serem os melhores, nem tudo está mal, pelo contrário, há aqui ideias de jogo, há uma equipa a trabalhar. Concorda que hoje faltou ali mais ferir na finalização, que houve organização, mas no último terço o Estoril não conseguiu ferir o Benfica?
10: Então, claramente que há muita coisa bem feita, a gente foca-se no trabalho, no processo, naquilo que é o nosso dia-a-dia, e hoje senti esse crescimento, tenho sentido esse crescimento, apesar do último jogo não demonstrar isso no resultado, mas a equipa tem vindo a crescer, e neste momento, depois do que fizemos aqui hoje, dá muito alento e muita força para aquilo que aí vem. Sinto a equipa a crescer, sinto os jogadores confortáveis com a ideia, e hoje foi demonstrativo, um Benfica fortíssimo, que nos últimos jogos tem conseguido ganhar por margens grandes, com exibições muito fortes, e hoje a nossa equipa esteve muito bem. Acho que se aguentássemos ali aquele momento do segundo golo, tira-nos um bocadinho do jogo, porque se nós aguentamos ali aquele momento que estava definido, acho que depois íamos causar muito mais frição no Benfica. Mesmo assim ainda conseguimos o 2-1 e vamos em frente, cabeça levantada, dignidade, saímos daqui com muita dignidade e caráter fundamental, e vamos continuar a fazer o nosso trabalho.
9: E a perguntar isso mesmo, se concorda que o 2-0 do Benfica foi o momento do jogo, porque o Estoril até sai para o intervalo com muitas oportunidades do Benfica, consegue ir apenas com uma desvantagem mínima, mas depois aquele 2-0 acaba ali por...
10: Sim, retira-nos um bocadinho do jogo, mas mesmo assim não baixámos os braços, não perdemos a nossa organização, que é fundamental, não perdemos a nossa organização, conseguimos fazer o 2-1, e é como digo, saímos daqui com muita dignidade, com muito caráter e com muita força para trabalhar ainda mais para o resto do campeonato.
9: Bem, muito obrigado. As palavras de Vasco Matos aqui a explicar.
7: Vasco Matos aos microfones da BTV, aqui em Flash Interview, após esta derrota do Estoril frente ao Benfica, na Luz. João Pinto, aqui Vasco Matos também a falar sobre a dificuldade que é enfrentar um clube como o Benfica na Luz, um Estoril que ainda não conhece o sabor da vitória e parece ser um plantel. Aliás, fala-se também ainda na saída de Begraoui, que acabou por marcar hoje, um plantel mais fragilizado em relação ao ano passado.
1: Era como dizia ao início, eu acho que o Ian Castro conseguia tirar desta equipa, conseguia ter sinergias num grupo que tinha, quanto a mim, uma mais-valia ou uma valia muito parecida, mas o treinador fazia a diferença. O Vasco Matos acabou de chegar, é um grande treinador, é um excelente treinador, precisa de tempo, espero que não cometam aquele erro que já aparentemente já aconteceu no Nacional.
7: É verdade, já houve um
1: treinador que foi mau, conseguiu ser mau em tão pouco tempo, mas espero que o Estoril tenha mais paciência que o treinador que escolheu, que acredite no projeto e que dê tempo, porque realmente o Estoril faz um bom jogo no Dragão, hoje também não desmereceu, depois contra equipas do seu campeonato talvez não tenha entregue aquilo que estava planeado, mas isto, o campeonato acabou de começar e portanto acho que viu o mesmo jogo que nós e depois puxou pelos dele, fez tudo bem feito.
7: Uhum. E falando aqui de campeonato, hoje tivemos derby do Minho entre Braga e Vitória Sport Clube. O Braga venceu por 1-0, golo marcado já aqui na fase final do encontro por Diego Rodrigues, um jogador que até é velho conhecido do Vitória Sport Clube, marcou aos 79 minutos. O Braga, que tem apenas dois jogos neste campeonato, dois jogos que ainda vão ser repostos, um deles aconteceu devido a uma indisposição dos jogadores do Braga, uma indisposição alargada de vários jogadores, o outro aconteceu a semana passada, o mesmo que aconteceu ao Benfica, ou seja, o Benfica e o Braga não jogaram na semana em que tinham esse último compromisso que podia dar acesso tanto à Liga Conferência como à Liga Europa. O Braga consegue aqui a primeira vitória frente a um grande rival, o Vitória Sport Clube, vitória por 1-0 na Pedreira. Fazemos aqui um compasso de espera para ouvir também Marco Silva em Flash Interview, mas...
1: Deixa-me só corrigir uma coisa, estou a dizer que o Estoril foi ao Dragão há não sei quanto tempo e não foi. Foi o Alverca.
7: Ainda tens memória do ano passado?
1: Estou no outro campeonato, exatamente.
7: Ainda estás na edição do ano passado. Gabriel, sobre estas declarações de Vasco Matos, é um treinador que ainda tem aqui muito trabalho pela frente e, como dizia o João Pinto, esperemos que não lhe sejam cortadas as asas neste trabalho de reerguer o Estoril depois de um treinador que foi tão marcante como o Ian Castro.
3: A verdade é que os clubes têm que ter paciência, não, isto não é chegar aqui e está tudo feito e resultados evidente. Eu já citei isto há pouco aqui, o treino é o nosso processo, é olharmos para nós, para aquilo que é a nossa ideia, que é a nossa cultura de trabalho. Obviamente que há tudo isto, tudo que ele disse é verdade, ele é um excelente treinador, estou corroborado já nas palavras do João, aliás nem se pode dizer outra coisa, tem trabalho mostrado ao serviço do futebol português, agora tem que dar tempo para que ele possa, numa equipa que perde 10 jogadores, que ainda não tem um mercado fechado, em que entram alguns jogadores, o treinador
7: não faz milagres.
3: Aquilo não é elétrico, não é, portanto aquilo não é digital, carregas do botão, tá, não, são pessoas, há todo um trabalho, há que teres paciência. Agora, a verdade é que não podes pedir mais do que aquilo que tu tens, e aliás dissemos isso. Agora, eu também acho que este Estoril, na estratégia e desempenho defensivo, esteve muito bem. Portanto, ao gol do Pavlidis, que, portanto, abre, rasga, eu chamei de ferrolho, e digo sim, rasga ali num pequeno espaço, num pequeno de desatenção defensiva, em que depois há a arte do ponta de lança, muito bem, um gol sofrido, e é evidente que, indo para a segunda parte, onde pode, obviamente, ter ainda a esperança, ou ter a intenção, melhor dizendo, e sendo mais realista, de poder vir a criar outro tipo de dificuldades ao Benfica, que é um Benfica que fica, na segunda parte, ainda mais amarrado face àquilo que é a defesa do Estoril, a verdade é que acaba por haver um momento de futebol eloquente, empolgante, que é o golo do Langlais. E isto mata lá dentro também.
7: Sim.
3: Agora, aí fica depois a ideia. Será que Estoril tinha capacidade para fazer mais e incomodar mais? Isso não chegámos a ver. Se pensou, não mostrou. Tem o golo, mas é curto para aquilo que era, para, obviamente, poder chegar a uma igualdade e incomodar.
0: Acaba com dois remates à baliza, Gabriel, a equipa do Estoril. Dois remates enquadrados.
3: É isso, Diogo, é muito curto para, obviamente, poder chegar-se...
0: Em 90 minutos é muito pouco. Sim.
3: É muito pouco para quem quer, de facto, alterar. Porque é assim, em 3 pontos, perdido por 1, ou perdido por 2 ou por 3, é igual.
7: Estamos aqui a fazer um compasso de espera para acompanhar a flash interview de Marco Silva. O certo é que neste momento já fala em conferência de imprensa Vasco Matos. Vamos ouvir um pouco, ainda antes de passarmos ao relatório de jogo, tanto com o João Pinto como o Gabriel Alves. Para já vamos tentar escutar o Vasco Matos, técnico que já está em conferência de imprensa, mas parece que neste momento também não conseguimos aceder a esse áudio do... agora sim, Marco Silva em flash interview. Estamos aqui a fazer esse compasso de espera e o técnico do Benfica já fala ao microfone da BTV.
9: Assim, foi subir o barreiro e ter 6 homens ali a condicionar também o Estoril na saída de bola.
11: Sim, nós tentámos colocar quanto mais jogadores podíamos, não de uma forma excessiva também, na linha do adversário. Nós durante a semana fomos preparando para uma possível linha de 5, sinceramente. Acabou por alguns momentos, até se vocês analisarem, uma linha de 6 muito mais que uma linha de 5, praticamente o Leandro a ser marcado por trás também e a jogarem praticamente com uma linha de 6 na linha defensiva, a dar completamente largura para tentar ao mesmo tempo contrariar alguns movimentos nossos entre lateral e central, mas também a 1 contra 1, principalmente no nosso corredor esquerdo. Foram conseguindo isso. Nós temos que ter a capacidade e a paciência para jogar este tipo de jogos. Não é que todas as equipas o irão fazer, mas o Estoril decidiu fazer e nós sabemos que ia ser uma organização, muitas vezes jogarmos praticamente nos últimos 30 metros da nossa equipa constantemente, e é importante a bola circular rápido. Encontramos em alguns momentos mesmo por dentro alguns jogadores, quer o Suda, quer o Prestiani, em alguns momentos, não tantos o Rafa no corredor direito, mas principalmente no corredor esquerdo, depois que o Dalla chegar como terceiro homem. Criámos algumas situações, na minha opinião a chave estava muitas vezes no Dalla vir como terceiro homem no corredor esquerdo, foi dali que fomos criando alguns problemas. A vitória é totalmente justa da nossa equipa, isso não há que... acho que não há dúvidas para ninguém da vitória justa. Preferíamos tivesse sido sem sofrer um gol como sofremos. Praticamente o adversário fez 2 remates enquadrados e faz um gol. Tem sido neste princípio de temporada positiva, a equipa está a crescer, mas tem sido um bocadinho a nossa história, e praticamente os adversários não criam nada e acabam por numa outra situação que vão à nossa área, acabam por fazer gol. Tem sido um pouco isto, mas a realidade é a equipa que fez 2 gols criou mais. Não foi um jogo em que criámos mais de 10, 15 oportunidades, como muitas vezes temos criado, ou situações de perigo, como temos criado, mas praticamente mesmo a ganhar 2-0, o Estoril não abdicou da sua da organização que tinha, não quis vir subir mais o seu bloco para tentar nos pressionar, jogou praticamente mesmo em 30 metros, mesmo a perder 2-0, e nestes momentos nós temos é que ter a paciência, evitar o máximo de risco, o mínimo de risco, para não lhes dar o que eles estavam à procura, de um contra-ataque, e é isso que temos que ir fazendo, e não ter problemas de ter a bola, acima de tudo, circular de uma forma mais intensa para poder encontrar os espaços que queremos.
9: Não há como fugir neste jogo da questão individual. João Palhinha estreou-se, foi o melhor em campo, e tenho curiosidade também para saber como é que olha para Gonçalo Moreira. Pergunto se é como um terceiro médio, porque é um jogador que pode partir da ala, atrás do avançado, mas tem apostado no lugar, entre aspas, de Sudakov. Olha para ele como um terceiro médio?
11: Sim, será sempre naquela posição, não o vemos de todo como ala. As características que queremos para os alas, tirando o Rafa, que é um pouco diferente de todas as outras características, são jogadores que normalmente têm que ter capacidade de aceleração, de um contra um, nesse tipo de espécie. Não é muito o perfil do Gonçalo. O seu espaço, e acredito, quer ao nível da equipa que tem jogado e quando tem este tipo de oportunidades connosco, será sempre um jogador para ser um terceiro médio ou um segundo avançado, como quiserem, num 2-1 ou num 2, como temos vindo a jogar, e será muito mais por aí do que noutra posição.
9: Em relação ao Palhinha?
11: Em relação ao João, não era previsto que jogasse tanto tempo, até pelas boas exibições que o Enzo tem vindo a ter, por isso mesmo começou novamente o jogo. O João está, quer fisicamente, apesar de não se ter notado assim tanto, mas ele vai melhorar muito fisicamente em relação ao que tem neste momento, mas acima de tudo naquilo que é o entendimento ainda daquilo que é a nossa forma de jogar, independentemente de me conhecer bem, vai ter que melhorar muito, perceber os caminhos, conhecer melhor os colegas, perceber em alguns momentos a forma como o adversário nos vem pressionar, tem que ser a forma depois como nós vamos a nos posicionar também, onde queremos levar o jogo, e ele vai ter tempo. É uma boa semana à próxima para nós, porque depois começamos a jogar outra vez 3 em 3 dias. Esta semana vai ser boa para isso, para ele perceber melhor e conhecer melhor a identidade da equipa e os seus colegas também, mas acaba por ser uma estreia positiva. Em alguns momentos sentiu-se aquilo que ele pode dar. Com bola, naturalmente, vai ter que entender melhor e perceber os caminhos caminhos que nós queremos para chegar às zonas mais ofensivas.
9: Para terminar, deixe-me só perguntar-lhe, ontem usou a expressão que queriam criar impacto nos adeptos, hoje já nos descontos há um momento em que o estádio todo puxa e grita Benfica. Criar um impacto, ao contrário, ou seja, os adeptos criaram um impacto na equipa nesse
11: dúvida,
9: momento.
11: Sem dúvida, no momento não é que o Estoril tenha criado mais alguma oportunidade após o 2-1, mas o 2-1, não sei quando foi, 10 minutos do fim, provavelmente cria sempre alguma ansiedade no estádio e sentiu-se isso no momento, mas depois tiveram uma reação à Benfica, como têm que ter, sentiram que o Estoril acreditou e eles fizeram com que os nossos jogadores acreditassem ainda mais e se havia alguma dúvida naquele momento do que é que poderíamos ou não fazer, apesar de não ter que haver dúvidas, nós tínhamos que continuar a ser a equipa que tínhamos sido. Até ao momento os adeptos fizeram a parte deles e bem, criaram o ruído e o envolvimento com a equipa que era necessário naquele momento e eles sabem perfeitamente que vai haver momentos que nós vamos ganhar de uma forma confortável, outros, e hoje aconteceu da forma que todos nós sabemos, não foi daquela forma tão dilatada ao resultado, mas são três pontos importantes para nós, era muito importante para nós ganharmos depois de mais um jogo na última quinta-feira e agora é descansar, preparar uma semana de três jogos e nove pontos em disputa para nós.
9: Muito obrigado. Obrigado.
7: Marco Silva, em conferência de imprensa, vamos ter a oportunidade de ainda escutar melhor e com perguntas de mais jornalistas mais à frente nesta emissão especial de Desporto, aqui na Rádio Observador. O Benfica que venceu por 2-1 o Estoril na Luz. Marco Silva a sublinhar que gostava de ganhar sem sofrer golos e que os adversários muitas vezes não queriam nada e acabam por marcar e garantir que não estava previsto que João Palhinha jogasse tanto tempo já no jogo de hoje depois da infelicidade de Enzo Barrenechea. Vamos avançar para o relatório de jogo, primeiro com o adepto do Benfica, o João Pinto.

0: A cada partida temos uma espécie de perguntas que cada adepto e também comentador da Rádio Observador tem de responder, neste caso, neste encontro entre Benfica 2, Estoril 1 e João Pinto. Vamos a isso, a começar pelo bom de bola nesta partida.
1: O bom de bola, para mim, hoje acaba por ser o Langley. Um grande golo, um central que acaba por fazer um bom jogo, tem ali algumas intermitências, mas com um golo destes, se não for hoje, nunca mais é. Portanto, definitivamente, Langley acaba por ser, para mim, o melhor.
0: Um a menos, e aqui falamos do pior jogador da equipa.
1: Pronto, isto é sempre difícil quando se ganha eleger-se o pior, mas eu diria que aquele que entrou e que trouxe menos foi o Sheldrup. Realmente um jogador que entrou, esteve muito escondido e acabou por ser o maior protagonista do momento de maior soneira que o Benfica teve ali entre o minuto 60 e o golo do Estrela.
0: Esperava-se outra criatividade do norueguês, João?
1: Sim, ele está a ter muita dificuldade em lidar com o momento de forma do Prestiani. O próprio Prestiani, quando muda para a direita, acaba por também desaparecer do jogo, mas o Sheldrup, embora seja muitas vezes solicitado pelos seus colegas, acaba por complicar sempre, meter para dentro, tentar fintar mais um quando foi o seu futebol prático que o pôs onde ele chegou.
0: Vamos ao ouro do bandido, no fundo eleger o melhor jogador, mas neste capítulo do lado adversário, do lado do Estoril.
1: O Robles foi o melhor jogador do Estoril, foi ele que evitou que o Benfica escalasse o resultado e acabasse ali aos 65 minutos por resolver o jogo. E depois foi com essas defesas e com base nessas defesas que o Estoril acabou por ter um bocadinho de oxigénio depois do golo. Foi definitivamente o melhor jogador do Estoril para mim.
0: E João, no querido Mister, suspeito que vais falar aqui da questão das substituições de Marco Silva.
1: Sim, foi uma boa horita, portanto a coisa correu bem até ali ao minuto 60 e depois creio que o Marco Silva, que já tinha gasto um momento de substituição com a entrada do Palhinha durante a primeira parte, faz o segundo momento de substituição e só mete um jogador e guarda-se para o fim e acaba por depois, quando o jogo já estava numa toada mais morta, fazer as três substituições e isso acaba por coincidir com o golo do Estoril e portanto de repente parece que o Marco Silva andou um bocado a adiar, depois quando mexeu se calhar tinha tido outras opções. Foi um jogo, mais uma vez, é uma boa horita, faltou a última meia.
0: Vamos ao prognóstico final de jogo e aqui vais atribuir uma nota de 0 a 20 à prestação do Benfica, no fundo a quem quiseres também, ao Estoril e até mesmo à equipa de arbitragem.
1: Bom, ao Benfica um 14, o Benfica ganha, estreia-se a ganhar em casa neste campeonato, depois uma nota 20 para o público, 63 mil pessoas neste último dia de agosto, é realmente um número avassalador para o campeonato português, e depois para o Estoril também uma boa nota, eu vou-lhe dar um 11, porque acho que acaba por fazer uma exibição garbosa, embora se tenha escondido muito lá atrás.
0: Muito bem, fechamos este relatório de jogo com o João Pinto, adepto do Benfica. Daqui a pouco vamos também ter uma segunda edição com o Gabriel Alves.

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1: Rumamos à luz para fechar a loja. Diogo Varela, é contigo. Não temos Diogo Varela, que parece-me que está a cumprimentar aqui a... os colegas de profissão, também faz parte, Gabriel.
2: Exatamente.
1: É sempre um clima de grande camaradagem entre a equipa do Observador e todas aquelas que fazem também todos os relatos, não só nós aqui, mas outras rádios que fazem parte deste nosso Portugal, não é, que conhecemos. Não sei se queres comentar aqui algumas das palavras da flash interview de Marco Silva, dessa questão de... Ele frisou essa questão da defesa, que gosta sempre de ganhar quando
2: claro,
1: não sofre golos.
2: Exatamente, todos os treinadores, não é só eu. Tem aqui uma de que não teve aquilo que é imparável. Não, e o Benfica não vai ser imparável sempre, porque as outras equipas também jogam e os outros treinadores também sabem como onde desfazer aquilo que é, portanto, a ação do adversário, nesta circunstância, o Benfica. E gostei da palavra que ele diz: a Rafinha trabalha o conhecimento.
1: Vamos avançar. Não sei se o Diogo Varela neste momento já ainda nos está a ouvir. Diogo, estás por aí?
3: Eu estou. Eu sei que me chamaste, só que eu tirei os fones porque estava a despedir-me do João.
1: Ah,
3: o João,
1: então pronto. Eu achei que era um colega. Estávamos aqui a falar dessa camaradagem.
3: Era o João Pinto.
2: Estava a oferecer umas pipocas, era?
3: Ah. Não, ele tem os filhotes estão cá na bancada e então já estavam à espera do pai.
2: Boa.
3: O João já arrancou. Era do João, mas estou-vos a ouvir.
1: Vamos fechar, Diogo, a partir daí da luz.
3: Olha, as bancadas de facto já estão despedidas, já só cá estão os jornalistas que também vão fechando a emissão de desporto. O Benfica venceu, talvez não tenha convencido, mas venceu por 2-1 perante um Estoril Praia que de facto montou-se bem lá atrás, só que depois, e tal como o Gabriel Alves também já sublinhou, foi pouquinho na frente de ataque. Uma equipa que em termos estatísticos só consegue 2 remates à baliza, não teve qualquer pontapé de canto e ainda teve 38% de posse de bola face a 62% da equipa encarnada, que também contou com 7 remates entre paus e 7 cantos para os tais 0 da equipa canarinha. O Estoril conta apenas com 1 ponto no campeonato ao final de 4 jogos, 1 empate, 3 derrotas. O Benfica ainda tem um jogo em atraso, vai acertar o calendário quando viajar até Moreira de Cónegos. A formação encarnada somou agora a 2ª vitória e tem um total de 7 pontos, mais o empate que teve frente ao Académico de Viseu. Hora do Estádio da Luz, está tudo contado. Sublinho o que o João Pinto também sublinhou: uma noite de segunda-feira, no último dia de agosto, que teve mais de 63 mil adeptos nas bancadas do Estádio da Luz, um número impressionante para este último dia de agosto. Resultado final: Benfica 2, Estoril Praia 1. João, Gabriel, e para os nossos observadores, um abraço.
1: Um abraço também para ti, Diogo Varela, que ainda vais voltar aqui, penso eu, à relação do Observador. Que seja uma boa viagem de regresso, um bom trabalho. O Diogo Varela, que esteve no relato desta partida, Benfica 2, Estoril 1. Vamos avançar para o relatório de jogo com o Gabriel Alves para a análise muito daquilo que foi esta partida, com vitória para o Benfica.

0: Nova edição do Relatório de Jogo, desta vez com o Gabriel Alves, comentador do Observador. Gabriel, começamos pelo bom de bola. Quem é que vais eleger nesta partida entre Benfica 2 e Estoril 1?
1: Eu dou ao Lenglet, porque de facto é um golo extraordinário. Uhum. É um golo empolgante e depois é um golo importante para aquilo que era a estratégia do Benfica. Portanto, aumentar o resultado para 2-0, quando a formação do Estoril, portanto, se organizava para poder fazer um assalto à desvantagem de 0-1. Mas esse assalto era complicado e complexo, porque quando uma equipa só tem dois remates entre paus e só faz um golo, por um lado, mostra que tem eficácia, uhum, mas por outro, demonstra dois só, é muito curto. Tem que ter mais remates perante a baliza para poder, obviamente, acalentar, poder, portanto, desfeitear o adversário. Essa é uma nota. Para Lenglet, a minha força da técnica.
0: Muito bem. Um a menos, o pior jogador da equipa, e porquê? O João Pinto elegeu aqui o Sheldrup.
1: Eu não vou dizer que o Sheldrup esteve aquém daquilo que naturalmente é esperado, uhum, dele. Mas o Luque Bacchio também não entrou bem na partida. Olha, o Durant também não entrou bem na partida. A verdade é que este Benfica, que tem estado imparável e que naturalmente os seus adeptos anseiam sempre 3, 4, porque isto tem acontecido, vão ter que se adaptar ao fator de que vencer é o mais importante e, obviamente, ter essa capacidade, porque os seus adversários são adversários que conhecem e têm treinadores, aquilo que é a estratégia, aquilo que é o trabalho da formação, e, obviamente, vão tentar anular e vão pôr a sua estratégia, portanto, em campo, como hoje, bem, em termos defensivos, fez a equipa do Estoril, fazendo um 5-4-1 ou um 6-2-2.
0: Gabriel, vou ter-te aqui interromper, porque Marco Silva já fala em conferência de imprensa. Ficamos num a menos, mas ainda temos mais categorias para explorar.
2: Dois remates, faz 4 remates no total, 2 remates enquadrados com a baliza. Independentemente, temos vindo a ganhar jogos e temos vindo a crescer como equipa. Tem-nos acontecendo muitas vezes esta situação, praticamente num remate à nossa baliza, numa situação, acabam por fazer gol. Foi o que aconteceu hoje novamente. 80 minutos de um controle total do jogo, contra uma equipa a jogar nos seus últimos 30 metros, respeitou claramente aquilo que é a nossa qualidade e a forma como temos vindo a jogar, como alterou para uma linha de 5. Percebo que no princípio da época não tem jogado, possivelmente porque também não tinham jogadores suficientes na linha defensiva para o fazer. Hoje alterou para uma linha de 5, em alguns momentos praticamente a jogar com uma linha de 6, porque mesmo o Leandro foi marcado por trás e em muitos momentos do jogo praticamente com uma linha de 6, a dar a largura total para quebrar um pouco aquilo que tem sido os nossos movimentos entre lateral e central, e o nosso um contra um no corredor também, praticamente a dar a largura total na sua linha defensiva, e nós tomámos conta do jogo. Não criámos aquele número de oportunidades que temos vindo a criar, mas parece-me a mim que criámos as suficientes ainda para marcar mais golos. Fizemos um golo num bom momento para nós, já numa fase que a primeira parte já para ir para uma fase dos últimos minutos, e depois mesmo a seguir ao golo acabámos por ter mais duas oportunidades claras para fazer ainda antes do intervalo do 2-0. Fizemos o 2-0 e o jogo está completamente controlado pela nossa equipa. No momento que eles marcam, acaba por lhes dar algum alento, acabámos por controlar o jogo, como falou, de cerrar os dentes. A equipa acabou por se organizar e acabou por controlar o jogo até ao final. 3 pontos importantes para nós. Era importante para nós, no primeiro jogo, com os nossos adeptos em casa, no Estádio da Luz, ganhar. Foi o que conseguimos fazer. Agora há que descansar e preparar a próxima semana com mais 3 jogos numa semana para nós e 9 pontos em disputa.
3: Que é Sport TV?
4: Boa noite, Inês. Boa noite. Sport TV. Que análise faz à entrada de João Palhinha, também à adaptação à equipa, e se há novidades em relação ao Enzo?
2: Foi em relação ao Enzo, foi uma entrada forte, e até foi uma entrada dele. Depois há ali um choque com o jogador, fica meio condicionado, e depois acaba por ter mais um choque e estava com muitas dificuldades para continuar o jogo, e precipitou-se aquilo que era a possível estreia ou não do João no jogo de hoje. Não, sinceramente não esperávamos que fosse tão cedo durante o jogo, mas por essa mesma razão ele estava nos convocados, e se fosse necessário iria acabar por entrar. Entrou numa fase que ele ainda está a conhecer muito do que são os seus colegas, as dinâmicas da equipa, independentemente de me conhecer bem a mim e algumas dinâmicas, naturalmente, em alguns momentos pedimos coisas diferentes, e ele vai precisar do seu tempo, principalmente com bola, para perceber o que é que nós queremos e o que é que nós pretendemos em cada momento. sem bola acabou por dar à equipa em alguns momentos aquilo que ele pode dar e que é diferente em termos de perfil de outros jogadores que temos para a posição, mas em relação ao Enzo tinha começado o jogo novamente muito bem e estava bem no jogo. O João deu continuidade, diferente perfil, mas deu continuidade com a sua capacidade de reagir, a sua capacidade e agressividade no bom sentido naquele momento. Com bola vai melhorar de certeza e vai-se adaptar àquilo que nós queremos e à nossa identidade, e principalmente aos colegas também começarem a percebê-lo, ele começar a perceber os colegas, vai demorar o seu tempo, mas pronto, aconteceu com mais minutos hoje do que era previsto, mas foi bom, acabou por ser bom para ele perceber também e sentir o estádio, perceber o que as pessoas esperam dele, percebeu-se pela sua entrada, e é sempre bom para um profissional e para um jogador sentir isso. Em relação ao Enzo, não falei ainda com o departamento médico, mas parece-me a mim que não seja nada de grave, apesar do choque foi forte, mas não parece que seja nada de grave.
3: Que RTP.
5: Boa noite, Marcos. Boa noite. João Nunes para a RTP. El Karanui, o que é que vai oferecer à equipa do Benfica, o lateral esquerdo, e se vai continuar a contar também com o Neto no plantel principal, ou se poderá baixar a equipa B em definitiva?
2: Não vou entrar por aí, porque o jogador não é oficial, ainda não está anunciado no Benfica, e eu, como sempre tenho feito, esperem mais uns dias, podem fazer essa pergunta daqui a alguns dias e terei todo o gosto em responder em relação a essa situação. Não é jogador do Benfica ainda, não vou responder.
3: TVI CNN, o que traz?
6: Boa noite, Ricardo Nunes, TVI CNN Portugal. O Benfica chegou aos 30 golos em 9 jogos, o que dá uma média superior a 3 golos por jogo. Sudakov foi titular em todos os jogos, contribuiu diretamente com apenas uma assistência. Sudakov mantém-se a titular porque não existe no atual plantel um jogador com o mesmo perfil, e se existe, quais são ou que jogadores é que podem ser uma alternativa à ucraniana, uma posição que é tão importante para si?
2: Não, o Sudakov mantém-se a titular porque eu, como treinador do Benfica, decido que ele tem sido o titular naquela posição. Compreendo a sua análise. Eu não vejo só o comportamento e aquilo que são as exibições de um jogador naquela posição só nesse aspecto, que são os números que me falou, independentemente, não sei se foi há 8 dias, se foi há mais, que eu disse aqui que é uma posição em que tem que apresentar números, sem dúvida, quando se joga como terceiro médio ou segundo avançado, o que lhe quiserem chamar, mais um terceiro médio, numa equipa que tem um caudal ofensivo enorme, e falou do número de golos grande, e tem tido, é importante haver impacto nos golos, não tem acontecido. Hoje acabou por acertar na barra também, não tem sido muito feliz nesse aspecto, mas não é só por aí. E respondendo à questão, é titular porque eu decido, e se eu tenho decidido é porque ele me tem dado sinais durante a semana que pode ser o titular. Não só os jogadores, já vos falei várias vezes, eu não quero estar sempre a bater na mesma tecla. O Rafa pode ser um jogador de corredor interior, de jogo interior, um jogador para jogar mais que na posição 10, muito mais com duplo pivô do que propriamente como um terceiro médio, duplo pivô e depois ele à frente numa situação diferente. Poderá ser uma situação que iremos utilizar, podemos, como já fizemos em alguns momentos de alguns jogos, experimentar também com o Prestiani, fizemos hoje com o Gonçalo, estamos à procura de soluções diferentes do Sudakov, se assim eu entender começar os jogos desta forma. Não temos um jogador, não estou a dizer que temos um jogador de perfil igual, mas não tem que ser todos iguais, porque muitas vezes é melhor ter jogadores também de perfis diferentes para nos darem coisas diferentes. Até hoje temos decidido que tem sido o Sudakov a começar naquela posição.
3: SIC.
7: Olá Marco, boa noite. João Farinha, SIC e SIC Notícias. Voltando ao Palhinha, eu reparei que pouco tempo depois dele entrar, começou logo a dar indicações aos companheiros de equipa para pressionarem, para se posicionarem um pouco melhor. Pergunto-lhe se ele também chega para ser uma extensão sua dentro de campo, e se para si também foi ele o melhor em campo, o homem do jogo.
2: Não vou fazer comentários, ele é só o homem do jogo, é uma decisão de quem tomou. O João teve uma estreia positiva numa situação que ele ainda tem pouco conhecimento dos colegas, também pela sua experiência acabou por perceber bem aquilo que era preciso em alguns momentos do jogo. Não tem vindo a trabalhar no posicionamento que hoje demos no começo do jogo ao Enzo sem bola e depois posteriormente ao João também, adaptou-se bem no princípio Naturalmente algumas indecisões, mas depois que o desenrolar do jogo já não se viu tanto, e teve uma exibição positiva, como outros atletas também tiveram uma exibição individual positiva. Para nós o mais importante é sempre o coletivo. Acabou por ser uma exibição positiva, não exuberante, definitivamente não exuberante, mas uma exibição positiva da nossa equipa, e que fica ali um bocadinho o gosto menos não tão bom quando sofremos o golo e cria alguma instabilidade, mas mais nada o Estoril também criou, e 3 pontos para nós importantes.
3: CMTV, não.
4: Boa noite, Mister. Rita Coutrinha, em direto para o PR Irste, na CMTV. Palhinha estreou-se hoje, foi eleito o homem do jogo, foi muito aplaudido antes do jogo e durante também do jogo. Como é que vê a euforia dos adeptos nas bancadas sempre que Palhinha tocava na bola? E pergunto também se na segunda parte temeu em algum momento deixar fugir a vitória, tal como aconteceu com o Académico de Viseu.
2: Não temi, e acho que é importante falarmos sobre isso, que era para os nossos jogadores, que vamos analisar naturalmente. Não é por sofrermos um golo que tem que se criar uma ansiedade tremenda, ou que a equipa tem que criar ansiedade em si mesma porque sofre um golo. Não é positivo, tínhamos o jogo todo controlado, mas não é por isso que temos que alterar alguma coisa, e possivelmente naquele momento ainda temos que ser mais fortes do que estávamos a ser até então. É o momento de nós assumirmos aquilo que é a nossa qualidade, e sofremos o golo, e é um golo que mantínhamos o resultado positivo para nós, mas possivelmente teríamos que fazer, ir à procura do terceiro possivelmente, mas acima de tudo não sofrer. Não senti a equipa a recuar totalmente ou coisa do género, senti o Estoril a acreditar um pouco mais. Simplesmente isso, e é importante para nós percebermos que se acontecer algo no jogo que nos faça não estar tão confortáveis, é o momento de reagirmos ainda mais forte, sermos ainda mais equipa e reagirmos mais forte. Naturalmente criou-se ali um ambiente, o estádio também sentiu, mas há que realçar depois a reação dos adeptos. Foi uma reação importante naqueles últimos 3, 4 minutos. Claramente sentiu os adeptos a colarem-se à equipa, a puxarem a equipa, e isso foi bem audível naquele momento, e isso é o que eu retiro muito mais, independentemente depois de algumas reações dos adeptos à entrada do João. Naturalmente é um jogador que apreciam muito e queriam ver no Benfica, portanto é sempre importante, muito mais do que para mim, mas é muito importante para os jogadores sentirem este carinho, porque serão sempre melhores, terão mais confiança, sentirem o carinho que os adeptos têm por eles. Para mim fica muito mais na minha retina aquilo que foi a reação do estádio no momento em que o Estoril faz, não logo após o momento, mas nos últimos 5 minutos, a forma como o estádio reagiu, como começou as bancadas a puxar pela equipa novamente, e acabou por ser muito importante. Isso é o que eu retiro realmente do jogo, e aquilo que foi a postura da nossa massa adepta.
3: Fechamos com a bola na rede, lá atrás.
8: Boa noite, Mr. Diogo Ribeiro, bola na rede. O Dal tem feito um início de temporada em crescendo, quer mais baixo, quer também com projeções interiores mais por dentro. Pergunto-lhe em que é que esta posição, não tanto um jogador de corredor, um bocadinho mais por dentro, permite auxiliar o jogador a exprimir-se de uma melhor maneira, e em que é que este posicionamento e estas entradas por dentro permitem ajudar o Sudakov e o Presciani, que têm sido os jogadores que atuam como extremo e como interior esquerdo, a aumentar o seu rendimento.
2: É um jogador inteligente, e eu concordo, tem vindo a subir, não só fisicamente, como é normal num princípio de temporada, mas acima de tudo por aquilo que nós queremos que ele dê à equipa em alguns momentos, pela projeção que estamos a dar ao Bá no corredor contrário, sempre muito projetado, e depois numa primeira fase de construção, da forma como o usamos, e como disse bem, poder partir de uma linha mais atrasada para depois ser o terceiro homem a chegar no nosso triângulo do corredor. E a chave na primeira parte eu senti que estava muito por ali, não fomos tão cutilantes no corredor direito, faltou-nos um pouco mais daquilo que têm sido as nossas combinações no corredor direito. O Estoril, como eu disse, acabou por marcar quase individualmente o Leandro, e fez uma linha de 6 que tentou-nos bloquear bastante aquilo que são a nossa dinâmica de corredor. Conseguimos mais vezes pelo corredor esquerdo e muito pelo terceiro homem que foi aparecendo, que foi o Dal, numa linha mais atrasada, e estava aí a chave do jogo, na minha opinião. Sempre conseguimos quebrar o médio ala da linha de 4 médios do Estoril. Ele conseguiu depois criar a superioridade juntamente com o Sudakov e com o Presciani, e fez um jogo positivo. Teve perto por duas vezes de, pelo menos uma vez, de marcar numa boa finalização de fora da área, boas situações, mesmo uma situação, uma reação após um canto ou um livre, cria uma situação pelo corredor direito. Mais um jogo positivo, está a entender cada vez melhor aquilo que pretendemos quando está mais baixo e mais subido no terreno. e depois naturalmente com tendo extremos que conseguem tirar jogadores da frente, conseguem ser fortes num contra um, ele vindo numa linha mais atrasada vai acabar por criar a superioridade que nós queremos e concordo, um jogo bastante positivo do Dal.
3: Obrigado, boa noite.
2: Boa noite, obrigado.
0: E ficamos com a conversa de imprensa de Marco Silva, aqui todos os jornalistas, algumas perguntas sobre João Palhinha, algumas, bastantes, Gabriel, sobre esta estreia do Internacional Português. Há alguma coisa a acrescentar daquilo que foi dito do técnico do Benfica?
1: Não, as perguntas são perfeitamente prementes, portanto é a estreia de um grande jogador do futebol português, que é Palhinha, é um jogador importante naquilo que é, portanto, a sua... vinda para o Benfica no quadro técnico-tático da formação. De resto, Marco Silva esteve bem, respondeu, e obviamente quando ele diz que está num trabalho de conhecimento, eu estou completamente de acordo, porque chegou a... tem que conhecer os companheiros, uhum. tem que conhecer, portanto, aquilo que é por dentro a estrutura do clube, não tem que aprender a jogar futebol, isso ele já sabe, ele vai trazer o seu futebol exatamente,
0: exato.
1: Mas tem que, portanto, adaptar todo o seu conhecimento àquilo que é a dinâmica e com os companheiros que tem agora, porque são companheiros diversos de clube para clube, especificidades diversas de clube para clube, dimensão diversa de clube para clube, e obviamente que naturalmente Marco Silva e João Palhinha conhecem-se bem, já estiveram juntos em anteriores processos, só que obviamente com outro jogador, e naturalmente que Marco Silva também tem as suas ideias de jogo, essas ideias de jogo são trabalhadas em função da matéria-prima que tem ao dispor.
0: Uhum. Vamos avançar neste nosso relatório de jogo. Vamos ao ouro do bandido, neste caso o melhor jogador do lado do Estoril.
1: Eu diria que é o guarda-redes, porque obviamente o Benfica, atenção, o Benfica tem 7 remates entre paus. E desses 7 remates entre paus, tem 2 lá dentro. Ficam 5. Robles esteve praticamente neles todos. E de facto este guarda-redes é um excelente guarda-redes.

0: vez para o Everton. Portanto, um guarda-redes.
1: Ele começou no Atlético de Madrid.
0: Exatamente.
1: O que vejo aqui.
0: Não, a escola é o Atlético de Madrid, aliás.
1: Exato.
0: Portanto, é um guarda-redes que mostrou que, dentro daquilo que é organização defensiva, uma boa estratégia, com um bom desempenho, atenção, porque o Estoril teve um bom desempenho defensivo, completamente de acordo com o Marco Silva quando falam dos 5-4-1 e dos 6 defesas, que é 6-2 mais 2 em diferido, digamos, dentro do campo, portanto, para travar aquilo que era a envolvência, que é muito forte do Benfica, nas tais triangulações, falámos isso durante a partida, sobre a direita, Bá, Leandro e Rafa, sobre a esquerda, Dal, Pestiani e Sudakov, que é, digamos, uma ação muito forte que o Benfica tem tido com estes futebolistas, uma dinâmica muito agressiva. A verdade é que o Estoril estudou bem o adversário e a verdade verdadeira é que todos os treinadores, em função depois das unidades que tem cada um e daquilo que é o seu pensar de jogo, vão tentar travar o Benfica, como vão tentar travar o Porto, estas equipas menores. Quando for jogos de equipas para equipas, isto é, um Benfica Sporting, um Porto Benfica, até um Braga Benfica, como é um Porto Sporting, ou um Braga Sporting, ou um Porto Braga, obviamente que as coisas tornam-se muito mais densas, porque são equipas, todas elas, com melhores jogadores, portanto, melhores artistas, e naturalmente que os treinadores tiram um maior índice de qualidade do seu futebol, tentando impor o seu e anular o do adversário.
1: Muito bem. Vamos avançar aqui para o querido Mister, no fundo, analisar a estratégia e também as substituições de cada um dos treinadores. Neste caso, Marco Silva fez aqui algumas dessas alterações com pouco depois destaque em campo. Nenhum se destacou propriamente.
0: Não, praticamente não houve produtividade. Falou-se do Sheldrup, mas não foi só o Sheldrup, o Kebakio, o próprio ponta-de-lança também que entrou. Aliás, hoje é uma noite em que Pavlidis teve pouco, porque Pavlidis é um jogador muito associativo e ele esteve muito, muito travado pela teia onde o meteram. E ele ali não pode ser associativo. Agora, é verdade, é ponta de lança. Teve um espaço, mordeu. Isto é o melhor abono que se lhe pode dar enquanto posição de ponta de lança. De resto, as substituições hoje não trouxeram, a não ser momentos para o próprio treinador tirar
1: ilações,
0: obviamente,
1: não é?
0: Ilações e...
1: Falamos aqui dos jogadores e conversar, que até estão... na iminência de poder sair ou não do Benfica, sabemos bem como é que é o mercado.
0: Isto é o mercado, nesta altura, tudo muito, eu diria, tudo muito subjetivo e muito surreal.
1: Faltam quatro dias ainda.
0: Faltam quatro dias, portanto, ainda vamos esperar. Não é só com o Benfica, é com o Benfica e com todos. Não só cá, como lá fora.
1: Exato. Quanto ao Estoril, alguma nota para Vasco Matos ou nem por isso?
0: Nota que eu tenho para Vasco Matos é que trouxe, de facto, uma boa estratégia, um desempenho defensivo bom, defendeu bem. Tem um golo sofrido, a equipa não se desarmou, teve em Roberts, como já dissemos, o guarda-redes à altura destes acontecimentos, daquilo que era a maior potência atacante do adversário. E a verdade é que Vasco Matos alertou o Benfica neste momento, é um jogo difícil, salientando o futebol forte, é uma equipa com bola muito agressiva nos seus deslocamentos atacantes. E na verdade é que o Estoril conseguiu travar, portanto, essa agressividade, e só o gol de Pavlidis e depois aquela exceção do Langley é que acabaram por destruir. Agora, há aqui um fator, marca um golo, a verdade é esta, e o Benfica tem que ter alguma atenção aqui. Atenção que o Benfica já sofreu 3 golos neste campeonato e não tem os 4 jogos, tem 3 jogos. Portanto, isto é algo para reflexão.
1: Portanto, e é algo que o Marco Silva não gosta, tanto que
0: não,
1: quando lhe faz,
0: não
1: faz
0: é um
1: essa
0: Marco
1: pergunta...
0: Silva, é todos os treinadores. Há equipas que podem ganhar 4-0, 5, quer dizer, ganham por 4, marcam 4-5.
1: Ainda hoje o Barcelona venceu 5-2.
0: Claro, e sofreu. E sofreu. E é isso que eu digo, esta questão. Mas eu acho bem que os adeptos gostem, todos. Os de encarnado, os de verde e branco, os de azul e branco... Todos os adeptos querem que a sua equipa, por isso é que vão ao estádio, por isso é que há esta força da multidão, que é fantástica, mas esta imparabilidade não vai acontecer todos os dias.
1: Claro.
0: A verdade é que o Barcelona sofreu, e sofreu bem, muito, mas sofreu muito, e depois acaba por ganhar por 5-2. Mas aquilo teve muito mais tempo em 2-1 e 3-2, e ainda por cima teve que fazer remontada na fase de

0: seleção. Portanto, o que mostra que as equipas têm que ter essa capacidade e essa qualidade e esse estofo. Não é só serem bons jogadores, não é só serem boas estratégias, não é só serem bons desempenhos, tem que ser, acima de tudo, caráter, força, determinação, atitude. E isso para todos. No caso circunstante desta altura, Benfica, que é candidato a títulos, obviamente tem que ter. Quanto ao Estoril, se pretende mais, tem que ter mais bola no último terço, tem que arriscar mais. Foi muito curto, porque só fazer dois remates e marcar um golo, marcou o golo, ótimo, mas é muito curto para aquilo que são as aspirações de poder tentar ganhar um ponto, e isso obviamente que não se deu. É só deixar aqui a técnica do discurso, porque é importante.
1: Sim. Não depois só, passamos às notas.
0: Não só por as palavras de Marco Silva em relação ao Palhinha, muito bem. Portanto, uma boa palavra para o exterior e também para dentro. Palhinha está a fazer o trabalho do conhecimento. E também o discurso do Rafinha, que esteve muito bem na flash interview, e aquela chamada de atenção aos garotos da escola do Benfica. De como?
1: Muito bem. Vamos avançar para as notas finais, Gabriel. A quem é que vais dar nota? 0 a 20.
0: Eu vou dar uma nota forte ao Lenglet, já falei disso. A técnica hoje foi a força da técnica. Portanto, é aquele... pelo golo, não por mais, mas aquele golo bastou levantar o estádio. Por levantar um estádio qualquer, em qualquer sítio do mundo. Portanto, eu dou-lhe 16.
1: E fechamos assim, com esta nota.
0: Eu só
1: 16.
0: Tenho aqui algo mais para dizer, mesmo no âmbito deste jogo. Digamos, no fórum deste jogo, que é de facto um jogo importante do campeonato. Eu já falei disto hoje, mas quero rematar. É muito simples, nem tanto. Quero dizer a Leo Messi, que se despediu e disse que já não vai mais à seleção, já falei dele hoje. E agora, muito simples, como adepto do futebol, como comentador e narrador durante muitos anos de Messi, que eu conheço desde 2006 num jogo Nápoles-Angola, que tive o privilégio de comentar, narrado pelo meu amigo e grande narrador da TPA, Luís Caetano. Messi, porque nos ofereceste. Obrigado.
1: E obrigado, Gabriel Alves, neste relatório de jogo Benfica 2, Estoril 1.

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1: Feita a análise a esta partida, que terminou com vitória para os encarnados, 2-1 em casa frente ao Estoril, agora vamos analisar a equipa de arbitragem no Sem Falta.
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0: Sem falta na Rádio Observador, sempre com o Pedro Henriques. Pedro C., muito bem-vindo mais uma vez, boa noite. Vamos olhar para o trabalho do árbitro, o juiz Hélder Carvalho, que esteve ao comando deste Benfica 2, Estoril 1, a contar para a quarta jornada do campeonato. Vamos começar pelos lances aos 13 minutos, sem penalti sobre Leandro Barreiro.
1: Sim, é um momento, um pontapé de canto a favor do Benfica, obviamente na área do Estoril. Aquelas marcações óbvias e as paralelas que existem, neste caso era o Checa que estava a marcar o Leandro Barreiro, e quando a bola é cruzada e há aquela situação dos dois jogadores estarem de olhos postos na bola e a deslocarem-se no sentido para onde ia a bola, o Checa acaba por entrar em contato com o Leandro Barreiro, mas não o agarra, não o puxa, não o rasteira, e portanto é uma típica situação de movimento, olhos postos nas bolas e o contacto normal e natural de quem se está a movimentar e chocar um com o outro. E, portanto, para mim tudo certo, sem motivo para pontapé de penalti.
0: Vamos avançar para o minuto 18 e aqui dizes que faltou amarelo para Sanches.
1: Sim, para o Ricardo Sanches, porque é um lance que o jogo não parou logo e, portanto, a repetição só aparece mais à frente. É no corredor do ataque, portanto, conforme o Benfica está a atacar, corredor esquerdo, à entrada da área, mas fora da área, o Samuel Dal mete uma bola em profundidade para o Prestiani. E o Ricardo Sanches, Ricardo Sanches, sem qualquer interesse em jogar a bola, digamos que empurra o Prestiani e derruba-o, e impede dele de ir receber essa bola mais à frente. Depois a bola volta outra vez aos jogadores do Benfica, e é por isso que não foi dado muito ênfase nesse lance logo no momento. Mas depois, com as repetições, percebemos que a falta do Sanches impede que o Prestiani recebesse a bola à frente, e embora de zona lateral, ficava a entrar, portanto recebia a bola e entrava na área. Portanto, lateralmente, cortava ali uma jogada de algum perigo, que nós chamamos de ataque promotor. Portanto, era ali direto, que o árbitro não assinalou, e obviamente que se assinalasse tinha que puxar cartão amarelo. E portanto há aqui uma falha ao nível de parte disciplinar.
0: Vamos avançar já para a segunda parte. Pedro, aos 53 minutos, Samuel Soares não faz penalti sobre Sierra.
1: Sim, sobre Ismael Sierra, uma bola típica de cruzamento para a área, jogador a saltar, o jogador Ismael Sierra, para tentar ir cabecear a bola, e o guarda-redes a sair-se em sentido contrário para também ele próprio defender, socar a bola, neste caso socando. O Samuel Soares chega primeiro à bola, isso é sempre um aspecto muito importante, é sempre uma atenuante, e com ambas as mãos acaba por socar o esférico. Ato contínuo, curiosamente, é o Sierra, que também vai no movimento contrário, que com a cabeça vai cabecear o braço esquerdo. Nem sequer é aquela situação que tu sais a punhos, tocas na bola e depois tocas na cabeça do adversário. Neste caso, não, isso não aconteceu. Foi o próprio Sierra que vai cabecear o braço esquerdo do jogador do Benfica, com o jogador guarda-redes, e portanto tudo legal, naquilo que era o mais importante, não houve motivo para pontapé de penalti.
0: Aos 70, faltou um amarelo a Medrano, do Estoril.
1: Sim, é aquele lance agora, da maneira como o Benfica estava a atacar, portanto, neste caso, corredor direito, também de zona lateral, em relação à área, a bola é metida para o Bá, em profundidade, já próximo da linha de baliza, e o Medrano, o Fernando Medrano, que vai a correr por trás, faz-lhe um troca-pés, com o pé direito toca e rasteira também o pé direito do Alexandre Braque, que cai todo desamparado. Nós sabemos o que é um troca-pés, aquela rasteirinha que nós fazíamos na escola por trás e que o indivíduo estatela-se todo. O que acontece? Ele, se não é rasteirado, ficava com bola. Para já a entrada em si, esta rasteira é sempre uma entrada negligente, ou seja, não tem em conta o perigo e as consequências do bate para com o adversário. E depois a zona do terreno, embora fosse lateralmente, não sendo uma zona central, o facto é que se o jogador recebe a bola, tem sempre condições para entrar pela área e criar uma jogada de perigo. E portanto, para mim, ficou aqui cartão amarelo para mostrar.
0: Avançamos para um lance em que Leandro Barreiro é mais uma vez protagonista, um lance, no teu entender, Pedro, sem penalti, ao minuto 77.
1: Então, esqueci-me de colocar aí o lance ao minuto 75.
0: Mas fala dele também. Vamos
1: que é o cartão amarelo. É o cartão amarelo, bem mostrado ao Ismael Sierra, que é aquela entrada duríssima sobre o Alexandre Bá, a entrada da área, em que o Sierra falha a entrada e acaba por esticar a perna esquerda e falha a bola, e é chamada a entrada de fora de tempo, e derruba as pernas, sobretudo tocando a perna direita do Alexandre Bá, que dá origem a um livre direto, mesmo ali já dentro da meia-lua, portanto um livre direto mesmo na zona frontal. Portanto, livre direto e cartão amarelo bem mostrado.
0: Ao minuto 75.
1: Minuto 75, e agora o minuto 77, que é isso que estavas-me a perguntar, não é?
0: Exato, do lance do Leandro Barreiro, que na tua opinião também não merece penalti.
1: Sim, não merece, mas é um lance, quase dava aqui um testamento para falar, porque é daqueles lances muito complicados. É uma vez mais uma bola parada, uma vez mais as marcações homem a homem que costumam-se fazer. O Ismael Sierra, que é um bocadinho mais alto, ou pelo menos aparentemente parecia, estava numa posição superior em relação ao Leandro Barreiro, acaba por colocar ambas as mãos sobre os ombros. Ora, um central, neste caso não é um central, um jogador que está a defender sobre um jogador que está a atacar numa bola parada, colocar a mão sobre os ombros, corre sempre o risco de fazer uma falta e de ser punido por um pontapé de penalti. Portanto, aqui já está uma abordagem de risco. Depois é aquela questão que as pessoas vão sempre colocar na questão da intensidade. O facto é que ele deixa lá os ombros e as mãos, aliás, sobre os ombros, e há ali um momento que pode tentar ver-se talvez algum desequilíbrio. Fica a dúvida entre um agarrão e um puxão ou um aproveitamento claro de alguém que, sentindo naturalmente, quando a bola vai no ar, que tu tens as mãos nas costas, que se deixa cair. E os jogadores estão muito nesta ainda, de fazer aproveitamentos destes tipos de contacto. Agora, há um risco bastante grande. Eu não vou dar penalti pela forma muito aparatosa como o Leandro Barreiro acaba por se projetar, deixar cair, mesmo quando está a sentir aquelas mãos nas costas. Agora, é uma abordagem de muito risco. Eu diria que é daqueles lances que, curiosamente, nem houve muitas repetições, houve duas repetições, que com outros ângulos provavelmente poderíamos estar a dizer outra coisa diferente desta. Eu vou dar o tal benefício da dúvida pela queda aparatosa do Leandro Barreira, a maneira como ele, ao sentir o contacto na bola vem no ar, já está a deixar cair, mas é um lance que me deixa um bocadinho a pulga atrás da orelha. Não vou dar como infração, não vou dar como penalti, mas é um, portanto, porque aquilo que são as imagens que mostram não é para infração, mas é um risco muito grande que corre o Sierra quando coloca as mãos nas costas, neste caso os ombros do Leandro Barreiro, numa situação de bola parada e dentro da área. Não deu como penalti, mas ficou pulga atrás da orelha.
0: Exato. Se tivesses aqui outras imagens, a tua análise seria... Podia ser diferente ou não? Podia ser no mesmo caminho. Vamos para o último lance e neste caso falamos do golo do Estoril aos 82 exato. Minutos.
1: Exato. É um golo legal na construção da jogada. A dúvida estava-se no corredor esquerdo. O jogador do Estoril que acaba depois por fazer, digamos, o passe para o interior da área, onde depois se enrola, digamos, aquele momento do golo, se estaria ou não fora de jogo, nem consegui, as imagens só deram uma e depois só deu à frente uma repetição, tudo de longe, portanto, em pleno aberto, nem dá para perceber quem é o jogador do Estoril que acaba por, nesse corredor esquerdo, ir buscar essa bola. Aquilo que nós queremos aqui realçar é que não há fora de jogo e a própria cidade do futebol injetou o sinal para mostrar que esse jogador estava por 53 centímetros em jogo. Uhum. Portanto, é por isso que querias realçar aqui este golo do Estoril sem fora de jogo na construção da jogada no corredor esquerdo.
0: Muito bem, estão analisados os lances. Pedro, falta a nota. Hélder Carvalho e a sua equipa tiveram aqui uma boa prestação ou nem por isso?
1: É assim, como eu obviamente não dou motivo para pontapé de penalti, naquele lance que deixa bastante dúvidas, obviamente tem que dar uma nota positiva. De parte negativa, os dois cartões amarelos que ficaram por mostrar. Na parte positiva, porque considero que está tudo certo nas áreas, tivemos aqui três lances de análise em que a equipa de arbitragem esteve bem na análise dos possíveis pontapés de penalti. Dizer que é um jogo com 26 faltas, o que é uma média bastante razoável para a Liga Portuguesa, apenas um cartão amarelo, embora aqui, lá está a tal falha, que ficaram dois amarelos por mostrar. Tivemos um tempo útil que agora já começa a ser normal, 62%. Há um ano, ter um jogo acima de 60% de tempo útil era extraordinário e agora já temos vários jogos a bater todos acima dos 60%. E, uma vez mais, aquela questão da recuperação de tempo perdido, que a gente diz que é os descontos. Na primeira parte já tinha sido escasso, no meu ponto de vista, as assistências médicas ao Barrena de Cheia e ao Checa, para além do golo e da substituição que houve quando entrou o Palhinha, para mim já justificavam mais que os 3 minutos foram dados na primeira parte. Na segunda parte o árbitro voltou a repetir a dose dos 3 minutos e aqui ainda parece-me choca mais um bocadinho, porque tivemos 4 paragens para sugestões, onde entraram 8 jogadores, tivemos 2 golos e tivemos um amarelo, e depois tivemos uma assistência médica ao Stelios Andriou, que é aquele lance, depois até dá ali uma confusãozita no banco, ou pelo menos as imagens focam-se ali no banco do Estoril, não se percebia o que estava a acontecer, e em que só tive o cuidado de ver, já agora tive curiosidade, entre o momento em que o Andriou caiu no chão e que o jogo começa, o jogo teve parado 1 minuto e 26, ou seja, só para assistência ao jogador tivemos metade do tempo que o árbitro deu. Agora, obviamente, se acrescentarmos tudo aquilo que eu disse, 4 paradas para sugestões, os 2 golos e mais o amarelo, tínhamos de ter mais tempo. E eu relembro, ainda por cima o resultado estava aqui apertado, estava 2-1, para além do aspecto da competição, uma competição que tem melhores marcadores e tem diferença de golos marcados e sofridos. Falta aqui perceber melhor, e o Conselho de Arbitragem não explicou, não chamou ninguém à Federação, este ano não houve qualquer formação, este ano nem o livro das leis de jogo 26-27, que já devia estar traduzido em português, não está. Portanto, algo que se passa a nível do Conselho de Arbitragem, desde que o Duarte Gomes saiu de lá, que ficou tudo muito, muito estranho e muito confuso. Vamos esperar por melhores dias, porque estes são aspectos muito importantes da própria organização. E se calhar há uma razão e há algum motivo, e se calhar foram essas indicações que foram dadas aos árbitros. Se querem que a gente faça uma análise crítica mais correta e mais concentrânea, expliquem-nos qual é a mudança, expliquem-nos o motivo e o porquê de que todos os jogos neste momento estão a ter muito menos tempo e que não estão de acordo, obviamente, com o tempo que acaba por se perder em cada uma das partes. Uhum. De qualquer maneira, à parte disto, Hélder Carvalho, nota 6, dou com boa as decisões de área, dou com menos boa, no meu ponto de vista, ficaram dois cartões amarelos por mostrar.
0: Nota 6 dada pelo Pedro Henriques ao trabalho do árbitro Hélder Carvalho, que esteve ao comando deste Benfica 2 Estoril 1, a contar para a quarta jornada do campeonato. É desta forma que fechamos também mais uma edição do Sem Falta. Pedro, muito obrigado.
1: Um abraço,
0: e boa noite. O Sem Falta, que, como sempre já sabe, fica também disponível em podcast.

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2: E é desta forma que chegamos ao fim desta emissão especial de Desporto na Rádio Observador. Estivemos a acompanhar o duelo entre Benfica e Estoril. Compromisso a contar para a quarta jornada do campeonato. Benfica que venceu em casa por 2-1. Golos de Pavlidis e um golaço que se ouviu aqui no relato. O ideal é mesmo ver as imagens. Um golaço de Langlet que fez o resultado chegar ao 2-0 para o Estoril. Reduziu ao minuto 82. Yanis Begraoui, o jogador do Estoril avançado, acabou por marcar também aqui o seu segundo golo no campeonato. Pavlidis já leva 5 nesta edição 2026-2027. O Benfica, que consegue a quarta vitória consecutiva em jogos oficiais, tem ainda um jogo em atraso neste campeonato, frente ao Moreirense, jogo que vai ter esse acerto de calendário já no próximo dia 9 de setembro. Para já, os encarnados estão no 5º lugar com 7 pontos. Eu sou o João Costa e Silva, estive a conduzir esta emissão especial de Desporto. A análise ficou a cargo do Gabriel Alves, também do João Pinto, adepto do Benfica, e ainda do nosso audioárbitro Pedro Henriques. O relato foi do Diogo Varela, a partir do Estádio da Luz. Na produção, o Fortunato de Oliveira e também a Beatriz Noronha asseguraram a produção deste encontro. Não se esqueça que as emissões de Desporto estão de regresso à Rádio Observador, já na próxima sexta-feira. Relato em direto do Futebol Clube do Porto Moreirense, que arranca às 8:15 da noite. No sábado, dia 5, o Benfica regressa à Madeira para defrontar o Marítimo às 6 da tarde. Logo depois, ainda Sporting Nacional às 8:30, também a contar para a 5ª jornada do campeonato. Acompanhamos, como sempre, as jornadas dos três grandes aqui na sua rádio. 3 jogos com direito a emissão especial na Rádio Observador. Um abraço, boa noite, e daqui a pouco voltamos a atualizar as notícias aqui na sua rádio.
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2: Passam agora 21 minutos das 11.
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2: Muito boa noite, esta é a Rádio Observador. Ficamos a 4 minutos de voltarmos a olhar para as notícias que estão a marcar esta noite de segunda-feira, depois da emissão especial de Desporto, que terminou com vitória para o Benfica, 2-1, frente ao Estoril, no Estádio da Luz, na estreia de João Palhinha, de Águia ao Peito. Daqui a pouco a síntese de notícias, até lá, os Capitão Fausto, aqui na sua rádio. Boa noite.

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0: Rádio Observador, muito boa noite. São 11h30. É a altura de atualizarmos as notícias que marcam esta noite de segunda-feira com o Martim Madeira. Boa noite, Martim.
6: Boa noite. O Presidente da República promulgou a chamada Lei do Retorno, este diploma que tinha sido aprovado na Assembleia da República, com os votos a favor do PSD, CDS e Iniciativa Liberal. O Chega também absteve-se e a esquerda votou contra. Este diploma seguiu depois para Belém, onde António José Seguro levantou algumas dúvidas sobre a constitucionalidade de várias normas. Depois, o Presidente da República enviou este diploma para o Tribunal Constitucional, que, na última sexta-feira, considerou esta lei do retorno, considerou que não tem nenhuma inconstitucionalidade e, portanto, António José Seguro tinha 20 dias para decidir, decidiu já hoje, diz que vai promulgar esta lei do retorno. O PS quer ouvir com urgência o Ministro da Economia e Coesão Territorial no Parlamento sobre a execução do PRR, um pedido que surge na sequência das declarações de Manuel Castro Almeida, que garantiu na sexta-feira que o PRR está totalmente concluído. Nesse sentido, o Partido Socialista quer ouvir o Ministro para esclarecer o estado efetivo de execução financeira, material e operacional do Plano de Recuperação e Resiliência. Os socialistas estão preocupados com dificuldades na execução de projetos de instituições de solidariedade social, afirmam que permanecem por concluir ou entrar plenamente em funcionamento investimentos em infraestruturas do setor da saúde, habitação e educação. De acordo com o grupo parlamentar do PS, o objetivo das audições é conhecer com rigor quando falta pagar aos beneficiários e que investimentos continuam em execução. André Ventura promete decidir até amanhã se o Chega vai ou não avançar com a moção de censura ao Governo. Isto porque o Ministro da Administração Interna está sob pressão depois da ameaça do Chega avançar com esta moção de censura, caso o Primeiro-Ministro não resolva a situação de Luís Neves. André Ventura diz que vai esperar pelo parecer de todo o partido para depois tomar essa decisão se o Chega avança ou não com a moção de censura. Por enquanto diz estar satisfeito com alguns sinais que considera serem positivos neste processo, neste caso mudanças de comportamento por parte também não só do Executivo como também de António José Seguro. André Ventura, que está neste preciso momento a falar ao Now, numa entrevista ao canal Now, a dizer também que o Primeiro-Ministro está condicionado por Luís Neves, sem mencionar o porquê de estar condicionado. André Ventura apenas considera que o Primeiro-Ministro Luís Montenegro está condicionado neste caso. Diz também que vai esperar pelo partido para tomar esta decisão de avançar com uma moção de censura, mas que, na opinião de André Ventura, se calhar já era para avançar. Também André Ventura acusou o Governo de viver numa realidade paralela. São declarações do líder do Chega durante esta tarde na sede do partido e também as declarações do líder do Chega na entrevista que ainda decorre no canal Now. O Presidente dos Estados Unidos está a ponderar lançar ataques limitados no Estreito de Hormuz, é o que avançam funcionários norte-americanos ao portal Axios, que explicam que o objetivo será o de prevenir a eventual capacidade do Irão de atacar navios no Estreito. A mesma fonte avança que querem chegar a um acordo de paz, estão sempre atrasados no que diz ao respeito às negociações. Já do lado do Irão, o exército iraniano promete atacar os países vizinhos se estes permitirem o lançamento de ataques norte-americanos contra o Irão. Ainda também no Médio Oriente, o secretário dos Estados Unidos, Dan Driscoll, demitiu-se depois de meses de tensão com o secretário da Defesa, Pete Hegseth, sobre o rumo da Força Armada e a demissão de vários oficiais superiores do Exército. Agora espera-se que deixe o Pentágono nos próximos dias. Com a saída de Driscoll, o Exército vai ficar sem qualquer líder civil ou militar confirmado pelo Senado. Ainda no desporto, o Benfica venceu o Estoril por 2-1. O Braga venceu o Derby Minhoto por 1-0, frente ao Vitória Sport Clube. E Portugal perdeu contra a Geórgia na fase de apuramento para o Mundial 2027 de basquetebol no Qatar.
0: Sintes Notícias com o Martim Madeira, que está de regresso à meia-noite para atualizar mais uma vez as notícias. Ficamos a 26 minutos da meia-noite. Uma boa noite com a Rádio Observador.
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0: Muito boa noite e boa viagem, se for o caso isso, com a Rádio Observador. Se hoje foi o primeiro dia de regresso ao trabalho, que seja um bom regresso, mas se optou por esta primeira semana de setembro para tirar férias, também faz muito bem. Aliás, boas notícias, até porque se vai para um destino de praia, o calor vem em força, as temperaturas podem chegar até aos 42 graus esta semana em Portugal, em vários pontos do Vale do Alentejo, Beira Baixa e Alentejo, aliás, Vale do Tejo, assim é que é, Beira Baixa e Alentejo, isto segundo o Instituto Português do Mar e da Atmosfera. Amanhã, terça-feira, primeiro dia de setembro, vai ser um dia com céu pouco nublado ou limpo, alguma nebulosidade matinal no litoral norte e centro e algum vento que pode ser por vezes forte no litoral oeste e também nas terras altas, a destacar ainda uma pequena subida da temperatura mínima, quer no norte como no centro do país. Quanto às máximas, começamos pela mais baixa, amanhã no Porto, 22 graus, 23 em Aveiro, Leiria marca 24, Lisboa amanhã chega aos 26, 28 de máxima em Santarém, Santarém com 27 e Faro amanhã chega até aos 31 graus de máxima, é um dos distritos mais quentes, Évora também marca 31, mas vamos ter ainda Castelo Branco com 32 graus de máxima. Deixe-se ficar com a Rádio Observadores, já a seguir com Joy Crooks, agora a vez de Amaro com este So Much Has Changed. Boa viagem.

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0: Don't Look Back in Anger, Oasis, na Rádio Observador. Uma viagem até o ano de 1996. O final dos anos 90 é daquelas músicas. Eu sei que faltam 11 minutos para a meia-noite, mas se está na estrada neste momento, até subiu um bocadinho o volume do rádio, pode admitir. Está com a Rádio Observador, eu sou o João Costa e Silva. Amanhã às 360, já sabe, a partir das 6h57 e a partir das 9h30, a nova edição da Comissão de Inquérito.
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0: E amanhã pode contar com um novo convidado na Comissão de Inquérito a partir das 9h30, com as manhãs 360. Amanhã é a vez de Eduardo Massal Grilo, antigo Ministro da Educação, responder a 5 perguntas a um quiz sobre a atualidade e depois no final logo vai saber a pontuação que vai levar para casa. 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Agora, Ana Frango Elétrico, daqui a pouco vamos recordar Dolly Parton aqui na Rádio Observador. Boa noite, boa viagem. Se você...

0: Dolly Parton deixa-nos muito mais do que canções, uma história de superação, mas também uma forma muito particular de olhar para a vida. Ela que nasceu numa família pobre, numa pequena comunidade do Tennessee, e nunca tentou apagar essas origens à medida que foi conquistando o mundo. Pelo contrário, fez delas parte da sua identidade. E talvez seja esse um dos maiores legados de Dolly, a ideia de que o sucesso nunca precisa de nos afastar de quem somos e que podemos chegar sempre muito longe sem esquecer de onde viemos e, sobretudo, que aquilo que conquistamos ganha ainda mais valor quando conseguimos transformar em alguma oportunidade para os outros. Dolly Parton, ao longo da sua carreira, investiu na educação, criou projetos para incentivar crianças a ler, ajudou comunidades e, ao longo dos anos, usou o melhor lado da sua fama e o seu dinheiro para devolver alguma coisa às pessoas que nunca tiveram as oportunidades que ela própria conseguiu conquistar. No fundo, deixa-nos uma mensagem bastante simples: podemos sonhar em grande, podemos mudar até a nossa vida por completo, podemos chegar ao topo, é certo, mas podemos sempre manter-nos fiéis às nossas origens. E foi isso que Dolly Parton sempre fez, agora connosco para sempre, com as suas canções. Eu sou o João Costa e Silva, está com a Rádio Observador, continuação de uma ótima noite de segunda-feira. Estamos a 3 minutos da meia-noite, daqui a poucas notícias que vão ser atualizadas pelo Martim Madeira.
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0: Olá, muito boa noite. Esta é a Rádio Observador. Estamos a 2 minutos da meia-noite. Só chegou agora, seja muito bem-vindo. Uma ótima noite de segunda-feira, quase a chegar ao fim. Há notícias à meia-noite com o Martim Madeira. Para já vamos espreitar o tempo para amanhã, terça-feira. Uma semana que vai ser muito quente. Alguns pontos do país podem, já a partir de quarta-feira, chegar aos 42 graus de máxima. Amanhã, terça-feira, primeiro dia de setembro, céu pouco nublado ou limpo, com alguma nebulosidade matinal no litoral norte e centro e vento por vezes forte também no litoral oeste e nas terras altas. As mínimas vão subir tanto como no norte e também no centro do país. Quanto às máximas para amanhã, pode contar com 22 graus de máxima na cidade do Porto, Aveiro logo depois com 23, Leiria com 24, Lisboa amanhã marca 26, logo depois temos Braga com 27 de máxima, Viseu também com 27, Faro 31, Évora amanhã também marca 31 graus de máxima, mas o distrito mais quente é Castelo Branco, que chega aos 32. Já a seguir há notícias com o Martim Madeira. Para já, Martim, vamos aos destaques da edição da meia-noite.
1: Falamos da entrevista de André Ventura ao Now, onde acusa o Primeiro-Ministro de estar condicionado no caso Luís Neves e diz que quem investiga os políticos não deve passar a ser colega deles. É o que diz André Ventura numa entrevista ao Now. Fala também de que a CPI, a Comissão Parlamentar de Inquérito, a Luís Neves, avançaria independentemente do Ministro continuar no cargo. Também vamos falar dos Estados Unidos, neste caso de um dos líderes das Forças Armadas norte-americanas, que Dan Driscoll, que acabou de sair do Pentágono, fica agora a cargo de Pete Hegseth decidir o novo sucessor.
0: Notícias para desenvolver já a seguir na edição da meia-noite com o Martim Madeira. Começamos esta edição da meia-noite com André Ventura, que acusa o Primeiro-Ministro de estar condicionado, no caso Luís Neves, e garante que quem investiga os políticos não deve passar a ser colega deles.
1: É o que diz o líder do Chega no canal Now. André Ventura foi esclarecer a ameaça de moção de censura anunciada pelo Chega, uma ameaça que ainda tem de ser avaliada pelo partido, cuja decisão final será anunciada amanhã, e que André Ventura diz depender da resolução do caso envolver o Ministro da Administração Interna.

0: e aumentam as suspeitas circuladas e a circular no espaço público de que o Primeiro-Ministro também não está assim tão livre para falar sobre isto, ou dizer que Luís Montenegro está condicionado e que nunca o vi tão condicionado e sem autoridade. Luís Neves, com o passado que tem, e tem, isso é indiscutível, tinha tido a Spinum Viva na sua mão e na investigação da Polícia Judiciária há vários casos que envolviam o Primeiro-Ministro e passou para colega do Primeiro-Ministro. De facto, isto para qualquer pessoa que veja um bocadinho de fora é um erro. É um erro político, é um erro moral, é um erro social. Quem investiga os políticos não deve passar para colega dos políticos.
1: Para além destas declarações, André Ventura afirma ainda que a Comissão Parlamentar de Inquérito avançaria, independentemente de Luís Neves continuar no cargo ou não.
0: O Chega anunciou uma Comissão Parlamentar de Inquérito que não é especificamente de Luís Neves, mas é desta gestão e daquilo que fomos conhecendo.
2: Mesmo que o ministro Luís Neves saísse, entretanto, por hipótese do governo, o Chega manteria essa Comissão Parlamentar de Inquérito?
0: A Comissão Parlamentar de Inquérito não tem só a ver com Luís Neves, tem a ver com uma forma de gestão que agora conhecemos numa instituição das mais prestigiadas do país, em que tenho a certeza que os primeiros que querem esta transparência são os que lá estão.
2: Portanto, a resposta é sim?
0: A resposta é sim.
1: Aqui as declarações de André Ventura ao Now, onde também o líder do Chega diz que vê alguns avanços quando fez esta ameaça de moção de censura relativamente a algumas ações tanto do Executivo como também de António José Seguro. André Ventura fala que este caso de Luís Neves é uma ameaça real à República. Acha também que o país não leva a sério o ministro e garante que esta Comissão Parlamentar de Inquérito e esta moção de censura não é por motivos de vingança, como teriam acusado o Chega de que estaria a avançar com esta Comissão Parlamentar de Inquérito ao ministro Luís Neves por estar por outras investigações que aconteceram feitas por Luís Neves quando era diretor da PJ a membros do Chega.
3: E Martim, o Presidente da República promulgou a chamada Lei do Retorno.
1: O diploma foi aprovado na Assembleia da República com os votos a favor do PSD, CDS e Iniciativa Liberal. O Chega absteve-se e a esquerda votou contra. O diploma seguiu depois para Belém, onde António José Seguro levantou dúvidas sobre a constitucionalidade de várias normas. Hugo Fortunato Oliveira.
4: Depois da luz verde do Constitucional, a promulgação, com António José Seguro a dizer-se esclarecido. O Presidente da República tinha enviado o diploma para fiscalização preventiva. Tinha dúvidas sobre 11 normas. Em causa estavam, por exemplo, as regras que permitiam separar famílias durante os processos de afastamento, mas também a expulsão de crianças estrangeiras nascidas em Portugal e ainda o alargamento dos prazos de detenção de cidadãos estrangeiros. Seguro queria perceber, em concreto, se estas normas respeitavam a Constituição e os direitos fundamentais, e foi essa a dúvida que levou o Presidente da República a pedir a fiscalização preventiva do diploma. Dos 13 juízes do Tribunal Constitucional, 7 participaram na fiscalização, foram unânimes, não encontraram qualquer inconstitucionalidade.
1: O jornalista Hugo Fortunato Oliveira com todo o resumo sobre este diploma da Lei do Retorno que foi promulgado pelo Presidente da República.
3: Entretanto, o PS quer ouvir com urgência o Ministro da Economia e Coesão Territorial no Parlamento sobre a execução do PRR.
1: Um pedido que surge na sequência das declarações de Manuel Castro Almeida, que garantiu na sexta-feira que o PRR está totalmente concluído. Nesse sentido, o Partido Socialista quer ouvir o Ministro para esclarecer o estado efetivo da execução financeira, material e operacional do Plano de Recuperação e Resiliência. Os socialistas estão preocupados com dificuldades na execução de projetos de instituições de solidariedade social, afirmam que permanecem por concluir ou entrar plenamente em funcionamento investimentos em infraestruturas do setor da saúde, habitação e educação, de acordo com o grupo parlamentar do PS. O objetivo destas audições é conhecer com rigor quanto falta pagar aos beneficiários e que investimentos continuam em execução.
3: Na atualidade internacional, o presidente dos Estados Unidos está a ponderar lançar ataques limitados no Estreito de Hormuz.
1: É uma informação do jornal norte-americano Axios que explica que o objetivo será o de prevenir a eventual capacidade do Irão de atacar navios no Estreito. A mesma fonte avança também que a Casa Branca considera que, apesar dos iranianos quererem chegar a um acordo de paz, estão sempre atrasados no que diz respeito às negociações. Já do lado de Teherão, o exército iraniano promete atacar os países vizinhos se estes permitirem o lançamento de ataques norte-americanos contra o Irão. É o que adianta a Al Jazeera num comunicado citado. É o exército de Teherão, sublinhou que os países vizinhos, aliados dos Estados Unidos, têm testado repetidamente as forças armadas e o povo iraniano e avisou os Estados para não o voltarem a fazer.
3: E vamos ao desporto. O Benfica venceu o Estoril Praia por 2-1 no Estádio da Luz, a contar para a quarta jornada do campeonato.
1: O primeiro gol veio quase no final da primeira parte, aos 40 minutos. Pavlidis fez o quinto.

0: quinto golo na conta pessoal do campeonato em apenas 3 jogos. Já na segunda parte, aos 51, Clément Lenglet, com uma bomba de fora da área, faz o segundo das Águias. O Estoril ainda conseguiu o golo de honra. Yanis Begroy, o homem que marcou 20 golos na época passada, fez o único golo do Estoril. Na reação ao jogo, o treinador das Águias, Marco Silva, diz que o Benfica teve o controle total da partida.
1: O Benfica dominou o jogo todo. É óbvio que sofremos um golo perto dos 80 minutos e que faz o Estoril acreditar um pouco. O Estoril faz, durante o jogo todo, 2 remates, faz 4 remates no total, 2 remates enquadrados com a baliza. Independentemente, temos vindo a ganhar jogos e temos vindo a crescer como equipa. Tem-nos acontecendo muitas vezes esta situação, praticamente num remate à nossa baliza, numa situação, acabam por fazer golo. Foi o que aconteceu hoje novamente. 80 minutos, 75, 80 minutos de um controle total do jogo.
0: Já do lado do Estoril, Vasco Matos diz não estar preocupado com o facto do Estoril ainda não ter vencido qualquer jogo no campeonato.
2: Não me deixa nada preocupado, até porque a resposta que hoje demos em campo foi muito boa, uma organização muito boa, um querer muito grande, e acho que a equipa, o plano foi cumprido, os jogadores a quererem muito fazer bem as coisas, por isso só saímos daqui reforçados naquilo que é a ideia, daquilo que é o nosso trabalho. Faz parte, obviamente queremos ter mais pontos, não os temos, mas ainda estamos em agosto, ainda falta muito campeonato e saímos daqui de cabeça levantada, com grande caráter e grande dignidade.
0: As declarações dos treinadores aqui num registo da Sport TV. Com este resultado, o Benfica salta para o quinto lugar do campeonato, isto porque ainda tem um jogo a menos. Também hoje foi dia de derby minhoto, jogou o Sporting Clube Braga contra o Vitória Sport Clube. O Braga acabou por vencer o Vitória Sport Clube por 1-0, com um gol de Diego Rodrigues aos 79 minutos.
3: E depois da glória, na primeira vitória em jogos oficiais frente à Espanha, Portugal perdeu hoje com a Geórgia no jogo de apuramento para o Mundial de Basquetebol de 2027 no Qatar.
0: Ficou 98-90. Portugal perde assim este jogo depois dessa vitória frente à Espanha. Portugal, com esta derrota, ainda tem mais jogos por jogar. Falta jogar ainda 4 jogos nesta qualificação para o Mundial de 2027 no Qatar. Ainda tem de jogar contra a Ucrânia, também contra a Espanha, e joga novamente contra a Ucrânia outra vez e depois terá essa desforra contra a Geórgia. Por agora, Portugal encontra-se no quarto lugar do Grupo I. Passam apenas os 3 primeiros. Está com menos 1 ponto que Geórgia e Espanha e menos 2 pontos que a Ucrânia, que está a liderar por agora o primeiro lugar deste Grupo I de qualificação para o Mundial de 2027 no Qatar.
3: Ainda no desporto, é o fim de uma era no futebol mundial. Lionel Messi anunciou a retirada do futebol internacional.
0: O jogador do Inter Miami não vai voltar a jogar pela Argentina e despede-se da seleção albiceleste pouco mais de um mês depois da final do Mundial 2026, perdida para a Espanha no prolongamento. A decisão de Lionel Messi foi anunciada nas redes sociais, onde o capitão da Argentina publicou uma longa carta, Vasco Maldonado Correia.
4: São 3 páginas escritas à mão e com muita emoção à mistura. Quero comunicar-vos que me retiro da seleção. É assim que Lionel Messi anuncia o fim de uma era no futebol argentino e mundial. A carta foi escrita 2 dias depois da final do Campeonato do Mundo de 2026, perdida frente à Espanha. Messi garante que a decisão ganhou ainda mais força depois da morte do pai no início do mês. O astro argentino, 8 vezes considerado o melhor jogador do mundo, garante que a saída dói na alma, mas entende que este é o momento certo para dar o passo. Messi jura que sempre deu tudo pela Argentina, não só nos últimos anos de maior sucesso para a seleção, também nos piores, nas finais perdidas, tanto no Mundial como na Copa América. Leo explica que entrava em campo para fazer com que todos os compatriotas se sentissem orgulhosos de ser argentinos através do futebol. Esta é, admite o próprio, uma das últimas etapas da carreira. Repetindo que a decisão é dolorosa, Messi admite que não tem mais para dar à seleção e é altamente de dar lugar a jovens de muito talento que também merecem um lugar na albiceleste. Motivo também para sair tranquilo, orgulhoso de ter oferecido ao país momentos de grande alegria. No final, fica o agradecimento aos adeptos pelo carinho ao longo de mais de 2 décadas. Agradecimentos também para a família, para os treinadores, companheiros e dirigentes e para Deus, a quem Messi termina com um obrigado por ter nascido argentino.
0: Aqui o jornalista Vasco Malnado Correia com a carta de despedida de Lionel Messi, que não vai voltar a vestir a camisola da Argentina. Messi abandona o futebol internacional como o melhor marcador de sempre da Albiceleste e jogador com mais jogos na história da seleção. Venceu 4 títulos como capitão da Argentina, entre eles o Mundial 2022 e 2 Copas Américas.
3: Agora 12:00. Martim, é esta hora que outras notícias marcam a atualidade.
0: O Governo Regional dos Açores assegurou o cumprimento integral do Plano de Recuperação e Resiliência na região, com um total de 918 milhões de euros investidos. São mais cerca de 220 milhões do que estava inicialmente previsto, foi o que garantiu o Secretário Regional das Finanças, Planeamento e Administração Pública à margem de uma reunião com os gestores de investimento do PRR Açores, que serviu para fazer um balanço das metas cumpridas. Portugal conquistou o ouro na estafeta feminina dos 400 metros nos Jogos do Mediterrâneo Taranto em Itália. A equipa portuguesa cumpriu a final em menos de 44 segundos, superando a Grécia, que levou a medalha de bronze, e a Turquia, que ficou com a medalha de prata, que ficou com a de bronze. E é a 10ª medalha de ouro conquistada assim pela estafeta lusa na cidade italiana. Ainda nos Jogos do Mediterrâneo Taranto, a atleta portuguesa Mariana Machado alcançou a prata na prova dos 10 mil metros. A portuguesa de 25 anos cumpriu a distância em 35 minutos. Foi superada pela italiana Federica Del Buono nos metros finais. Também a portuguesa Ariola Dongmo conquistou o ouro no lançamento do peso, numa final em que a também portuguesa Jéssica Enxute assegurou a medalha de prata. Dongmo sagrou-se campeã com um lançamento recorde de mais de 19 metros. Já Jéssica Enxute, os 18.86 metros, e garantiu o segundo lugar. É uma dobradinha para Portugal num evento onde a missão nacional soma agora 24 medalhas. No panorama internacional, o secretário do Exército dos Estados Unidos, Dan Driscoll, demitiu-se depois de meses de tensão com o secretário da Defesa, Pete Hegseth, sobre o rumo da Força Armada e a demissão de vários oficiais superiores do Exército. Espera-se que deixe o Pentágono nos próximos dias. Com a saída de Driscoll, o Exército vai ficar sem qualquer líder civil ou militar, confirmado pelo Senado.
3: É o ponto final nesta edição da meia-noite com o Martim Madeira, que amanhã está de regresso. Estás por aqui também amanhã, não é?
0: É verdade.
3: Nas edições ao longo da noite. Bom trabalho e bom descanso.
0: Igualmente.
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3: A semana vai aquecer a nível de temperaturas. Há bocadinho fazia menção a isso. Na quarta-feira deve atingir mesmo o seu pico, com temperaturas a marcar os 42 graus em vários pontos do país. Amanhã não chegamos a esse ponto, mas começam realmente a subir. 22 de máxima no Porto, 23 em Aveiro. A Leiria chega aos 24. Lisboa amanhã marca 26. Braga e Viseu com 27. Santarém com 28. Faro, um dos distritos mais quentes, amanhã marca 31 graus de máxima. Eu sou o João Costa e Silva, estou de saída. Deixe-se ficar com a Rádio Observador, agora na companhia de Alan Clark, Press Our Emotions. Ao longo desta madrugada é a Rita Lourenço que vai atualizar as notícias aqui na sua rádio. Deixe-se ficar e uma ótima semana.

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3: Boa noite, está com a Rádio Observadora, sou a Rita Lourenço. É meia-noite e meia, vamos atualizar as notícias. André Ventura acusa o primeiro-ministro de estar condicionado, no caso Luís Neves, numa entrevista que acabou há momentos no canal Now. O líder do Chega foi esclarecer a ameaça de moção de censura anunciada pelo partido na semana passada, algo que André Ventura diz que irá decidir amanhã, uma vez que vai depender da atitude do ministro da Administração Interna. Na entrevista, André Ventura afirma que quem investiga os políticos não deve passar a ser colega deles, alegando que Luís Neves investigava os casos do primeiro-ministro enquanto líder da Polícia Judiciária e que, por essa razão, nunca deveria ter passado para colega de Luís Montenegro. Para além disso, André Ventura afirma ainda que a Comissão Parlamentar de Inquérito anunciada pelo Chega vai mesmo avançar, independentemente de Luís Neves continuar ou não no cargo político. E o Presidente da República promulgou esta segunda-feira a chamada Lei do Retorno. O diploma tinha sido aprovado na Assembleia da República com votos a favor do PSD, CDS e Iniciativa Liberal. Na altura, o Chega absteve-se e a esquerda votou contra. O diploma seguiu então para Belém, onde António José Seguro pediu no início de agosto a fiscalização preventiva do diploma. Os juízes do Palácio Raton decidiram, por unanimidade, não se pronunciar pela inconstitucionalidade da lei. Uma colisão no IC8 na zona de Ancião, no distrito de Leiria, fez um morto e 5 feridos. Esta informação foi confirmada à Rádio Observador pelo Comando de Leiria da Proteção Civil, que avisa que o número de vítimas pode ainda vir a aumentar. Foi uma colisão entre uma viatura pesada e duas ligeiras. O alerta foi dado pouco antes das 10 da noite e o acidente obrigou ao corte nos dois sentidos do IC8. Vamos agora para a atualidade internacional. O presidente dos Estados Unidos está a ponderar lançar ataques limitados no Estreito de Hormuz. É o que avançam funcionários norte-americanos ao portal de notícias Axios, que explicaram que o objetivo destes ataques será o de prevenir a eventualidade de capacidade do Irão de atacar navios no Estreito. Já do lado de Teherão, o exército iraniano promete atacar os países vizinhos se estes permitirem o lançamento de ataques norte-americanos contra o Irão. É o que adianta um comunicado citado pela Al Jazeera. E agora vamos ao desporto. O Benfica venceu o Estoril Praia por 2-1 no Estádio da Luz na noite desta segunda-feira, a contar para a quarta jornada do campeonato. Os golos dos encarnados foram de Pavlidis, Lenglet, e do lado do Estoril, do Begraoui. O jogo ficou também marcado pela estreia do mais recente reforço do Benfica, João Palhinha. Na reação ao jogo, o treinador das Águias, Marco Silva, diz que o Benfica teve o controlo total do jogo. Já do lado do Estoril, Vasco Matos diz não estar nada preocupado com o facto do Estoril ainda não ter vencido no campeonato. Destaque ainda para o basquete, onde Portugal perdeu com a Geórgia no jogo de apuramento ao Mundial de Basquetebol de 2027, no Qatar. Terminamos assim esta síntese de notícias. A informação estará de regresso já daqui a pouco, à 1 da manhã.

0: Começa agora mais uma Comissão de Inquérito das Manhãs 360. Hoje é nosso convidado o deputado social-democrata Cristóvão Norte, Homem do Sul. Bom dia, bem-vindo.
1: Bom dia, de novo.
0: Da última vez que cá esteve já foi há quase dois anos, novembro de 2024.
1: Passa rápido isso. Passa.
2: Fiz 17 pontos e lembro-me que saí daqui muito insatisfeito. O meu objetivo era fazer 25.
0: Pronto, então, é desta.
3: É hoje.
0: Vamos lá, vamos a isto então.
2: Vamos embora.
0: Vamos já para os 5 pontos. A famosa Universidade de Verão do PSD nasceu em Castelo de Vide, no início deste século. Quem era o líder social-democrata quando se realizou a primeira edição? Não vou dizer o ano, senão também era...
2: Eu diria que...
0: aceitado mais.
2: Que o líder do PSD seria José Manuel Durão Barroso.
0: Sim.
1: Sim.
0: E eu... tudo já.
2: E, se me permite...
0: Sim, claro.
2: Ainda hoje vi algumas publicações nas redes sociais de jovens que lá foram. Eu, noutros tempos, bem longínquos, nessas primeiras universidades de verão, também fui aluno da Universidade de Verão. E devo dizer que é um exemplo inspirador, porque é uma semana com horários, com regras, em que se dá ferramentas de conhecimento, de intervenção política, como talvez não haja em Portugal. E, portanto, eu aproveitaria a oportunidade para fazer uma menção mais que honrosa, extraordinariamente significativa, pelo serviço que tem prestado ao Carlos Coelho, que tem sido o reitor da Universidade.
3: Não são só aqueles discursos que aparecem nas televisões.
2: Aliás, os discursos são muito pouco do que é a Universidade de Verão. A Universidade de Verão é uma ferramenta indispensável para a formação política em Portugal. E é um serviço inestimável que se presta à democracia portuguesa.
0: O certo é que desde a primeira edição, portanto há mais de 20 anos, ouvimos agora Montenegro dizer que só o PSD tem facto de governar. Ameaçou a oposição com as consequências de um chumbo no orçamento. O governo não está a assumir assim uma atitude demasiado altiva, arrogante, antes de negociar o orçamento?
2: Não creio. Eu julgo que a situação política é uma situação política difícil e exigente. Julgo que o governo tem que procurar, porque isso é uma obrigação sua, não é um ato de generosidade, estabelecer articulação política com a oposição. E deve fazê-lo, e creio que tem feito. Agora, também deve ficar claro que numa situação como esta, com a geografia parlamentar tão diversificada quanto ela é hoje, que a exigência de estabilidade não é uma exigência que se imponha apenas ao governo. As oposições também têm uma responsabilidade, e essa responsabilidade também significa, dentro de algum espaço de conformação das suas próprias opções políticas, permitir que o governo concretize aspectos fundamentais do programa que os portugueses votaram.
3: O governo vai apresentar um orçamento despido de medidas de política também, como no ano passado, para, no fundo, facilitar a sua aprovação do Parlamento?
2: Não sei se será essa a opção. Não tenho informação privilegiada a esse respeito. Mas se for, não o vejo mal, porque, de facto, ao longo destes 50 anos de democracia, nós tivemos orçamentos que eram todos menos orçamentos. O orçamento é uma expressão financeira das opções políticas. E até se diz, na gíria, os chamados cavaleiros orçamentais. Ou seja, matérias que não têm que estar no orçamento, mas que as forças políticas, em regra, na oposição, colocam no orçamento para fazer vingar as suas teses e marcar esse tempo político com essas opções. Ora, eu julgo que é desejável que o orçamento trate daquilo que é orçamento, ou seja, a expressão financeira das matérias que estão propostas e que traduzem a política do governo.
3: Muito bem, veremos até 10 de outubro, não é? É essa a data. Vamos à segunda questão?
0: Vamos.
3: 5 pontos na primeira, foi certinho. Vamos lá ver esta agora, Cristóvão Norte. Em que mês deu Marcelo Rebelo de Sousa posse a Luís Neves como Ministro da Administração Interna? Já lhe estamos aqui a dar uma dica, quer dizer que foi Marcelo que deu posse.
2: Sim, foi Marcelo que deu posse. Portanto...
3: Ora bem, vamos lá fazer umas contas.
2: Vamos lá fazer umas contas. Eu já nem me lembro bem dos calendários eleitorais que nós temos tido.
3: Então, eleições foram
0: em... quando é que se segura uma posse.
3: Exato.
2: Vamos lá ver. Nós temos tido tantas eleições em Portugal, cada vez é mais difícil nós termos referência.
3: Fazer
2: qualquer
3: contas.
2: Dia não é por mês, é por dia. Esta foi no dia 8, a outra no dia 15, etc.
0: O presidente é uma coisa mais
2: estável. É verdade, mas eu diria...
1: Não tem muitas hipóteses.
3: Pensando alto que vamos aqui...
2: Eu diria que talvez fevereiro.
1: É isso mesmo.
3: Certíssimo, foi em fevereiro. Em março, depois deu-se a troca de presidente.
2: O que me fez hesitar foi o sentido de responsabilidade de querer acertar na pergunta e estar a rever mentalmente todas as hipóteses que pudessem conduzir a um erro.
3: Muito bem, mais 5 pontos. Bom, Passaram 6 meses, parece que passou já mais muito tempo. As polémicas em torno de Luís Neves vão sucedendo, parece que não param. Isto é um desgaste insuportável para o governo.
2: Obviamente que estas polémicas são indesejáveis, mas eu creio que o escrutínio é legítimo, é determinante mesmo, mas ainda assim julgo que é importante assinalar que sempre houve disponibilidade para responder às questões. O Luís Neves, aliás, deu uma conferência de imprensa, assumiu as decisões, inclusivamente num aspecto ou outro assumiu que porventura não teria tomado aquelas decisões administrativas se tivesse ponderado melhor. E, portanto, eu acho que se é legítimo o escrutínio, e isso é importante e fundamental no Estado de Direito, também devemos permitir que não haja condenações antecipadas. Decorre um conjunto de processos, de apuramentos, de auditorias. O próprio Presidente da República, nas suas declarações, pediu que as instituições funcionassem. Eu creio que não nos devemos precipitar em relação a isso.
3: Mas aquilo que é público, já que já sabemos, não denota uma sucessão, vamos lá, de pequenas coisas que são nada recomendáveis para o Ministro da Administração Interna.
2: Eu não vou dizer que a situação é agradável. Claro que a situação é desagradável, isso é indiscutível. E, portanto, ninguém quer ver diminuída a sua autoridade política pela força de sucessão de casos. Agora, uma coisa é exigir-se esse esclarecimento, e esse esclarecimento é importante, como digo. Coisa diferente é extrairmos ilações que conduzissem, no limite, a uma impossibilidade de exercício do cargo. Ora, isso para mim...
3: A admissão do ministro.
2: Isso para mim, daquilo que eu verifico, até hoje não tenho prova pública que houvesse qualquer ato que fosse tendente a um benefício pessoal ou a um benefício de terceiros ou a qualquer crime que pusesse em causa a idoneidade da pessoa.
4: E, portanto... Mas não revela, pelo menos, alguma falta de prudência o facto de Luís Neves, por exemplo, usar um carro, ter um carro para uso pessoal, um carro que pertencia a um traficante de droga?
2: Bom, mas eu creio que isso está... Eu não conheço o caso em concreto. Agora, eu creio que isso está dentro da lei. A lei estabelece que bens que são arrestados, que a Polícia Judiciária, durante o período em que os bens estão à sua guarda, possam ser utilizados. E, portanto, creio que essa situação não é sequer incomum. Agora, quem é que utiliza o carro em concreto, se era o diretor da Polícia Judiciária, se era qualquer outra figura, não sei se isso significa automaticamente que deve ser feita uma censura ética à utilização de uma viatura quando essa utilização está prevista de acordo com a lei.
4: Então, no seu entendimento, esta sucessão de casos não diminui a autoridade e a capacidade política de atuação de Luís Neves?
2: Esses processos estão a ser avaliados neste momento. E há inquéritos em curso, há auditorias que estão a ser conduzidas e, portanto, o que eu diria é que se nós somos tão exigentes com o escrutínio, também devemos admitir que esse escrutínio seja feito para depois tirar as ilações políticas. Eu imagino, confio que o Sr. Primeiro-Ministro tenha informação privilegiada, que conheça a matéria como nenhum outro, e, obviamente, fazendo, tirará as suas ilações e fará as avaliações políticas que entender fazer em cada momento.
5: E agora agora há uma moção de censura também por parte do Chega em vista. É, de certa forma, um seguro de vida também para Luís Neves, partindo do pressuposto que um primeiro-ministro não vai tirar um ministro por causa de uma moção de censura?
2: Não, se a questão é a questão do ministro Luís Neves, então eu não compreendo como é que se utiliza uma moção de censura para esse efeito. Uma moção de censura faz uma avaliação global da atuação do governo. E, portanto, é como, se me permitem, usar um machado com algo que se pode utilizar um bisturi. E, portanto, entre uma coisa e outra, parece extraordinariamente incomum que, para fazer a avaliação e o escrutínio político do desempenho do ministro, e aí Chega e André Ventura são livres para tomar as iniciativas políticas que entenderem, se recorra à moção de censura para tratar dessa matéria. Portanto, eu creio que ontem o Primeiro-Ministro foi exemplar na resposta à iniciativa pré-anunciada do Chega. Veja-se até que o Chega anunciou no dia seguinte, creio eu, à conferência de imprensa do Ministro, que entraria com um requerimento com vista à formação de uma comissão de inquérito. Uhum. Não podíamos estar em sítio melhor para isso. E, portanto, se desejava a comissão de inquérito para esclarecer essas incidências e para retirar as ilações políticas que fossem necessárias, então, porquê é que menos de um mês envolvido, ainda que, sem que a comissão de inquérito esteja formada, se avança logo para a moção de censura, quando ainda não se fez o contraditório que a própria comissão de inquérito é o instrumento adequado.
5: Mas acha que o objetivo do Chega é mesmo derrubar o governo e provocar eleições? Acha que o Chega teria interesse nisso?
2: Eu nunca percebo quais é que são os objetivos do Chega, portanto, acho que... Eu tenho uma forma diferente de pensar da do Chega e, portanto, tenho muita dificuldade em compreender quais é que são as motivações das opções políticas que são tomadas.
4: Muito bem, Cristóvão Norte, 10 pontos até o momento. Eu peço desculpa, esta pergunta é um bocadinho difícil. Vamos aqui para a música. É fã dos Chutes e Pontapés?
2: Eu preferia responder a isso. Eu preferia responder a isso.
5: Só na presença do seu advogado, é isso?
2: Não, eu preferia responder a isso. Depois de responder à pergunta, se eu digo que sou fã e depois não sei.
4: Bem, então vamos lá. Homem do Leme é uma canção dos Chutes e Pontapés. De que álbum faz parte a canção?
2: Bom, politicamente faz parte do álbum Festa do Pontal 1993, Aníbal Cavaco Silva.
4: É aí que vamos chegar.
2: Portanto.
0: O álbum anterior a 1993.
3: Deixa-me ver. Essa nem eu me lembrava.
2: Deixa-me ver.
4: Nem eu.
0: Podes dar uma dica sem dar uma dica,
3: diria,
0: não é?
3: Que era um outro.
2: É que eu hesito em ter as dicas. Porque as dicas imediatamente retiram pontos.
0: Não, mas era a dica sem ser a ajuda. Era
5: assim uma...
3: Sim, mas se não souber mesmo, é melhor pedir as dicas sempre. Pode ficar com 2 pontos.
2: Pois. Eu ia dizer... Não tenho a certeza, eu ia dizer Circo de Feras, mas se calhar não tem nada a ver com isso.
0: Podia ser.
3: Não, anda longe.
4: Podia ser. Também, uma ajudinha.
0: Também começa.
2: Não chega lá.
4: Então vamos lá. Gritos Mudos, álbum de 1990, Circo de Feras, de 1987, ou Cerco, de 1985. Isto acaba até por estar relacionado com o Cavaco de Silva.
2: É o Cerco, mas eu pensava que era o Circo de Feras.
3: Eu também iria por aí.
4: Para o Circo de Feras, de 87.
2: Eu pensava, porque isso depois dá origem a um grande concerto.
4: E que depois tem
2: que é o triplo álbum. Exatamente. Que é espetacular.
3: Ao vivo.
2: É fenomenal.
4: Por acaso aqui.
0: Agora já percebemos que é fã dos Chega.
4: Os álbuns até têm a ver aqui com as datas de Cavaco Silva como primeiro-ministro, 1985, 87. Só o Gritos Mudos é que é de 90, podia ser de 91. Mas não é. Há pouco tempo, de facto, Cristóvão Norte lembrou a frase de Cavaco Silva numa festa do Pontal sobre o Homem do Leme. O PSD tem hoje um Homem do Leme em Luís Montenegro?
2: Eu acho que Cavaco Silva, quando se dirigiu ao Pontal em 93, já era primeiro-ministro há 8 anos. E, portanto, era mais fácil fazer uma avaliação sobre se era ou não o Homem do Leme. Eu acho que nessa altura essa frase já era quase... Já não precisava de ser dita. Portanto, era... publicamente reconhecido que se tratava do Homem do Leme.
4: Portanto, Luís Montenegro ainda não está nesse patamar.
2: Claro, obviamente que não está. Aliás, tal como dito no Pontal deste ano, o objetivo de Luís Montenegro, e essa é a ambição que ele sublinhou para o país, é uma década de crescimento semelhante a essa que praticamente findava em 1993. E, portanto, eu espero que sim, que nós possamos, mais à frente, ouvir essa música e pensar não apenas na figura extraordinariamente importante para o desenvolvimento do país que foi Aníbal Cavaco Silva, mas mais à frente pensar também que essa profecia e essa ambição de Luís Montenegro merece a nossa concordância.
4: Mas Luís Montenegro tem tido como modelo, de facto, Cavaco Silva, sobretudo ali o Cavaco Silva do primeiro governo minoritário. Acha que essa estratégia está a surtir efeito?
2: Acho que o tempo político é diferente, desde logo. Nós tínhamos entrado na Comunidade Económica Europeia, o país tinha tido 10 anos com uma sucessão de governos e desejava estabilidade. Não havia uma descrença genérica na vida política. Eu creio que hoje os desafios são maiores. Há algum desgaste na democracia, há maior dificuldade de articular posições e, portanto, eu vejo com alguma preocupação este fenómeno de pulverização e onde ele nos leva. Porque eu acho que é fundamental para o país ter um rumo claro, mas que esse rumo possa ser concretizado, que seja avaliado. E isso exige tempo, por um lado, exige ambição, exige mudanças fundamentais para o país, para libertar as energias da sociedade e para construir um país que seja mais forte, mais credível e em que os jovens não tenham que escolher entre o seu país e o seu futuro.
3: Muito bem. Cristóvão Norte, 12 pontos. Neste momento ainda faltam duas questões, portanto pode chegar aqui aos 22. Vamos então para a quarta questão. Vamos ao Algarve agora. Aliás, toda a gente sabe que o Cristóvão Norte é algarvio, é o presidente do PSD Algarve. E a pergunta é esta. Que ministro da Economia lançou em tempos uma campanha turística em que se brincava ali com o nome da região para Algarve, com dois L's à inglesa? Lembra-se?
2: Lembro.
3: Quem era o ministro da Economia?
2: Lembro. Não vou fazer nenhum gesto, não. Porque creio que isso seria comprometedor.
5: Está respondido.
0: Estamos em vídeo.
2: Mas também. Diga lá. Portanto, Manuel Pinho.
3: Manuel Pinho, certíssimo. O batismo não pegou, sabemos, não é? Aliás, aquilo desapareceu rapidamente.
2: Ainda
3: esteve muitos anos.
2: Porque
3: mas não se falou mais disso.
2: Na praça de portagem, já à entrada do Algarve, quando se percorria, havia, imediatamente ao lado direito, havia o Algarve escrito.
4: O Algarve.
2: E isso esteve lá durante anos, depois foi felizmente removido.
3: Felizmente removido, como diz. Ia-lhe perguntar como é que sente o pulso ao turismo algarvio, fundamental, e se acontecimentos como aquele, o outro Parlamento de Albufeira, por exemplo, e alguns acontecimentos ligados à segurança não podem pôr em causa um bocadinho a imagem da região como destino turístico?
2: Claro que podem. Eu julgo que o Algarve precisa de uma base económica mais diversificada e precisa de um turismo que crie valor acrescentado, maior valor acrescentado. O turismo é, como é sabido, um dos setores onde há menor produtividade. E se há menor produtividade, em princípio, pagam-se piores salários. Com a questão da sazonalidade, que está mitigada, mas ainda assim tem um peso relevante, isso conduz, muitas vezes, a situações de incerteza, de insegurança, de projetos de vida que não realizam as expectativas das pessoas, e isso degenera num sentimento de orfandade política, numa revolta, numa angústia que é profundamente indesejável para a região e que não se pode aceitar. Depois, há tipos de turismo que têm custos reputacionais. Podemos tomar medidas na área da segurança, mas se tivermos turismo que, por vezes, se alimenta de excessos, que se alimenta de álcool, nós sabemos que, por muitas medidas na área da segurança que se tomem, não é incomum que isso produza episódios que ponham em causa a segurança, o descanso das pessoas e a reputação do destino. E, portanto, aquilo que eu sustento, e já não é de agora, é que nós temos que evoluir, e isso exige que as câmaras municipais o façam, que o governo e o turismo de Portugal colaborem, que as associações empresariais combinem uma estratégia com vista a redefinir os termos do destino, a posicioná-lo com segmentos mais elevados que sejam capazes de gerar maior valor acrescentado e uma pegada de sustentabilidade que a região manifestamente não tem.
4: Isso significa tornar o Algarve inacessível aos portugueses?
2: Não, mas eu, quando o Algarve aumenta preços, eu fico satisfeito. Porque se o Algarve aumentar preços, criar mais valor e gerar maior receita por cada turista, isso significa que as pessoas que estão a trabalhar no Algarve vão ter maior capacidade de comprar uma casa, vão ter mais acesso à saúde, vai-se gerar mais riqueza, vão ter melhores empregos e isso vai permitir que elas tenham opções de vida melhor do que as que têm hoje, porque o Algarve sofre desta esquizofrenia. Por um lado, é uma região que tem muita coisa que todos desejam, mas muitas vezes os algarvios sentem que a região é para todos, menos para eles. E, portanto, precisamos de uma região mais equilibrada, que seja capaz de gerar melhores empregos, que tenha uma base produtiva mais forte e plural, para isso garantir que não haja estes sentimentos, que depois têm tradução no voto, porque há esse sentimento de orfandade, que nem sequer é novo, mas que se tem vindo a agudizar. E é por isso que, no caso do Algarve, este governo tem um maior programa de investimento público, devo dizer que a região já conheceu. Posso não concordar com tudo o que o governo faz, sendo apoiante do governo, agora em relação ao Algarve, tem que lhe tirar o chapéu.
5: E se calhar vamos falar de uma dessas questões agora. Cristóvão Norte, tens 17 pontos, podes chegar aos 22 ainda. Quem era Ministro da Saúde quando foi lançada a primeira pedra, e que a repetição não é inocente, a primeira pedra do futuro Hospital Central do Algarve? Quem era Ministro da Saúde? Já estou aqui a dar uma dica, que era uma ministra.
2: Pá, como é que eu vou falhar esta pergunta?
5: É que já foram 8 primeiras pedras, portanto não é fácil.
2: Não, mas eu acho que não foram 8 primeiras pedras.
3: Lembra-se do governo, do governo que fez isto?
2: Não, isto, a primeira pedra, até me lembro desse dia, o Sr. Primeiro-Ministro mandou erguer quase um monumento lá, com comes e bebes.
3: Quem era esse
2: uma tenda, eu não vou dizer o nome mais uma vez, senão tenho que fazer outro gesto. Eu não queria.
5: Então, a Ministra da Saúde, quem era na altura?
2: A Ministra da Saúde desse Primeiro-Ministro, eu julgo, eu não tenho a certeza que me lembro do nome da Ministra, julgo que tinha óculos.
5: Tinha
2: óculos, não tinha?
3: Tinha. Sim. Tinha e tem.
2: Espera aí. É Ana.
5: Exatamente.
4: Depois tem um apelido.
3: Um apelido que é um nome masculino.
2: Não é Pinho.
5: Não.
2: Peraí, Ana.
5: É um nome
2: Ana,
5: próprio.
2: Pinho
5: um fica um nome, Ana, um nome próprio Ana, masculino.
4: É um apelido que é nome próprio também.
3: Que é nome próprio de homem.
2: Ana.
3: Podemos dar uma letra?
5: Podemos. Começa por J.
2: Ana Jorge.
5: Exato.
3: Estava mesmo aí.
5: Estava na ponta da língua. Nós estávamos aqui a ver que estava na ponta da língua. O certo é que a primeira pedra foi lançada em 2008. Estamos em 2026.
2: Eu agora estava preocupado com quantos pontos é que receberia.
0: 22.
2: Obrigado. Já posso desfrutar do resto da emissão.
4: Já ultrapassou.
5: E já agora, falando em desfrutar, vai ser desta que vai ser construído o Hospital Central do Algarve?
2: Eu não tenho dúvidas. Neste momento o concurso está lançado. É uma parceria público-privada. Um investimento que se está a fazer no Algarve, no domínio da saúde, não é só o hospital é fundamental, mas se nós não tivermos uma base assente nos cuidados de saúde primários com médicos de família, no Algarve também se estão a lançar as unidades de saúde familiar tipo C, então aquilo que falta ao Algarve continuará a faltar. É que o Algarve tem problemas tremendos de acesso à habitação, tem problemas tremendos no nível dos salários, que depois traduzem no acesso à habitação, na fixação de professores, na fixação de polícias, etc, etc, etc. E, portanto, as opções têm que ser opções mais globais, porque se exige que cada uma das matérias arraste as outras para se resolverem os problemas de forma determinada. Isto tem que ser tudo articulado.
5: Mas 20 anos depois, qual é a garantia que podemos ter de que isto realmente é agora que vai para a frente?
2: As pessoas não acreditam até aparecerem lá as gruas. E eu compreendo as pessoas, porque eu já ouvi, já me disseram muitas vezes aquilo que eu estou a dizer às pessoas agora. E, portanto, eu só acredito porque conheço e estou inteiramente dentro dos processos. Se eu não tivesse, também não acreditaria. E eu compreendo que as pessoas mantenham esse ceticismo, porque esse ceticismo tem razão nas opções que foram feitas durante os anos, que era lançar essas primeiras pedras, mas depois não concretizar o processo.
5: Mas é por isso que eu digo. Está confiante que é
2: não, eu tenho a certeza que vai acontecer. Mas compreendo que as pessoas tenham a mesma certeza que não vai acontecer que eu tenho a certeza que vai acontecer, porque foi sempre assim no passado.
3: Claro.
2: E, portanto, temos que esperar e concretizar a obra.
0: Concretizou 22 pontos.
5: Muito obrigado, Renata.
0: Cristóvão Norte, obrigada por ter vindo à Comissão de Inquérito. Foi um gosto recebê-lo. Amanhã é nosso convidado o antigo Ministro da Educação, Eduardo Marçal Grilo.
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Boa noite, está com a Rádio Observador. Vamos aos destaques deste Jornal da Uma. André Ventura acusa o primeiro-ministro de estar condicionado, no caso Luís Neves. Ainda a Carris anunciou esta segunda-feira que o novo ascensor da Glória deverá estar a funcionar no primeiro semestre de 2029. E por fim, o Benfica somou hoje o primeiro triunfo em casa para o campeonato ao vencer o Estoril Praia por 2-1 na quarta jornada.

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1: Boa noite, o meu nome é Rita Lourenço. Vamos às notícias na Rádio Observador. Começamos com as declarações de André Ventura sobre o ministro da Administração Interna. André Ventura acusa o primeiro-ministro de estar condicionado, no caso Luís Neves, e afirma que quem investiga os políticos não deve passar a ser colega deles. Isto numa entrevista que acabou há momentos, no canal Now, onde o líder do Chega foi esclarecer a ameaça de moção de censura anunciada pelo partido na semana passada. Assunto sobre o qual André Ventura diz que irá decidir esta terça-feira, uma vez que vai depender da atitude do ministro da Administração Interna. Na entrevista, Ventura afirma ainda que quem investiga os políticos não deve passar a ser colega deles, alegando que Luís Neves investigava os casos do primeiro-ministro enquanto líder da Polícia Judiciária. Isto nunca deveria ter passado para colega de Luís Montenegro,